0: Santos. Bateu bem demais o Christian Barleta. Olha nos olhos do Muriel. Ele fez que ia jogando do lado direito. O goleiro Muriel acabou concordando com ele. Saltou do lado esquerdo. Só que aí ele meteu e deu do lado direito do arqueiro Alves Rubro. Muito bem cobrada. Bola de um lado, goleiro do outro. Barleta abre o marcador aqui na Ilha do Retiro, inaugurando também o novo placar da Praça da Bandeira. Agora, Christian Barleta faz Sport 1, Náutico 0.
1: Gol 237 da Série B, 15º do Sport, o 5º de Christian Barleta.
0: E atenção, a Jornal marca o tempo de jogo. 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Meia hora, 30 minutos do primeiro tempo. Campeonato Brasileiro na Ilha do Retiro. Sport 1, Barleta de pênalti. Náutico 0.
1: O Haroldo tem mudança da classificação. O Sport, com esse resultado, vai assumindo a liderança com 22 pontos. Segundo São Bernardo, com 20. Terceiro, Náutico, com 19.
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0: Obrigado pelo carinho, amizade e audiência. 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Igor Moura, Sport 1, Náutico 0, Barleta de pênalti aqui na Ilha, Igor.
3: Foram três chances capitais até aqui no jogo e o Sport teve 100% de efetividade, né? O Náutico teve a primeira, Thiago Couto salvou, aquela chance mais clara, né, na finalização do Luiz Felipe, na escora do Vinícius. Teve a chance do Vitor Andrade, que foi menos decisiva do que essa. E teve o lance capital, que foi o calcanhar do Perotti, quebrando a marcação, devolvendo no Iago, elemento surpresa, sofrendo um pênalti muito bem convertido pelo Barleta. Um jogo muito equilibrado até aqui, muito igual dos dois lados, só que o Sport teve uma efetividade de 100%, por isso está na frente. Dependendo, claro, de um lance inesperado do seu centroavante, que vive o estado de graça em grande fase.
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0: 31 minutos aqui no primeiro tempo, placar de Sport 1, Náutico 0, ataca o Sport, a bola para Iago Felipe, vai ingressar na grande área, dominou, limpou, preparou, foi desarmado, toma dele a defesa alvirrubra, Betão larga a bola aqui para meia direita na intermediária para sair do jogo da equipe do Náutico, a bola movimentada no lado direito do campo, tenta vir a equipe do Náutico, agora no lado direito com o Leonai atropelado, é falta na meia direita no campo de defesa, infração para a equipe alvirrubra, futebol é na Jornal.
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0: Recorde a bola aqui pro Náutico no campo de defesa. Bola tocada para Betão lateralizou até Igor Fernandes. Domina a bola Igor Fernandes no campo de ataque. Ele vai para cima do primeiro marcador. É combatido pelo Barleta. Recua a bola pela meia esquerda. Dá para Leonai. Leonai vira a bola por dentro no grande círculo para Matheus Silva. Matheus Silva acelera o jogo na direita para Vinícius. Recepciona Vinícius. Trabalha pela meia direita. Tenta iludir a marcação do Cleison. Preparou. Vinícius vai inverter. Inverteu de leste a oeste. Armou o jogo na esquerda. Na caixa no terreno para Dodô. Dodô para Igor Fernandes. Dominando pela ponta esquerda. Devolveu para Dodô. Dodô dominou na entrada da área. Bateu rasteiro. E fraco, direto pela linha de fundo, só tiro de meta para a equipe rubro-negra. 32 minutos aqui do primeiro tempo, placar de Sport 1, gol de Barleta de pênalti, Náutico 0. 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Bola trabalhada aqui no metade do campo, na linha aqui do gramado, brigando pela bola aqui para o Sport. A bola tocada na meia direita, tentando sair a equipe rubro-negra com o Perotti, soltando para Biel. Biel aprofundou pela ponta direita, imprimiu velocidade, eles para Madison, atrás da bola, no fundo do campo, fica no chão. O árbitro diz que nada houve, o assistente, o rebote de bola da equipe alvirrubra. Organiza o Náutico, a saída, a defesa para o ataque. Bola trabalhada na meia esquerda para a equipe do Náutico, organizar a saída para o ataque. Inversão aqui na direita para Vinícius de peito, encostou a bola para Reginaldo. Reginaldo vai chamar Muriel com os pés, se vira. Dá um bico na bola, manda para a lateral, pressionado Muriel. A bola foi sendo recuada para Muriel. O Muriel estava pressionado, a marcação rubro-negra estava alta. E ele jogou para a lateral, arremesso manual lado esquerdo. Campo de ataque para a equipe do Sport cobrar. 34 minutos aqui no primeiro tempo. Placar de Sport 1, Náutico 0. Recolhe a bola aqui para o Sport no campo de ataque. A bola para Edson Lucas. Edson Lucas recua a bola aqui na metade do campo, na linha, equilíbrio gramado, entregando a bola para Zé Marcos. Zé Marcos recua a bola para Thiago Couto. Thiago Couto domina a bola aqui fora da grande área. Abre bola curtinha na intermediária. Entregou para Benevenuto. Benevenuto para Zé Lucas. Lucas lateralizou para Matson. Matson recepciona, acelera o jogo para Christian Barleta. Barleta para Biel. Biel domina pela meia direita. Perotti estava impedido. Aí esperou um pouco. Biel aplica a finta, gira o corpo, projeta-se no campo de ataque, retrai. Bola retraída para Marcelo Benevenuto. Benevenuto domina a bola pela meia direita na intermediária defensiva. Larga a bola curtinha no lado direito do campo. Começa tudo de novo. A equipe rubro-negra com a bola retraída para o goleiro Thiago Couto, fora da sua grande área. Ele abre na esquerda para Edson Lucas. Corta Reginaldo de cabeça. A bola cai para Vinícius. Zé Marcos pegou pesado. Aí toma cartão, evitou a ultrapassagem de Vinícius, amarelo para Zé Marcos Boris.
2: É, pegou pesado, o Zé Marcos deixou a bola e mergulhou no peito do Vinícius. Tomou cartão amarelo, o 4 do Sport, falta pela meia direita para o Náutico.
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0: Mais um amarelo, Igor Moura.
3: Cartão clássico, né, do Zé Marcos. Falta dura, matou a jogada, iria levar a finta, fez a falta. O Zé Marcos já deveria ter levado amarelo antes, numa jogada do Dodô, que ele tentou desarmar e acertou a coxa. Só que, como o árbitro estava encoberto, ele não viu. Agora, ele tomou o merecido amarelo.
0: Dodô tomando posição para fazer a cobrança da falta na meia direita, levantou, bola viajou na grande área, Paulo Sérgio tentou de cabeça, bola desviada pela linha de fundo, só tiro de meta para a equipe rubro-negra. E atenção, a Jornal marca o tempo de jogo. 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Campeonato Brasileiro na Ilha do Retiro. Sport 1, Barleta de pênalti. Náutico 0, Marcelo.
4: Oi, Haroldo. Ontem, no início da 11ª rodada, Juventude 3, América Mineiro 0, rodada da Série B. Início de amistoso internacional, Equador e Arábia Saudita 0-0.
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0: Obrigado pelo carinho, a amizade e a audiência. Bola trabalhada para a equipe do Náutico aqui na meia esquerda do campo de defesa. Bola retraída agora na cabeça do grande círculo para sair de jogo da equipe Alvirrubra, movimentando a bola na intermediária. Matheus Silva vai para

0: Jogada pessoal, combatido pelo Iago Felipe, abre na esquerda, empurrou a bola para Igor Fernandes. Igor Fernandes combatido por dois, quase perde, ela volta no campo de defesa da equipe do Náutico, fica para Betão. Betão domina, marcação rubro-negra está alta, ele retrai a bola para o goleiro Muriel. Muriel domina a bola no interior da sua grande área, tenta ligação direta, ofereceu a bola no peito de Edson Lucas. Edson Lucas na caixa no terreno, abriu para Iago Felipe, tentou chapéu, foi para o chão. Juiz disse que não houve nada, agora sim parou e marcou. Falta, foi no Cleison, Cleison tentou chapéu e sofreu a falta aqui na meia esquerda. 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Náutico 0, Igor.
1: É um jogo em que os dois times, eles têm dificuldades em criação, né? Em elaborar jogadas, conectar passe, tabela e quebrar marcação alheia dessa forma. É, equilibrado, com poucas chances, repito, três chances capitais, o Sport teve uma e aproveitou no pênalti, que foi claríssimo. Agora, uma coisa está muito evidente, Haroldo. O Náutico sente mais falta do Enderson no setor de meio campo do que o Sport, o Filipinho. O Edson Lucas joga do nível que o Filipinho geralmente entrega. O Leonai não entrega o que geralmente o Enderson entrega.
0: Falta na meia esquerda no campo de ataque para a equipe do Sport cobrar na marca dos 38 minutos aqui do primeiro tempo. Placar de Sport 1, Náutico 0. Cleison cobra, joga a bola para o interior da grande área. Benevenuto de cabeça na pequena área. A chance! Bate para fora, Zé Marcos, mas havia um impedimento. Já estava impugnada a jogada de ataque do time do Sport. 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Atacou o Náutico, a bola para Dodô, cruzou, a bola voltou para Dodô, na lateral da pequena área, bateu voltando. Sobrou para Vitor Andrade, rolou atrás, a bola batida, desviada no Zé Lucas. Vai pela linha de fundo, escanteio para o Timbu, Boris.
2: Uma grande jogada do Dodô pela esquerda. Ele entrou e deu batendo para trás. A bola ficou, me chuta, me chuta, me chuta. E aí, quando foi o corte, o Vitor Andrade perdeu a chance.
0: Escanteio na ponta esquerda para a equipe do Náutico cobrar, tomando posição para fazer a cobrança. Equipe alvirrubra, 39 minutos aqui no primeiro tempo. Sport 1 a 0. Escanteio fechado, bola desviada, vai embora para a linha de fundo. O árbitro está dando só tiro de meta. Reposição de bola para o goleiro Thiago Couto do Sport. 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E atenção, a Jornal marca o tempo de jogo. 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
3: O Haroldo, Série D, o terceiro gol do São Raimundo em Roraima, São Raimundo 3, Gás 0, hoje à tarde pela Série A, Flamengo 3, Coritiba 0. 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
0: 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Bola para o time do Sport no campo de defesa, bola para Cleison, Cleison perdeu o contato, ela ficou para Paulo Sérgio abriu para Dodô, Dodô marcado por 3, carrega a bola aqui para a ponta direita, ela vai para a lateral, o assistente marca, só lateral para o time do Sport na esquerda no seu campo de defesa. Igor Moura, 40 minutos do primeiro tempo, Sport 1, Náutico 0 aqui na Ilha do Retiro, Igor.
1: Jogo muito equilibrado, jogo muito brigado, taticamente as duas equipes elas estão muito aplicadas no jogo sem bola. O Sport ele faz um jogo defensivamente bom, o Náutico geralmente ataca muito mais seus adversários e o Náutico ele consegue conjurar a maioria dos perigos que o Sport oferece. Agora eu vejo o Sport um time mais espaçado, né? O meio campo do Sport ele trabalha um pouco mais distante do seu trio de ataque do que o meio campo do Náutico trabalhando com o seu trio de ataque. São duas equipes que se defendem bem, mas não estão num dia inspirado, muito por mérito deles próprios, no seu sistema defensivo, na marcação, nas faltas táticas. O Náutico não faz um jogo brilhante tecnicamente, longe disso. Joga menos do que o potencial dele. E o Sport faz um jogo ligeiramente melhor, por exemplo, do que ele fez contra o Fortaleza quarta-feira.
0: Lateral aqui na direita, campo de ataque para a equipe alvirrubra cobrar. Reginaldo tomando posição para fazer a cobrança. 41 minutos aqui no primeiro tempo. Placar de Sport 1. Barleta de pênalti. Náutico 0. Bola trabalhada para Vinícius. Vinícius recua a bola no lado direito, entregando para Matheus Silva. Matheus Silva para Vinícius. Vinícius acelera a bola aqui na entrada da grande área, buscando a jogada com Luiz Felipe. Espirrada, a bola volta para o time do Sport. Abertura do Zé Lucas na esquerda para Iago Felipe. Iago Felipe voltou a bola no chão. Vai embora com a bola dominada pela ponta esquerda. Agora tem dois alvirrubros a marcá-lo. Foi desarmado. O juiz paralisa e marca falta em Iago Felipe. É falta na meia esquerda, na intermediária ofensiva para a equipe rubro-negra. 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Falta na meia esquerda no campo de ataque para a equipe do Sport, tomando posição para fazer a cobrança, Christian Barleta. 43, primeiro tempo aqui na Ilha do Retiro, placar de Sport 1, Náutico 0. E tá caído ali o homem do Sport, o jogo tá parado. 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O Cleison tá caído ali, tá dando soco no chão. Algum problema ali com o Cleison. O Alex.
4: Isso, e pela reação do jogador do Sport, o jeito que ele bateu é como se dissesse, não dá mais pra mim. Ele ficou chateado. Muito provavelmente o Cleison será substituído. Isso mesmo, já tem movimentação ali no banco do Sport. A distância, se o olhar não me engana, o Castilho deve vir pro jogo.
0: Ele mesmo. Teremos então, já rodaram os dedos ali. Teremos o câmbio no Sport, Igor Moura, o Cleison vai embora. Yuri Castilho vem para o jogo, Igor.
1: O Sport provavelmente vai ter uma melhora substancial no campo ofensivo, né? O Yuri Castilho, ele toma melhores decisões que o Cleison, tem mais presença de área, finalização muito melhor que a do Cleison. Agora, na recomposição, o Yuri Castilho, ele é muito negligente, ele é preguiçoso sem bola. E isso pode ser uma arma a mais para o Náutico, com o Reginaldo tendo um pouco mais de apoio. Provavelmente o Vinícius jogando na ponta direita, ele vai ficar mais mano a mano com o Edson Lucas do que vem ficando, porque o Cleison, apesar de não ter bons números ofensivos, é um cara que se entrega muito taticamente.
0: Câmbio no Sport, o Alex.
4: Confirmando a saída do camisa número 25, Cleison, e da entrada do 95, Yuri Castilho.
0: 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Christian Barleta fez de pênalti aos 28 minutos dessa primeira etapa. Tem uma falta para bater aqui na esquerda do campo de ataque. A equipe rubro-negra tomando posição para fazer a cobrança aqui para o Sport. Vai para a bola Barleta, Barleta levanta na marca do pênalti. A bola passando por todo mundo, tá viva, Perotti brigando por ela. Golpeada para a pequena área, cabeçada, Yuri Castilho. Afasta a defesa do Náutico, retira da grande área. Rebote de bola fora da grande área para a equipe do Náutico tentar sair da defesa para o ataque. A bola para Vitor Andrade. Vitor Andrade empurra a bola para Leonai, Leonai vai com a bola dominada pela meia esquerda, desarmado Leonai, brigou o Yuri Castilho, rasga Betão e a bola tá saindo pela lateral, arremesso manual ao lado direito do campo de defesa. 6 minutos de acréscimo e atenção, a Jornal marca o tempo de jogo. 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Campeonato Brasileiro na Ilha do Retiro, Sport 1, Barleta de pênalti, Náutico 0, Marcelo.
3: O Haroldo na Vila Belmiro, segundo gol do Santos com o Barreal.
0: Olha o Náutico, e agora lançada a bola na grande área, Thiago Couto, defesa parcial, toca na bola e elas morrem na defesa rubro-negra, Marcelo.
3: Ok, Haroldo, segundo gol do Santos com o Barreal e agora o terceiro com Gabriel Barbosa. Segundo tempo de jogo na Vila, Santos 3, Vitória 0. 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
0: 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Ataca o Náutico pela esquerda, bola conduzida ali pelo Vitor Andrade, deu um tapa na bola, ganhou o fundo do campo, atirou cruzado na entrada da pequena área, vem pra cortar a defesa rubro-negra, dominando Barleta. Barleta domina a bola aqui na frente, grande área, sai jogando a bola curta no lado direito do campo, ele faz um 2, devolução pra Barleta. Barleta domina pela meia direita, perdeu a dividida, perdeu na entrada da área pra Vitor Andrade, rolou para Vinícius, Vinícius de fora da área, passa à esquerda do gol. pela linha de fundo, tiro de meta, o chute do Vinícius. Leonardo Borges.
2: Barleta deu de bobeira, entregou no pé do Luiz Felipe. Deu pro Vinícius, Vinícius de frente. Ele bateu e a bola passou muito perto do gol do Thiago Couto. À esquerda do goleiro que se esticou. Quase o Náutico empata. 1 a 0 Sport.
0: 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Bola sacudida aqui na metade do campo, na linha aqui do gramado, cortando Biel e ela sobra na defesa. Alvirrubra para o goleiro Muriel. Nem chega no Muriel, quem domina é Betão. Betão domina a bola na intermediária defensiva, vai embora com a bola dominada na peça intermediária pela equipe Alvirrubra. Ele vira o jogo lateralmente na esquerda, encosta a bola curtinha na canhota, faz a manobra, manobrou agora para Vitor Andrade. Vitor Andrade perdeu a dividida, o árbitro paralisa e marca falta para o Náutico. É falta na linha aqui do gramado. 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Ataca o Náutico, bola conduzida pelo Matheus Silva. Matheus Silva toca a bola para Reginaldo. Reginaldo combina aqui no bico direito da grande área, deu para Vinícius. Vinícius chuta a bola contra o corpo de Yuri Castilho. A bola sai na lateral e a arbitragem marca arremesso manual, lado direito, campo de ataque. Posse de bola favorável à equipe Alvirrubra. Cobra Reginaldo. Reginaldo entregando a bola agora no lado direito do campo. Devolução do Luiz Felipe no fundo do campo e a bola foi embora pela linha de fundo. Só tiro de meta, reposição de bola para o goleiro Thiago Couto. 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Aqui, 48,5 vai até 51. Igor Moura, Esporte 1, Náutico 0 na Ilha.
1: No fim das contas, nesse primeiro tempo, tá ganhando mais eficiente, Haroldo, porque muito igual, 50-50.
0: Lançada a bola para Barleta, sai do gol, Muriel agarra o goleiro do Náutico, Igor.
1: Então 50-50 praticamente na balança, em performance sem bola, com bola, um jogo muito, muito equilibrado. Agora o Sport mais eficiente, teve um pênalti, converteu esse pênalti, mas um jogo muito equilibrado em um nível de concentração alto dos dois. Agora, em jogo jogado, técnica, jogadas associativas, enfim, o jogo mesmo com a bola nos pés é um jogo pouco inspirado dos dois times até aqui nessa noite de sábado.
0: Recolhe a bola, time do Sport, a bola para Barleta, que bolão para Yuri Castilho, vai embora Yuri Castilho, vai sair na cara do gol, bateu, defendeu o Muriel! O chute foi da entrada na área, mas saiu fraco. Muriel fez a defesa, o Alex.
4: Ele perdeu uma grande oportunidade do segundo gol, né? Um chute meio que displicente do atacante Yuri Castilho. Inclusive, dava até para levar um pouco mais. Ou pelo menos chutar com mais forte. Olha o Sport.
0: Empurrão de Reginaldo em Zé Lucas. Zé Lucas brigando pela bola. O árbitro já parou e marcou a falta para o time do Sport. O Reginaldo, quando sentiu que a bola estava alta e quicou na frente do Zé Lucas, e o Zé Lucas ia sair com a bola dominada, deu um empurrão no Zé Lucas. É falta para o Leão aqui no bico esquerdo da grande área, o Alex.
4: Ele é realmente o volante do Sport, ia sair na cara do gol do Muriel. O Reginaldo, ele não teve outra alternativa. Uma falta perigosa, bem pertinho ali daqui da grande área, lado esquerdo de ataque da equipe do Sport. Já se apresentando para a cobrança ali o Iago Felipe, também por ali o Christian Barleta e o Edson Lucas um pouco mais afastado.
0: E atenção, a Jornal marca o tempo de jogo. Minutos e meio, vamos até 51, é o primeiro tempo. Campeonato Brasileiro na Ilha do Retiro, Sport 1, Barleta de pênalti, Náutico 0.
3: O Haroldo, Série B já finalizados, Avaí 1, Criciúma 2, Juventude 3, América Mineiro 0.
0: Falta no bico esquerdo da grande área para o time do Sport cobrar, tomando posição para fazer a cobrança, Iago Felipe ou Barleta. Ele ajeita para fazer no primeiro tempo. Iago Felipe vai cobrar, deixou ali para Barleta, Barleta atirou na barreira, ela foi para a lateral. E o árbitro está mandando esperar. Agora sim, ninguém mexe mais na bola no primeiro tempo. Sport 1, Barleta de pênalti aos 28 desta primeira etapa. Náutico 0, intervalo na Ilha do Retiro. O Alex Santos e Leonardo Borges.
4: jogadores do Sport se dirigindo aos vestiários. A torcida realmente não tem como não comemorar essa vitória parcial, né? Mas meio aí cautelosa quanto a isso. Bom, o técnico Márcio Goiano, ele tem à disposição, caso

0: queira modificar o time, o goleiro Haus, o lateral direito Puss, tem o zagueiro Marcelo Aju, o também zagueiro Abraão, o volante Zé Gabriel, os volantes agora Fábio Matheus e Pedro Martins, o meia-campista Max, tem também o Carlos De Pena, tem o atacante Mikael e o Gustavo Maia, que é a novidade nessa relação. Ele que ficou de fora dos últimos dois jogos por conta de uma contusão, recuperado e volta a estar à disposição do técnico Márcio Goiano. E o Náutico, Boris?
1: O Náutico, a torcida aplaudindo, gritando para os jogadores. E um fato curioso, o técnico Hélio dos Anjos, ele saiu no bolo de jogadores já passando instrução. Inclusive, ele quer o jogo mais aberto, deu para notar. Ele quer o Vinícius mais aberto e o Vitor Andrade mais aberto. Saiu na pilha o técnico Hélio dos Anjos, que tem para o banco Gaston, Arnaldo, Auremir, Yuri Silva, Matheus Ribeiro, Vitinho, Júnior Todinho, Felipe Cardoso, Wanderson, Ramon Carvalho, Samuel e Derek. O comando da jornada volta para ele. Ele que é o maior gol do mundo.
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3: Intervalo na Ilha do Retiro, Sport 1, gol de Barleta de pênalti. Aos 28 minutos desse primeiro tempo, Náutico 0, Sport 1, Náutico 0, Campeonato Brasileiro Série B, rodada 11. Vamos girar o futebol do Brasil em instantes, a opinião de Igor Moura para o primeiro tempo de Sport 1, Náutico 0. No microfone da Jornal, a fera Marcelo Araújo. Alô, Marcelo.
4: Alô, Haroldo. E com a vitória do Sport parcial no Clássico por 1-0, o Leão assume a liderança temporariamente, vai a 22 pontos. Ganhos. Segundo o São Bernardo, com 20, o São Bernardo joga amanhã, 11 da manhã, em casa contra a equipe do Novo Horizontino. O Náutico fica em terceiro com 19, quarto Vila Nova 19, quinto Fortaleza 18, sexto Goiás com 17, sétimo Criciúma 17, oitavo Atlético 17, nono Novo Horizontino 16, décimo Juventude 16, décimo primeiro CRB 14, décimo segundo Ceará com 13, décimo terceiro Atlético Goianiense com 13, décimo quarto Operário 13, décimo quinto Avaí aí com 10, 16º Cuiabá com 10, e aí vê o Z4, Botafogo Paulista com 9, Londrina com 8, Ponte Preta com 7 e América Mineiro com 3 pontos ganhos. Vila Belmiro, segundo tempo de jogo, Santos 3, Vitória 0. Fato curioso, o Gabigol, ele faz o terceiro gol do Santos de cabeça, comemora com a parte da torcida, mas depois ele mostra os órgãos genitais à própria torcida. Então, expulso pelo árbitro da partida, Santos vai vencendo por 3-0, são 19 minutos do segundo tempo. Logo cedo, Flamengo 3, Coritiba 0, Atlético Paranaense 1, Mirassol 0, Grêmio 1, Corinthians 3, Bahia 2, Botafogo 1. Na Série C tem vira-vira. No Centenário, em Caxias do Sul, o Caxias faz o segundo gol aos 50 minutos do segundo tempo, Caxias 2, Ituano 1. O Santa Cruz é 11º lugar com 11 pontos ganhos e recebe amanhã a Ferroviária na Arena de Pernambuco, com narração de Haroldo Costa. Tivemos um jogo do grupo A9 da Série D, grupo que tem os pernambucanos Decisão e Retrô. O 13 perdeu para o Lagarto por 2-1. O Decisão recebe o Sergipe amanhã em Goiânia, às 16h. O Retrô vai a Campina Grande e às 16h30 enfrenta a equipe do Serra Branca. Na Série D, grupo 8, ontem o Central perdeu para o América de Natal por 1-0 e na segunda-feira, às 20h, na Arena de Pernambuco, o Maguari recebe a equipe do Souza. Lembrando somente, antes de passar para o Igor Moura, é que o Paris Saint-Germain hoje conquistou seu segundo título de Champions League, aliás, de forma seguida, né? No tempo regulamentar e prorrogação, houve empate por 1-1 com o Arsenal, nos pênaltis 4-3 para os franceses. E a partir de agora, análise completa do primeiro tempo. Vitória Leonina, Sport 1, Náutico 0. Vem aí o dinâmico do Screte.
5: Valeu, Marcelão. Vamos, beleza, falar dessa vitória parcial que vai dando ao Sport, pelo menos a liderança temporária da Série B. Vai depender do que o São Bernardo protagonizar amanhã, 11 da manhã, se não estou errado. São Bernardo e Novo Horizontino.
4: Exato.
5: Não é isso?
4: 11 isso,
5: da manhã.
4: 11 da manhã.
5: Obrigado, Marcelão. No jogo no ABC Paulista, em São Bernardo, contra o bom time do Novo Horizontino, eu não duvido mais nada de São Bernardo, né? Time bem treinado, é um time que tecnicamente é abaixo de vários times e elencos dessa Série B, mas sabe jogar, a competição, é um time que toma poucos gols. Não duvido amanhã vencer o Novo Horizontino. Apesar de eu considerar o Novo Horizontino mais time e ter todas as condições de vencer ou empatar com o São Bernardo no ABC Paulista, o que já seria um bom resultado para o Sport, né, que está assumindo a liderança com essa vitória parcial. E o Náutico caindo para a terceira posição, jogo direto, duelo direto na briga por G2, o duelo pernambucano. Gente, foi um primeiro tempo muito equilibrado e a efetividade fez morada na Ilha do Retiro. Por que que eu estou falando isso? Porque o Sport, em via de regra, o Sport teve duas chances capitais, duas boas chances no jogo todo, contabilizando o pênalti. A outra chance foi aquela com o Yuri Castilho, em que ele arranca, recebe a bola do Barleta no ponto futuro, mas chuta fraco de perna canhota. E só. Eu até cheguei a avisar, quando o Cleison machucou, que o Yuri Castilho ele iria pesar mais a área do Náutico. Ele ia, provavelmente, no aspecto ofensivo, acrescentar muito mais do que o próprio Cleison. Agora, iria faltar no jogo sem bola do Sport, com a ausência do Cleison e a entrada do Yuri Castilho. Foi a mudança acontecer, o Vinícius teve uma das melhores chances do Náutico na primeira etapa. Um chute de fora da área, onde o Vinícius afunilou. Ele sai da direita, vai por dentro, o Zé Lucas erra uma saída de bola e a bola chega no Vinícius sem acompanhamento de nenhum rubro-negro. Ele bate e a bola vai para fora. Mas, no fundo, foi um jogo muito equilibrado. Se a gente colocar na balança, vai ser 50-50. Ou 51 a 49, 52 a 48 para o Sport, pelo aspecto da efetividade, a eficácia do Sport. O Sport ele teve ao todo 48% de posse de bola e o Náutico 52%, equilíbrio na posse de bola. O Sport ele teve finalizações no alvo duas, o Náutico teve duas finalizações no alvo com duas boas defesas do Thiago Couto. Aliás, as duas primeiras finalizações do jogo foram do Náutico. Até os 15, foi um jogo com cara de 0-0. Até os 15, do minuto 1 ao minuto 15, foi testa a testa, foi pau a pau, foi muito equilíbrio dos dois lados. Um jogo pouco inspirado com bola na fase ofensiva, tanto do Sport como do Clube Náutico Caparibe. Eu até pensei, nas conversas que tive com o Marcelo, no comentário aqui na jornada esportiva, eu até pensei que poderia ser o início de jogo com mais imposição de um time ou de outro. Por quê? Porque eu comparei um pouco com o que aconteceu naquele primeiro jogo da final do Campeonato Pernambucano. O segundo jogo ele foi mais diferente do que tudo que foi prognosticado, né? O Sport ganhando com folga dentro do Eladio de Barros Carvalho, ainda teve aquela expulsão no primeiro tempo do Samuel que prejudicou totalmente o jogo do Náutico. Agora, o primeiro jogo foi equilíbrio puro. Naquela final, naquele jogo de ida na ilha. Um primeiro tempo em que o Sport foi acuado, o Náutico amassou, poderia ter decidido a final naquele primeiro tempo e não conseguiu. No segundo tempo, o Sport cresceu, o Sport se engrandeceu e no fim das contas foi uma final equilibradíssima num jogaço dos melhores do futebol brasileiro nessa temporada, aquele 3-3. Hoje foi meio que o contrário. Já foi um jogo mais estudado, um jogo mais comedido, um jogo com um pouco mais de cautela, tanto de um lado como de outro, porque estamos, primeiro, falando de um duelo direto na briga por G2. O Náutico não precisa se abrir na Ilha do Retiro, porque, ao meu ver, um empate para o Náutico não seria mau negócio, principalmente porque deixaria um rival direto na briga por G2 atrás na classificação. O Sport não ultrapassa o Náutico se der empate na ilha. E é bom lembrar que no segundo turno o jogo vai ser nos aflitos. Então o Náutico na linha de raciocínio de duelo direto com quem está lá em cima. Empatar fora, ganhar em casa, nessa onda, nessa brincadeira, o Náutico consegue subir. Porque a gente está falando de 4-1 contra seus rivais diretos. Agora não, o Sport teve uma eficácia maior, o Sport ele sofreu dois sustos a partir dos 15, foi quando o Náutico teve o seu melhor momento no jogo, porque estava 50-50, equilíbrio total. Com 15 do primeiro tempo, o Luiz Felipe tem uma grande chance. A bola cruzada da esquerda do Igor Fernandes para o meio da muvuca na grande área do Sport, o Vinícius escora para trás e o Luiz Felipe bate de canhota. A bola, por sorte do Sport, foi no meio. Quando a bola vai no meio, facilita o trabalho do bom goleiro Thiago Couto, que consegue fazer uma defesa difícil, mas consegue frear essa finalização. 4 minutos depois, teve uma outra boa jogada do Vitor Andrade, cheio de personalidade. Pelo lado esquerdo, dupla marcação do Matson e do Zé Lucas, ele consegue passar dos dois e dar um candudaço de perna direita, e o goleiro Thiago Couto faz mais uma defesa difícil, caindo para o seu lado direito. Até que, no primeiro lance digno de registro, primeiro lance ofensivo do Sport, tem o gol. A gente vai repetir no final os gols do jogo, mas como o nosso pós-jogo vai ser um pouco mais curtinho, com duas coletivas, São João do Caruaru, tudo isso, a gente tem tempo para repetir agora, no intervalo, o pênalti cometido claríssimo do Luiz Felipe em cima do Iago, numa jogada de genialidade do Perotti. O que é que desbloqueou a defesa do Náutico? A inteligência, a perspicácia do Perotti, que recebe de costas para o gol, leva a marcação de um zagueiro com ele e percebe pela visão periférica a infiltração do Iago. Elemento surpresa, ninguém perseguiu o Iago entrou livre. No que o Iago entrou livre, recebeu uma bola de calcanhar do Perotti, invadiu a grande área e foi calçado claramente pelo Luiz Felipe. Pênalti claro em cima do Iago, muito bem batido pelo Barleta, e o maior gol do mundo na rua assim.
3: Perotti de calcanhar para Iago Felipe, pênalti para o Sport. Pênalti para o Sport aqui na ilha, Perotti, assistência de calcanhar para Iago Felipe. E subiu o cartão amarelo, Alex.
6: Isso, para o camisa número 27, Luiz Felipe. Ele que fez a falta em cima do jogador do Sport, o Iago Felipe. Boa deixada de calcanhar. O volante ia sair na cara do Muriel. Então Luiz Felipe não teve alternativa. Fez o calço, falta bem marcada, pênalti bem marcado. O Sport tem a oportunidade de abrir o marcador aqui na Ilha do Retiro.
3: Barleta contra o goleiro Muriel aqui na ilha. Autoriza o árbitro. Pênalti para o Sport, partiu Barleta. Paradinha, chegou na bola, bate o gol!

0: Volta! Barleta converte o pênalti. 28 minutos do primeiro tempo, bateu no canto direito, mandou na malha lateral da rede. Explosão da torcida rubro-negra, campeã brasileira de 87 e da Copa do Brasil de 2008. Barleta de pênalti faz na Ilha do Retiro, Sport 1, Náutico 0. E tem mais no gol de Barleta com o Alex Santos.
1: Bateu bem demais o Christian Barleta. Olha nos olhos do Muriel. Ele fez que ia jogando do lado direito. O goleiro Muriel acabou concordando com ele. Saltou do lado esquerdo. Só que aí ele meteu e deu do lado direito do arqueiro alvirrubro. Muito bem cobrada. Bola de um lado, goleiro do outro. E Barleta abre o marcador aqui na Ilha do Retiro, inaugurando também o novo placar da Praça da Bandeira. Agora, Christian Barleta faz Sport 1, Náutico 0.
2: Esse gol saiu exatamente na metade do primeiro tempo, até porque o Braulio da Silva Machado deu 6 minutos de acréscimo, né? Se o primeiro tempo durou 51 minutos, esse gol saiu aos 25 minutos a batida, aos 27 minutos a batida do Barleta, no pênalti que foi cometido aos 25. Então, a primeira metade do primeiro tempo foi aquele jogo que eu falei, com o Náutico melhor, criando finalizando duas vezes com perigo, mas um jogo muito equilibrado. A segunda metade pós-gol do Sport foi uma segunda metade mais agradável de se ver. Por quê? Porque foi um jogo ligeiramente mais aberto. Os ataques tiveram um pouco mais de supremacia às defesas em relação ao momento pré gol de pênalti do Barleta. O Náutico teve uma boa trama, mas sem finalização aos 39 do primeiro tempo, onde o Dodô tocou para o Vitor Andrade e o chute foi interceptado, não chegou a ser uma finalização. 5 minutos depois teve um bate-rebate perigoso numa bola parada do Sport, que por muito pouco não chega no Yuri Castilho para fazer o gol, foi interceptado também. E as duas últimas chances da primeira etapa, teve um chutaço de Vinícius para fora, que foi isso que eu acabei de falar. A saída do Cleison, a entrada do Yuri Castilho. Ofensivamente, um ganho para o Sport. Defensivamente, um Sport mais débil, sem a presença do Cleison e a entrada do Yuri Castilho. Já que o Yuri Castilho é muito mais negligente sem bola do que o Cleison. Ele volta muito pouco para ajudar e geraria mais espaço para Reginaldo e principalmente para Vinícius na ponta direita. Foi o que aconteceu. Vinícius teve uma chance, agora não foi erro do Castilho, tá? Foi um erro que foi gerado na direita, na saída de bola do Zé Lucas, que teve um erro técnico, deu a bola no pé do Luiz Felipe, que encontrou o Vinícius, que acertou um petardo. A bola fez a curva para fora, já que foi um chute de peito de pé, e quase entrava no cantinho esquerdo do Thiago Couto. Ela passou raspando. E o Sport ainda teve chance para assustar com Castilho. Castilho, se defensivamente ele não ajuda tanto, ofensivamente ele deu um plus, ele deu um ganho ao ataque do Sport, que foi muito dependente das jogadas sempre de Perotti e Barleta. O Sport, ele depende muito desses atletas. É um crime depender de jogador bom? Não, não é crime. Eles têm salários altos, eles são jogadores mais renomados. É óbvio que você vai precisar, você vai confiar mais nesses jogadores do que em outros. Agora, é claro que você ter um aspecto coletivo, você ter jogadas com todo mundo, pela esquerda, pela direita, elemento surpresa, como foi o caso do Iago no pênalti sofrido, é muito mais interessante do que você precisar e necessariamente precisar com urgência de jogadas esporádicas individuais de um Perotti e de um Barleta para fazer gol. Aí o Yuri Castilho entrou, deu mais bujança ao ataque do Sport. Recebeu uma bela bola do Barleta, só que a finalização foi muito fraca, permitiu o Muriel fazer uma defesa sem dar rebote. E no fim das contas, um primeiro tempo equilibrado, com o Sport com maior eficácia que o Clube Náutico Caparibe. Eu estou algo em torno de 20, 25 segundos atrás. Haroldo, fique à vontade quando for começar o segundo tempo, porque as duas equipes estão entrando aparentemente sem mudanças. Acredito que o segundo tempo vai ser um pouco mais aberto. O primeiro tempo foi muito equilibrado e a eficácia do Sport foi premiada com esse placar à frente rubro-negro. Voltando para a segunda etapa, o maior gol do mundo.
0: Haroldo Costa! Igor Moura comentou para você o primeiro tempo aqui na Ilha do Retiro de Sport 1. Gol de Christian Barleta de pênalti aos 28 minutos da primeira etapa. Náutico 0, Sport 1, Náutico 0. Vamos para o segundo tempo. 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Mexe na bola o Náutico. Começa o segundo tempo.

0: Recolhe bola a equipe do Náutico na metade do campo. Vai embora com a bola dominada na linha aqui do gramado. Organizando a saída para o ataque. Bola conduzida ali pela meia direita pelo Betão. Ele toca a bola na intermediária. Faz um, dois. Devolução no lado direito. Vai embora o time do Náutico por campo de ataque. Abertura na direita para Reginaldo. Reginaldo tentou combinar com Vinícius. Intercepta e ganha a bola. Defesa rubro-negra. Bola tocada na intermediária para o time do Sport. Agora para Yuri Felipe. Yuri Felipe não vai para frente. Iago Felipe não vai para frente. Vai para trás. Retraída a bola para o goleiro Thiago Couto. Trabalhar com os pés no interior da sua grande área. Ele sai jogando. Volta a chover aqui na Ilha do Retiro. Placar de Sport 1, Náutico 0. Recolhe bola, equipe do Sport. Bola jogada agora para Iago Felipe. De cabeça desviou direto para fora. Só lateral para o Náutico. 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
0: Cortando bola, defesa rubro-negra, bola chutada para Yuri Castilho, vai embora para o campo de ataque, chega para retrair a defesa do Náutico, bola recuada para o goleiro Muriel, trabalhar com os pés. Ele dá um bico para fora, para a lateral, é a terceira vez que isso acontece no jogo. A bola recuada para o Muriel se livra da bola, dá um bico para fora, lateral para o Sport. 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
0: O Muriel simplifica, não é, Igor? Faz o feijão com arroz. Está pressionado, chuta a bola para a lateral. Prefere ceder o arremesso manual, Igor.
2: É porque se ele chuta para frente e vai na direção de algum jogador do Sport vindo de frente para o gol, ele pode gerar um 4 contra 4, um 4 contra 3. E é melhor dar um lateral do que um contra-ataque perigoso, né, Arudo?
0: 2 minutos aqui no segundo tempo. Placar de Sport 1, Náutico 0. Placar construído na primeira etapa, barleta de pênalti aos 28 minutos do primeiro tempo. Recolhe a bola, equipe do Náutico no campo de defesa, bola tocada na intermediária para sair do jogo da equipe. Alvirrubra domina a bola na cabeça do grande círculo, Betão. Betão vai embora com a bola dominada aqui na metade do campo. Ele abre o jogo lateralmente na esquerda, empurra a bola para Igor Fernandes. Igor Fernandes aplica a finta no primeiro marcador, retraída a bola na meia esquerda, encosta para Leonai. Leonai virou na meia direita, agora para Luiz Felipe. Luiz Felipe toca a bola para a ponta direita, acelerou a jogada para Reginaldo. Reginaldo de primeira, agora para Vinícius. Vinícius não conseguiu cruzar, a bola já tinha saído, acabou o campo. Só tiro de meta para o time do Sport. Reposição de bola para o goleiro Thiago Couto. 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
0: 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Bola jogada aqui na metade do campo, na linha aqui do gramado, cortando a bola, defesa ao Rio Brasil. Bola vem no peito de Leonai. Leonai toca a bola para Vitor Andrade. Vitor Andrade no chão, falta nele. Falta na meia esquerda, na intermediária ofensiva, infração para a equipe alvirrubra. Marca Braulio da Silva Machado. 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
0: Teve amarelo ou não, né?
3: Não.
0: A bola trabalhada aqui na metade do campo para a equipe do Náutico. Vai embora para o campo de ataque. Conduz a bola pela meia direita. Trabalha a jogada agora o time do Náutico com o Matheus Silva. Ele toca a bola para a ponta direita, agora para a corrida de Vinícius. Vinícius perdeu o contato, recomposição da defesa rubro-negra, tirando bola lá pelo lado esquerdo. A bola vai para a lateral e arremesso manual para o time do Náutico, chovendo aqui na Ilha do Retiro. 4 minutos, segundo tempo aqui, Rádio Jornal do Comércio. Placar de Sport 1, Náutico 0. Ataca o Náutico, atacava, passe errado aqui na meia esquerda. Ela fica para Barleta, Barleta para Perotti. Perotti domina pelo cordão central, foi desarmado. Matheus Silva na recomposição, toma a bola e abre a jogada aqui para a ponta esquerda. Vem para cortar Marcelo Benevenuto. Benevenuto larga a bola curta na meia direita, entregando para Barleta. Barleta lança na entrada da grande área, no peito de Matheus Silva. Este entrega a bola para Leonai. Leonai vira a bola pelo grande círculo. A bola vem na intermediária agora para Dodô. Dominou Dodô, acelerou a jogada na direita para Vinícius. Vinícius domina, vai entrar na área, preferiu rolar atrás para Dodô, de frente para o gol, bateu, bola desviada, vai para fora. Escanteio no bom momento, alvirrubro, boa troca de passes e o chute do Dodô. Escanteio, Boris.
4: E quem chegou cortando foi exatamente o Zé Marcos. Ele que cortou o chute do Dodô. Numa boa trama do Vinícius pela direita, o Dodô teve condições de bater. Zé Marcos cortou escanteio que o próprio Dodô bate.
0: Dodô tomando posição para fazer a cobrança na ponta esquerda, escanteio para a equipe do Náutico. 5 minutos aqui no segundo tempo, placar de Sport 1, Náutico 0. A chuva aperta aqui na Ilha do Retiro, fica mais forte, fica mais intensa. Tem uma confusão lá na grande área, o árbitro está chamando a atenção dos jogadores, estão se desentendendo ali no interior da pequena área. Dodô está autorizado para fazer a cobrança no escanteio na ponta esquerda. Dodô na primeira trave, fácil corte de Christian Barleta. Rebote de bola fora da grande área, em poder da equipe do Náutico, permanece no campo de ataque. Bola conduzida pela meia esquerda pelo Vitor Andrade. Preparou o Vitor Andrade, vai para a jogada pessoal, aplica a fita no primeiro, no segundo, vai carregando, rolou a bola no fundo do campo, agora para Dodô. Dodô recepcionou na linha de fundo, marcado pelo Zé Marcos. Ainda Dodô, Zé Marcos a combatê-lo, é o Zé Lucas, ele toca a bola na ponta esquerda, a bola vai para a linha lateral e a arbitragem marca arremesso manual. Depois do corte de Pedro Perotti, ajudando a peça defensiva rubro-negra. Lateral na esquerda, campo de ataque para o time do Náutico cobrar, tomando posição para fazer a cobrança aqui no lado esquerdo da equipe alvirrubra. Ajeitando para cobrar Igor Fernandes. Estamos com 6 minutos do segundo tempo. Sport 1, Náutico 0. Lateral cobrado para o interior da grande área. Cortou a defesa rubro-negra. A bola está viva na entrada da grande área, brigando pela bola. Ela ficou para Iago Felipe. Iago Felipe jogou para cima, deixou viva. Iago Felipe complementa de cabeça. Ela vem para Perotti. Fica o rebote de bola para a equipe alvirrubra, que permanece no campo de ataque. A bola colocada na ponta direita para o Vinícius. Dominou Vinícius, olhou para a grande área. Atirou rasteira. Paulo Sérgio domina. Dominou, girou, vai bater. Foi para o chão, pediu pênalti, não houve. O árbitro mandou parar e vai dar cartão para o Paulo Sérgio por simulação. É isso, Boris.
4: Você foi perfeito, Haroldo. Ele que simulou realmente. Ele forçou uma barra. Paulo Sérgio tomou cartão amarelo porque ele puxou o Zé Marcos e se projetou para forçar o pênalti. Cartão amarelo.
0: E atenção, a jornal marca o tempo de jogo. Esse amarelo para Paulo Sérgio por simulação, Igor Moura.
2: Foi uma simulação barata do Paulo Sérgio, né? Ele, no momento em que ele viu que o adversário estava meio que puxando ele e ele se escorando no adversário, ele se jogou. Parecia que estava mergulhando numa piscina e o árbitro enérgico, o Braulio da Silva Machado, deu logo amarelo para ele, mereceu.
0: 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Campeonato Brasileiro na Ilha do Retiro. Sport 1, Barleta de pênalti. Náutico 0, Marcelo.
3: Oi, Haroldo. Amistoso internacional entre seleções em Nova Jersey, Estados Unidos. Primeiro tempo de Equador 1, Arábia Saudita 0. Segundo tempo de jogo na Série A, Santos 3, Vitória 1.
0: Haroldo Costa. Toca a bola, time do Sport na meia esquerda, bola para Zé Lucas. Zé Lucas rolou a bola para Biel. Biel dominou pelo corredor central, passou Zé Lucas para receber, prendeu Biel. Biel individualiza, atira de fora da área, agarra o goleiro Muriel. Segura o goleiro do Náutico. 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Sport 1, Náutico 0. Ataca o Náutico, bola para Vitor Andrade na entrada da grande área, passou na esquerda para Igor Fernandes no fundo do campo e o campo acabou. Só tiro de meta, reposição de bola para o goleiro Thiago Couto do time do Sport. 8:40. Primeiro não, segundo tempo, Sport 1. Gol de Barleta, Náutico 0. 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Finais da Copa do Nordeste você vai ver na TV Jornal SBT, Canal 2 Recife, TV Jornal Interior, Canal 4 Caruaru. 9 minutos aqui no segundo tempo, Sport 1, Náutico 0. Bola recuada para Thiago Couto trabalhar com os pés. Thiago Couto joga a bola aqui na esquerda, vai sair jogando o time do Sport. A bola trabalhada para Edson Lucas. Edson Lucas domina a bola pelo lado esquerdo do campo de defesa da equipe rubro-negra. Tá pressionado, coloca aqui na canhota para o Iago Felipe, que joga a bola para fora. É lateral pro time do Náutico. Já cobrou o Timbu, rápido no fundo do campo.

0: Tudo de primeira, vem Náutico, a bola tocada para Vitor Andrade, dominou Vitor Andrade, balançou, vai engraçar na grande área, colocou na pequena área, o desvio, agarra Thiago Couto, segura o goleiro do Sport no desvio de Paulo Sérgio Boris.
1: Foi fraco o desvio do Paulo Sérgio, porque foi de biquinho de pé direito. O Vitor Andrade fez grande jogada pela esquerda, fez o cruzamento, Paulo Sérgio se antecipou, mas deu de biquinho para a defesa do Thiago Couto. 1-0 Sport.
0: E atenção, a Jornal marca o tempo de jogo. 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Ataca o Náutico, bola para Leonay. Leonay erra o passe. Direto para fora, tiro de meta para o Sport. 11 minutos do segundo tempo, Campeonato Brasileiro na Ilha do Retiro. Sport 1, Barleta de pênalti, Náutico 0.
2: Oi, Haroldo, Série A já finalizados, Atlético Paranaense 1, Mirassol 0, Grêmio 1, Corinthians 3.
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0: Bola trabalhada aqui na metade do campo pro time do Náutico. Bola para Vinícius, Vinícius para Leonay. Leonay vai embora com a bola dominada na entrada da grande área. Tenta a finta, vai pro chão, falta nele. Falta na entrada da grande área, cometida por Zé Marcos. É falta pro time alvirrubro. 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
0: 12 minutos do segundo tempo na Ilha do Retiro, Sport 1, Barleta de pênalti, Náutico 0. É uma falta na entrada da grande área para a equipe do Náutico cobrar, tomando posição para fazer a cobrança. A equipe alvirrubra ajeita para bater ali, Dodô, movimentação intensa na entrada da grande área. Dodô tomando posição para fazer a cobrança. Três homens na formação na barreira rubro-negra. Ajeitando Dodô para bater aqui na intermediária, um pouco mais para a esquerda. Ajeita Dodô para cobrar. 12 minutos, segundo tempo, placar de Sport 1, Náutico 0. Autoriza Braulio da Silva Machado, árbitro do estado de Santa Catarina. Vai tomando posição Dodô, já está autorizado. Vai para a cobrança na falta Dodô da intermediária. É uma confusão aqui fora do lance.
1: É porque, Haroldo, se você me permite, é o Iago Felipe, que ele está marcando peito a peito o Vitor Andrade, que está aberto pela esquerda. Essa é a confusão.
0: Dodô tomando posição para fazer a cobrança. Agora, novo lance. O juiz diz que viu tudo. Vitor Andrade e Iago Felipe, Boris.
1: Exatamente. E aí, no... ele viu tudo e não fez nada. Ele só chamou a atenção. E novamente, o Iago Felipe, peito a peito no Vitor Andrade.
0: 13 minutos do segundo tempo, placar de Sport 1, Náutico 0. O árbitro está chamando a atenção ali do Benevenuto. Está conversando com o capitão rubro-negro. Vai para a cobrança da falta o time do Náutico na intermediária ofensiva, ajeitando para fazer a cobrança aqui na entrada da grande área. Dodô, prepara-se para cobrar. A barreira anda, ele reclama. 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
0: Dodô ajeitando para fazer a cobrança da falta aqui na intermediária ofensiva, na marca dos 14 minutos aqui nesse segundo tempo. Placar de Sport 1, Náutico 0. Autoriza o árbitro. Vai Dodô para a cobrança. Formação na barreira rubro-negra aqui com 4 homens. Dodô autorizado. Partiu Dodô. Bola desviada. Vai embora pela linha de fundo. Escanteio para o Timbu. 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
0: Ataca o Náutico, bola rolada na entrada da grande área pra Leonay. Colocou no interior da grande área. E ali o chute que acabou atingindo o Zé Marcos, que está caído. Ele mandou levantar. Vai embora aqui para o Náutico, para o campo de ataque. A bola para Vitor Andrade. Vitor Andrade no fundo do campo. Barleta deu carrinho e mandou para fora. Escanteio para o Náutico. 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
0: Escanteio na ponta esquerda para a equipe do Náutico cobrar, tomando posição para fazer a cobrança. Dodô, 15 minutos aqui no segundo tempo. Placar de Sport 1, Náutico 0. Partiu Dodô, levantou no meio da área, bola viva, chance. Vinícius errou o chute. pegou mal, pegou mal, pegou quase de canela, ela foi embora.

0: Para a linha de fundo, tiro de meta para o Leão. 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Campeonato Brasileiro na Ilha do Retiro, Sport 1, Barleta de pênalti, Náutico 0, Marcelo.
1: O Haroldo, Série D, o segundo gol do Guaporé, Guaporé 2, Araguaína 1, Série B. Amanhã, 11 da manhã, no 1º de maio, São Bernardo e Novo Horizontino.
0: 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Ataca o Náutico, bola para Reginaldo, ele cruza contra o corpo do marcador, bateu nas costas do Edson Lucas e saiu. Lateral para o Timbu, câmbio no esporte. Wallace.
2: Saindo camisa número 7, Iago Felipe. Amarelado, entrando o número 48, Pedro Martins.
0: 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Lateral cobrado para o interior da grande área para Paulo Sérgio. Vem Zé Lucas, corta a bola, sobra na pequena área, afasta Madson. Retira da pequena área, mandando para a lateral. Arremesso manual já cobrado para o time do Náutico. Bola para Vinícius. Vinícius domina a bola pela ponta esquerda. Ele tenta no tiro. Primeiro marcador, recua a bola pelo lado direito. A bola empurrada na ponta direita para Vinícius. Dominou Vinícius. Deixa curta para Reginaldo. Reginaldo para Vinícius. Vinícius domina, cruza contra o corpo de Pedro Martins. A bola vai para a lateral. Mais um arremesso já cobrado no fundo do campo. Para Dodô, de cabeça, desviou, deixou viva. Afasta a defesa rubro-negra. Sobrou na entrada da área. Arrematou Leonai contra o corpo do marcador. A bola volta fora da grande área para a equipe alvirrubra. Domina a bola pelo grande círculo, a equipe do Náutico trabalha, joga daqui na peça intermediária. Bola aberta pela meia direita agora para Matheus Silva. Matheus Silva vai embora com a bola dominada, ele abre lateralmente na direita para Reginaldo. Domina Reginaldo, tocou para fazer um dois e fez. Devolução para Reginaldo, atirou na grande área, estica a perna, corta Zé Marcos. Lateral para o Náutico, 17 minutos e meio no segundo tempo. Placar de Sport 1, Náutico 0. Ataca o Náutico, perdeu o contato, cortou ali Zé Lucas. A bola volta para o time do Náutico, cruzamento para a grande área, na cabeçada para cortar, para tirar de qualquer maneira, Madson. Outra bola, tira a bola fora da grande área. Ganhou Perotti, a dividida. Ele abre a jogada na meia direita. Vai embora a equipe do Náutico. A bola aberta para a equipe do Sport. A bola para Perotti. Dominou Perotti. Perotti vai passar. Passou na esquerda para Yuri Cassino. Dominou Yuri no bico esquerdo da grande área. Preparou Yuri. Cortou. Escapou no chão. E o juiz vai dar simulação do Yuri Cassino. E vai dar amarelo. Mesmo critério que ele utilizou com Paulo Sérgio. O Alex.
2: É, ele se jogou. Na verdade, a primeira impressão que eu tive é que houve um toque do Matheus Silva em cima do Yuri Castilho. Mas foi uma queda tão fácil, né, que você acaba duvidando realmente se ele recebeu a falta. Mas o juiz que estava em cima da jogada não vacilou, amarelou camisa número 95 do Sport e deu falta contra a equipe rubro-negra.
0: 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Haroldo. Igor Moura, 18 minutos do segundo tempo, Sport 1, Náutico 0, Igor.
3: Coerência agora do Braulio, né? Ele já tinha dado amarelo para o Paulo Sérgio no lance de simulação. O Yuri também caiu de maduro, mergulhou no seco e tomou o justo amarelo. O Náutico é melhor nesse segundo tempo. O Náutico pressiona, é natural. O Sport tem um pouco mais de precaução, não se abrir demais, está com resultado a seu favor, não está sofrendo tanto assim. O Náutico, ele ronda, mas chance boa mesmo, chance capital. A melhor foi aquele desvio do Paulo Sérgio no cruzamento do Vitor Andrade. O Sport consegue jogar bem sem bola, não consegue contra-golpear o Náutico, o que faz com que a bola vai e volte. Agora mesmo nesse lance, foi um 4 contra 2 desperdiçado pelo Perotti. Depois a boa jogada dele, é bem verdade, em que ele breca e toca no ponto passado, não no ponto futuro, para o Yuri Castilho. Por isso atrasou a jogada e o Castilho foi obrigado a tentar simular o lance, porque não teria como dar frutos nessa jogada. No mais, é o Náutico tentando pressionar, mas sem estar numa noite muito inspirada. Até por conta disso, acredito que o Hélio vai mudar a qualquer momento.
4: Arnaldo, Yuri Silva e Todinho.
0: E atenção, a Jornal marca o tempo de jogo. 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Náutico 0, ataca o Náutico na esquerda, bola colocada aqui lateral de entrada de grande área pela esquerda, combinação feita com Vitor Andrade, dominou Vitor Andrade, tentou partir, iludiu, primeiro iludiu, segundo atirou pra fora. Tiro de meta para o Sport. Sport 1, Náutico 0.
1: O Haroldo, Série A, jogo finalizado na Vila Belmiro, Santos 3, Vitória 1. Amistoso Internacional em Utah, Estados Unidos, às 10 da noite, começando nesse instante, Coreia do Sul e Trinidad e Tobago.
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0: Câmbio no Náutico, Boris.
4: Yuri Silva, camisa número 6, sai Betão com a 3. A outra alteração, está entrando o camisa de número 2, Arnaldo, para a saída do 93, o Reginaldo. E mais uma alteração, Júnior Todinho com a 29, sai Paulo Sérgio com a 9.
0: Comenta Igor Moura na Rádio Jornal.
3: Boas alterações, né? Ele muda as laterais. O Yuri Silva vai para a lateral e o Igor Fernandes vai ser um zagueiro para dar saída de bola com mais qualidade ao lado do Matheus Silva, né? Já fez isso várias e várias vezes. Arnaldo no lugar de Reginaldo. Características diferentes. O Arnaldo carrega mais a bola, é mais forte fisicamente. O Reginaldo tem mais fino trato com a bola, mas não vinha fazendo um grande jogo. O que mais muda mesmo a mecânica do Náutico é no ataque com a saída do Paulo Sérgio. O Júnior Todinho vai ser um centroavante de mais mobilidade, mais leve, mais forte que o Paulo Sérgio. Provavelmente vai dar mais trabalho ao miolo de zaga do Sport, porque não vai guardar a posição. Vai sair, vai tentar dialogar com o Vitor Andrade, com o Dodô, com o Vinícius. Muda essa mecânica ofensiva do Náutico.
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0: 22 minutos do segundo tempo aqui na Ilha do Retiro, placar de Sport 1, Náutico 0. É uma falta na meia direita no campo de defesa para a equipe rubro-negra cobrar, tomando posição para fazer a cobrança, Marcelo Benevenuto. Ele lança a bola para a entrada da grande área, buscando o Perotti, vem para cortar a defesa, Alvirrubra corta, Matheus Silva manda para a lateral. Arremesso manual ao lado direito, campo de ataque para a equipe, rubro-negra cobrar. 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
0: 23, segundo tempo na Ilha do Retiro, Campeonato Brasileiro, Série B, rodada 11, Sport 1, Barleta de pênalti aos 28 da primeira etapa, Náutico 0. Bola tocada no campo de defesa para a equipe do Náutico, bola para Yuri Silva, ele joga a bola aqui na intermediária, mas o árbitro paralisa e marca falta no lance anterior. É falta para a equipe alvirrubra no seu campo de defesa. 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Série C, estaremos ao lado de Ralf de Carvalho, Igor Moura e Cristiano Bassan. 6:30, Maracanã, Brasil e Panamá, amistoso. Você vai ouvir Marcelo Araújo, Sócrates da Silva, Wallace Santos, Letícia Carneiro e Cristiano Bassan. Domina a bola aqui na metade do campo, a equipe do Náutico. Bola trabalhada pela meia direita no campo de ataque para a equipe alvirrubra. Levantamento feito na entrada da grande área. Cabeça na bola, interceptou, cortou a defesa rubro-negra. Retira aqui na frente da grande área. Sai jogando a equipe do Sport com Pedro Martins. Erra o passe, ela cai para Yuri Silva. Yuri Silva brigando pela bola. Perdeu na segunda dividida. O rebote de bola para a equipe rubro-negra. Biel, cheio de estilo, de letra. Linda bola, Perotti no peito, armou. Falta para o Sport. Falta na intermediária ofensiva, infração para a equipe rubro-negra. E foi para matar a jogada ali, o Alex.
2: Teve que matar porque se apresentava muito bem o contra-ataque ali. E o Sport ia pegar bem demais. O Luiz Felipe acabou atropelando o jogador rubro-negro. E a chuva agora chegando para valer, viu, Haroldo?
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0: Ataca o Sport, bola para Matson. Matson cruzou para o interior da grande área. Passou na cabeça de Yuri Castilho. Rebote de bola fora da grande área, brigando pela bola. Vinícius. Vinícius perdeu, perdeu para Edson Lucas. Edson Lucas domina pela esquerda, cruza, retira na cabeçada, corta de qualquer maneira a defesa alvirrubra, tirando o perigo da grande área. O rebote de bola para a equipe do Náutico, bola para Dodô, imprimiu velocidade. Fechou a porta Benevenuto. E o juiz diz que está tudo normal. E a bola fica em poder da defesa rubro-negra. E atenção, a Jornal marca o tempo de jogo.
8: Yeah!
0: Volta o Náutico para o ataque. A bola cruzada pelo Vinícius, desviada pelo Zé Lucas. Escanteio para o Timbu. 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Campeonato Brasileiro na Ilha do Retiro. Sport 1, Barleta de pênalti. Náutico 0. Escanteio na ponta direita para a equipe do Náutico. Dodô tomando posição para fazer a cobrança. Vai fazer o levantamento lá para o interior da grande área. Prepara-se, Dodô. A chuva aperta aqui na Ilha do Retiro. Partiu, Dodô. Levantou, viajou na grande área. Afastou a defesa rubro-negra. Rebote de bola fora da grande área para Barleta. Barleta vai embora, imprime velocidade, dispara para cobrir ataque. Escapou do marcador. Barleta imprimiu, vai embora, imprime ritmo forte, vai chegar na área. Yuri Castilho está livre, ele vai tocar. Outra finta, saiu na cara do gol, vai fazer. Defendeu Muriel. Arrancada de Barleta pela esquerda, Wallace.
2: Que contra-ataque quase que fatal para a equipe do Sport. Christian Barleta pelo lado esquerdo, na velocidade, passando por todo mundo do Náutico. Entrou na grande área. Ele viu a entrada ali do Yuri Castilho. Tentou tocar para o atacante do Sport. Se passa, era o segundo gol. Muriel, providencial, acabou ali, fechando o ângulo do Barleta, colocando a bola pela linha de fundo. É grande oportunidade do Sport. É escanteio da esquerda para a direita, se preparando para a cobrança, o Christian Barleta.
0: 26 minutos aqui no segundo tempo, daqui a pouco eu fecho o giro. Placar de Sport 1, Náutico 0. Barleta na cobrança do escanteio na ponta esquerda, está autorizado. Levanta Barleta, bola vem para a grande área, brigou pela bola Matson. Ela está indo embora pela linha de fundo, não chega a sair, afasta a defesa alvirrubra. Confirmando para você, 27. Segundo tempo, Campeonato Brasileiro da Ilha do Retiro, Sport 1, Barleta de pênalti. Náutico 0, Marcelo.
1: O Haroldo, Série D, amanhã, 4 da tarde, Goiânia, decisão e Sergipe, às 4:30 no Amigão. Serra Branca e Retrô.
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0: Obrigado pelo carinho, amizade e audiência. 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Canal 4, TV Jornal Interior em Caruaru. 27 minutos aqui no segundo tempo, placar de Sport 1, Náutico 0, ataca o Náutico. Bola conduzida pela meia direita na intermediária, vai embora aqui para o Náutico, por cobrir ataque, a bola enfiada na direita para Vinícius, atirou na pequena área para Todinho, por baixo para cortar, Marcelo Benevenuto manda para a lateral. 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Igor Moura, 28 minutos do segundo tempo na Ilha do Retiro. Sport 1, Náutico 0.
3: Ação, reação, né? Quando o Hélio coloca o Náutico mais agressivo, o Igor de zagueiro, o Júnior Todinho no lugar do Paulo Sérgio, as linhas do Náutico mais pra cima, mais pra frente, né? Pra tentar sufocar o Sport nessa pressão na segunda metade do segundo tempo, automaticamente o Sport vai ter mais espaço. E o Barleta é um jogador que adora esse tipo de espaço, né? Conduzir em velocidade. Agora há pouco criou a melhor chance de gol do segundo tempo inteiro, passando por 3 marcadores, e não fosse o Muriel, teria colocado o jogador Castilho cara a cara para fazer o gol. É um segundo tempo que tem tudo para terminar elétrico, com o Sport no contra-ataque e o Náutico tentando exercer pressão.
0: 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Agora a chuva apertou e não saiu mais, né? Ficou a chuva mais intensa aqui na ilha. 29 minutos no segundo tempo. Placar de Sport 1, Náutico 0. Se atrapalha o time do Sport com Barleta. Rebatida a bola para a equipe alvirrubra. Vai embora para o campo de ataque. A bola para Vitor Andrade. Tomou a pancada no Madison. A bola quebra para Júnior Todinho. Todinho empurra a bola pelo grande círculo. Vai embora aqui para o Náutico para o campo de ataque. A bola acelerada na meia direita para Vinícius. Domina Vinícius. Recepcionou. Sacudiu na ponta esquerda. Agora para Yuri Silva. Nos pés de Barleta, que veio para interceptar. Bola jogada na meia esquerda agora para a equipe do Sport. Ficou de graça ali. Não fica para o domínio de Perotti. Recola a bola na cabeça do grande círculo para a equipe do Náutico com Igor Fernandes. Igor Fernandes toca a bola pelo círculo central, vai embora aqui para o Náutico para o campo de ataque. A bola aberta lateralmente na esquerda, agora dominando o Vitor Andrade. Vitor Andrade com a bola dominada pelo lado esquerda, aplica a finta no primeiro marcador, escapou na marcação do Barleta, rola a bola na meia esquerda, na intermediária para Leonay, Leonay deixa a bola curta no corredor central, faz a mão, bola manobrou para Luiz Felipe, Luiz Felipe largando a bola para Betão, Betão lateralizou, lateralizou na direita para Arnaldo, Arnaldo olhou para a grande área, vai para cima do marcador, aprofundou para Vinícius, Vinícius dominou na linha de fundo, foi desarmado pelo Zé Marcos, dividida, a bola está saindo pela linha de fundo, é escanteio para o Náutico na ponta direita, e atenção, a Jornal marca o tempo de jogo. 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Campeonato Brasileiro na Ilha do Retiro, Sport 1, Barleta de pênalti, Náutico 0, câmbio no Náutico, Boris.
4: É, vai subir a placa, me parece o Vitinho, me parece o Vitinho, a placa ainda não subiu, é o Vitinho.
0: É isso mesmo, Boris, é o Vitinho, 22, e o Leonay foi embora com a 19, não é isso?
4: Obrigado, amigo.
0: Vamos com escanteio na ponta direita para a equipe do Náutico. Aí vem levantamento na marca do pênalti. A bola está viva, a bola batida. Afasta a defesa rubro-negra. Vem para cortar de qualquer maneira. Retira da grande área. Joga para fora ali o Edson Lucas. Lateral para o Náutico na esquerda. Tomando posição para fazer a cobrança. Yuri Silva. Fechando o giro. 31, segundo tempo. Sport 1, Náutico 0.
1: O Haroldo Amistoso Internacional. 10 do primeiro tempo. Coreia do Sul e Trinidad e Tobago. 0 a 0. Série D. Guaporé 3, Araguaína 1.
0: Obrigado pelo carinho, amizade e audiência. Ataca o Náutico. A bola para Yuri Silva. Dominou Yuri aqui na entrada da grande área. Fez um, dois. Abriu a jogada pela ponta esquerda. Aprofundou para Vitor Andrade. Dominou Vitor. Tenta a finta. Toma dele, Barleta. Barleta retira no fundo do campo. Abre para Perotti. Perotti desarmado. Ela volta na meia direita. Tem poder da equipe do Sport. A bola para Zé Lucas. Driblou o primeiro. Tentou escapar no segundo. Perdeu o contato. Foi desarmado. Tomou dele. Yuri Silva. Yuri Silva colocou aqui na esquerda. Intercepta e ganha a defesa rubro-negra. Vai sair jogando o time do Sport no campo de defesa. A bola trabalhada pela intermediária. Sacudida aqui na meia direita. Agora na caixa. Na caixa. No terreno, combinando jogada Biel, ele tentou vir para o campo-ataque, a arbitragem paralisou porque tem um jogador do Náutico caído, que é o Yuri Silva. 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
0: 32 minutos e meio aqui no segundo tempo, placar de Sport 1, Náutico 0. 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Câmbio no Sport, o Alex Santos.
2: Isso, três jogadores do Sport vão entrar: o Carlos De Pena, o Fábio Matheus fazendo a sua estreia na temporada com a camisa do Sport e também o Zé Gabriel. Vamos aguardar apenas as definições de quem vai sair para a entrada desses três jogadores.
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0: Câmbio no esporte. Wallace.
2: Saindo Zé Lucas, entrando o camisa número 10, o Carlos De Pena. Quem também sai é o Pedro Perotti, com a camisa de número 9, entrando o Fábio Matheus com a 47. E quem sai também é o Biel, com a camisa 8, entrando o Zé Gabriel com a 23.
0: Comenta Igor Moura na Rádio Jornal.
8: É, agora vai defender 100% o Márcio Goiano, porque ele coloca o Fábio Matheus para fazer médio, já tem o Pedro Martins para ser o médio e o Zé Gabriel para ser primeiro volantão. E vai ter no ataque agora, para tentar alguma coisa, o Barleta e o Castilho, na base da velocidade. Então vai ser um Sport muito mais precavido, com o Depena tentando ser o arco, Barleta e Castilho sendo a flecha. É a velocidade que o Sport quer aproveitar nas costas da defensiva do Náutico, que deve, cada minuto que passa, se abrir um pouco mais, aumentar a pressão, subir linha para tentar sair pelo menos com o empate da ilha.
0: Vinícius andando a bola para Vitinho. Vitinho desarmado na entrada da grande área. O rebote na bola em poder da equipe do Sport, que vai embora para a contra-ofensiva. A bola aberta pelo grande círculo. Tenta vir brigando por ela. Barleta. Barleta esticou o pé, mas ela se ofereceu para a defesa alvirrubra. Domina aqui na intermediária Matheus Silva. 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
0: Recolhe bola aqui pelo Náutico na meia direita. 34, quase 35 minutos aqui no segundo tempo. Placar de esporte 1, Náutico 0. Placar construído no primeiro tempo. Barleta de pênalti aos 28 da primeira etapa. E atenção, a Jornal marca o tempo de jogo. Ataca o Náutico, lançamento do Vitinho na ponta esquerda, colocou a bola para Yuri Silva, dominou Yuri, lateral de entrada da grande área, passa a bola na entrada da grande área, agora para Dodô, Dodô cruzou para a entrada na pequena área, afasta a defesa rubro-negra, volta a bola rebatida para a grande área, tá indo embora pela linha de fundo, só tiro de meta para o Leão. 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
1: O Haroldo, amanhã, 11 da manhã, pela Série B, Londrina e Vila Nova, 4 da tarde no Castelão, Ceará e Operário de Ponta Grossa.
0: 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Recolhe a bola aqui para o Náutico pela meia esquerda no campo de ataque, vai embora aqui, Belvin Rubra trabalhando jogada com Luiz Felipe, Luiz Felipe passa a bola aqui no lado esquerdo, entrega a bola agora no lado canhoto, entregando para Vitor Andrade, domina Vitor Andrade, no ponto futuro para Yuri Silva, tirou na pequena área, cabeçada, pega Thiago Couto! Cabeçada perigosa de Vinícius, Boris!
4: E foi consciente a cabeçada do Vinícius. Na jogada pela esquerda, o jogador do Náutico tirou o peso da bola. Vinícius testou no canto esquerdo. Estava bem colocado o Thiago Couto. Daqui a pouco o Derek.
0: 36 minutos aqui no segundo tempo. Igor Moura, Sport 1, Náutico 0.
3: É, o Náutico tenta esboçar essa pressão, né? Foi uma jogada perigosa essa agora, na boa jogada do Yuri com o Vitor Andrade, a cabeçada do Vinícius. E o Derek, aparentemente, ele vai no sacrifício, né? Porque eu acredito que se o Derek tivesse 100%, o Hélio já teria pensado em colocar como titular ou pelo menos ter entrado no lugar do Paulo Sérgio quando o Todinho entrou. Então o Derek vai ser a última ficha apostada pelo Guilherme, pelo Hélio dos Anjos, nessa pressão final que o Náutico deve tentar.
0: Que descer. Bola agora enfiada na esquerda para Depena, bola do Yuri para o Depena, Depena na grande área, cruzou na pequena área, gol!

0: mais 7 minutos do segundo tempo. Contra-ataque em alta velocidade do Sport. Yuri Castilho serviu na esquerda, de pena. Ele atirou cruzado na entrada da pequena área. Barreta só teve o trabalho de empurrar pro fundo do gol. Explosão da torcida rubro-negra. Campeã brasileira de 87 e da Copa do Brasil de 2008. Barreta faz na Ilha do Retiro. Sport 2, Náutico 0. Artilheiro da noite é Barreta. E tem mais do gol de Christian Barreta com o Alex Santos.
1: Igor desenhou todo o esquema tático do jogo. Sabia que o Sport ia sair no contra-ataque. Foi o que aconteceu. Que descida, contra-ataque imortal pelo lado esquerdo do Carlos De Pina. Ele foi levando, levantou a cabeça e viu a entrada do Christian Barleta. Cruzamento perfeito. Christian Barleta de carrinho, colocando para dentro da meta do gol do Muriel. E nada pode fazer. Christian Barleta, o cara do jogo, faz Sport 2, Náutico 0.
2: Gol de número 238 da Série B, 16º do Sport, o 6º de Barleta.
0: 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Igor Moura, Barleta, o artilheiro da noite na Ilha. Sport 2, Náutico 0, Igor.
3: Contra-ataque perfeito, né? Nota 10 de 10 esse contra-ataque agora. Porque o Sport se aproveita de um passe errado, me parece, do Luiz Felipe. E consegue em 4 passes matar o jogo. Constrói um contra-ataque inteligente com a troca de passe. Aquela inteligência que faltou quarta contra o Fortaleza, onde todo mundo conduzia a bola e não resolvia nada. Hoje o Sport resolveu o clássico na base do passe, da inteligência. Começou com Edson Lucas e Yuri Castilho. De pena sendo o arco e a flecha, o Barleta, o melhor em campo. Barleta acreditou até o fim na jogada e Yuri Castilho um pouco mais atrás. E se a bola não tivesse chegado no Barleta, o De Pena ainda tinha chance de tocar para trás para o Castilho. Ou seja, estava desenhado e talhado para o contra-ataque e o Náutico ofereceu, com o erro primário no seu, na sua intermediária ofensiva, o contra-ataque que o Sport estava esperando para matar o jogo. Sport 2, Náutico 0, Sport mais eficiente e mais inteligente em campo.
0: Amarelo para Barleta, Boris.
4: Cartão amarelo para o Barleta e o Náutico mexeu. 72, Derek, logo após o gol entrou, saiu o Vitor Andrade.
0: E atenção, a Jornal marca o tempo de jogo. 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Ataca o Sport na caixa no terreno, ganhou a dividida Yuri Castilho na grande área, limpou, pode marcar, atirou, defendeu, o goleiro largou, Yuri, perdeu, um gol incrível, perde o gol com o goleiro Muriel, batido, Alex.
1: Que impressionante, Yuri Castilho. Não se pode perder a chance de matar o jogo. Agora, grande jogada do Edson Lucas, hein? Acabou driblando aqui o zagueiro do Náutico. Chutou muito bem. Grande defesa do Muriel. No rebote, só tinha Yuri Castilho e mais ninguém. A barra esperando. Ele conseguiu colocar a bola para fora. Impressionante. Perdendo o terceiro gol, a equipe do Sport.
0: 41 minutos do segundo tempo, Campeonato Brasileiro na Ilha do Retiro, Sport 2, duas vezes Barleta, Náutico 0.
2: O Haroldo, uma retificação no gol do Sport, é o gol de número 15 do Leão na Série B. E tem gol no Amistoso Internacional, segundo gol do Equador. Equador 2, Arábia Saudita 0.
0: Obrigado pelo carinho, amizade e audiência. 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Cruzando a bola para o interior da grande área, a equipe do Náutico com Yuri Silva, rebote da bola, cai na ponta esquerda, permanece no campo de ataque, a equipe do Náutico, Yuri Silva dominou, dois para passar, ele aprofundou, chega para cortar a defesa rubro-negra, corta Matson para a lateral, futebol é na Jornal. 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0, olha o Náutico na pequena área, bola batida, passa por toda a extensão da grande área, cai na ponta direita, permanece no campo de ataque, a equipe alvirrubra, bola trabalhada, enfiada pela ponta direita, agora para a equipe do Náutico, permanecer no campo de ataque, recebe bola pelo lado direito do campo, domina a jogada, a equipe do Náutico com o Arnaldo, foi a linha de fundo, fez o levantamento na pequena área, subiu, cortou a defesa, a bola está viva, uma bomba, espalma, Thiago Couto, voltou para Vitinho, atirou, espalma, Thiago Couto! Duas vezes Thiago Couto, Boris.
4: Na primeira com o Vinícius, ele não deixou nem a bola cair, o Vinícius meteu a sapatada de direita, grande defesa do Thiago Couto, sobrou pro Vitinho, também bateu, Thiago Couto voou no canto esquerdo, fez a defesa.
0: 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Escanteio na ponta esquerda para a equipe do Náutico cobrar, tomando posição para fazer a cobrança, Dodô. Ele bate curto, combina a jogada agora com Yuri Silva. Yuri Silva devolve para Dodô, Dodô dominou, fez o passe na grande área. O Náutico chega na pequena área, bola desviada, rasga no fundo do campo, Edson Lucas. Outra batida, bola fora da grande área para a equipe do Náutico, bola para Arnaldo. Arnaldo domina, empurra a bola agora para Vinícius. Vinícius recebeu na entrada da grande área, ameaçou bater, tenta o passe, intercepta a defesa rubro-negra, a bola cai na esquerda, a bola fica para Depena. Depena domina pelo time do Sport aqui na frente da sua grande área. Por elevação, ele sacode na direita para Barleta. Barleta dispara para o campo de ataque, já levantou a cabeça, vai virar. Ele vai virar o jogo e virou na esquerda. Bolão na canhota para o Edson Lucas. Dominou o Edson aqui na frente da grande área. Esse é o Fábio Matheus. Fábio Matheus com a bola dominada aqui na frente da grande área, passando o jogo lateralmente na esquerda. Devolução para Fábio Matheus. Fábio Matheus prende. Ele prefere retrair. Recua a bola para Depena. Depena recua a bola para Zé Marcos. Zé Marcos recebe no campo de defesa. E atenção, a Jornal marca o tempo de jogo. 45, vamos até 50, é o segundo tempo. Campeonato Brasileiro na Ilha do Retiro, Sport 2, duas vezes Christian Barleta, Náutico 0, Marcelo.
2: Oi, Haroldo, Série C amanhã, 4 da tarde em Limeira, Inter e Ipiranga de Erechim, no mesmo horário em Campinas, Guarani e Amazonas.
0: Haroldo Costa. Obrigado pelo carinho, amizade e audiência. 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Igor Moura, 45, tem jogo até 50, segundo tempo, Sport 2, Náutico 0, Igor.
3: É, o Thiago Couto agora ajudou, né, pro placar ficar mantido em 2-0, praticamente definido, né, porque futebol, senão a gente já dizia, cravava a vitória rubro-negra. Agora, eu ia elogiar, Haroldo, a partida do Edson Lucas, né, chovendo molhado, elogiar o Barleta. Agora, o Edson Lucas, ele se coloca muito forte nessa disputa na lateral esquerda, porque eu achei o jogo dele hoje mais seguro do que o Filipinho vem entregando, principalmente no aspecto defensivo na lateral esquerda do Sport, que está bem servido de lateral esquerdo. Acho que o Ali está com o público, Haroldo.
0: Isso, 46 minutos e meio. Oi?
5: Público e renda. 19.926 torcedores, 19.926, a renda de R$783.445.
0: Olha o Sport na entrada da grande área, Pedro Martins carregou, foi pro chão, pediu falta, o árbitro disse que nada houve. Briga pela bola aqui pro Náutico e a arbitragem paralisa e marca falta aqui na intermediária defensiva, infração para a equipe alvirrubra cobrar. Amanhã na Jornal Santa Cruz e Ferroviária de São Paulo, 4 da tarde na Arena de Pernambuco pela Série C. Estaremos ao lado de Ralf Carvalho, Igor Moura e Cristiano Bassan. À noite, 18h30, Brasil e Panamá no Maracanã. Amistoso com Marcelo Araújo, Sócrates da Silva, Wales Santos, Letícia Carneiro e Cristiano Bassan. 47, tem jogo até 50, menos de 3 para terminar. Placar de Sport 2, Náutico 0. Ataca o Náutico. A bola colocada na esquerda para Todinho. Todinho larga a bola aqui na intermediária, entregando para Vitinho. Vitinho domina a bola pela minha esquerda, virando a bola por dentro, larga a bola com tinha Derek, ele rola a bola pelo corredor central de primeiro passo feito pelo Luiz Felipe, entregando para Vinícius. Vinícius para Arnaldo. Arnaldo domina a bola pela ponta direita, balançou na preta marcação. Arnaldo conduziu, tenta o passe na entrada da grande área, intercepta, rouba a defesa rubro-negra. Rebatida a bola para o time do Sport aqui na intermediária defensiva. Tenta sair Edson Lucas, é puxado, agarrado. Foi Yuri Castilho, falta nele. Falta na meia direita no campo de defesa, infração para a equipe do Sport. 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Campeonato Brasileiro Série B, rodada 11. Sport tem 2, Náutico 0. Um gol em cada tempo, duas vezes Christian Barleta. 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Sábado que vem, Vitória e Fortaleza, 4 da tarde no Barradão, em Salvador. Finais da Copa do Nordeste na TV Jornal SBT, Canal 2 Recife, TV Jornal Interior, Canal 4 Caruaru. 48 minutos aqui no segundo tempo, menos de 2 minutos para terminar o jogo. Placar de Sport 2, Náutico 0. Lateral na direita, cobre ataque para o time do Sport cobrar, tomando posição para fazer a cobrança aqui no lado direito, Matson. Matson prepara-se para fazer a movimentação de bola, está autorizado. Matson arremessa a bola lá para a entrada na grande área. Mata na caixa no terreno, vem para a jogada individual, o time do Sport, a bola saiu. E o lateral agora é do Náutico na esquerda no seu campo de defesa. Posse de bola favorável à equipe alvirrubra. Sport 2, Náutico 0. A bola sacudida aqui na ponta esquerda, tenta vir aqui para o Náutico para o campo de ataque. A bola para Derek, Derek desarmado e o rebote no bola cai no pé de Fábio Matheus. Este vira lateralmente na esquerda de leste a oeste. Arma a jogada na intermediária, domina a jogada aqui na metade do campo na linha, aqui no meio do gramado, a equipe rubro-negra. Passe feito para Zé Marcos. Zé Marcos chuta a bola para frente, oferece a bola para a defesa alvirrubra. Último minuto, 49. Placar de Sport 2, Náutico 0. Recolhe a bola aqui pela meia direita, a equipe do Náutico. A bola aberta na ponta direita para a equipe alvirrubra. Vai embora para o campo de ataque com o Arnaldo. Arnaldo imprime velocidade. Foi pro chão e a falta nele. Cometida ali pelo Fábio Matheus. É falta na ponta direita para a equipe do Náutico, já cobrada. 30 segundos para terminar o jogo. Sacudida a bola para frente na grande área. Cabeça na bola, cortou, tirou Matos. A bola sobra para Derek. Derek domina aqui na entrada da grande área. Fez a combinação com Yuri Silva. Yuri Silva recuou, devolução para Yuri. Yuri domina a bola para o lado esquerdo. Faz o passe na entrada da grande área para Derek. Derek domina. Deixa a bola curta, devolução para Derek. Derek na entrada da grande área. Escapou, foi para o chão, pediu falta. O árbitro disse que nada houve. Vai terminar. A bola sobra no campo de defesa para a equipe do Náutico. Ninguém mexe mais na bola na Ilha do Retiro. Sport 2, Christian Barleta de pênalti aos 28 minutos do primeiro tempo. Barleta de novo aos 37 da segunda etapa, Náutico 0. Sport 2, Náutico 0. 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Para a Rádio Jornal Recife e o restante da rede, vem aí o resumo final. 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
0: Um princípio de tumulto aqui no final envolvendo Depena, jogadores do Náutico, Wallace, Boris.
5: Jogadores do Sport realmente se envolveram ali. A comissão técnica do Leão foi lá para puxar justamente o Carlos Depena, que estava um pouco mais exaltado, né? Eles estão chamando, tirando do meio da confusão os jogadores, comemorando agora com essa vitória importante, né? A torcida aqui comemorando também. Mas o tumulto já foi controlado, viu, Haroldo? E a equipe do Náutico está saindo também, né, Boris? Por onde você está?
4: Exatamente, a equipe do Náutico está saindo. Vamos tentar ouvir os jogadores do Clube Náutico Capibari. Vamos chamar no grito para que os jogadores possam ver da entrevista a reportagem da Rádio Jornal. Eles estão saindo primeiro aqui. Vamos tentar ouvir, os jogadores pedem desculpas e tal. Vai ser difícil ouvi-los aqui. Deixa eu ver. Os jogadores não querem falar. Deixa eu ver. Vinícius! Vinícius!
5: Vamos ver se consigo ouvir jogadores do Sport, Boris. É porque está muita chuva. Agora que a gente está conseguindo se organizar por aqui, alguns atletas do Náutico passaram rapidamente. Alguns outros continuam passando. O jogo do Sport vai demorar um pouco mais. A gente vai tentar passar por aqui. Reginaldo passando. Paulo Sérgio também. O jogador do Sport assim. Escuta aqui o Reginaldo um pouquinho. Pera aí.
4: Deixa eu ouvir o Reginaldo aqui.
8: O tempo faltou jogar mais um pouco.
4: Vai.
8: Foi realmente isso, porque a gente viu que vocês tentaram durante o jogo, né?
9: Sim, com certeza. A gente sabe que o clássico ele é sempre definido em detalhes. A gente precisava jogar mais, colocar um pouco mais de intensidade. No momento que a gente estava melhor no primeiro tempo, tomamos um gol e aconteceu de novo no segundo tempo. A gente bem no jogo e tomamos o segundo gol. Mas não tem nada perdido, é a 11ª rodada, agora é descansar, levantar a cabeça, porque a gente tem muito campeonato pela frente ainda.
5: O Reginaldo passando rapidamente por aqui, aguardando ainda os jogadores do Sport que estão comemorando que estão comemorando com a torcida. O Muriel ia conversar aqui com o repórter, mas a assessoria do Náutico
4: não, permitiu,
5: né? Então a gente vai ter que aguardar a saída do jogador do esporte. É, meu amigo, tá chovendo a barbaridade aqui agora. A gente tá se protegendo. O papel aqui de anotação e já foi embora. Uma informação importante: o atacante Yuri Castilho acabou recebendo o terceiro cartão amarelo. Então é outro atleta que vai desfalcar a equipe rubro-negra no jogo contra o Atlético aqui na Ilha do Retiro. Alguma movimentação por aí, Leonardo Borges?
4: Não, é simplesmente a assessoria não quer que os jogadores falem. E aí todos foram retirados. O próprio Muriel sinalizou para a assessoria, ele vinha falar com a reportagem da Rádio Jornal. Enfim, vamos tentar depois a coletiva do técnico Hélio dos Anjos.
5: Pronto, então tá certo, Boris. Eu vou tentar conversar aqui com os jogadores do esporte que ainda continuam fazendo a festa com a torcida do lado de lá, né? Aqui a geral da sede. Vamos tentar falar com o Valente, que chegou por aqui, ele que foi o autor do gol. Não, o Valeta passa, não fala. Bom, vamos tentar aguardar aqui a chegada de outros atletas. Haroldo, se quiser tentar por aí, porque os jogadores estão todos ainda do lado de lá comemorando com a torcida. Para chegar aqui vai demorar um pouco mais, viu? Então vamos tentar, eu vou passar aqui repassando novamente o público e renda dessa partida onde o Sport venceu por 2-0, o público de 19.926 torcedores, e uma renda de R$ 783.445, Com esse resultado, daqui a pouco o Marcelo Araújo vai atualizar a tabela de classificação, o Sport dormindo na liderança da Série B, torcendo amanhã num tropeço, né, do São Bernardo contra a equipe do Novo Horizontino. Aqui na Ilha do Retiro, o Sport já vai entrar em campo acho que dia 10 de junho contra o Atlético pela 12ª rodada da Série B. Jogadores do Sport ainda pelo lado de lá, o Boris já deve estar se deslocando para...
4: Não, eu estou aqui ainda, vou esperar o melhor em campo e estamos por aqui.

0: Haroldo, se quiser adiantar o melhor em campo, porque os jogadores agora que vão começar a sair.
1: Seu voto.
0: Barleta, 2 gols.
1: Boris.
2: Olha, Thiago Couto fez uma grande partida, o Benevenuto fez um grande jogo, o Edson Lucas, mas 2 gols num clássico, Barleta.
1: Igor.
3: Barleta.
1: Meu voto também é para o Barleta. Barleta é o melhor jogador da partida. Muito bem, Sport 2, Náutico 0, atualizando a tabela da Série B. Marcelo Araújo, alô Marcelo.
4: Alô Haroldo, às 22 horas e 37 minutos, o Sport assume a liderança com 22 pontos ganhos em 11 jogos, sexta vitória. 4 empates e 1 derrota, 15 gols marcados, 7 sofridos, um saldo de 8, aproveitamento 66,7%.
0: Olha a confusão. Confusão aqui na saída dos jogadores. Tem alguém da comissão técnica do Náutico discutindo aqui? O Lucas Ventura e outro diretor do esporte saíram as tapas. Agora a segurança privada acabou interrompendo aqui. Está realmente uma discussão bem acirrada entre alguns diretores do esporte. Eu não consegui identificar se é um torcedor do Náutico ou se é alguém da comissão técnica do Náutico. Não deu para entender. Mas é alguém com a camisa do Clube Náutico Capibaribe, não a camisa do time. Mas
2: me pareceu
0: a camisa
2: torcedor,
0: da comissão...
2: viu?
0: É um torcedor.
2: É, me pareceu um torcedor.
0: Vamos ouvir. Marcelo, Benevenuto, fala aqui com a gente. Ó, vamos ver o Benevenuto. Cara, era o tipo de vitória que vocês precisavam pra recuperar a autoconfiança?
5: Cara, hoje eu falei pros meus companheiros. Hoje é pela torcida. Acho que a gente teve uma semana frustrante, né, da eliminação da Copa do Nordeste. Ontem a gente não esperava. E hoje a gente veio no intuito de dar uma resposta à torcida. Falei pros meus companheiros. Hoje quem vai sorrir vai ser a nossa torcida. E agradecer eles pelo apoio. Hoje a vitória foi para eles.
0: Pronto, aqui o Benevenuto passando rapidamente. Vamos tentar ouvir outro jogador do esporte. Deixa a gente tentar encostar por aqui. O Edson! O Castilho, fala aqui com a gente. Eu sei que faltou aquele golzinho no finalzinho ali, né, cara, para coroar, mas parece que você diante do Náutico leva sorte, né?
6: Graças a Deus, graças a Deus. Eu venho entrando, venho contribuindo, buscando meu espaço. Hoje aqui um jogo diferente, clássico da cidade, né? A gente soube jogar, a equipe toda tá de parabéns. E hoje o vilão foi o Barleta hoje.
0: Beleza, então, Castilho por aqui, passando rapidamente. Pronto, jogadores passaram. Tá aqui o Iago Felipe, hein? Vamos tentar encostar por aqui pra gente ouvir o Iago Felipe.
7: A gente tem que passar por cima disso, porque sabemos que o principal objetivo do clube neste ano é voltar à Série A, mas... o trabalho é longo, né? O trabalho é longo, mas uma vitória como essa, os dois disputando a liderança, traz confiança para a gente continuar. Estruturar cada vez mais, para que a gente possa voltar para a Série A e não só voltar de qualquer forma, mas voltar estruturado, porque o clube como esporte precisa permanecer na primeira divisão bastante tempo, voltar a conquistar, jogar competições internacionais. Então é isso que a gente veio fazer no clube. Espero que a gente possa conseguir.
0: Pronto. Deixa eu falar aqui. O Fábio Matheus, rapaz, que voltou a jogar, né? A primeira partida dele na atual temporada. Ele reestreando com a camisa do Sport. Vamos ouvir ele falando desse retorno à equipe. Ó, o Depena passa provocando aqui a torcida. Vamos lá.
8: Esse momento delicado meu. Praticamente 6 meses. De início eu não sabia que eu tinha uma lesão, vim descobrir logo após, no início do ano. Mas eu creio muito em Deus é muito bom na minha vida, só tenho a agradecer a Ele. Agradecer a todo o staff aí da fisiologia do esporte, o DM, o departamento médico, que veio me ajudando nesse período aí. Ainda sinto poucas dores, mas glória a Deus poder voltar a fazer o que eu mais amo e poder defender a cor do leão. Falar também esse momento que eu tenho a oportunidade aqui de... Lá fora acontecem muitos rumores, acontecem muitas notícias de fora que muitas das vezes não são verídicas. Foram mensagens dizendo que eu não queria ficar no Leão, mas em nenhum momento falei que não queria ficar, entendeu? Mas glória a Deus, o que passou para trás, seguir de cabeça erguida agora, poder ajudar a equipe aí da melhor forma.
9: Mas foi o próprio Roger Silva que disse que você não queria ficar.
8: Exato, mas em nenhum momento eu cheguei para dizer a ele que não queria ficar, entendeu?

0: Conversei com a diretoria entendeu minha situação, como acontece com todos os jogadores. Início de ano acontece proposta, mas em nenhum momento falei que não queria sair do esporte, entendeu? Agradeço aí, Deus abençoe.
1: O que o Márcio falou pra você, hein, Fábio? O Márcio chegou a conversar com você?
0: Ah, o Márcio, a todo momento, ele foi muito sincero comigo, né? Falou que se eu tivesse na melhor condição física, ele ia me utilizar. Falou que contava comigo pro restante da temporada. E eu só tive que me preparar, entendeu?
1: Pronto, tá aqui o Fábio Matheus. Pronto. Eu queria depois conversar com o Boris, para ver se o Boris conseguia entender o que foi que aconteceu. Você disse para mim que foi um torcedor naquela hora. Agora, me pergunta, o que que torcedor estava fazendo aqui, né, Boris?
2: Eu acho que tinha a esposa dele passando mal, aí ele desceu, aí aproveitou e foi peitar lá no túnel. Tem nada a ver, né? Nada a ver.
1: Exatamente. Ele saiu ali provocando o Lucas Ventura, o diretor de futebol do esporte, que inicialmente estava muito tranquilo, tem que dizer a verdade. Depois já apareceu um outro diretor pedindo para ele se acalmar, só que aí, com o ânimo exaltado, o torcedor acabou querendo partir para a briga. Mas foi tudo resolvido, a turma do Deixa Disso chegou, separou e agora as coisas estão calmas por aqui. Fim de papo, todos os jogadores do esporte já foram para o vestiário e a gente vai seguir também para acompanhar a entrevista coletiva do técnico Márcio Goiano. Esporte 2, Náutico 0, 11ª rodada do Campeonato Brasileiro da Série B. E o comando volta para ele, que deu um show de transmissão esportiva aqui no Esquilete de Ouro do Rádio, o maior gol do mundo.
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4: Muito bem, estávamos ouvindo aí o Marcelo atualizando a Série B do Campeonato Brasileiro com essa rodada 11. Marcelo.
5: Ok, Haroldo, são 5 jogos realizados até agora. Ontem, Juventude 3, América Mineiro 0. Hoje à tarde, o Clássico Goiano, Atlético e Goiás terminou empatado 1-1. Na Ressacada, Vai 1, Criciúma 2. Em São João del Rei, vitória do Atlético em cima do Fortaleza 1-0 e a vitória do Sport no Clássico 2-0. Sport assume a liderança, 22 pontos ganhos, 6 vitórias, saldo de 8. Segundo São Bernardo, com 20 pontos, 6 vitórias e saldo de 9. O São Bernardo joga amanhã pela manhã, 11 horas da manhã, no 1º de maio, em casa, contra a equipe do Novo Horizontino. Em caso de empate, São Bernardo vai somente a 21, permanecerá atrás do Sport. Em caso de vitória, vai a 23, o Sport cai para a segunda colocação. Obviamente, em caso de derrota, o São Bernardo permanece com os 20 pontos, fica em segundo lugar. Mas óbvio que temos ainda a ver a situação do Vila Nova. O terceiro é o Náutico, com 19 pontos, 6 vitórias e saldo de 5. O Vila Nova é quarto colocado, tem 2 jogos realizados e enfrenta amanhã, também às 11 da manhã, no Vitorino Dias, a equipe do Londrina. O Vila Nova vencendo vai a 22 pontos, 6 vitórias. E aí o seguinte, em relação ao líder, ao Sport, o Vila tem um saldo de 5, o Sport tem um saldo de 8. O Vila só toma a posição do Sport em caso de uma vitória por saldo de 3, porque igualaria o número de saldo, 8-8, e chegaria a 19 gols. O Sport tem 15 gols marcados. Então, mesmo com o Vila Nova vencendo, só alcança o Sport tirando esse saldo de 3. Agora, passa o Náutico, porque o Náutico tem 19 pontos. Aliás, em caso de empate, o Vila Nova já passa o Náutico cairia para a quarta colocação. Quinto lugar é o Fortaleza, 18. Sexto, Goiás, 17. Sétimo, Criciúma, com 17. Oitavo, Atlético, com 17. Essas 4 equipes já jogaram suas 11 partidas. O Novo Horizontino, que enfrenta o São Bernardo, é nono lugar, com 16 pontos ganhos, 4 vitórias e saldo de 3. Vencendo, não passa o Náutico nem o Sport. O Novo Horizontino vai a 19 pontos e 5 vitórias. O Náutico tem 19 e já possui 6 vitórias. E o Sport tem 22 pontos. Décimo Juventude com 11, 11º CRB 14, 12º Ceará com 13, 13º Atlético Goianiense com 13, 14º Operário com 13, 15º Avaí com 10, 16º Cuiabá com 10, 17º e aí abrindo a zona do rebaixamento, Botafogo Paulista com 9, Londrina com 8, Ponte Preta com 7 e América Mineiro com 3. Os jogos de amanhã, além de São Bernardo e Novo Horizontino, Londrina e Vila Nova, ambos às 11 horas, 4 da tarde na Arena Castelão tem Ceará e Operário de Ponta Grossa. Às 20h30 na Arena Pantanal, Cuiabá e CRB. Segunda-feira, no Moisés Lucarelli, 19h, tem Ponte Preta e Botafogo de Ribeirão Preto. Na 12ª rodada, o Náutico joga na terça-feira, é dia 9 de junho, não essa terça que vem, a outra terça-feira, dia 9, 19h, nos Aflitos, contra o Fortaleza, um grande clássico do Nordeste. E na quarta-feira, dia 10, às 21h, na Ilha do Retiro, Sport e Athletic. Repito, esses dias 9 e 10, somente na outra semana, quando Náutico e Sport entrarão em campo. Na Série A do Campeonato Brasileiro, Flamengo 3, Coritiba 0, Atlético Paranaense 1, Mirassol 0, Grêmio 1, Corinthians 3, Bahia 2, Botafogo 1, além de Santos 3, Vitória 1. Pela Série C, tivemos hoje o Itabaiana perdendo para o Volta Redonda em casa por 1-0. O Floresta derrotou o Confiança por 1-0. Botafogo da Paraíba 2, Maringá 1. E tivemos ainda a vitória do Caxias em cima do Ituano por 2-1. Na Série D, os grupos dos pernambucanos, hoje à tarde no grupo 9, o 13 perdeu de virada em Campina Grande para a equipe do Lagarto por 2-1. Amanhã, 4 da tarde, em Goiânia, tem decisão em Sergipe, 4:30 no Amigão, em Campina Grande, tem Serra Branca e Retrô. Os dois estão fora do G4. O Retrô é quinto lugar com 8 pontos, fica a 2 pontos do Lagarto, que é quarto lugar e agora tem 10. O decisão é sexto, com apenas 4 pontos ganhos. No grupo A8, em que o Central ontem perdeu para o América por 1-0, teremos amanhã, 4 da tarde, na Arena das Dunas, Laguna e ABC, e segunda-feira, às 20h, na Arena de Pernambuco, Maguari e Souza. Maguari é quarto lugar com 10 pontos, o Central é quinto lugar com 10 pontos conquistados. Volta no som do Escrete de Ouro, o maior gol do mundo.
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4: E eu volto para me despedir. Oi, Boris.
2: Desculpe, eu sei que você vai se despedir. A entrevista vai ser aqui no túnel, no acesso. Agora, eu apurei quem é a pessoa que foi, é diretor de torcida.
4: Amanhã eu estou com Santa Cruz e Ferroviária, 16h, na Arena, ao lado de Ralf de Carvalho, Igor Moura e Cristiano Bassan. Nosso futebol começa meio-dia no Domingo Esportivo, 15h a nossa jornada, 16h a bola rola na Arena de Pernambuco, Santa Cruz e Ferroviária de São Paulo, Ferroviária de Araraquara. 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Obrigado pelo carinho, pela amizade, pela audiência. Uma ótima noite de sábado e nos encontraremos no domingo da Jornal. Que Deus abençoe você e sua família nessa noite de sábado e também nesse domingo. E a gente se encontra aqui no microfone da Rádio Jornal. Vem aí o resumo final. A apresentação é de Marcelo Araújo. Tem comentário de Igor Moura para Esporte 2, Náutico 0. E as reportagens de Wallace Santos ouvindo o técnico Márcio Goiano, Leonardo Boris para ouvir Hélio ou Guilherme dos Anjos, quem se pronunciar como técnico do Náutico ao final dessa partida aqui na Ilha do Retiro. Esporte 2, Náutico 0, boa noite, fique com Deus. E a bola continua com você, professor Marcelo Araújo. Um abraço, Marcelo, boa noite.
5: Valeu, Haroldo, um abraço, bom descanso. Haroldo Costa é o maior gol do mundo que trouxe as emoções do clássico dos clássicos na Ilha do Retiro, numa noite de muita chuva na capital pernambucana. Esse dia 30 de maio fica registrada a vitória do Leão. 2 Esporte, 0 Náutico. Daqui a pouquinho, o nosso querido Wallace Santos com o técnico do Esporte, Márcio Goiano, e Leonardo Boris com o técnico do Náutico, ou Hélio, ou Guilherme dos Anjos. Saberemos daqui a pouquinho. Tem também o comentário de Igor Moura, o dinâmico do Escrete. Vamos logo para a abertura do programa, 10h51. Está começando a partir de agora.
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5: Agora 22h51. Deixa eu ver logo o posicionamento do nosso querido Alex Santos.

0: presente, eu ando com ela direto na minha bolsa.
1: Sim.
0: Evitou o pior.
1: Providencial.
0: Mas já as minhas anotações não existem mais.
1: Ah, vamos nessa, meu querido Alex Santos. Leonardo Borges deve estar posicionando-se ou já
2: não,
1: está?
2: Não, já estou aqui.
1: Já está aí?
2: Estou aqui no túnel que dá acesso ao gramado e aguardando para saber se é Guilherme ou Hélio dos Anjos.
1: Ok, tá certo. Boris, deixa eu só bater uma caixinha aqui com o meu querido Igor Moura. O Igor, é bem interessante, né? Se a gente for escutar o Movimento Esportivo Debate contigo, com o Boris e também com o Alex, nós desenhamos uma coisa, mas no final acontece aquilo que é típico do clássico. Ele tá me faltando a palavra agora, é difícil de você adivinhar o que vai acontecer.
3: Né?
1: Exatamente. É uma loucura, é clássico, né, Igor?
3: E eu tinha até falado na nossa conversa, né? Só lembrando, Wallace, Boris, chamada liberada, prioridade de vocês com os treinadores. Mas a gente tinha falado, né, Marcelo, que, pelo menos na minha visão, na minha ótica, pro Náutico foi pior o Sport ter sido eliminado da forma como foi pro Fortaleza.
1: Exatamente, lembro disso, você falou.
3: Que eu até cheguei a dizer também que o Sport, quando teve um insucesso na temporada, aí já foi na nossa grande jornada. Eu citei aquele 2-0 Fortaleza, quando o Sport mandou pro Castelão, time reserva, um banco recheado de garotos, e o Sport consegue reviver o Fortaleza, mas no jogo 4 dias depois, ele recebe na ilha o Ceará e vence e convence. Ele vence jogando bola. Então o Sport, ele vem se desculpando com sua torcida com resultados. Uhum. Quando ele tem um insucesso, ele devolve com resultados. Se a gente for lembrar, o Athletic, quando ele foi eliminado, pouco tempo depois, ele começa uma arrancada boa no início da Série B após a saída do Roger Silva. Tem a questão também do título pernambucano, quando muitos esperavam que o Náutico fosse sobressair dentro dos aflitos, o Sport foi lá e fez talvez seu melhor jogo do ano, um dos melhores jogos do ano, ao lado ali da vitória sobre o Ceará e da vitória sobre o Novo Horizontino. Hoje foi parecido. O que faltou para o Sport contra o Fortaleza, e eu considero o Náutico um time do nível do Fortaleza, talvez o Fortaleza um pouco melhor em alguns atributos e o Náutico melhor em outros atributos, o histórico recente pesa contra o Náutico, né?
2: Oi? Desculpe incomodar o teu pensamento.
3: Não, pode.
2: Mas pela informação, o presidente do Náutico está na delegacia do torcedor. Houve uma denúncia de agressão a um torcedor, o presidente está lá na delegacia. E outra coisa, eu fiquei informado que a logística do Náutico, tudo foi atrapalhado. O Náutico hoje chegou em cima da hora, quer dizer, teve muitos problemas que inclusive a assessoria ficou de relatar. Que problemas foram esses? Poderia o Náutico ir pela Gaminon Magalhães, foi pelo Recife Antigo. Parece que foi uma série de problemas de bastidores que a gente está procurando apurar. Mas nesse momento, o presidente do Náutico está na delegacia do torcedor.
1: Ô Boris, foi falado se foi aquela situação aí dentro do campo, não?
3: É não, a mesma não. Foi não, foi um tapa que ele deu.
2: Aquela já foi outra.
3: Ah, tem um vídeo já correndo, inclusive está nas redes, nos grupos da gente, que a gente faz parte aqui da empresa, um vídeo que em 3 grupos já chegou esse vídeo, de um torcedor do Sport num camarote, ao lado do camarote cedido para a diretoria do Náutico. Esse torcedor do Sport estava cantando, fazendo gestos da torcida do Sport, e dá para ver claramente o Bruno Becker irritado, abrindo o vidro, a janela, e meio que desferindo um tapa do lado do torcedor e fechando a janela novamente. E fica o bate-boca. Então, acredito que por conta disso, o torcedor deve ter denunciado.
1: Sim, sim.
3: E o Bruno Becker ter ido na delegacia do torcedor.
1: O que eu imaginei tinha sido ao contrário. Eu pensei que o Bruno Becker tinha denunciado aquela situação lá de baixo. Mas aí ele é que é acusado, segundo esse vídeo, né, Igor?
3: Isso, porque no vídeo não mostra o torcedor agredindo ele. Mostra ele desferindo um tapa de lado no torcedor do Sport nesse vídeo que já está correndo por aí.
2: E para muitos foi uma surpresa, porque o presidente não é nem de levantar a voz, né? Ele
3: estava
2: muito
3: também
2: irritado com o contexto anterior, entendeu? Porque parece que soltaram uma fumaça preta. Teve vários contextos que eu estou esperando maiores explicações.
3: Olha, esse clima beligerante, esse clima de ódio, esse clima

0: guerra entre esporte e náutico, ele acaba influenciando tudo, né? Tudo isso. E eu vou repetir o termo que eu usei lá atrás, é uma babaquice isso. São dois clubes centenários, de muita história, que pedem para o seu torcedor respeitar o torcedor adversário, não invadir campo. Se os clubes pedem para o seu próprio torcedor ser educado, não atrapalhar, comece dando exemplo lá de cima, do topo da pirâmide, de quem dirige. Só que tá um alfinetando o outro, desde a final do Pernambucano, quando o Náutico fez aquilo com a torcida do Sport, agora com esses preços, agora com essa questão toda de logística atrapalhada, de ônibus do Náutico não entrar na Ilha do Retiro, o pessoal ter que descer, desembarcar ali na rua de trás que dá acesso àquela, ao estacionamento,
1: chegar à entrada. Chegar praticamente atrasado a toda a logística traçada, né?
0: Pois é, então... Pelo amor de Deus, gente. A gente tá falando de gente civilizada, gente adulta.
2: Futebol profissional, né,
0: Igor? Futebol, porque é isso, pô. Que é isso? Não pode. Até Palmeiras e Flamengo, a gente sabe que o Bap e a Leila não se gostam, né? Enfim. Mas eles sentam pra conversar sobre liga, sobre aquilo, e não tem esse tipo de coisa quando Flamengo e Palmeiras se enfrentam, pô. Então, é público que tem, que são desafetos, o Bap e a Leila. E eles conseguem, civilizadamente, tratar outra diretoria quando o Flamengo vai no Allianz e quando o Palmeiras vai... Ex-Allianz, no estado do Palmeiras. E quando o Palmeiras vai ao Maracanã, gente. Que é isso? Vamos ser civilizados. Não pode estar um querendo o tempo todo atrapalhar o outro, não. Tem que ter um mínimo de educação, de civilidade. Porque, da mesma forma que o Náutico teve a logística atrapalhada hoje na ilha, o Sport vai visitar o Náutico. O Sport vai visitar o Náutico nos aflitos e vai ficar sempre essa reciprocidade, olho por olho, dente por dente. E quem é que vai, no fim das contas, se dar mal sempre? O torcedor. É o torcedor, porque eu já citei esse exemplo. O diretor que briga com outro diretor, ele vai estar no camarote, ele vai ver jogo no camarote. Agora, o torcedor do Náutico hoje, para estar na ilha, ele teve que pagar R$150, um valor abusivo. E o torcedor do Sport ficou todo espremido quando foi campeão pernambucano nos aflitos. Então, é um clima desnecessário, chega a ser infantil.
1: O nosso Elton Ponce, querido amigo Elton Ponce, ele manda o WhatsApp e fala por essa e por outras B, C e D. Professor Hélio dos Anjos está chegando.
2: Às 22h59.
1: Se todo mundo estiver pronto, vamos? Vamos com o professor... Hélio dos Anjos. Professor, eu quero falar do jogo, mas o que aconteceu antes do jogo nos bastidores? Problema de logística? Eu queria que o senhor falasse sobre isso.
3: Não, problema de logística não. Nós não temos responsabilidade nenhuma pelo que aconteceu antes do jogo. A logística nossa é feita muito bem cronometrada. Eu faço a minha palestra com o tempo certo para você fazer... a sua viagem e chegar aqui no tempo normal. Houve uma mudança de rota. O que nos passaram foi que, por questão de segurança, fizeram uma rota totalmente diferente, que nós gastamos praticamente 20 minutos a mais, sabe? Mas também não tenho muito o que acrescentar sobre isso, não. Eu fico mais chateado, é porque você também, daqui a pouco, você chegou aqui, sabe? Tava toda a estrutura de ônibus, do adversário, de tudo dentro. Aí nós chegamos atrasados. Até sair do ônibus e entrar, e nós queríamos entrar tinha que entrar de ré. Mas, gente, nada disso, na minha visão, interferiu no jogo. Nada disso interferiu no jogo. O jogo nosso foi péssimo no primeiro tempo. Os números foram horríveis no primeiro tempo. O grupo sabe disso. Eu discuti com isso no intervalo, discuti essa situação no intervalo. Tá? Eu agradeço os aplausos do torcedor nosso no final de jogo, mas eu acho que nós não merecemos. Sinceramente, que nós não merecemos aplauso. Eu não fico satisfeito de perder de 2 a 0. Jogou bem, pressionou, teve chance. Os números ofensivos, chegamos ao ponto de ter 60% de posse de bola contra 40%. Mas isso não muda nada. Para mim, não muda nada. Eu alertei a semana toda que nós não íamos ter vantagem nenhuma do Sport vir nessa sequência. Trabalha-se no Náutico? Trabalha-se no Sport. Recupera jogador, tudo isso. Agora, um primeiro tempo que nós fizemos, pelo amor de Deus, nada a ver. Tanto no volume, tanto na intensidade. Nós tivemos um jogador acima de 11 km de volume. Normalmente nós temos 3, 4. Não gostei, sabe? Eu acho que nós tornamos um pouco pequeno no primeiro tempo. E eles sabem disso, eles sabem da luta nossa, que é para equilibrar a grandeza. Você entende? Porque tem algumas coisas no clube que sempre puxa para baixo, torna-se pequeno. Tá entendendo? E nós, profissionais, nós temos que fazer isso, mudar. Então, a tentativa nossa, junto com os jogadores, junto com a nossa maneira de pensar jogo, você entende? É para ter essa grandeza, independente do adversário. Todo adversário meu merece todo o respeito. Ninguém aqui está questionando, em momento algum nós questionamos qualquer coisa. Até avisei que eu estava olhando o Sport pelo Campeonato Brasileiro. Eu não podia julgar o Sport num jogo decisivo, que as coisas não aconteceram. Eu tenho que julgar o que eu vi deles quebrar ritmo de jogo, até mesmo na primeira fase do Fortaleza, no primeiro jogo do Fortaleza. O que eles fizeram lá dentro do Jacone, que é um jogo de muita pressão física. Então, nós não impomos no primeiro tempo. Ah, segundo tempo, jogamos o tempo todo dentro do campo do adversário. Mas e aí? O adversário, um erro nosso, fez o segundo gol numa recomposição horrível do lado oposto. Recomposição horrível do lado oposto. Entendeu? Então eu tenho que cobrar isso, porque isso é de jogador que naturalmente entrou muito descansado. Eles sabem aonde que nós erramos. E vou falar publicamente, eles sabem disso, já chamei a atenção. Não gosto da firula que o meu jogador fez. Não gosto, acabou. Pode falar que isso é futebol, isso é bonito, isso é legal. Deixa fazer, é legal. Deixa fazer porra nenhuma. Não faça. E quando fizer, segura a peteca. Então eu fiquei a palestra agora. Cobrei isso. E sinal de grandeza é você fazer gol. Não é você ficar em firula com bobagem. E acaba tendo problema. Né? Teve problema no final de jogo. Daqui a pouco era uma agressão. Daqui a pouco era uma briga campal. Tá? Então nós temos que ter atenção. Agora, o campeonato não termina aqui. Nem para nós, nem para o próprio Sport. O campeonato tem muita coisa pela frente. Né? Nós sabemos que esse jogo ia tornar-se um jogo muito mais atrativo para ambas as equipes. Porque queira ou não queira, as duas equipes estão disputando ali primeiras colocação. Né? Então, isso é legal. É bom para o futebol pernambucano. Agora, não é bom para o Náutico vir e fazer a atuação que nós fizemos no primeiro tempo.
4: Hélio, boa noite. O Náutico agora tem o Fortaleza, né? Vai ter mais uma semana aí para trabalhar e pensar nessa partida. O que é que vai tirar de aprendizado hoje aqui? Dessa derrota dentro do Sport, da forma que foi, como você acabou detalhando.
3: Nós não fomos horríveis. Tá? Eu quero deixar bem claro. Aqui não tem casa arrasada o comportamento do time, não. É porque eu penso grande. Eu quero coisa grande, eu não quero coisa pequena. Então, por isso que eu estou reclamando. Né? Eu estou agradecendo os aplausos do nosso torcedor, tá entendendo? Mas eu não acho que a gente tem que viver disso, não. Tá entendendo? Nós temos que viver de fazer o torcedor aplaudir com a gente fazendo resultado. E essa é a nossa obrigação normal. E correr como nós corremos e ter o comportamento que nós tivemos no segundo tempo. Esse é o comportamento. Agora, naturalmente, nós tiramos algum proveito disso? Sim. Vamos enfrentar outra grande equipe. Nós sabemos que hoje, o Fortaleza, baseado nos dois últimos resultados, o Fortaleza vai dar a vida nesse jogo, porque o Fortaleza pensa grande. E é isso que eu quero que o Náutico pense. Pensa grande. Nós viemos aqui hoje decidir uma primeira colocação. Para mim, primeiro ou segundo lugar é primeira colocação. Tá entendendo? E eu não aceitei a forma que nós tivemos no primeiro tempo.
5: Tudo isso que foi dito, primeiro tempo principalmente, segundo tempo o time evoluiu na sua visão e faltou ser letal como o adversário foi?
3: Olha, nós erramos para tomar o gol de pênalti. Nós erramos. Eu achei que nós respeitamos muito dois jogadores do Sport, dois jogadores decisivos. O centroavante e o garoto aqui que passou aqui agora, o Barleta. Respeitamos muito. Esse jogador você tem que ajustar o tempo todo. Você não pode dar um pingo de espaço. Não gostei do calcanhar que o jogador, o centroavante, deu dentro da grande área minha. Tem que sentir dor. É isso aí. Você tem que arrochar ali. Você não pode deixar sair uma jogada limpa como saiu. Tá entendendo? E ela começou lá no Barleta. Barleta girou para dentro, que é o forte dele, e trouxe essa bola pro lado oposto. Tá entendendo? Não gostei disso. Eu acho que mostrou a morosidade que nós tivemos no primeiro tempo. Principalmente na dinâmica de jogo. Daqui a pouco nós tivemos uma chance antes no 0-0, que o goleiro deles defendeu, depois o goleiro fez mais outra defesa, mas o adversário foi lá e num erro nosso matou com a gente. Criou uma perspectiva de jogo melhor para eles, porque eles sabem que nós jogamos dentro do adversário e eles iam jogar por uma bola. Agora, eu não posso temer jogar em cima de um adversário, tanto no 0-0 quanto no 1-0.
6: Não vou temer nunca. Posso tomar até de 5 daqui a pouco, mas não vai ter temor da nossa parte. E principalmente porque o risco foi zero. Até a hora do gol, o risco foi zero. Nós não tivemos problema nenhum com o contra-ataque do adversário. Então nós estávamos muito bem posicionados para fazer o que nós fizemos no segundo tempo. Agora, daqui a pouco, a história de que a bola não entrou, mas também tem que chutar a bola longe do goleiro, né? Mas eu estou satisfeito pelo desenvolvimento do segundo tempo e porque o grupo, em vários momentos do jogo, demonstrou aquilo que eu quero: atacar o adversário com coragem, com dedicação. E responsabilidade de resultado, ela é única e exclusivamente minha.
7: Antes da partida começar, ainda houve uma redução do valor do ingresso, mas assim, muito, pouquíssimo tempo antes. O torcedor que veio aqui hoje reclamou bastante em relação a isso. A gente até falou na coletiva pré-jogo, né? O senhor chamou atenção em relação a isso. Hoje também teve uma questão da fumaça, que a gente nunca viu aqui na Ilha do Retiro, em relação à fumaça que atingiu a torcida do Náutico. Também teve uma questão entre o próprio presidente Bruno Becker e torcida, que enfim, a gente ainda não sabe quem está certo ou quem está errado, ou se dá alguém certo ou errado. E houve também aquela questão nos aflitos na final do Pernambucano em relação também à torcida. Eu queria que o senhor avaliasse de alguma maneira se o senhor acha que isso de alguma maneira influencia também dentro de campo ou então isso fica totalmente para fora de campo e como é que fica a animosidade em relação à torcida, em relação a essas situações.
6: Olha, eu não me envolvo com isso. Você entende? Eu só acho que tem que ter sempre o respeito pelo adversário. O Sport ganhou méritos dos seus jogadores, do seu treinador, dos seus profissionais que trabalham dentro de campo. Nada disso vai instigar, vai criar clima para ganhar. Então nós temos que enaltecer e parabenizar o futebol do esporte. E o futebol do esporte, eu tenho certeza, não se envolve com essas coisinhas aí. Tá entendendo? Agora, o que é importante frisar, que eu só espero, em todos os sentidos, sinceramente, que no próximo jogo façamos tudo diferente que o esporte fez. Se o esporte fez alguma coisa errada, e eu não estou aqui julgando, mas se fez, façamos diferente. Futebol se ganha dentro do campo. Está entendendo? O que eu não posso admitir, tá entendendo? É você tirar as condições dos profissionais trabalhar. Então, hoje, tiraram. Tiraram as condições dos profissionais trabalhar. Eu espero, você entende? Que no dia que for lá dentro do Aflitos, os seus analistas, os seus fisioterapeutas, o staff, trabalha com toda tranquilidade. Isso eu não aceito. Porque eu não penso dessa forma. Eu acho que os profissionais têm que ter o direito de trabalhar. E foi tirado hoje o direito de trabalhar. Mas nada disso quer dizer resultado. Nada disso quer dizer resultado. O resultado foi conquistado pelo Sport dentro de campo. Agora, presta bem atenção, porque o futebol está muito nivelado, muito por cima. E a gente exige muito profissionalismo, a gente exige muita dedicação. E eu, mais uma vez, eu falo uma coisa, sem brincadeira. Eu detesto dirigente estatutário. Detesto dirigente estatutário. Dirigente estatutário é só para encher o saco. Sabe? Não sabem nada de futebol, não sabem nada do seu clube, não sabem o que é, você entende, um trabalho. Então, muitas vezes, essas coisinhas não são os profissionais que fazem. Eu tenho certeza que não é o Ximenes, eu tenho certeza que não é o menino que trabalhou com a gente, o Itro Rodrigues. Você entende? Eu tenho certeza. Isso são os dirigentes estatutários. Por isso que eu falo, dirigente estatutário eu quero longe de mim. Longe, longe de mim. Resolve nada. Resolve nada. E na dificuldade, entra para debaixo da cama da mãe. Entra para debaixo da cama da mãe. Não é nem da cama dele. Debaixo da cama da mãe. E normalmente, quando acontece esse tipo de situação, são os dirigentes estatutários que criam essa situação. Bobagem. O Náutico é grande. O Sport é grande. Santa Cruz é grande. Nós temos que pensar no futebol pernambucano dessa forma. Não podemos pensar no futebol pernambucano com picuinha, com bobagem, né? Com agressividade. Está entendendo? Agora, se acha que vai cantar o pau aqui, aí tem que cantar em outro lugar também. Mas eu quero, acima de tudo, uma condição ideal para o esporte chegar no nosso jogo lá, nos Aflitos, trabalhar normalmente, porque eu respeito os profissionais do esporte. Esses profissionais eu respeito, porque são pessoas que trabalham como nós, se dedicam, né? E é isso aí que eu tenho que falar.
1: Muito bem. Aí, portanto, o desabafo, a entrevista, uma excelente entrevista, inclusive, do professor Hélio dos Anjos.
2: Sempre tem algo a mais, né, Boris?
1: Sempre com
2: Hélio,
1: tem,
2: né?
1: Algo a mais, e não tenha dúvida disso. E aí...
0: Ficou a impressão pra mim, viu, Boris, que eu acho que ele não gosta de dirigente estatutário, viu?
1: Não, ele ficou a impressão. Ele não gosta nem de dirigente estatutário, nem de executivo.
0: Já pensou, hein?
2: Ele foi além, detesta, né?
1: Entendeu? Ele não gosta do intermediário. A grande verdade é essa. Agora, sincerão, né?
0: Super. Como sempre. Como sempre. Sincerão. 90% sincerão. Das coletivas que eu já escutei na vida de Hélio são muito boas. Muito boas. Os outros 10, apenas boa.
1: É. E o primeiro tempo, eu já tinha detectado, Igor, na saída, eu até falei isso na nossa transmissão, que ele saiu no bolo de jogadores pagando geral. Ele realmente não gostou do primeiro tempo. Ele não gostou.
0: Me assustaria se ele tivesse gostado. O primeiro tempo do Náutico foi muito abaixo. Muito. O jogo do Náutico como um todo foi abaixo. Agora, primeiro tempo muito abaixo e o segundo tempo abaixo.
1: É verdade. Bom, fim de papo, campo de jogo. Os jogadores devem ter o domingo, talvez até, quem sabe, a segunda-feira,
8: Boris,
1: de folga. Pois não?
8: O técnico Márcio Goiano. Agora, entrevista coletiva.
1: Vamos um abraço, começar. Ótimo trabalho.
8: Valeu, Boris. Vamos agora aqui com a entrevista coletiva do técnico Márcio Goiano. Pode começar. Vamos lá.
9: Quero.
8: Aguardando aqui. O posicionamento de todo mundo. Então, só para enquanto não começa aqui a entrevista, ainda teve um probleminha por aqui, viu? Igor, Marcelo, Boris aqui na frente, um diretor do Náutico acabou xingando o clube do esporte, e aí alguns diretores do esporte que ouviram o xingamento partiram para cima, viu? Teve um início de confusão aqui, um empurra-empurra de um lado, tudo isso aqui pertinho. Mas vamos lá, vamos acompanhar a entrevista, okay. Depois eu complemento.
10: O futebol, né, saiu de uma eliminação, semana de muita cobrança, acredito que muitas correções dentro do CT e de um trabalho psicológico, mas hoje faz uma partida clássico, né? Aquela velha frase que se vence, né? Não,
11: sim,
10: se joga.
11: Sim.
10: Queria saber de você com relação a essa semana, como é que foi e da importância desse jogo para o restante do trabalho, né? Líder provisório agora e, claro, como sempre, um resumo aí do que você viu do jogo. Obrigado, boa noite.
11: Boa noite. Realmente a semana, ela pós-jogo, né, na quarta-feira, o sentimento da derrota, né? O sentimento de não poder chegar numa final de Copa Nordeste, mas a gente está ali para comandar, a gente está para passar para os atletas a importância também, né, da competição do brasileiro, que a gente tem que valorizar o trabalho que vem sendo feito, né, em função até mesmo da nossa pontuação. Eram 10 rodadas, né, vamos colocar dessa forma, tinha sido 5 vitórias, 4 empates e uma derrota, né. Mas sempre vinha o resultado negativo, né, na Copa Nordeste. Mas a gente procurou todos os dias estar falando, todos os dias estar conversando com os atletas, porque aí é na hora do olho no olho, né? Então a gente sabia da importância que o próximo jogo, né? E coincidência ou não, o próximo jogo era um clássico, né, do futebol pernambucano. O Náutico também com a mesma pontuação. Então uma das coisas que eu falei para os atletas é valorize o nosso trabalho, o trabalho de vocês até o momento. Ninguém vai aqui colocar em xeque, vamos dizer dessa forma, a nossa condição no brasileiro. Então a gente precisava de dar um resultado, né? E graças a Deus, gratidão sempre, né? Até brinquei com eles. A felicidade traz a gratidão ou não? Hoje eu falei para eles que é o contrário. A gratidão, ela nos traz a felicidade. Então foi muito importante. Jogo difícil, o Náutico também é uma equipe, se eu não me engano, o primeiro colocado até o quinto, até antes de começar a rodada, vamos dizer assim, cinco jogos tinham se passado, a única equipe que não tinha perdido nesse período foi a equipe do Náutico. Então a equipe do Náutico era a única, as outras equipes, do primeiro ao quinto lugar, tinham perdido uma partida, praticamente todas as equipes. Então a gente sabia da dificuldade, uma equipe organizada dentro de campo, jogadores que fazem a diferença, decidem, né? A gente conhece bem o Paulo, conhece o Vinícius, o Vitor também é um jogador que tem uma qualidade individual muito boa. O Dodô, ele já encosta ali, então é um 4-2-4, uma equipe com pressão alta o tempo todo. Mas todo mundo dentro de campo se doou muito, né? Se entregou bastante. E fizemos um jogo que nós precisávamos, né? No final, como você falou, é clássico. Vencemos esses 3 pontos realmente muito importantes para a gente na competição.
12: Boa noite, Márcio.
9: Alex Gomes, Mosaico Esportivo, esse podcast. Queria que o senhor falasse sobre o Barleta. É, após a partida contra o Fortaleza, muito se falou sobre o desempenho dele, né? Que foi muito abaixo. É, mas hoje ele responde, decisivo, faz 2 gols. O quanto o Barleta é importante para o time do Sport? E como a comissão trabalha para quando um jogador que decide tanto jogos vai abaixo em alguma partida habitual?
11: Ah, eu tenho um habitual de conversar, né, com o atleta, lógico que mais nesses momentos, né? Porque no dia a dia é trabalho, entrega, então a cobrança é grande. Mas nesses momentos aí acaba a gente também buscando o outro lado, né? Chamar o atleta, conversar, mostrar a importância que ele representa para a gente, né? E o futebol é isso. Às vezes um jogo ruim, depois você tem uma nova oportunidade, você muda tudo isso. Eu tenho a humildade de dizer para vocês aqui que a gente, em alguns momentos, realmente nós temos a dificuldade durante alguns jogos, mas os atletas têm procurado fazer tudo que a gente pede, né? Se a gente for colocar nesses, vamos lá, 3 meses que eu estou aqui no comando, a gente não teve tempo para trabalhar, né? Teve aí acho que 2 semanas só. Então agora a gente vai ter um período maior de dar esse trabalho melhor, dar essa tranquilidade melhor, mudar, fazer algumas mudanças em treinamentos para colocar outros atletas também para a gente ter essa oportunidade no dia a dia. Então é isso, todo atleta a gente tem esse cuidado, né? Esse carinho, porque eu tive lá dentro, eu sei que não é fácil, às vezes você tem um bom jogo, outro não. E o Barleta hoje a gente vê a importância dele. A gente sentia no jogo anterior a cobrança, até a torcida, mas eu não ia tirar um jogador que eu sei que pode decidir hoje, muito importante, né? Não só ele, né? Todos os jogadores foram muito importantes e foi presenteado, né, com os 2 gols.
12: Ô Márcio, durante toda a semana, depois da derrota para o Fortaleza, muito foi falado sobre a escalação com 3 volantes. E criou-se uma expectativa referente à formação para o jogo de hoje. Mas eis que o senhor repetiu a formação com 3 volantes. Essa formação, ela foi decorrente do estudo para cima do Náutico ou foi realmente a sua ideia de manter e dar sequência a essa equipe?
11: Na verdade, assim, você vai ver os jogos hoje, por exemplo, a Champions. São dois médios ali, né? E praticamente um 4-2-4. Mas assim, a característica individual dos 3 jogadores, eles têm característica positiva, né? O Biel era um meia, né? Então o lastro dele é um jogador que joga mais próximo da área, jogador que pisa na área. O Iago também tem um estímulo, né, de marcação pós-perda, pressão alta. Então ele nos dá essa condição. O Zé Lucas é um jogador que tem uma qualidade individual também muito positiva. Então são volantes, são médios, mas são jogadores que conseguem jogar, jogadores que conseguem performar bem com a triangulação, a aproximação. O Iago sempre ali junto com o Perotti, é uma função que a gente dá mais ela essa função para o Iago, que é um jogador que tem um sprint rápido. Lógico que também em algumas situações o Biel também tem essa função. Lógico, o jogador que fica mais próximo, hoje, por exemplo, que é o Dodô, fica muito próximo do Paulo, né, que é um 4-2-4, que é a equipe, a estrutura da equipe do Náutico. Então aí sim, uma atenção especial para o Zé Lucas, né, para dar essa sustentação em função até mesmo da forma que Dodô posiciona dentro do campo, né? Então o Zé Lucas, ele era muito importante nessa marcação, principalmente quando o Dodô atacava esse espaço. Então isso aí foi a função que nós fizemos nesse nosso meio campo. Então foi isso que a gente pediu. Então a gente teve essa atenção em função até mesmo eles ter os 2 volantes que também saem para o jogo, né? Então Biel e Iago iam dar essa sustentação de marcação. Então foi mais ou menos por isso que foi a escolha.
13: Márcio, boa noite. Boa noite. Chamou a atenção hoje para mim a utilização dos corredores, né? Tanto o lado direito quanto o esquerdo. Hoje, inclusive, pela primeira vez, né, depois de várias partidas, você não tira o Madison para entrar com o Pulse. E certo. Hoje o Madison deu uma sustentabilidade defensiva muito grande, além de apoiar. E do outro lado, o Edson Lucas, que entrou, sim, muito bem substituindo o Felipinho. Queria que você falasse sobre a utilização desses 2 jogadores, né, nesse corredor para tentar sair do congestionamento ali que estava o meio campo. E também sobre a partida do Edson, né, que não é a primeira vez que ele faz uma grande partida, essa disputa, né, na lateral esquerda com o Felipinho, Márcio.
11: Tanto na lateral direita quanto à esquerda, né? A gente fica muito feliz, né? O Edson é um atleta que conhece o campeonato, jogar em Pernambuco, né? Que já tinha atuado pelo aqui. Então ele conhece bem o adversário que ele ia enfrentar. Então a gente, desde a quinta-feira, nós já fizemos um trabalho específico direcionado para ele, na forma que o adversário, modelo de jogo, na nossa saída de bola, que era uma pressão sempre alta, né? São os dois por dentro, Dodô e Paulo, e tinha os extremos que faziam essa marcação nos nossos laterais. Então nós fizemos um treino específico para ele na quinta-feira. Na sexta-feira a gente já fez o grupo que iria iniciar o jogo. E aí sim, aí ele trabalhou juntamente, mas tinha também o conhecimento, jogava, então ele tem essa leitura. É um bom jogador, tecnicamente é diferenciado realmente. Fez um grande jogo, falei para ele que ia encontrar um jogo muito difícil, em função até mesmo do atleta que ele iria enfrentar. É um atleta que tem um para um muito bom, ataca os espaços, que é Vinícius, né? Então a gente sabia dessa dificuldade, mas ele fez a função que a gente pediu. Atacar espaço, ele ataca porque é um jogador leve, né? O Matos é um jogador que ele ficou um tempo sem jogar, mas ele vem procurando, a entrega dele é muito grande, né? Então, todos os jogos a gente acaba fazendo algumas trocas, né? Principalmente com ele ali, mas é pela entrega dele, é um jogador que se entrega muito. E hoje acabou tendo uma substituição no início, eu não optei para fazer substituição no intervalo, aí no final até mesmo, de repente, chega algumas informações, um ou dois atletas, não. Eu tenho que colocar os três, principalmente porque estão trabalhando também no dia a dia bem, que era Zé Gabriel, o Pedro e o Fábio, que não tinha jogado ainda, né? Aí entrou no jogo os três, acho que ali eles conseguiram controlar um pouco mais, jogadores que estavam zero, né, de cansaço, né? Aí a nossa equipe conseguiu controlar um pouco mais, saímos em velocidade em alguns momentos, né? E aí conseguimos o segundo gol, isso foi muito importante, mas eu fico feliz. Quando você tem essa posição, né? Às vezes tira sua dúvida, né? O atleta consegue jogar bem, então passa a te dar confiança, né? Para próximos jogos, a troca, essas coisas, no sentido de performar bem. Fico feliz tanto para o Edson, fico feliz também para o Márcio, que é um jogador que está trabalhando bastante.
14: Márcio, boa noite. No jogo, sobretudo no primeiro tempo, a gente observa um Náutico com mais finalizações que o Sport, mas isso não significa que necessariamente o Sport não teve volume de jogo. Eu destaco pelo menos duas chegadas no primeiro tempo e uma no segundo, onde primeiro o Barleta, ele tem a opção de fazer um passe rápido para o Perotti sair de frente para o gol, e depois o Iago Felipe, e no segundo tempo é o Perotti que faz essa jogada. E aí eu percebi o Sport muito preciosista nesse sentido. Isso te incomodou de alguma forma, porque o Sport poderia ter tido mais chances de marcar do que teve e até ter tido um jogo, de repente, até mais tranquilo do que foi. Sobretudo porque os gols do Sport saíram por jogadas de decisão rápida. Isso te incomodou de alguma forma? Vai ter uma conversa dessa no vestiário? Teve? Como é que foi?
11: Nós sabíamos que a dificuldade em função da qualidade individual do adversário. A pressão alta do Náutico, ela é constante, ela foi até o final. E a gente sabia que iríamos ter espaço, né? Então a gente tinha que ter esse controle no momento que a gente tinha essa posse de bola, transição ofensiva rápida, sem errar o passe final, né? Isso que aconteceu em algumas vezes. Eu cobro muito deles também, às vezes nós jogamos muito próximos. E nós tivemos um lance que a gente colocou um passe um pouco mais longo. Hoje até falei para eles na pré-eleição. De repente você tem um passe no volante, você tem um passe mais curto aqui, mas às vezes você acha um passe mais longo. Foi o momento do pênalti, então foi um passe mais longo, conseguimos essa linha mais longa. Então eram esses espaços que a gente acreditava que poderia acontecer. Então a gente estudou o adversário nesse sentido, de marcação, pressão alta, quatro jogadores. E aí a gente teria ali, de repente, Zé Lucas, Biel e Iago, né? Para ter essa transição, velocidade, que essa bola chegasse em Barleta, que essa bola chegasse em Perotti. E assim é o que a gente queria, né? O Cleicinho, quando estava dentro de campo. Isso aí é o estudo que a gente faz, o adversário também faz. Mas é como você falou, em alguns momentos a gente poderia ter aproveitado melhor. Mas o segundo gol saiu também numa transição rápida, né? Então a gente fica feliz pela vitória. É um grande adversário, bem treinado, né? Pelo Hélio, pelo Guilherme. Então a gente sabe disso, conhece. E agora ter esse período aí, só temos jogo na outra quarta-feira, né? Trabalhar bem, é mais uma decisão dentro da nossa casa, um jogo mais importante que nós vamos ter agora, porque depois da quarta-feira vai ser o próximo, sempre jogo a jogo. Falei para eles ali, são oito jogos que nós temos em casa, né? Para virar o turno, quatro jogos em casa, quatro jogos fora, e é muito importante a gente somar pontos, né? Eles conseguiram 6 vitórias até o momento, né? Então a gente quer repetir aí o maior número de vitórias possíveis para a gente passar, romper a barreira dos 30 pontos. Se Deus quiser, vamos trabalhar forte, firme, para a gente conseguir esse número aí.
15: Professor, boa noite. Parabéns pela vitória.
11: Boa noite.
15: A nossa equipe terminou a transmissão falando que as substituições do senhor também foram um ponto alto dentro do jogo. O senhor mexeu bem, mexeu no momento certo. E aí a gente queria saber se é o jeito Márcio Goiano de ser, porque a gente já sabe que as críticas, né, principalmente quando o time perde ou sai de uma competição como a Copa do Nordeste, foram muitas, mas o Sport hoje, se não foi brilhante, teve a mão do técnico Márcio Goiano.
11: Eu sei que vocês são inteligentes, vocês analisam tudo, né? Não vou falar mais nada, só isso, vocês analisam tudo. Mas vamos lá, no primeiro tempo já aconteceu em alguns momentos ali o espaço para os dois, o Leonay e o Luiz Felipe, né? Então o Luiz Felipe é um jogador que também ele ataca espaço, então ele saía para o jogo. O Leonay também, ele, por característica também, então ele estava andando muito no nosso campo, principalmente quando nós fizemos o primeiro gol, a gente começou a não ter esse encaixe de marcação. Então eu cobrei de Biel e de Iago durante o jogo, né, para que pudesse fazer essa marcação nesses dois jogadores que iniciavam a criação da equipe do Náutico. No intervalo falei novamente essa situação, não adiantava ali naquele momento a gente saltar em zagueiros, né? Então a gente salta em zagueiros e aí os volantes recebiam e entrava para o nosso campo. Então aquele momento ali eu já falei para eles antes e no intervalo. Aí posteriormente a gente percebeu que o jogador vai se desgastando, né? Nós estávamos no segundo tempo, né, mais correndo para trás, né, e mais defendendo. Então, naquele momento, eu tinha que fazer algumas trocas e senti também que o Perotti é um jogador que entrega muito. Então, já também estava, a gente sentia que já tinha esse cansaço. E aí, esses três jogadores vêm treinando todos os dias juntos, né, que é Zé Gabriel, que eu falei, o Pedro, né, e o próprio Fábio e Matheus, jogadores que vêm trabalhando. E ali eu não tive dúvida, vou botar jogadores que vai me dar essa condição novamente. O próprio Yuri, já juntamente com o Perotti, nós estávamos dando muita liberdade, principalmente do lado direito deles, e aí houve a troca de lateral. Então, o momento aquele foi isso, para Pedro e Fábio pegar essa saída de bola dos dois volantes, que jogadores que faziam essa criação. E entrava o Yuri para fazer a função de nove, que ele vem fazendo essa função também no dia a dia, no trabalho nosso. Então foi mais ou menos isso, é o encaixe de marcação no adversário para a gente não dar esse espaço, não dar oportunidade, né? E ainda foi uma equipe que realmente chegou bastante, principalmente pelos corredores, né? Corredor esquerdo, ele entrou, o Yuri entrou na lateral esquerda, entrou, trocou o lateral direito. Mas o mais importante é que a gente conseguiu neutralizar essas situações. E como eu falei aqui anteriormente, a gente conseguiu uma transição rápida, né? Com o Carlos, cruzamento, e fizemos o segundo gol com o Barleta. Jogo muito importante, gol muito importante.
16: Márcio, boa noite. Minha pergunta para você não é sobre o que aconteceu em campo, mas é que durante a semana houve, querendo ou não, uma certa polêmica em torno do ingresso para a torcida visitante. E aí hoje também teve a questão da fumaça que foi direcionada à torcida do Náutico antes do jogo. É claro que vale a gente lembrar que teve toda uma polêmica também no jogo da final, nos aflitos, né, o espaço para a torcida do Sport. Mas a minha pergunta não é para polemizar nem nada, é para saber a tua opinião. Se você acha que isso faz parte de um clássico, se faz parte do jogo. E também, se você me permitir, eu queria que você se aprofundasse um pouco mais sobre Fábio Matheus, sobre esse retorno dele, sobre o que você achou desse primeiro jogo dele.
11: Tem alguns fatos que acabam acontecendo, foge, né? Foge. Eu não sou consultado sobre essas situações com relação a ingresso, com relação a fumaça. Então não adianta eu polemizar ou falar. Eu até achei até estranho também, que fui pego de surpresa, principalmente a fumaça. Com relação a ingresso, é uma coisa de clubes, né? Isso aí não é só aqui, em outros lugares também acontece isso. Então isso aí é uma coisa que a gente não é consultado, então não tenho o que falar. Com relação ao Fábio Matheus, a gente conhece um atleta, é um atleta que jogou, já teve oportunidade em outros jogos aqui, em outras épocas aqui. Quando eu ainda estava na parte de auxiliar do clube, foi um jogador que eu trabalhei bastante junto com ele, né? Foi quando ele voltou. Aí logo depois ele acabou saindo por opção, né? Pelo empresário também, foi para outra equipe, mas retornou, né? Então a gente trabalhou esse atleta bastante, nós trabalhamos ele bastante. E em alguns jogos que ele veio para campo, a gente não teve essa oportunidade, né, de colocar em campo. Mas hoje eu não tive dúvida, né? Nós precisávamos de fazer uma marcação forte para parar um pouco o ímpeto do Náutico. Então, ele foi muito importante. O Pedro é um jogador que tem sido muito importante porque é um jogador rápido. O Pedro tem uma transição boa, ele tem uma marcação boa, é confiante, se entrega muito nos treinamentos, Fábio. Zé Gabriel saiu da equipe, mas é um jogador que se entrega muito, ajuda muito a gente no dia a dia. Um cara que tem uma personalidade boa, ajuda no sentido de grupo. Então, o Fábio é um jogador que vai brigar, vai nos ajudar, com certeza. É mais um jogador que eu ganho, né? Eu realmente não tinha visto o atleta jogar. Poucos trabalhos, poucos treinamentos. Agora a gente vai ter um período maior de trabalho, de treinamento. E ele, com certeza, vai aparecer um pouco mais para estar ajudando a gente dentro de campo.
17: Professor Márcio, boa noite.
11: Boa noite.
17: Uma pergunta. O senhor não sai de si, não? O senhor não sai dessa calma, não? Estou brincando com o senhor, por quê? Porque...
11: Não, a gente sai.
17: Por que eu estou fazendo essa brincadeira com o senhor? Porque o senhor está há pouco tempo como técnico do Sport, e eu queria me aprofundar nisso, porque quando o Márcio perde, se levanta um debate sempre, na imprensa, no torcedor, o Márcio vai ficar até quando? Tem lastro, não tem lastro? Quando ganha, é o jeito Márcio, é um cara da bola. Eu queria saber como o senhor recebe essas críticas e como o senhor externa isso no seu dia a dia, no seu trabalho, porque a brincadeira do começo é exatamente porque o senhor não sai de si, o senhor continua sendo sereno, na forma que o senhor fala e na forma que o senhor continua trabalhando.
11: Eu, na verdade, quando parei de jogar futebol, o meu primeiro convite, na verdade, era para trabalhar dentro do campo ou fora do campo. Eu não tive dúvida. Eu vou trabalhar dentro do campo. Então, eu fui na época para trabalhar no Figueirense. E lá acabei tendo a oportunidade e a gente conseguiu o objetivo, que foi subir a equipe naquela época. Vou contar uma historinha depois, aí vai ilustrar para você. Então, eu tive essa oportunidade lá, na época. E depois eu tive outras oportunidades. Só que o futebol tem muitas coisas que acompanham. E em 2010 eu subi com a equipe do Figueirense. Em 2011, quando eu fui renovar o contrato, já tive um pouco de dificuldade. É porque às vezes é algumas coisas que tem. E aí continuei dando sequência, buscando, lutando com relação a buscar a minha oportunidade, né? 2011, a mesma equipe que subiu com o Figueirense em 2010, ela chegou próximo da Libertadores. Então eu sabia que aquele ano poderia ser o ano da afirmação. Então foram anos passando e acontecendo algumas coisas. Então eu sou muito tranquilo com relação a isso, né? Então às vezes a gente, em alguns momentos, luta contra outras coisas, né? Que a gente acaba também não conseguindo romper algumas barreiras, né? Então é mais ou menos isso. Então eu procuro manter o respeito. O imprensa, eu sempre respeito a imprensa, mesmo como jogador. Porque tem dia que a gente joga mal, a gente tem que entender que a gente jogou mal. E eu hoje, como treinador, às vezes uma equipe que a gente coloca, vocês têm também a oportunidade de fazer a crítica que vocês têm, porque é o futebol, né? Uma substituição. Então, não adianta eu querer. Eu tenho que chegar em casa, ver os meus erros, né? Para corrigir o mais rápido possível. Uma pós-derrota na quarta-feira, a gente passa tanta coisa na cabeça da gente, né? A gente procura filtrar da melhor forma possível. Mas a gente sabia da grandeza que era o jogo hoje, da importância que era hoje um resultado positivo, mas ainda machuca. Machuca porque nós queríamos chegar numa final de Copa Nordeste, até porque nós fizemos um grande jogo. Você estava lá, você viu, né? Nós fizemos um grande jogo. E aqui a gente não conseguiu repetir, né? Infelizmente. Então isso machuca a gente. Mas é como eu falei aqui também, é nesses momentos que aí não tem nervosismo, né? Aí eu vou um a um, falo com todos os jogadores, pessoalmente tive o prazer de ir em todos os jogadores naquele momento, porque nós tínhamos esse jogo muito importante. Então, em alguns momentos a gente se exalta dentro de campo, fala com um com o outro, mas eu procuro manter mais essa tranquilidade para dar esse equilíbrio para os atletas.
18: Márcio, boa noite. Na época que você jogava, o Hélio era o treinador aqui no Sport, e durante a semana nas coletivas do Náutico, ele elogiou muito você, falou muito da amizade que vocês têm fora de campo. Então, como é que foi para você enfrentar o Hélio hoje, que é um cara que está por dentro da sua vida aí há muitos anos, e tanto no Pernambucano como agora, para boa parte da imprensa e talvez da torcida, talvez o Náutico fosse o favorito pelas circunstâncias, pelas questões do momento. Então, como foi para você conseguir esse resultado justamente contra o Hélio, em mais uma circunstância de que talvez o Náutico fosse o favorito para o duelo?
11: Como ele falou, joguei com ele em 95 no Goiás, né? Eu já fui desde os meus 13, mas vamos colocar desde os meus 18 anos no Goiás. Em 95 a gente trabalhou junto. No ano seguinte ele tentou me levar para o Vitória, na época, acabou não dando certo. E aí em 97 ele me trouxe para o esporte. Foi aí a gente trabalhou a segunda vez, depois trabalhamos também no Fortaleza. Tenho um respeito muito grande pelo Hélio, né? Porque é

0: excelente profissional, um cara que me ensinou muitas coisas. Tem algumas coisas que eu lembro da época que eu aprendi com ele. Então, uma pessoa que eu respeito muito, né? Com relação ao jogo, a pontuação era a mesma, né? Até coloquei isso na coletiva passada, 19 pontos as duas equipes, mas o baque era grande, era nosso, né? E é como eu falei antes, o Náutico era a equipe que vinha de 5 jogos sem perder, né? Ele buscou jogos fora de casa, né? E a gente sabia que era um jogo realmente muito difícil. Aí vem lá a parte psicológica, né? Aí a gente procura trabalhar da melhor forma possível com os atletas, né? Brincando no sentido de mostrar para eles que nós tínhamos que mudar, que nós tínhamos que virar, que nós tínhamos que valorizar o que nós fizemos até esse momento no brasileiro, né? A gente não poderia deixar. A gente já vinha de 2 resultados negativos dentro de casa, que foi o jogo contra o CRB, depois, posteriormente, o jogo da Copa Nordeste. Mas a gente vinha de um resultado difícil de jogar em Caxias, que jogamos com Juventude, conseguimos a vitória. Então, todas essas situações que aconteceram também, eu procurei passar para os atletas, né? Então, eu falei para eles hoje, valorize o trabalho de vocês. Nós temos um grande jogo. Vocês não sabem a força que vocês têm. Nós temos 90 minutos dentro de campo. Aí nós fizemos o primeiro tempo, voltei no intervalo e falei novamente, nós temos mais 45 minutos para conseguir o resultado, para conseguir a vitória. Então é dessa forma que eu trabalhei com eles e acabou dando certo.
1: Márcio, parabéns pela vitória, boa noite.
0: Boa noite.
1: Antes do primeiro gol, aliás, estava 0-0 ainda, o Dodô fez uma firula no campo do adversário, no seu campo defensivo. E o Hélio reclamou muito dele agora há pouco e externou isso na coletiva. Queria saber a tua opinião sobre o lance, se você chegou a ver o lance, a firula que ele fez. Queria saber também, se fosse um jogador do Sport, qual seria a tua reação? E uma última pergunta. O Edson Miolo, até pouco tempo atrás, estava lá no Náutico, era no Sub-20, mas as reuniões lá no Náutico são gerais. Então ele conhece muito bem o trabalho do Hélio lá e os jogadores do Náutico. Queria saber a importância também do Edson Miolo na tua estratégia na vitória de hoje. Obrigado.
0: Com relação ao Dodô, ao adversário, isso aí faz parte do futebol, ele tem essa característica, né? Às vezes, no momento ali, acaba fazendo. E ele tem um treinador que cobra, né? Cobra muito, né? Lógico que a gente vê esse lado, já aconteceu comigo, dentro de campo, com um atleta que jogava do meu lado. Isso aí não é positivo, porque acaba você irritando o seu adversário, né? Você fazendo com que, às vezes, é uma motivação a mais para o adversário, né? Acaba acontecendo essas situações. Então, isso é uma coisa deles, né? Isso aí eles administram lá. E o Hélio sabe administrar bem com relação a isso, né? De grupo. Edson, a gente conhecia ele aqui, né? Na verdade, em 97, 98, ele fez um ano muito bom aqui. Foi vendido para o Olympique de Marseille na época. Teve essa oportunidade de ir embora. Depois, quando ele parou, a gente sempre mantinha um contato. 2013, se eu não me engano, eu trouxe ele para trabalhar comigo. E aí a gente está esse momento. Na pandemia, eu resolvi e preferi não aceitar nenhum convite. Tive vários convites, não quis trabalhar naquela época de pandemia, preferi ficar em casa com a minha família. E aí foi onde que ele começou também a carreira dele solo, né? E aí veio essa oportunidade de trabalhar no Náutico, eu achei que era muito importante. Na época, até apoiei, até falei com amigos, e acabou ele indo para lá. E aí foi de uma forma natural, acabei assumindo aqui também. Era um jogador que a gente é um auxiliar, né? E treinador realmente do Náutico, Sub-20. Aí eu fiz o convite para ele, ele aceitou. Lógico que decisão era dele, né? Deixei bem claro, a decisão é sua. Se você quiser continuar, né, como treinador, ou as portas aqui estariam abertas. Ele acabou aceitando, está aqui comigo, é muito importante para mim. Ele é um cara que gosta muito do dia a dia, né? Parte tática, parte técnica. Ele é ligado no 12. E vamos embora, vamos trabalhar junto. Eu acho que isso é importante, essa energia é boa. E a gente se entende muito bem, ele respeita também muito, né? E a gente conversa a mesma língua. É importante isso, é conversar a mesma língua, falar as mesmas coisas para não se divergir, né? Então é um cara que ajuda bastante.
2: Boa noite, professor Márcio. Em um jogo tão estudado e equilibrado, né, qual foi o momento que o senhor sentiu que a vitória do Sport viria? E fala pra gente, quando a gente vai olhar a artilharia, né, tem o Christian Barleta com 6 gols e tem o Perrotti com 5. Qual é a sensação, professor, de trabalhar com essas duas peças no elenco da equipe do Sport?
0: O futebol você não. Só no momento que acaba, né? A gente fez o gol no primeiro tempo, depois o Náutico conseguiu chegar no nosso gol. O Náutico foi o que deu o primeiro chute no gol, na verdade, né? E aí depois a gente teve o pênalti, fez o gol. O segundo tempo, o ímpeto, né,

0: de buscar o empate da equipe do Náutico, e a gente conseguiu fazer uma boa marcação. Só no, na quarta-feira que iniciamos ganhando de 1-0, né? E acabamos perdendo. Então, esse jogo a gente soube ali, né, se defender, de procurar buscar uma transição rápida, né, para o segundo gol. Fizemos o segundo, aí sim dá uma tranquilidade maior, o tempo vai passando, né? E eu fico muito feliz pelos atletas, né? O Perotti, eu já falei outras vezes aqui, da entrega, então o jogador que entrega e merece, as oportunidades aparecem, ele consegue fazer e converter em gols. O Barleta é um jogador que tem aproveitado o pênalti, que não é tão simples, né? Para ele é simples. E tem conseguido fazer os gols, né? Mas é um jogador que se entrega também, trabalha muito, treina muito. Então eu fico feliz. O futebol, lá atrás eu aprendi o seguinte: existem os coadjuvantes, né? E existe aquele que são os protagonistas, né? Então todo mundo também tem que saber disso. Às vezes são 11, 13, 14, 15 ou mais pessoas, mas de repente são um ou dois ou três. Mas o futebol é assim. Então todo mundo entende isso, todo mundo se entrega. Então acaba sendo premiado o Perotti e o Barleta nesse momento, mas com certeza no futuro todo mundo ganha, né? Então isso aí que é importante. Ganha os atletas, ganha a equipe, ganha o esporte, que é o mais importante.
1: Professor, boa noite e parabéns pela vitória. João Arthur da BetoCast TV. Foi o teu primeiro clássico dos
0: Boa noite.
1: clássicos como treinador do esporte, né? Você já tinha vivido como treinador do Náutico naquela final em 2019, tanto o jogo de ida quanto o jogo da volta, e você venceu o jogo aqui na Ilha, o jogo da volta acabou perdendo a final. Queria que você tirasse o crachá treinador e falasse como pessoa, como é vivenciar um jogo como esse, sendo treinador do esporte, tendo a torcida agora em maioria ao teu favor e vencendo mais uma vez na Ilha do Retiro. Obrigado.
0: O diferencial é realmente o torcedor, né? Porque como eu tinha conquistado os títulos aqui, e vencido, né, como atleta, os jogos contra a equipe do Náutico, tem aquele resquício, né? Quando eu trabalhei lá, mas também foi no início teve aquela cobrança, mas depois vivemos normal, não tenho que reclamar da torcida também do Náutico. Eu acho que tudo faz parte, né? Você trabalha e você conquista. Então a gente trabalhou e conquistou, né? Quando chegamos lá, o Náutico estava quase na última colocação e nós terminamos a competição em primeiro, né? E depois, no ano seguinte, o outro trabalho que a gente fez. Mas voltando no esporte, você tem o torcedor, você tem a lembrança, né, de você olhar na arquibancada, as músicas, né, olhar para a torcida, né, aquela torcida que fica de frente ao banco, a torcida atrás do gol, o torcedor atrás do banco, quer dizer, aqui, de frente ao banco, atrás do banco. Então, são lembranças muito boas que eu tenho e fico muito feliz, né? Você sabe a importância que é o clássico, a importância que é vencer e o momento que a gente vivia. Então, hoje realmente era muito importante, a gente conseguiu essa vitória, fico muito feliz, feliz pelos atletas, né? E a vida continua. Já é trabalhar pensando no próximo jogo, que é a equipe do Atlético, a equipe que venceu hoje o seu confronto, né? Então subiu também na tabela. E aí a gente está monitorando da melhor forma possível. E o próximo jogo realmente mais um jogo importante, com apoio da nossa torcida. E vamos para frente, vamos para cima.
2: Pronto, fim de papo da coletiva do técnico Márcio Goiano, depois dessa vitória sobre o Náutico por 2-0. Vamos aguardar, viu, Marcelão? Apenas agora a programação da assessoria do esporte referente à reapresentação, já que, como foi falado por você, o esporte só entra em campo agora no dia 10 de junho, né, contra a equipe
3: Isso.
2: do Atlético aqui na Ilha do Retiro. E o esporte que perdeu três jogadores para esse compromisso. Perdeu o volante Zé Lucas, o atacante Yuri Castilho e o meia Iago Felipe. Todos eles pelo terceiro cartão amarelo. Fim de papo por aqui, Marcelão. Bom,
3: Valeu.
2: um resumo final para você.
3: Um abração, meu amigo Alex. Bom domingão. Um abração, Boris. Bom domingão. E vamos direto para a análise de Esporte 2, Náutico 0, com o dinâmico do Screte. Meu querido Igor, deixa eu só passar um lembrete aqui que vem da nossa técnica com os nossos queridos Eudes e Rafael, que alguém acabou perdendo uma chave de um automóvel Fiat, um Fiat, e aí essa chave acabou chegando na nossa cabine, só que o pessoal já está fechando. Então, os amigos técnicos deixaram na portaria central do Esporte Clube do Recife, setor de achados e perdidos, tá? Então, quem perdeu essa chave, de um veículo Fiat está no setor de achados e perdidos na portaria central do esporte. Dito isto, vamos à análise, meu querido Igor Moura.
4: Valeu, Marcelão. Bem prático, bem rasteiro, bem sucinto, porque ainda tem São João de Caruaru abrindo hoje, né? Hoje, oficialmente, começando o São João de Caruaru para a gente transmitir aqui na Rádio Jornal. Análise individual, peça a peça, nas redes sociais do Sistema Jornal do Comércio de Comunicação. Mas eu posso resumir aqui tranquilamente que o Sport mereceu a vitória de hoje sobre o Náutico, porque o Sport... ele esteve mais parecido com o nível habitual do Sport nessa Série B do que o Náutico no seu nível habitual na segunda divisão nacional. O Sport ele esteve mais próximo hoje do nível que ele jogou contra o Juventude, contra o Ceará, contra o Novo Horizontino. Isso só para lembrar de alguns jogos importantes do Sport nessa campanha de Série B até aqui. E o Náutico esteve muito distante, mas muito longe mesmo, do nível apresentado contra América Mineiro, contra Operário de Ponta Grossa, contra o Cuiabá, até mesmo naquele jogo em que o Náutico perdeu por 1-0 para o Ceará, mas jogou bem. Existem derrotas e derrotas. A de hoje, o Náutico ele mereceu perder porque ele foi inferior ao seu adversário. Contra o Ceará, é óbvio, o merecimento é muito relativo, é até complexo explicar isso. No Ceará, se aproveitou de uma falha do Muriel, não teve nenhuma ajuda de arbitragem, interferência interna, externa, e mereceu ganhar o jogo também pela questão da efetividade. Mas hoje, o Sport, no fim das contas, ele teve o mesmo número de chances do Náutico, talvez até chances um pouco mais claras naquela reta final em que o Náutico foi obrigado a liberar o contra-ataque pro Sport. E o Sport aproveitou muito bem as chances que teve. Por quê? O Náutico era superior em campo nos 20 primeiros minutos, até que aos 25, uma jogada de pura inteligência e técnica do Perotti, o Iago sofre o pênalti muito bem convertido pelo Barleta. Aí, essa primeira metade do primeiro tempo, o primeiro quarto do jogo, foi com o Náutico ligeiramente melhor, mas era um jogo muito travado, um jogo muito estudado e, taticamente, um jogo muito interessante das duas equipes no ponto de vista defensivo. O jogo sem bola do Sport hoje foi um jogo muito mais concentrado e sem erros, se compararmos com o jogo de quarta contra o Fortaleza, onde o jogo com bola do Sport foi um jogo pouquíssimo inteligente. O que o Sport cometeu de estupidez naquele jogo não está no gibi. Hoje não, foi um time mais inteligente, conduziu menos a bola, trabalhou mais nos passes em velocidade no segundo tempo, quando teve o contra-ataque a seu dispor. O Fortaleza deu o contra-ataque para o Sport não teve inteligência, sagacidade e qualidade suficiente para aproveitar a quarta. Hoje ele teve. Hoje ele teve. Então, no primeiro quarto do jogo, foi o Náutico um pouco mais volumoso em campo, chegando um pouco mais próximo, teve duas finalizações bem defendidas pelo Thiago Couto, mas na efetividade o Sport fez logo 1-0. Quando o Sport faz 1-0, a segunda metade do primeiro tempo foi equilibrada, com uma boa chance do Náutico do Vinícius e uma outra boa chance do Sport com o Yuri Castilho chutando fraco cara a cara. E um bate-rebate do Náutico aqui, um bate-rebate do Sport ali, mas o primeiro tempo ele foi equilibrado com a eficácia maior do Sport no cômputo geral. Aí vai para o segundo tempo sem mudanças. No segundo tempo, o Náutico teve mais volume, a segunda etapa quase que inteira. O Náutico fez um segundo tempo melhor do que um primeiro. Agora, foi um segundo tempo com poucas chances. Talvez a melhor condição que o Náutico tenha tido no segundo tempo inteiro, até tomar o 2-0 e o Sport matar o jogo, foi uma chance em que o Vitor Andrade cruza a bola à meia altura e o Paulo Sérgio desvia com a ponta da chuteira, mas a bola fraca no meio, foi fácil até a defesa do Thiago Couto. E só, até que o Sport teve o contra-ataque perfeito. As modificações foram promovidas pelo Márcio Goiano, ele fechou mais o Sport, deixou mais um losango no meio-campo, ele abdicou daquele 4-2-3-1, 4-3-3 que o Sport está habituado a jogar, e deixou Zé Gabriel de primeiro volante, Pedro Martins na ponta direita do losango, o Fábio Matheus na ponta esquerda do losango, e o Depena na ponta de cima, se aproximando de Barleta e Yuri Castilho com velocidade. E foi exatamente assim que o Sport matou o jogo, na velocidade, no contra-ataque divinamente construído, com Edson Lucas tocando no Yuri Castilho, que lança entre linhas o Depena na ponta esquerda, que encontra um passe, um passe.

0: todo mundo foi na média, bem ou muito bem, como foi o caso do Barleto e do Thiago Couto. No Náutico, não. Foi todo mundo abaixo da média e só o Muriel eu coloquei numa média 7, porque o Muriel fez duas ou três intervenções importantes. Então, se a gente estabelece uma média, o Náutico uma média 5,5, 6, o Sport uma média 7,5, explica bem o que foi o jogo. Foi um Sport melhor, mas não muito melhor. Mas um Sport muito mais parecido com o time que pontuou o suficiente antes do jogo de hoje para estar na terceira posição do que o Náutico para estar na segunda. Então, o Sport foi mais Sport até aqui na Série B e o Náutico foi menos Náutico do que o Náutico é na Série B até aqui. Como o Sport voltou às suas raízes na campanha que faz de acesso, assumiu a liderança e só sai do G2 caso Vila Nova consiga um grande resultado em Londrina, o São Bernardo vença o Novo Horizontino, enfim, Sport deve dormir ou na primeira ou na pior das hipóteses na segunda colocação, porque hoje conseguiu se desculpar com seu torcedor fazendo um jogo bom. Um jogo bom. Não foi ótimo, foi um jogo bom. E o Náutico, mais uma vez, enfrenta o Sport e há um desencaixe psicológico. O Náutico hoje não conseguiu fazer um jogo forte mentalmente, ele perdeu vários duelos, taticamente fez um jogo no primeiro tempo muito ruim, não conseguiu impor aquela marcação-pressão e tecnicamente o Náutico teve um jogo muito abaixo, concordo com o Hélio na coletiva dele, primeiro tempo do Náutico foi muito ruim, o segundo tempo foi ruim. E no cômputo geral, o Náutico fez um jogo muito abaixo da sua média até aqui na Série B, muito pelo que o Sport conseguiu produzir. E o Sport, de longe, não repetiu os mesmos erros que culminaram na sua eliminação quarta na Copa do Nordeste para o Fortaleza. Foi merecedor da vitória por 2-0, um Barleta em estado de graça e volta a ter moral perante a seu torcedor, porque esse Sport vem sendo assim. Quando tem um insucesso, tem força mental suficiente, força coletiva para recuperar no jogo posterior, conseguindo um resultado expressivo, como foi esse hoje, diante do Clube Náutico Capibaribe. Volto com você, Marcelão, já desejando uma ótima noite, amigo.
1: Beleza, valeu, um grande abraço, Igor Moura, bom descanso. Igor Moura é o dinâmico do Scratch e trouxe a análise da vitória do Sport em cima do Náutico por 2-0. Daqui a pouquinho nós teremos a transmissão do São João de Caruaru. 11 horas e 55 agora.
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1: 11 horas e 58 minutos, destacando os jogos deste sábado da 18ª rodada da Série A. Atlético Paranaense 1, Mirassol 0, Flamengo 3, Coritiba 0, Bahia 2, Botafogo 1, de virada, Grêmio 1, Corinthians 3, Santos 3, Vitória 1. Jogos da rodada de número 18 da Série A. 11 da manhã deste domingão, em Bragança Paulista, tem Bragantino Internacional. Em São Januário, 4 da tarde, Vasco e Atlético Mineiro. No mesmo horário, no Allianz Parque, Palmeiras e Chapecoense. 20h30 no Mineirão tem Cruzeiro e Fluminense. Também às 20h30 no Mangueirão tem Clube do Remo e São Paulo. Os jogos da Série B, também realizados neste sábado, 11ª rodada. Atlético Goianiense 1, Goiás também 1, Avaí 1, Criciúma 2, Atletic 1, Fortaleza 0, Sport 2, Náutico 0. 11 da manhã tem São Bernardo e Novo Horizontino no 1º de maio. No Vitorino Dias tem Londrina e Vila Nova. 4 da tarde no Castelão, Ceará e Operário. Arena Pantanal, 20h30, Cuiabá e CRB. Segunda-feira, 7 da noite no Moisés Lucarelli, tem Ponte Preta e Botafogo de Ribeirão Preto. 11 horas e 59 aqui no Resumo Final.
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1: Reta final do resumo para falar dos resultados da Série C deste sábado. Floresta 1, Confiança 0, Itabaiana 0, Volta Redonda 1, Botafogo Paraibano 2, Maringá 1, Caxias 2, Ituano 1. Na Série D, nos grupos dos pernambucanos, vamos destacar que não está no grupo de Pernambuco, mas é Nordeste, Asa e CSE ficaram no 0-0. O Motoclube perdeu em casa para o Maracanã por 2-1. Tem um jogo aqui do grupo 9, grupo de retrô e decisão. O 13 perdeu em casa para o Lagarto por 2-1. E vamos fechando por aqui o resumo final, agradecendo a Aldo Leite e também a Elivelto Henrique nos trabalhos técnicos. Na Ilha do Retiro, Eudes Soares e também Rafael Moreira. Escrete de Ouro do Rádio, a equipe que tem a coordenação do maior gol do mundo, Haroldo Costa. Você escutou Esporte 2, Náutico 0 com Haroldo Costa, Igor Moura, Wallace Santos e Leonardo Boris. Amanhã, grande jornada esportiva, aliás, o domingo super esportivo, a partir do meio-dia com Edinaldo Santos, Igor Moura, Ralf de Carvalho e João Vitor Amorim. 3 da tarde, abertura da jornada esportiva com Cristiano Bassan. 4 da tarde, Haroldo Costa narra Santa Cruz e Ferroviária de Araraquara, direto da Arena de Pernambuco, junto com Ralf de Carvalho, Igor Moura e Cristiano Bassan. 18h30, estaremos narrando o jogo amistoso da Seleção Brasileira contra o Panamá. O jogo é no Maracanã, ao lado de Sócrates da Silva, Wallace Santos, Letícia Carneiro, Cristiano Bassan. E aí o Wallace Santos vai com o resumo final até as 22h30. E aí você já sabe que tem a transmissão do São João de Caruaru. A exemplo desse instante, já estamos no domingão, dia 31 de maio, 00h05. Grande abraço a você, muito obrigado pelo carinho da audiência. Fiquem com a transmissão oficial do São João de Caruaru para toda a rede. Um grande abraço, um ótimo mês de junho para você.
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0: Ok, bela madrugada para todo mundo, estamos ao vivo. Alô, meu estado de Pernambuco. Alô, minha galera da capital pernambucana. Sinta-se na maior e melhor festa popular do mundo. É o São João de Caruaru. É o maior e melhor São João de todo o planeta Terra, de toda a galáxia. Alô, você, meu amigo forrozeiro, minha amiga forrozeira. Prepare o coração. Ei, os gambitos também, porque tem forró, é forró, é forró, é forró, meu gato véi. Simbora! Rádio Jornal Caruaru 91,3, Garanhuns 107,5, Pesqueira 90,9. Alô, Limoeiro! Um abração pra galera ali do Limoeiro em 99,5, Petrolina 90,5. Alô, Recife! Alô, minha capital pernambucana! Alô, minha Veneza brasileira! Alô, minha capital 90,3! Obrigado! Participe você! Você que tá em Recife aí, você que tá na região metropolitana, onde você estiver, sai da frente que a jornal tá passando! 819-9601-7448, se apresentando neste momento aqui no maior polo de animação da capital brasileira do forró. Tem ela, é a gata, é Solange Almeida! Garoto, já passou por aqui Elbinha Ramalho, daqui a pouquinho tem Mari Fernandes, e você ouvindo a Rádio Jornal, acompanhando tudo com muita qualidade, coisa que só ela tem, Rádio Jornal, aí tá certo. Simbora, corre pro palco, canta Solange. Quem é bonita é ela.
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vai, meu jornal! Vai, meu jornal! Ao vivo aqui no Parque de Eventos, Luiz Gonzaga! Simbora! Simbora, digo isso! Ao vivo do Pátio do Forró!

ótima noite pra você ouvindo a Rádio Jornal ao vivo do Pátio do Forró. Olha a hora, 12:13, Arrocha Solange, corre pro palco.

0: forró verdadeiro.
1: Esse é pra torar de banda, ao vivo do maior polo de animação da capital brasileira do forró. Olha a hora, dona Aurora, meia-noite e 14 agora, abraçando você que tá acompanhando. Alô, meu amigo vigilante. Alô, você, meu amigo que tá aí acompanhando, tá com o radinho ligado, tá pelo aplicativo da Rádio Jornal, tá em qualquer emissora que seja do Sistema Jornal de Rádio. Obrigado pelo carinho da audiência. Você que tá aí na capital pernambucana em 90.3. Alô, Recife, minha cidade. Um abração para todos aí dessa Veneza linda e maravilhosa. Pessoal também da região metropolitana do Recife. Aqui em Caruaru é 91,3. Em Recife é 90.3. Garanhuns, 107,5. Alô, Garanhuns, tá frio. Alô, Pesqueira, 90.9. Limoeiro, 99,5. Alô, Petrolina, 90,5 também. Eita! Xalala!
2: Bota pra torar!
1: Bota pra torar, Solange! 81996017448!
3: Ai, que saudade!
1: Só lembrança, só lembrança!

madrugada. Alô, Davidson, Diego Duarte Silva, ouvindo a Rádio Jornal. Jaqueline Bezerra da Silva também está na escuta. Galera do bairro do Salgado, obrigado, obrigado, obrigado. Chupa, que é de uva. Canta, Solange.

0: bairro São Francisco. Um abraço, querido. Olha a hora, gente boa. 18:30, ele está dizendo aqui. Ouve a Rádio Jornal direto. O apelido dele é Bonito. Bonito tem aqui coalhada, mas não é coalhada não, é Bonito. Ô, Bonito! Cuidado, viu? Edson Porquinho fechou a venda aí. É, você só vive aí, peruano, pra beber de graça na cabeçada.
1: Tu tá liso, é?
0: Alô, Hamilton Bezerra, também ouvindo a gente. Obrigado pelo carinho da audiência. Meu queridão, coloca aí a cidade. Digita aqui, por favor. É, digita aqui a cidade, onde você está, seu bairro. Eu quero falar em você. Quem é que está contigo aí acompanhando a Rádio Jornal? Temos Rádio Jornal em todo o estado de Pernambuco, em Caruaru, 91.3. Solange acabou o show, encerrou ali. Ok, daqui a pouquinho tem Mari Fernandes.
2: Ricardão.
0: Oi, Berg Santos, fala, meu querido,
2: meu compadre. E daqui a pouco ela
0: vai
2: conversar com a gente aqui na coletiva de imprensa, viu? Já, já, a gente já está aqui na sala de imprensa aguardando a próxima atração, né? Para que ela possa justamente falar aqui sobre a expectativa para esse show. Já, já eu te chamo, Cantarelli.
0: Beleza, querido, tá dado o recado então, obrigado. Aquele abraço, daqui a pouco você volta e volta com a gente. Abração aí pro Hamilton Bezerra, final do telefone 3614. Um abraço, querido, obrigado pela sintonia, pelo rádio ligado aqui na Rádio Jornal, ao vivo para todo o estado em Caruaru, gerando em 91,3. Aí vamos direto para terra do frio, terra das flores, Garanhuns, 107,5. Alô Pesqueira, 90,9. Limoeiro é 99,5. Petrolina é o quê? É 90,5. E Recife, minha capital pernambucana. Alô, minha Veneza brasileira, brasileiro ouvindo a Rádio Jornal em 90,3. E o nosso DDD é 81 aqui para você participar. Atenção para o Zap Zap da Jornal. 819-9601-7448. Repito para ti. 99601-7448. Nossa região, DDD 81. Mande seu recado, digita aqui seu nome, com quem você está agora. Quem foi essa fera que mandou aqui? Quem foi? Alô, alô, Gutenberg. Fala aí, Gutenberg. Tá no trabalho, amigo? Um abração pra você, obrigado pelo carinho. Ele tá mandando música aí, ó, pra o amor, carinho imenso pra toda a família. Isso, dizendo que é uma família aqui. Valeu, querido, um abraço pra você. 99601-7448. O Emanuel Torres da Silva. Alô, Emanuel Torres da Silva, do Residencial Alto do Moura, ali no posto H-Menon. Muito obrigado, querido, pelo rádio ligado. Obrigado nessa madrugada, você acompanhando como se estivesse direto aqui no Pátio do Forró. Estivesse aqui no meio da muvuca. Hoje o clima bacana, o pátio não lotou hoje. O pessoal fica naquela, né? Rapaz, eu não sei se eu vou, e se chover, como é que é? Eu quero beber, não posso dirigir. Mas é assim, a primeira noite o pessoal fica com medo de superlotar e não enche. É sempre assim. Garanto que amanhã isso aqui não cabe ninguém. É desse jeito. Valeu! É o maior e melhor São João do mundo. É aqui em Caruaru. Quem mais aqui? Quem é essa pessoa aqui? Final do telefone 1520. Ah, é o Jackson. Jackson José de Souza, o moleque da Rua Preta, tá com sua família. A mulher tá dormindo, os filhos dormindo, e ele lá escutando, isso ouvindo, isso, o garoto tá lá ouvindo a gente, escutando. Um abraço, valeu. Olha, ai, gente, ai, ai. Esse é o maior e melhor São João do mundo, aqui direto de Caruaru, aqui do Pátio do Forró, Parque de Eventos Luiz Lua Gonzaga. Começa hoje, na verdade, na área urbana, esse maravilhoso evento, neste ano, festejo

Teve início com já consolidado São João na Roça, que começou no dia 10 de abril no sítio Lages. Ao todo, a caravana do São João na Roça percorreu 13 localidades da zona rural aqui de Caruaru, capital brasileira do forró, e foi encerrada no dia 23 de maio, viu? A programação oficial do São João de Caruaru foi lançada no dia 19 de março. Ao todo, o festejo conta com 27 polos de animação espalhados entre a zona urbana e a zona rural aqui da cidade. Neste ano, São João de Caruaru tem como tema tecido de tradições, costurando gerações. Vamos ao estúdio, meu amigo. Daqui a pouquinho a gente retorna trazendo mais aqui direto do maior polo de animação da capital brasileira do forró, aqui de Caruaru. 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Oh, ok. 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Alô, galera! 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Tem um forrozinho bonitinho aí pro velho? Tem, tem. Tem um forrozinho bom aí? Tem. Pam, pam, pam. Rádio Jornal, olha a hora. Meia-noite, 24 agora, meu Pernambuco.

0: sua.
1: Eita, minha jornada. Se até mesmo a lua. Aí tá certo. Acompanhe a melhor transmissão aqui. Simbora! 819-9301-7448. Oi, Berg!
2: Mari Fernandes só vai falar com a gente por aqui depois do show. Então, boa sorte pra ela, viu?
1: Só depois do show, né? É, depois do show eu vou estar em casa dormindo, viu? Eu vou estar lá dormindo. Então, um abraço pra ela. Beleza, tamo junto. Valeu, Berg. Obrigado. Um abração pra você ouvindo a Rádio Jornal. E tem os nossos amigos parceiros aqui também no nosso camarote, rapaz. 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O Adriano Melo tá aqui do meu lado, ele que dá uma boa noite, já um bom dia, uma bela madrugada para todo mundo. 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
1: 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Muito bem. Ideal associado com a gente. Segura um pouquinho aqui, estamos ao vivo também pela TV Jornal. Olha, gente, daqui a pouquinho tem Mari Fernandes. Apresentando aqui no maior polo de animação da capital brasileira do forró. Eita, que festa boa, rapaz. Essa programação tá sensacional esse ano, hein? Tá sensacional. Já passaram por aqui a Solange Almeida, Elba Ramalho, o Mestre Mozart e sua turma, né? Toda a sua equipe. E daqui a pouco, Mari Fernandes se apresentando. O show tá marcado para 12:30, só que já são... Já são meia-noite e 37 agora, né? Isso. Já é meia-noite e 37.
2: Ô, Cantarelli.
1: Ok, 0 hora mais 37 minutos. Um abraço, querido. Valeu, vamos embora. Aqui na Jornal 819-9601-7448. Mande seu recado, quero falar em você. Alô, Gabriela. Tudo bem, Gabriela? Gabriela! Tá ouvindo a Rádio Jornal? Diz que perdeu o sono aqui, Gabriela, rapaz. Muito bem. Quem fala aqui comigo? Fala, Cantarelli. Boa noite, amigo. Aqui é Nicolas Atila. Estou direto de Jaboatão dos Guararapes, ligadinho na Jornal. Um abraço para você e todos que fazem a melhor transmissão do melhor São João. É para rimar nos ecos do ano, a melhor transmissão no maior e melhor São João. Desse jeito, meu querido.
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1: Em Caruaru, 91.3. Rádio Jornal Garanhuns, em 107.5. Pesqueira, 90.9. Limoeiro, 99.5. Alô, Petrolina, meu sertão pernambucano. 90.5, Recife 90.3. Continua assim a nossa transmissão. Daqui a pouquinho a gente volta. Daqui a pouquinho tem mais, muito mais pra você. Ao vivo do maior polo de animação da capital brasileira do forró. É a Rádio Jornal. Ao vivo e direto, com muito mais qualidade. A festa tá boa, viu? O parque de eventos hoje não tá super lotado, né? O pessoal diz, rapaz, no primeiro dia não vou não, porque é muito cheio. Aí esse comercial boca a boca vai espalhando, o pessoal termina acompanhando de casa. Aí se liga na jornal, isso. Liga o radinho lá, fica ouvindo a nossa programação, nossa transmissão ao vivo, e a gente continua. Isso, deixando você por dentro de tudo, com os nossos repórteres espalhados por toda a capital do forró. É o maior e melhor São João do mundo, que começa hoje, na verdade, na zona urbana. Começou dia 30 ontem, né? Hoje é domingo, viu? Confunda mais uma história. Já virou data, muito bem. É fim de semana de festa e a Rádio Jornal acompanhando tudo pra você. Alô, gente fina, gente boa, gente do bem. Pela madrugada, pra você também. Manda beijo pra mim, manda beijo pra mim. Isso, isso, garoto. Simbora, simbora, simbora. Alô, Berg Santos, tá por aí? Cadê meu amigo Berg, rapaz?
2: Tô aqui, meu filho.
1: Opa, tem novidade aí pra gente?
2: A novidade, Cantarelli, diga, é que nessa parte de trás aqui do palco principal aqui do Parque de Eventos, tem muita gente, tá? Tem muita gente, eu não sei se essas pessoas estão aguardando.
1: É verdade, o pessoal sai aqui de dentro, né? Vai usar banheiro, pega a saída, oi, de emergência, fica no entorno aí do pátio.
2: E aí, se essas pessoas entrarem, pode ser que dê uma melhorada no público, viu? Nessa parte de trás aqui, tem até um público considerável, tá? Bom, daqui a pouco tem a Mari Fernandes, essa vai ser a próxima atração, né? Vai estar se apresentando, mas a gente conversou com a Solange Almeida, tá? A Solange Almeida, ela falou na coletiva de imprensa, justamente da alegria de estar se apresentando mais uma vez no maior e melhor São João do Mundo. A gente vai ouvir um trechinho agora.
0: Todo é o maior. Ei, tá tudo bom? O São João, eu sempre falo que pra mim é a época do ano, a época do ano que eu mais amo, a que eu mais espero, a que eu vivo desde pequenininha. Então, assim, ela me remete à infância, ela me remete a amor, ela me remete à família. Então, desde muito cedo, a minha mãe me preparava os looks pro São João. As músicas que eu gravei eram músicas que eu ouvia quando pequena. Então, assim, eu tento retratar isso, mostrar para as pessoas, fazer um resgate dessa tradição, né? Que, infelizmente, hoje, os números, elas falam mais do que a história. Então, eu tento resgatar essa história. E eu fui muito feliz, graças a Deus, porque esses trabalhos estão, assim, bem ouvidos, né? E isso tem reverberado. Eu tô vendo outros artistas também fazendo esse resgate. Então, comecei na pandemia e a coisa tá indo. E quanto aos looks, eu tento manter a tradição, porque eu acho que São João é cor, São João é vida. Tô aqui com meu xadrez estilizado, mas é um xadrez, né, minha gente? Obrigada, viu? É uma responsabilidade muito grande, principalmente quando você recebe o palco de Elba Ramalho, depois que Elba Ramalho canta. É uma responsabilidade gigante, mas também é um privilégio, né, de ter um palco hoje em que eu vou dividir com duas mulheres maravilhosas. A Elba, né, que foi minha inspiração, assim, como cantora de forró. Eu acho que ela marca o forró de uma forma muito, muito pessoal, muito dela. Então, é uma honra pra mim. Mas a responsabilidade é grande. Eu tô aqui, doida pra cantar. Eu tô aqui toda me coçando. Ah, é? Mas hoje a gente vai ouvir de tudo. Vai ouvir desde o clássico ao atual. A gente vai fazer isso. Com toda certeza, a Liane também. A Liane é rainha. Tem várias, né? Esse trono pode ser dividido com várias. E a Liane é uma delas. Uma mulher maravilhosa, uma voz que não muda, uma personalidade vocal muito grande. Então, ter a Liane nesse projeto foi uma honra pra mim. Ah, eu tô tipo pinto no lixo, né? Assim que dizem. Ah, eu tô igual pinto no lixo, feliz. É muito bom, sabe? Eu sempre sonhei com a música, mas eu não imaginei que a música me levaria a certos lugares, a ocupar posições na minha vida. E a música me trouxe isso. Eu só queria cantar e a música me deu mais do que eu pedi. Me deu fama, me deu prestígio, me deu dinheiro também. Mas tem coisas que o dinheiro não compra. É viver, olhar no olho das pessoas e saber que elas vieram me ver. Isso não tem preço.
2: Prometeu um showzaço e cumpriu, né? Porque realmente foi um grande show da Solange Almeida, né, Cantarelli?
1: Desse jeito, rapaz. Showzão, viu? Showzaço. A expectativa é muito boa também para o show da Mari Fernandes. E o pessoal do outro lado acompanhando tudo aqui pela Rádio Jornal. Daqui a pouco, Mari Fernandes, nesse São João, Mari Fernandes está levando o seu projeto São João MFZ de Alto Santo. Mais de quê? Para mais de 40 cidades de toda essa nossa região. Desse jeito, meu amigo. O projeto tem como objetivo homenagear a sua cidade natal, Alto Santo, que fica lá no Ceará. Beleza, deixa eu bater um papo aqui com ele. Coloca um retorno aqui no amigo, por gentileza. Alô, Sidney! O cara chegou por aqui. Esse cara é responsável por proporcionar segurança, conforto em motocicleta. O cara é da Moto Arte Yamaha, é parceiro aqui do Sistema Jornal do Comércio. E aí, Sidney, boa noite. Quem compara com o Briamarra, convido o pessoal que está em casa para vir, que ainda dá tempo de brincar aqui nessa noite de festa, e fala um pouquinho da Yamaha e as inaugurações que estão por vir.
4: Pois é, tudo bem, Ricardo? Que coisa boa. Uma alegria enorme estar aqui na abertura do São João, aqui no Camarote da TV Jornal. E assim, valorizando toda essa cultura, né? Do maior São João do Brasil, do mundo, aliás.
1: Verdade.
4: Aqui na capital de Caruaru. E assim, falando da Yamaha, estamos aí preparando a maior concessionária do Brasil, amigo. Estará em Caruaru, a primeira concessionária com o novo padrão Yamaha, servindo de referência para todo o Brasil. Em agosto estaremos inaugurando essa concessionária.
1: E a Rádio Jornal vai estar presente.
4: Com certeza, amigo. E assim, é um privilégio enorme ser de Caruaru e poder representar uma marca tão forte, com tanta qualidade, com produtos com tanta qualidade feita a Yamaha.
1: Ok, então. Então convido o pessoal, divulga aí as lojas. Tem loja aqui em Caruaru, tem concessionária também em Gravatá.
4: Sim, Caruaru, Gravatá, Vitória de Santo Antônio, Santa Cruz do Capibaribe, Palmares, Barreiros. Então assim, todo o interior de Pernambuco, Belo Jardim, estamos fazendo um trabalho muito bom com a Yamaha, que oferece os melhores produtos e as melhores motocicletas.
1: Ok, então pra gente fechar, quem compara?
4: Quem compara, compra Yamaha, amigo.
1: Valeu, obrigado, meu
4: querido.
1: Muito boa noite pra você, Sidney. Vamos dar um giro aqui com o pessoal que está com a gente. Obrigado pelo carinho da audiência, você do outro lado acompanhando a nossa Rádio Jornal. Vamos ao estúdio. Ô Lucas Medeiros, minha capacidade inoxidável norte-americana, nessa madrugada, solta o som, abra a mala e solta o som, meu DJ.
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0: Fernandes. Tá ali, os locutores do palco já anunciaram. Ah, rapaz, será que agora? Antes da Mari Fernandes, vamos conversar aqui com ele. Ô, meu queridão, bota um retorno aqui no nosso Túlio Assunção pra gente falar do melhor de São João. Ele é da Virtron, gente. Tá aqui também no nosso camarote. Virtron também parceiro aqui da Rádio Jornal. Abraçando você do outro lado. Obrigado pelo carinho da audiência, Rádio Jornal. E aí, Túlio? Tudo certinho? Beleza, meu queridão? Dá uma boa noite pessoal, especial pro pessoal e fala sobre a Virtron.
1: Boa noite, meu amigo, tudo bom? Boa noite a todos os telespectadores. É uma alegria estar aqui com o pessoal da Rádio Jornal. A Virtron é uma empresa caruaruense, que pode estar presente aqui no São João de Caruaru. Trabalha com energia solar, um produto que é um produto popular. Muitas vezes as pessoas pensam que é um produto que é só para rico, mas não. Na verdade é para economizar energia.
0: Hoje quem paga uma conta de luz ali, pertinho de R$200, já compensa fazer
1: o projeto. Já compensa. Você consegue colocar...
0: Se paga, né?
1: Isso. Coloca o seu sistema solar e vai reduzir a conta para R$30 por mês.
0: A tarifa normal.
1: Exatamente. Você vai pagar a taxa de iluminação pública, vai ficar pagando uns R$30 e vai economizar.
0: E vai dormir no ar-condicionado geladinho.
1: Exatamente. No ar-condicionado geladinho. Imagine isso aí vezes 12, né? O que é que não dá para fazer durante o ano, né?
0: E muita gente cozinha hoje na energia, panela elétrica, né?
1: Exatamente.
0: E o consumo é alto. E tendo aí o projeto da Arbitron, vai economizar de verdade.
1: Exatamente. Sem contar no novo sucesso que é a questão do carro elétrico, né? Você pode economizar muito combustível, utilizar o carro elétrico e colocar energia solar.
0: Energia limpa.
1: Exatamente. Essa energia que o povo dizia muito que é do futuro, mas na verdade é o presente.
0: Não, na verdade o futuro já chegou, né?
1: Exatamente. A gente tem que deixar de perder dinheiro para a concessionária e passar a gerar a sua própria energia. É isso
0: que
1: a gente oferece.
0: Amigo. Divulga o telefone?
1: Divulgo sim, senhor.
0: Muito bem. Pode seguir também nas redes sociais, né?
1: Pode seguir, sim.
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1: Virtron Energia Solar, o arroba.
0: Ok, muito obrigado pelas informações. Obrigado, valeu, Túlio Assunção, da Virtron. Obrigado, meu querido. Beleza, tranquilo? Ok, tá dado o recado. Cadê Mari, hein? Mari Fernandes! Alô, Rádio Jornal! Ao vivo de Caruaru!
2: Potência.
0: O maior polo de animação da capital brasileira do forró. E tome fogo, rapaz, cuidado com esse fogo aí. 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Opa, beleza, agora sim, vamos lá. 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Beleza, simbora! Cadê minha gata? Cadê minha gata? A gata brava. Olha, olha ela! Sai da frente que a jornal tá passando! Passa, jornal!
3: 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Avisa que eu cheguei! E é pra lascar o coração!
0: Esse é o maior da nação do mundo!
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0: Vai!
4: Segura esse coração, Ricardo Cantarelli!
0: Tá explodindo de emoção! Tá explodindo!

0: gente, deixa ela contar a historinha dela.
1: É pra falar não, opa! É pra tocar.
0: Arrocha o Sarri Fernandes. Deixa em coisa.

Mari Fernandes se apresentando aqui no Parque de Eventos Luiz Gonzaga. Olha a hora, 12:56. Estamos na reta final. Alô, Joaquim de Gravatá. A Rádio Jornal é a cara do São João. Sucesso, ele está dizendo aqui. Joaquim tem um telefone com final 2687. Alô, João de Joca. Alô, João de Doc, isso aqui, valeu? E tem Júnior de Joca, que é lá de Belo Jardim, acompanhando a gente também. O Roberto está dizendo que está na escuta. Obrigado, Roberto. Roberto tem o final do telefone. Cadê aqui, Roberto? Cadê você? Ah, rapaz, o Zé Roberto está aqui. Beleza. Um abração, querido. Estamos juntos aqui na Jornal. Curtindo a melhor programa. Não faça isso, não. Não faça isso com o rapaz, não. Ele não é isso, não. Boa madrugada para você. Quem está aqui com a gente também, quem é? É o Arlindo Vasconcelos. Obrigado, querido. Vamos juntos na transmissão da Jornal.

obrigado pelo carinho da audiência. Abraçando você do outro lado. Muito bem, já na reta final, meia-noite e 59. A gente vai ficando por aqui. Abraçando você, meu amigo. Abraçando você, minha amiga. Lembrando, hoje já é domingo. A festa ficará por conta de quem? Assum Preto, Cavaleiros do Forró, Mastruz com Leite, Limão com Mel e Jonas Esticado. Esticaram, esticaram o Jonas, viu? Ele tá esticado. Muito bem. É. Valeu, Lucas Medeiros, bom descanso a você do outro lado acompanhando a gente. Obrigado pelo carinho da audiência. Continue ouvindo a Rádio Jornal, Caruaru 91,3, Garanhuns 107,5, Pesqueira 90,9, Limoeiro 99,5, Petrolina 90,5 e Recife, minha capital pernambucana, 90,3. Abraço, abraço, abraço, Rádio Jornal. Aê, garoto! Boa madrugada para você. Mais tarde a gente volta. 20h trazendo mais, muito mais, para deixar você por dentro de tudo que acontece no maior e melhor São João do mundo. Beijinho, viu? Tchau, tchau. É fio e fui.

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1: 1 hora, 2 minutos.
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2: A partir de hoje, segunda-feira, dia 25 de maio, trabalhadores com dívidas em atraso poderão consultar o saldo do Fundo de Garantia do Tempo de Serviço, o FGTS, disponível para uso no novo Desenrola Brasil, Desenrola 2.0. É o FGTS para pagar dívidas. A nova etapa do programa permite utilizar parte desse benefício do fundo para amortizar ou até pagar sua dívida, como, por exemplo, com cartão de crédito, cheque especial e crédito direto ao consumidor. No programa de hoje, a gente vai falar com os nossos convidados sobre o que são, como

0: funcionam os dois programas, além das novidades e atualizações dos benefícios sociais voltados ao trabalhador. E aí eu lhe pergunto, você está devendo por aí? Acha que pode utilizar o Desenrola Brasil 2.0? Será que o FGTS, colocar o FGTS nessa conversa para diminuir a sua dívida, será que pode lhe ajudar? Então, para tirar essas dúvidas, para que a gente possa aqui levar informação, a gente reuniu um time que sabe bem do assunto e que vai trazer muita informação para a gente. Eu começo aqui agradecendo, saudando, desejando uma boa semana para o querido Edgar Leonardo, que é economista, mestre em administração. Obrigada por estar com a gente. Bom dia, bem-vindo.
1: Bom dia, sempre um prazer a gente estar aqui.
0: Obrigada por estar aqui. Bom, também eu quero agradecer ao doutor João Varela, que é advogado especialista em direito previdenciário, vem para nos ajudar e tirar dúvida. Bem-vindo, doutor, mais uma vez. Bom dia.
2: Bom dia, Natália. Bom dia, demais membros. É um prazer estar por aqui. Conta comigo.
0: Tá gerando dúvida esse assunto. O pessoal tá comentando aí na rede social, não tá?
2: Tá sim. Todo mundo falando do Desenrola, né? E como é que utilizar esse FGTS. Vamos ver.
0: Então, vamos embora responder a todo mundo. E também Mariana Banja, planejadora financeira. Porque não adianta você conseguir pagar a conta e depois ficar enrolado de novo. Então, a gente vai lhe ajudar. Mariana, bem-vinda, bom dia.
3: Obrigada, minha gente, pelo convite. Uma alegria estar aqui na Rádio Jornal, falando para o mundo.
0: Isso, é isso aí. E é de fato, viu? É Pernambuco falando para o mundo. E bom que Mariana lembra que a gente fala para o Recife, fala também para as nossas frequências em Petrolina, Caruaru, Limoeiro, Garanhuns e Pesqueira. Você pode fazer a sua pergunta, participar, tirar dúvida. Já tem ouvinte mandando mensagem. Então, manda sua pergunta, sua questão para o nosso WhatsApp 991478520. 991478520 é o nosso WhatsApp. E aqui no YouTube você também pode participar. Manda sua mensagem, manda sua pergunta no YouTube, nos assiste, nos vê, nos ouve. Vai ser uma alegria ter a sua presença, a sua companhia hoje aqui no nosso debate. E aí chegou o momento, né, Edgar Leonardo, porque a gente falou muito sobre isso. Será que vai colocar o FGTS no programa ou não? Vai ser bom ou não vai ser? Mas chegou um dia em que o trabalhador, a partir desse 25, dia 25, pode consultar o seu saldo do FGTS para fins de colocar no Desenrola. Bom, e aí se começou, a gente tem que entender se é bom ou não. Se ajuda a todo mundo ou não. É para todos usar o FGTS para pagar a conta?
1: Eu vou trazer duas perspectivas. Talvez a gente acabe em uma delas saindo um pouco do caminho. Mas é importante a gente que o debate possa envolver essas duas vertentes.
0: Sim.
1: Quando a gente fala de FGTS, é muito comum que a gente pense no FGTS apenas como... Inclusive, está fazendo 60 anos esse ano, está em setembro desse ano.
0: Fundo.
1: O Fundo de Garantia por Tempo de Serviço faz 60 anos. Na verdade, ele começou em 67, mas a legislação e etc. foi de 66. E o FGTS, ele tem um papel, sim, que é esse papel das finanças pessoais, digamos assim. Ou seja, de ser aquela poupança que permitiria, tá? Aquela poupança forçada que permitiria ao trabalhador, em um momento de necessidade, de uma demissão sem justa causa, de comprar uma casa, tá certo? De uma doença grave, ele ter acesso a uma poupança, tá? Mas o FGTS, na verdade, ele foi uma ferramenta de funding, tá certo? Barato, para que a gente pudesse fomentar uma série de políticas públicas para as quais não havia a famosa poupança nacional.
0: A empresa recolhe o FGTS do trabalhador.
1: A empresa recolhe o FGTS do trabalhador, coloca na Caixa Econômica Federal especificamente. Uhum. A Caixa Econômica Federal vai remunerar, depois a gente pode até comentar, porque isso tem um impacto também, porque é uma aplicação que efetivamente tem uma remuneração extremamente baixa, mas é um outro ponto. Mas o principal ponto é que a Caixa Econômica, ela tem um funding de baixo custo para que ela possa emprestar recursos praticamente para três caminhos. Inclusive a ordem é essa, né? A ordem de magnitude dos empréstimos. Ponto 1, habitação popular. Então, o financiamento de quem está comprando seu primeiro imóvel, pelo Minha Casa Minha Vida, ou as casas nas antigas Coabs da vida, sim, tá certo? Essas casas, esses imóveis, eles foram financiados com recursos do FGTS. A infraestrutura de saneamento, que as prefeituras vão buscar, a cidadezinha do interior vai buscar, sim, recursos para fazer, tá certo? O investimento em saneamento básico, fundo do FGTS. Infraestrutura, certos aspectos, inclusive acessibilidade, planejamento urbano, né, planejamento viário, fundo de garantia do trabalhador. Então, o FGTS, ele tem um papel duplo. A

0: Às vezes a gente se apega muito ao único papel, que é o papel que ele tem, de fato, de ser essa, aspas, tá? Poupança para o trabalhador no momento de demissão, que é o que está mais na mente do trabalhador. Mas é importante ressaltar esse papel social do FGTS, porque é ele que permite que a gente possa prover à sociedade de uma série de empréstimos que vão permitir que a gente tenha acesso à casa própria, acesso a saneamento básico, acesso a obras de infraestrutura. E também lembrar que ele, eu falei que ele veio, ele está fazendo 60 anos, porque é importante lembrar que ele foi pensado num momento onde o Brasil era um país urbano, onde era um país industrializado e com relações de trabalho, e aí a gente tem aqui o doutor que pode ajudar a gente, que eram as, vamos chamar assim, de tradicionais. Mas isso mudou. Hoje a gente está vivendo, dados do IBGE recentes, uma realidade completamente diferente. Então as relações de trabalho elas estão muito mais fluidas. A gente hoje tem 38%. Tá certo? Dos trabalhadores brasileiros na informalidade. Então, isso tudo, que é um evento que aconteceu pós-2016, se a gente olhar até 2016, era uma realidade o mercado de trabalho. 2016 para cá, a gente tem uma informalidade muito grande. Não quero dizer que isso está afetando o FGTS, o saldo. Não é isso. Tá? A gente não tem registro que isso tenha tido um impacto. Mas quando a gente pensa numa política como a política do FGTS, a gente não pode pensar para esse ano, para essa eleição ou para o ano que vem. Tá? Isso é uma política que tem que ser pensada em nível de Estado para os próximos anos, no longo prazo. Então, é importante, quando a gente fala de FGTS, por isso que eu falei que ia trazer talvez uma perspectiva um pouco diferente, porque sim, do ponto de vista microeconômico, individual, pode ser uma ferramenta. Você tem um recurso, esse recurso é remunerado a taxas muito baixas e você pode
1: E tá lá
0: utilizá-lo
1: parado.
0: para que você possa quitar dívidas que têm um potencial de crescimento muito mais elevado. Ok, é uma boa medida. Todavia, a gente tem que pensar, isso é uma medida de curto prazo, porque a gente já está no desenrola 2 e o desenrola 1 já demonstrou os seus resultados. Ou seja, as pessoas voltaram a se tornar endividadas. Ou eu estou querendo resolver um problema estrutural, tá certo? Com medidas paliativas, esse é um grande problema. E sem, que aí é o meu ponto principal, sem pensar no impacto disso no longo prazo. Porque o FGTS, ele não é só essa poupança do trabalhador, ele é sim a base de um funding de custo baixíssimo para prover à sociedade de uma série de serviços que são relevantes.
1: Boa. E aí, gente, a gente tem que pensar em todo esse contexto, né? Pensar em tudo isso. Aliás, os parlamentares brasileiros recentemente, inclusive, aprovaram usar parte do FGTS para comprar arma. Para comprar arma.
0: A gente comentou aqui,
1: Não é?
0: né? A gente até comentou
1: Impressionante.
0: aqui o que não tem o menor sentido.
1: De um
0: E
1: lado
0: aí
1: endividado, do
0: são
1: outro lado
0: discussões
1: a arma.
0: diferentes. Não é
1: Isso.
0: ser arma, sou a favor de arma. Não é isso.
1: Perfeito.
0: É, a gente tem que entender o que é o FGTS. O FGTS foi criado, como eu disse, com duas perspectivas. Uma microeconômica, apoiar o trabalhador, inclusive porque é um trabalhador, e aí minha colega aqui pode até falar disso depois, sem uma cultura de boa gestão de suas finanças, porque não foi educado e preparado. E principalmente, imagine esse trabalhador dos anos 60, né? Que ele tinha acabado de passar pelo processo de industrialização recente do país. Ele tinha saído do campo para as cidades. Era uma outra dinâmica social. Então, ele foi criado, sim, para a proteção desse trabalhador, ponto. É importante também que se diga para flexibilizar a lei trabalhista, porque a gente até ali, a gente tinha aquela garantia de direito de, após 10 anos, tá, do
2: Até
0: trabalhador,
2: 88.
0: né?
2: Mais ou menos 88, a gente tinha garantia de estabilidade.
0: Garantia de
1: Falando do
0: estabilidade, então o
1: trabalhador.
0: FGTS vem, ele se aprofunda nisso na Constituição de 88.
1: Para trazer os direitos do trabalhador. E aí,
0: Garantir
1: claro.
0: uma flexibilidade do trabalhador poder ser demitido e ter uma poupança para ele não ser penalizado, já que ele perdeu o
1: Não ficar
0: direito
1: descoberto.
2: A estabilidade.
0: Estabilidade. Obrigado
1: Boa.
0: pela palavra que estava me faltando. Mas ele tem um papel, sim. E quando foi pensado lá em 66, ele foi pensado também como uma possibilidade num país sem um nível de poupança elevado de gerar um funding para políticas públicas. Políticas públicas prioritariamente de duas coisas que o Brasil precisava e continua precisando, que é
1: Infraestrutura.
0: infraestrutura e casa própria.
1: E a gente entende, claro, né, doutor João Varella, quem está nos acompanhando, as dúvidas que surgem, os questionamentos. Teve muitos ouvintes que mandaram, poxa, mas é FGTS para pagar a dívida. A gente entende, claro, isso. Agora tem que olhar também para o Brasil e ver esse percentual de endividados. E sempre lembrar, a gente destacar que endividado é um grupo, inadimplente é outro. O inadimplente é que... Bom, depois a gente vai explicar com a doutora Mariana, que eu já falei várias vezes aqui, depois a gente explica aqui o que é esse endividado, o que é esse inadimplente, porque isso é muito importante para entender o público do Desenrola. Mas, doutor João, o Edinaldo Almeida perguntou o seguinte, esse é um ponto de partida super importante. Quem tem FGTS retido pode usar para pagar dívida? É justamente isso, é você consultar o seu saldo da FGTS, doutor.
2: Então, pode, Natália. Agora, vamos lá. Doutor Edgar tocou num ponto aqui super importante. O FGTS é uma poupança social. Quando a gente tira o FGTS para pagar a dívida, a gente está desvirtuando aqui o FGTS. Não estou aqui entrando no mérito se é bom ou se é ruim. Sim. Ainda. Estou dizendo que está desvirtuando a finalidade do FGTS. Ele tem uma finalidade social. Proteger o trabalhador a médio e curto prazo, se ele perder o emprego, tem uma poupança. Se ele ficar doente, tem uma doença grave, uma cardiopatia, uma neoplasia. Cardiopatia é doença do coração. Uhum. Se ele tem uma neoplasia, um câncer ali, grave, ele também consegue retirar esse dinheiro para custear a sua doença. Ele está utilizando aqui para pagar a dívida. Será que esse problema, como o Dr. Edgar falou, não é estrutural? Não é, por exemplo, a inflação que é muito alta? A falta de educação financeira? Então, a gente está desvirtuando aqui o programa do FGTS. De fato, a correção do FGTS é muito baixa. É uma TR com 3% ao ano. É baixo demais essa correção.
1: Mas ele também não tem essa finalidade de ficar rendendo, né?
2: Exatamente.
1: Não é o objetivo, o fim, ficar rendendo lá.
2: Exatamente. Isso? E aí, quando você precisa, por exemplo, Natália, comprar uma casa própria, você também recorre ao FGTS. Minha Casa Minha Vida está aí para isso. A gente também tem aí o programa de saneamento. Agora, seu Edinaldo, vamos lá. Você vai poder, sim, utilizar o FGTS para pagar dívida. E aí, como é que isso vai funcionar? As pessoas que estão elegíveis para utilizar o FGTS são aquelas pessoas que recebem até 5 salários mínimos, certo? Não pode passar disso. Ah, eu ganho mais 5 salários mínimos por mês, infelizmente você não vai poder utilizar o FGTS. Quanto você vai poder utilizar do FGTS que você tem ali retido?
1: Tem limite?
2: Tem limite. No máximo 20%. E aí, quem ali não tem, vai ter um piso mínimo, R$1.000, certo? Se você, por exemplo, os 20% não deu R$1.000, eu posso pegar R$1.000. Eu tenho R$2.000, 20% de R$2.000 dá R$400, eu posso utilizar até R$1.000. Esse é o piso mínimo ali, o piso máximo que você vai poder utilizar, certo? E aí, vai ter restrição, né, Natália? O governo não ia permitir que você tirasse a sua poupança sem nenhuma restrição. Ele colocou restrições e achei restrições super interessantes. É. Vamos lá. Primeiro, se você, já que ele tem uma finalidade social muito importante, proteção na saúde, proteção do desemprego, proteção habitacional e do saneamento. Então, é muito importante esse programa. O trabalhador, ele precisa ficar muito atento a isso. E aí, que limitação é essa, João? É o seguinte, se você, por exemplo, faz o saque do FGTS para pagar alguma dívida, você não vai poder, por exemplo, fazer o saque aniversário até que aquele valor que você utilizou seja reconstituído. Vou dar um exemplo aqui para ficar bem claro. Utilizei R$1.000, certo? No ano de 2026. Ah, eu ia fazer o saque aniversário agora em 2026 também. Eu só vou poder fazer o saque aniversário depois que eu recompor, botar esses R$1.000 que eu tirei mês a mês ali. É um salário mínimo, 800, e um salário mínimo hoje está dando mais ou menos R$140, só depois que botar ali os R$1.000, vai dar mais ou menos 8 meses, certo? Aí, segundo ponto.
1: Então tem que ficar muito atento a isso, porque pode ser que a pessoa espera lá o mês, né, para fazer o seu saque do aniversário e não vai poder pegar esse dinheiro.
2: Não vai poder, né?
1: Porque usou o FGTS para o desenrola.
2: Porque utilizou o FGTS para o desenrola. Outra limitação, e essa achei extraordinária, aqui eu estou falando do ponto de vista agora de advogado também, do lado do trabalhador, que é o que eu faço. Eu não faço advocacia da empresa, eu faço advocacia do trabalhador. O trabalhador que utilizar o FGTS para pagar alguma dívida no Desenrola do Brasil 2 não vai poder fazer apostas em bets. Achei super interessante. Por quê? Imagina que você está super endividado ali, a gente tem aqui a doutora Mariana que vai falar sobre isso. Você está ali endividado e você pegou o seu FGTS, que era uma poupança sua, era pouco remunerada? Era, mas era sua poupança ali. E você vai apostar na bet? Não pode. Então você vai ter um ano aí de carência sem poder utilizar apostas em bets. Seu cadastro vai ser bloqueado, certo? Claro que são as bets regulares, certo, Natália?
1: Também tem isso, né?
2: Tem isso também, certo? Então, esses pontos são importantes. Agora, Natália, falando ainda do ponto de vista de advogado trabalhista aqui que sou também, é o seguinte. Eu acho interessante, são 8,2 bilhões de reais injetados na economia, né? Muito dinheiro, a economia vai circular bastante.
1: É isso que o governo pretende liberar através do FGTS para o desenrola.
2: Mas imagina, Natália, que se por acaso o governo não educa, E aí é a obrigação do governo. Não faz uma educação financeira. A gente tem algumas escolas já de educação financeira. Por exemplo, na escola da minha filha tem educação financeira. É, e ela aprende, viu?
1: Não porque a gente fica, parece que sempre repetindo isso e não avança, mas que bom saber que na prática está acontecendo, né?
2: Fico impressionado, ela tá bom em prática.
1: Vamos ter fé na nova geração.
2: É, exatamente. Aí o governo não faz a educação financeira lá no nível básico, no ensino fundamental, no ensino médio, e quer que a pessoa agora aprenda a administrar uma poupança que tem uma finalidade diferente para pagar dívida. Eu acho que isso aí precisa ser muito bem pensado. O governo precisa explicar isso muito bem para o trabalhador. Certo.
1: A primeira edição do Desenrola teve uso do FGTS? Não teve, né? Você não podia colocar no Desenrola o primeiro, o FGTS, pelo que eu lembro.
2: Isso, não
1: podia. É novidade, né? É agora novidade. Do 2.0.
2: E aí, a gente também tem que pensar, Natália, que a gente não sabe o dia de amanhã. E aí você vai e fica doente. Eu falei aqui que isso também era proteção da saúde. Claro, eu sei, tenho o INSS, sou advogado previdenciário, minha primeira especialidade em previdenciário. Tem sim também. Mas imagina... o trabalhador que está me ouvindo agora, que você adquiriu, você foi acometido de uma neoplasia e tinha lá R$20 mil de FGTS, e você utilizou 20% desse dinheiro para pagar uma dívida de cartão de crédito. Certo, a dívida do cartão de crédito jura em torno de mais ou menos 10% ao mês, às vezes até mais ao ano, né? Quando a gente vai ao ano, e a gente vai utilizar ali para uma dívida, vai reduzir o parcelamento ali para 2%, 1%, mas você vai saber utilizar aquele cartão de crédito daqui para frente, ainda doente, que você podia estar utilizando aquele dinheiro ali para pagar, porque a empresa de cartão de crédito, ela não podia, mesmo lhe cobrando, mesmo você devendo, ela não podia fazer restrições na sua conta de FGTS. E você, volitivamente, você voluntariamente pegou sua poupança e está ali pagando o cartão de crédito que você não soube usar. Então, eu acho que o problema vai muito mais além, Natália. Estou falando aqui do ponto de vista não da economia, estou falando do ponto de vista de um advogado trabalhista.
1: Sim. E aí, como essa consulta começa hoje, a gente está trazendo esses alertas aqui para que cada um possa avaliar, né, doutor? Eu sei que a dívida, ela preocupa, ela tira o sono das pessoas, mas é importante você analisar todos os cenários e com calma pensar qual é o melhor caminho. E aí, Mariana Banjo já está aqui para nos ajudar também. Mariana, tem uma questão aqui do Canidé, nosso querido Canidé da Iputinga. Perguntou aqui no YouTube, só quem tem direito ao novo Desenrola Brasil é quem está endividado? Aí chegou aquele momento. É endividado? É inadimplente? Qual é o público-alvo, finalmente, Mariana, desse Desenrola 2.0?
3: Boa, Canidé. Essa pergunta é boa. Existe uma diferença, né, entre uma pessoa que tem dívidas, que a gente também nem gosta muito de chamar de endividado para não rotular. As pessoas estão vivendo situações de endividamento, porque elas vão para o endividamento e elas saem do endividamento. Mas existe um ponto central em quem assume uma dívida, que é a dívida tá adimplente ou inadimplente. No caso do Desenrola, a gente precisa estar sem pagar há pelo menos 90 dias para aderir ao programa. Então, a gente não... O fato de ter uma dívida qualquer não faz com que automaticamente a gente possa aderir ao programa e acessar eventualmente o FGTS ou as propostas de negociação para negociar em desconto, por
1: não
3: exemplo.
1: Não consegui pagar minha fatura de água da Compesa no mês passado. Faço parte do Desenrola? Não. Não é isso?
3: Não é isso. Não é isso.
1: É aquela dívida que você tem já contraída há um tempo e que está somando, que está aquela bola de neve.
3: É o que o governo chama de bola de neve, né? Ele fala exatamente isso. É um estanca nessa bola de neve, considerando que essas dívidas vão poder ser renegociadas com 30% a 90% de desconto a taxas de até 1,99%. Se a gente imagina essa taxa, gente, de 1,99%, qualquer correlação de uma taxa, ela vai estar relacionada ao número base. Mas só para vocês terem ideia do que é uma taxa de 1,99%, a taxa do cheque especial no Brasil é 8% ao mês. Né? A gente está falando de uma taxa de 1,99%. Então, nessa perspectiva, o programa mostra-se vantajoso, numericamente falando, né? Absolutamente falando.
1: Juro, é interessante, né?
3: Quando a gente vai para o cartão, o cartão é de um galope, assim, absurdo, né? A gente vai para taxas de mês a mês de 15%, 16%, 18%. Obviamente, todas essas taxas, elas são legais e elas estão ancoradas também baseadas na taxa básica de juros do país, que ainda está muito alta. É muito legal a gente colocar um pouco essa perspectiva do nosso ouvinte, entender um pouco essa relação de taxa, porque ainda que ele não se beneficie do programa Desenrola nesse momento, ele pode em outros momentos, ao contrair dívidas, porque todas elas vão estar associadas, gente, ao pagamento de uma troca majorada. Claro. Ninguém dá dinheiro para ninguém se não for ganhar mais dinheiro. A gente ter essa clareza sobre a taxa de juros. É, eu brinco que tem o cabo do poste, né? Que diz que empresta mil reais em 12 vezes de 100. Né?
1: Me liga que eu te empresto.
3: É, R$1.000, vai pagar 1.200 no final. Eu não tô dizendo pra ninguém pagar dinheiro no poste. Eu tô usando um exemplo absolutamente comum. A gente precisa ter um pouco desse letramento para na hora, inclusive, que for acessar um recurso, obviamente, dentro de meios legais, instituições financeiras, a gente ter parâmetro. O Banco A me oferece dinheiro mais barato ou mais caro que o Banco B?
1: Qual é a taxa de juros?
3: Ah, num banco é 3, num banco é 5. Então, vai pro de 3. Entende também um pouquinho o contexto das garantias. Às vezes é 3, porque a tua casa tá atrelada a esse contrato. Se tu não paga, o banco vai lá paquerar a tua casa, vai paquerar teu carro. Então, é importante ter um pouco disso, assim, sabe? Eu sinto que, às vezes, a gente fala muito das dinâmicas de letramento financeiro, da educação financeira, né? Eu acho que elas vão também até certo ponto, Natália. Elas vão até certo ponto. É difícil exigir educação financeira de quem está muito apertado.
1: Claro, a pessoa recebe um salário mínimo, aí você diz, faz uma mágica aí. É claro que a pessoa ela vai se endividar para conseguir comprar uma geladeira ou arrumar a geladeira que estragou, comprar uma televisão. Não tem como.
3: Você trouxe
1: e a maior parte do brasileiro recebe pouco.
3: Você trouxe esse exemplo da geladeira. Me veio um pesquisador da Unicamp chamado Cauê Lopes. Ele acabou de lançar um livro chamado Parcelado, Dinâmica de Consumo de Periferia. E aí ele diz que, basicamente, para a população pobre desse país, o futuro ele é alienado em prestações. Porque a pessoa acabou de comprar uma geladeira, dividiu em 12 meses. Ela meio que espera, pede a Deus para não acontecer nada no meio do caminho, para poder depois comprar o fogão. E depois comprar... Agora, tudo mediante prestação, né?
1: Que não estrague a máquina de lavar nesse caso, senão não vai ter como,
3: e
1: né?
3: E mediante prestação, se a gente também avalia um pouco o histórico, né? Dos magazines, dos cartões, etc. É uma população, de fato, que está muito exposta ao sistema bancário nos últimos tempos. O acesso aumentou, mas as condições de acesso, eu acho que elas são dignas de problematização, por exemplo, Edgar. Juros muito altos, né? É óbvio que quem empresta dinheiro considera o risco do crédito. Claro. Mas, por exemplo,
0: é um ponto importante do Brasil, porque a capacidade, né, não é defendendo o banco, não, mas a capacidade de retomar, né, créditos no Brasil é uma das mais baixas do mundo. Se você olhar, a gente aqui tem um índice que é o índice de recuperação judicial de crédito. Tá? O Japão ele perde 1%. Do crédito concedido.
1: E o Brasil?
0: Quase 90.
1: Quer dizer que as pessoas não pagam aquilo que elas contrataram.
0: Então, isso tem um conjunto de coisas. Você não tem uma explicação simples para um problema complexo.
1: Claro, sim.
0: Tá? Então, a gente tem um acúmulo aí de falta efetiva de educação financeira, tá certo? Eu diria que isso é um problema de educação até mais amplo, porque na medida em que se a gente for olhar a educação no Brasil nos últimos 20 anos, a gente não tem avançado. E a gente tem, então, pessoas que têm dificuldade, né, de lerem um contrato, de fazerem um cálculo. Então, para essa pessoa, ela não vai entender o que é 1,9% ao mês. Ela não sabe o que é, né? Você pedir para a maior parte das pessoas que estão escutando a gente, né? E aí, você que está escutando a gente, faça um exercício. Você consegue me dizer de cabeça quanto é 10% de 100, né? Então, veja, então eu estou falando 1,9% e eu estou querendo que essa população que não foi... E aí eu vou dizer, instruída adequadamente, não é nem em gestão financeira, ela não foi instruída adequadamente em matemática, não foi instruída adequadamente em língua portuguesa. E aí eu vou querer que ela consiga compilar esses conhecimentos todos numa aplicação de decisões financeiras, fica complicado. Por isso que eu estou dizendo que não tem uma resposta simples, né? Então a gente tem um país que a gente está aprisionado, tá certo? Na renda média, ou seja, é um país que nos últimos 20 anos o PIB não cresce. Então, a gente tem uma renda média abaixo dos outros países que há 20 anos atrás estavam emparelhados conosco. Então, nós temos um país empobrecido. A gente tem um país onde as pessoas não têm capacidade de ler e fazer contas com qualidade. E a gente está colocando essas pessoas, tá certo, expostas a uma facilidade maior de acesso a cartão de crédito, a de tomar crédito. Então, dificilmente a gente não vai ter um nível de endividamento elevado.
1: E tem gente que não sabe nem a dívida que tem. Não tem nem ideia de quanto
0: tem deve. Pesquisas que mostram que metade dos brasileiros são incapazes de dizer quanto gastam e quanto ganham ao mês.
1: Que também é grave. Então, o momento talvez seja até bom para isso, né, minha gente? Botar na ponta aqui do lápis, você gosta de digitar, faz a sua planilha, mas entenda a sua vida financeira. Tem várias perguntas aqui chegando, inclusive Marcos perguntou lá nas nossas redes sociais. Perguntou não, afirmou, ele disse assim, quer saber, eu vou pegar esse dinheiro do FGTS e vou fazer o que eu quiser, vou pagar dívida nada, vou fazer o que eu quiser. Será que pode, Marcos? Bom, a gente vai para o intervalo e já já lhe respondo.
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1: Voltamos com o debate aqui na Supermanhã da Rádio Jornal. FGTS Desenrola Brasil. A partir de hoje começam as consultas para você trabalhador, para você trabalhadora, saber se pode colocar o seu FGTS dentro do programa e desenrolar sua vida financeira, pagar suas dívidas. Doutor João Varela, que é advogado especialista em direito previdenciário e trabalhista, consultou aqui o aplicativo do FGTS durante o intervalo. Já está dando para acessar, doutor?
2: Está dando para acessar, para ver se você pode utilizar o FGTS para o Desenrola Brasil 2. Mas, pessoal, eu fui tentar acessar aqui para ver como é que estava funcionando. E só para eu entrar no aplicativo, está com fila de espera de 7 minutos. Então, eu nem consegui acessar para dizer exatamente a vocês como é que está funcionando aqui agora. Eu ainda está aqui 6 minutos esperando, 4 minutos agora. Então, mas já está funcionando, então, tanto que está congestionado. Certo? Então,
1: muita gente acessando.
2: Muita gente acessando. Paciência. É no aplicativo do FGTS especificamente. Vai na loja do aplicativo do teu celular, certo? Independente se é iOS ou se é Android. Digita lá FGTS, exatamente isso.
1: E faz tudo por ali mesmo, doutor?
2: Faz tudo por ali, sem nenhum problema.
1: Agora tem gente que prefere no banco, prefere o presencial, né? Tá ali, mas se sente mais segura.
2: Natália, não há necessidade de ir no banco para fazer essa opção do FGTS aqui para o pagamento do Desenrola Brasil. Você consegue fazer tudo pelo aplicativo. Essa senha, inclusive, ela serve para outros programas sociais também. Certo? Por exemplo, do Bolsa Família, a mesma senha. Você consegue acessar também com essa senha aqui. Então, não há necessidade de você ir à caixa fazer isso aí. Agora, tem que ter atenção, né? Onde é que você vai depositar o dinheiro, não dar a senha a todo mundo. Por quê? O FGTS, de toda forma, é uma conta, né? Então, você está dando acesso ali à sua conta. Ah, eu não sei utilizar direito. Então, tenha atenção a quem você vai fornecer essa senha, porque ela consegue fazer movimentações bancárias também, consegue tirar um empréstimo, que é o saque aniversário. Então, tem que ter muita atenção.
1: E é um alerta super importante para esse período agora em que muitas pessoas vão fazer a consulta, né, doutora? Então, para evitar golpe, meu Deus... Eu não esqueci da pergunta do Marcos, tá? Já vou te responder, viu, Marcos? Sobre vou pegar o dinheiro e fazer o que eu quiser. A gente já vai lhe responder. Mas antes, doutor João, tem o Marcelino José aqui no YouTube que falou o seguinte. Como fica aquele empregado em que a empresa faz mais de um ano que não deposita o FGTS? Ou seja, ele poderia ter mais saldo. E aí o Marcelino já emenda falando o seguinte. Tem uma dívida que chega perto de R$50 mil. Será que eu posso usar este programa do governo? Vamos ajudar ele.
2: Marcelino, veja só, você vai utilizar o saldo que tem no seu FGTS. A empresa ela não está depositando no ano corrente, 2025, 2026. O que você pode fazer? Ingressar com a reclamação trabalhista e fazer uma denúncia no Ministério do Trabalho.
1: Um assunto é um assunto, outro assunto,
2: outro assunto.
1: Ok.
2: Se você decidir entrar aí, você vai ter que entrar com a rescisão indireta, vai pedir a rescisão indireta, você vai sair da empresa como se fosse demitido pela empresa e cobrar esses atrasados. Aí é uma decisão exclusivamente sua. Mas o saldo que tem lá, Marcelino, você consegue utilizar para pagar alguma conta que esteja vencida entre 91 dias e 2 anos, que são as dívidas elegíveis aqui para serem pagas pelo Desenrola Brasil, né? Para entrarem ali na negociação. Aí voltando agora, defendendo um pouco o Desenrola Brasil. Por que que ele é interessante? Se você tiver educação financeira, excluindo lá aqueles problemas estruturais, custo de vida, inflação, eu estou excluindo aqui. Você tem uma redução da taxa de juros. Por exemplo, você consegue, às vezes, reduzir em 90%, 70% tua dívida. Então, imagina que você está devendo R$100 mil, certo? Para fazer uma conta fácil aqui para o trabalhador. E aí, você reduz ali 90%, você vai ficar devendo 10%. E aí você consegue parcelar esses 10% ainda com a taxa de juros menor de 1,99%, 1,9%.
1: Colocando o FGTS.
2: Colocando o FGTS aí como abatimento ainda. Uhum. E por que é que tem exatamente essa redução? Porque você está dando uma entrada. E como o Dr. Edgar estava falando aqui agora, no Brasil é muito difícil, né, recuperar o crédito que o banco dá. Então, o banco está se sentindo seguro ali, por isso que ele está dando essa redução.
1: Tá certo. Então, respondemos ao Marcelino. E tem muito ouvinte participando, a gente vai lhe atendendo aqui ao longo do programa. É, doutora Mariana Banja, planejadora financeira, agora chegou a hora de responder o Marcos, que perguntou. Que perguntou não, que afirmou. Vou lá, vou acessar o aplicativo, vou no banco, vou pegar esse dinheiro, vou fazer o que eu quiser e o governo federal não vai ficar sabendo. Aí eu pergunto, esse dinheiro cai em nota na mão do trabalhador para ele poder fazer o que quiser, no desenrola, como é que funciona?
3: Não vai dar, Marcos.
1: Não vai dar certo.
3: Provavelmente isso já vai estar
1: amarrado. Né? A péssima notícia, mas não vai dar.
3: Portadora. Isso já está amarrado dentro dessa transação, né? Acho que vale lembrar, só recapitulando essa informação que a gente já falou no começo, né? Sim. O trabalhador ele pode utilizar até 20% do saldo desse FGTS e tem que ser no máximo de até R$1.000.
1: Limite aí.
3: A gente está falando de dívidas muito baratas. A rigor, muito baratas. Isso acho que mostra em perspectiva o tamanho do aperto das pessoas e de como as pessoas ganham mal no país. Porque, veja,
2: 35% dos brasileiros ganham salário mínimo.
3: É isso, né? É quase um salário mínimo todo, R$1.000, se a gente imagina, o número bruto, né? Então,
1: ela pensa, R$1.000 pode salvar alguém ali, de, né? Ajudar
3: de um aperreio, de não estar dormindo muito bem.
1: Para muita gente é muito importante mesmo.
3: A gente pode ter muito vários perfis de pessoas com dívidas, né, gente? A pessoa que esquece de pagar a conta, a pessoa que tem uma índole de não pagar as contas. Mas a gente tem também a pessoa que quer muito pagar a conta, mas não conseguiu pagar a conta. Algumas pessoas não se endividam só também porque querem. Num ato deliberado de hoje eu vou sair e vou comprar muito no aplicativo. Veja, as pessoas, por exemplo, que não têm uma reserva de emergência, um dinheirinho guardado, elas, no primeiro tombo que a vida dá, eu vou brincar, você precisa comprar antibiótico, elas vão ter que ir na farmácia usar o cartão de crédito ou pedir dinheiro para achar de alguém. Então, eu sinto que... Eu acho que vale a pena a gente também lembrar disso, né? O programa, ele dá... Os bancos vão... As instituições financeiras vão isentar, né? Derrubar dívidas de até R$100. Elas se comprometem a... Quem tem dívida de até R$100 está perdoado, né? No caso das FGTS, a gente tem esse teto de R$1.000. Veja, é uma dívida baixa. Assim, qualquer pessoa, assim, conseguiria desenvolver uma dívida dessa para resolver uma pequena coisa na vida. Então, eu acho que vale... Tem um pouco desse lembrete, um pouco desse questionamento. Uhum. Como as pessoas vivem apertadas e como isso exige das pessoas, curiosamente, muito mais afinco no dia a dia para fazer as contas. E aí essas pessoas não fazem, às vezes, as contas com recebi muito tranquilamente, parei, eu sei quanto eu recebo, eu sei quanto a minha vida custa. Às vezes a vida só está acontecendo,
1: só tá,
3: né, gente?
1: Incêndio,
3: a pessoa,
1: né,
3: passa 4 horas dentro de um ônibus. Uhum. Então, eu acho que a gente também... de novo, né? Ir um pouquinho, mas entender, assim, quais as razões do meu endividamento? É porque a renda da minha casa está muito baixa? Não, eu estou mais perto do topo do programa, dos R$8.100, dos 5 salários mínimos. Eu até poderia viver um pouquinho mais direitinho, mas eu ganhava muito pouco, Natália, eu ganhava muito pouco. Aí, quando eu ganhei um pouquinho mais, eu senti frouxura. A psicologia financeira fala sobre isso. A gente sai de uma compressão muito grande e fica solto e vai comprar um negócio que precisava, vai resolver um pouquinho a vida. Assume dívida mais por um tempo. Aí começa a se embolar. Então, eu acho que vale um pouco a reflexão também de quem está ouvindo a gente, de pensar um itinerário um pouco desse próprio orçamento, obviamente, colocando num papel mesmo. Todo mundo adora planilha, aplicativo, não é papel pra caneta, minha gente.
2: É o que funciona pra você, né?
3: É o que funciona, não tem regra, não. Bota quanto ganha, faz a lista lá das contas fixas no mês. Tem um negócio que eu gosto muito de falar para os meus clientes de consultoria, que não necessariamente tem um perfil de renda tão baixa, mas, inclusive para as pessoas de renda mais baixa que eu pude, em caráter de exceção, atender, eu sinto que funcionou, que é a percepção de a gente vai errar toda vez que a gente só considerar os boletos. Luz, aluguel, financiamento, água, telefone... Enfim, a gente poderia falar mais se a gente abrisse para uma classe média, escola de menino, convênio de plano de saúde. Essa lista, a rigor, ela é fácil para a maioria das pessoas. Uhum. Onde é que as pessoas começam a se perder? É em tendo dinheiro, depois de pagar tudo isso, é no giro das semanas até pingar o outro salário. para isso, Natália, a gente gosta de tentar provocar um exercício de... Será que a gente consegue desenhar um itinerário de semana em que a gente consiga, por exemplo, atribuir valores? Vou dar um exemplo. Eu preciso, durante a semana, gastar R$100 de Uber para me locomover. Eu gasto mais R$300 complementando a feira da minha casa. Uhum. E no final de semana eu gosto de dar um passeio e nesse passeio eu gasto mais ou menos R$200. Então eu falei 100, 200, eu acho, não lembro, 300.
1: Da feira
3: e 200 de novo, R$500. Veja, esse é o custo de uma semana. Então quer dizer que se o mês tem pelo menos 4 semanas, eu deveria ter 4 pacotinhos... de mais R$500 para além das contas que eu já paguei, né?
1: Além da água,
3: meu salário deveria meio que comportar. Por quê? Porque a vida custa, além de pagar todos os boletos que nos chegam no dia 5, no dia 10. Se a gente conseguir avançar um pouco nessa dimensão de custos que decorrem ao longo do mês, quebrando na semana, para facilitar um pouco a logística do dinheiro, inclusive é provável que boa parte das pessoas que estejam nos ouvindo, elas possam, por exemplo, serem autônomas. E elas recebem todo dia, entra e sai dinheiro. Isso dificulta muito mais a gestão de grana.
1: Claro.
3: Entra e sai. É muito bom receber no dia 5, gente. Empregado. Tem
1: a certeza que vai entrar.
3: Porque recebe e a gestão fica simplificada. Tem gente que recebe por semana, por quinzena. Uhum. Isso dá uma dificultada. Então, compreender essa lista de gasto base, que são os boletos, que a gente não esquece. Mas entender que a vida tem esses desdobramentos que a gente ritima em semana pode trazer, primeiro, uma perspectiva de, meu Deus, a minha vida custa mais do que a soma desses 5 boletos. Porque eu vou ter que comer, eu vou ter que me deslocar e eu vou ter de me divertir.
1: Sabe aquela
3: história? Se der, eu quero me divertir.
1: De não dar o passo maior que a perna, aí você vai poder entender o que eu faço para não me envolver em dívida. Será que eu consigo pagar? Será que eu compro e vou conseguir pagar? Isso vai ajudar a evitar daqui a pouco ter que participar de um Desenrola Brasil. Você vai ter noção daquilo que você está gastando e o que entra na sua conta. E aí, Edgar Leonardo, que é economista e mestre em administração, tem uma pergunta aqui para você. Senhor, Júnior de Apipucos, tem 2 anos e meio de carteira assinada. 2 anos e meio de carteira assinada. FGTS ele consultou. Cerca de R$2.000 ele tem de FGTS. Ele quer saber se ele consegue sacar R$1.000 para pagar dívidas.
0: Então vamos lá, vamos por partes.
1: É Júnior, né? De Apipucos.
0: Então, Júnior, veja, você tem R$2.000. E a gente pegou a informação que o mínimo é R$1.000, independente do percentual. Não foi isso, doutor? Então ele poderia ter R$1.000. Ponto 1. Ponto 2. Ele falou na pergunta dele se ele pode fazer o saque para fazer o pagamento da dívida. E o caminho que tem sido apontado não é que ele vai fazer um saque, porque aí também a gente já entra exatamente naquela pergunta que a colega respondeu.
1: Do Marcos,
0: que vou pegar esse dinheiro e vou gastar. Porque esse processo todo, ele é atrelado à sua dívida, tá? Então, existem lá os limites, limite mínimo lá, que você vai poder sacar é 20% ou R$1.000 da sua conta do FGTS, havendo saldo, claro, tá certo? Dívida até R$15.000, que tenha mais de 90 dias de vencida, tá certo? Lembrando que alguém vai dizer assim, então eu tô fora, minha dívida é de R$30.000. Mas a maior parte disso aí é do serviço da dívida, tá? Então você vai ver o desconto que você consegue, vamos lá. Você tem R$30.000, mas vão te dar um desconto e tua dívida vai cair para 5, ou vai cair para 10. Então você está dentro do limite. Você vai ter uma taxa lá de 1,99%, pelo menos disso daí, e você vai ter lá de 12 a 48 meses para você pagar com... uma parcela mínima de R$50. Então, o que vai acontecer é que nessa negociação, esse dinheiro vai para a quitação da sua dívida que você fez a negociação.
1: Não vai parar na tua mão, já
0: você
1: fica lá
0: não vai
1: banco.
0: Na boca do caixa, e aí é uma coisa que eu estou colocando,
1: não,
0: porque a gente
1: dinheiro.
0: Sabe que nesses momentos as pessoas acabam por uma série de questões escutando a notícia e aí correm para o banco e dizem, vim pegar o meu dinheiro do FGTS que eu tenho uma conta para pagar.
1: E tem gente que quer comprar o pão para levar para casa, né?
0: Isso.
1: Tem a dificuldade, mas não vai poder fazer
0: não
1: isso.
0: Não vai poder fazer isso. Então, isso é um ponto. E aí um outro ponto também que é importante para complementar um pouco o que a colega trouxe aqui para a gente é que, embora em comparação a taxa de juros, tá, de 1,9, tá certo? Que na verdade é 2, porque é 1,99, ela seja baixa, comparando com as taxas dos cartões de crédito, que são absurdas, embora a legislação recente tenha reduzido o problema aí do rotativo nos limites de crescimento dessa dívida, mas ainda assim são muito altas, são impagáveis, tá? Porque crescem exponencialmente e não tem aplicação financeira ou outro negócio que vai conseguir cobrir. O cartão de crédito, o cheque especial, que são os maiores complicadores da dívida do brasileiro, mas 2% ao mês também não é pouco. principalmente para quem já está endividado, para quem não conhece seu fluxo de caixa.
3: Completamente, é mais caro. Inclusive, remunera mais do que se a gente dividisse a Selic mês a mês, né?
0: Isso.
3: Se a gente pega a Selic
0: são
3: hoje
0: mais de 25%, ou seja, sua dívida...
1: Mas também tem juros.
0: Sua dívida vai crescer em um quarto ao ano, pelo menos. Então, isso é importante. Então, você tem que entender muito bem, tá certo? Que dívida você vai escolher pagar. É indicado que você tenha um conhecimento do seu fluxo de caixa, que é aquilo que estava sendo posto, ou seja, sim, quanto eu gasto para sobreviver mês a mês, saber se essa parcela encaixa, porque senão você vai começar a dever de novo. Se essa parcela encaixa no teu fluxo de caixa mensal, tá certo? Você buscar outras estratégias, tá certo? Se desfazer de um ativo, perfeito, vender uma bicicleta, uma moto, renegociar um carro, tá certo? Reduzir teu padrão de consumo, reduzir teu padrão de vida, para que a tua operação mensal, tá certo? Pensada em operação semanal, pensada em operação diária, ela possa caber dentro do teu orçamento. Porque a gente não pode cair na ilusão de que 27% ao ano, tá, que é o que vai bater mais ou menos isso daí, é pouco. Não é pouco para quem já está endividado. Então isso tem que ser muito bem pensado. Ou a gente vai correr o risco, porque temos efetivamente, como bem lembrou nosso amigo aqui, a gente tem um problema estrutural. E esse problema estrutural não está sendo resolvido. Mas a gente, sim, tem a vantagem de um programa que pode ajudar a resolver um problema de curto prazo enquanto o problema estrutural não é resolvido. Mas ele tem que ser usado com sabedoria. Verdade. Não é simplesmente a busca do recurso para quitar uma parte das suas dívidas. É uma revisão dos seus hábitos de consumo, do seu comportamento diante do consumo, para que você possa efetivamente utilizar dessa possibilidade do Desenrola 2, para que você possa ter, inclusive, mais saúde mental, porque o indivíduo que está endividado, devendo, sendo cobrado, com risco da conta de luz vir no final do mês, ele não pagar e ser cortada, a água, a luz, ser posto para fora do imóvel onde ele mora, esse cidadão, ele não tem condições, inclusive, de ser um cidadão produtivo. Então, isso é muito importante.
1: Henrique está perguntando se a dívida com prestação de condomínio entra no Desenrola. Aí não é dívida, assim, teoricamente, com um contato bancário, né? Que não. Tem gente que deve muito condomínio, gente. Isso é uma preocupação para muita gente, não é brincadeira.
0: Isso aí eu tenho que dar uma olhada, eu não tenho certeza, mas eu acredito que sim, se ela tiver mais de 90 dias. Né?
1: Bom, então eu pedi para ele passar mais informações aí para a gente, nós vamos buscar também. Cícero de Garanhuns tem dívidas em 5 cartões diferentes que passam de 20 mil reais. Cícero, já vou aqui responder para você. 15 mil é o teto, isso?
3: É o teto. Acho que vale ver se na negociação essa dívida de 20 pode dele reduzir. Fica por menos. Se fica se... menos em caixa.
0: Certamente deve ficar, porque a maior parte deve ser o serviço da dívida. E tem um outro detalhe também que eu esqueci de falar. Quando você for olhar, tá certo? Na hora de renegociar, sempre que você for comprar qualquer coisa a prazo, não pergunta a taxa de juros para quem está te vendendo, irmão. Pede o custo efetivo total, pelo amor de Deus.
3: 7.
0: Tá certo?
3: CET.
0: Isso, porque o que vai acontecer é que muitas vezes você vai comprar um carro, financiar uma moto e tem lá pintado no vidro, tá certo? Uma taxa de juros, quando você vai aplicar a taxa, você diz, pô, não bate. Aí o cara diz, não, é porque tem uma taxa aqui do seguro, tem uma taxa aqui de abertura de crédito, tem uma taxa aqui de não sei o quê. Então, e você está pagando,
1: né,
0: muito mais.
1: Mais
0: e aí você vai ficar endividado na compra daquela moto, daquele carro, daquela bicicleta, da geladeira.
1: Tem mais uma aqui e depois eu vou fazer a pergunta também para o Dr. João. Ícara Campelo. Posso usar o Desenrola para pagar as taxas de registros cartoriais do meu imóvel? Não tenho dívida vencida, mas preciso transferir imóvel para o meu nome. Tenho que pagar duas taxas no cartório. E aí, ela pode usar? Não, é só para dívida, né?
0: Não, é só para dívida.
1: Então, Ícara, não pode. E aí, o doutor João, que estava aqui acompanhando a fila do aplicativo do meu FGTS, eu quero saber, já deu certo? Conseguiu entrar ou ainda está na fila, doutor?
2: Vamos olhar aqui.
1: A fila está grande. Porque a gente vai acessando aqui ao vivo para ver como é que tá. Antes faltava, tinha fila aí 7 minutos para conseguir
2: sair
1: acessar.
2: Saí da fila agora.
1: Saiu da fila, conseguiu então.
2: Então vamos lá.
1: Vamos ver se ele vai conseguir fazer minimamente um passo a passo para dizer para você, ouvinte, primeiro, tenha paciência. Levou aí uns bons minutos para que o doutor João Varela, fazendo a sua simulação, conseguisse entrar no sistema, já que hoje começa o pessoal tá acessando bastante.
2: Aí, Natália, você vai digitar seu CPF, né, agora, e aí ele vai mandar um código de verificação para o teu celular ou para o e-mail cadastrado. Aí, com relação a esse e-mail, Natália, e esse celular, eu até queria fazer uma colocação aqui. Uhum. Muita gente tem mania de colocar o e-mail, né, e o celular e depois trocar esse e-mail. Ah, troquei de celular, não sei mais a senha do e-mail e não tenho mais esse celular. Veja, você não vai conseguir recuperar a senha se você esqueceu, certo? É, tá funcionando, Natália. Tá funcionando,
1: tá conseguindo entrar.
2: Tá conseguindo entrar.
1: Demorando um pouco, mas
2: tá conseguindo. Uhum. E aí você esqueceu, trocou esse celular, não tem mais, porque você não pôs crédito, a operadora cancelou, o e-mail você esqueceu a senha, trocou de celular e pensou que tinha que fazer um novo. Você vai ter que ir na caixa, infelizmente.
1: Nesse caso, tem que ir lá para atualizar o seu cadastro.
2: Porque você não vai conseguir recuperar a senha. Por quê? Se você cadastrou lá um e-mail e um telefone para fins de recuperação futuro de senha e você não tem mais acesso, você vai ter que ir lá na caixa. Nesse caso, especificamente, há necessidade de ir na caixa. E isso acontece muito mais do que a gente imagina.
1: Pode imaginar. Então, você fica atento aí. E para fechar, doutor, e a gente ir para o intervalo, o Alexandre manda mensagem dizendo que sua dívida é com o Banco do Brasil. Ele pergunta, eu preciso ir até o banco, eu vou até o Banco do Brasil, vou até a Caixa Econômica Federal ou consigo resolver pelo aplicativo?
2: Consegue resolver pelo aplicativo também, mas se você tiver um relacionamento muito bom com o gerente, você pode tentar a negociação direto, mas consegue pelo aplicativo.
1: Tá bem, tá certo. Intervalo, a gente volta já.
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1: Bom, gente, estamos de volta aqui para falar do seu bolso, do seu dinheiro, FGTS Desenrola Brasil. Se você chegou agora ou há pouco tempo, lembrar que a partir de hoje começa o período de consulta. Para você que quer saber, pode colocar o FGTS para pagar as contas aí no programa Desenrola Brasil. E aí, rapidinho aqui com o doutor João Varela, que é advogado trabalhista e previdenciário, a nossa ouvinte Ana mandou um áudio falando assim: fui lá, tentei me informar, busquei no sistema do Desenrola, mas aparecem várias dívidas separadas. Tá certo isso? Por que não aparece um valor final, dizendo tudo que eu devo para facilitar a minha negociação? É assim mesmo, doutor, tá certo, que é a orientação para a Ana, e já agradeço a sua participação.
2: Ana, é assim mesmo. Aí faz o seguinte, lista quais são os que têm os juros mais altos. Vai lá no site que o pessoal falou aqui, que o doutor Edgar e a doutora Mariana falaram. Vê quais são as taxas de juros mais altas. Escolhe essas que tu vai conseguir fazer uma negociação melhor. E, Natália, muito obrigado, é um prazer estar aqui.
1: A gente que agradece. Então, só lembrando, doutor, aqui da sua parte, que é importante, é o aplicativo do FGTS. Vai lá, com calma, bota seus dados e vai fazendo a sua simulação pelo aplicativo, né?
2: Exatamente, Natália. E, assim, tenha paciência, porque tá lentinho.
1: Isso, e vai com calma e não...
2: Primeiro dia também, né?
1: É, também, né? E não dá seus dados para ninguém, vai fazendo com calma aí e tenha certeza do que está fazendo. Edgar Leonardo, economista, mestre em administração, obrigada por esse debate, suas considerações, até a próxima.
6: Sempre um prazer, só lembrando que a gente checou e realmente tem que ser dívida bancária, então condomínio e outras não vão entrar. E um outro detalhe que é importante, Natália, nesse momento, não tem aquela música que diz não se aveste não, então, não se aveste. Se estiver demorando, sem problema, não vá clicar em nenhum link enviado pelo WhatsApp, que a pessoa seja de sua extrema confiança, porque ela não está fazendo isso por maldade, mas talvez isso seja um link malicioso.
2: Natália, se me permite, sim, os aplicativos oficiais é que mandam as notificações. Você não vai receber notificação via WhatsApp. Hoje eu atendi um cliente que recebeu uma suposta notificação de WhatsApp do Gov. O Gov não manda o WhatsApp. Então, é no aplicativo que você verifica as notificações.
1: É importante sempre alertar, né, gente? Imagina, você está endividado e ainda cair num golpe. Ninguém merece, né? Então, a gente ajuda aqui também. Obrigada, doutores. E agradecer também a Mariana Banja, planejadora financeira. Suas considerações e até a próxima.
3: Muito bom, Natália. Obrigada pelo convite. Acho que para o nosso ouvinte, vale a pena a gente lembrar, pegando o forró do Silvestre, não. O Desenrola vai até agosto.
1: Boa.
3: Eu acho que dá para pensar sem afobação nessas dívidas, para a gente não achar que consegue pagar e se enrolar no mês que vem. A gente só consegue, gente, pagar a dívida se o mês da gente fecha. Por isso que a tarefinha de parar e ver se dá é importante para a gente não quitar passar 50 dias e começar a embolar de novo. Evita também tentação demais se gerenciar um cartão de crédito, uma conta corrente. Às vezes é difícil. Imagina quando a gente tem 2, 3, 4, 5. Isso abre para as tentações, isso abre para o desmantelo. Então, vamos ficar um pouco atento a isso. E se renda está baixa, a gente consegue se qualificar um pouco melhor e aumentar a renda? O nosso núcleo familiar consegue aumentar isso ou não? Será que tem política pública que consegue parar o núcleo familiar da gente para a gente fechar essa conta mensal com um pouquinho mais de tranquilidade? É, vamos

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1: 1h54.
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2: Começa agora o Passando a Limpo. Muito bom dia a todos. Bom dia para você que nos acompanha pelo rádio, pelo aplicativo JCPE, do Sistema Jornal do Comércio de Comunicação, e ainda pelo portal jc.com.br. Também pelo YouTube, né? No YouTube você acompanha pelo JC Play, os canais, né? JC Play, TV Jornal SBT e Rádio Jornal. Estamos já ao vivo agora, já estamos com Romualdo de Souza e Ricardo Rodrigues. Terezinha Nunes chegando daqui a pouquinho também para participar conosco aqui na bancada. Ontem teve a aprovação da PEC do fim da jornada 6x1 e, como esperado, já era esperado, foi aprovado. É a aprovação que era esperada. Eu estava dizendo aqui a Natália agora há pouco que os deputados na CCJ, pelo menos quando eu estive lá na votação da CCJ, eles diziam, fora do microfone, claro, que eles não dizem isso em on, só dizem em off, mas fora do microfone, dizendo que realmente sabiam que aquilo ia dar errado, muitos deles dizendo que sabiam que aquilo ia dar problema, mas que não podiam votar contra porque ficaram encurralados por causa do ano eleitoral. E aí, encurralados, com medo de votar contra e depois fazerem campanha contra eles, dizendo que eles são contra os trabalhadores e por aí vai. Porque, na verdade, essa discussão ela virou uma cruzada de seres iluminados que, de repente, assim, desde 1988, ninguém não tinha preocupação com isso, não tinha essa urgência. 1988, eu estou falando de 38 anos atrás, tá? 38 anos atrás foi instituída a jornada 6x1, que é a jornada com 44 horas semanais. E aí, 38 anos depois, a urgência, a pressa, é como se não pudesse ser discutido, e eu concordo que precisa diminuir a jornada, precisava diminuir a jornada realmente. Agora, essa discussão, ela podia ser feita com mais tempo. Não, ela tem que ser feita rápido para poder ser capitalizada para a eleição. E esse é o grande problema do Brasil. Não se discutem as questões, não se discutem as soluções. Os problemas, eles passam 38 anos sem soluções e depois você quer resolver em 2-3 meses, porque tem uma eleição pela frente. É assim que funcionam as coisas no Brasil e talvez por isso as coisas no Brasil não funcionem. Romualdo de Souza, como é que foi a votação ontem? Conte pra gente aí a votação da PEC, que agora vai pro Senado, né? Não tá resolvida ainda.
3: A partir das 9 horas da manhã de hoje, quando o Diário da Câmara publicar todo o relatório, ele vai ser encaminhado ao Senado Federal. E aí é todo um processo novo, todo um processo de debate, comissão especial e tudo mais, sem, pelo menos, como tem dito o presidente do Senado Federal, Davi Alcolumbre, sem a pressa que ocorreu na Câmara. Vai ter a votação, mas não necessariamente de uma tacada só. E o que eu digo de uma tacada só? Porque para votar uma proposta que altera

0: Constituição Federal, ela tem que ser votada em dois turnos, ou seja, duas votações, uma hoje e outra 5 dias depois. Ocorre que também há uma brecha no regimento que permite quebrar esse prazo, esse interstício, isso que os operadores do direito chamam de interstício, é prazo. Prazo, na linguagem do ser humano normal, é prazo. Quebraram também esse prazo, votaram uma vez e logo em seguida votaram a segunda vez. Agora, o que é importante destacar é que eu vi lá gente defendendo, inclusive, direitos humanos. Vou pegar um exemplo de a líder do PCdoB, uma deputada lá da Bahia, presidente da Comissão de Direitos Humanos, que disse o seguinte: é preciso defender os direitos humanos dos trabalhadores que hoje vivem em estado de quase, olha o que ela disse, quase situação de escravo. Ou seja, passaram 30 anos convivendo com essa situação escravocrata e agora perceberam que é preciso mudar. Que é preciso mudar, é possível até dizer que é preciso mudar. Agora, como é que passaram 30 anos sem perceber que havia uma situação escravagista na legislação brasileira? É pura, eu diria para o nosso ouvinte, é pura falácia. Agora, para mim, o discurso menos hipócrita que aconteceu ontem foi do deputado, o sargento Isidório. Ele disse o seguinte: o trabalhador precisa de mais tempo para ficar com os filhos, com a esposa, com a companheira, para fazer amor e ter mais um menino. Ou seja, na prática, ele encontrou um bom motivo para se votar a escala, o fim da escala 6 por 1.
1: Muito bem. É, fazer menino, né? Ai, meu Deus do céu. É bom, é bom. O problema é que, com o salário que as pessoas recebem hoje, com a renda que as pessoas têm hoje, ao invés de fazer menino, o pessoal vai arranjar outro emprego para poder complementar a renda. Mas vamos embora, vamos embora. Vamos ver agora como é que vai ser no Senado, Terezinha Nunes. Vai para o Senado agora. O Senado tem uma peculiaridade. Primeiro, que Natália estava dizendo aqui, é verdade, o Senado não é muito, hoje está, o Alcolumbre, Davi Alcolumbre, não está tão interessado em agradar Lula nesse momento. Segundo, porque no Senado, na Câmara, os 513 são candidatos à reeleição. No Senado, só 2/3. Um terço não disputa eleição esse ano. Então, 1/3 dos senadores não disputa eleição esse ano, então já pode ser diferente. Pode ser diferente já. Mas tem essa diferença, né?
2: Tem. Eu acho que vai ter agora, rapidamente, para mim, vai ter rapidamente um debate sobre essa questão, porque pelo que está sendo posto aí, é colocação imediata, resolver imediato. E o Senado tem que pensar. O Senado geralmente pensa, né? A Câmara é mais impetuosa, mas o Senado geralmente pensa. Então, eu acho que é possível que se mude alguma coisa em relação ao período de vigência disso. Não é? Uhum. Talvez haja uma mudança no Senado em relação a quando vai entrar em vigor. E é preciso que aconteça isso, porque hoje ninguém sabe o que vai acontecer. Aprovado ontem, se você perguntar a qualquer trabalhador hoje, você está sabendo o que foi aprovado? Você está sabendo como vai ficar a sua vida? Não, não sei.
1: Né? Sabe uma coisa interessante sobre isso, o Romualdo, que eu estava aqui observando, que é o seguinte: não vale para quem tem diploma superior, é isso?
0: E para quem ganha acima de R$25 mil.
1: Acima de 25, não, 21, né?
0: 21.
1: Mas beleza, ok. Mas quem ganha acima de 21, ok, beleza. Mas qualquer um que tiver diploma superior também não vale, então.
0: Quem trabalha em atividades de nível superior, por exemplo, tem algumas atividades que só pode trabalhar nela quem tem nível superior, o professor universitário. Então, Isso não vale para professor universitário. Isso é uma atividade. Ou para quem trabalha numa área de engenharia que exige o curso superior.
1: Então, assim, o que na prática, tem muita gente que está achando que vai ser beneficiado por esse fim da escala 6x1 e, na verdade, não vai, tá? Porque tem muita gente. Hoje em dia, curso superior é algo. Então, assim, tem muita gente que tem curso superior, que tem diploma de curso superior e que achava que ia ser beneficiado com isso aí. Não vai. Não vai.
2: Se foi então, feita essa restrição...
1: Não vai. Então, é interessante que isso tem muita gente que está descobrindo agora. Muita
2: nesse
1: gente
2: momento,
1: tá descobrindo
2: eu, pelo
1: agora.
2: Menos, estou sabendo agora, porque o Romualdo falou. Eu não sabia disso.
1: Pois é, tá vendo? Aí, vai para o Senado. Chegando no Senado... diz que não vai ter muita pressa, ok. E também, gente, tem a discussão que precisa ser feita de como é que o mercado, como é que a indústria, como é que o comércio vai se adaptar a isso. Porque é muito bom para os políticos fazerem tudo lá para poder ganhar voto e faz um monte de discurso demagógico e tem fantasia de carnaval, pessoal fantasiado lá no Congresso, é o Sargento Isidoro lá fantasiado, ok, beleza, ok. E aí, como é que faz para pagar depois? Eu estou com a coluna Cena Política, está hoje no JC, jc.com.br, e está lá, eu estou inclusive detalhando algumas coisas que foram feitas, como é que foi feito em outros países, e trazendo o exemplo da França. Eu estou insistindo muito com o exemplo da França, que diminuiu para 35, foi até mais, diminuiu para 35 horas semanais. E aí todo mundo achou uma maravilha. Ah, uma maravilha, 35 horas semanais, ótimo. 35 horas dá aí um 4x3, mais ou menos. Fica mais ou menos o 4x3. E aí, isso é ótimo, maravilha, maravilhoso, a França é um país maravilhoso. Aí, quando você vai para os resultados, eu estou falando muito da França porque os próprios deputados e o Guilherme Boulos, que defendeu isso, que vem defendendo isso, que levantou essa bandeira, fala da França como um grande exemplo. E a França, se você for para os números da França, você vê que a França teve, nos últimos anos, um PIB até menor do que 1%. A França, em 2025, teve um PIB de 0,9%. Então, a França diminuiu o crescimento. A França está com dificuldade de produtividade nesses últimos anos também. E a França também, para poder manter isso, e aí diz, não, mas aumentou o número de empregos. Realmente, estima-se lá que essa medida, a redução da jornada, aumentou em cerca de 200 mil empregos. Então, 200 mil empregos, entre 200 e 300 mil empregos é a estimativa de que aumentou lá na França. Ok, maravilha. Mas você sabe quanto é que a França gasta por ano para poder manter isso, para poder ter esse resultado? 12 bilhões de euros. 12 bilhões de euros para todo ano, para poder manter esses resultados. Esse dinheiro é em subsídios para as empresas. E mesmo assim ainda não está dando, mesmo assim ainda não está resolvendo. Gerou os empregos, mas não está resolvendo ainda no geral. Tá? Então, para sustentar, a primeira coisa que o Guilherme Boulos disse aqui, né, neste programa, aqui numa entrevista neste programa, há alguns dias, a primeira coisa, quando eu citei isso, ele me interrompeu logo. Que ele disse, não, o governo não vai pagar nada de subsídio.
2: Foi.
1: O governo não vai dar, Terezinha estava aqui, Romualdo também. Não vai dar nenhum tipo de subsídio. Não tem subsídio para a empresa. Vai ter que ser 6x1, vai cair a 6x1 e vai ser desse jeito e acabou. E fim de papo. Então, assim, você tem o governo dizendo que vai fazer, não é a mesma coisa porque é menos, né? Lá na França foi 35 horas. Mas é o governo dizendo que vai fazer algo parecido com o que fez a França, mas que não quer pagar o que a França paga. Então, se para sustentar lá na França e para ter algum resultado positivo, eles gastam 12 bilhões, e é um país muito menor do que o Brasil, você imagina quanto o Brasil gastaria. 12 bilhões de euros, gente, dá quase 100 bilhões de reais. Então, não é brincadeira. Vamos ver.
2: E a França está ingovernável, né?
1: E a França hoje está ingovernável.
2: Ingovernável.
1: Um inferno lá. Já está de novo, já está confusão de novo, né? De primeiro-ministro, de tudo por lá. Ô, Romualdo de Souza, a gente.
0: E ainda tem um detalhe.
1: Oi, Romualdo.
0: Que é com relação a. Uma vez promulgada, porque a votação de proposta de emenda constitucional não passa pela mão do presidente da República. Então, é só o Congresso. Uma vez concluída a votação nas duas casas, aí só entra em vigor 60 dias depois e para reduzir 2 horas. Uhum. Portanto, o que hoje são 44 horas, passam para 42 horas semanais. Uhum. As outras 2 horas, para finalmente chegar a 40 horas, somente quando, vamos, 2 meses, digamos, 10 meses depois. A regra não é de um dia para o outro, portanto. E com relação à história aí das categorias profissionais, tem também um item que fala sobre, como é que diz, os profissionais autônomos, além do limite de salário, né, de R$21.100, tem também os servidores públicos, que também estão fora dessa escala, porque eles não cumprem a CLT.
1: Tem outro detalhe também, servidores públicos também estão fora, né? O impacto para as empresas privadas, para as públicas, para os públicos não. E tem outra coisa também, tá? Tem um prazo, que botaram um prazo também, para os contratos públicos. Não é isso? Então, contratos públicos, aí é o seguinte, para os contratos públicos, o PPPs, por exemplo, concessões, tem um prazo
2: terceirizados,
1: lá...
2: Terceirizados.
1: Tem um prazo lá que diz o seguinte, como vai ter um aumento no custo, aí vai ter esse prazo para poder renegociar os contratos. Então, assim, o serviço público, os governos, as prefeituras, a União... Eles vão ter 12 meses, de 12 a 14 meses, na verdade 14 meses é o que ficou lá, no fim das contas,
2: de 12 a 14.
1: Ficou esse período para eles discutirem o contrato e refazerem o contrato, ou seja, não, olha, é o seguinte, eu entendo, eu fiz um contrato com você, eu entendo que vai ficar muito caro para você pagar agora, então para você não parar a obra, não demitir os funcionários, eu vou lhe dar mais dinheiro. Então, para quem tem contrato com o poder público, O governo e os deputados e quem fez a PEC, eles concordam que realmente vai aumentar o custo. Para o empresário, para os empresários, para quem tem empresa, para quem gera emprego aqui no setor privado, não, vocês que se virem, não tem problema nenhum, entendeu? É uma coisa absurda. Eles estão admitindo, com essa medida, eles estão admitindo que vai ter um aumento de custo e que vai realmente onerar os negócios, vai onerar a economia, vai dificultar para a economia, mas que eles admitem resolver isso com os contratos que eles têm. Mas o resto, todo mundo, o privado, cada um que se vire. Quem está na linha com a gente agora é o presidente da Fiesp, a Federação das Indústrias do Estado de São Paulo, Paulo Scaff. Doutor Paulo Scaff, presidente, muito bom dia para o senhor. Tudo bem?
3: Bom dia, tudo ótimo, Igor. Prazer estar com vocês aí.
1: Ô, presidente, vocês têm esperança? O senhor esteve, inclusive, recentemente, conversando com os parlamentares. Vocês têm esperança de que isso vai ser ao menos discutido? Que vai ter uma discussão, além do que já não teve agora, mas para o Senado vai ter alguma discussão a mais? O senhor recebeu alguma sinalização em relação a isso ou não?
3: Eu mais que esperança, eu conto com isso. O Brasil precisa contar com isso. Essa aprovação que foi feita na Câmara dos Deputados, esse relatório desse deputado que apresentou e naturalmente um tema como esse colocou e deu desconforto a todos os seus colegas parlamentares, porque nitidamente foi uma bandeira eleitoral que aconteceu ontem. Tanto é que, depois da aprovação, uma série de discursos pró-presidente Lula e tal, é um comício eleitoral mexendo na Constituição Federal e, de forma, inclusive, desrespeitando a Constituição Federal. O mau exemplo que a Câmara dá. Vocês comentaram que faz parte desse relatório rompimento de contrato. Quer dizer, você tem um contrato de trabalho que foi feito com bases legais, pelo que foi aprovado ontem, ele pode ser desconsiderado. Isso é princípio constitucional, você respeitar a lei, você respeitar aquilo que está previsto na lei. Se você faz um contrato hoje, dentro da lei, dentro dos parâmetros legais, não pode ter uma outra lei posterior que anule esta que você fez dentro dos parâmetros legais. Isso é princípio constitucional. Então, o que foi feito ontem foi uma aberração, essa que é a verdade. É um comício político. Isso é o que aconteceu. E brincando com coisa séria, porque é brincando com o interesse das pessoas, brincando com o interesse do Brasil, brincando com a competitividade brasileira, enfim, brincando com a liberdade das pessoas. O moderno é você dar liberdade às pessoas fazerem aquilo que lhe convém. O entendimento entre as partes é o princípio da reforma trabalhista. É o legislado dá espaço ao negociado. Mais negociado, mais acordos, mais entendimento dentro da conveniência das pessoas e menos legislação. O que foi aprovado ontem, esse péssimo relatório que foi apresentado, ele é totalmente engessado na lei, cheio de excepcionalidades, e isto poderá e aquilo poderá, e quem é que decide o que poderá ou não poderá, e as excepcionalidades, quem decide, e além do que, colocando na Constituição um tema que não é constitucional. Você discutir escala de trabalho, colocando essa regra engessada na Constituição Federal, a escala de trabalho, ela depende do setor, ela depende da região. Por exemplo, um bar, um restaurante em Porto e Galinha, na temporada, não tem a mesma realidade do que um restaurante no centro de São Paulo ou em Porto Alegre. São situações diferentes. Um buffet que tem uma refeição e tem a necessidade de trabalhar 6 horas e trabalhar, perdão, 6 dias, mas trabalha 4 horas do dia, é uma realidade diferente do que um restaurante. E assim é a realidade da indústria em relação ao comércio, em relação à agricultura. Na agricultura, a pecuária leiteira, você tem aqueles 2 horários para tirar o leite. É diferente da pecuária de corte. Enfim, são cada segmento, cada setor, cada região tem suas particularidades. Por isso, você tem que dar liberdade em relação à escala de trabalho, de acordo com as necessidades e o interesse das pessoas. Então, o que aconteceu ontem foi algo muito negativo para o Brasil, e eu não tenho dúvida que o Senado irá tratar esse assunto com a seriedade que exige o assunto, com a profundidade que exige o assunto. Eu estive essa semana lá com representantes de todo o Brasil, de todos os segmentos, não só da indústria, e nós tivemos uma conversa com o presidente do Senado Federal, o senador Alcolumbre, com algumas lideranças, e inclusive ainda nessa noite foi dada entrada uma nova PEC no Senado. Uma PEC de autoria do senador Rogério Marinho, propondo a modernidade, propondo a liberdade das pessoas a negociarem o trabalho por hora. Sim. É um modelo americano. Você tem interesse de trabalhar X horas, você vai trabalhar X horas. Vai ganhar proporcional ao seu trabalho. E respeitando todos os parâmetros constitucionais. Então, a Constituição fala um teto de 44, a Constituição garante todos os direitos, 13º, férias, fundo de garantia, enfim, tudo preservado e a liberdade das pessoas dentro da modernidade de buscar a sua conveniência. Já existe, já está protocolada essa PEC, então teremos uma discussão diferente no Senado Federal.
1: Muito bem. A gente está conversando com o presidente da Fiesp, a Federação das Indústrias do Estado de São Paulo, Paulo Scaff. Ricardo Rodrigues tem uma pergunta.
4: Bom dia, doutor Paulo. É um prazer tê-lo aqui conosco. Ontem eu assisti à coletiva de imprensa que o setor, e inclusive o senhor, deu logo após o resultado lá no plenário da Câmara. E uma das coisas que foi citada foi exatamente a ausência de diálogo, ou seja, os parlamentares, a Câmara, não se propôs a abrir um diálogo franco com o setor. E o setor, cá entre nós, é um dos mais bem equipados. A agenda legislativa da indústria é exemplo e modelo de veículo de transparência e informação técnica para todo mundo. para todo mundo. Então, o que acontece é o seguinte, deu para notar não a só insatisfação, mas também um pouco de decepção, frustração dos representantes do setor com a falta de diálogo, com veja bem, o fechamento dos parlamentares a um diálogo mais amplo com o setor. E o que aconteceu? O que levou a isso? Serão os interesses eleitoreiros dos parlamentares atropelaram esse diálogo que sempre foi corrente entre a indústria e o legislativo?
3: Ah, não há dúvida, Ricardo. O interesse eleitoreiro do presidente da República e do presidente da Câmara dos Deputados e dos deputados, o relator e tal, é o que prevaleceu. Ninguém lá estava preocupado com os interesses verdadeiros das pessoas ou do país. Não só da indústria. A indústria representa 24% do PIB do Brasil. Isso é quase um quarto do PIB do Brasil. Eu me refiro à indústria da transformação, da construção, da mineração, que tudo isso faz parte da família indústria. Mas naquele dia onde foi quando nós estivemos em Brasília, ontem, além da indústria, estavam lá o comércio, a agricultura, os serviços, os shopping centers, os hospitais, os serviços de saúde, software, enfim, estavam todas as representações das atividades de trabalho no Brasil. O Brasil tem 2 mil quinais, 2 mil atividades de trabalho. Você imagine só. Que discussão que tem que ser feita. Quer dizer, você tem que debater se 30% dos nossos 45 milhões de trabalhadores com carteira assinada, eles trabalham no regime 6x1 e 70% não. É porque deve ter seus motivos esses 30%. E esses 30% são diversos tipos de atividade em diversas regiões do Brasil. Essa é uma discussão técnica que você tem que aprofundar e ver se é possível nas negociações, amenizar, sair de 30 para 20, para 15. Tem segmentos, por exemplo, o setor químico. Vou dar um exemplo de um setor da indústria. O setor horas e nem 40 horas. Trabalha 36, mas trabalha em escala 6x1. Ele trabalha 6 horas por dia, mas trabalha 6 dias por semana. Seria bagunçar o setor químico, proibir os 6 dias por semana. E o problema da jornada não é problema. A Constituição tem um teto de 44 e o setor trabalha 36. Aliás, a média de trabalho, de jornada de trabalho no Brasil é 38 horas. Então nós temos um teto, a exemplo de outros países. A Alemanha tem um teto de 48, trabalha 34 e agora estão mudando. O primeiro-ministro alemão está mudando essa regra. Estão defendendo aumentar muito o trabalho, porque nós estamos vivendo uma realidade no mundo que faz com que a gente tenha que buscar mais resultado, mais trabalho. Enfim, os países precisam disso. No Chile foi feita uma redução de jornada. O que deu de resultado? Diminuiu o emprego, aumentou a informalidade e aumentou a inflação. É o que tende a acontecer. Quando você tem, vamos dizer, no Brasil nós temos 45, como já disse, 45 milhões de pessoas que trabalham com carteira assinada, mas tem 44 milhões de pessoas na informalidade ou na quase informalidade. São 17 milhões na total informalidade e 27 milhões que são MEIs, que vivem de bico, de trabalhos assim, menores e tal. Então, o que acontece quando você põe um regramento, engessa, através de uma lei, centenas de atividades que têm suas particularidades e suas necessidades, seja pela natureza do negócio, seja pela região, enfim, ou por qualquer razão, acontece que migra para a informalidade, acaba fazendo de qualquer jeito, mas faz no informal. Acontece que acaba substituindo, se você exigir, não, trabalha menos, ganha mais e tal, aí substituindo por um outro trabalhador, enfim. Então, os resultados não são bons. Tem coisas que não cabe estar em regras constitucionais. Escala de trabalho, colocar na Constituição, em nenhum país do mundo existe. Em 200 países não existe nenhum. E aqui é o que eles votaram ontem na Câmara.
1: A gente está conversando com o Paulo Scaff, que é presidente da Fiesp, a Federação das Indústrias do Estado de São Paulo. Terezinha Nunes tem uma pergunta.
2: É, bom dia, doutor Paulo. É, a gente, essa é talvez uma das conquistas dos trabalhadores que surgiu sem que houvesse

0: um clamor nacional por isso, que geralmente, quando acontece uma mudança nessa magnitude, há uma mobilização dos sindicatos nesse sentido, já vem sendo discutido há muito tempo. Eu queria saber qual a experiência que o senhor tem na área da indústria. Por acaso, essa questão vinha de sendo discutida nas negociações trabalhistas?
1: Terezinha, esse negócio é bandeira eleitoral, não tem nada a ver com reivindicação de ninguém. Entende? É que nem alguém chegar na véspera da eleição e propor, que tal, vamos fabricar nota de 5 mil e distribuir para todo mundo, entendeu? É uma coisa assim que nasce como bandeira eleitoral. Assim como a chamada conhecida taxa das blusinhas, que afeta muito o estado de Pernambuco, o Agreste, a região de Caruaru, que a taxa das blusinhas, que na verdade não é só de blusinha, é de tudo. Tudo vem através pelo correio, são 500 mil pacotes por dia. São quase 200 milhões de pacotes por ano. Este governo, que pôs a taxa há um ano e meio atrás de 20%, o que é justo, porque se você tem a produção no Brasil, o emprego no Brasil pagando imposto, você não pode, o emprego chinês não pagar imposto. Senão você vai dar emprego na China e vai desempregar no Brasil. Esse mesmo governo que reconheceu a necessidade e de forma justa pôs uma taxa de 20%, ou um imposto de, como se fosse um imposto de importação de 20%, pois bem, ele tirou agora na véspera da eleição. Por quê? Porque vai ver que alguma pesquisa mostrou que, puxa, é popular você falar, olha, pode trazer aí pelo correio e não pagar nada. Ou seja, vamos desempregar em Caruaru e vamos empregar lá na China. É isso que significa. Qual é a lógica disso? Que lógica tem? Não tem lógica nenhuma. O que tem lógica? A única lógica é a eleição que está se aproximando. Tanto é que essa MP, por exemplo, foi encaminhada pelo governo acabando com essa taxa. Vamos acompanhar no final dos 120 dias se o governo vai estar tão interessado em mantê-la. O passado eleição já pode ter a taxa de novo, ou seja, não está nem aí.
2: Até porque o governo está abrindo mão de arrecadação, né? Foram 4 bilhões e meio só em 2025 de arrecadação com a taxa. Aí agora eles tiram a taxa até a eleição, 120 dias, e depois aí vão abrir mão do dinheiro? Vão abrir mão da arrecadação, o governo?
1: Eu creio que não, porque aí também o efeito eleitoral já foi. Olha, essas coisas deviam ser proibidas. Mexer com os interesses do emprego brasileiro, do trabalhador brasileiro, os interesses do Brasil em véspera da eleição, eles não deveriam ter esse direito, nem o legislativo, nem o executivo, há 4 meses da eleição, porque estas coisas, quando acontecem, levam um tempo. Quando você faz alguma coisa, um país da dimensão do Brasil, não é que você aperta um botão aqui e o Brasil todo fica sabendo um minuto depois. Então, quando você faz agora, isso repercute, leva umas semanas, uns meses e tudo, aí fica na hora certinha da eleição. Entende? É isso que nós estamos assistindo, só que mexendo com o interesse da nação brasileira, né?
2: O
1: Não é uma
2: presidente.
1: coisa simples, não. E a sociedade tem que reagir, não pode concordar com isso, não.
2: O presidente, deixa eu lhe perguntar, o senhor acha que o Instituto da Reeleição acaba contribuindo para isso? Se a gente não tivesse reeleição, será que as coisas não seriam, diferentes?
1: Olha, existem as duas linhas, né? E no Brasil, nós tínhamos um mandato de 5 anos e que foi reduzido para 4 e colocado uma reeleição. Aqueles que defendem a reeleição, os argumentos são: você tem um governo, se ele não estiver indo bem, então na reeleição ele não vai ter a chance de continuar e há uma renovação. Aqueles que defendem que não haja reeleição, seja um mandato mais longo, porque para um mandato só 4 anos, eu concordo que seria pouco. No mínimo teria que ser uns 5 anos, no mínimo. Aí defendem que, puxa, para um governo ruim fica muito tempo. Mas eu diria assim, que menos períodos eleitorais, porque nós temos eleição a cada 2 anos, né? É eleição geral, e nós teríamos aí agora, e tem depois de 2 anos as eleições municipais. No final, se perde muita energia, muito dinheiro e os interesses são contrariados, os interesses do país muitas vezes são contrariados com essas bandeiras eleitoreiras de uma forma mais constante. Talvez seja melhor, fosse melhor mesmo termos aí um intervalo maior e evitarmos a toda hora tá enfrentando véspera eleitoral.
2: Lembrar aqui que daqui a pouquinho, ainda aqui no Passando a Limpo, a gente vai ouvir, vai conversar aqui com o Ronaldo Caiado, pré-candidato à presidência da República, ex-governador de Goiás, vai conversar com a gente aqui, essa série com pré-candidatos que nós estamos fazendo aqui no Passando a Limpo, também ouvindo os pré-candidatos à presidência. Hoje a gente está com um presidente já, não é pré-candidato, não, ele é um presidente, é o presidente da Fiesp, da Federação das Indústrias do Estado de São Paulo, Paulo Scaff, Romualdo de Souza.
3: Presidente Paulo Scaff, bom dia para o senhor, como vai? Um dos argumentos que está no texto apresentado pela deputada Érica Hilton, presidente, é de que haverá uma geração de emprego significativa. Ela fala em torno de 20%, principalmente na área de serviço. E aí eu lhe pergunto, no Brasil atual, Paulo Scaff, profissionais capacitados para serem chamados para essas novas vagas de emprego geradas com a nova adaptação da lei, nós temos profissionais formados ou vamos ter de trabalhar para formar com a nova escala já em vigor?
1: Bom, eu não sei de onde ela fez esse cálculo, era bom perguntar para ela, porque há muito chute em tudo isso, né? A pessoa fala com muita facilidade, vai fazer isso, vai fazer aquilo. Não é o que aconteceu no Chile, por exemplo, com redução de jornada lá houve desemprego e houve uma transferência para informalidade. E houve uma pressão inflacionária, ou seja, os preços aumentaram e penalizando os mais pobres, penalizando o trabalhador. Então, é isso que se viu em outros lugares que isso aconteceu. E o que a gente vê no mundo hoje é a livre negociação, as pessoas buscarem seus próprios interesses. O que a gente vê no mundo é um mundo que está se transformando muito rapidamente e todo mundo precisa estar atento. E o trabalho é insubstituível para que você tenha uma nação desenvolvida. Enfim, então eu não sei de onde ela tira isso. Certamente, eu não sei se ela está a par do que acontece na vida real, talvez ela não tenha experiência em setor nenhum, eu não a conheço, mas se ela tivesse experiência no setor, ou se ela tivesse durante a vida trabalhado em algumas atividades, ela talvez tivesse um pouco mais de experiência para saber que precisa analisar cada segmento, cada necessidade e não generalizar as atividades humanas, assim, de centenas de atividades, com uma regrinha e um chute aí de geração de empregos. Sem falar que nós temos uma informalidade muito grande também, até porque muitas pessoas que estão em programas sociais nem querem ser registradas, para não perderem suas vantagens aí, de seus programas e tal. Então, ela, não sei se está vivendo a mesma realidade, você tem segmentos hoje que você busca interessados, construção civil, por exemplo, há uma falta de mão de obra, mas não é falta de formação. Eu sou presidente do SENAI de São Paulo e do SESI de São Paulo. É a maior rede privada de educação do país. Nós temos 1 milhão de matrículas por ano no SENAI de São Paulo. E, no entanto, para a construção civil, o que há é falta de candidato que queira trabalhar na construção civil. A falta de mão de obra não é só de formar a mão de obra, falta de quem se interesse em trabalhar na construção civil. Então, essa é a realidade. Talvez ela esteja falando da realidade do país, né?
2: Presidente, a gente está conversando com o Paulo Scaff, presidente da Fiesp. Eu queria entrar num assunto aqui que é um assunto que fala muito sobre a imprevisibilidade do Brasil. Porque você vai ter um negócio, manter um negócio, você precisa ter alguma previsibilidade, você precisa se planejar. E é um país que não tem uma cultura de planejamento e os governos também não valorizam o planejamento. E aí você tem mudanças que acontecem assim, você tem coisas que dificultam ainda mais. É o caso dos leilões da energia, né? O leilão de reserva de capacidade de energia, que é outra questão que pode estar preocupando muito a indústria, né, presidente?
1: Esse foi um absurdo, né? Foram feito a questão é leilão de reserva era necessário o governo ter uma reserva para um determinado horário, salvo engano, das 18 às 21 horas e tal, porque hoje nós temos aí um pouco de descontrole por causa de energia solar, dos telhados, enfim. Então você tem uma sazonalidade na geração de energia e você precisa ter uma reserva para, se houver necessidade, usar. Você pode fazer um leilão de reserva que você pague e nem use, É como você ter lá uma demanda de energia, uma demanda, um contrato de consumo mínimo de água e que fique de reserva, que você pague e talvez nem use. Então, ter o leilão de reserva de energia era necessário? Era necessário. Ter reserva de energia era necessário. Porém, o que nós contestamos são, primeiro, o preço que foi esse leilão. Foi absurdo. O governo dobrou praticamente o preço, quase aumentou 100% em 3 dias. Ele lançou um patamar de preço, algumas empresas comentaram que achavam que era pouco e tal, e ele dobrou praticamente o preço. E aí entrou num preço muito alto. E a defasagem que ganhou o leilão foi muito pequena, foi uns 5% em torno disso. Então o preço foi muito alto. E você, quando você tem alguma coisa que está custando muito caro e você precisa fazer alguma reserva, você faz aquela reserva mínima necessária, ao menor tempo possível. E o que foi feito foi uma reserva monstruosa. Foi comprada 19 gigas de energia e durante um período de até 15 anos. Não deu para entender por que pagar tão caro, por que comprar por um prazo tão longo e por que comprar um preço tão alto e um volume tão alto. Quer dizer, caro, volume muito alto e um prazo muito longo. Representou esses leilões, as empresas que participaram levaram contratos no valor de 500 bilhões de reais. 500 bilhões de reais é muita coisa para ser um leilão de reserva de energia. E é um preço absurdo. E isso vai refletir, não é só para a indústria, não. Isso vai refletir na conta de todos os brasileiros. Existem cálculos que aumentaria o preço em 10% para todos os brasileiros. Então, nós entramos no TCU, no Ministério Público, na Justiça, e o que nós pedimos é que seja refeito esse leilão. Haja um leilão, mas não a preço absurdo, que haja um leilão, mas não a necessidade de ser um prazo tão longo e muito menos com a quantidade tão grande que foi feita. Ou seja, pode-se ter a reserva sem se ter o compromisso de 500 bilhões de reais de contratos a preços absurdos.
2: Ô presidente, o senhor não acredita, a gente já está se encaminhando aqui para o finalzinho da nossa entrevista, mas eu queria lhe fazer essa pergunta porque é algo que a gente vem observando em todas essas discussões. A gente fala sobre taxa das blusinhas, sobre o fim da escala 6x1, agora com o leilão da energia, a gente fala tudo isso e parecem temas que estão distantes da população, quando, na verdade, faz parte da vida, da vida cotidiana, ou deveria fazer parte da vida cotidiana da população acompanhar tudo isso. O senhor não acha que precisa... O que é que o senhor acha em relação à relação do setor, do mercado, do setor da indústria e de outros setores, do comércio, de tudo, com a população? O senhor não acha que precisa de uma aproximação maior, não, desses setores com a população, para que a população entenda que vive dentro desse mercado também, que às vezes fica, os políticos vendem como se o mercado fosse um monstro que vive distante e quer acabar com a vida de todo mundo, quando as pessoas vivem dentro desse mercado.
1: O relacionamento das atividades econômicas com a população é permanente. Há um total entrosamento. Todo o comércio é super ligado às demandas dos seus consumidores, dos seus clientes. A produção de alimentos é super ligada à busca de melhor qualidade e de cada vez mais de alimentos mais saudáveis. E assim é a indústria. Assim, a indústria ela se preocupa, em última análise, com o consumidor e com a vontade, os costumes do consumidor. Então, eu diria que e além dos milhões de empregos que trabalham nas atividades econômicas. Essas 45 milhões de carteiras assinadas são pessoas que trabalham, produzem e servem à sociedade também. A empresa, você tem... Quem compõe uma empresa é o conjunto, são os seus trabalhadores, são seus dirigentes, seu patrimônio, suas máquinas, sua tecnologia, tudo isso. Então, eu não vejo nenhum ruído entre as atividades econômicas e as pessoas e a sociedade. Onde há, sim, um distanciamento, é aquilo que realmente interessa às pessoas, à sociedade, aos setores, para haver um fortalecimento do Brasil, do emprego no Brasil, da renda no Brasil, do país, pagar essas dívidas em nome com os governos e também com a classe política. Por exemplo, esta votação de ontem, falar que está conectada com os interesses do Brasil, você falou há pouco que no Brasil até o passado é incerto. Isso, salvo engano, nosso ex-ministro Pedro Malan, que uma vez falou isso. Uhum. Até o passado é incerto. Isso foi aprovado ontem, rompendo contratos já efetivados, de acordo com a lei. Isso põe o passado incerto. Uma coisa que você faz é como se você hoje fosse comprar uma casa, pegasse, assinasse, fizesse tudo certinho, depois surge uma nova lei desqualificando o documento que você fez, o compromisso, o contrato que você fez. Isso daí, o que precisa realmente é a classe política, em especial os governos, estarem mais conectados. Muitas vezes eu acho que Brasília faz com que a pessoa saia da realidade que acontece no dia a dia dos brasileiros. No dia a dia, por exemplo, se fala de jornada de 44 horas, a jornada, eu repito, média é 38 horas, mas o que incomoda muito os nossos trabalhadores é ter que ficar, em muitos casos, 2, 3 horas para ir e 2, 3 horas para voltar do seu trabalho. Isso daí significa falta de transporte público. O que incomoda as pessoas é estarem num ponto de ônibus e serem assaltadas. O que incomoda as pessoas é terem o direito e sentirem falta de segurança jurídica para defender os seus direitos, direitos do cidadão. O poder judiciário é para defender os interesses legítimos das pessoas. O que falta para as pessoas são escolas de qualidade. Aliás, eu preciso fazer um agradecimento a Pernambuco. Uhum. Aqui nós temos a Fiesp, a importância do setor industrial, como já disse, somos 24% do PIB brasileiro. E São Paulo, nós temos 40% da indústria e temos escritórios que são sedes de indústrias que estão espalhadas em muitos estados. Então, nós trabalhamos em parceria com os nossos amigos, com a nossa confederação, com as nossas federações estaduais, assim como temos a Fiesp de São Paulo, a Federação de Pernambuco, enfim, e temos um olhar muito de Brasil. Para nós, o Brasil tem que ir bem. Não adianta um estado ou outro, ou um setor ou outro. E nesse sentido, nós temos conselhos superiores temáticos. Entre esses conselhos, são todos voluntários, o presidente, os conselheiros e tal. Temos na Fiesp 19 conselhos, quase 1.000 conselheiros, e um deles, de maior importância, é o Conselho de Educação. E quem preside esse Conselho de Educação é o nosso deputado Mendonça Filho, que tem uma história política aí, ele, a família, muito bonita em Pernambuco, meu amigo pessoal. Eu não posso deixar essa oportunidade de agradecer a ele por essa colaboração voluntária pela educação, participando como presidente do nosso Conselho Superior de Educação aqui da nossa Fiesp. Então, muito obrigado aí para o nosso querido Mendoncinho.
2: Muito bem. Paulo Scaff, presidente da Fiesp, a Federação das Indústrias do Estado de São Paulo. Presidente, muito obrigado. Volte sempre aqui ao Passando a Limpo, à Rádio Jornal e a Pernambuco.
1: Muito obrigado. Eu que agradeço a vocês. Parabéns pelo trabalho de vocês. Um ótimo dia. Vamos em frente.
2: Vamos em frente. Vamos para o intervalo. Daqui a pouco tem Ronaldo Caiado, pré-candidato à presidência da República, conversando com a gente aqui no Passando a Limpo. Hoje a gente vai até as 10 horas, tá? Hoje a gente vai até as 10 horas da manhã. Hoje, daqui a pouquinho, com Ronaldo Caiado. Intervalo, a gente já volta.
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2: De volta com o Passando a Limpo. Daqui a pouquinho tem Ronaldo Caiado aqui. A gente vai ouvir o pré-candidato à presidência da República, Ronaldo Caiado, do PSD. Ele conversa com a gente. Ele também é ex-governador de Goiás. Conversa com a gente aqui. Ô Romualdo, diga uma coisa. Como é que foi o estado de Goiás governado pelo Ronaldo Caiado? Você que mora quase em Goiás aí.
3: Na verdade, é bom dizer que o Distrito Federal é todo ele cercado pelo estado de Goiás.
2: Correto.
3: Então, não tem como sair do DF mesmo, a não ser de avião. Mas, se for de carro, tem que passar por uma estrada ou por um terreno no estado de Goiás. Bom, daqui da minha casa, olhando no horizonte, dá para ver até Minas Gerais. Mas eu enxergo também o estado de Goiás. E tem dois pontos importantes. Um é a propaganda de Ronaldo Caiado, que ele disse que é o estado mais seguro do Brasil. Outra é a realidade com relação à produção de grãos. É um estado produtor de grãos, um dos mais importantes produtores de grãos. E o estado de Goiás é um estado em que as contas estão, eu diria, equacionadas. Não posso dizer que estão em dia, porque a gente tem sempre um grave problema no Brasil, que é as contas em dia dos estados. Até porque nenhum presidente do Senado Federal, embora todos eles tenham prometido o tal do Pacto Federativo, nenhum conseguiu fazê-lo. Então, tem sempre essa pendência. O estado alega que o governo federal não faz o repasse ideal e o governo federal diz que há uma dívida impagável do estado com a União. Portanto, esse é um problema que precisa ser equacionado. Quem sabe, um dia a gente tendo um ex-governador do estado sendo presidente da República que resolva isso. Do ponto de vista do setor produtivo, o estado de Goiás é um estado bem resolvido. Também tenho andado muito pelas estradas vicinais, as pequenas estradas, as GOs, por exemplo, a 118, que eu pego muito quando vou para a Chapada dos Veadeiros, são estradas que estão sem buracos, né? Ou então para Pirinópolis também, que é uma outra região aqui. É um estado que eu diria que poderia servir de exemplo para o Brasil, ou pelo menos de laboratório para o Brasil.
2: Você falou que vê Minas Gerais também daí, mas você tem ido em Minas Gerais, não, recentemente?
3: Não, a única Minas Gerais que eu fui foi a cidade de Unaí, que é aqui pertinho, fui buscar café. Então, é uma referência pequena, porque a referência que eu tenho de Minas Gerais hoje é uma referência de quem pega uma BR, cruza Goiás, chega em Minas Gerais, pega a saca de café, passa em dois postos, paga imposto nos dois postos, porque essa reforma tributária não resolveu coisa nenhuma para quem compra grãos, e aí a gente tem que chegar em casa aqui no Distrito Federal. Daquilo que eu tenho visto na produção de grãos também em Minas Gerais, é um estado que está bem. Um danado de tudo isso é o passado dos estados que têm uma conta impagável com a União. Estão literalmente quebrados.
2: Rapaz, eu estou vendo a imagem ali do Cláudio Castro, as imagens do Cláudio Castro, enquanto contam aqui que ele teve vários encontros com o Vorcaro e os aportes do Rio Previdência. Estou olhando ali a cara do Cláudio Castro. Não sei se vocês concordam. O Cláudio Castro, ele tem cara de que ele tem aquela cara de quem assim fez aquela, disse, não, eu fiz, sabe, aquela cara de inocente que não é inocente, sabe, aquela cara. Ele tem aquela cara de... Oi, Romulo.
3: Tem um amigo que diz que ele tem cara de bulldogue que comeu a ração antes do tempo. Aí você olha assim e fala assim, pô, bulldogue, já comeu? Não comi não, senhor. Na verdade, a ração já não está mais no prato.
2: Pois é, a ração já não está mais no prato e ele está com aquela cara de não fui eu não. Ai, ai, ai. Ô, Ricardo Rodrigues, daqui a pouquinho, Ronaldo Caiado aqui com a gente. Ricardo Rodrigues, afinal, como é que está o Trump com o Irã, os Estados Unidos com o Irã? Tem cessar fogo ou não? Deu uma parada, disseram que tinha cessar fogo, tem um cessar fogo, mas é um cessar fogo que de vez em quando alguém solta uma bomba na cabeça do outro. Como é isso? Como é que funciona esse cessar fogo?
7: É meio que um cessar fogo para inglês ver, mas não vamos dizer que é para inglês ver, é muito mais para os parlamentares americanos enxergarem. Por quê? Porque tem uma legislação americana, que é o War Powers Act, que só permite o executivo conduzir uma guerra ou participar de um conflito durante um máximo de 60 dias. A partir daquilo, ele tem que ter autorização do Congresso. Então, o que acontece é o seguinte, o Trump entrou nesse conflito, evidentemente, sem a autorização do Congresso, e aí o War Powers Act começou a funcionar, foi acionado normalmente. Os 60 dias ocorreu no dia 28 de abril. E a partir disso daí, o que é que acontece? É importante que tenha um cessar-fogo, porque se não tiver cessar-fogo, ele vai estar violando uma lei americana, vai estar violando o War Powers Act. E aí o que é que ele faz? Ele está, de vez em quando, ele solta umas bombas, manda uns mísseis e tudo mais, mas com uma justificativa. A justificativa é de que seria legítima defesa, que a existência de mísseis do Irã em tais e tais locais seria uma ameaça à frota americana que está lá, ao porta-aviões e assim por diante, e por isso era necessário, como uma questão de legítima defesa preventiva, dos Estados Unidos agirem. Mas os Estados Unidos está no cessar-fogo. Então, essa é a realidade. Tem ou não tem cessar-fogo? Formalmente, sim, por enquanto. Formalmente, ainda estamos trabalhando, o governo americano ainda está trabalhando com muito afinco para encontrar um acordo com o Irã. Parece que vai sair, tem cara que vai sair e depois dá para trás. É isso que a gente está vivendo. O Trump quer que um ponto alto desse acordo seja o acordo de Abraão, que envolve vários países árabes. A Arábia Saudita já disse que não assina. Então, é uma complicação isso aí. Uhum. É o que nós estamos vivendo.
2: Muito bem. Já estamos conectados com o pré-candidato à presidência da República, Ronaldo Caiado, do PSD. Já está conosco, ele que também é ex-governador de Goiás. Governador, seja muito bem-vindo aqui ao nosso programa, o Passando a Limpo, aqui na Rádio Jornal, em Pernambuco. Um bom dia para o senhor, tudo bem?
8: Bom dia, Igor. Bom dia ao Romualdo Souza, ao Ricardo Rodrigues e à Terezinha Nunes. A todos que nos acompanham aí pela Rádio Jornal do Sistema Jornal do Comércio. Muito obrigado. Vocês estão me dando uma oportunidade enorme de poder chegar aí à casa de milhares e milhares de pernambucanos e nordestinos que provavelmente estão me vendo aí pela primeira vez, onde eu ainda tenho ainda um baixo conhecimento da minha pessoa aí nessa região brasileira. E essa oportunidade de poder falar com vocês é muito importante para que eu possa esclarecer e também mostrar o que foi possível fazer na numa vida política de quase 40 anos, com vários mandatos como deputado, senador e governador do estado de Goiás. Então, muito obrigado e me coloco à disposição aí de todos os colegas jornalistas.
2: Muita gente pode não lembrar, que faz muito tempo, mas o governador Ronaldo Caiado já foi candidato à presidência, né, governador? Em 1989, primeira eleição dessa república, foi candidato à presidência também. Agora, mas eu quero lhe perguntar, eu vou lhe fazer uma pergunta que eu fiz a todos os pré-candidatos aqui que conversaram com a gente, e que é o seguinte: o Brasil é um país cheio de dificuldades, cheio de problemas que precisam de soluções. Mas um gestor, ele tem que eleger prioridades. E eu queria que o senhor me dissesse, hoje, o senhor sendo eleito em outubro, assume o mandato lá no dia 5 de janeiro, que é quando está marcada a posse. O que é que o senhor, qual vai ser seu primeiro ato? Qual vai ser sua prioridade? Qual é a primeira coisa que o senhor vai fazer depois que o senhor sentar na cadeira, colocar a caneta na mão?
8: Igor, eu posso dizer que, com a experiência que acumulei como deputado federal e senador da República, é muito comum um candidato que se elege ele aí fala: olha, eu vou apresentar um processo de uma reforma que é relevante para o país. Eu não farei isso. Eu farei todas de uma vez só. Todas. Dia 1º de janeiro, desculpa, dia 5 de janeiro, eu quero.

pensar numa reforma trabalhista que ela foi totalmente mutilada pelo Supremo Tribunal Federal daquilo que nós aprovamos anteriormente, trazendo muito mais um clima de litígio novamente, tá certo? Apresentar também uma alternativa para quem não quer conviver dentro do sistema CLT, que é poder ter ali os que optarem por essa opção, que será aprovada pelo Congresso de 5-2, e os outros que quiserem poder fazer um seu acordo com as empresas de horas trabalhadas. Esta é a maneira que eu mais quero impulsionar, porque eu vejo que a maior demanda feita pelos jovens, por aqueles que querem continuar o seu trabalho ou a sua vida privada, mas querem também ofertar X horas dia para poder aí ofertar esse trabalho a qualquer empresa que desejarem. Eu quero avançar na reforma política, em fazer que chegou a hora de nós termos de volta um voto distrital no país. Sem dúvida alguma, uma legislação pesada, tá, na área da segurança pública, encaminhando imediatamente também o reconhecimento de que facções criminosas são terroristas, aí dando toda a condição para que o país possa utilizar todas as forças armadas para o combate à reintegração territorial do país, como nós vemos hoje na Amazônia brasileira, ocupada pelas facções brasileiras, sim, mas também da Colômbia, da Venezuela e também do México. Ou seja, momentos onde eu encaminharei também o projeto de anistia ampla, geral e restrita para acabar com essa conversa de 8 de janeiro, de dosimetria para lá, para cá, voltar o Brasil para uma pauta de trabalho, o Brasil para uma pauta de entregar e devolver de novo o Brasil aos brasileiros de bem, com segurança plena, com educação de qualidade, como nós fizemos em Goiás. Somos o primeiro lugar no IDEB, somos o primeiro lugar na segurança pública no Brasil, somos o maior avanço em regionalização da saúde no país, dando condições para as regiões goianas terem lá seus hospitais de média e alta complexidade, diminuindo cada vez mais a incidência de mortes evitáveis. É avançar na área da transparência pública, é fazer com que os órgãos do governo federal e ministros ali indicados sejam ministros tecnicamente qualificados, e governarei 100% com governadores e governadoras, como governei com os prefeitos do estado de Goiás. Uma dinâmica totalmente diferente. Ministro tem que ser técnico muito bom, muito mais capaz do que eu em cada uma das suas áreas, com competência, tarefa de casa e botar o sistema para trabalhar, e não para ficar fazendo politicagem rasteira sem que haja eficiência no gasto público. É um outro modelo de trabalhar. Isso aqui não tem nada de teoria, que não tem nada de mais ou menos. Tudo isso cheguei. Estado assaltado, colapsado, bloqueado do Tesouro, CAPAG-C, caminhando para D, não tinha pagamento dos servidores no Estado, tudo atrasado, faccionado mandando em várias reuniões, o Estado só era visto como um Estado corrupto, tá certo? Cada vez mais a economia caindo, e de repente você vê o Estado mais pujante, com o dobro do crescimento do Brasil. Empresários cada vez mais investindo, não tem que se preocupar com aquilo que é obrigação do Estado, voltar atenção para a infraestrutura no país, tá certo? Um país medíocre do ponto de vista de infraestrutura, não tem a menor competitividade do setor produtivo brasileiro. Então, essa é a dinâmica, ou seja, eu sou um homem que acredito na capacidade de liderar e de realmente transformar o Brasil. E desde Juscelino Kubitschek, nós nunca mais vimos um estadista no Brasil. São políticos que estão ali muito mais para lutar pela sua reeleição ou muito mais para se enriquecerem ou conviverem com a corrupção disseminada, desvairada, como é o PT no poder de todo o território brasileiro durante 20 anos. É o maior atraso que nós já tivemos em relação a outras economias do mundo. É um governo que não tem nenhuma política estruturante para o país. É um governo que só sabe querer ampliar cada vez mais a população dependente de seus programas, sem emancipar as pessoas e sem dar perspectiva do Brasil ter o melhor IDH e de poder crescer cada vez mais com a renda do cidadão. Então, nós poderíamos falar de muitas coisas.
mas eu gostaria.

0: agora de realmente ouvir as perguntas para poder tocar no assunto de cada uma delas.
1: Vamos lá. Ronaldo Caiado, pré-candidato à presidência da República, ex-governador de Goiás, Terezinha Nunes.
2: Bom dia, governador. O presidente Lula teve recentemente com o presidente Trump para uma reunião de trabalho, dita de trabalho, e essa semana ele recebeu o Flávio Bolsonaro. E o que se conta? Se conta que se o Flávio Bolsonaro for presidente da República, haverá um alinhamento imediato do Brasil com os Estados Unidos. Qual é o seu posicionamento a respeito da questão internacional do Brasil? O Brasil deve ter esse alinhamento com os Estados Unidos ou o Brasil deve continuar se relacionando adequadamente com todas as nações?
0: Terezinha, não quer dizer que você ter alinhamento com um país, você não tenha com os demais. Eu vou resgatar o Itamaraty. O Itamaraty que tanto orgulho trouxe a nós, né? Desde Rio Branco, aonde nós vimos ali chanceleres, diplomatas que engrandeciam o Brasil nos grandes eventos mundiais, homens preparadíssimos que souberam ampliar o nosso território, dar dimensão a política nacional, de repente ver um Itamaraty caminhando para um processo de mediocridade, ao invés de fazer uma política de alto nível, passa a fazer uma política ideológica. Itamaraty é feito para fazer uma política de Estado, não uma política de governo. Não tem que se contaminar ali pelas posições ali de amanhã ideológicas de A e de B. Conversarei com todos os países, está certo? A vivência nossa com os americanos já vem de centenas de anos. Isso aí não pode ser interrompido, não tem motivo algum. E ter-se a convivência com os americanos, ela não é impeditiva que tenhamos com outros países ou outros blocos que são criados no mundo. Então, isso faz parte de uma política medíocre, onde o Brasil acha que pode, interromper negociações porque a sua posição ideológica não fica bem a ele conviver ou sentar à mesa com o presidente da República dos Estados Unidos. Triste é ver realmente um presidente da República, ao invés de tratar de grandes temas que o Brasil precisava tratar nas mesas de negociações, ir lá nos Estados Unidos para pedir a um presidente da República para que não reconheça as facções criminosas como terroristas. Isso aí é que é deprimente, Terezinha. Ou seja, eu quero sentar à mesa para discutir aquilo que o Brasil não precisa de um estreito de Hormuz, mas realmente que o mundo precisa do Brasil, como na parte de terras raras, como na parte de minério de ferro, como no nióbio, que nós somos os únicos produtores de nióbio no mundo e que sai ainda de forma bruta, quando o Brasil era Brasil colônia de Portugal e que exportávamos ali o ouro e o pau-brasil. Continuamos assim num governo que não tem políticas estruturantes, que não tem políticas de desenvolvimento, que não tem apoio à inteligência artificial, à pesquisa, à inovação, à tecnologia. É um Brasil que continua trocando matéria-prima por inteligência. Então, eu estarei preparado para levar o Brasil a outro patamar de debate.
1: A gente está conversando com o Ronaldo Caiado, pré-candidato à presidência da República, o Passando a Limpo estendido hoje, vamos até 10 horas hoje com o Passando a Limpo e com essa entrevista aqui com o pré-candidato Ronaldo Caiado, Romualdo de Souza.
3: Governador, como vai o senhor? Tudo bem? Governador, quem sai daqui de Brasília, pega a 060 rumo à Goiânia para tomar um cafezinho ali na Rua 10, pega uma estrada boa, porque ela foi duplicada, a gente paga pedágio, mas ela foi duplicada. O problema do Brasil não são as rodovias duplicadas, o problema do Brasil é esse modal rodoviário que atrapalha a produz depois de produzido o grão até chegar no Porto de Santos, no Porto de Paranaguá, e agora o projeto da Ferrogrão, que levaria grãos para ali a região do Pará. A minha pergunta, governador, é o seguinte: virando presidente da República, qual é a chave que o senhor vai virar para que o Brasil não dependa tanto do modal rodoviário e tenhamos aí uma possibilidade de escoar o nosso produto com mais agilidade e mais barato?
0: É lógico que essa opção pelo sistema ferroviário brasileiro nunca foi uma prioridade do governo, você sabe disso, não é? O lobby rodoviário sempre se impôs no cenário nacional. Goiás hoje tem, depois de que Sarney, né, então tem mais de 40 anos, que iniciou com a rodovia Norte-Sul e terminou agora. Você vê uma rodovia em 40 anos, para se estender aí, do Maranhão, do Porto de Suape até o Porto de Santos. Eu estive algumas vezes na China, e aí, quando lá eu conversando, perguntando e avaliando o que era o Brasil, né? Até a rede metrô do Brasil era maior do que a de Xangai e tal, no Rio de Janeiro, e aí comparando com os dias de hoje. Aí eu perguntei, mas quantos quilômetros vocês têm? Mas nós temos aqui 112 mil quilômetros de ferrovias de alta velocidade. Quer dizer, é algo que não existia. Você chega nos Estados Unidos, supera isso, são mais de 140 mil quilômetros de ferrovias. Então, quando você vê essas comparações, quando você vê essa pujança que eles conseguiram desenvolver, é o que eu citei aqui no começo, Romualdo. É um Brasil que nós não investimos, tá certo? No conhecimento. Nós não investimos nessa parte de desenvolver tecnologias, de podermos produzir aí, com inteligência, com conhecimento, obras e também vendermos aquilo que seja o nosso produto terminado e não nosso material bruto, como nós vendemos hoje em dia. Você vê que toda essa produção nossa hoje, mesmo a agropecuária, ainda não chegou ainda numa fase, ela foi realmente autossuficiente no sentido de desenvolver tecnologias as mais modernas no mundo, com o clima tropical e sermos os maiores produtores de grãos do mundo, como também de proteínas. Isso é indiscutível. Mas a logística para você ser competitivo, ela não existe. É um governo que realmente vai pelo populismo, pela corrupção e cada vez enfia mais a mão no bolso do brasileiro. Qual é a capacidade de investimento de um país que está envolvido em corrupção, ineficiência e cada vez mais o gigantismo da máquina pública? Não tem, Romualdo. Então, as reformas serão necessárias. Cortes serão necessários para que você tenha condições de investir em infraestrutura. Lógico que o governo tem que ter a inteligência de buscar as empresas, buscar a iniciativa privada, montar parcerias, porque o Estado não tem a capacidade de investimento para atender a demanda hoje de um Brasil que está sufocado por falta de logística para poder ter competitividade com os produtos de outros países no mundo. Agora, sem dúvida alguma, a logística hoje ela é fundamental. Mas você hoje não tem condições de ter logística se você não tiver segurança. Porque você, para chegar num Porto de Santos, você sabe que o PCC manda no Porto de Santos, certo? Eu não sei quem é que manda aí no Porto em Pernambuco, mas você pode ter certeza que é uma facção criminosa, certo? Então, essa é uma realidade. Então, se você não tiver uma política inicialmente que dê dignidade ao brasileiro e que você devolva o Brasil aos brasileiros de bem, você está cada vez mais se ajoelhando para algo que as pessoas muitas vezes preferem passar sem discutir o assunto, não têm a coragem de enfrentá-lo, porque amanhã ele diz: Ó, eu vou sair do mandato e depois eu vou criar um problema com esses faccionados. E eu amanhã serei vítima desses faccionados. Então o Brasil está vivendo isso. E o PT sempre foi parceiro das facções, não é? Eles convivem com as facções. Eles são ali irmãos siameses das facções brasileiras. Tanto é que foram as maiores multinacionais do mundo. As multinacionais do narcotráfico estão no Brasil hoje, vendo aí os relatórios americanos, como também o relatório da Europa hoje, colocando em risco até importar produto brasileiro, porque as facções brasileiras hoje colocam em risco a saúde da população da Europa hoje pelo volume de cocaína que eles aportam lá ao território europeu. Então, você tem uma ideia, você tem que entender que, como cirurgião que eu sou, médico, então eu faço sempre o diagnóstico. A primeira etapa é você implantar um sistema de segurança pública pleno no país, junto com os governadores de estado, e você realmente resgatar aquilo que seja o Estado de Direito no país. E a partir daí, você vai ver que outras ações, outras reformas que encaminharei ao Congresso serão votadas aí num ritmo mais rápido para nós respondermos esses 20 anos que o PT roubou da população brasileira.
1: O Passando a Limpo e a Rádio Jornal conversam com o pré-candidato à presidência da República, Ronaldo Caiado. Ricardo Rodrigues.
4: Bom dia, governador. Um prazer tê-lo aqui conosco.
0: Obrigado, Ricardo.
4: Eu conheço a sua trajetória, uma trajetória robusta, sólida, uma trajetória política muito sólida. Deputado, senador, governador, sempre com uma atuação muito, muito singular, muito brilhante. E eu tive o prazer de acompanhar de perto, por exemplo, essa atuação sua na Câmara dos Deputados. Eu fui diretor da consultoria legislativa da Câmara na época em que você se encontrava lá. Lembro bem da sua atuação, por exemplo, como relator da reforma política, trabalhando com meus colegas Antônio Otávio Sintra e Miriam Amorim, e fazendo um trabalho incrível, inclusive porque não era aquela área que você estava acostumado a trabalhar, que era a área do agronegócio, talvez da saúde pública, mas sempre um deputado atuante e que fazia o seu dever de casa.
0: Caiu aqui, ó.
1: Pronto, eu acho que, acho que travou um pouquinho, mas...
0: Voltou.
1: Foi, Ricardo. Voltou. A pergunta, bom, Ricardo.
4: Vamos ver novamente. Voltou?
1: Voltou.
0: Voltou aí. 100%.
4: Bom. Muito bem, então, deputado, o que eu quis dizer é o seguinte, que a sua atuação é uma atuação política muito sólida, uma trajetória sólida, e é isso que traz para a sua candidatura. Agora, nós estamos vivendo uma conjuntura no país de uma verdadeira desorganização institucional. Os poderes não se entendem, há invasão de um poder nas prerrogativas de outros. Legislativo e executivo têm uma relação estremecida, as coisas não funcionam tão bem quanto funcionavam, por exemplo, na época em que o senhor estava na Câmara e no Senado. E aí é o seguinte, isso daí torna a possibilidade de ingovernabilidade mais do que uma possibilidade, torna a ingovernabilidade um potencial para qualquer presidente que venha a se eleger a partir de 2027. Como o senhor enxerga essa conjuntura hoje e como, se eleito, pretende corrigir os rumos para retomar, vamos dizer, a governabilidade?
0: Bem, verdade, Ricardo, você relembrando aí o período que nós discutimos ali a reforma política no Congresso Nacional e também não é ficar aqui recordando só, mas, né, Ricardo, períodos em que o Congresso Nacional debatia grandes temas, não tinha negócio de voto virtual, eram as comissões ricas de debate, plenário também, parlamentares que realmente estudavam a matéria, chegavam ali com debate de conteúdo, né, realmente algo que engrandecia o parlamento brasileiro. É que hoje em dia mais de TikTok, mais de emenda impositiva, que desfigurou-se totalmente aquela casa. Hoje, parlamentar, não generalizo, mas grande parte se transformou em despachante de emendas impositivas, que à época nem existia isso. Então, quer dizer, eu acho que também a casa que nós conhecemos bem, que você fez parte de uma consultoria que sempre foi orgulho para todos nós, deputados, pelo padrão de excelência que eram nossas consultorias, isso mostra que a necessidade que nós temos hoje é da gente poder resgatar o presidencialismo. Ricardo, tudo isso acontece quando a presidência da República não tem autoridade moral. Você há de convir que essa eleição de 2026, o grande divisor de águas vai ser a conduta moral de quem venha assumir a presidência da República. Se ele não tiver essa capacidade de dar o bom exemplo para o país, ele não dará conta também de governar e de conciliar os poderes. Foi o que eu fiz no meu estado. Eu chamei o presidente do Tribunal de Justiça, chamei o presidente da Assembleia, Tribunal de Contas, Ministério Público, Defensoria Pública, e aí sentei com eles e disse: olha, agora Goiás tem um governador do estado. O plano aprovado de governo pelo povo goiano foi este aqui. e este projeto ele será aplicado. Então, vamos entender entre nós aqui, de forma madura, direta, responsável, e vamos governar o Estado. Sou um homem de diálogo, mas sou um homem que sei também das prerrogativas de um presidente da República. E sei que o presidencialismo não pode se transformar no que você muito bem colocou, nessa desordem institucional que hoje prevalece no país. Ninguém sabe mais o que é, não tem um sistema político brasileiro hoje no Brasil. Tem uma desorganização completa, cada um querendo avançar nas prerrogativas de outros, e essa desordem provoca o que é muito grave para a população, que é a ausência de um comando para o país, de um norte para o país. Isso aí pode levar, sim, a consequências trágicas, que é estimular as pessoas à desobediência civil. No momento em que um Supremo maculado gravemente com denúncias, um Congresso também, a figura da Presidência da República também, todos maculados por corrupção. Isto aí desacredita a política nacional. O cidadão de bem não passa a não ter nenhuma referência e dizer, olha, o que fazer diante de um país onde as autoridades que deveriam dar o bom exemplo cada vez mais estão deteriorados, contaminados e sem condições de governabilidade. Então, eu acredito nessa eleição e pode ter certeza que com a minha vivência que tem, eu saberei exercer e terei ali a condição de assumir uma cadeira com a condição moral para que a gente coloque cada um com as suas funções devidas, mas com respeito ao sistema presidencialista.
1: Governador, ontem aconteceu uma votação na Câmara dos Deputados. O senhor já foi deputado, já foi senador, sabe como funcionam essas casas. E ontem aconteceu uma votação que aprovou o fim da escala 6x1, da jornada 6x1. Vai para o Senado ainda para mais uma votação. Como foi que o senhor viu essa votação e se o senhor estivesse lá, o senhor teria votado contra ou a favor?
0: Ô Igor, eu já havia cantado essa pedra bem antes, tá certo? Eu só errei porque eu disse que seria por unanimidade. Tiveram 22 votos contra. Você tem que entender é que você não dá ao cidadão que votou contra nenhuma capacidade de se explicar há 4 meses de uma eleição. É isso que o Brasil vive, Igor. Como é que você vota um tema tão relevante quanto este sem que o governo chame, sem que haja uns debates aprofundados, o custo que isso terá às pessoas, aos pequenos empresários, ao pessoal hoje de hotelaria, de comércio, tá certo? As pessoas que têm a sua pequena empresa hoje, o que isto poderia ser, talvez, aí ampliado com algumas concessões que o governo pudesse fazer para contemplar essa necessidade de empregar mais alguém ou a necessidade, talvez, de fechar as portas durante mais dias da semana, porque não teria como continuar na sua atividade. O que nós precisamos é de termos um presidente que tenha a estatura moral de ser presidente, não das pessoas que utilizam, ou seja, de momentos pré-eleitoreiros para tomar medidas tão demagógicas como essa. Veja o grau de responsabilidade de um presidente que há menos de 3 anos, ou seja, estipulou uma taxa de impostos sobre a taxa das blusinhas, certo? E que agora, 4 meses das eleições, encaminha uma medida provisória suspendendo a taxa das blusinhas. Um governo que tem a disfarçatez de dizer que está apresentando para o Brasil um programa chamado Desenrola. Igor, você perguntou ao povo pernambucano quem é que foi que enrolou o povo pernambucano e brasileiro? Porque se você está desenrolando, alguém o enrolou. Quem é que foi? Quem que motivou a sociedade brasileira gastar, investir, cada vez mais se endividar, ao invés de caminhar para a poupança, e depois vem com a taxa de juros hoje, que não é menos de 24% em qualquer operação que acontece no Brasil. Quem é que está quebrando todos os segmentos brasileiros? Da agricultura, do serviço, do comércio, da indústria brasileira, hoje todo mundo está em recuperação judicial. Então você nota que o Brasil, por 20 anos no comando do PT, você não vê nenhuma política estruturante no país. Você não vê dividir riquezas no Brasil. Você vê única e exclusivamente uma luta de classe. Você vê, mais uma vez, tentar jogar os funcionários contra os empresários. Não se governa dessa maneira. Essa é a forma mais rasteira, mais deplorável que existe hoje na política do populismo, tipo populismo venezuelano. Tá certo? O que eu quero é levantar esse alto grão, dizer a você que respeitarei a decisão de 5-2, mas também encaminharei uma alternativa para a juventude brasileira, aqueles que não querem o sistema CLT, que possam trabalhar com horas trabalhadas, que o vínculo desse seja por horas trabalhadas, assim como é o mundo moderno. Então, esta aí é que eu aplicarei e eu apresentarei ao Congresso Nacional. O Lula trabalha na época de Brasil colônia, Brasil analógico. Nós temos que trabalhar com o Brasil que hoje, o jovem, ele não quer ficar engessado dentro do CLT. Ele quer ofertar aos empresários X horas por semana, de acordo com a sua agenda e de acordo com aquilo que é o interesse também do empresário. É isso que é o livre mercado. É isso que é a maneira de você fazer o país evoluir e não você criar um país onde você joga brasileiros contra brasileiros, regiões contra regiões. Dessa maneira, o Caiado não governa. Eu governo para conciliar. Tanto é que saí do governo de Goiás com 88% de aprovação no Estado, a maior aprovação de um governador na história política do país. Isso mostra que o governo é pacificando, que o governo é entregando resultados à população e não usando de má fé para me beneficiar em períodos eleitorais.
1: O governador, só para a gente encerrar, uma pergunta bem rápida. Tem gente falando que existe a possibilidade de o senhor ser vice do Romeu Zema ou o Romeu Zema ser seu vice. Isso está em discussão ou não? Isso é só fofoca?
0: O que está em discussão entre eu e o Romeu Zema, tá certo? É uma conversa que já tivemos há 3 dias atrás, teremos outros daqui, outro, sem ser essa semana, a próxima, tá certo? De novamente. Por uma coisa só, Igor, o que a esquerda deseja é romper a unidade da centro-direita. E nós não podemos fazer com que isso aconteça, nós podemos deixar com que isso aconteça, você entendeu? Uhum. Nós temos que entender que cada problema que amanhã venha atingir a figura de um candidato, ele deverá prestar contas disso ao seu partido e ao povo brasileiro. Agora, nós não podemos fracionar. Nós não podemos dispersar o acordo que nós temos para aquele que chegar ao segundo turno terá o apoio dos demais. Então, talvez pela minha maior vivência dentro do parlamento, por já ter participado de mais campanhas eleitorais, o que eu tenho feito é, olha, vamos continuar nos entendendo, vamos continuar conversando, porque o eleitorado nosso é um. Esse eleitorado hoje ele é majoritário do que a esquerda e nós temos tudo para ganhar as eleições. Não vamos desperdiçar este momento com problemas que realmente não acrescentam nada ao país. E vamos manter a serenidade para no segundo turno nós podermos chegar lá. E a oportunidade que eu terei será exatamente nos debates, onde as pessoas vão passar a me conhecer e saber quem é Ronaldo Caiado. E aí sim, eu espero poder chegar à presidência da República e poder implantar aquilo que eu implantei em Goiás, devolver o Brasil aos brasileiros de bem.
1: Ronaldo Caiado, pré-candidato à presidência da República. Ronaldo Caiado é do PSD. Muito obrigado. Volte sempre à Rádio Jornal, a Pernambuco, é o Passando a Limpo.
0: Eu que agradeço aí ao programa Passando a Limpo. Muito obrigado ao Igor, ao Romualdo, ao Ricardo e à Terezinha. Muito obrigado por tudo e me coloco à disposição para outras entrevistas.
1: Muito obrigado. E a gente vai chegando ao fim aqui do Passando a Limpo, agradecendo a todos, Passando a Limpo com o horário estendido hoje, devido a essa entrevista com o pré-candidato à presidência da República, o Ronaldo Caiado. Os trabalhos técnicos do Passando a Limpo de Evandro Chaves e Avanildo Cerqueira, a produção de Max Augusto. Volta amanhã. Tchau, tchau.
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6: Rádio Jornal, 3 horas e mais 25 minutos agora.
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6: O convite está feito já na vinheta, né? Faça a sua consulta pelo WhatsApp da Rádio Jornal, 99147-8520. O assunto de hoje é glaucoma. Hoje é o Dia Nacional de Combate ao Glaucoma. A doença silenciosa é a principal causa de cegueira irreversível e afeta mais de 80 milhões de pessoas globalmente, segundo a Organização Mundial da Saúde. Aliás, esse assunto, ele foi um pedido da ouvinte Maria. Ela tem glaucoma e sofre com muita, muita dor nos olhos. E aí ela tem aqui a pergunta que a gente vai trazer daqui a pouquinho para os nossos especialistas. Para essa conversa, eu estou recebendo a oftalmologista Gisele Lisboa. Ela é formada pela Universidade de Pernambuco, com especialização em oftalmologia pelo Hospital das Clínicas da UFPE e subespecialização em glaucoma e catarata pela Fundação Altino Ventura. Atualmente trabalha na Oftalmo Zona Norte, no Hospital Português e no Max Day Oftalmo. Doutora Gisele, muito boa tarde. Obrigado pela sua presença aqui no nosso consultório de hoje.
7: Boa tarde, muito bom estar aqui com vocês. Falando um pouco sobre essa doença que é subdiagnosticada.
6: Bom, temos também o médico oftalmologista Alexandre Ventura, especialista em glaucoma, catarata e retina. Doutor Alexandre é diretor do Instituto de Olhos Fernando Ventura, o IOFV. Doutor Alexandre, boa tarde, obrigado pela presença.
8: Boa tarde, é um prazer novamente estar aqui no consultório. Participo desse programa desde a saudosa Graça Araújo, né? Que a gente ia aí presencialmente. E muito bom estar tendo a oportunidade de orientar os ouvintes da Rádio Jornal.
6: Bom, doutora Gisele, hoje estamos no Dia Nacional de Combate ao Glaucoma. A gente fala muito a respeito do glaucoma. E a gente deve seguir falando e falando, porque quanto mais a gente traz informação, melhor. E aí eu começo do básico. O que é o glaucoma?
7: Então, o glaucoma é uma neuropatia ótica. Essa doença ela está muito relacionada a uma doença do nervo óptico. E o nervo óptico, para as pessoas entenderem, é como se fosse o fio do olho, né? Então, para a pessoa enxergar, ela enxerga através, né, do cérebro. E esse fio é o que leva as imagens até o cérebro. E o glaucoma, ele pode estar relacionado, né, além de uma alteração da estrutura do nervo, que é o que a gente chama de escavação papilar, é uma palidez ali no centro do nervo óptico, como também ele pode estar relacionado ao aumento da pressão do olho, aumento da pressão intraocular. Aí vai ser por vários motivos. Então, hoje, a gente diz que glaucoma é uma doença que é multifatorial.
6: Principal causa de cegueira irreversível. E aí nós temos aqui algumas perguntas, doutor Alexandre. Eu acho interessante a gente já trazer essas questões que são colocadas pelos amigos ouvintes. E um diz o seguinte: a minha mãe tinha glaucoma. Isso quer dizer que eu, meus filhos, netos, podemos ter também? E aí a pessoa coloca uma outra pergunta: o glaucoma, ele só é descoberto com aferição da pressão ocular? Ou eu posso fazer um teste em casa? Existe alguma forma de a pessoa descobrir o glaucoma, sintoma, alguma coisa que indique? Ou a gente tem sempre que estar tendo cuidado, porque isso pode ser descoberto em qualquer momento?
8: Na verdade, em casa é um pouco mais difícil. O glaucoma, ele pode causar baixa visual quando ele está acontecendo de forma aguda e aí você tem dor associada. O glaucoma, ele vai causar baixa de visão, perda de campo visual, quanto mais avançado ele for. E a única maneira de se descobrir o glaucoma, vamos dizer, em casa, seria o glaucoma congênito. Só um termo curioso: glaucos vem de azul, né? Então, quando a criança nasce com o olho azulado, muito grande, a criança tinha glaucoma congênito. Então, daí que vem esse termo. Então, infelizmente, não. É necessária uma consulta oftalmológica para aferição de alguns fatores. E o principal fator de risco do glaucoma seria a elevação da pressão intraocular. Mas uma coisa muito interessante é o seguinte: é muito comum no consultório a gente ser bombardeado por uma pressão normal, né? No cardiologista, a pressão 12/8 seria normal. No glaucoma, não tem a pressão 12/8. Então, existe sempre uma pressão alvo para o paciente. Então, você pode ter uma pressão de 20 e ser normal, e você ter uma pressão de 10, 12 e ser alta. Então, é necessário uma avaliação do especialista, de características do nervo, características dos olhos. A hereditariedade, sim. Eita, minha mãe tem glaucoma, meu pai tem glaucoma, eu tenho hipermetropia ou tenho uma miopia muito alta, eu sou da raça negra, eu tenho alguma outra alteração, tenho olho mais claro. Isso tudo vai interferir exatamente no glaucoma. Eu tenho mais de 40 anos, sim. Então, é comum os pacientes nossos de glaucoma a gente pedir para os parentes virem se consultar para avaliar exatamente a anatomia do nervo, pelo menos.
6: Bom, e aí fica aberta a sua participação. Você que está nos acompanhando e quer fazer alguma pergunta, 99147-8520. A gente faz um intervalo agora e daqui a pouquinho a gente volta no consultório do Rádio Livre, hoje falando sobre glaucoma.
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6: Seguindo com o consultório do Rádio Livre hoje, Dia Nacional de Combate ao Glaucoma, nós estamos recebendo o oftalmologista Gisele Lisboa e o oftalmologista Alexandre Ventura, que estão nos orientando sobre essa que é, como a gente tem dito aqui, é bom frisar porque a gente precisa se cuidar, a principal causa de cegueira irreversível e afeta mais de 80 milhões de pessoas globalmente, segundo a Organização Mundial da Saúde. Doutora Gisele, esse número, ele pode ser muito maior?
7: Com certeza. Hoje, a gente tem no Brasil em torno de mais ou menos 4 milhões de pessoas que têm a doença, né? E outras são subdiagnosticadas. Então, a grande maioria da população confunde muito o glaucoma com a catarata. Geralmente, quando a gente está no consultório, principalmente no SUS, eu trabalho no SUS também, e quando a gente pergunta se o paciente ele tem alguém na família, ele costuma confundir com a catarata. E hoje, de fato, o glaucoma é a primeira causa irreversível, e a reversível é a catarata, né? Porque a gente opera, coloca uma lente, o paciente ele volta, sim, a enxergar.
6: Bom, mas aí, doutora Gisele, quando a pessoa chega a essa situação, é porque a doença foi se desenvolvendo e ela não procurou o médico, não procurou ajuda, né?
7: Isso. Glaucoma é uma doença muito arrastada, muito cronificada, né? Infelizmente, o paciente, nos estágios iniciais, ele não vai notar absolutamente nada. Não é como uma dificuldade no grau, por exemplo, do paciente, né? Então, por ser uma doença silenciosa, por ser uma doença que o paciente ele vai perdendo o campo de visão periférico, o paciente ele não vai notar. Então, a grande maioria do glaucoma, que é o principal, que a gente chama de glaucoma de ângulo aberto, o paciente ele não sente dor porque o olho ele é complacente. Já em glaucomas agudos, como o doutor Alexandre falou, que é o glaucoma de ângulo fechado, o paciente ele tem mais uma possibilidade de frequência de identificar, porque ele sente uma dor no olho, uma pressão muito forte, que podem gerar halos coloridos, visibilidade de halos coloridos, né? O paciente ele pode ter uma dor tão alta ao ponto de, inclusive, a vomitar.
6: E aí, doutora Gisele, naquela consulta que muita gente faz anualmente, tem gente que espera bastante e cuidar dos olhos é algo muito importante, as pessoas não deveriam esperar tanto, mas aquela consulta, naquela consulta que as pessoas fazem, vão ao oftalmologista, normalmente é feito o diagnóstico com facilidade do glaucoma?
7: Sim, quando a gente... Logo após a gente fazer o grau, obrigatoriamente a gente faz um exame que a gente chama de fundo de olho. E através do fundo de olho a gente vê o nervo óptico. E daí a gente quantifica o quanto esse nervo é pálido, o quanto ele tem de escavação. Além disso, durante lá o exame a gente também faz e identifica a pressão intraocular do paciente. E essa pressão, ela pode ser feita através de um soprinho, que acho que o pessoal já deve ter passado, né? Quem já passou pelo oftalmologista já viu como é, que não é uma pressão fidedigna, não é uma pressão verdadeira. E a pressão através do tonômetro, né? Que a gente tem lá no aparelho, que a gente chama de tonômetro de Goldman. E é através disso que a gente suspeita da doença. E logo depois, solicitamos alguns exames para poder avaliar melhor essa estrutura do nervo óptico e assim diagnosticar de maneira precisa se o paciente ele vai precisar de algum tratamento com colírio, se algum paciente tem a possibilidade de aplicação de lasers, né? Ou, infelizmente, em casos que são muito avançados, a gente já parte para uma cirurgia.
6: Bom, fica claro aí para a gente que está ouvindo, eu daqui e você de casa, a importância de sempre, sempre consultar o oftalmologista, porque, como bem dito aqui, a gente já entendeu isso, é uma doença silenciosa, é assintomática. E aí, quando você vem sentir alguma coisa, é porque já está bastante avançado. Aliás, no início do Rádio Livre, no início do consultório, eu falei que foi esse consultório de hoje foi um pedido da nossa ouvinte Maria. Ela foi diagnosticada com glaucoma. E aí tem o seguinte, doutor Alexandre, ela sofre com muitas dores nos olhos. Ela, inclusive, faz uma pergunta. Isso é um sintoma comum? Bom, ela foi diagnosticada, ela deve estar, digamos, fazendo algum tipo de tratamento. Essas dores que ela diz sentir, elas estão associadas ao glaucoma?
8: Ela pode sim estar associada ao glaucoma, mas uma vez que a pressão intraocular ela esteja muito alta. Uma pressão relativamente alta, ela não vai provocar uma dor, só aquela pressão excessivamente alta, que pode provocar exatamente, como a Gisele falou, dores alucinantes, que é necessário muitas vezes até internar o paciente para prescrever diurético para baixar a pressão do olho. Então, assim, aquela dor que você sente no olho momentânea não necessariamente vai ser o glaucoma. O glaucoma é uma dor muito forte. Mas, partindo do princípio que o glaucoma afeta o nervo, existem outras dores que afetam o nervo que podem não ser glaucoma e simular glaucoma. Então, por exemplo, algumas infecções, algumas inflamações, a própria neurite, existe uma condição chamada de pseudotumor. Então, muitas vezes a gente confunde com glaucoma e não é o glaucoma. O glaucoma, ele seria a lesão do nervo provocada pelo aumento da pressão, sobretudo do globo ocular, do intraocular. Existem outras alterações que afetam o nervo, por exemplo, a diabetes. A diabetes ela pode causar uma neuropatia, que muitas vezes a gente até medica com colírios de glaucoma para proteger o nervo, né? Então, existem os glaucomas primários e os glaucomas secundários. Existem os glaucomas de ângulo aberto, existem os glaucomas de ângulo fechado. Há uma necessidade de tratamento específico para cada tipo de glaucoma. Então, o tratamento é individualizado.
6: Perfeito. Bom, os amigos ouvintes estão participando, isso é bom porque demonstra que as pessoas estão interessadas no assunto. Hoje é o Dia Nacional de Combate ao Glaucoma. Temos aqui dois médicos especialistas no assunto, então a gente tem que aproveitar as orientações que eles estão trazendo. Doutor Alexandre, temos aqui inclusive uma pergunta da Claudemary. Ela diz o seguinte: tenho 52 anos, aos 48 eu descobri um buraco na mácula. Gostaria de saber se pode chegar ao glaucoma.
8: Não, não, são patologias diferentes. Muitas vezes a gente fala para o paciente que ele tem um buraco no nervo óptico, ele tem uma escavação no nervo óptico. Quando afeta o nervo, está relacionado ao glaucoma. Quando é o buraco de mácula, a mácula é o centro da visão. E o nervo é o fio que vai levar a visão para ser realizada no cérebro. A visão nossa é feita aqui na região de trás, na região occipital. Então, o nervo ele vai do olho até lá atrás. O buraco de mácula ele vai causar uma baixa de visão central. Então, a paciente não vai conseguir ler e vai ver a forma dos objetos tortuosas. Dependendo do tamanho do buraco, é indicada uma cirurgia chamada de vitrectomia para fechar esse buraco de mácula.
6: Temos participação também, chega por áudio no nosso WhatsApp, vamos ouvir.
9: Boa tarde, Tony Araújo. Andrade, da quinta etapa de Rio Doce. Boa tarde, doutores. Tive uma tia, avó, que teve um problema de glaucoma e veio a cegar. Ela encerrou os últimos dias de vida cega. Eu pergunto, a acuidade visual, tremor nos olhos e dor, a dor ocular, podem ser sinais da presença do glaucoma ou glaucoma é uma doença assintomática? Obrigado. Excelente tema. Boa tarde.
6: Doutora Gisele, e aí eu pergunto o seguinte: tem gente, como o caso da Maria, ela já diagnosticada e sente dores. Eu vou insistir nessa questão. Se ela está fazendo, vamos dizer, um tratamento, está cuidando disso, não tem uma forma de a pessoa não sentir dor, não?
7: O que acontece é muitos pacientes para tratar o glaucoma, eles precisam de vários colírios às vezes. E a grande quantidade de colírio que a gente pinga no olho, instila no olho, gera alterações também na superfície de uma estrutura que a gente chama córnea, né? E também altera a qualidade da lágrima do paciente. E muitas das vezes o paciente ele usa essa medicação do glaucoma e, em associação, deveria estar usando também um lubrificante. Então, muitas das queixas que vêm para mim sobre essa questão da dor não é nem em si por conta da elevação da pressão, até porque se o paciente ele está usando a medicação de maneira correta, de maneira regular, é muito difícil que o paciente ele sinta uma dor em decorrência do aumento da pressão. Eu acho que possa ter uma relação aí com essa questão da superfície do olho que está muito exposta. A córnea é a primeira lente do olho e ela é super nervada. Tanto é que quando cai algo no olho, por exemplo, um corpo estranho, é muito difícil a gente suportar. Então a gente já pede para que tire. Então, infelizmente, o tratamento com alguns colírios podem piorar essa, né, sensação aí de olho seco, expondo essas terminações nervosas, causando essa dor.
6: Talvez seja esse o caso do Carlos, do Cabo de Santo Agostinho, doutora. Escute só o que ele diz. Tenho 64 anos e me operei de catarata faz 4 meses, mas eu tenho um glaucoma. Está incomodando muito. Isso é normal? Queria saber. Porque antes eu usava um colírio para o glaucoma, mas eu parei porque não estava dando certo depois da cirurgia da catarata. Talvez o que ele se refira a não dar certo seja isso, né, doutora?
7: Isso. Quer falar, doutor Alexandre?
8: Não, vamos lá. Hoje em dia, com o uso de celular, de telas, a modernidade, cada dia mais a gente tem um olho seco. O excesso, muitas vezes, de colírio do glaucoma também provoca uma certa irritação que a gente tem que estar dosando com colírios lubrificantes e melhora dessa córnea. Tocou num assunto muito importante, a catarata. Hoje, muitas vezes, a gente opera a catarata até um pouco antes para exatamente melhorar o fluxo do olho, né? Então, o olho ele produz líquido exatamente atrás do cristalino. Esse líquido passa pela pupila e vai no cantinho do olho ser escoado. Então, a catarata, quando ela cresce muito, ela empurra essa área e o ralo do olho ele fica diminuído. É como se fosse o ladrão da caixa d'água, ele está mais fechado. Então, muitas vezes a gente tem que fazer a cirurgia de catarata para melhorar esse fluxo. É normal os pacientes que se operam de catarata pararem um tempo de usar um colírio, quem usava dois, só usar um e assim por diante. E pode ser feita uma cirurgia de glaucoma associada à cirurgia de catarata. Outras doenças também podem ocluir esse ângulo, né, esse ralo do olho, como, por exemplo, uma retinopatia diabética avançada, que aí sim pode provocar dor, pode provocar baixa de visão acentuada, né? Então, como a doutora Gisele disse, é uma doença multifatorial que tem várias causas e que não necessariamente o colírio que a sua vizinha usa para o glaucoma vai servir para você também. Porque existem colírios que agem na diminuição da produção do líquido do olho, existem colírios que agem no aumento do escoamento do líquido do olho, né? E assim por diante.
6: Perfeito.
7: Só complementando a questão do ouvinte, porque ele disse que ele parou de usar a medicação logo após a cirurgia de catarata. A grande maioria das vezes, como um especialista em glaucoma, a gente não para a medicação. A gente continua a manter o medicamento e se porventura, diante de uma extração do cristalino, né, da catarata, essa pressão ela baixa muito, a gente vai refazer alguns exames e ver a real necessidade desse paciente continuar o tratamento ou não. Então, ao ouvinte, seria interessante que ele procurasse o oftalmologista para que reavalie, né, com novos exames e ver a importância de voltar ao uso do tratamento. Então, muita gente pensa que usa, na realidade, está usando a medicação e vê que está tudo bem, não está sentindo nenhuma alteração, não nota a perda do campo de visão e suspende a medicação. Então, a gente tem que ter bastante atenção do ponto de vista, porque você tem que ser o melhor aliado, né, juntando aí tratamento com exames e consultas oftalmológicas, de preferência aí a cada 6 meses.
8: Isso é importante para enfatizar que algumas doenças, a medicação é de uso crônico. Então, não é incomum, por exemplo, eu perguntar ao paciente, continua tomando o seu remédio da hipertensão e da diabetes? Não, doutor, eu estava tomando, a diabetes controlou e eu parei, né? Então, assim, o glaucoma, você tem que continuar usando, eu costumo dizer aos pacientes, até a missa de 7º dia, ou se o médico trocar o colírio ou parar o colírio. Então, existem remédios que são de uso crônico. Não é só tomar uma caixinha que a pressão arterial controlou e você parou. Não, né? A gente tem que tomar, ela está controlada porque você está tomando a medicação.
6: É isso. Nem começar e nem parar medicação por conta própria. Tudo, absolutamente tudo, com orientação do médico. Vamos a mais um intervalo. Daqui a pouquinho a gente volta.
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6: No consultório de hoje, os oftalmologistas Gisele Lisboa e Alexandre Ventura estão nos orientando sobre glaucoma. Hoje é o Dia Nacional de Combate ao Glaucoma. E as dúvidas são muitas. Os amigos ouvintes estão mandando mensagens e a gente vai direto para eles agora.
11: Boa tarde, meu nome é Jorge. Eu moro aqui no bairro de Areias. Eu gostaria de saber, através desse consultor médico sobre glaucoma, que tipo de glaucoma é esse chamado glaucoma degenerativo? Que a minha esposa perdeu as duas visões através dessa doença dos olhos. E se existe ainda a recuperação para ela. Obrigado por tudo e uma boa tarde.
6: O doutora Gisele, e o glaucoma, ele ataca os dois olhos ao mesmo tempo ou pode ser um depois o outro? Como é que fica?
12: Isso. Existem glaucomas que podem ser também unilaterais, né? Mas geralmente ele é bilateral, o glaucoma primário, né? Respondendo a resposta do ouvinte, talvez eu acho que para ser mais fácil para o médico orientar melhor, ele falou em degeneração. Na realidade, a degeneração está mais relacionada à estrutura da mácula, que é o que o doutor Alexandre comentou logo no início, né, da nossa entrevista. O glaucoma ele gera uma diminuição da visão periférica, né, mantendo e preservando a visão central. Somente nos casos de muita gravidade é que o paciente ele vai perder a visão por completo.
6: Temos mais participações por áudio, vamos ouvir.
13: Tony Araújo, boa tarde. Meu nome é Valdomiro, moro em Garaçu. Tenho 80 anos, fazia agora 80. 79, né? Fazia 80 agora. Sou diabético há 40 anos. Tenho glaucoma, operei o olho esquerdo particular. Não, o direito particular e o esquerdo está com a catarata. Há 3 anos que os médicos que me atendem mandam fazer o exame cardiológico, o exame de glicose, aqueles exames pré-operatórios. Quando eu chego lá, aí espero pelo chefe, doutor Igor, aí ele diz que não vai me operar, que eu não vou ver melhor, vou continuar com a mesma visão. Aí eu me entrado lá no CEOP. Agora mesmo, fui em dezembro, pronto para operar, mas não operaram. Aí mandaram voltar agora no dia 4 de junho, dia 3 de junho. Eu vou voltar para ver o que ele vai dizer. Eu queria saber do doutor qual é o problema que ele não quer me operar. Porque o direito eu já não vejo bem. Mesmo operei, mas não vejo bem. E agora é o esquerdo. Um bom dia. Um abraço no coração de todos. Um beijo no coração de todos aí.
6: Bom, e aí, doutor Alexandre, pode chegar àquela situação em que o profissional faz opção por já não operar, porque pode entender que talvez não vá ajudar muito a pessoa?
14: Vamos lá. Eu ouço muito dizer que a saúde não tem preço, mas ela tem custo. Não é custo do dinheiro que eu estou falando, é custo de visitas, é custo do uso do colírio, é custo de uma série de situações. O ouvinte ele tem 3 problemas. Ele tem o glaucoma, que é a maior causa de cegueira irreversível do mundo. Ele tem a catarata, que é a maior causa reversível do mundo. E ele tem a diabetes, que a diabetes ela pode levar à cegueira também, e a diabetes pode levar ao glaucoma secundário. Então, ele pode ter o glaucoma primário, pode ter o glaucoma secundário pela diabetes, Isso tudo tá fazendo, de fato, uma causa de uma perda do nervo realmente muito, muito grave. Eu, na verdade, tento ajudar o paciente da melhor forma possível, e a gente tem que ser sincero se aquele paciente ele vai ter, na verdade, um resultado visual. Então, toda vez que a gente opera um paciente, existe uma expectativa de que a visão vai ser recuperada.

0: Se tem uma lente suja e um filme bom, a gente também não vai ter uma máquina fotográfica. A gente tem que ter um bom filme e uma boa lente. Então, se a gente não vai ter uma boa visão por conta da qualidade da retina degradada pela diabetes ou pelo glaucoma, com lesões de nervo muito sérias, a gente tem que avaliar bem se aquele procedimento cirúrgico vai beneficiar o paciente.
1: Até porque a gente pode piorar o caso do paciente. Então, tem alguns casos de glaucoma muito avançados, que a gente não indica a cirurgia, porque no momento cirúrgico, o paciente ele pode perder o restinho de visão que ele tem. Então, a gente tem que ter muito critério do ponto de vista de indicação cirúrgica para um paciente que já tem uma doença muito avançada.
2: Vamos a mais uma participação. Pois não, doutor,
0: Eu
2: pode falar.
0: costumo contraindicar, algumas cirurgias exatamente por isso. Então, a gente, para operar uma cirurgia de catarata, uma cirurgia de retina, a gente tem que pressurizar o olho, senão o olho murcha, a gente não consegue ter um campo de trabalho. Então, a gente tem que ser ou muito rápido na cirurgia, ou às vezes contraindicar, infelizmente, quando tem uma escavação muito grande, um nervo, ou informar o paciente, que é uma tentativa, muitas vezes é o olho único do paciente que a gente tem que tentar, outras vezes não.
2: Perfeito. Vamos a mais participações?
3: Boa tarde, Tony. Aqui é Maria do Carmo Nova Descoberta. Eu tenho glaucoma, tenho miopia e tinha catarata. Porém, depois que eu operei, fiquei vendo bem melhor. Eu devo usar óculos por conta do glaucoma. Faço uso dos colírios.
2: Doutora Gisele?
1: E, mais uma vez, o óculos ele não tem uma relação com o controle da pressão, tá? Então, logo após a cirurgia de catarata, a gente geralmente coloca uma lente, e daí vai depender do tipo de lente que ela colocou dentro do olho para ver se essa lente ela vai contemplar a qualidade visual dela. Geralmente, a lente que é colocada no SUS é uma lente que ela só vai fazer com que o paciente ele enxergue de perto, e às vezes fica um restinho ali de uma hipermetropia, um astigmatismo, e a gente precisa corrigir com óculos e até mesmo a visão de perto, né? É importantíssimo que o paciente que é usuário de colírios para controle da pressão continue a utilizar a medicação. Eu não aconselho parar e qualquer dúvida é interessante que procure o consultório, procure o seu médico para ele fazer uma avaliação melhor e definir se vai reduzir quantidade de colírio, se vai permanecer com colírio e até mesmo, né, colocar ou trocar por alguma outra droga para melhorar aí a pressão, a drenagem, enfim, do olho.
2: A gente tem como prevenir glaucoma, doutora? É porque a gente sempre fala muito,
1: Sim.
2: procure o médico, vá constantemente. E aí, como é uma doença silenciosa, muitas vezes a senhora diz, há uma subnotificação. As pessoas, às vezes, quando procuram, já está numa fase muito avançada e muito complicada. Mas a gente tem como prevenir ou eu posso apenas minimizar, pelo fato de sempre ir ao oftalmologista com regularidade?
1: Olha, se for diante de uma situação de hereditariedade, é complicado, porque o paciente, após os 40 anos, ele pode, de fato, evoluir a doença, né? Mas a prevenção única e exclusiva é através das consultas oftalmológicas e realização dos exames. Então, o paciente, infelizmente, ele não vai diagnosticar em estágios leves, né? Em estágios iniciais, ele não, como paciente, ele não identifica.
2: Bom, estamos no Dia Nacional de Combate ao Glaucoma e chegando ao final do consultório do Rádio Livre de hoje, a senhora está com a palavra, doutora Gisele. Que orientação a senhora dá para as pessoas que estão nos acompanhando agora, já agradecendo pela sua participação no programa de hoje?
1: Antigamente a gente não tinha muitos oftalmologistas, né, atendendo a população. Hoje, graças a Deus, a gente tem o SUS, né? Então, você que precisa de atendimento oftalmológico, procure o posto de saúde e peça para que o seu médico encaminhe as unidades específicas para a realização desses exames e avaliação, para ver se você vai precisar realizar algum tratamento específico para isso. E quero agradecer aqui a presença, agradecer.

0: agradecer a doutora Alexandre, querido, e agradecer também a rádio por estar dando esse espaço aqui para a gente poder estar vinculando mais algo sobre essa doença que é tão subdiagnosticada.
1: Perfeito. Doutor Alexandre, já agradecendo também a sua presença no consultório, que orientação para os nossos ouvintes agora?
2: Tony, muito obrigado pelo convite mais uma vez. Gisele, um prazer dividir essa mesa aqui com você, nesse dia aí de combate ao glaucoma. Esse ano eu faço 50 anos, faz 50 anos também que existe o nosso serviço aqui, o IUFV, e 50 anos do meu pai em Recife. Fernando Ventura, ele é especialista em glaucoma e logo quando ele começou a prática clínica dele, só existia um colírio chamado pilocarpina. Esse colírio chamado pilocarpina era a única coisa que a gente podia fazer e depois veio uma cirurgia que nem sempre dava certo. O glaucoma é como se fosse um infarto, né? A gente não sente quando a gente tem a pressão alta arterial, assim como a gente também não sente como a gente tem a pressão alta do olho. Hoje existem vários medicamentos, existem várias cirurgias microinvasivas, cirurgias que se colocam um estente para exatamente controlar a pressão. É inadmissível no mundo moderno o paciente ficar cego hoje pelo glaucoma. Ele só fica cego se ele não tiver um acompanhamento adequado. Então, a visita regular ao cardiologista para evitar um infarto deve ser também feita uma visita regulamentar ao oftalmologista para evitar glaucoma e suas doenças. Então, glaucoma a gente consegue prevenir com medicamento, com orientação, com cirurgia e manter a visão do paciente.
1: Perfeito. Bom, o Rádio Livre de hoje fica por aqui. A produção é de Gabriela Bento, trabalhos técnicos de Edilson Lima, Big Alves e Lucas Medeiros. Na coordenação de jornalismo, Victor Tavares.
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1: 4:03.
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0: Olá, muito bom dia. Chegamos ao domingo, hoje é dia 31 de maio de 2026. Decorridos 151 dias do ano, faltando 214 para o ano acabar. Hoje é o Dia Mundial dos Meios de Comunicação Social e Dia Mundial de Combate ao Fumo. Agradecendo a audiência dos amigos e amigas que nos ouvem através das rádios Jornal Recife FM 90.3, Rádio Jornal Limoeiro FM 99.5, Rádio Jornal Caruaru FM 91.3, Rádio Jornal Garanhuns FM 107.5, Rádio Jornal Pesqueira FM 90.9, Rádio Jornal Petrolina FM 90.5. E aos que nos ouvem no mundo inteiro, pelo aplicativo da Rádio Jornal ou pelo radiojornal.com.br.
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0: Às vezes pensamos em desistir de algo que queremos por essas coisas serem cheias de obstáculos, mas olha, a vida, ela é feita de superações e feita também de conquistas. No meio de cada conquista, sempre acontece. Vêm as decepções, as brigas, os problemas, as dores, o sofrimento até. Mas é necessário passar por todos esses obstáculos. Aliás, passar por cada obstáculo que se coloca entre você e os seus objetivos. Seja forte. Enfrente os seus problemas. Sabe por quê? Abandoná-los não vai resolver absolutamente nada. Que você tenha hoje, no mínimo, um excelente dia.

A partir de agora, com trabalhos técnicos de Livelton Henrique, estamos começando nossa saudade. É hora de matar saudades através da música. Lindas canções e grandes intérpretes do passado você ouve aqui. E a gente começa o Nossa Saudade de hoje trazendo para você agora Roberto Leal cantando Carimbó Português. E depois tem Cascatinha em Ana com Meu Primeiro Amor. Muito bom dia!

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1: E seguindo com Nossa Saudade, vamos ouvir agora Rosemary cantando Joia Rara. E depois tem Bete Carvalho, Onde Está a Honestidade?

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1: O Rei Roberto Carlos canta para você agora aqui no Nossa Saudade da Rádio Jornal, Um Gato Neblu. E depois tem Valdique Soriano com Carta de Amor.

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1: Agora a gente ouve A Cor do Som, Beleza Pura. E depois tem Roberto Ribeiro com Meu Drama.

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1: Vamos ouvir no Nossa Saudade The Platters com My Prayer. E depois, Zé Geraldo canta Milho aos Pombos. 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
1: Pois é, Livelton, hora de dar aquele passeio pela história para saber o que acontecia no ano qualquer, num dia como hoje, dia 31 de maio. Em 1906, o rei Afonso da Espanha e sua noiva escaparam de um atentado à bomba no dia do casamento. 31 de maio de 1910, três colônias britânicas passaram a ter um único governo e formaram a União da África do Sul. O território se tornou país independente 51 anos depois. 31 de maio de 1911, o estaleiro White Star Line da Irlanda do Norte terminou a construção do navio Titanic. Em 31 de maio de 1970, um terremoto no Peru matou 70 mil pessoas e deixou 600 mil desabrigadas. Vamos seguindo com Nossa Saudade, a gente vai ouvir agora Leonardo Sullivan cantando A Pérola e o Rubi. E depois tem Roberto Silva com Palpite Infeliz.

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1: Agora aqui no Nossa Saudade a gente ouve o trio Cristal, En Mi Delirio, e depois tem Elisete Cardoso cantando Chega de Saudade.

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2: Vamos ouvir Roberto Luna, Bom Dia Tristeza. Logo depois tem Vinícius Cantuária com Coisa Linda.

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1: Eu também quero saber, último domingo do mês, aliás, que é também o último dia do mês de maio, como é que fica a previsão do tempo para hoje, hein? Vamos lá então, trazer a previsão para o Recife, região metropolitana, e eu falo para você que nos ouve pela Rádio Jornal Recife, FM 90.3.
2: 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Recife é linda demais.
1: Sol com algumas nuvens e possibilidade de chuva passageira durante o dia. À noite o tempo fica firme, temperatura mínima de 23 e a máxima 28 graus. Previsão do tempo agora para Limoeiro, falando para você que está nos acompanhando pela Rádio Jornal Limoeiro, FM 99.5.

Falando também para você em Feira Nova, Lagoa do Carro, João Alfredo, Bom Jardim, Lagoa de Itainga, Passira, Salgadinho, Buenos Aires. Sol com algumas nuvens e possibilidade de chuva passageira durante o dia. À noite o tempo fica firme, temperatura mínima de 21 e a máxima

pode chegar aos 28 graus. A previsão do tempo agora é para Caruaru e região. Falo para você que nos ouve pela Rádio Jornal Caruaru, FM 91.3.

Falando também para você em Toritama, São Caetano, Brejo da Madre de Deus, sol e muitas nuvens à tarde. À noite o céu ainda fica com muita nebulosidade, mas não chove. Temperatura mínima de 19 e a máxima 27 graus. E daqui a pouquinho tem mais previsão do tempo. Aí a gente vai falar para os amigos e amigas que estão nos ouvindo agora em Garanhuns, Pesqueira e Petrolina, porque nesse momento tem mais saudades em forma de música. Elimar Santos vai cantar Dona da Minha Paixão e depois tem Fevers com Querida.

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1: Esse é o Nossa Saudade, onde não canta qualquer um. Quem vai cantar agora é Carlos José, a pequenina cruz do teu rosário. E depois tem Valesca cantando História de um Amor.

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1: Vamos ouvir Los Lobos com La Bamba. Depois tem Renato e seus Blue Caps, com você no coração.

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1: E para cumprir o prometido, mais um bloco trazendo para você a previsão do tempo. Dessa vez a gente fala para os amigos e amigas que estão em parte do Agreste e em parte do Sertão. Previsão do tempo agora para Garanhuns, a Suíça Pernambucana, terra das sete colinas. Falando para você que nos ouve pela Rádio Jornal Garanhuns, FM 107.5.

Falo também para você em São João, Brejão, Jucati, Jupi e Capoeiras. Sol com algumas nuvens e possibilidade de chuva passageira durante o dia. À noite o tempo fica firme, a temperatura mínima é de 17 e a máxima 25 graus. Previsão agora para Pesqueira e região, falando para você que nos ouve pela Rádio Jornal Pesqueira FM 90.9.

0: Falo ainda para você em Sanharó, Poção, Belo Jardim, São Bento do Una. Sol com muitas nuvens e possibilidade de pancadas de chuva à tarde e à noite. Temperatura mínima de 17 e a máxima pode chegar aos 26 graus. Vamos embora para o sertão, trazer a previsão para Petrolina região, falando para você que nos ouve pela Rádio Jornal Petrolina FM 90.5.
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E eu falo também para você em Lagoa Grande, Afrânio e Dormentes em Pernambuco, Juazeiro, Sobradinho e Casa Nova na Bahia. Amigo baiano, muito bom dia, obrigado pela sua audiência. E a previsão do tempo é a seguinte: sol com muitas nuvens durante o dia e períodos de céu nublado, noite com muitas nuvens. Temperatura mínima de 22 e a máxima 30 graus. E vamos seguindo com nossa saudade, vamos trazendo para você mais saudades em forma de música. Agora tem Clara Nunes cantando Morena de Angola e depois Zé do Norte com Mulher Rendeira.

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1: Agora aqui no Nossa Saudade da Rádio Jornal, a gente ouve Paulinho da Viola, Pra Que Mentir? Depois Nilton César canta aquela canção.

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1: Agora tem Alcione e João Nogueira juntos cantando De Babado. Depois tem Erasmo Carlos, o Tremendão, com Mesmo Que Seja Eu.

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0: 5h48.
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0: Tô por aqui, sigo com você até às 7 da manhã no Nossa Saudade da Rádio Jornal e depois a gente emenda no Super Domingo, a programação da manhã do domingo na Rádio Jornal, completinha com você. Muito obrigado, viu, pelo carinho da sua honrosa audiência. Você que nos ouve pelo rádio, pela internet ou pelo aplicativo da Rádio Jornal que está aí instaladinho no seu celular. Vou aqui mandar um abraço e aquele obrigado a você que está agora se organizando para mais um dia de trabalho, para mais um dia de labuta. Aproveitando para desejar a você um ótimo expediente e que ao final desse expediente você possa voltar em paz para sua casa com aquela sensação boa do dever cumprido, mas não só. Que você possa encontrar em paz também aqueles que ficaram em casa, aguardando você voltar. Você que vai ficar nos afazeres domésticos em casa, um dia de paz também. Aqui aproveitando para mandar aquele abraço, agradecer a audiência dos amigos e amigas que estão fora do estado, fora do país, matando saudades da terrinha ao som da Rádio Jornal, que é Pernambuco falando para o mundo. Vamos embora cantar no Nossa Saudade? Agora com ele, Dominguinhos, o mestre Dominguinhos, cantando Doidinho, Doidinho. E depois, depois a gente vai lembrar de algo muito especial. Sabe com quem? Moacir Laurentino e Sebastião da Silva, cantando sobre o quê? O café que mãe fazia. Aqui, no Nossa Saudade da Rádio Jornal.

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1: O que que é o forró de pé de serra, Dominguinhos?
2: É isso que você tá vendo aqui.
1: Ah, esse é o forró de pé de serra.
2: Esse é o forró de pé de serra, porque é o puro. E você não pode confundir o forró com o baião, com o xote, com o arrasta-pé. Tudo não é forró, não. Cada
1: então,
2: um tem seu ritmo.
1: Qual a diferença? Você mostrou forró de pé de serra. O que é o baião, então?
2: Baião. Você vê que tem uma diferença.
1: E o arrasta-pé?
2: O arrasta-pé.

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1: Vamos ouvir no Nossa Saudade Jair Rodrigues cantando Fita Amarela. Depois tem o Bloco da Saudade com Frevo da Saudade.

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1: 6 e 4.
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0: 6:07.
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0: No Nossa Saudade da Rádio Jornal, a gente ouve o coral feminino cantando Madeira que Cupim Não Rói. Depois tem Vanusa com Mudanças.

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1: E tem mais saudades em forma de música para você aqui na sua Rádio Jornal, agora com Ivan Lins cantando Bandeira do Divino. Depois Taiguara canta Modinha.

0: Agora 6h21.
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0: 6h26.
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0: bom dia.
1: Bom dia.
0: Bom dia, sim. E por que não? Bom dia para você que está acompanhando nossa saudade desde o início, desde a metade ou a partir de agora, não importa. Muito obrigado pelo carinho da sua honrosa audiência e vou aqui agradecer a audiência daqueles amigos e amigas que estão trabalhando e acompanhando a nossa programação, os amigos e amigas que estão na labuta. Amigos e amigas da área de segurança, da área de saúde, os motoristas, né? De ônibus, táxi, caminhão, por aplicativo, os amigos mototaxistas, os amigos porteiros, os amigos vigilantes, a madrugada inteirinha acompanhando a nossa programação, os amigos frentistas, os amigos feirantes, os amigos nos mercados públicos ainda, os amigos cozinheiros, cozinheiras, nos hotéis, nas pousadas, os amigos da limpeza urbana com o seu trabalho tão essencial e, claro, os amigos aqui na redação da Rádio Jornal, já preparando o Super Domingo. Muito bom dia!
1: Bom dia.
0: Adianto pra você o time que tá por aqui hoje. Desde o início temos Elivelton Henrique comandando aqui comigo nossa saudade. Teremos logo mais Cita e Cunha, teremos também Wesley Amaro na produção do Super Domingo. Ela, Ingrid Santos, por ali temos ainda Natália Ribeiro. Eita! Com um time desses, amigo, até eu faço. Tem Kevin Paz também, né? Olha só que timaço de plantão pra você no domingo na sua Rádio Jornal. Mas é o seguinte, nem todo mundo tá trabalhando ou vai trabalhar hoje. Tem muita gente que tá folgando agora, né? Tá acompanhando a nossa programação, tem muita gente que tá em casa e assim vai ficar. Tem gente se preparando para uma pelada, para uma pedalada, para uma caminhada ou uma corridinha. Tem gente que está fazendo isso agora e acompanhando a nossa programação. Fonezinho no ouvido, caminhando. Fonezinho no ouvido, correndo. Ouvindo a Rádio Jornal. Muita gente se preparando para ir à igreja também. E assim, ó, de gente fazendo, sabe o quê? Tomando aquele cafezinho bem gostoso. Vontade não me falta. O que me falta é esse cafezinho que tá caindo na xícara e depois que ele cai na xícara não dá outra, né? A fumacinha sobe junto com a fumacinha, aquele cheirinho de café que toma conta da cozinha enquanto você aguarda a bandinha de pão que tá assando ali pra colocar o queijo coalho frito. Ah, vai falando, vai dando água na boca. Ovo frito, né? Que mais? Hoje tem o quê? Uma tapioquinha com coco, com queijo, com os dois. Tem gente que gosta assim, né? Você tomando o seu cafezinho da manhã, acompanhando nossa saudade da Rádio Jornal, matando saudades através da música, lembrando de momentos, lembrando de pessoas, lembrando de lugares que marcaram a sua vida. A música, ela faz isso com a gente? Pois não é? Ela nos carrega no tempo, não é verdade? Então, as músicas do Nossa Saudade, um programa que tem saudade até no nome. Você queria o quê? Nos transportar para aqueles momentos, para encontrar com pessoas, né? Para lugares que a gente viveu, morou, trabalhou, estudou, enfim. Nossa saudade é para matar saudades mesmo. E eu espero que as lembranças que as músicas de hoje estão trazendo para você sejam todas, absolutamente todas, boas lembranças. Combinado? Perfeito. Obrigado pela sua audiência. Continue com a gente, viu? Vamos fazer o seguinte. Vamos agora falar dos aniversariantes do dia.
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1: Parabéns, parabéns, parabéns pra você.
0: Bom, completando idade nova hoje junto com você, o ator Clint Eastwood tá fazendo 96 anos. Marco Nanini completando 78 e a atriz Brooke Shields completando 61 anos. Então a eles e a você que está completando idade nova hoje, parabéns!

Pronto, é seu aniversário, né? Então, querendo, reserve um momento no seu dia para agradecer por mais um ano de vida. Tenho certeza absoluta que você tem muito o que agradecer. E se você quer saber se estão pedindo bolo do seu aniversário, o que é que você acha? Claro que sim, né? Falei do time, não foi? Elivelto Henrique, Sidney Cunha, Wesley Amaro, Ingrid Santos, Kevin Paz e Natália Ribeiro. Hoje o bolo tem que ser reforçado, viu? Porque tem muita gente. Ah, se tem! E todo mundo querendo o seu pedaço também. Do seu bolo. Do bolo do seu aniversário. Vão cantar parabéns? Ah, vão cantar? Como tem mais gente... Ah, entendi. Entendi. Tá certo então. Mas não pode esquecer do bolo, né? Combinar, combinar. Bom, então é isso. Já estão de olho no bolo do seu aniversário por aqui, como era de se esperar. Então reserve um momento no seu dia para agradecer por mais um ano de vida. E olha só, a gente já vai entrar amanhã no mês de junho, que pra gente é o mês do São João. Dia 12 tem Dia dos Namorados, né? Esse ano tem Copa do Mundo, que começa logo mais também, e tem São João. Olha só que mistura, futebol, São João, Dia dos Namorados, enfim. Amanhã, dia 1º de junho. Mas a gente já começa de hoje o esquenta pro São João aqui no Nossa Saudade da Rádio Jornal. Por isso, a gente vai agora ouvir o Trio Nordestino com Meu Pitiguari. Lembra dessa? Pois bem, a gente vai agora com o Trio Nordestino Meu Pitiguari e, em seguida, tem o Rei do Baião, Luiz Gonzaga, com São João na Roça.

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2: Aqui no Nossa Saudade da sua Rádio Jornal, agora tem Moreira da Silva, Conversa de Botequim. E, em seguida, Benito de Paula quem canta, Como Dizia o Mestre.

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1: Agora quem canta é Orlando Silva, Dama do Cabaré. Depois tem a Dona Irã Barbosa e Elis Regina com Tiro ao Álvaro.

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1: Vamos ouvir agora aqui no Nossa Saudade Calbi Peixoto cantando As Pastorinhas. E em seguida, quem canta é Nelson Ed, Caprichoso.

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1: Com trabalhos técnicos de Sidney Cunha, Elivelto Henrique e Wesley Amaro, chegamos ao final do Nossa Saudade. Você acabou de ouvir lindas canções e grandes intérpretes do passado e você segue na programação da Rádio Jornal. Vem aí o Super Domingo, eu volto daqui a pouquinho.
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1: 7:04.
2: 7:04.
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1: Bem acompanhados estamos nós com a sua preciosa, com a sua honrosa audiência. Muito obrigado a você que está acompanhando a nossa programação. Bom dia, Natália Ribeiro.
2: Bom dia, Tony Araújo. Falando em boa companhia, coisa boa começar o domingo com você, viu?
1: Opa, e com você? Meu Deus do céu, coisa boa. Estamos começando, Super Domingo, pelas emissoras de rádio do Sistema Jornal do Comércio de Comunicação. Em rede, Rádio Jornal Recife, FM 90.3, Rádio Jornal Limoeiro, FM 99.5, Rádio Jornal Caruaru, FM 91.3, Rádio Jornal Garanhuns, FM 107.5, Rádio Jornal Pesqueira, FM 90.9, Rádio Jornal Petrolina, FM 90.5.
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1: Domingo, dia 31 de maio de 2026, foi-se embora o mês de maio, amanhã começa junho, pense no mês que a gente espera e espera com gosto. Olha só, esse ano, hein? Copa do Mundo, São João, é muita festa no mês só, né, não, Natália?
2: É isso, e a eleição, que é um pouco mais complicada, a gente deixa pra depois, viu?
1: Deixa, depois a gente vai pensar nisso, não pode abrir mão, né?
2: Isso.
1: Domingo, esse é o último, viu, do mês. São passados 151 dias do ano, restando 214 para o ano acabar.
2: Hoje, dia do aeroporto, dia mundial de combate ao fumo, dia mundial do acolhimento familiar e dia mundial do papagaio.
1: E a Agência Pernambucana de Águas e Clima, a APAC, prevê para este domingo em Pernambuco tempo parcialmente nublado, com possibilidade de chuva fraca a moderada nas primeiras horas da manhã e também da noite.
2: A temperatura no estado varia hoje entre 17 e 32 graus.
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1: 7:06.
2: 7:06.
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1: Abertura oficial do São João de Caruaru reúne autoridades e grandes nomes da música nordestina no pátio de eventos Luiz Gonzaga.
2: Nova pesquisa Datafolha detalha perfil dos eleitores de Raquel Lira e João Campos na disputa pelo governo de Pernambuco.
1: Bandeira amarela segue acionada e conta de luz vai continuar mais cara no mês de junho.
2: Microempreendedores individuais têm até hoje para enviar a declaração do Simples Nacional.
1: Instituto Federal de Pernambuco abre amanhã mais de 1.800 vagas para cursos técnicos de graduação e EAD.
2: Sport derrota o Náutico por 2-0 na Ilha do Retiro e leva a melhor no clássico dos clássicos.
1: Colômbia vai às urnas neste domingo após campanha marcada por violência.
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1: 7:07.
2: 7:07.
1: Hora de falar de futebol. Derrota do Náutico termina com o presidente do clube detido.
3: Náutico perde o clássico dos clássicos. Perde a vice-liderança. Bastidores esquentam na Ilha do Retiro. Presidente do Náutico foi detido.
2: E após vitória sobre o Timbu, Sport assume liderança na Série B.
4: E após a vitória de ontem à noite sobre o Náutico na Ilha do Retiro, o Sport assumindo, pelo menos por enquanto, a liderança do Campeonato Brasileiro da Série B.
1: Hoje, domingo de disputa para a equipe Coral.
5: Tricolor do Arruda entra em campo hoje na Arena buscando ingressar no G8 da Série C. Técnico Christian de Souza tem mais reforços que desfalques em relação à última partida, onde o Santa empatou no interior do Paraná. Presidente Bruno Rodrigues conseguiu dar passos importantes rumo à troca de investidores da SAF Coral. Pagamento de carteira referente a abril foi pago aos atletas na última sexta-feira.
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1: 7:09.
2: 7:09.
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1: 7:10.
2: 7:10.
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1: Jornal do Comércio, a diferença é enorme.
2: Datafolha traça perfil do eleitor de Raquel e João.
1: Histórias de devoção revelam o sentido profundo da caminhada dos romeiros.
2: Um terço das colisões nas BRs tem relação com a saúde dos motoristas.
1: O FPE dá andamento à licitação do ex-prédio da Sudene.
2: Covid grave em jovens saudáveis. Estudo aponta falhas genéticas como fator de risco.
1: Tela Brasil Streaming estreia com mais de 550 obras.
2: E mais, com dois gols de Barleta, Sport bate o Náutico na Ilha do Retiro.
1: Destaques de capa da edição de hoje do seu Jornal do Comércio. Para saber, tem que ler o JC.
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1: 7:12.
2: 7:12.
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1: E a gente começa o nosso giro pelo Folha de São Paulo.
2: Lula 13 e Congresso deixam de herança quase R$1 trilhão na conta de luz.
1: Trump afirma que Irã aceitou renunciar às armas nucleares.
2: Classificação dos Estados Unidos ocorre em meio a fortalecimento do Comando Vermelho e PCC no país e no exterior.
1: Vendi minha filha de 5 anos para pagar tratamento médico. Os relatos de pais afegãos diante da pobreza extrema.
2: Violência é protagonista das eleições na Colômbia 10 anos após acordo feito com as Farc.
1: Seleção dá adeus à torcida brasileira e começa a ganhar a cara da Copa do Mundo.
2: Polícia prende 283 pessoas em Paris após confrontos e quebra-quebra na festa do PSG.
1: Trump, Gaza e Venezuela põem Lula e Flávio em disputa de trunfo eleitoral.
2: Autoras negras transformam o papel de domésticas na literatura brasileira.
1: Egresso do sistema prisional integram e consultoria global para reformar segurança pública.
2: O estado de São Paulo.
1: Nova designação de PCC e Comando Vermelho beneficia o crime organizado, Trump e os Bolsonaro.
2: PSG confirma favoritismo apenas nos pênaltis, derrota o Arsenal e leva o Bi da Champions.
1: CBF divulga numeração da seleção para a Copa com Neymar de volta à camisa 10.
2: Gabigol é expulso de Santos e Vitória por reproduzir gesto obsceno logo após fazer gol.
1: 5 pessoas ficam feridas após disparo em frente à estação São Bento, na área central de São Paulo.
2: Como em poucos meses, João Campos perdeu o favoritismo em Pernambuco.
1: Caminhoneira viraliza ao mostrar cabelo raspado após toxicológico.
2: Avião cai em área residencial de Nova Iguaçu, no Rio de Janeiro, e o piloto morre.
1: Homem com suspeita de ebola internado em São Paulo testa positivo para meningite.
2: Livro brasileiro ganha destaque em lista do New York Times.
1: O Globo, Rio de Janeiro.
2: Homem vindo de Uganda, isolado em hospital no Rio por suspeita de ebola.
1: Entenda todos os possíveis impactos da designação de Comando Vermelho e PCC como terroristas.
2: Bicampeonato da Champions coroa laboratório de Luiz Henrique do PSG.
1: Lula elogia Couto por ajudar a consertar o Rio e diz que Paes precisa ser governador.
2: Niterói reforça ações para enfrentar Super El Niño após registrar quase 100 focos de incêndio em 2026.
1: Morre Júlio Leparque, mestre argentino da arte cênica aos 97 anos.
2: Explosivo lançado por drone deixa adolescente ferido na zona norte do Rio.
1: Caso raro nos Estados Unidos, homem morre após contrair raiva em transplante.
2: Febre dos álbuns da Copa está tirando crianças e adolescentes do isolamento social e familiar.
1: Califórnia emite alerta após surto histórico de intoxicação por cogumelos venenosos deixar mortos e transplantados.
2: O estado de Minas.
1: Sem Pacheco, o PT considera lançar candidatura própria em Minas.
2: Torcida organizada do Galo convoca protesto contra Flávio Bolsonaro em Belo Horizonte.
1: Ditadura matou JK, conclui comissão de mortos e desaparecidos.
2: Cerca de 82 toneladas de café são apreendidas em operação.
1: 8 cães são resgatados em situação de maus tratos em Juiz de Fora, Minas Gerais.
2: Novo trem do metrô de Belo Horizonte é inaugurado.
1: TCE de Minas aponta superfaturamento de quase 500 mil em shows de prefeituras.
2: Lula reedita discurso de soberania contra os Estados Unidos e o clã Bolsonaro.
1: Filho ameaça incendiar restaurante após mãe se recusar a dar dinheiro.
2: Temporal deixa ruas de cidades do sul de Minas cobertas de gelo.
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1: Estou por aqui e agradeço demais o carinho da sua honrosa audiência. O detalhe, hoje eu estou por aqui muito, mas muito bem acompanhado com Natália Ribeiro.
2: Bom demais estar por aqui. Achei que você ia dizer, Tony, que estava bem acompanhado do café, mas quando falou que era eu, pensei, poxa, eu estou bem demais na fita.
1: E a gente está por aqui aguardando a sua participação para você dizer o que é que aborrece, o que é que atrapalha, o que é que incomoda a vida do povo aí, onde você mora, por onde você circula. Ah, mas hoje é domingo, para muita gente dia de folga. A pergunta que não quer calar, o problema tira folga? Não, você pode até estar de folga agora, saindo cedinho para ir ali no mercado, ir na padaria, comprar o pão quentinho, bater uma bolinha, fazer uma caminhada, dar uma volta de bicicleta, passear com o pet e de repente você se depara com buraco na rua, o mato dando no meio da canela, passa e lembra que aquele poste está com a lâmpada apagada há semanas e quando você passa de noite, morre de medo e fica preocupado com quem de casa precisa passar por ali à noite. Então, o problema não tira folga e a gente não vai dar folga para ele também. Por isso, eu estou chamando você para que a gente possa cobrar da autoridade pública a sua responsabilidade, a responsabilidade que ela tem. 991-47-8520. Salva esse número aí. Salva o número da Rádio Jornal para que você possa fazer a sua reclamação para que você possa cobrar. E aí eu volto a dizer, agora você pode até estar pensando, bom, mas agora eu não estou lembrando de nada não, Tony, não estou lembrando de nenhum problema. A questão é que quando você se deparar com um problema, quando você estiver cara a cara com ele, o que você não vai lembrar é do número da rádio. Por isso, por segurança, por garantia, salva o número da rádio. Vá por mim, 99147-8520. Natália Ribeiro, às vezes a gente bota na cabeça o seguinte, vou dar uma voltinha, hoje é domingo, eu quero relaxar. A gente está aqui trabalhando, mas ao final do expediente vai dar tempo de dar aquela voltinha também. E aí, quando você vai para a rua, querendo só paz e tranquilidade, a gente se depara com aquelas questões mal resolvidas pela autoridade pública ou não resolvidas pela autoridade pública e que incomodam a gente.
2: Eu mesma, no caminho, já vindo para cá, Tony, hoje cedo, poças d'água, buraco, desorganização na cidade, porque todo mundo precisa ter o seu lazer e o seu momento de curtir a cidade. Alguns estão trabalhando, claro, mas esse momento de curtir a cidade, ele precisa ser bom para todos e precisa de organização.
1: Exato.
2: No momento em que a cidade, como tem acontecido muito em fim de semana, por exemplo, passa por corridas, grandes eventos, precisa ter o espaço de cada um. E aí você vê trechos grandes, sem qualquer sinalização, sem qualquer orientação, a chuva caindo, o buraco no caminho. Então precisa sim de ter uma organização, senão vai virar bagunça e problemas podem acontecer. Já vou deixar meu protesto aqui logo cedo, viu, Tony?
1: Natália já começou.
2: Organização da cidade para que todos possam usufruir bem dessa capital maravilhosa.
1: Atenção, prefeitura, primeira reclamação já nasceu aqui e a gente está esperando por você. Você que não é de ficar calado, não é de ficar calada, você que não é de deixar para lá. Vai deixar essa? Não. 991-47-8520 para você dizer o que é que está acontecendo aí, hein? O que é que aborrece? O que é que atrapalha? O que é que incomoda o povo aí onde você mora e por onde você circula? A gente está aqui esperando a sua mensagem, esperando a sua reclamação. Ou, se você tiver algum agradecimento a fazer, vai que o problema foi resolvido.
2: Ah, bom, queremos saber também disso.
1: Não é? E aí, vale a pena dizer que foi resolvido para que as pessoas que estão acompanhando a programação, para que as pessoas que estão nos ouvindo possam ver o quanto vale a pena reclamar, né? Porque muitas vezes a pessoa fica naquela, Natália, desmotivada. Eu não vou reclamar, não dá em nada mesmo.
2: Sempre foi assim, nunca vai mudar. É assim a vida toda.
1: E a gente tem uns relatos aqui de pessoas que mandam mensagem dizendo, depois que eu reclamei através da Rádio Jornal, o problema foi resolvido, valeu a pena. Pode ser assim com você também.
2: E a nossa torcida é que assim seja, né? Que essa sua denúncia, reclamação, possa ganhar voz, possa ganhar eco e que as autoridades envolvidas possam resolver o problema. Ninguém merece, Tony, viver 30, 40 anos na mesma rua e falar, sempre foi assim. Esses buracos sempre existiram e nunca vai mudar, porque entrou o prefeito, saiu o prefeito e nunca mudou. Aí a pessoa vai se acostumar a viver assim a vida toda?
1: Com
2: problema?
1: Vai.
2: Não pode ser assim.
1: Você não é disso, você não é de ficar calado ou ficar calado. E a gente está aqui para reclamar junto com você. 991-47-8520. A gente já está esperando, só falta você mandar a sua mensagem. Daqui a pouquinho a gente quer e vai ter a sua participação.
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1: 7:22.
2: 7:22.
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1: E a gente continua o nosso giro agora trazendo o que destaque no jornal Tribuna do Norte de Natal.
2: Rio Grande do Norte perde 9 bilhões e 17 milhões de reais com desastres e recebe apenas 4,3% em ajuda federal.
1: CBF divulga numeração da seleção para a Copa com Neymar de volta à camisa 10.
2: Governo do Rio Grande do Norte decreta situação de emergência por seca em todos os municípios, exceto Projeto Natal.
1: Gastos dos municípios do Rio Grande do Norte com segurança pública aumentam quase 20% em 10 anos.
2: Corridas de rua se tornam aliadas da saúde física e mental dos praticantes.
1: É verdade. Agora a gente já recebeu foto aqui. Anne Barreto está batendo perna pela rua, correndo,
2: Cristiano,
1: né? E
2: Luca
1: de Biasi também. Cristiano Bassan.
2: Já estão mostrando medalha, rapaz.
1: Pois é. Bom, tem demais. Um time grande, rapaz, de corredores na Rádio Jornal.
2: A gente só não foi porque está trabalhando.
1: É verdade. Estudantes do Rio Grande do Norte acumulam mais de 1 bilhão e 200 milhões em dívidas do FIES.
2: Medicina amplia uso do Botox para tratar dores neurológicas.
1: Motorista fura blitz e é perseguido e acaba preso por embriaguez na Grande Natal.
2: Saúde dos idosos é alvo do mutirão de hospitais universitários do país.
1: Natal amplia vacinação contra a influenza para toda a população a partir da segunda-feira, amanhã.
2: Diário do Nordeste, Fortaleza.
1: Emite alerta, avisos de chuvas intensas para 33 cidades do Ceará.
2: Natan pede desculpas após show no São João de Maracanaú e anuncia apresentação gratuita.
1: Polícia age na comunidade do Jereba após Comando Vermelho dizer ter tomado controle.
2: Jovem de 19 anos é encontrada morta em Morrinhos, no interior do Ceará.
1: Conta de luz máscara. ANEEL anuncia manutenção da bandeira amarela em junho.
2: Montadora chinesa vai entrar no polo automotivo do Ceará.
1: Tela Brasil disponibiliza gratuitamente filmes que representam o país no Oscar.
2: Planos de saúde individuais do Ceará ficarão mais caros a partir de julho.
1: Fortaleza tem menor retorno do Nordeste para quem investe em imóvel pronto para alugar.
2: PSG vence o Arsenal nos pênaltis e é bicampeão da Champions League.
1: Legista descarta tese de acidente doméstico no caso Henri Borel.
2: Jornal do Brasil.
1: Decisão dos Estados Unidos sobre facções pode afetar instituições sujeitas à supervisão americana, informa a Associação dos Bancos.
2: Polícia Federal envia a PGR parecer favorável à investigação de Flávio Bolsonaro por pedido de dinheiro a Vorcaro.
1: Marina Silva diz que decisão dos Estados Unidos sobre facções afeta amigos de Flávio.
2: Comissão conclui que Juscelino Kubitschek foi assassinado pela ditadura militar.
1: Greenpeace aponta esquema bilionário de ouro ilegal na Amazônia.
2: União e governo do Distrito Federal fecham acordo para crédito bilionário ao BRB.
1: Cruz Vermelha lamenta mortes de voluntários no Congo devido ao ebola.
2: Extrativa e agro sustentam crescimento de 1,1% do PIB.
1: Brasil retoma posto de 10ª maior economia do mundo.
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1: 7:25.
2: 7:25.
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1: Eu pergunto para você que está nos acompanhando, o que você fazia na década de 80?

0: Possivelmente, para essa pergunta que eu fiz, muitos responderam, eu não tinha nem nascido ainda, mas uma parte grande dos nossos amigos ouvintes, Natália, lembram bem e talvez, como eu, nessa época estivessem na plena adolescência.
1: Eita, curtindo essas e outras, bombando por aí, Tony Araújo. Olha, eu cheguei um pouco depois, certo? Tava me preparando já para chegar a esse mundo. Mas aí a gente tem que conhecer essas pérolas, essas músicas incríveis que forjam a identidade do brasileiro. Anos 80 é tudo de bom, Tony.
0: Exatamente. Pois é, a gente estava saindo ali de uma ditadura de 21 anos e foi uma época riquíssima em surgimento de bandas, cantores e cantoras que fizeram muito sucesso no Brasil inteiro e que praticamente surgiram ao mesmo tempo. Então é por isso que os anos 80, especialmente do ponto de vista musical, ele é muito marcante. E como era a época em que eu estava ali na adolescência, né? Curtindo a adolescência e somando isso a essas músicas que foram surgindo, essas bandas, cantores, cantoras que foram surgindo. Então, pra gente, da época, foi um momento muito especial.
1: Ontem mesmo eu assisti um documentário sobre Cazuza. E aí você vê tantos talentos passando por ali. Cazuza, Frejá, Ney Matogrosso, que antecede um pouco a geração, mas também produziu muito aquela época, Kid de Abelha. Então, você vê aquelas fotos e tantas pessoas, nossa, talentosas demais, junto, no mesmo ambiente, compondo, cantando, construindo. Jovens que, por vezes, não tinham nem noção do que estavam construindo, da grandeza da obra. E a gente vê aquelas letras, né, Tony? Ouve essas músicas e fica pensando, nossa, que produção incrível que deixaram para o Brasil. Pessoas como Cazuza, que já não estão mais aqui, Renato Russo, por exemplo, de Legião Urbana, mas tem tantos outros que continuam por aí com essa riqueza dos anos 80 e realmente é para se admirar, para falar, sempre lembrar daquilo que o Brasil viveu, cantou, repudiou e que precisa, sim, ser cantado e ser lembrado até hoje.
0: Bom, vamos ouvir mais um pouquinho e depois eu vou dizer por que essa conversa toda da gente aqui.

Especial cantando um grande sucesso do Kiko Zambianchi, Primeiros Erros. E a gente tá falando de tudo isso, anos 80, música, o que foi gerado a partir dessas bandas e cantores e cantoras. Sabe por quê? Porque daqui a pouquinho, às 11 horas, a gente vai ter o cartaz musical. E hoje, o cartaz musical vai fazer um passeio pelos anos 80.

0: Pois é, as músicas dos anos 80, esse passeio pelos anos 80 vão invadir sua praia logo mais a partir das 11 horas aqui no cartaz musical. Muito som massa, como se diz.
1: Demais, né, Natália? Bom demais, eu tô aqui empolgada, viu, cantando junto aqui.
0: Pois é, e eu sei que você também, você de casa tá aguardando e vai aguardar 11 horas, mas tem muita coisa até lá e você vai continuar acompanhando a gente, participando da nossa programação. Então 11 horas, cartaz musical hoje. Uma volta, um especial Rock Brasil, anos 80.

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1: 7:32.
2: 7:32.
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10: 7:37.
11: 7:37.
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10: Perfil do eleitor.
11: Pesquisa Datafolha divulgada em Pernambuco mostra diferenças importantes no perfil dos eleitores da governadora Raquel Lira e do ex-prefeito do Recife, João Campos.
10: Segundo o levantamento, Raquel tem melhor desempenho entre eleitores homens de maior renda, mais escolarizados, moradores do interior do estado, identificados com o campo conservador e bolsonarista.
11: Já João Campos aparece mais forte entre as mulheres e eleitores de menor renda, com menor escolaridade e entre os que aprovam o governo do presidente Lula.
10: Caruaru.
11: A abertura oficial do São João de Caruaru reuniu autoridades e grandes nomes da música nordestina no pátio de eventos Luiz Gonzaga neste sábado.
10: A governadora Raquel Lira, partância da festa para a cultura e a economia de Pernambuco.
11: Ao todo, o governo do estado investiu R$5 milhões no evento, que segue até o dia 27 de junho.
10: Na primeira noite de show, subiram ao palco artistas como Elba Ramalho, Mari Fernandes e Solange Almeida.
11: Interditado.
10: O Parque Aquático Coqueiral Parque em Ouro Preto, Olinda, foi interditado por decisão da Justiça.
11: A interdição ocorreu após denúncia do Ministério Público de Pernambuco, que apontou várias irregularidades ambientais, como desmatamento, aterramento de cursos d'água e descarte de entulhos em área de preservação do Rio Fragoso.
10: Segundo o Ministério Público de Pernambuco, o Parque Aquático também funcionava de forma irregular.
11: Além de causar danos ao meio ambiente, o parque funcionava sem alvará da Prefeitura de Olinda.
10: O local também estava com atestado do Corpo de Bombeiros vencido desde 2019 e a licença sanitária expirada desde 2024.
11: Seleção.
10: A Universidade de Pernambuco, a UPE, abriu seleção simplificada para contratar 37 professores universitários temporários.
11: O salário é de R$ 2.930,77 para uma carga horária de 40 horas semanais.
10: As inscrições seguem até o dia 10 de junho pela internet.
11: Podem participar candidatos com ensino superior e pós-graduação.
10: A seleção será feita por análise curricular e a taxa de inscrição custa R$ 70,00.
11: O resultado será divulgado no dia 30 de junho.
10: Os contratos terão duração de até um ano com possibilidade de renovação.
11: O edital completo está disponível no site da UPE.
10: 7 horas e mais 39
11: minutos. 7h39.
10: Começam amanhã inscrições gratuitas para as 1.801 vagas e cursos técnicos de graduação e EAD. No segundo semestre, no Instituto Federal de Pernambuco. Os detalhes você acompanha agora na reportagem de Kevin Paes.
12: O Instituto Federal de Pernambuco, IFPE, publicou o edital do processo de ingresso 2026.2 para a entrada de novos e novas estudantes nos cursos técnicos e de graduação para o segundo semestre de 2026. As inscrições são gratuitas e realizadas de 1º a 15 de junho exclusivamente pelo portal do IFPE. No total, são oferecidas 1.801 vagas gratuitas, sendo 40 vagas para curso integrado ao ensino médio, 1.243 para cursos técnicos subsequentes e 488 para graduação, todos na modalidade presencial, além de 30 vagas para um curso técnico subsequente à distância EAD. O diretor de comunicação do IFPE, Carlos Domingos, explica como realizar as inscrições.
13: As inscrições são gratuitas e podem ser feitas de 1º a 15 de junho acessando portal.ifpe.edu.br. Esta edição não terá provas. A seleção será feita da seguinte forma. Para curso técnico integrado ao ensino médio, a classificação será realizada por análise do desempenho escolar em língua portuguesa e em matemática com as notas do ensino fundamental. Para os cursos técnicos subsequentes, a classificação será por análise do histórico escolar do ensino médio ou das notas do Enem das edições dos anos de 2017 a 2025. Já para cursos de graduação, a seleção vai ocorrer exclusivamente por meio das notas do Enem desse mesmo período, 2017 a 2025.
12: O IFPE reserva, no mínimo, 60% das vagas em todos os cursos e turnos para estudantes vindos da rede pública de ensino ou de escolas comunitárias, conveniadas com o poder público que atuam na educação do campo. Dentro desse percentual, há subcotas, destinadas a pessoas pretas, pardas, indígenas, quilombolas, pessoas com deficiência e estudantes de baixa renda, além de ações afirmativas específicas para pessoas que vieram do campo e se inscreverem em cursos de vocação agrícola e para pessoas com deficiência na ampla concorrência. Carlos Domingos reforça a importância de que os estudantes leiam o edital da iniciativa.
13: As pessoas interessadas podem conferir a lista completa de cursos em cada campus e fazer a sua inscrição. Acesse e leia o edital. Ele foi reformulado

0: usando linguagem simples para facilitar a leitura e o entendimento de todas as informações. Estudar no IFPE é de graça. Aproveite essa chance e conquiste o seu espaço na instituição pública e federal de educação.
1: O resultado final do processo de ingresso 2026.2 do IFPE será publicado no dia 3 de julho. As matrículas vão acontecer a partir de julho, conforme calendário específico de cada campus. Kevin Paes, Rádio Jornal, Rádio Notícia.
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5: 7 horas e mais 43
6: minutos. 7h43.
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5: Caruaru.
6: O consumidor pode pagar até R$10 por uma latinha de refrigerante ou R$7 por uma água mineral no pátio de eventos de Caruaru.
5: Tá danado, como diz Elba Ramalho na música com Luiz Gonzaga, né? Os valores chamaram a atenção e motivaram o PROCON do município a reforçar a fiscalização em bares e restaurantes no São João 2026.
6: O órgão definiu regras e preços máximos para bebidas durante os festejos juninos.
5: A medida visa evitar abusos e dar mais transparência aos consumidores durante a festa.
6: Presos.
5: Presos do Cotel em Abreu e Lima, no Grande Recife, vão trabalhar na fabricação de blocos de concreto que serão usados na pavimentação de ruas e espaços públicos em Pernambuco.
6: A Secretaria de Administração Penitenciária abriu um edital para escolher a empresa que vai gerir a produção dentro da unidade.
5: A ideia é usar o trabalho dos presos, que vão receber 75% do salário mínimo e ainda ter redução de pena. A cada 3 dias trabalhados, um dia a menos na prisão.
6: A iniciativa segue modelo já adotado em outros estados, como Maranhão.
5: BRT.
6: Após quase 12 anos, as estações de BRT do Grande Recife vão voltar a ter ar-condicionado.
5: O Consórcio de Transporte Metropolitano abriu licitação para instalar os equipamentos em 35 estações dos corredores Norte-Sul e Leste-Oeste.
6: O investimento previsto é de 8 milhões e 300 milhões de reais. Aliás, 8 milhões e 300 mil reais. 8 milhões e 300 mil reais. E a expectativa é melhorar o conforto dos passageiros.
5: As empresas interessadas poderão apresentar proposta a partir de 1º de junho.
6: A escolha da vencedora está marcada para o dia 2 de julho.
5: O edital pode ser consultado nos sites do PE Integrado e do CTM.
6: São João.
5: A programação dos principais polos do São João do Recife já está definida.
6: A prefeitura divulgou as atrações e datas dos shows que vão acontecer entre os dias 14 e 29 de junho.
5: Serão 19 dias de festa, com cerca de 1.200 apresentações espalhadas pelos polos da cidade.
6: Entre os artistas confirmados estão nomes conhecidos do forró, como Elba Ramalho, Petrúcia Amorim, Novinho da Paraíba e Nádia Maia.
5: Além dos polos tradicionais, outros 11 espaços estão em diferentes bairros. Também vão receber a programação junina. 7 horas e mais 45 minutos.
6: 7h45.
5: Saiba agora como embolsar o dinheiro do FGTS sendo optante do saque aniversário, demitido sem justa causa entre 2020 e 2025 e sem conta cadastrada. A reportagem é de Ernesto Pereira.
7: Trabalhadores que ainda não possuem conta cadastrada na Caixa Econômica Federal podem realizar o saque aniversário do FGTS até esta segunda-feira, dia 1º de junho. O saque pode ser feito nos canais físicos de atendimento, como agências, lotéricas e terminais de autoatendimento. O saque aniversário é uma modalidade opcional, que autoriza o saque de parte do saldo do FGTS uma vez por ano no mês do aniversário. O advogado previdenciarista Yuri Brederodes explica quem tem direito.
8: O que é que acontece? Existe uma medida provisória que liberou o saldo do FGTS de quem tinha aderido ao saque aniversário e, porventura, teve seu contrato de trabalho ou suspenso ou encerrado. Uhum. E, nesse caso, quem vai ter direito, então? São aquelas pessoas que tiveram contrato de trabalho encerrado ou suspenso de 1º de janeiro de 2020 até 23 de dezembro de 2025 e ainda tiver algum saldo de FGTS preso lá, efetivamente vai poder fazer esse resgate.
7: Quem pediu demissão não tem direito ao saque. O pagamento do saque aniversário do FGTS aos demitidos sem justa causa teve início na última segunda-feira, 25, são pagos 8 bilhões e meio de reais para mais de 10 milhões de trabalhadores em todo o país. O Dr. Yuri Brederodes também explica o processo de verificação da conta bancária.
8: Lembrando que é importante verificar o aplicativo do FGTS lá da Caixa, ver se você já fez a indicação da sua conta bancária vinculada para receber esse FGTS. Porque se você tem direito e você não o fez, você tem até dia 1º de junho para ir até a Caixa Econômica para poder sacar esses valores presencialmente. Se não caiu na conta, provavelmente não está bem cadastrado lá a questão da conta bancária dele vinculada à conta do FGTS. Então, ele realmente tem que ir presencialmente até a Caixa Econômica, lembrando o prazo, até efetivamente dia 1º de junho.
7: O trabalhador pode consultar se possui crédito a receber e o valor disponível diretamente no aplicativo FGTS, nas opções resumo do seu FGTS, extrato detalhado e informações úteis. O crédito ocorre após a incorporação da rentabilidade mensal do FGTS, juros e atualização monetária, garantindo maior valor disponibilizado. Ernesto Pereira, Rádio Jornal, Rádio Notícia.
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5: Vamos lá, a gente convidou você a participar da programação com a gente, a fazer a reclamação, a dizer o que aborrece, o que atrapalha, o que incomoda o povo aí onde você mora e por onde você circula, e você participou, mandou o seu áudio. Vamos ouvir então.
9: Bom dia, Tony Araújo, Natália Ribeiro, João Soares da Vila Popular. Volta a bater na mesma tecla. O canal da malária ao lado fora de Olinda está cheio de baronesa. Peço à Prefeitura de Olinda que, por favor, mande limpar antes que a chuva chegue. E se a chuva chegar, vai trazer transtorno e prejuízo para os moradores de Vila Popular e Jardim Brasil. Um abraço, Tony. Um abraço, Natália. Fica na paz, meus irmãos.
5: Pronto, tá aí. O fica ali pertinho do Fórum de Olinda, né? E o canal passa bem por trás ali do Fórum, né? Sai na lateral do Fórum e é algo a se observar, né, Natália? Aquilo para o que a gente chama a atenção durante o ano todo. O trabalho de manutenção de canais, canaletas, tudo isso, ele deve ser feito durante o ano inteiro, porque quando chega o período de chuvas, aí o negócio, como de costume, complica. E se a gente for acionar o órgão público, a prefeitura, nesse período, o que é que vão dizer? É, quando a chuva passar, a gente vai ver.
6: Isso. E preste atenção no que o nosso amigo João fala, né? Eu volto a pedir, eu volto a falar sobre o canal da malária, porque ele já falou tantas vezes que eu até perdi as contas. Então, ele está pedindo. A comunidade está gritando, pedindo ajuda para que seja feito. E realmente, agora fica difícil mudar algo no cenário. Tinha que ter sido feito antes. E a bronca vai vir, e a chuva vai ainda continuar. A gente está na quadra chuvosa, as pessoas vão ter dificuldade por algo que poderia ter sido feito antes, mais cedo. Mas continue falando, seu João. A gente está aqui para lhe dar voz e ver se a bronca é resolvida.
5: Veja, amanhã é dia 1º de junho. Há um mês atrás, exatamente, você lembra, dia 1º de maio, dia do trabalhador, foi uma chuva. Verdade. Que complicou e complicou muito. Então, todas as vezes que vem uma dessas, a gente fica naquela expectativa. Quando é que vem outra? Porque, é como a Natália disse, a gente está na quadra chuvosa. Está na época de chuva. Então, não dá para garantir que vai ser uma chuvinha. Hoje, tá até, ó, a gente está vendo aqui pela câmera da CTTU, lá o Marco Zero, né? Choveu, né? Choveu. E aí aquela chuva tranquila, mas lembra do dia primeiro, né? Do dia do trabalho, né? Lembra como é que ficou a situação? Como é que, para você circular, para a gente chegar aqui na rádio, como
6: foi complicado. Alarme suando no celular, barulho no telefone o tempo todo de alarme da Defesa Civil, todo mundo apavorado.
5: Tivemos mortes.
6: Mortes. Mais uma vez, tudo aquilo acontecendo, né, Tony? Então, a chuva ela vai acontecer, por mais que nos últimos dias não esteja chovendo como choveu no começo de maio. A quadra chuvosa ainda vai ser cumprida e o tempo, todo mundo sabe como vai se comportar, né? Agora as autoridades precisam fazer sua parte nesse processo.
5: Exatamente. E aí é o seguinte, a chuva ela é esperada todo ano, né? Ela não chega de surpresa, não. Talvez a quantidade de chuva de um ano para o outro, a depender do fenômeno climático, né? Se é El Niño, El Niña, enfim, mude a quantidade de chuva. Mas que chove, chove. E a gente está sempre esperando por ela. Então, não tem uma justificativa para a autoridade pública não aproveitar quando não está chovendo para fazer a manutenção. Canais, canaletas, tudo isso que precisa ser feito e que todo mundo sabe. As escadarias do pessoal que mora nos morros, né? Muita gente reclama. Então, não tem novidade nessa história. E não tem justificativa para não se fazer. Vamos a mais participações.
10: Bom dia, Natália Ribeiro. Bom dia, Tony Araújo. Paulo do IPCEP. A bronca aqui, Tony, no IPCEP é na rua Araçatuba, no cruzamento com a rua Itaimbé. O que acontece, Tony? O caminhão passou por aqui e destruiu um bocado de fio de telefone dessas empresas que prestam serviço de telefone, entendeu, Tony? Só que os rapazes estavam fazendo a manutenção aqui e ainda continuam os vários fios aqui no cruzamento da Araçatuba com a Itaimbé, Tony. E eles falaram, não, isso aí não é da gente não, isso aí é de outra empresa. Fica no jogo, né, Tony? Jogando para várias empresas. Quem tem que fiscalizar isso é a prefeitura da cidade do Recife ou é o governo do estado de Pernambuco? Bom domingo, Tony Araújo e Natália Ribeiro.
5: Ok, Paulo. Abraço grande, obrigado pela sua participação. Bom, primeiro quem tem que dar conta dos fios que estão soltos é a empresa que instalou, né? Precisa resolver a situação, não deixar tudo pendurado e complicando a vida das pessoas. Isso aí é o princípio de tudo. E claro que essa questão de ordenamento, de uma forma geral, quem faz são as prefeituras, né? É a prefeitura a grande responsável. Mas a empresa, ela precisa, se teve o produto dela danificado, né, e não conseguiu identificar quem foi, tem que fazer a manutenção, tem que resolver a questão.
6: Quem não tem culpa é a população, né? E aí pedir aqui o bom senso também dessas pessoas, esses trabalhadores, né, Tony, que estão por aí circulando com caminhões, às vezes mais altos. Se você vê que não tem como passar, ai, meu amigo, faça a volta e não passe. Porque muitas vezes a gente vê isso nas ruas, né? Uhum. O trabalhador na agonia de chegar, de entregar o produto, de cumprir com a sua missão, dá aquela olhada e pensa, será que vai? E aí arrisca. E às vezes quando arrisca, acaba levando o fio junto. Não dá. Então, pedir o bom senso sempre das pessoas que estão aí trabalhando, dirigindo. E claro, estragou, arrebentou, aí a empresa que é a proprietária do fio tem que se manifestar. E sabia, Tony, que essa é uma das maiores dificuldades aqui no estado, informação inclusive da Neo Energia. Muitas vezes a gente vê aqueles fios todos emaranhados ali, aquela poluição visual, inclusive.
5: Pegando fogo, inclusive.
6: Pegando fogo. A Neo Energia argumenta que muitas vezes é difícil identificar o dono. O dono do fio, por quê? Hoje existem muitas empresas que prestam serviço de internet, várias. Por exemplo, esse é um caso. Aí colocam o fio, puxam o fio, usam a estrutura da Neo Energia do poste. E quem é o dono? Ninguém sabe. Quem vai ser prejudicado é o usuário que vai ficar sem serviço. Então, poderia ter uma identificação? Poderia ter um cuidado maior? Poderia se discutir isso? Claro que poderia. Ajudaria em momentos como esse.
5: É verdade. Vamos a mais participações.
11: Bom dia, senhores da Rádio Jornal. Valclém do bairro da Madalena. Vou deixar aqui um apelo. E dali da Ferreira Costa, passando o Denox, chegando naquele posto de combustível de água fria onde pegou fogo. Os bueiros todos desnivelados, cada cratera, que não é buraco não, é cratera. Que, meu Deus do céu, os carros sofrem diuturnamente passando ali. Vamos ver o que, é que essas autoridades podem fazer aí pela rapaziada. Muito obrigado e um ótimo dia a todos.
5: Bom, ele falou de um trecho específico que vai ali da Tamarineira, uhum, né, no cruzamento da Cônego Barata com a Estrada do Arraial, até aquele girador que dá acesso à Bomba do Emetério. Mas olha, o que tem de trecho de rua no Recife desse jeito não é brincadeira. O pessoal faz o serviço de recapeamento. Ótimo! A gente fica feliz com isso, né? Tira a buraqueira. Mas essas chamadas boca de lobo, fica tudo desnivelado em relação à pista. Por que a gente fica sem entender? Por que não fazer o nivelamento? E aí quando a pessoa passa, é o tempo todinho batendo o pneu do carro. Obviamente que isso aí estraga. Estraga pneu, estraga suspensão, estraga tudo. Não tem como, né? Você vai diminuir.

0: de quem? O cidadão não sabe nem de quem cobrar. Mas se é um terceirizado que está fazendo um serviço, seja para a Compesa ou para a Prefeitura, ele precisa ser cobrado por aquele órgão que está promovendo aquele reparo. Então alguém vai ter que responder por isso, né?
1: E num trecho pequeno que ele falou, são muitos os casos, viu? Fora os outros. Vamos a mais participações.
2: Bom dia, Tony. Bom dia, Natália. Bom dia a todos os ouvintes. Meu nome é Antônia Tereza, tenho 84 anos e moro em Jardim Maranguá. Agora eu quero reclamar, fazer esse pedido, porque a rua Henrique Labor Paz Barreto, em Jardim Atlântico, está como se tivesse calçada, mas não está. Eu vou lá duas vezes na semana e isso me incomoda, porque as minhas irmãs vêm me buscar por amor, porque eu não tenho carro, elas vêm me buscar por amor. Isso me incomoda, porque está muito esburacado. Muito obrigada pelo espaço e até outra oportunidade. Obrigada, Armino. Eu amo a Rádio Jornal e ela faz parte da minha vida. Beijo para vocês.
1: E aqui, Natália, deixa eu fazer o registro. Dona Toinha é ouvinte antiga da... Ouvir a sua voz é música para os meus ouvidos. Há quanto tempo eu não ouvia a senhora falar, né? E que coisa boa ter a sua participação, mesmo que seja para fazer uma reclamação. A gente vai fazer a cobrança, mas antes eu preciso fazer o registro da minha alegria em ouvir a voz de Dona Toinha de novo.
0: De Antônia para Antônio, né?
1: É, eita, verdade.
0: Que dupla maravilhosa. 84 anos, ela não se acomodou não, viu? Ela tá incomodando, a rua não tá legal, ela sabe para onde falar, com quem falar, e com a Rádio Jornal, também com as autoridades, mas sabe onde reclamar. Vai ver que consciência, né, Tony, da gente saber que não tá bom e que não precisa ficar assim, que pode mudar e que tá cheio de buraco e que a rua não tá legal. E que precisa de melhoria. Se consta como calçada, não consta como calçada, isso aí eu entendo, Dona Antônia, a sua reclamação, mas a prefeitura tem que resolver, tem que ir lá fazer uma melhoria, né, Tony?
1: Pois é, e aí quando a pessoa vai fazer a reclamação, aí na prefeitura ela ouve o seguinte: olha, a rua aqui consta como calçada, né? Aí a pessoa vai dizer: bom, só se calçaram da minha vinda de lá para cá agora, porque eu saí de lá agora e não estava calçada, não. Então, é o seguinte, uma vez que a população fez a queixa, uma vez que a população fez a reclamação, qual é a dúvida? Qual é a dúvida que o problema está posto lá? É ir verificar, né? Fazer o registro, porque aí, ao invés de responder, não, mas aqui consta como calçada. Não, aqui eu vou fazer o registro que a rua consta como calçada, mas não está, para que a gente possa ir imediatamente ver o que está acontecendo. Mas não, você vai lá 100 vezes e 100 vezes você vai ouvir a mesma coisa. Mas se precisar ir 200, 300, a gente tem que ir, tem que bater nessa tecla até que se resolva o problema, né? E a prefeitura dá ouvidos a quem é da área, ouvir a população, ouvir quem mora no local.
0: Que são as pessoas que enfrentam as dificuldades no dia a dia, né, Tony? Aí a Dona Antônia falava o seguinte: as minhas irmãs vêm me buscar, eu não tenho carro, não tenho como sair, elas vêm até aqui me buscar. No alto aí dos seus 84 anos, eu penso na realidade das demais pessoas lá da rua, que têm dificuldade e precisam sair todos os dias para ir ao trabalho, precisam ir ao médico, precisam fazer feira. Como essas pessoas fazem para conseguir a sua mobilidade, a sua locomoção dentro dessa realidade? Então, esteja lá na prefeitura como pavimentado ou não, eu reforço isso, é dever sim da autoridade ela verificar a situação. Tá ruim a vida das pessoas? Alguém tem que ir lá, pelo menos, verificar e dar uma satisfação para as pessoas.
1: É isso. Dona Antônia, obrigado demais pela sua participação. Quando a senhora começou a falar, eu já reconheci a voz. Que coisa boa ter a senhora participando da nossa programação. Um abraço e que o problema se resolva. Mas se não se resolver, reclame de novo, que a gente está aqui para cobrar, viu? Vamos a mais participações?
3: Bom dia a todos da Rádio Jornal. Aqui é o Ebert da cidade de Paulista. Gostaria de informar que a cidade de Paulista está vivendo um verdadeiro lixão. Lixão, é um lixo. Todas as ruas do município de Paulista têm lixo. Lixos e mais lixos. Eu sei que a população tem sua parte de culpa. Mas a coleta está totalmente desregularizada, certo? Além do lixo, tem muitas pessoas no município aqui do loteamento Conceição, Engenho Maranguá,

0: Tem pessoas criando cavalo como se fosse cachorro e gato, criando cavalo, animais de grande porte dentro de casa. Isso também tem se tornado um caos na cidade de Paulista. E o prefeito não está nem aí.
1: Nosso companheiro Sidney Cunha está aqui confirmando tudo isso. Ele mora lá. Mora no Janga. No loteamento Conceição, eu morei. Eu sei como é. E aí é o seguinte: a Sidney acabou de dizer aqui, né? A coleta é terça, quinta e sábado. Isso é no calendário. A expectativa é para você esperar terça, quinta e sábado. Mas vem? Não. Não tá vindo, não. Desse jeito que era para vir, não. Então a prefeitura do Paulista tá devendo essa explicação para a população. Pessoal tá acumulando lixo em casa e obviamente que tem gente que acaba jogando na rua. Não é o certo, não. Não é o correto, não. Mas quanto de lixo teria dentro da casa das pessoas se fosse esperar a coleta de forma regular, que não está? A Prefeitura do Paulista está devendo essa resposta ao cidadão do Paulista com relação à coleta do lixo. Ele falou de Paulista de uma forma geral. Sidney conhece bem Janga, Pau Amarelo, aquela região que é a região mais do litoral. Mas temos outros, né? Jardim Paulista, Maranguape, Arthur Lundrig, o centro de Paulista. As pessoas estão reclamando. E a Prefeitura está devendo essa resposta. Que isso aí, Natália, é tão grave quanto não limpar canal e canaleta. Porque esse lixo que está na rua, quando a chuva vem, ele carrega o lixo para onde? Para dentro do canal.
2: Envolve saúde pública, bem-estar da população. Eu posso imaginar o cenário, Tony, a partir do que o ouvinte nos falou. Lixo aos montes, aquele cheiro que ninguém aguenta. Aquela poluição visual também, fora a bagunça, animais de grande porte, como cavalos, cães também, mexendo, revirando aquele lixo, os animais não têm culpa do que está acontecendo, mas vira aquela bagunça generalizada. Você imagina qual é a qualidade de vida que o trabalhador, que o cidadão tem ao sair de casa e ver isso, e encontrar isso? Qual é a motivação que ele tem para seguir seu dia? É muito difícil. Seria tão bom que as autoridades pudessem dar uma passadinha, porque provavelmente essas autoridades que têm o poder na mão não passam por isso, não enfrentam essa realidade. Eu espero, né? Porque eu não posso acreditar que alguém veja isso, tenha a caneta na mão e deixe acontecer. Então, dê uma passadinha lá, gente. Dê uma. Olha, essas reclamações, Olinda, Paulista, com lixo, são tão frequentes que a gente quase beira aqui o inacreditável de imaginar que as pessoas vivem nessa situação, Tony.
1: É isso. E essas reclamações são recorrentes, viu? A gente está
2: Demais.
1: falando disso aqui agora, mas a semana todinha a gente recebe pelo WhatsApp da Rádio Jornal, 99147-8520, reclamação referente ao lixo, acúmulo de lixo pelas ruas. Olinda, Paulista, enfim. Bom, a gente contou com a sua participação. Você sempre, sempre continue reclamando, viu? Não perca a oportunidade e não fique calado, não fique calada. Porque é cobrando, cobrando, que a autoridade pública vai resolver o problema da população. Aliás, é que a autoridade pública vai cumprir com a sua obrigação. São 8 horas e mais 7 minutos.
2: 8 e 7.

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5: 8 horas, 11.

0: clássico dos clássicos termina com o presidente do Náutico detido na Ilha do Retiro, Leonardo Boris.
1: Bom dia para você, amigo. Bom dia para você que está ligado aqui no Domingo Esportivo. Um clássico de muitos problemas na Ilha do Retiro ontem à noite. O Sport derrotou o Náutico por 2-0 com 2 gols de Barleta. Com este resultado, o Náutico perdeu a vice-liderança. Ocupa agora a terceira posição com 19 pontos ganhos em 11 jogos. Náutico que tem um próximo compromisso contra o Fortaleza no dia 9, terça-feira, às 19h, nos Aflitos. Para este jogo, técnicos Hélio e Guilherme dos Anjos vão poder contar com o volante Wenderson, que cumpriu a suspensão pelo terceiro cartão amarelo. Quem está fora do jogo pelo terceiro amarelo que tomou ontem na partida contra o Sport é o atacante Vitor Andrade. Nos bastidores da Ilha do Retiro, muita confusão, inclusive com um tumulto no camarote cedido pelo Sport para o presidente Bruno Becker com um torcedor do rubro-negro da Praça da Bandeira. O torcedor prestou queixa de uma agressão e o presidente Bruno Becker foi detido e depois foi para o juizado do torcedor. Um boletim de ocorrência foi feito tanto pelo presidente como pelo torcedor. Confusões na ilha e também nos Aflitos. Torcedores do Náutico apedrejaram um ônibus com torcedores do Sport. O ônibus parou, os torcedores desceram do ônibus e tentaram invadir a sede do Náutico. Confusão não faltou no clássico dos clássicos. Com o Náutico, Leonardo Boris para Rádio Jornal, Rádio Notícia, no Super Domingo.

0: Vitória por 2-0 contra o Náutico garante ao Sport a liderança da Série B, o Alex Santos.
1: E jogando ontem à noite na Ilha do Retiro, o Sport venceu o clássico contra o Náutico por 2-0. Essa partida, ela foi válida pela 11ª rodada do Campeonato Brasileiro da Série B. E uma vitória que está deixando, nesse momento, a equipe rubro-negra na liderança do Campeonato Brasileiro da 2ª Divisão. Para permanecer líder, vai ter que torcer para que o time do São Bernardo não vença o Novo Horizontino. Acontecendo um empate ou até mesmo a derrota dos donos da casa, o Sport vai ficar definitivamente como primeiro lugar da competição. E o Leão agora que vai ter um descanso de 10 dias, já que só entra em campo no dia 10 de junho contra o Atlético, aqui mesmo na Ilha do Retiro, pela 12ª rodada da Série B. E para essa partida, o técnico Márcio Goiano perdeu 3 jogadores titulares. Os volantes Zé Lucas e Iago Felipe e o atacante Yuri Castilho. Todos eles suspensos pelo terceiro cartão amarelo. O público total de para Esporte 2 Náutico 0 foi de 19.926 torcedores, que proporcionaram uma renda de R$ 783.445. Destaques do Esporte para o Super Domingo. Bom dia.

0: Tricolor do Arruda entra em campo contra a Ferroviária na Arena de Pernambuco a partir das 16h. Igor Moura.
1: Valeu, bom dia, forte abraço para você e para todo mundo ligado aqui neste super domingo, um domingo de Santa Cruz em campo pela Série C do Campeonato Brasileiro, duelo às 16h, com expectativa de um bom público na Arena de Pernambuco diante da Ferroviária de Araraquara, duelo direto, jogo direto na briga por G8 da Série C do Campeonato Brasileiro. Santa Cruz, no seu último jogo, empatou em Maringá, diante do Dogão, diante do Maringá em 1-1, e a Ferroviária vem em uma ótima sequência desde que começou a olhar com mais afinco e mais atenção a Série C do Campeonato Brasileiro, né? Bom lembrar que a Ferroviária iniciou a Série C mais preocupada com a A2 do Campeonato Paulista em sua reta final do que propriamente com a terceira divisão nacional. E o detalhe é que a Ferroviária conquistou o objetivo principal, né? De voltar à elite do futebol paulista, um acesso que valeu aí para a Ferroviária ano que vem vários milhões de reais. O Tricolor do Arruda, que vai ter o reforço de 4 atletas, né? Para o técnico Christian de Souza, Vitinho, volta de suspensão, Everaldo, volta de suspensão, o Silva, recuperado de um problema muscular, está apto, assim como o Thiago Enes, recuperado para a lateral direita, o único lateral do elenco tricolor. O único desfalque, o zagueiro William Alves, que teve um problema muscular e só volta a treinar normalmente, provavelmente na próxima semana. Portanto, Santa Cruz deve alinhar logo mais na Arena de Pernambuco às 16h, com o Thiago Coelho, Thiago Enes, Eurico, Jefferson Bahia e, na lateral esquerda, Alex Juan, meio campo coral com Favela, Fabinho ou Léo Costa e Vitinho, o ataque provável do Santa com Ronald, Everaldo e Thiago Marques. A boa notícia para a torcida tricolor é que o presidente Bruno Rodrigues, nos bastidores, está mostrando muito otimismo que vai dar certo a troca de investidores nessas próximas semanas, de investidores na SAF Coral. O presidente tricolor, ao lado do Vinícius Diniz, que fez parte daquele início de acordo entre Cobra Coral Participações e Santa Cruz com sua SAF, antes do Vinícius Diniz deixar o projeto, o Vinícius Diniz conseguiu fazer um link, uma ligação entre o presidente do Santa, Bruno Rodrigues, com o ex-CEO do Botafogo, Tairo Arruda, que trabalhou na SAF botafoguense em 2024, quando o Botafogo foi campeão brasileiro e campeão da Libertadores, e a empresa por trás da parte financeira de toda essa operação seria a Cole Capital, uma gestora do Rio de Janeiro, comandada pelo Elias Weber, ele que é o homem forte dessa gestora carioca chamada Cole Capital. A notícia sobre esse acerto foi dada inicialmente pelo repórter Pedro Rocha, do Portal GE. São as últimas do Tricolor aqui, neste Super Domingo.
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3: Natália, como eu não tenho o prazer de estar com você por aqui todo domingo, aí deixa eu só lembrar que, no caso específico da Mega Sena, né, quando a vinheta diz para você que apostou, e aí quando a Mega Sena acumula, aí eu remendo a vinheta e digo para você que apostou e para você que vai apostar, pois não é que a Mega Sena acumulou?
0: Acumulou, e a estimativa do prêmio para o próximo concurso, para o próximo sorteio, é de 16 milhões de reais. Vamos às dezenas sorteadas, Tony Araújo?
3: Simbora, concurso de número 3013.
0: Dezenas sorteadas neste que acumulou 02, 14, 21, 22, 34 e 44.
3: Simbora, 02, 14, 21, 22, 34 e 44. Números sorteados no concurso 3013 da Mega Sena, que acumulou, com estimativa de prêmio para o próximo sorteio, de 16 milhões de reais. Vamos agora trazer o resultado da Loto Fácil, concurso de número 3.699. Acumulou também.
0: Acumulou, e as dezenas sorteadas, 01...
3: 02
0: 03
3: 05
0: 06
3: 08
0: 09
3: 11
0: 14
3: 18
0: 20
3: 21
0: 22
3: 24
0: e 25.
3: Repetindo,
0: 01 02, 03, 05, 06, 08, 09, 14, 18, 20, 21, 22, 24 e 25.
3: Estimativa de prêmio para o próximo sorteio qual é?
0: 7 milhões e meio de reais.
3: Vamos agora trazer o resultado da quina, concurso de número 7.039, outro que acumulou e sorteou os seguintes números:
0: 12, 15, 16, 67 e 80. Vamos repetir: 12, 15, 16, 67 e 80.
3: A estimativa de prêmio para o próximo sorteio é de 15 milhões de reais. Vamos agora trazer o resultado da Lotomania, concurso de número 2930, juntos 03, 06, 10, 12, 14, 15, 17, 21, 22, 27, 37, 39, 40, 41, 43, 47, 48, 50, 64 e 73. Vamos repetir: 03, 06, 10, 12, 14, 15, 17, 21, 22, 27, 37, 39, 40, 41, 43, 47, 48, 50, 64 e 73. Estimativa de prêmio para o próximo sorteio é de 500.000 de reais. Vamos agora trazer o resultado da Time Mania, concurso de número 2.398, também acumulou. Time do coração é... Deixa que eu digo o nome.
0: Por favor. Eu lamento.
3: Pra você não precisar pronunciar.
0: Por todos.
3: Foi o Grêmio. É. O Grêmio do Rio Grande do Sul. Rival ferrenho do time de Natália.
0: Nem tudo é perfeito, viu, gente? Hoje foi o Grêmio, outro dia vai melhorar.
3: Pois é, time do coração é o Grêmio. E os números sorteados?
0: Vamos lá. 11, 29, 40, 47, 48, 53... e 70, repetindo para você: 11, 29, 40, 47, 48, 53 e 70.
3: Aí o pessoal bota aqui, ó, time do coração de quem, né?
0: De quem eu pergunto? Meu que não é, tô fora desse riscado aí, viu?
3: Aliás, hoje teremos no final da tarde ali o amistoso da seleção, mas antes, na hora do almoço, teremos outro jogo que pra Natália é muito importante.
0: Red Bull, Bragantino e Internacional, 11 da manhã, haja coração.
3: Aí você disse que é na hora em que você tá fazendo o almoço, então é um olho na panela. Isso. E o outro no jogo.
0: Graças a Deus que eu tenho
3: pra
0: dois.
3: Pra não queimar, né?
0: Aí fica um olho aqui e o outro lá.
3: Eita, cuidado pra não queimar o almoço,
0: não,
3: né? Vamos agora ao resultado da, perdão, da dupla cena, concurso de número 2.963, também acumulou no primeiro sorteio. O que é que a gente teve, Natália?
0: 11, 13, 38, 42, 44 e 49.
3: 11, 13, 38, 42, 44 e 49. Números do primeiro sorteio. No segundo sorteio:
0: 21, 23, 35, 40, 45 e 47.
3: Eu vou repetir para você: 21, 23, 35, 40, 45 e 47. Estimativa de prêmio para o próximo sorteio qual é?
0: 2 milhões e 100 mil reais.
3: Vamos agora trazer o resultado da Loteria Federal, concurso de número 6.070. A que não acumula nunca. Primeiro sorteio, bilhete sorteado: 17.254. 17.254 é o número do bilhete. E o prêmio, Natália?
0: 500 mil reais.
3: Segundo sorteio, bilhete sorteado: 61.725. 61725. Pagou quanto?
0: R$35 mil.
3: Terceiro sorteio. Bilhete sorteado, 85.914. 85.914. E o prêmio?
0: R$30 mil.
3: Quarto sorteio. Bilhete sorteado, 5.255. 5.255. E o prêmio quanto foi?
0: R$25 mil.
3: Quinto e último sorteio. Bilhete sorteado, 50.057. 50.057. Pagou quanto?
0: R$20.503.
3: Vamos agora trazer o resultado do dia de sorte. Concurso de número 1.220 que acumulou. Teve como mês de sorte o mês de agosto. E os números sorteados?
0: 04, 05, 09, 11, 20, 26 e 28.
3: 04, 05, 9, 11, 20, 26 e 28. Para o próximo sorteio, o que é que a gente pode esperar?
0: R$1.200.000.
3: Vamos agora trazer o resultado da Super 7, concurso de número 853, acumulou naquele esquema, coluna número, resultado qual foi?
0: Coluna 1, número 3, coluna 2, número 8, coluna 3, número 3, coluna 4, número 5, coluna 5, número 6, coluna 6, número 0, coluna 7, número 8.
3: Temos aí a presença de dois números 3 e dois números 8, né? Coluna 1, número 3, coluna 2, número 8, coluna 3, número 3 também, coluna 4, número 5, coluna 5, número 6, coluna 6, número 0 e coluna 7, número 8. Para o próximo sorteio, o que é que se espera?
0: Redondinho, R$1.000.000.
3: Vamos agora trazer o resultado da mais milionária. Concurso de número 359, acumulou os trevos sorteados 1 e 6. Números sorteados?
0: 01, 08, 10, 12, 22 e 30.
3: 01, 08, 10, 12, 22 e 30, os números sorteados, os trevos 1 e 6, o prêmio acumulou. E aí, o que é que se espera para o próximo sorteio?
0: É tudo isso que eu tô vendo, Tony?
3: É.
0: São todos esses zeros?
3: Exatamente.
0: Rapaz, resolve a sua vida esse valor aqui?
3: Então.
0: 46 milhões de reais. Pode ser por Pix, viu?
3: É o seguinte, é porque aqui, né, esse é difícil, viu? Você tem que acertar os seis números e acertar os trevos para o prêmio principal.
0: É sorte na sorte. Né?
3: Porque você tem aqui, ó, cinco acertos e dois trevos, aí tem um valor que a pessoa recebe. Verdade. Agora, o prêmio principal são todos os números, os seis, mais os trevos que você tem que acertar. Então, é um jogo difícil, por isso que acumula tanto, né?
0: Boa. Vou tentar. É. Quem sabe?
3: Não esqueça dos amigos quando ficar milionário.
0: Já anotei aqui seu nome, viu?
3: É.
0: Isso. Não esquecer.
3: Aí você, mas você disse que não ia esquecer. Disse, mas eu não esqueci, não. A gente tá sem se falar esse tempo todinho. Eu tô viajando pelo mundo. Mas eu não esqueci, não. Eu lembro de você.
0: Abraço.
3: Bom, o que a gente deseja pra você, né, Natália? É boa sorte, né?
0: Sempre. Sempre sorte pros nossos amigos.
3: É isso aí.
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3: São 8 horas e mais 29 minutos.
0: 8h29.
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5: Alguns jogadores na história da seleção brasileira se desentenderam e desistiram de vestir a camisa da seleção. Em 2006, Romário e Taffarel. Romário se recusou a disputar um amistoso contra a Eslovênia. E Taffarel entrou em conflito com Ricardo Teixeira, presidente da CBF, em 1995. Ambos, no entanto, voltaram a vestir a camisa da seleção num outro momento.
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3: Um dos assuntos do Balanço de Notícias desta segunda-feira, às 16h, tensão no Oriente Médio. Guerra entre Estados Unidos, Israel e Irã segue preocupando a comunidade internacional. 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Até onde essa escalada pode chegar? Existe risco de um conflito ainda maior na região? 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
1: 8:33.
2: 8:33.
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1: Revista Veja.
2: Governo diz que Brasil é soberano e vê risco ao PIX com decisão dos Estados Unidos.
1: Após vencer Djokovic, João Fonseca revela, nem eu acreditava.
2: O feito inédito de Lula ao anunciar que vai repetir indicação de Messias.
1: Polícia Civil indicia Deolane por lavagem de dinheiro para o PCC.
2: Fux nega pedido do presidente da Alerge para assumir o governo do Rio.
1: TCE investiga contrato do governo Raquel Lira com empresa inidônea.
2: Pai de Henri Borel se emociona em julgamento de Monique Jairinho.
1: Edgar Morin, importante filósofo francês, morre aos 104 anos.
2: Resultado do PIB não reverte o processo de desaceleração em curso.
1: Anvisa libera uso de produtos lote final 1, fabricados a partir de 1º de abril.
2: A principal condição de Trump para aceitar acordo de paz com o Irã.
1: A batalha para salvar o peixe-boi marinho, que virou símbolo no Nordeste.
2: Revista Isto É.
1: Durigan diz que designação de facções como terroristas pode afetar a economia.
2: General dos Estados Unidos se reúne com militares cubanos na área da Baía de Guantánamo.
1: João Fonseca elimina Djokovic em Roland Garros com vitória épica de virada em 5 sets.
2: Agente de imigração dos Estados Unidos é preso no Texas por tiroteio em Minneapolis.
1: Lula diz que mandará novamente ao Senado indicação de Jorge Messias para o STF.
2: Zelensky afirma que Rússia está preparando um novo grande ataque à Ucrânia.
1: Greenpeace, garimpo ilegal, extrai bilhões em ouro da Amazônia com licença fantasma.
2: Austríaco que planejou o ataque achou de Taylor Swift pega 15 anos de prisão.
1: Foguete da Blue Origin explode na plataforma de lançamento.
2: Revista Carta Capital.
1: Edgar Morin, filósofo francês, morre aos 104 anos de idade.
2: Trump renuncia ao controle do Kennedy Center após revés judicial.
1: O que se sabe sobre o possível acordo entre Estados Unidos e Irã?
2: Anvisa libera a fábrica da IP e produtos feitos a partir de 1º de abril.
1: Órfãos de vítimas de feminicídio passam a ter direito à pensão do INSS.
2: Quem age contra a soberania é indigno de ser presidente, diz ex-chanceler sobre Flávio Bolsonaro.
1: O cálculo eleitoral da jornada reduzida.
2: Pacheco desiste de disputar o governo de Minas e diz que vai sair da política.
1: O que se sabe sobre a mudança do bilionário trumpista Peter Thiel para a Argentina?
2: Fux nega pedido de Douglas Ruas para assumir governo do Rio interinamente.
1: O que o Papa quer dizer quando fala de IA e humanidade?
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1: 8:36.
2: 8:36.
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1: MEI.
2: Termina hoje, domingo 31 de maio, o prazo para microempreendedores individuais enviarem a declaração anual de faturamento.
1: O documento é obrigatório para todos os MEIs, inclusive para quem não registrou receita ao longo do ano passado.
2: O envio pode ser feito pela internet, no portal do empreendedor, no gov.br.
1: Quem não entregar na declaração no prazo está sujeito a multa e pode enfrentar dificuldades para manter o CNPJ regularizado. Energia. A conta de luz vai continuar mais cara em junho.
2: A ANEEL manteve a bandeira tarifária amarela, o que significa cobrança extra de R$ 1,88 a cada 100 kWh consumidos.
1: A medida foi mantida por causa da redução das chuvas em várias regiões do país, o que diminui a geração de energia pelas hidrelétricas e aumenta a necessidade de acionar usinas termoelétricas, que têm custo mais elevado.
2: Apesar da expectativa de uma possível bandeira vermelha que deixaria a conta ainda mais pesada, a tarifa permaneceu no nível amarelo.
1: El Niño.
2: O Brasil deve se preparar para um El Niño mais intenso neste ano.
1: O fenômeno deve trazer chuvas mais fortes no sul do país e seca severa no norte e nordeste, além de temperaturas mais altas e ar mais seco.
2: Segundo especialistas, o país já tem capacidade de monitorar o clima, mas precisa reforçar as ações de prevenção.
1: Os meses de julho e agosto devem ser decisivos para mediar a intensidade do fenômeno, o que pode ganhar força em novembro de 2026.
2: Deolane.
1: A influenciadora Deolane Bezerra foi indiciada pela Polícia Civil de São Paulo por suspeita de lavagem de dinheiro e organização criminosa em uma investigação que também cita Marcola, apontado como líder do PCC.
2: A apuração envolve uma empresa de transporte de valores que teria movimentado milhões de reais ligados à facção.
1: Deolane nega qualquer ligação com um grupo criminoso, enquanto Marcola afirma que nem a conhece.
2: Anabolizantes.
1: A morte do fisiculturista Gabriel Gunley, de 22 anos, reacendeu o alerta sobre o uso de anabolizantes e a forma como essa substância vem sendo tratada com naturalidade nas redes sociais.
2: A busca pelo corpo perfeito impulsiona o uso de anabolizantes no Brasil, que cresce de forma acelerada.
1: O mercado ilegal disparou nos últimos anos.
2: Dados da Anvisa mostram um aumento de até 670% nas vendas.
1: Especialistas apontam também que a exposição do uso de anabolizantes nas redes sociais aquece o mercado clandestino de hormônios, o que agrava um problema de saúde pública com riscos graves ao coração, fígado e sistema hormonal. São 8 horas e mais 39 minutos.
2: 8h39.
1: Junho Laranja, campanha promovida pela Sociedade Brasileira de Queimaduras, destaca esse ano acidentes de trabalho e a importância da prevenção. João Lubambo tem as informações.
3: O mês de junho chama a atenção para a prevenção de queimaduras causadas por acidentes de trabalho. A campanha Junho Laranja deste ano traz o tema Trabalho Seguro Sem Queimaduras. Prevenção é o melhor equipamento de proteção e alerta trabalhadores e empresas sobre os riscos no ambiente profissional. No Hospital da Restauração no Recife, referência no tratamento de queimados em Pernambuco, os casos são frequentes. Só em 2025, a unidade notificou 545 atendimentos relacionados a acidentes de trabalho com queimaduras. Um dos pacientes foi o trabalhador Edinaldo Ferreira, que sofreu uma descarga elétrica enquanto realizava um serviço em uma caixa d'água no município de Gravatá. Ele passou cerca de 40 dias internado no Centro de Tratamento de Queimados do hospital, com queimaduras de segundo e terceiro graus. Durante o tratamento, precisou até de enxerto de pele. Segundo a coordenadora do Centro de Tratamento de Queimados do Hospital da Restauração, a médica Cristiane Dalla Nora, muitos casos acabam fora das estatísticas oficiais. Isso porque a grande parte dos trabalhadores atua na informalidade e não entra nos registros previdenciários.
4: Aqui no Hospital da Restauração chega muita gente, muito paciente vítima de acidente no trabalho. Agora, essa diferença é justamente porque o que é que a gente percebe? Muitos desses trabalhadores que se acidentam no trabalho estão na informalidade. Então, o registro muitas vezes não entra no INSS, não entra no Ministério do Trabalho, mas a gente registra aqui no hospital como atendimento. Então, é muito importante, paciente vítima de choque elétrico, porque está pintando, está construindo uma laje, está fazendo coisas sem ter a técnica também, né? Na informalidade, vendendo um espetinho e aí se queima com óleo quente, enfim. Então, o trabalho informal no Brasil, ele é uma coisa muito prevalente e a gente vê isso nessa diferença estatística aí.
3: A especialista alerta que acidentes envolvendo choque elétrico, fogo e produtos químicos costumam provocar lesões graves com longos períodos de internação e, em alguns casos, sequelas permanentes ou até mortes. Por isso, o uso correto de equipamentos de proteção individual, treinamentos e ações de prevenção são fundamentais para reduzir os riscos. O Centro de Tratamento de Queimados do Hospital da Restauração conta atualmente com 40 leitos e equipes multiprofissionais especializadas no atendimento de pacientes vítimas de queimaduras. João Lubambo, Rádio Jornal, Rádio Notícia.
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1: 8 horas e mais 42 minutos.
2: 8h42.
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1: Soberania.
2: O presidente Lula cobrou respeito à soberania do Brasil ao comentar a fala dos Estados Unidos sobre classificar facções criminosas como terroristas.
1: Ele disse que grupos como PCC e Comando Vermelho são terroristas dentro do contexto brasileiro, mas rejeitou qualquer possibilidade de intervenção estrangeira no país.
2: Lula afirmou ainda que ficou triste com a declaração de autoridades americanas e reforçou que o Brasil vai combater o crime organizado por conta própria, sem interferência externa.
1: Em novembro de 2025, o governo Trump publicou a nova Estratégia Nacional de Segurança, definindo que os americanos deveriam afirmar sua proeminência sobre a América Latina.
2: Tailândia.
1: 5 pessoas foram resgatadas de uma caverna inundada na província de Chambou, Laos, no Sudeste Asiático.
2: O resgate foi feito por equipes da Tailândia e do Laos.
1: O grupo fazia parte de 7 homens que entraram no local em busca de ouro, mas acabou ficando preso depois que a saída foi bloqueada pela água.
2: 2 ainda seguem desaparecidos e as buscas continuam na região.
1: Irã.
2: O governo do Irã afirmou que não pretende enviar seu estoque de urânio enriquecido para outro país e que o tema nuclear nem faz parte do acordo preliminar com os Estados Unidos.
1: A posição aumenta a tensão nas negociações entre Teherã e Washington, que seguem marcadas por impasses e trocas de exigências.
2: Enquanto isso, autoridades iranianas reforçam que não vão abrir mão do material considerado sensível nas discussões.
1: Do outro lado, os Estados Unidos defendem que o Irã reduza ao máximo o seu programa nuclear, o que incluiria o envio de parte do urânio enriquecido para terceiros países.
2: Orleans.
1: Nova Orleans, no sul dos Estados Unidos, pode estar caminhando para um futuro preocupante.
2: É que parte da cidade pode acabar cercada pelo mar ainda neste século.
1: O alerta é que a região, que já fica em uma área muito baixa e também abaixo do nível do mar, fique ainda mais vulnerável com o avanço do aquecimento global.
2: Além disso, áreas naturais que ajudavam a proteger a cidade de enchentes e furacões estão desaparecendo, o que aumenta ainda mais o risco de alagamentos.
1: 8:45.
2: 8:45.
1: Urna eletrônica completa 30 anos com o desafio de agregar democracia e tecnologia, bem como resistir a desconfiança de uma parcela do eleitorado. João Lubampo.
3: Em 2026, a urna eletrônica brasileira completa 30 anos como pilar das nossas eleições, se consolidando pela agilidade na apuração, mas enfrentando novos desafios em meio à polarização política e às chamadas fake news. Embora muitos pensem que o equipamento é o mesmo desde 1996, o sistema passou por profundas atualizações. É o que aponta Jorge Maciel, secretário de Tecnologia e Informação do Tribunal Regional Eleitoral.
5: Obviamente que as urnas não são as mesmas. A gente usa, por exemplo, para essa eleição, a gente vai com a urna modelo 2020, modelo 2020, mas fabricada em 2022, modelo 2022, fabricada em 2024, modelo 2015, modelo 2013. Mas a gente começou com modelo 2006, teve modelo 2008, teve modelo 2010, modelo 2013. Então, assim, os anos são os anos dos projetos, nem sempre bate com os anos de fabricação. Mas o que é importante a gente dizer? Essas urnas que são fabricadas ou especificação da Justiça Eleitoral. Não é uma urna comprada no mercado. Se você disser assim, eu quero comprar... Se um país quiser dizer assim, os Estados Unidos, quero comprar essa urna. Não compra essa urna, porque essa urna é uma urna fabricada por nós com todo o controle de produção.
3: Um dos pontos que mais geram dúvidas é a garantia de que a urna começa o dia sem nenhum voto. A resposta está na 00ª, um relatório impresso às 7 da manhã, diante de fiscais e mesários, que prova que todos os candidatos começam com 0 votos. Jorge Maciel detalha.
5: Que a gente criou um processo chamado 00ª. O que é 00ª? É uma impressão em papel, é um boletim mostrando que todos os candidatos que estão naquela urna estão com 0 votos. Mas aí você diz assim, tá, mas aí como é que eu garanto que lá na frente, quando a pessoa votar, ele não vai mudar? Porque aí é onde vem a mágica do processo eleitoral brasileiro. Como é um processo totalmente auditável, a gente consegue garantir que o software que foi auditado pelos partidos, então hoje a gente talvez seja o órgão mais auditado do país. Então, o partido político já com antecedência muito prévia, desde outubro de 2025, um ano antes da eleição, a gente já disponibiliza os códigos-fontes, os famigerados códigos-fontes, porque a gente sabe que a urna ela vai executar aquilo para o que ela foi programada. O que é que a gente tem que garantir? Que esse software seja auditável, partes possam auditar, garanta que aquele software que foi auditado é o que está na urna. E isso a gente consegue garantir hoje.
3: O desafio agora é o combate às deepfakes e à inteligência artificial generativa, que criam mentiras realistas em segundos para manipular o eleitor. Para facilitar o processo e evitar erros na hora de digitar, as eleições de 2026 trazem uma novidade, um guia de fluxo na tela, informando exatamente em qual cargo o eleitor está votando no momento. João Lubambo, Rádio Jornal, Rádio Notícia.
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1: 8 horas e mais 48 minutos.
2: 8:48.
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1: Colômbia.
2: A Colômbia vai às urnas nesse domingo em uma eleição presidencial marcada pela polarização entre candidatos de esquerda e direita e pelo aumento da violência política no país.
1: O senador Iván Cepeda, apoiado pelo presidente Gustavo Petro, lidera as pesquisas, mas enfrenta forte disputa de nomes conservadores e da luta da ultradireita.
2: Ao todo, 11 candidatos disputam o primeiro turno.
1: Caso nenhum candidato alcance mais da metade dos votos, a decisão será levada para o segundo turno, previsto para 21 de junho.
2: Romênia.
1: Um drone russo atingiu um prédio residencial na Romênia e provocou um incêndio, deixando 2 pessoas feridas.
2: O caso gerou reação da OTAN e da União Europeia.
1: É a primeira vez que moradores de um país membro da OTAN são atingidos por drones russos que têm cruzado a fronteira da Romênia diversas vezes durante os 4 anos de guerra com a Ucrânia.
2: A Rússia ainda não se pronunciou.
1: De acordo com as autoridades romenas, o equipamento explodiu ao atingir o edifício e o incêndio começou no 10º andar.
2: Hungria.
1: A polícia da Hungria informou que a parada do orgulho LGBTQIA+, em Budapeste, marcada para o dia 27 de junho, está autorizada a acontecer.
2: A decisão difere do ano passado, quando o evento chegou a ser proibido.
1: Segundo as autoridades, não houve base legal para barrar a manifestação após a análise da notificação apresentada pelos organizadores.
2: Europa.
1: A Itália declarou alerta vermelho para Roma e outras 4 cidades diante da onda de calor na Europa.
2: Além dos italianos, as altas temperaturas atingem também Portugal e França.
1: Desde a última semana de maio que a Europa enfrenta uma onda de calor inédita e precoce para a primavera, que afetou particularmente França, Reino Unido e também a Itália.
2: O fenômeno, chamado pelos especialistas de cúpula de calor, traz ar quente procedente do norte da África e permanece preso sob um sistema de alta pressão na Europa Ocidental, provocando temperaturas típicas do verão boreal.
1: A previsão é que o calor aumente a partir do dia 21 de junho. São 8 horas e mais 51 minutos.
2: 8:51.
1: Identificadas em todas as regiões do estado e detectadas entre clientes residenciais, comerciais, industriais e rurais, ligações clandestinas são crime e combatidas pela tecnologia. Os detalhes com Ernesto Pereira.
6: As ligações clandestinas que desviam energia elétrica no Brasil causam um prejuízo bilionário. Em 2024, por exemplo, o furto de energia representou um custo de pouco mais de 10 bilhões de reais, de acordo com o relatório da Agência Nacional de Energia Elétrica, ANEEL. A Associação das Distribuidoras de Energia, ABRADE, também aponta que no mesmo ano foram desviados mais de 22 bilhões e meio de reais em quilowatts no país, quase o dobro de toda a produção de Belo Monte, a segunda maior usina hidrelétrica do Brasil. Os gatos marcam presença também aqui em Pernambuco, e isso traz problemas para além do dinheiro, como ressalta o superintendente comercial da Neoenergia Pernambuco, Evandro Simões.
7: Isso é realmente uma preocupação das distribuidoras, pelo fato do quanto isso produz problemas para a própria rede, porque o furto de energia, principalmente aqueles feitos por ligações clandestinas, além da perda energética, ele causa riscos elétricos para a população, gerando sobrecargas no sistema elétrico. E por isso, óbvio, como distribuidora de energia responsável por essa situação, nós trabalhamos de forma ostensiva e tentando trazer padrões energéticos, melhorias de rede para mitigar essa problemática.
6: Além de interrupções no fornecimento, o furto também pesa no preço da conta de luz, que termina por também pagar um valor acima, como destaca o superintendente Evandro Simões.
7: Em um dado do setor elétrico, a gente estima que pelo menos 3% aí da tarifa ela é utilizada, e isso paga por todos nós, para custear essa perda que é ocasionada nas situações onde temos ligações clandestinas, mas também furtos pontuais. Além da própria ligação clandestina, a gente combate isso com muita tecnologia. Temos uma área totalmente monitorada, com medições automáticas, com sistemas que fazem análise de dados dos consumos para verificar variações, inconsistências da medição, e que a gente consegue, a partir daí, identificar novos alvos de inspeção e ir regularizando isso em volumes expressivos.
6: O superintendente comercial da Neoenergia Pernambuco, Evandro Simões, também aponta o despreparo do poder público sobre a moradia e o controle populacional em determinadas regiões, como um dos motivos para esse cenário de furtos de energia.
7: Nós somos a sexta concessão que a ANEEL considera mais complexa. Existem fatores econômicos, sociais, geográficos que são ponderados para isso, e dentre esses fatores, Pernambuco se posiciona dessa forma, e óbvio que é missão nossa da concessão investir no sistema para reverter esse quadro, mas isso tem também óbvio, muita conexão aí com crescimento desordenado, loteamentos de invasões e coisas desse tipo, e também, óbvio, áreas que têm dificuldade de acesso por ter alguma criminalidade é conhecida na região.
6: Vale reforçar que as ligações clandestinas sobrecarregam o sistema, provocam incêndios e quedas de fornecimento nos períodos de maior consumo. O furto de energia é crime, com pena prevista de 1 a 8 anos de detenção. Ernesto Pereira, Rádio Jornal, Rádio Notícia.
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1: 8h54.
2: 8h54.
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1: Lembrando a você, logo mais às 11 horas, Cartaz Musical, um passeio pelos sucessos dos anos 80.

Pois é, fique com o seu ouvido colado no radinho, no aplicativo ou na internet, ouvindo a Rádio Jornal logo mais às 11 horas. Tem cartaz musical hoje, Rock Brasil, anos 80. A gente conta com a sua audiência, claro.

0: Com programação das 2 da tarde às 8 da noite, o local se torna encontro de gastronomia, arte, moda, música e atividades para toda a família. Um dos destaques da programação é o espetáculo infantil gratuito A Lua, o Milho e o Baião, apresentado a partir das 4 da tarde, levando ao público a uma experiência lúdica inspirada no universo junino, nas brincadeiras populares e na musicalidade nordestina. A cantora Hortência Mariana também integra a programação musical do evento, que vai contar ainda com espaço infantil e feira criativa, com empreendedores e artistas independentes. Também neste domingo tem evento gastronômico no bairro da Várzea. É o Festival do Lamen 2026. O evento, na sede da Associação Cultural Japonesa do Recife, busca celebrar o sabor, a tradição e a alegria da cultura japonesa. Além de saborear diferentes opções de lamen, o público poderá aproveitar apresentações culturais e concorrer a brindes exclusivos, tornando a experiência ainda mais completa. Ingressos podem ser adquiridos no site simpla.com.br. E a comunidade da Vila Cardeal, no bairro de Areias, zona oeste do Recife, recebe neste domingo a primeira edição do festival Mais Mães no Rolê. A programação gratuita é realizada na Praça do Mariano Teixeira, das 9 da manhã às 8 da noite, com mais de 10 horas de atividades ligadas à cultura hip-hop, artes visuais, dança, música e ações formativas. Ao todo, mais de 30 mães artistas participam da programação, que inclui oficinas de grafite e lambi-lambi, pintura de murais e ecobags, rodas de diálogo, batalhas de tag e breakdance, além de feira colaborativa com empreendedoras, recreação infantil e apresentações musicais. E para quem curte um cineminha, tem comédia nacional nas telonas com Cansei de Ser Nerd.
1: Bota sapato, a gente tá de saída.
2: Não, mas vai pra onde, pô?
0: Ayrton, um nerd inveterado, foi o principal suspeito do sumiço e suposto assassinato de uma colega nos tempos da faculdade. 20 anos depois, ele decide reencontrar toda a turma na festa de reencontro da graduação para, enfim, provar sua inocência. Mais que isso, ele planeja revelar que os populares, hoje integrantes de uma banda New Wave de sucesso, são os verdadeiros culpados pela morte da estudante. E ainda pior, que eles a mataram em um ritual em busca de fama. Também tem terror nas telonas com Backrooms, um não lugar. Acompanhando Clark, um vendedor de imóveis, a história toma um rumo quando ele faz uma descoberta perturbadora do porão de sua loja. Se tornando em uma espécie de labirinto, diversos lugares novos surgem, possivelmente dando de cara a outra realidade. Inquieto com a situação, Clark convence um casal para conhecer a extensão e entender um pouco mais sobre esse labirinto. Aproveite as dicas e tenha um ótimo fim de semana, com edição e sonorização de Guto César, Max Augusto, Rádio Jornal, Rádio Notícia.
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5: E Tony Araújo, alegria também, viu, Tony?
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4: Escute só, fique aí que a gente volta já já com Jogo do Sucesso.
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1: Tá começando agora Jogo do Sucesso aqui dentro do Super Domingo da Rádio Jornal. A gente, claro, deseja um super domingo para você que está acompanhando a nossa programação. Você que nos ouve pelo rádio, pela internet ou pelo aplicativo da Rádio Jornal instalado no seu celular. Vamos embora! Jogo do Sucesso começando agora. Muito samba, muito pagode para você. E a gente começa com Só Pra Contrariar, Mesa da Frente. E depois tem Mumuzinho cantando Eu Mereço Ser Feliz. E como merece, vamos ser felizes aqui acompanhando a programação da Rádio Jornal. Simbora!

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2: Agora aqui no Jogo do Sucesso tem Diogo Nogueira com Clário. E depois a gente ouve Dona Ivone Lara, Alguém Me Avisou.

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2: Vamos ouvir agora Sorriso Maroto. Deus falou comigo. Depois tem o Grupo Revelação. Tá escrito.

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2: Continua o Jogo do Sucesso aqui dentro do Super Domingo da sua Rádio Jornal. A gente vai ouvir agora Belo, Vai na Fé. E depois tem Pixote com Nem de Graça.

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1: 9:34.
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1: Aqui no Jogo do Sucesso, a gente vai ouvir agora Zeca Pagodinho, Camarão que Dorme a Onda Leva. E depois tem Jovelina Pérola Negra com Sorriso Aberto.

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1: Por aqui segue o jogo, trazendo para você agora Leandro Learte com Bom Bocado. E depois tem Jair Rodrigues cantando Tristeza.

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2: Esse é o Jogo do Sucesso dentro do Super Domingo aqui na sua Rádio Jornal. Obrigado pela sua audiência. Você que está circulando pela cidade sintonizado na Rádio Jornal, obrigado pela carona, viu? Vamos ouvir agora Luiz Airão, o Lencinho. E depois, Mumuzinho e Tiaguinho, juntos com Sou Céu ou Chão.
3: Olha aí que garotada maravilhosa! Beleza? Será que é a garotada dos canarinhos de Petrópolis? E olha aí, Joãozinho, nós vamos cantar o teu samba, Joãozinho!

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1: Acabou o Jogo do Sucesso, tem intervalo agora e daqui a pouquinho a gente volta, viu? Aí volta dentro do Vale Tudo.
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1: 10 e 2.
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0: Vale, vale você participando com a gente, vale você acompanhando a nossa programação e a gente, claro, daqui agradecendo o carinho da sua honrosa audiência. A partir de agora, vale tudo dentro do Super Domingo. E a gente começa com Alcione Amarron cantando Gostoso Veneno. Depois tem Tiaguinho e Billy SP com Em Busca da Minha Sorte.

0: Rádio Jornal, 10 horas, 10 minutos.
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1: Segue por aqui o Vale Tudo e agora a gente ouve Menos é Mais, Coração Partido. E depois tem Bete Carvalho, belíssima canção, um verdadeiro clássico. Andanças.
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2: Vamos por aqui no Vale Tudo dentro do Super Domingo da Rádio Jornal. Obrigado pela audiência, você que está acompanhando a programação da Rádio Jornal no Recife, região metropolitana, no interior do estado. Muito obrigado, viu? Vamos embora agora com Tereza Cristina, Quantas Lágrimas, e depois tem Roberto Ribeiro cantando Meu Drama.

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1: 10h28.
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1: Agora aqui no Vale Tudo, a gente vai ouvir Ferrugem com Pirata e Tesouro. Depois tem Clara Nunes cantando Juízo Final.

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1: Vamos continuando por aqui no Vale Tudo. Agora trazendo para você Almir Guineto, Insensato Destino. E depois tem Dilcinho cantando Diferentão.

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1: E a gente vai agora com AGP, Moro Onde Não Mora Ninguém. Lembra dessa? Depois tem Péricles cantando É Você.
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4: Esse é o Super Domingo e dentro do Super Domingo tem o Vale Tudo hoje com muito samba e pagode pra você. Vamos ouvir agora Ian. Foca na gente. Depois tem Roberta Sá com a Flor e o Espinho.

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1: 10h58.
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1: Pois é, final do Vale Tudo. A gente vai pro intervalo agora e na volta tem o cartaz musical.
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1: 11 e 1.
2: Lá vem

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1: 11:03.
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1: Vamos lá então, começando agora mais um Cartaz Musical. E hoje no Cartaz Musical eu convido você para a gente fazer um passeio na década de 1980. Pois é, vamos ouvir agora no Cartaz Musical o melhor do Rock Brasil anos 80. Que tal?

excelente viagem no tempo através da música. E a gente vai começar assim, ó. Os Paralamas do Sucesso com Ska. E depois tem Titãs cantando Sonífera Ilha.

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2: Vamos lá, seguindo no cartaz musical hoje, dando um passeio, dando uma volta, matando saudade do rock brasileiro dos anos 80. Agora a gente ouve Kiko Zambianchi com Primeiros Erros e depois tem Lobão, Décadence avec Élégance.

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1: 11:19.
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2: Tá só no comecinho, tem muita coisa pra gente ouvir ainda e muita coisa pra gente lembrar do rock brasileiro dos anos 80. Vamos ouvir o Traje a Rigor, Nós Vamos Invadir Sua Praia. E depois tem Kid Abelha com Educação Sentimental.

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1: 11:28.
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1: 11:31.
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3: Vamos lá então, tá só começando o cartaz musical aqui na sua Rádio Jornal. E a gente, claro, sempre agradecendo a sua audiência. E hoje, hein? Rock Brasil anos 80 no cartaz musical, trazendo excelentes lembranças para você. Vamos ouvir agora Legião Urbana, Tempo Perdido. E depois tem RPM com Olhar 43.

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1: 11h39.
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1: Que cartaz musical é esse, hein? Hoje, dando uma volta no rock brasileiro dos anos 80, matando saudade de uma época de excelentes bandas e cantores. Agora a gente vai ouvir Engenheiros do Havaí, A Revolta dos Dandes 1. E depois tem o Barão Vermelho com Bete Balanço.

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1: 11:48.
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2: Vamos lá, que tem mais cartaz musical aqui na sua Rádio Jornal. Hoje dando um passeio pelo Rock Brasil dos anos 80. Vamos ouvir agora Nenhum de Nós com Camila e depois Plebe Rude. Até quando esperar?

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1: 11:58.
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1: Final do cartaz musical que hoje fez uma viagem pelo rock brasileiro dos anos 80. Quanta lembrança, hein? Certamente veio para você também, né? Coisa boa. É isso. Estamos terminando aqui o cartaz musical, final do Super Domingo. Muito obrigado pela sua audiência. Muito obrigado pela sua participação. Vem aí o Domingo Esportivo.
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0: 12:04.
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0: Alô, minha gente, muito boa tarde Recife, boa tarde Brasil. Estamos começando mais um programa. Está no ar a partir de agora, o Domingo Esportivo. A gente começa com 30 minutos de notícias, só notícias, tão somente notícias. A partir de meio-dia e 30, começa o debate do Domingo Esportivo, o debate da torcida pernambucana. Acompanhe agora as principais manchetes do Escrete de Ouro.

logo mais na Arena. Santa tem garantia de que terá maior público na temporada até aqui. Mais de 15 mil ingressos vendidos para Santa e Ferroviária pela nona rodada da Série C. Técnico Christian de Souza tem um desfalque e quatro atletas de volta em relação a empate no interior do Paraná. Salário de carteira foi pago na última sexta-feira.

0: antes de duelo contra a Ferroviária. Santa deu passos importantes no que diz respeito à troca de investidores na SAF Coral.
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2: E depois da vitória de ontem à noite para cima do Náutico, o Sport assumindo a liderança do Campeonato Brasileiro da Série B. E o destaque negativo do jogo de ontem não ficou dentro do campo, e sim fora dele. Confusão envolvendo o presidente do Náutico e torcedor do Sport acaba no juizado do torcedor.
3: Náutico perde o clássico dos clássicos, perde a vice-liderança. Bastidores esquentam na Ilha do Retiro. Presidente do Náutico foi detido.
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4: Edinaldo Santos. São 12 horas 6 minutos na capital pernambucana. Seleção faz último jogo no Brasil antes da Copa do Mundo. Arsenal celebra título inglês nas ruas um dia após perder a Champions.

0: Técnico banca Neymar na Copa. Não vamos trocar ninguém, disse o treinador. Hoje tem Chape Palmeiras pelo Brasileirão. Agora são 12 horas 7 minutos. Santa Cruz, Igor Moura.
1: Fala, amigo, forte abraço pra você, boa tarde, um abraço pra todo mundo ligado aqui neste domingo esportivo, um domingo de Santa Cruz em campo pela nona rodada da Série C do Campeonato Brasileiro. Duelo importante, duelo que vale provavelmente um lugar no G8 da Série C por duas semanas, né? Até porque o Santa Cruz entra em campo hoje, no último dia do mês de maio, e só voltará a campo no dia 14, domingo, 11 da manhã, no Vale Catarinense, enfrentando o Brusque pela décima rodada da competição. A Série C vai chegando em sua metade nesta primeira fase e o Santa, obviamente, quer fincar a bandeira tricolor no G8 e não tirar mais, para poder se classificar para o quadrangular de acesso à Série B 2027. Hoje, a Arena de Pernambuco, o Santa já tem garantia de que terá o maior público tricolor até aqui na temporada 2026. O maior público do Santa foi registrado na derrota para o Amazonas, equipe manauara comandada na época pelo próprio Christian de Souza, onde 13.501 tricolores estiveram presentes na Arena de Pernambuco naquela derrota por 1-0. Antes, o Santa tinha colocado um pouco mais de 12 mil no clássico da primeira fase do Pernambucano na derrota por 4-0 para o Clube Náutico Capibaribe. Tricolor do Arruda anunciou ainda ontem à noite mais de 15 mil ingressos vendidos de maneira antecipada. Portanto, o Santa deve ter aí, pelo menos, na faixa de 16 mil, quem sabe 17 mil torcedores na Arena de Pernambuco. O domingo tá bonito, algumas poucas nuvens, né? Mas a previsão não é de chuva. E isso, claro, potencializa a possibilidade de aumento de público em relação aos ingressos vendidos já divulgados pelo clube. Técnico Christian de Souza tem um bom aproveitamento no comando tricolor, de 9 pontos disputados, somou 7 até aqui, venceu a Inter de Limeira em Limeira, venceu o Volta Redonda na Arena e empatou com o Maringá jogando em Maringá. E vai enfrentar uma Ferroviária de Araraquara que conseguiu cumprir o seu único grande objetivo até aqui na temporada: voltar à primeira divisão paulista, um acesso que valeu para a próxima temporada para a Locomotiva milhões de reais, né? A Ferroviária vai voltar a jogar a primeira divisão do futebol paulista. Eliminou na semifinal da A2 de São Paulo, Ituano, comandado por Mazola Júnior. A Ferroviária, desde que começou a utilizar força máxima na Série C, é bom lembrar que a Ferroviária ela começou utilizando um time repleto de reservas, porque estava na reta final da Série A2, na fase mata-mata da A2 de São Paulo. E depois que conseguiu acesso contra o Ituano, até perdeu a decisão da A2 para o Juventus da Moca, né? Foi vice-campeão da A2, a Ferroviária. Agora, na Série C, conseguiu uma grande recuperação. Nos últimos 12 pontos disputados, a Ferroviária somou 10. O técnico Rogério Corrêa, inclusive, tem experiência em acesso da C para B. Ele comandou Volta Redonda no ano retrasado no acesso da terceira para a segunda divisão. Voltaço que caiu do ano passado da B para C novamente. A sequência da Ferroviária: venceu o Anápolis em Araraquara por 1-0, empatou com Volta Redonda no Raulino de Oliveira em 0-0 e vem de duas vitórias seguidas: 1-0 sobre o Brusque em Araraquara e 2-1 em Manaus de virada diante do Amazonas. Alguns jogadores conhecidos do futebol pernambucano: o Douglas Esquilo, ex-atacante do Santa, que marcou na última vitória do Santa em um clássico, né, 1-0 sobre o Sport. O Douglas Esquilo deve ser banco hoje da Ferroviária. O volante Alencar, ex-Retrô, também é titular da equipe da Locomotiva. O Santa, que tem uma das melhores defesas da Série C do Campeonato Brasileiro, tá, é a melhor defesa, empatado com o Caxias, né, que tomou um gol ontem na vitória de virada gaúcha sobre o Ituano. Mas o Santa tem, se estabelecermos um top 14 da Série C hoje, um dos piores ataques dessa lista. Então o Santa teve como foco principal nessa semana, segundo o próprio técnico Christian de Souza, o foco nos treinamentos, evolução nesse aspecto ofensivo, na fase com bola do Santa Cruz Futebol Clube, que tem reforços importantes para o duelo de hoje. Perde o William Alves, que teve um probleminha muscular, mas ganha em uma tacada só o meia Vitinho, que já deve voltar como titular, Everaldo, talvez o melhor jogador do Santa nessa Série C até aqui, volta à ponta esquerda. O Santa recebe de volta o Silva, que deve figurar no banco de reservas, e ganha de volta o único lateral direito de ofício do elenco, Thiago Enes, que trabalhou a semana inteira, não teve nenhum incômodo e já deve voltar como titular. Com a ausência do William Alves, Eurico deve ser remanejado para sua posição de origem no miolo de zaga. O Santa deve atuar logo mais com o Thiago Coelho no gol, Thiago Enes na lateral direita, a defesa com Eurico, Jefferson Bahia, e na lateral esquerda Alex Juan ou Zé Mário, fica essa dúvida. Meio campo, Pedro Favela, Léo Costa ou Fabinho e Vitinho. O ataque com Ronald, Thiago Marques ou Quirino e Everaldo na ponta esquerda. O Christian Souza fala conosco aqui sobre William Alves, a expectativa de retorno de um dos líderes do elenco do Santa, o que é que houve com ele, e sobre o gerenciamento do grupo do Santa no que diz respeito a salários, né? Santa convivendo desde o início da temporada com problema de salário atrasado. Christian Souza teve esse tipo de problema no Joinville, teve esse tipo de problema no Amazonas, vem tendo esse tipo de problema de lidar dia a dia no Santa Cruz, e ele fala também sobre esse aspecto.
2: A William teve um grau leve na coxa, já está fazendo o trabalho de transição já. Nós acreditamos que na semana que vem ele já vai estar entregue normalmente. Eu estou vendo a respeito da situação financeira, eu estou vendo nossa direção, nosso presidente muito empenhado em buscar saídas e honrar os compromissos com os jogadores. E nós estamos focados especificamente no comando vestiário, nas logísticas para as viagens, nas análises dos adversários, usando a melhor estratégia jogo a jogo. E é dessa forma que a nossa comissão, que também é muito experiente, já passou por diversas situações, está focada junto com os funcionários do clube. Então o ambiente está muito saudável, muito positivo, é um ambiente de trabalho e de profissionalismo.
1: Tá aí, portanto, palavras do Christian Souza aqui na Rádio Jornal sobre o fora de campo. A diretoria do Santa prometeu e conseguiu cumprir o pagamento de CLT, um pagamento de carteira para o elenco, pagamento referente ao mês de abril. Portanto, o Santa não deve carteira, CLT, para o seu elenco profissional. Mas é bom lembrar que o Santa ainda tem em aberto 3 salários de imagem, o Santa ainda tem 13º de atletas remanescentes do ano passado, Santa tem algumas premiações não pagas dessa temporada e funcionários também em atraso no Santa Cruz. Bilheteria de hoje vai ajudar o Santa a quitar algumas obrigações em aberto com o elenco. Mas sobre SAF, teve novidade, né? Teve novidade, a informação preliminarmente divulgada pelo Pedro Rocha, jornalista do Grupo Globo, e o Santa, segundo essa informação, que foi apurada posteriormente pela reportagem da Rádio Jornal, o Santa deu passos importantes no que diz respeito à troca de investidores da SAF Tricolor. A saída da Cobra Coral Participações está muito próxima e o Santa está em negociações com a Coli Capital, que é uma gestora do Rio de Janeiro, capitaneada, tem como homem forte o Elias Weber, tem um capital de mais de R$1 bilhão, e a peça que está fazendo esse link entre Santa Cruz e a Coli Capital é o Vinícius Diniz, um dos responsáveis por essa aproximação. Para todo mundo lembrar, Vinícius Diniz, ele estava desde o início no projeto do Santa de SAF com a Cobra Coral Participações, era aquele homem forte do Atlético, né? E que saiu no início ainda, na fase embrionária da negociação, Vinícius Diniz saiu logo após a saída do Márcio Kadar também, depois uma debandada e o Santa viu colapsar a situação com a Cobra Coral Participações. O Vinícius Diniz está envolvido nessa negociação do Santa, que a priori teria o mesmo contrato, as mesmas obrigações, e a Coli Capital entraria já com um aporte financeiro inicial para o Santa quitar e atualizar tudo que diz respeito a salários de elenco e de funcionários. E o CEO, nessa situação toda, o CEO, que seria o representante, o responsável da SAF do Santa Cruz, da Coli Capital, é o Tairo Arruda, que era o CEO do Botafogo em 2024, no ano mais vencedor da história do Botafogo, a SAF do John Textor, onde o Tairo Arruda saiu essa temporada em fevereiro, algumas desavenças com o próprio Textor na SAF do Botafogo, e o Tairo seria o CEO dessa situação toda, CEO do Santa Cruz, caso o acerto venha a acontecer com a Coli Capital. O ano de 2024, para quem não lembra, o Botafogo foi campeão brasileiro e campeão da Libertadores da América naquela final contra o Atlético Mineiro no Monumental de Núñez, em Buenos Aires. Portanto, uma situação em que o Santa quer dar passos importantes nessas próximas semanas para a assinatura do contrato. Detalhe, a carta de intenção já foi assinada, o Santa já tem. Claro que ainda falta due diligence, falta algumas etapas necessárias para que essa situação avance mais. Porém, já existe essa assinatura da intenção de compra das ações da Cobra Coral Participações e esses investidores, o Tairo Arruda e provavelmente o Elias Weber, estarão hoje na Arena de Pernambuco. A tendência é essa, para acompanharem juntos com o presidente Bruno Rodrigues o duelo entre Santa e Ferroviária. São as últimas do Tricolor aqui neste Domingo Esportivo.
0: Agora meio-dia, 18 minutos na capital pernambucana. Brasil enfrenta o Panamá neste domingo, daqui a pouco às 18h30 no Maracanã. É amistoso de preparação para a Copa do Mundo de 2026. O duelo marca a despedida da seleção em território nacional antes da competição. Agora meio-dia e 19. O Ale Santos.
1: Valeu, muito boa tarde para você, boa tarde para todo mundo que acompanha o Domingo Esportivo. E a vitória de ontem sobre o Náutico por 2-0 na Ilha do Retiro, deixando o Sport nesse momento na liderança da Série B. O Leão chegando aí a 22 pontos conquistados. E ele pode terminar essa 11ª rodada como líder absoluto da competição, caso o São Bernardo não consiga vencer o Novo Horizontino no jogo de hoje à noite. Os gols do Sport foram marcados por Christian Barleta, no primeiro tempo de pênalti e no segundo tempo depois de um contra-ataque onde o Carlos De Pena acabou cruzando e o Barleta mais uma vez empurrou para dentro da meta do goleiro Muriel do Náutico. Números finais do jogo, 2-0. Foi uma espécie de vitória que o Sport precisava dar como resposta à torcida leonina depois da desclassificação vexatória na última quarta-feira para a equipe do Fortaleza pela Copa do Nordeste, onde naquela oportunidade o Sport perdeu por 2-0 para o Leão do PC. Agora, o que chamou a atenção não foi nem o fator dentro de campo, e sim o fator fora dele. Depois que o jogo terminou, nós ficamos sabendo que o presidente do Náutico, Bruno Becker, acabou se envolvendo em uma confusão com o torcedor do Sport. Algumas imagens viralizaram ontem nas redes sociais, onde comprovam justamente esse momento da agressão do presidente do Náutico ao torcedor Márcio Luiz. Depois de o jogo terminado, nós fomos até a delegacia que fica instalada lá na Ilha do Retiro para acompanharmos o desenrolar dos fatos. O presidente do Náutico, Bruno Becker, foi ouvido e o torcedor do Sport, o Márcio Luiz, também foi ouvido. Ambos apresentaram as suas versões.

0: mais. Mas vamos ouvir o que falou o torcedor do Sport diante de toda essa confusão.
1: Eu estava comemorando um pênalti que o Sport tinha sofrido, ele pegou e me agrediu, só isso.
2: E o que foi que ele alegou lá dentro?
1: Ah, eu não sei.
2: Porque disseram que você estava provocando antes, teve isso?
1: Não.
2: Você só estava comemorando?
1: Não, eu fiz um coraçãozinho para a torcida do Sport, o pênalti que o Sport sofreu.
2: Você estava interagindo com a torcida do Sport?
1: A torcida do Sport.
3: O que falaram foi que você teria arremessado cerveja e essa cerveja teria pegado pelo na irmã do presidente Bruno Becker.
1: Eu não arremessei nada, não arremessei nada. Se eles tiverem a prova que eu arremessei, eu juro, eu sou muito tranquilo. Eu juro, é assim, jurar não. Eu boto a integridade da minha filha, juro pela minha filha que eu não arremessei nada, não fiz nada, ele pegou e me agrediu, só isso. Só isso. Comemorei o pênalti do Sport, não vi o pênalti que o Sport bateu, não vi o segundo pênalti, vim pra cá fazer a queixa que ele fez comigo. Só isso.
2: E qual foi o resultado aí dentro? Falaram o que pra você?
1: Deram uma punição a ele, ele não aceitou e vai seguir o processo.
3: E deram alguma punição a você?
1: Não, pediu desculpa em canto nenhum. Falaram que ele estava... Assim, o que eu escutei que ele ia ficar punido de alguns jogos de seguir no estádio. Ele disse que não aceitava e vai seguir o processo.
3: E o que o juiz falou para você? O que sentenciou para você?
1: Não, foi isso. Foi isso, eu escutei isso e vai seguir o processo.
2: Fala qual é o teu nome completo e tua profissão.
1: Márcio Luiz Lopes da Silva, sou vigilante. Isso.
0: Ô Márcio, me diz uma coisa, te surpreendeu o fato de você ter sido agredido pelo presidente do Náutico?
1: Eu nem sabia quem era. Nem sabia quem era. Quando ele bateu em mim, eu olhei de lado assim e tal. Aí vieram, olha, o presidente do Náutico te bateu e tal. Eu fui lá e... Ah, é o presidente do Náutico? Beleza, tranquilo.
2: Na hora tu não conseguiu ver então quem foi que te bateu?
1: Não, não. Você vê ali na imagem e tal, eu olhei assim de lado, nem conheço o presidente do Náutico, só conheço o presidente do Esporte Clube do Recife.
0: Nós poderíamos ficar falando de futebol, que é o melhor, né? Falando do futebol, o Esporte só entra em campo agora, pela 12ª rodada da Série B, no dia 10 de junho, contra o Athletic na Ilha do Retiro. E o Esporte perdeu para esse jogo três jogadores, os volantes Iago Felipe e Zé Lucas e o atacante Yuri Castilho, os três suspensos pelo terceiro cartão amarelo. Rubro-negros que folgam hoje e amanhã, reapresentação acontecendo somente na próxima terça-feira. Destaques do Esporte para o Domingo Esportivo. Boa tarde.
4: Agora são 12 horas 22 minutos. Náutico Leonardo Boris.
5: Boa tarde para você, amigo. Boa tarde para você que está ligado aqui no Domingo Esportivo. Um clássico de muitos problemas na Ilha do Retiro ontem à noite. O Sport derrotou o Náutico por 2-0 com dois gols de Barleta. Com este resultado, o Náutico perdeu a vice-liderança. Ocupa agora a terceira posição com 19 pontos ganhos em 11 jogos. Náutico que tem um próximo compromisso contra o Fortaleza no dia 9, terça-feira, às 7 da noite, nos Aflitos. Para este jogo, técnicos Hélio e Guilherme dos Anjos vão poder contar com o volante Wenderson, que cumpriu a suspensão pelo terceiro cartão amarelo. Quem está fora do jogo pelo terceiro amarelo que tomou ontem na partida contra o Sport é o atacante Vitor Andrade. Nos bastidores da Ilha do Retiro, muita confusão, inclusive com um tumulto no camarote cedido pelo Sport para o presidente Bruno Becker, com um torcedor do rubro-negro da Praça da Bandeira. O torcedor prestou queixa de uma agressão e o presidente Bruno Becker foi detido e depois foi para o juizado do torcedor. Um boletim de ocorrência foi feito tanto pelo presidente como pelo torcedor. Confusões na ilha e também nos Aflitos. Torcedores do Náutico apedrejaram um ônibus com torcedores do Sport. O ônibus parou, os torcedores desceram do ônibus e tentaram invadir a sede do Náutico. E a reportagem da Rádio Jornal aguardou a saída do presidente Bruno Becker do juizado do torcedor. E ele falou com a reportagem da Jornal.
6: O Náutico já tinha advertido o Sport Clube do Recife do que iria acontecer. É bom narrar todos os episódios que aconteceram e não um recorte conveniente a quem quer que seja. Nós tivemos problemas aqui desde a chegada da delegação, mais uma vez. Todos acho que viram onde o ônibus do Náutico parou, como nossa delegação foi recebida e desceu. Tá? Assim como foi feito em 2024, assim como foi feito em 2025, assim como sempre é feito aqui. Nós vimos como nossa torcida aqui, o que ocorreu, de se colocar fumaça, tá? O que é proibido, diga-se pelo regulamento. Então, uma série de episódios que nós alertamos. Nós tivemos uma reunião aqui, salvo engano, na quinta-feira, aqui na Ilha do Retiro, com a nossa diretoria de segurança. Nos foi dito que seria disponibilizado, inclusive, um camarote no placar, acima da nossa torcida. E, simplesmente, à véspera do jogo, mudaram isso aí. E nos colocaram, a mim, a minha família, minha irmã, meu irmão, meu sobrinho de 10 anos, meu outro sobrinho, meu sogro, conselheiros do clube, e mais uma vez se coloca a torcida, a diretoria do Náutico, no meio da torcida do Sport. Não é de hoje. Quando nós ganhamos aqui no Clássico 2-1, foi o mesmo problema. E eu recebi, não só eu, como várias pessoas no camarote, copo de cerveja, agressão verbal, xingamento. Mais uma vez fizeram esse ano. Mais uma vez. A minha família chegou às 18 horas aqui e foi levada para o camarote. E desde as 18 horas que minha família é agredida verbalmente, eu não vou nem repetir aqui as palavras que foram ditas para minha irmã, para meu sobrinho de 10 anos. Desde as 18 horas. E não houve providência nenhuma do clube mandante. Iniciou o jogo, subo com o conselheiro do clube para assistir, para ficar junto à minha família e assistir o jogo. As provocações continuaram, murro na parede, até que abre a janela de vidro, a cortina de vidro, e começa com insulto, e começa a jogar coisa, e começa a jogar cerveja. Então, veja, é preciso que se tome providências. Tá? Eu estou saindo aqui, e não sou eu não, tem mais 5 comigo, que nós vamos à delegacia para também registrar um boletim de ocorrência. E ninguém aqui vai sair de bonzinho na história por conta de um recorte de um vidro, de um vídeo, como está circulando por aí. Eu quero crer que isso não foi orquestrado. Eu quero crer que todo esse enredo não foi orquestrado. E se estão pensando que essa narrativa de que basta ver rede social como é que estava. Ah, o que foi feito na final do Pernambucano. Na final do Pernambucano, o Clube Náutico Caparibe fez o que os órgãos de segurança determinaram que fosse feito. O espaço de visitante. E quando foi solicitado para que a autorização do Náutico para que abrisse mais aquela área, o Náutico de pronto fez. Agora, veja, se querem usar uma narrativa falsa, algo que aconteceu, porque é conveniente para alguns, para jogar para a torcida, para fazer um espetáculo, um circo, não contem comigo. Eu não posso admitir, eu estar dentro de uma delegacia e a mesma pessoa está tirando foto. Eu não posso admitir, crer que é normal eu estar dentro da delegacia e chegar um diretor do esporte para tumultuar. Repito, eu quero crer que isso não foi orquestrado, que isso não foi pensado. Agora, de respeitar a instituição, Clube Náutico Caparibe, de respeitar minha família, agredir verbalmente minha família, isso eu não aceito. Isso eu não aceito. Vou levar isso até a última instância, com muita tranquilidade, como eu sempre encarei, seja na minha vida pessoal, profissional, enquanto presidente do Náutico. Agora, o que começou lá atrás com apedrejamento de um ônibus, a gente está vendo o resultado, desculpa, Boris. Estamos vendo o resultado aqui hoje. E graças à segurança do Náutico não aconteceu coisa pior. Porque depois que do episódio de agressão verbal, de xingamento, de jogar coisa no nosso camarote, de estar quase derrubando o vidro e a parede que tem, nós continuamos em situação de vulnerabilidade. A segurança do Náutico tomou as providências, acalmou os ânimos, e aí chega, não posso dizer quem foi, porque eu estava dentro do meu camarote, mas posso afirmar que escutei, temos várias testemunhas, alguém que chega gritando, bradando lá de fora e dizendo: vai apanhar todo mundo aqui. Então isso é inconcebível. A gente ganha e perde dentro de campo. Agora, acontecer mais uma vez o que aconteceu aqui, me perdoem, mas a gente não pode normalizar. Repito, vamos apurar, eu, o Náutico, eu, pessoa física, enquanto presidente do Náutico e a instituição, apurar tudo o que ocorreu. Não foi só hoje, não. O que vem acontecendo. Ou alguém acha que é uma atitude normal que foi feita com a venda de ingresso? Alguém acha que isso é normal? Não é. Então é muito bom dar declaração querendo pagar de bonzinho. Agora vamos ser honestos, ter coragem de pontuar o que aconteceu. Isso eu não vi hora nenhuma por parte do Esporte Clube do Recife. Agora, repito, não vou compactuar com isso.
5: O que determinou o juizado do torcedor, presidente?
6: Boris, o procedimento normal, veja, foi feito um TCO na delegacia aqui do estádio. O delegado entendeu que o que houve, aí o entendimento da autoridade policial, vias de fato, não foi agressão, propõe uma transação, e a transação significaria, além de eu estar assumindo algo que eu não fiz, uma injustiça, significaria eu passar 3 meses afastado do estádio, tá? Enquanto todos os outros não iam responder por nada. Obviamente eu não aceitei. Foi pedido pelo advogado do acusado que ele fosse encaminhado para o IML para fazer exame de corpo de delito. Foi negado, tanto pelo Ministério Público quanto pelo juiz do juizado. E consegui no IAT, até pública, pode até disponibilizar, que não houve agressão. Não sou eu que estou também dizendo, não. A ata da audiência. O procedimento vai seguir, não só esse, como os que nós vamos agora iniciar, tanto eu, quanto os membros da minha família, quanto membro do Conselho Deliberativo. E, como eu disse, vamos até o final, com muita tranquilidade. Agora, fazer de conta ou querer participar de um circo, não contem comigo.
5: Aí a palavra do presidente Bruno Becker, falando aqui no Domingo Esportivo.
4: Agora, meio-dia, 34 minutos.
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5: Doze horas 37 minutos.
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5: Agora um giro pelo futebol do Brasil e do mundo com o nosso Marcelo Araújo.
7: Boa tarde, Edinaldo. Grande abraço a você, um abraço a quem está ligado conosco no Domingo Esportivo. Tivemos ontem pela Série A, Atlético Paranaense 1, Mirassol 0, Flamengo 3, Curitiba 0, Grêmio 1, Corinthians 3, Bahia 2, Botafogo 1, Santos 3, Vitória 1. Pela Série B do Campeonato Brasileiro, 11ª rodada, Ilha do Retiro, Sport 2, Náutico 0. Gols marcados por Christian Barleta, uma renda de R$ 783.445,00 para um público de 19.926. Na ressacada, o Avaí perdeu para o Criciúma por 2-1. Em Goiânia, o Atlético ficou no empate no clássico com o Goiás, 1-1. Em São João del Rei, vitória do Atlético em cima do Fortaleza por 1-0. Série C, tivemos ontem Floresta 1, Confiança 0, Itabaiana 0, Volta Redonda 1, Botafogo Paraibano 2, Maringá 1. O Caxias derrotou o Ituano por 2-1. Pela Série D, Iguatu e Parnaíba ficaram no 2-2, Água Santa 4, Madureira 1, Aparecidense 1, Primavera também 1. Vitória do Espírito Santo 1, Real Noroeste 1, Joinville 2, Guarani de Bagé 0, Porto da Bahia 1, Tombense 3, Pouso Alegre 1, Portuguesa de Desportos 2, Abecate 2, Betim 1, Motoclube 1, Maracanã 2, Águia 3, Tocantinópolis 1, 15 de Piracicaba e Noroeste ficaram no 1-1. União Rondonópolis empatou em casa com o Misto por 2-2. Em Campina Grande, o 13 perdeu para o Lagarto por 2-1. Operário de Várzea Grande 1, Capital 5, Maricá 1, Nova Iguaçu 0, Asa e CSE 0-0. Ceilândia e Guiatuba ficaram no 1-1. No Rio de Janeiro, Portuguesa Carioca 2, América também 2. O Sampaio Corrêa do Rio de Janeiro venceu o Velo Clube por 1-0. O São Raimundo de Roraima goleou o Gás por 4-0. Galvez 2, Porto Velho meia dúzia, Guaporé 3, Araguaína 2. Tivemos ontem a decisão da Champions League.

2025-2026. No tempo regulamentar e na prorrogação, empate por 1-1. Havertz abriu o placar para o Arsenal aos 6 do primeiro tempo. Dembélé empatou para os franceses aos 19 da segunda etapa. Nos pênaltis, PSG 4-3 conquista o bi, né? E de forma seguida, o ano passado e também neste ano. A programação para este domingão, Série A, logo mais às 16h, Vasco da Gama e Atlético Mineiro. No mesmo horário, Palmeiras e Chapecoense. 20h30 tem Cruzeiro e Fluminense. 20h30 no Mangueirão, Clube do Remo e São Paulo. Pela Série B, logo mais às 16h, no Castelão, Ceará e Operário de Ponta Grossa. Às 20h30 na Arena Pantanal, Cuiabá e CRB. Série C do Campeonato Brasileiro, 16h na Arena de Pernambuco, com Haroldo Costa, Santa Cruz e Ferroviária de Araraquara. Em Limeira, Inter de Limeira e Ipiranga. No mesmo horário, em Campinas, Guarani e Amazonas, 18h30. No Jonas Duarte, Anápolis e Maranhão. Às 20h30, no Orlando Scarpelli, Figueirense e Paysandu. Série D do Campeonato Brasileiro, 15h30, 3 partidas. Oratório e Imperatriz, Juazeirense e Atlético de Alagoinhas, além de IAP e Sampaio Correia. 16h no Rei Pelé, CSA e Jacuipense, Cascavel e São Luís, Cianorte e Santa Catarina, Brasil de Pelotas e Blumenau, Brasiliense e Luverdense, Tonaluso e Trem, Fluminense do Piauí e Altos. No mesmo horário, em Goiânia, tem Decisão e Sergipe. O Laguna recebe o ABC às 16h30. O Retrô enfrenta a equipe do Serra Branca em Campina Grande, no Estádio Amigão. Às 17h, Iumas e Gama, Operário do Mato Grosso do Sul e Craque de Catalão. Iviema e Uberlândia, Democrata de Governador Valadares e Rio Branco do Espírito Santo. 18h, Manaus e Nacional, Humaitá e Independência, Monte Roraima e Manauara. Às 19h, São José de Porto Alegre e São Joséense. São esses, Edinaldo, os principais destaques da agenda do futebol deste domingão, aqui para o Domingo Esportivo. Grande abraço, Ed.

0: Terminamos a primeira parte do Domingo Esportivo. Você acaba de acompanhar 30 minutos de notícias, só notícias, tão somente notícias. Na sequência, o debate do Domingo Esportivo, o debate da torcida pernambucana.
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0: Meio-dia, 46 minutos.
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0: Vamos começar o debate no Domingo Esportivo. São 12 horas 48 minutos na capital pernambucana. E antes, como sempre, uma passada rapidinho nas loterias da Caixa Econômica Federal.
1: Para você que apostou, boa sorte. Vem aí o resultado das loterias.
0: E a gente começa com a Quina, que acumulou. É o concurso 7.039. Números sorteados 12, 15, 16, 67, 80, repetindo, 12, 15, 16, 67 e 80, os números da Quina. A Lote Fácil também acumulou. É o teste 3.699. 01, 02, 03, 05, 06, 08, 09, 11, 14, 18, 20, 21, 22, 24 e 25. Repetindo a Lote Fácil. 01, 02, 03, 05, 06, 08, 09, 11, 14, 18, 20, 21, 22, 24 e 25. Lotomania. Um ganhador na Lotomania. É o concurso 2930. 03, 06, 10, 12, 14, 15, 17, 21, 22, 27, 37, 39, 40, 41, 43, 47, 48, 50, 64 e 73. Repetindo, 03, 06, 10, 12, 14, 15, 17, 21, 22, 27, 37, 39, 40, 41, 43, 47, 48, 50, 64 e 73, os números da Lotomania. Agora a Mega Sena, concurso 3013. Números sorteados, a Mega Sena mais uma vez acumulou. Números sorteados, 02, 14, 21, 22, 34, 44. Repetindo, 02, 14, 21, 22, 34 e 44, os números da Mega Sena. E a Dupla Sena, concurso 2963, também acumulou. Primeiro sorteio, 11, 13, 38, 42, 44, 49. Repetindo, 11, 13, 38, 42, 44, 49. Segundo sorteio, 21, 23, 35, 40, 45, 47. Repetindo, 21, 23, 35, 40, 45 e 47. Os números da Dupla Sena. Finalmente, a extração da Loteria Federal, concurso 6070. Primeiro prêmio, 017254. Segundo prêmio, 061725. Terceiro prêmio, 085914. Quarto prêmio, 005255. Quinto e último, 050057. Repetindo. No primeiro prêmio, 017254. Segundo prêmio, 061725. Terceiro prêmio, 085914. Quarto prêmio, 005255. Quinto e último, 050057. Agora, meu dia é 51.
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0: Alguns dos assuntos para o programa de hoje. Festa rubro-negra na ilha. Vitória do Sport sobre o Náutico por 2 a 0. Dois gols de Barreta. Foi jogo duro e bem disputado em noite chuvosa. Barreta foi o grande nome do jogo, depois de ter atuado muito mal na partida do meio de semana contra o Fortaleza, em jogo em que o Sport foi eliminado da Copa do Nordeste. O Náutico apresentou um bom volume de jogo, mas faltaram lucidez, competência ao time alvirrubro. As duas primeiras chances do jogo foi do Timbu, uma com Luiz Felipe por volta dos 15 minutos, uma outra com Vitor Andrade por volta dos 19 minutos. Dois lances e duas belas defesas do goleiro Thiago Couto. O Sport sofreu para chegar ao ataque, mas quando chegou foi decisivo, foi letal. No lance de encher as vistas, Perotti deu belo passe de calcanhar para Iago Felipe, que sofreu pênalti. E Barleta botou a bola na rede, abrindo o placar na Ilha do Retiro. Aliás, Barleta com 100% de aproveitamento, está virando o rei dos pênaltis da Ilha do Retiro. Já fez 5 gols de pênaltis no atual Campeonato Brasileiro da Série B. O Náutico não conseguiu esboçar a reação que todos esperavam, mas o alvirrubro levou perigo em chute de fora da área de Vinícius. Ainda no primeiro tempo, o Sport desperdiçou boa chance com Yuri Castilho, mas o atacante do Leão cobrou fraquinho, facilitando a defesa de Muriel. E no último momento do primeiro tempo, Cleison sentiu e foi substituído. No segundo tempo, o Náutico foi melhor, mas sem conseguir converter oportunidades em gols. O Sport centralizou suas atenções em dois pilares, defender e contra-atacar. Os dois técnicos promoveram mudanças para deixar o jogo em aberto. No momento crucial do jogo, Barleta apareceu novamente e aos 37 ampliou a vantagem. De Pena cruza rasteiro e Barleta de carrinho marca o segundo gol. O Náutico ainda tentou diminuir no final da partida, mas não teve competência para marcar. E o Sport só não fez o terceiro graças a uma ótima intervenção de Muriel, no chute de Edson Lucas. No rebote, Yuri Castilho desafinou e chutou para fora do gol. Vitória rubro-negra 2-0. Com o resultado, o Sport chegou aos 22 pontos e assumiu momentaneamente a liderança da Série B. O Leão segue e vai secar cada vez mais o São Bernardo. Tá, tem bola rolando ainda para esse jogo. É jogo programado para esse horário da manhã. O Náutico, por sua vez, segue com 19 pontos, também momentaneamente na terceira posição na tabela, mas pode ser ultrapassado a depender dos resultados deste domingo. O Sport voltou a campo, aliás, volta a campo no dia 10 de junho, contra o Atlético na Ilha do Retiro, às 21 horas pela 12ª rodada da Série B do Campeonato Brasileiro. O Náutico joga no dia 9 de junho, diante do Fortaleza, no estádio Esportes da Sorte dos Aflitos, às 19 horas. O Santa Cruz e o Ferroviário e a Ferroviária de São Paulo correm atrás da bola logo mais às 16 horas na Arena Pernambuco. Pela 9ª rodada da Série C, com 11 pontos, o tricolor ocupa a 11ª colocação da competição. O Santa terá os retornos do lateral direito Thiago Enes e do volante Silva para encarar a Ferroviária neste domingo na Arena de Pernambuco pela Série C. Mas o tricolor perdeu o zagueiro William Alves em virtude de lesão leve na coxa e tem previsão de retorno na semana que vem. O defensor já está na transição. Além dos retornos de Thiago Enes e Silva, o Santa também contará com as voltas do meia Vitinho e do atacante Everaldo, que cumpriram suspensão na rodada passada. O técnico Cristian de Souza elegeu como prioridade ajustar o sistema defensivo Coral na sua chegada ao Santa Cruz. Agora, após 3 jogos, no comando do tricolor, ele reforça o foco em não tomar gols. Porém, também reconhece a busca pela evolução ofensiva. Na visão do técnico tricolor, quem toma poucos gols fica mais perto de disputar o acesso e também o título. O Santa Cruz somou 7 dos 9 pontos disputados com o treinador e foi vazado em 2 oportunidades. Desempenho que fez a equipe subir na tabela da Série C. O comandante Coral também admite a necessidade de melhorar ofensivamente e vai começar a trabalhar em cima disso. Presidente do Santa, Bruno Rodrigues, informa que tem novo grupo de investidores e que está muito próximo de adquirir as ações da SAF Coral. Fazem parte desse grupo Tairo Arruda, que foi CEO do Botafogo na campanha dos títulos a Libertadores e do Campeonato Brasileiro de 2024. Vinícius Diniz, que esteve presente no início do processo de negociação entre a Cobra Coral Investimentos e o Santa Cruz e que terminou deixando o projeto em julho do ano passado. Como âncora financeira do negócio está a Col Capital, gestora carioca com mais de 1 bilhão e 500 milhões sob gestão. Liderada pelo empresário Elias Weber, os três, inclusive, estão aqui no Recife e irão assistir a partida do Tricolor, logo mais contra a Ferroviária de São Paulo na Arena de Pernambuco pela Série C. O memorando, segundo o presidente, o memorando de intenções para comprar as ações da Cobra Coral já foi assinado, restando apenas a necessária investigação, que é aprofundada, do novo grupo de investidores, parte importante para consolidar a transação comercial. O presidente Bruno Rodrigues confirmou também a nova negociação e disse que espera ter toda a transferência concluída em pouco mais de 30 dias, com a anuência do clube. Ainda de acordo com Bruno Rodrigues, após concluída a chamada fase de diligence, será criado um comitê de transição entre os novos investidores e o clube, com os novos donos da SAF Coral já aportando recursos de imediato para sanar os salários atrasados com o futebol profissional e a base. Além disso, o contrato assinado com a Cobra Coral Participações será praticamente todo mantido, inclusive os valores previstos de investimentos no futebol e também com a recuperação judicial. Mas ele alega uma modificação importante que diz respeito ao Arruda, que deixa de ser transferido em definitivo para a SAF e passa a ser administrado em forma de comodato. Mais uma rescisão de contrato de forma unilateral do Santa Cruz. No ano passado foi o atacante Thiago Galhardo, a semana passada foi o goleiro Felipe Alves. E agora quem pediu rescisão direta foi o atacante argentino Ariel, alegando salários, férias e 13º atrasados. Além de não recolhimento do FGTS, o contrato irá até o final deste ano. O pedido foi feito à FIFA. Aliás, o contrato iria, né, até o final deste ano. O jogador de 38 anos disputou apenas uma partida na temporada, entrando no segundo tempo da eliminação para o Souza pela Copa do Brasil. Vinha convivendo com problemas físicos e estava fora dos planos do clube para a Série C. No ano passado, Ariel disputou 5 jogos pelo Tricolor e ficou marcado por ter feito o gol da vitória por 1-0 sobre o América do Rio Grande do Norte em jogo de ida do mata-mata do acesso da Série D. Na volta em Natal, o Santa confirmou a vaga com um empate de 1-1. E nesta semana, foi o goleiro Felipe Alves que rescindiu o contrato com o Santa Cruz. Não foi em comum acordo, foi uma rescisão também de forma unilateral. Com salários atrasados, o atleta acionou o clube na Câmara Nacional de Resolução de Disputas, CNRD, e conseguiu a liberação unilateral do vínculo contratual de forma imediata. Na ação, ele cobra quase 7 milhões do Tricolor. Aliás, os valores em aberto do jogador com o Santa Cruz são salários, CLT, verbas referentes ao direito de imagem, todas de 2026 em aberto. Auxílio moradia em aberto desde fevereiro. 13º e férias referentes ao ano de 2025. Todos os meses do FGTS, que segundo o advogado não foram recolhidos. Agora, 12 horas e 59 minutos, pulou para 13 horas. Uma da...

de um minuto. Muito bem, vamos começar aqui mais um debate do nosso Domingo Esportivo. Já estamos aqui com o nosso Ralf de Carvalho. Daqui a pouco a gente vai ter as presenças de João Vitor e Igor Moura. Já já eles chegam por aqui para a gente começar mais um debate aqui da Rádio Jornal. Bom, nós passamos a semana inteira dentro do novo produto criado pelo Escrete de Ouro, chamado Na Cola da Seleção, que a gente vai apresentar até o final da Copa, no horário das 17h30 até as 18 horas. Falamos muito sobre esses problemas que a seleção vem atravessando, principalmente depois da convocação de Neymar. Todo dia tinha um fato novo e todo dia era notícia. Ele é midiático no bom e é midiático também no negativo. É impressionante. Agora, depois de tudo que nós falamos aqui a semana toda, e tem gente que ouviu e está ouvindo agora o Domingo Esportivo, mas tem gente que não ouviu, evidentemente, e está ouvindo agora o Domingo Esportivo, eu ontem, Ralf, eu fiquei super atento à entrevista coletiva do treinador Ancelotti. Fiquei muito atento e eu acho que todo mundo ficou depois de tudo que passou com a convocação do Neymar. E eu senti na entrevista dele, para mim ficou claro, vocês vão dizer o que é que vocês sentiram, mas para mim ficou claro que ele, de forma explícita, entrou num contraditório muito grande, muito grande. Ele convocou Neymar na situação que se encontra, um jogador que inclusive está machucado, e teve que desdizer tudo o que disse, né? Porque ele sempre disse em todas as entrevistas que ele tinha como perfil, como postura, convocar quem está 100%, não só tecnicamente, mas principalmente fisicamente. Agora, ele foi muito hábil, ele é inteligente, sem dúvida nenhuma, porque ele deu um ponto final no assunto Neymar, porque ele ia ser muito bombardeado. Mas ele deu um ponto final quando de cara já disse, olha, o Neymar vai continuar na Copa. Jogando ou não jogando, ele vai continuar na Copa. Então, quem tinha perguntas para fazer, para questionar, terminou ficando de lado o assunto Neymar na coletiva do técnico Ancelotti. E ele disse, olha, se ele não estiver bem para o início do jogo, ele pode estar bem para o segundo. Quer dizer, ele deixou das entrelinhas uma incerteza enorme se vai contar com o Neymar em algum jogo ou até se Neymar vai jogar alguma partida dessa Copa do Mundo. Então, ele desfez todo o seu critério com essa convocação e o Neymar realmente vai ficar ao longo da Copa do Mundo. Mas o recuo dele, para mim, ficou absolutamente provado nessa coletiva dele. E para mim também, Ralf, Igor, João e todos que estão aqui no programa, para mim também ficou bem claro, e eu tenho dito isso ao longo da semana, a desconfiança dele com essa geração atual. Ele reconheceu que essa seleção tem bons jogadores, claro que tem, jogadores com fama mundial, inclusive, mas não tem um líder, não tem um jogador que transmita confiança. Por isso essa insistência com o Neymar, que mesmo que não tenha condição de jogar a Copa, vai estar dentro do grupo. Porque Neymar tem essa facilidade realmente, né? É um jogador midiático, é um jogador que tem muita personalidade quando joga na seleção brasileira. Mas o que impede das pessoas, ou parte da torcida brasileira, não concordar com o Neymar, é a situação física e técnica que ele se encontra, e não é de hoje, né? Desde aquela lesão grave, a última que ele teve no jogo contra o Uruguai, e isso foi lá em 2023, ele está há 3 anos sem fazer partidas com sequência. Chegou no Santos, joga uma partida, passa 2, 3 sem jogar e assim sucessivamente. Então acontece, e ele chega na seleção com uma lesão grave. Os médicos costumam dizer que lesão na panturrilha é uma lesão traiçoeira e é uma lesão fundamental para o arranque, para o chute, para o drible. E Neymar, nesse momento, pelo menos o previsto pela comissão técnica da seleção, é que ele vai passar pelo menos 3 semanas sem tocar em bola e depois vai ter uma transição para poder começar a jogar na Copa do Mundo. Então, minha gente, nós tivemos nessa entrevista coletiva, para mim, esse clima. E eu estava vendo hoje a repercussão internacional dessa entrevista com a imprensa estrangeira que estava na coletiva. Alguns desses repórteres acompanham a carreira de Ancelotti há muito tempo
e ficaram impressionados com a mudança.

0: dele no critério que ele sempre adotou, tanto nas equipes que dirigiu e que ele vinha adotando na seleção brasileira, que foi o contraditório dele. Ele terminou não fazendo o que estava prometendo. E outra coisa, quando o Ancelotti, isso foi alertado pelo repórter do jornal AS da Espanha, quando o Ancelotti foi falar sobre isso, ele disse, olha, eu posso não ter me explicado bem, mas quando eu disse que o jogador tem que estar 100% fisicamente, não só tecnicamente como fisicamente, eu devo ter confundido alguma coisa que eu deveria ter dito o seguinte, ele deve estar preparado 100% fisicamente, ele pode não estar até preparado 100% fisicamente, mas poderá estar 100% fisicamente quando começar a Copa. Em momento algum ele disse isso, né? Em momento algum ele disse isso. Eu vou deixar você falar, Ralf, mas antes eu queria dizer o seguinte. Ele está crente realmente que não tem jogador diferenciado nessa seleção. Por isso essa recorrência e insistência em cima de Neymar. Para mim, o Ancelotti não convenceu. Tem um momento que ele diz na entrevista, tomara que Neymar supere o problema. Gente, a gente está há 24 anos sem ganhar uma Copa do Mundo e o nosso treinador está apostando no tomara que Neymar se recupere. E olha que quem está falando é um treinador considerado um dos maiores ou o maior do mundo. Só para dizer rapidamente, é um cara que teve conquistas e 5 campeonatos da Champions League. É um baita de um treinador, ninguém discute isso. Agora, que ele se contradisse, isso realmente aconteceu, entrou no contraditório e para mim foi uma certa decepção. Agora, com a habilidade que ele tem, começou a fazer umas brincadeiras, jornalistas riram, mas ficou um clima de desencanto, na minha opinião, na coletiva do técnico Ancelotti. E o pior, a conclusão que eu chego é que, para encerrar aqui a minha introdução desse assunto, a conclusão que eu chego é que Ancelotti, nesse momento, mesmo reconhecendo o potencial que ele tem, ele, para mim, não passa de mais um treinador que está na total dependência de Neymar, jogando ou não jogando. Isso aconteceu com o Filipão, isso aconteceu com o Dunga, isso aconteceu principalmente com o Tite, isso aconteceu com o Fernando Diniz, com Dorival Júnior, aconteceu com todos eles. E isso deixou um certo desencanto, mesmo reconhecendo que ele é um dos melhores treinadores do mundo e, para muitos, o melhor treinador do mundo. Ralf de Carvalho, como é que você analisou a coletiva mais esperada de Ancelotti desde que ele chegou ao Brasil?
1: Olha, Edinaldo, boa tarde, minha gente. Na verdade, o Ancelotti, ele não conhece o Brasil. Senão, ele não teria se antecipado para estabelecer os limites da convocação, para agora não cair em contradição. Ele ficaria calado e deixaria para depois. Porque o que fez ele mudar de ideia não é o fato de que Neymar realmente é o único superstar, é a única estrela realmente do futebol brasileiro, no nível daqueles jogadores insubstituíveis que nós já tivemos. Neymar, tecnicamente, é o melhor deles. Então, quanto a isso, não se tenha dúvida. Agora, ele não levaria Neymar. O que acontece é que a pressão no Brasil é superior a qualquer outro país no mundo, acredito eu. Porque,
0: Mas me permita, Ralf, abrindo parênteses, isso que você está dizendo, você volta a partir daí. Quantas vezes a gente disse ao longo deste ano, esse primeiro ano de Ancelotti na seleção, que o importante é que Ancelotti é muito maior do que Neymar? Ele se apequenou?
1: Acho que sim. Agora, veja por quê. Porque tem a circunstância. Chegaram a perguntar na coletiva, e foi a resposta engraçada dele, que se a mãe tivesse roda...
0: Isso é outra coisa que eu jamais esperava de Ancelotti. Jamais. Isso é coisa para um cara como um doido, como um Lisca.
1: Sim, mas perguntaram...
0: Porque eu achei até que foi um certo escárnio, né? Uma maneira de você minimizar a pergunta do repórter. Ancelotti,
1: achou tão absurdo.
0: Melhor treinador do mundo dizer, se minha mãe tivesse rodas, seria um carro? Isso não é coisa de um treinador do nível dele, João.
1: Veja, a pergunta, ele não teve resposta, porque ele não tinha resposta. É o seguinte, ele voltou atrás na posição dele. Então, teria sido por influência de um patrocinador, então ele respondeu com isso, porque acharam absurdo ele convocar Neymar. Mas é o que eu quero dizer, as razões e as pressões. Observe que, a princípio,

0: Datafolha foi para a rua ouvir o povo.
1: 29% de aprovação.
0: 56%.
1: Não, de aprovação.
0: Não,
1: 56%. Foi só 29%.
0: 29 num item, se você somar as perguntas que apoiaram o Neymar, ficaram entre 53% e 56%.
1: Ah, você está falando sobre o Neymar, eu pensei que você estava falando da credibilidade que a seleção está passando para o povo.
0: Não, a credibilidade é outra história. Só um percentual mínimo acredita
1: 29%.
0: Que a seleção possa chegar 29%. À final. Então é o seguinte, no caso do Neymar, 56% da população brasileira quer Neymar. Olha, é um negócio impressionante uma pesquisa dessa. E o cara...
1: Ele não topou trombar, né?
0: Exatamente. Veja só. Porque ele deve ter pensado, com esse grupo que eu estou levando, eu não tenho garantias de que vou ganhar a Copa do Mundo. Aí eu não levo Neymar e vão dizer que eu não levei Neymar, por isso não ganhei a Copa. Então o técnico vai ser acusado. Como ele tem 26 vagas, são os convocados, ele usou Neymar, porque os 26 não vão jogar. Muitos não vão entrar em campo. Então ele disse, eu boto mais um e fico livre desse. Porque, pelo menos, a pesquisa mostrou que o povo queria Neymar. Deputados foram à CBF.
1: Isso é um absurdo.
0: Veja, depois, quantos lados de pressão ele viu. Então, deputados foram pedir. Os jogadores mais velhos, aqueles que são consagrados no futebol brasileiro, que não estão jogando, mas estão operando dentro do futebol como empresário, ou de qualquer maneira como comentarista, esses jogadores também pediram por Neymar. Então ele se viu numa situação de que ele ia ser contra todo mundo, contra a nação.
1: Isso foi tão forte que ele teve que fugir dos seus critérios.
0: Ele mudou de posição. Isso não é burrice. Isso é inteligência também. Porque ele estava acuado. E aí, seguramente, consultou a comissão técnica, a CBF. É possível até que a CBF tenha dito, vamos levar.
1: E tem um detalhe, né, Ralf? Ele chega num país que está desesperado por um ídolo midiático, e o líder midiático que nós temos ainda é o Neymar, um jogador com 34 anos, 45 lesões, 5 cirurgias, é esse jogador que o povo brasileiro quer, e ele, você tem razão, ele terminou cedendo, né?
0: Ele terminou cedendo. Então eu acho que Neymar, ele, se tiver o mínimo de recuperação, ele vai querer jogar. Esta é uma Copa que ele quer, porque está acabando, não tem mais. Ele tem mais gol que Pelé, mas não tem nenhuma Copa do Mundo. Não. Os gols de Pelé, além de terem sido muitos, foram altamente valorizados. Pelé foi o pessoal de marketing, deve achar uma loucura, porque Pelé foi uma marca conhecida com 21 dias pelo mundo todo. Quando Pelé chegou na Copa do Mundo de 58, ninguém sabia quem era Pelé.
1: Pois é.
0: Inclusive estava na reserva.
1: 17 anos.
0: O Didi foi que acabou pedindo para botar Pelé, porque via Pelé nos treinos e sabia como era Pelé. E quando Pelé entrou, 21 dias depois terminou a Copa do Mundo. Quando terminou a Copa do Mundo, todo mundo sabia quem era Pelé. Então foi uma marca que se tornou conhecida no mundo todo em 21 dias. É uma coisa recorde, mas por quê? Pelos feitos de Pelé. Isso na primeira Copa, se repetiu na de 70, na de 62, se repetiu na de 70. Na de 62 ele se contundiu, mas já tinha iniciado. E depois a presença dele, até a presença dele, tinha influência psicológica na seleção brasileira. Então a gente vê que o Neymar, ele é o melhor da atualidade. Mas ele não é o homem que tenha deixado um marco na seleção até agora.
1: É, porque ao longo desses últimos 15 anos em que ele participa da seleção brasileira, apesar de ser a quarta Copa, mas ele ganhou uma mísera Copa das Confederações e nada mais, né?
0: É, a Copa das Confederações...
1: Aquilo é uma preparação.
0: Eu aí vou falar como aquele cara, como o técnico do Náutico, que disse que a contusão do Paulo Sérgio era relativa, né? Não,
1: como é,
0: o termo. Subjetiva.
1: Subjetiva.
0: Pois é, então o caso aí é igual.
1: Deixa eu ouvir aqui o nosso Igor Moura, que está acompanhando a gente aqui. O Igor está no estádio, né? Está no estádio, lá no, na arena. Alô, Igor, boa tarde. A sua impressão sobre a coletiva mais esperada de Ancelotti antes da Copa do Mundo. Boa tarde, Igor.
2: Boa tarde, Ed. Um abraço para o Ralf, para todo mundo ligado aqui conosco nesse domingo esportivo. De fato, já estou aqui na Arena de Pernambuco. Gramado pronto, daqui a pouquinho os portões serão abertos para a torcida coral. Já se escuta muito paredões aqui do lado de fora, no estacionamento, aquele churrasco, aquela música alta. Não é Roberto Carlos nem Gilberto Gil que está tocando, viu, Edinaldo? Não
1: outro é craque, outro craque muito... da música brasileira.
2: Não é muito o seu gosto musical que está tocando aqui do lado de fora.
1: Não,
2: da tá Arena
1: tocando
2: de
1: Gil?
2: Pernambuco.
1: Tá tocando Gil?
2: Não, é outro
1: entendi,
2: ritmo.
1: Entendi.
2: Nem Gil, não é Gil nem Roberto
1: Gil,
2: Carlos.
1: Nem Gil nem Roberto.
0: Ele falou nem Gil nem Roberto Carlos.
1: Então não precisa nem falar.
0: Que são duas notoriedades da música.
1: Exatamente.
2: Exatamente. Não, mas, Edinaldo, sobre esse assunto a gente já vem debatendo diariamente. Eu tenho muito pouco a acrescentar com o Ralf. Eu tenho uma ótica muito parecida que o Ancelotti, ele uniu o útil ao agradável. Ele teve um acréscimo em relação às Copas passadas em número de relacionados e convocados, né? Eram 23, historicamente falando, se transformou em 26, até pelo fato do número de modificações durante um jogo ter aumentado para 5. Ele viu que não tinha uma lista vasta de possibilidades para a posição que o Neymar pode fazer, a função que o Neymar pode exercer em campo, para ele convocar. Ele teve o apelo popular, o apelo de uma ala política, ele teve o apelo de boa parte do seu grupo de comandados, dos jogadores mais jovens, até dos mais experientes, como é o caso do Casemiro, que é o seu maior líder dentro de campo, né? O Ancelotti é um grande fã do Casemiro, isso aí é notório, e ele já explicitou isso várias vezes, e ele uniu o útil ao agradável. Ele vai ter uma boa arma no banco de reservas se o Neymar conseguir se recuperar. Eu acredito que lá para a segunda rodada contra o Haiti, terceira contra a Escócia, o Neymar já vai estar próximo do nível que ele hoje está atuando no Santos Futebol Clube depois dessa lesão. Ele agrada boa parte do país, de quem acompanha futebol, ele agrada o seu grupo de comandados. Ele vai ter o Neymar em campo, ou pelo menos nos treinamentos diários nos Estados Unidos, já está na Granja Comari, com uma legião de atletas que são fãs do Neymar, que o Neymar é ídolo dessa rapaziada toda que foi convocada para a seleção brasileira, porque o Neymar é o ídolo geracional, né? Quem tem de 35 anos para baixo considera o Neymar um ídolo no futebol pelo fato, por tudo que ele proporcionou no Santos, no Barcelona, na própria seleção brasileira, mesmo não ganhando. É sempre bom lembrar que ele só ganhou a Copa das Confederações, mas estamos falando de um esporte coletivo. Dificilmente a gente vai ver uma seleção com o material humano que a seleção teve nas competições que disputou, o Neymar sendo bicampeão mundial. Seria muito difícil isso acontecer. Então, em se tratando de esporte coletivo, Neymar não levaria aquela seleção de 14 ao título mundial, seria muito difícil, como não levou e machucou antes daquele 7-1. Em 18, Neymar também foi bem na Copa, mas chegou meio que baleado fisicamente. Em 22, o Neymar talvez tenha sido o melhor jogador da seleção brasileira na Copa do Catar, fez o gol contra a Croácia, mas com várias situações estúpidas. A gente tomou aquele gol de empate do Petkovic, mesmo o Neymar marcando na prorrogação, e perdemos na decisão por pênaltis, e teve aquele erro do Tite de avaliação, de deixar o Neymar por último, e o Neymar sem poder bater o pênalti, uma das suas especialidades. Enfim, é uma série de fatores que fazem com que o Neymar tenha conquistado apenas a Copa das Confederações. Mas eu continuo com a minha opinião. É melhor ter Neymar no banco como opção do que não ter Neymar e ter um qualquer um no banco que não faça a diferença. Eu acredito que o Neymar tem mais capacidade de...
0: Viu, Rico?
2: Oi, Ralf.
0: Pode ser que Neymar, no fim, diga o que disse Zico quando terminou a Copa de 96. Eu não, a minha geração... 86 no México. A minha geração não nasceu para conquistar a Copa. Então pode acontecer com o Neymar. Isso aconteceu com o Zico. Zico esteve na de 82, esteve na de 86. O Zico era uma figura extraordinária, um cara acima da média. Era, digamos, o craque da época. E Neymar é o craque agora, indiscutivelmente, ganhando ou não ganhando.
2: E levando em conta o que a seleção brasileira disputa, ela disputa a Copa América... e Copa das Confederações, que foi extinta. Então, só presta quem ganha a Copa, então a seleção de 82 não presta? Então é meio relativo essa questão de conquistar ou não coisas importantes com a seleção. Neymar, na minha avaliação, tem seleção... conquistas importantes com a seleção. E vai para a última dele. Se não conquistar, faz parte do jogo. É assim. Não é todo mundo que tem o privilégio de conquistar algo tão grandioso como uma Copa do Mundo. Eu tô com o Ancelotti nessa.
0: Você deu um mote aí. É, a Copa de 82... É, eu tô falando de Copa que eu vi o ambiente. O que aconteceu com a seleção e depois da desclassificação. A Copa de 82, quando terminou a Copa, houve a votação. Votaram os técnicos... Veja que coisa interessante. É, não foram jornalistas, os técnicos era que votavam. E os técnicos das demais seleções votaram que a melhor seleção era a de Tele, a do Brasil. Então nós tivemos uma seleção que encantou, mas que não foi competitiva, porque saiu diante da Itália. A Itália, que não tinha prestígio nenhum, estava inclusive brigada com a imprensa do país. Acabou sendo a campeã.
1: Estava vendo ontem, junho, coincidentemente de junho, falando sobre a seleção de 82, dizendo exatamente o seguinte: ó, um dos motivos principais é que a gente se surpreendeu com a Itália. Já no jogo que antecedeu o jogo do Brasil, a Itália fez uma partida que eu não lembro contra quem foi. E eles assistiram o jogo e chegaram...
2: Argentina, né?
1: Hã?
2: Foi contra a Argentina?
1: Ah, contra a Argentina, exatamente. Contra a Argentina. A Itália ganhou aquele jogo, começou ali a reação. Aí ele disse que na concentração, todos estavam vendo a partida, e já chegaram para o jogo contra a Itália sabendo do crescimento absurdo que a Itália mostrou no jogo contra a Argentina.
0: De repente.
1: Então, mas o que aconteceu? Ele confessou que isso surpreendeu. E quando começou a acontecer a coisa, eles psicologicamente ficaram muito abatidos naquela partida.
0: Não, porque o Paulo Rossi teve todas as oportunidades do mundo e com falha brasileira. E no fim quiseram culpar Tele, dizendo que Tele tinha uma visão muito ofensiva. Não, e Tele mostrou que levou os gols com sete homens na defesa.
1: Sabe o que é que Júnior disse? Tele, na beira do campo, pedia pra gente segurar. Já que fez mais um gol agora, segura que tá bom.
0: Não, Tele mostrou que em todo o lance dos gols da Itália haviam de 5 a 7 jogadores brasileiros na linha de defesa. Quer dizer, não houve desatenção.
1: Nenhuma.
0: Aconteceu.
1: Tele, sem dúvida.
2: Desculpa, Eli, só para terminar. Esse exemplo de 82, ele mostra que o futebol ele é um esporte fantástico. É, até quando ele resolve ser cruel, né? Porque o futebol ele comete algumas crueldades, como essa seleção de 82 não ganhar uma Copa. Para mim foi uma crueldade pela bola que ela jogou. Agora, a gente também não pode tirar o mérito de uma seleção italiana que foi brilhante para a sua geração. Aquela seleção de 82 que ganhou de um dos maiores times que o futebol já viu. Ontem, a gente viu na Champions League como o futebol pode ser cruel. O Gabriel Magalhães fez uma final monstruosa o jogo todo e o pênalti decisivo ele chutou para fora. O Baggio levou a Itália em 94 para a Copa com um mata-mata fantástico, fabuloso. E quem perdeu o pênalti que deu o tetra foi o próprio Roberto Baggio. Então o futebol comete dessas crueldades. Eu não gosto de esticar minha régua para quem ganhou e para quem não ganhou a Copa do Mundo. E o João Vitor, que está chegando para o debate agora, ele lembrou algo, Ed, aqui no meu WhatsApp, que o Neymar, além de ganhar a Copa das Confederações, que de fato é um torneio menor, de menor importância até, ele ganhou... O que não é futebol, prof, mas ganhou o ouro olímpico também, né? Primeiro ouro olímpico do Brasil, Neymar fez parte, que foi em 2016.
1: É verdade, mas eu tô falando da seleção principal, né? E outra coisa, Ralf.
0: Não, ele não tem Copa do Mundo, mas ele é o melhor jogador do Brasil.
1: Eu até reforçaria. Quando eu falo que não concordaria jamais com o Neymar na seleção, é pela condição dele. Mas eu fui o cara apaixonado pelo futebol de Neymar. Eu acompanhava tudo dele, principalmente no Barcelona.
0: Quem gosta de futebol gosta.
1: Agora,
0: de futebol.
1: Uma coisa é você ter Pelé, fantástico, maior jogador de todos os tempos. Mas ao lado dele tinha craques absurdos em todas as Copas, em todas as Copas.
0: Bom, era uma geração...
1: A de 70, que é considerada a melhor de todos os tempos, por exemplo, você tinha Pelé? Tinha. Mas ele olhava para um lado, tinha Gerson, olhava para o outro, tinha Rivelino, tinha Tostão. Carlos Alberto Torres, era
0: esse
1: só craque. Neymar,
0: se você for olhar,
1: Neymar praticamente esteve isolado. Não é que o Brasil não tivesse bons jogadores, mas não tinha craque como nós tínhamos antigamente. Não tinha. Não,
0: eu concordo.
1: Isso não é saudosismo, não. Isso é fato, isso é realidade.
0: Eu concordo. Já em 58, Pelé olhava do lado, Didi, uma série de craques.
1: Era outra seleção,
0: era outra forte, foi quando ele começou. Mas o que acontece é que os nossos jogadores que compõem a nossa seleção, é o que inclusive está fazendo o Brasil estar entre as 5 seleções cotadas, digamos, é a 5ª, o Brasil, como favorita, dentro do grupo de favoritas. O Brasil está lá pelos jogadores que tem o Brasil e não pelo que a seleção está jogando. Porque os jogadores brasileiros jogam na Europa, nas principais equipes. E é isso que todo mundo fica olhando. Esse jogador está no nível do daqui, está jogando igual da seleção da França, da seleção da Espanha. Então essa seleção vai render. Eu estou acreditando que a seleção brasileira ela possa chegar às quartas de final. Mas não
1: pelo menos isso.
0: Né? Pelo menos isso. Eu não estou acreditando em título. Pode, ao longo da competição, me convencer, porque isso acontece com o futebol. Agora, eu estou numa previsão por causa do Ancelotti. Ele vai pegar esses jogadores brasileiros que sempre pegou no tempo de Real Madrid e vai fazer uma seleção se tornar respeitada dentro dessa Copa.
1: Tomara. Deixa eu botar aqui o nosso João Vitor na roda dos debates, acabou de chegar aqui. Eu pensei que o João estava lá no estádio, ó. Quando eu levanto os olhos aqui, ele está entrando no estúdio. João, chega para cá, João. A gente já conversou muito sobre esse tema ao longo da semana, mas essa coletiva, sem dúvida, gerou mais debates, gerou mais comentários, inclusive da imprensa internacional. Boa tarde, João.
3: Boa tarde, Edinaldo. Boa tarde, Ralf, Igor. Eu estava ouvindo agora do... A gente foi fazer a cobertura na TV do... de um campeonato de várzea agora no Pacheco, e eu vim ouvindo vocês, e é legal.
1: Ah, rapaz, o campeonato de várzea, eu tenho saudade quando eu comparecia nas várzeas para acompanhar.
3: E outra coisa, tem jogo de futebol que eu não vejo tanta polícia.
1: É mesmo?
3: Como eu vi hoje. Torcida organizada dos dois lados, muita gente.
1: Nossa Senhora.
3: E um jogo decidido nos pênaltis. Bom, eu tava ouvindo vocês falarem em Neymar, eu acho que teria levado nessa reta final, mas teria cortado quando vi lesão grau 2. Mas ao mesmo tempo eu fico me recordando da situação que aconteceu em 98, que Romário foi cortado e os médicos, ele ficou chateado, né? Ele tem uma raiva histórica do pessoal de 98, que ele disse que dava tempo de pegar a segunda fase em diante. E ele se recuperou a tempo e Ronaldo se machucou na final. Então ele podia ser o cara para jogar a final, né? E não foi utilizado. Então eu fico refletindo sobre essa questão. O Neymar, se de fato ficar à disposição, acho que é um bom reforço aí para o Brasil, para compor o elenco. Mas eu não teria mantido depois de saber que ele tem lesão grau 2. O Ancelotti na coletiva está tranquilizando, dizendo que não é uma lesão grave, que é uma coisa que vai se recuperar, que não há corte. Eu acho que o Ancelotti está respaldado pelo departamento médico, né?
1: Se ele tá independente falando de qualquer coisa, ele disse que Neymar vai ficar com a seleção até o fim da Copa do Mundo.
0: Ele passou por cima de tudo, porque a pressão sobre ele foi uma que eu acho que ele nunca tinha passado na vida.
3: Agora eu acho que é inteligente da parte dele também. Eu concordo com o Igor, quando ele disse que o Ancelotti ter levado Neymar é inteligente da parte dele. Eu concordo porque se o Neymar não vai, ia estar uma pressão em cima do Ancelotti, uma pressão em cima do elenco. Veja, ninguém está falando da seleção brasileira. Todos os debates, só se fala de Neymar. Só se fala de Neymar. Ninguém está cobrando, ninguém vai cobrar Vini Júnior agora, ninguém vai cobrar. Jogadores que não estão jogando. Vini Júnior é uma piada na seleção brasileira.
0: Mas, João, nós não estamos mais.
3: E ninguém critica. Rafinha não está jogando muita coisa na seleção, ninguém está criticando. Está só em Neymar. Então ele meio que trouxe o centro das atenções para Neymar e vai deixar a seleção tranquila para jogar.
0: Eu tô tendo a sensação que essa análise, pelo menos da crônica que eu tenho acompanhado no Brasil toda, ela aliviou em cima de Vini e dos outros para poder cobrar quando chegar a Copa. Não adianta, porque o futebol dele é esse aí. Ele não joga na seleção que joga no Barcelona. Isso já foi visto. Mas
1: não só ele, né, Ralf?
0: Não só ele. Então, o que é que acontece? O Rafinha também não joga o futebol do Barcelona. O que acontece é que está se esperando na Copa do Mundo, na hora do pega para capar, aí a seleção brasileira realmente jogue no limite de cada um.
3: Agora, eu assim, acho que também, agora já critiquei Neymar e vou sair em defesa dele numa coisa. Eu acho que às vezes há um exagero de críticas em relação à carreira de Neymar. Neymar, eu trato como um gênio dessa geração.
0: Mas que crítica? Né? Crítica?
3: Não, eu acho que existe assim, pelo fato de não ganhar a Copa do Mundo.
0: Sim, só Copa.
3: Eu acho um absurdo isso, porque Zico não ganhou a Copa do Mundo.
0: Não, Zico só não, muito
3: não ganhou a Copa do Mundo e Zico é tratado como um... abaixo de Pelé, não, ali, um, cara, Zico, um grande craque, e foi um grande craque.
1: Agora, João, eu acho que, esse, que essa...
0: Por causa do Flamengo.
1: Eu acho que essa questão de criticar Neymar por não ter ganho a Copa do Mundo não é o foco principal das críticas.
0: Não, não, é uma referência.
3: Mas também, mas sempre falo. Também.
0: Como diz o francês,
1: o problema de Neymar, problema de Neymar é que há mais de 5 anos que ele não joga, gente. Ele participa.
3: Esse é um ponto que eu discuto. Pronto,
1: ele agora, participa
3: não,
1: só.
3: Porque Neymar não ganhou a Copa. Eu acho isso aí... Pô, tanta não, gente não ganhou
1: claro
3: a Copa.
1: Que não, né? Claro que não.
3: Besteira, né?
1: Agora,
3: tanto
1: ganhar,
3: é que Neymar estava na Olimpíada, estava na Copa das Confederações.
1: Ganhar a Copa é bem melhor, né? Ganhar a Copa é bem melhor.
3: Sim, sim.
1: Sem dúvida nenhuma.
0: Não, isso só vem à tona quando ele faz referência que já tem mais gol do que Pelé na Copa. Aí é rebatido de imediato que os gols de Pelé deram 3 títulos mundiais. E os dele, só a Copa da Confederação, nada de mundial. Mas isso, João, isso aí é um contrapeso nos debates. Você tem que falar do lado bom e tem que falar do lado ruim também.
3: É porque, mas eu acho que parece que o pessoal... Diminui, né?
0: É, não
3: diz
0: tem,
3: assim, não, não ganhou Copa, não é nada. Não
0: consegue denegrir, porque há um reconhecimento. É. Agora, com a pesquisa que o povo pediu para botar ele na seleção, há um reconhecimento de que ele é o craque brasileiro.
3: E outra...
0: Ele é o craque brasileiro.
3: Eu não sou um fã do Neymar. Eu não sou. Eu tenho outros fãs, eu tenho outros ídolos. Eu tenho o ídolo Ronaldinho Gaúcho, na minha geração, né? Eu não vi Pelé jogar, só nos filmes, na história, no vídeo... Mas tenho certeza que todo mundo que viu Pelé, o grande ídolo é Pelé. Eu vi Ronaldinho Gaúcho, é o Pelé da minha geração. Eu sou fã de Ronaldinho, sou fã de Roberto Carlos, lateral esquerdo. Sou fã desses caras, eu não sou fã de Neymar.
2: O meu é Fenômeno.
3: Pronto. Ronaldo Fenômeno, esses caras eu sou fã. Agora, João, mesmo não sendo fã de Neymar, eu acho que às vezes existe um... Poxa, todos os jogadores da seleção pediram Neymar. Todos os membros da comissão técnica. Todo jogador de futebol que você pergunta quer Neymar. Toda a torcida, 90% quer Neymar. Então,
0: eu só queria difícil. Que Neymar se curasse, porque eu não vejo um meia no Brasil. E o futebol ainda precisa do meia. Eu vejo jogar em clubes, 3 volantes, encaixa uma composição tática, mas o futebol no mundo inteiro valoriza o meia. O meia é tão valorizado quanto o artilheiro.
1: Neymar nunca foi meia, né, Raul? Neymar nunca foi meia.
0: Mas Neymar, nessa geração, ele tem
1: joga
0: que jogar...
1: com 10, mas não é meia.
3: Mas ele joga o Matheus Cunha.
0: Mas ele joga por trás.
1: Ele vai ser meia no momento de uma competição super competitiva, saindo de inúmeras lesões. Isso que me mete medo, cara.
0: Eu só acho que ele não vai jogar bem no gol. Porque ele é um craque que joga em qualquer lugar. E ele no meio, ele sempre jogou no meio.
3: Jogou no
0: porque
3: meio.
0: Porque largava a ponta.
3: Na ponta esquerda.
0: É, largava a ponta.
3: Nove, ele você fez as 4.
0: Vinha pra jogar atrás do centroavante.
1: Fez as 4. Você tem assistido Neymar no Santos ultimamente?
0: Hein? Vi os jogos.
1: Você gostou do futebol do Neymar?
0: Não, mas eu sabia.
1: Mas é o que ele tá jogando no momento.
0: Mas eu sabia que ele estava. O cara sem condição física não pode jogar.
1: E ele vai estar em condição na Copa?
0: É isso que eu estou dizendo. Espero.
3: O médico tá dizendo que vai.
0: Que ele esteja em pelo menos 80% da sua condição física ideal, porque não vamos. O Brasil tem quem de meia? Paquetá? Então eu não vejo no Brasil quem possa jogar.
3: Eu vi uma expressão.
1: Tem um que poderia estar lá.
0: Entrando, ele joga.
1: Tem um que poderia estar lá. Matheus.
3: Que Matheus?
1: Do Cruzeiro.
0: Ah, sim.
1: Aquele moleque que joga muita bola, nunca foi convocado.
3: Nunca ninguém viu na seleção.
1: Nunca foi convocado.
3: Mas nunca ninguém viu assim ele arrebentar na seleção. Ninguém sabe se ele ia ser do nível
1: como
3: do Neymar.
1: Como é que ele vai pra seleção se ele não foi convocado?
3: Sim, mas eu tô dizendo, ninguém nunca, não tem prova ainda de... Porque tem muita gente que joga no clube e chega na
1: não,
3: seleção.
1: A prova não dele não é comparar com o Neymar, João. Eu tô dizendo que meia posição dele,
3: eu
1: desde
3: vi
1: o começo
3: uma expressão.
1: Da carreira... Esse Matheus, ele joga muita ele bola, é um Matheus Pereira.
0: Ele é um futuro meia para a seleção.
3: Eu vi uma expressão.
0: Já que não foi convocado. Um dia será.
3: Eu vi uma expressão um dia desse dizendo o seguinte. Alguma injustiça foi feita, injustiça mesmo assim, que Neymar foi para o lugar de uma pessoa que iria resolver a Copa.
0: Não tem
3: porque até João Pedro não tem ido. Eu queria que João Pedro fosse. Mas eu não tenho certeza que João Pedro não vai decidir Copa nenhuma.
0: E Neymar jamais se...
3: Então tem 26, né?
0: Neymar jamais iria preterir alguém. Porque ele é o melhor. Então ele tem que ser o primeiro a ser convocado. Em condições físicas ideais, ele teria que ser o primeiro.
1: Queria dizer
2: Neymar
1: vocês,
2: começou a jogar de meia no PSG, naquele projeto estrelado. Porque era, se a gente lembrar como jogava o PSG na época, era o Mbappé na ponta esquerda, Messi na ponta direita, Neymar por dentro e o Icardi de centroavante com o Di Maria no banco, geralmente.
1: Mas ele era um meio...
2: Quando o Draxler jogava...
1: Me permita, Igor. Ele era um jogador que realmente jogava ali na faixa do meia, mas ele não tinha obrigações de marcar. Mas... Não tinha nenhuma obrigação de marcar. O futebol de hoje tem que marcar, gente.
0: Mas tem 5 jogadores.
3: Gente, tem 10 jogadores para marcar.
1: Vocês acham que Neymar vai ficar naquele campinho ali, naquele cantinho, recebendo a bola no pé?
0: Edinaldo, e por que não?
1: Pelo amor de Deus,
0: cara. Eu tô no futebol. Eu já tô parando, né? Que eu tô na reta final.
1: Não, você não vai parar, não, que a gente não vai deixar. Você acha que
3: Cristiano Ronaldo vai marcar?
1: A gente não vai deixar.
0: Uma hora.
3: Você acha que Cristiano Ronaldo vai marcar?
1: Comparado com o Neymar?
3: Não, ele vai marcar.
1: Comparado com o Neymar?
3: O pessoal não tá preocupado se ele vai marcar, não. Porque, veja, se eu também eu tô muito chateado com essa conversa de hoje em dia, de que, olha, o atacante não vai jogar, ele faz muitos gols, mas ele não vai porque ele não marca. Pô, então bota ele pra competir com o zagueiro.
0: Era o que eu ia dar um exemplo.
3: Isso às vezes enche o saco, porque, veja, o time todo tem que marcar. Agora, pelo menos um não pode marcar, um não pode jogar, um não pode... Ó, esse aqui vai entrar porque sabe fazer gol. Não, ele não marca.
1: Tanto
3: se ele não marca, eu quero que ele faça gol.
0: Eu tô com mais de
1: 50... A gente tem que entrar no futebol de Pernambuco.
0: Mas deixa eu dizer isso aqui. Eu tô com mais... não vou dizer os anos todos, não, que eu posso até errar. Mas eu tô com esses anos todos vendo futebol. E... até o cachorro aprende por repetição, quanto mais um ser humano. Então você vai vendo como os grandes treinadores... Eu sou fã do Pepe Guardiola, porque Pepe Guardiola era fã de Tele, porque foi um cara que copiou São Paulo e disse publicamente, quando ele pegou Barcelona, que faria isso espelhado no que viu Tele fazer. Então veja só, sou fã do Guardiola e de tantos outros. Eu, sinceramente... eu vejo todos esses técnicos se utilizar de 1, 2 jogadores que não marcam. Não marcam, ou seja, não combatem e marcam gol, que é mais importante. Você vai tirar o centroavante, se você marca alto, e mandar ele voltar...
3: É brincadeira, ele vai tirar o cara do gol.
0: Então,
3: vai tirar
0: de perto do gol. Se você mandar ele voltar para ajudar na recomposição, na hora da saída do adversário,
1: que eu costumo ouvir no dia a dia. Eu só vejo todo mundo dizendo: fulano não marca.
3: Eu não.
1: Fulano não é competitivo. Isso aconteceu recentemente.
0: Isso os pontas.
3: Depena, eu pedi pra ele jogar, porque eu disse que Depena é meia, tem que jogar.
1: Não,
3: eu tô dizendo, Depena tinha que jogar porque ele era o meia.
1: Isso aconteceu agora em Pernambuco, só pra dar exemplo de Pernambuco, com Depena. Com esse jogador que era do Náutico, foi pro Santa Cruz, o
3: Patrick Alan.
1: Ah, esse cara não marca, esse cara não tem condição de estar aí na meia,
3: mas
1: não.
3: Mas estamos falando, mas veja, tudo bem.
1: Que eu escuto todos os dias.
3: Mas sabe por quê, Adinaldo?
1: De 90% da crônica é isso.
3: Mas sabe por quê?
1: Mas por Neymar.
3: Porque há uma modinha também
1: por Neymar, como está fazendo agora Ancelotti.
3: Há uma modinha na crônica, que tem uns discursos que você lê no livro de Mourinho, no livro de alguém, aí quer passar essa coisa que está no livro... como se o futebol fosse um robotizado. E não é, gente. Tem jogador que tem que ter liberdade mesmo pra jogar. Tem que ter jogador que tem que ter liberdade. Tem que parar com esse negócio de tudo tem que repetir a Europa. Poxa, pelo menos um jogador não pode estar livre. Aí, veja, eu entendo que você tá falando que Patrick Alan de fato não marcava, que o povo cobrava, mas estamos falando de Neymar e Patrick Alan.
1: Não, exatamente.
3: Uma coisa é Neymar, uma coisa é
2: Patrick Alan tá jogando, tem que Patrick marcar Alan, mesmo.
3: Tem que correr do Janga pra Boa Viagem. Meu se amigo, comparar a Neymar.
1: A discussão não é comparar, eu tô comparando o exemplo.
3: Não, então, mas é o poder e decisão. Neymar tem poder e decisão para estar sem marcar lá na frente.
1: Gente, Neymar não
2: Edinaldo,
1: tem poder
2: de decisão. Quem é o centroavante da seleção, Edinaldo?
1: Neymar tinha esse poder. Não tem mais,
2: Edinaldo, cara, é quem é o centroavante hoje da seleção brasileira? O titular.
1: Em primeiro lugar, eu não gosto dessa história de falso 9. O Brasil sempre foi para a Copa do Mundo com um 9 verdadeiro.
2: Quem até é Tustão, hoje, Edinaldo?
1: O até titular. Tustão, até Tostão.
0: Mas são...
1: trabalhou diferente da Copa Edinaldo, de 70, mas era um 9.
2: Deve ser,
1: essa história deve não. Vou botar um falso 9. Eu não gosto brasileira. Disso. Eu não gosto
0: mas disso. O falso 9 é uma alternativa.
2: Eu tô perguntando uma coisa. Quem é que vai começar a Copa como titular na seleção brasileira de centroavante? Quem?
1: Não, pelo que eu tô vendo, ele tá botando Vinícius, ele tá botando Rafinha pelas pontas.
0: Não, a ideia é Vinícius. A ideia é Vinícius Júnior.
2: Eu tô perguntando quem vai ser o centroavante.
3: Porque ele levou Igor Thiago, né?
1: Bom, você tá perguntando quem vai ser o centroavante no pensamento do técnico, né? Porque a seleção tem
2: provável.
1: Quantos jogadores foram convocados como 9 na seleção? Quantos?
2: Eu tô perguntando, gente. Quem é hoje o provável 9 da seleção?
0: É Igor Thiago. Não, é Vini. Se Vini.
2: Não, minha gente. Não, não, não, não, não, não. Acompanhe, me acompanhe. O titular da seleção hoje é Matheus Cunha.
4: Matheus Cunha, veja o Matheus Cunha jogando no Manchester United.
3: Mas Matheus Cunha
4: ele não volta o tempo todo. Ele volta o tempo todo. Se Neymar jogar com o Matheus Cunha de falso 9, quem volta é Matheus Cunha e o Neymar fica entre os volantes.
3: Mas Matheus Cunha na seleção não vai jogar de 9, não, né?
1: Isso na teoria é muito bonito.
3: Matheus Cunha vai jogar meio que 10, né?
0: Não. O que eu estou entendendo é que o técnico pode rodar. Ele tem um quarteto. Ele tem 4 jogadores. E como eles acham que são jogadores de maior habilidade no país, esses 4 jogadores vão fazer todas as funções da frente.
1: Se é para usar, ponta direita, se é pra usar falso 9, não leva 9 nenhum. Se eu for treinador e levar um 9, porque eu estou acreditando que eu estou levando um 9. Mas a história agora é o tal do falso 9. O Brasil nunca teve essa história de falso 9, gente.
3: Matheus Cunha não é
1: falso 9 na seleção, não. Pode olhar as Copas do Mundo que o Brasil ganhou.
3: Mas, Edinaldo, a questão do 9 é também é questão de situação de jogo. Tem hora que você vai precisar de 2-9 na área, você vai ter precisar de um cara mais forte, você vai precisar de um cara mais rápido, você vai precisar de um cara que cai mais pela ponta.
1: Isso aí são as circunstâncias.
3: Então, e você, mas a convocação é circunstância.
1: Mas se eu contrato um 9, se eu convoco um 9 real e não lanço mão dele, pra que eu levar um 9?
0: Mas uma hora ele lança.
3: Mas uma hora precisa.
0: Uma hora lança. É de acordo com o adversário.
4: Eu entendo. 26 convocados, gente. 26 convocados. Você tem que ter característica de todo tipo numa Copa, gente.
0: Exatamente. O treinador, ele tem que ter... de acordo com o adversário, é por isso que eu não acredito naquele que diz, meu time tem um padrão de jogo e só joga assim, porque o inteligente é entender quando o adversário
1: para disso, Carl, vamos correr que já estouramos
0: o
1: horário.
0: Quando o adversário tem um potencial e você pode neutralizar e você prepara seu time, pode ser que tirando o centroavante da área confunda os zagueiros, então daí gente, se usa o falso 9.
1: A gente vai encerrar, esse é um assunto pra gente passar o dia todo falando,
0: é
1: porque a gente tem muita coisa de Pernambuco pra falar e o tempo tá curto, 1:42, tá todo mundo querendo saber por que o presidente do Náutico foi parar na delegacia, estão dizendo que ele, aliás, o Ralf me mostrou aqui um vídeo que mostra claramente, realmente, o presidente do Náutico dando um tapa no torcedor que estava no camarote ao lado. Boris fez uma reportagem interessante hoje aqui no Domingo Esportivo. Aliás, Boris ficou até a madrugada para fazer essa entrevista, né? Terminou fazendo, o presidente do Náutico se defendeu, mas a gente vai abordar, além do jogo em si, do clássico, a gente vai também abordar essa confusão. Essa coisa provinciana que ainda impera no futebol de Pernambuco, lamentavelmente.
0: O advogado do Náutico mandou aqui...
1: Deixa para dizer daqui a pouquinho, Tá, vamos faturar, a gente volta daqui a pouco. 1:43. Daqui a pouquinho, Raul.
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10: O ex-presidente Fernando Henrique Cardoso resolveu opinar sobre a escalação da seleção brasileira em 2002. Ele pediu que Luiz Felipe Scolari convocasse Romário. O técnico respondeu que Fernando Henrique era apenas mais um entre 170 milhões de treinadores e não chamou o atacante.
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1: Agora, 1h47.
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1: Domingo Esportivo, debate da torcida pernambucana, hoje com Ralf de Carvalho, João Vitor e Igor Moura. Claro que a gente vai falar do jogo em si. Vamos correr aqui que o tempo está avançado. Pedir aos
0: se
1: amigos...
0: você quiser falar do jogo antes da briga.
1: Não, deixa eu começar pelo.
0: Aí se fala do jogo.
1: Por essa questão, Ralf. Mas pedindo a todos vocês para a gente correr, porque a gente realmente está atrasado, 1h47 já, e tem blocos comerciais. Vejam só, tivemos um jogo ontem complicado.
0: Perdemos esse tempo todo no Neymar.
1: É, de novo, né? De novo. Nós tivemos muita confusão no jogo de ontem. E estava vendo aqui um vídeo que o Ralf me mostrou ainda há pouco, onde aparece o presidente do Náutico abrindo o vidro do camarote e atacando com um tapa um torcedor que estava ao lado. Ele já se explicou aqui na reportagem com o Boris, disse que foi provocado, que a família foi provocada, mas e considerou o vídeo que está rolando aí, que esse que eu estou comentando aqui com vocês, como sendo um recorte só do que aconteceu. Porque o que a gente vê ali é o camarote fechado, ele abrir e dar um tapa no torcedor do Sport. O que veio antes a gente não viu, né? Não deu para ver nesse recorte desse vídeo. Mas aconteceu, lamentavelmente aconteceu. Agora, o que eu lamento, antes de falar qualquer coisa sobre isso rapidamente, o que eu lamento é que essa coisa provinciana ainda faça parte do futebol do Pernambuco, cara. É por isso que esse futebol do Pernambuco está combalido do jeito que está. Porque... primeiro bota um camarote no meio da torcida adversária. Se esse negócio não tem como melhorar, o cara vai, como disse Ralf, fora do ar aqui ainda há pouco, vai para lá plantar a torcida. Era assim que alguns presidentes faziam.
0: Eu vi presidente do Náutico que assistia o jogo no meio da sua torcida.
1: Porque no camarote não podia ficar, porque tinha a torcida adversária.
0: No camarote. O clube tem o camarote para vender aos seus associados. Há de convir que não tem associado do Náutico com camarote na ilha. Os camarotes são todos rubro-negros. Então, se o presidente do Náutico vai para dentro de um camarote daquele, ele vai sofrer provocação. A gente sabe que a provocação é algo maléfico, não deve fazer. Mas acontece todo jogo. Então, você tem que evitar. Agora, uma coisa, eu também... quero falar aqui sobre o Bruno Beck. Eu tenho o Bruno Beck como um cara pacífico, polido, tranquilo. Né? Eu até me choquei quando vi a imagem dele dando tapa na cara, porque um tapa na cara é diferente. Um tapa na cara de um torcedor lá do Sport. Aí ele diz que o torcedor jogou líquido. Aí eu fiquei vendo. A imagem mostra que na hora que ele vai dar o tapa, ele abre o vidro, ele empurra um vidro de correr, ele empurra o vidro. Então, como é que o líquido entrou se o camarote estava fechado com o vidro? Tem coisa que não bate, mas eu não sou investigador de polícia.
3: Outra coisa, Ralf.
0: Eu acho que há erro dos dois lados.
3: Ontem, quando eu...
0: Do esporte e do
3: Náutico. Me disseram, eu não trabalhei no jogo, assisti em casa, e quando me disseram, olha, Bruno Becker agrediu um torcedor. Não, eu quero ver o vídeo. Tem vídeo disso? Porque falar, todo mundo
0: pois
3: fala.
0: É.
3: Porque eu não acreditei. Porque
0: até
3: Bruno
0: choca.
3: Becker não tem esse perfil.
0: É
3: olha,
0: verdade.
3: Se alguém disser, Matheus Souto Maior fez isso, também não vou acreditar, porque é um cara tranquilo, calmo. Becker é a mesma coisa. O Bruno Rodrigues também, tranquilo, não é um cara estressado. Tinha outros presidentes que eu diria que até ia pra cima mesmo. Fosse um cara mais antigo, que tinha esse perfil, né, de ir pra cima e tal. A gente viu vários aqui. Mas quando eu vi o vídeo... Primeiro, não tem justificativa. Nenhuma. Podem ter feito o que for. Se alguém jogou algo em Bruno Becker, aqui não tem vídeo nenhum que prova isso até agora. Nenhum. Eu já rodei tudo que é rede social. Não tem nenhum vídeo mostrando que Becker foi agredido. Só tem o vídeo dele.
0: É então, o que eu
3: até
0: falei
3: agora,
0: aqui agora.
3: Só tem um lado que apanhou.
0: Até pra jogar o líquido, como é que o líquido
3: ia, o que eu entendo é o seguinte. Entrar. Estão falando de um presidente de clube. De um presidente. Se o presidente foi agredido, se o presidente foi xingado, o que é que um presidente tem que fazer? Chamar a polícia, denunciar a pessoa que tá fazendo isso com ele. Não o presidente dar tapa em torcedor. Isso e outra coisa, isso foi covardia. Porque deu um tapa no rosto do torcedor. Isso é covardia. Eu achei vergonhosa a atitude de Bruno Becker. Vergonhosa.
0: Mas também tem uma coisa para acrescentar. O Sport, ao dar aquele camarote para ele, sabia que ele ia
3: agora, tem uma outra coisa.
0: Provocação.
3: Então, esse tipo de camarote é camarote para profissionais do Náutico. Eu fui o primeiro a brigar com o Edinaldo aqui naquele caso de Santa e Náutico. Que sim, o Santa botou o Náutico no meio da torcida do Santa. Que eu achei um absurdo. Eu achei um absurdo aquilo ali. Mas aquele camarote foi utilizado por analista de desempenho, por pessoal do staff. Eu não acho também que o clube tem que levar familiares para ali para dentro. Principalmente para a casa do rival.
0: O né? camarote...
1: Estou recebendo aqui, Ralf.
0: É
1: recebendo
0: uma
1: aqui.
0: Armadilha. Porque o cara vai ser provocado, ele vai ser provocado.
1: Eu estou recebendo.
0: Então, o presidente teria que ter um outro caminho para ele.
3: A tranquilidade que sempre teve.
1: O Ernesto Cavalcante está mandando aqui o seguinte, mandou para todos nós aqui do Escrete. Estamos preparando a representação criminal contra um elemento já identificado que foi plantado pela diretoria do esporte. Ele está dizendo que a diretoria do esporte plantou tudo o que aconteceu. Foi uma coisa programada. Ficou no camarote ao lado daquele onde encontrava-se o presidente Bruno Becker e familiares, por calúnia, injúria e difamação, além de graves ameaças àqueles que compõem o camarote. É importante ressaltar que no camarote estava uma senhora, irmã do presidente, um adolescente de 10 anos, sobrinho do presidente, e o sogro do presidente de 72 anos. Todos ficaram assustados e temerosos pela sua integridade física. A representação criminal, já com a identificação do agressor, será protocolada diretamente no Juizado Especial Criminal do Idoso, ainda esta semana. Tem uma coisa que eu não gostaria de dizer, mas infelizmente permite-se isso no famoso vale-tudo do futebol, que é orientar as pessoas para não levarem crianças nem familiares para um estádio. Gente, a gente vai ter que ser refém dessa violência, não poder levar uma criança para o estádio, não poder levar um avô, um irmão, uma esposa... pelo amor de Deus, que mundo é esse que nós estamos?
0: Ô, Edinaldo, a gente falou aqui, mas o Igor ainda não falou. Deixa
1: eu... Não, eu vou passar para o Igor agora.
0: O Igor está na linha.
1: Eu só estou acrescentando isso, né? A gente chegar ao ponto de pedir para o cara não levar um familiar para o estádio. Então, minha gente, é a falência generalizada
3: eu vou
1: do futebol.
3: Por mim, tá? Cada um tem o direito de levar a sua família, levar quem quiser. Eu, se estivesse no lugar de Becker, eu não levaria. Porque eu acho que ali é um ambiente de trabalho e se quer torcer tem que estar em outro local. Aquele é um camarote com uma quantidade limitada para pessoas do Náutico. Eu estou falando por mim. Não tenho nada contra o Becker, muito pelo contrário, sempre me tratou com muito respeito.
1: Você está sendo favorável por causa da localização do camarote.
3: Claro, pela localização.
1: Sim,
3: eu acho que não.
1: Mas independente de camarote, no termo geral,
3: minha esposa
1: é torcedora. A gente está aconselhando as pessoas para não ir para o estádio.
3: Quando eu vou trabalhar no jogo, ela sempre diz, ó, eu vou também. Eu disse, não, eu vou trabalhar. Quando, quando eu tiver de folga aqui, você quiser que eu leve, eu levo. Agora, no meu trabalho, eu não vou levar.
0: Mas que é deplorável, é.
1: Deplorável.
0: É, é o que o Edinaldo está dizendo aí.
1: Deplorável. A gente tá falando de um fato isolado.
3: Para levar para o estádio dos Aflitos, eu não vejo problema. O ambiente, porque lá tem estrutura para isso. Agora, na ilha, só tem um pouco.
0: O ambiente de trabalho é bom quando a gente pode trazer isso. A nossa família para o ambiente. Exatamente. Como aqui, a gente isso. pode trazer. Então, no campo de futebol, o dirigente tem que ter direito de levar a família. Agora, tem que ter um ambiente propício. Infelizmente, não pela rivalidade, não tem.
3: Eu não levaria.
0: Eu acredito que o esporte pode até, como disse o advogado aí no que acabou de ler o Edinaldo, pode ser que o esporte tenha armado, digamos, para o presidente. Mas se você olhar o perfil dos presidentes, você não acha isso viável. O presidente do Náutico, nós ficamos chocados com ele dando um tapa, porque a gente conhece ele como um cara pacífico, um cavalheiro, civilizado. O presidente do esporte é a mesma coisa.
3: Exato.
0: Conversa com o Matheus Soutomaior, que você está conversando.
3: Os dois são gente,
0: um cavalheiro. Os caras sabem
3: não
0: tratar.
3: Não falam um tom de voz alto, não, tranquilos.
0: Não, é por isso que...
3: Por isso que eu estou surpreso com essa atitude de Becker.
1: Deixa eu botar Igor Moura para dar uma opinião isso. sobre isso. Pois não, Igor?
2: Olha, Ed, eu vou até ser curto nessa situação, porque eu comentei o jogo ontem e já pude me manifestar sobre essa situação, que é a segunda vez que envolve o Náutico no ano, né? O Náutico já teve um clima mais hostil com o Santa Cruz em meio ao campeonato pernambucano. Mas essa situação de reciprocidade de hostilidades, esse clima bélico, beligerante entre Sport e Náutico, ele vem se arrastando desde a situação do aperto da torcida do Sport no Estádio dos Aflitos na final do Campeonato Pernambucano, em que, na minha opinião, a torcida do Sport foi maltratada nos Aflitos. Ah, mas o Corpo de Bombeiros estava ciente, foi a anuência deles. Gente, ali é bom senso. Abre mais espaço, porque iria senhor de idade, senhora de idade.
1: Pode falar,
2: mundo, Igor. Todas as idades.
1: Foi a parabólica ficou aberta aqui, vamos embora.
2: Oi, não, foi um pequeno corte aqui, Edinaldo, desculpe. Agora sim, a gente voltando. Mas a torcida do Sport foi maltratada nos Aflitos e voltou essa situação de reciprocidade do Sport querendo dar o troco no Náutico pelo que aconteceu lá no final do Campeonato Pernambucano. Qual o troco que o Sport faz? A questão da fumaça, a localização onde fica a diretoria do Náutico, que eu concordo com o João e com vocês, de que não era uma situação, até pelo ambiente de hostilidade entre as diretorias, de se levar familiares, principalmente criança. Até a localização do camarote foi muito mal colocada pela diretoria do esporte. E teve o detalhe do preço do ingresso também salgadíssimo, caríssimo. Sabe o que é que parece? Essa briga, essa babaquice dessa briga, essa hostilidade entre as diretorias? Parece líderes de países que entram em guerra. E como não são eles que vão para a guerra, eles mandam um soldado para se matar lá na guerra. Por quê? Porque a diretoria de um e diretoria do outro, ela vai pro jogo e fica no camarote. Fica praticamente imune a qualquer contato com torcida. Agora, o torcedor do Náutico, ele foi lesado ontem porque o cara que queria ir pro jogo pagou R$150. O torcedor do Sport que foi para a final do Pernambucano, ele foi prejudicado pela falta de bom senso da diretoria do Náutico e ficou num aperto, gente desmaiando num calor desgraçado na final do estadual, porque tá uma diretoria com raivinha da outra. Isso para mim é babaquice, falta cavalheirismo e a inteligência necessária para um sentar com o outro, resolver a diferença que um tem com o outro e tentar ao máximo a pacificação entre um clube e o outro, porque só quem tem a ganhar com isso é o torcedor. Lembrando que o Sport ainda vai visitar o Náutico nos Aflitos esse ano na Série B. E o Hélio, que na minha opinião é a melhor visão de toda essa história toda, é quem melhor diagnosticou a situação, o Hélio já falou. Olha, quando o Sport for jogar nos Aflitos, eu quero que o Náutico faça tudo diferente do que o Sport fez hoje aqui na ilha. Eu quero tratamento VIP para funcionário, para profissional, porque Hélio sabe que quem é profissional dos clubes não queria que tivesse acontecido todo esse clima beligerante, todo esse clima hostil que está gerando jogo do Náutico contra o Sport desde o começo do ano.
1: Ó, pessoal, Igor, só para gente, só pra gente
3: resumir. Igor, acho que Hélio dos Anjos teve o melhor depoimento ontem. Idiotice tá essa rivalidade de tratamento. Rivalidade é no campo, o que resolve é o campo. Aí
1: pra
3: fica
1: gente,
3: um trata mal, depois outro trata mal e daqui a pouco tem uma tragédia.
1: Pra gente resumir, é aquilo que a gente colocou no princípio do programa. Isso é provincianismo, gente. O futebol de Pernambuco ainda está apegado a esse provincianismo absurdo. É por isso que o futebol está tão combalido da forma que está. Não ganha mais nada.
0: Uma palavra que traduz profissionalismo é atraso.
1: Atraso. Está pegado aos anos 60, 50. Coisa, pelo amor de Deus. Ó, o negócio é o seguinte. Falando do jogo propriamente, né? O Sport terminou ganhando mais uma vez do Clube Náutico Capibaribe. O Sport está ganhando jogos importantes, não tenha dúvida nenhuma. É um time que está alcançando grandes resultados. Mas a gente sabe que o time do Sport ainda precisa melhorar muito o seu futebol. O Sport tem dificuldade de propor jogo ofensivo, de fazer uma boa transição. Ele joga sempre bem quando joga na retranca. Sempre joga muito bem quando joga na retranca, que hoje costuma se falar de jogo reativo. Mas é aquele jogo na retranca e no contra-ataque. É o jogo do Sport. E o Náutico, vou passar para vocês.
3: Eu não acho que o Sport joga na retranca, não, Náutico.
1: Eu acho.
3: Não acho que joga em jogo nenhum na retranca.
1: Eu acho. Você vai falar
3: pelo
1: daqui a
3: pouco. Pelo contrário, o Sport propõe jogo.
1: Agora,
3: ontem teve momentos que ele estava ganhando.
1: Você vai falar. Deixa eu dizer a minha opinião. Para mim, o Sport.
3: É debate, eu pensei que ficava.
1: Para mim, é debate, mas vamos correr também, né? Vamos correr por causa do tempo. Ninguém gosta de debater mais do que eu, acredito. Pelo menos acredito nisso. Eu acho que o Sport só joga bem dessa forma, é no contra-ataque, é jogando lá atrás, jogando na retranca. É o que eu vi ontem, pelo meu conhecimento.

0: Sport quer. Eu acho que o técnico passou a linha de defesa, a primeira linha na divisória do gramado, é o que o Sport quer, por isso que você acabou de dizer. O Sport sabe jogar no contra-ataque e tem grande dificuldade quando ele tem que propor o jogo. O Sport geralmente se desorganiza propondo o jogo, porque não tem um meia que realmente faça bem esse jogo. Para propor tem que ter um meia. Para o contra-ataque pode usar três volantes, como o técnico Márcio Goiano faz. Então o Náutico foi jogar com a proposta de jogo que era mais interessante para o Sport do que se fosse um jogo que o Sport tivesse que atacar.
1: Mas eu acredito que o Náutico não conseguiu colocar o seu modelo de jogo. Não, mas, por isso que não jogou bem.
0: Não, ele colocou o modelo.
1: Eu acho que o Náutico não conseguiu marcar alto.
0: Veja o vídeo que você vai ver.
1: Primeiro tempo mesmo, o Náutico não marcou alto. O próprio treinador disse.
0: Vai quantas bolas o goleiro defendeu do Sport. Mas era o modelo que tinha brecha na defesa para o Sport jogar.
2: É tudo que o Sport queria.
0: Que aquele é o jogo. Eu vou lhe mostrar como, diante do Náutico, não funciona esse modelo. Os últimos três jogos entre Sport e Náutico. O primeiro foi na decisão do campeonato. O primeiro jogo foi ida e volta. 3-3. Vocês se lembram? Uhum. Náutico amassou no primeiro tempo, mas aí veio para cima. No segundo tempo, o Sport conseguiu fazer 3-3. No segundo jogo, o Sport meteu 3-0 no Náutico. E ontem meteu 2. Em 3 jogos, o Sport fez 8 gols no Náutico. E o Náutico só fez 3 gols no Sport. Então, o modelo do Náutico é o ideal para o Sport
1: jogar. Mas é isso que eu acho, Ralf, que o Náutico, contra o Sport nos Aflitos, ele não conseguiu botar o modelo dele. O Sport engoliu o Náutico. O Sport que marcou alto. Nesse jogo de ontem, o Sport começou pressionando.
0: A marcação alta.
1: Tanto é que o treinador estava revoltado ontem.
0: A marcação alta do Sport é eventual. Mas a do Náutico é constante.
2: Partindo desse princípio de João, que o João colocou agora há pouco. É correto você ter um único sistema de jogo?
1: Mas eu acho que o Náutico conseguiu ontem jogar.
0: É, cada um tem uma cabeça.
2: Já aconteceu em outros jogos que ele perdeu, inclusive dentro de casa. Ele tem que ter uma alternativa quando o sistema não der certo. Todo sistema não é infalível. Não tem
1: sistema. Mas peraí, gente. O Náutico tem vários sistemas no jogo. O que o Náutico tem...
2: Nos jogos que ele está perdendo, ele não está mostrando isso, não.
1: Existe uma diferença enorme de sistema e modelo.
2: Peraí, houve um reconhecimento disso pelo próprio filho de Hélio dos Anjos, o Guilherme dos Anjos. Ele disse... Realmente precisamos encontrar mais repertório nesses momentos. O próprio treinador disse isso,
1: mas,
2: gente. O próprio treinador.
1: O que é que você acha que ele faz igual? Sempre.
2: Ele continua jogando da mesma forma, em qualquer circunstância.
0: Mas de que forma? Eu vou relatar.
2: O sistema dele,
1: mas
2: jogar
1: qual
2: adiantado.
1: É o sistema do Náutico?
2: Jogar adiantado com as linhas
1: altas. Isso não é sistema, isso é modelo.
2: Deixa eu relatar. É a mesma coisa.
1: Não,
2: João.
1: Não é a mesma coisa.
2: Pelo amor de Deus, cara.
1: É óbvio que não é a mesma coisa.
2: Quer polemizar, é bobagem.
1: Não, sistema e modelo é a mesma coisa?
2: É praticamente a mesma coisa. Sistema é praticamente a mesma coisa.
3: Sistema 4-3-3, 4-2-3-1, modelo é pressão alta, pressão média, bloco baixo, bloco alto.
2: Rapaz, eu sei que tem um modelo de jogo, que tem um sistema, mas tudo termina nesse momento, da mesma forma, quando o próprio treinador reconhece que nessas horas o Náutico precisa encontrar alternativa. Só que eu estou dizendo isso não, foi Guilherme dos Anjos que disse aqui na Rádio Jornal, cara.
0: Certo, mas você fala com relação ao modelo de jogo, porque o próprio treinador número 2...
2: Não tem ligação nenhuma modelo de jogo com o sistema, Raul?
0: Não.
2: Não tem ligação nenhuma?
0: O modelo,
2: pelo amor de Deus,
0: é que você pode jogar um 4-3-3, pode jogar um...
1: Pode jogar um 4-3-3 recuado.
0: 3-5-2 com o mesmo modelo.
1: É, mesmo modelo, sim. Não muda nada.
0: Agora, deixa eu entrar
2: aqui. Mas nem isso ele tem, o Náutico não tem isso.
0: Com base na declaração do garoto Guilherme. O Guilherme, ele já chegou a dizer que com a intensidade que o Náutico joga, não tem pra ninguém. Disse isso claramente. E não é verdadeiro. O Sport, eu mostrei aqui agora, em 3 jogos o Sport já meteu 8 gols no Náutico e ganhou 2 das 3 partidas e o Náutico só botou 3 gols no Sport. Então o Sport está ganhando nesse recorte aqui dos 3 últimos jogos. Por quê? Porque o Náutico joga fixo com marcação alta. Apesar de jogar em profundidade, com os pontas abertos, com os laterais apoiando os pontas, a linha de marcação, a primeira linha do Náutico é quase na divisória, se não na divisória do gramado. Há um propósito, mas dependendo do adversário, não se encaixa. Qual é o propósito do Náutico? É tirar o ataque do time adversário o mais longe que puder.
1: Marcar o mais longe da sua área.
0: Da área. No entanto, quando o adversário joga como a Ponte Preta ou como o Sport, que o cara parte do campo de defesa, não tem impedimento. Aí mata o Náutico se o jogador tiver velocidade.
2: Ralf, deixa eu girar com o Igor, que inclusive fez o jogo ontem.
0: Não, isso é um debate para a gente explanar aqui.
2: Para a gente
0: ouvir
2: a opinião de
0: Igor. Não estamos criticando.

0: criticando o Hélio, não. Ele está na
1: Não,
0: cabeça.
1: eu quando
0: Tá
1: falo isso, eu critico,
0: ele
1: sim.
0: está entre os cinco.
1: Eu critico
0: Eu
1: porque
0: acho que.
1: não existe treinador que não mereça crítica nem elogio. Ele, da
0: Não,
1: mesma
0: nós
1: forma que ele é elogiado, ele pode criticar.
0: Estamos discutindo o
2: Eu
0: modelo
2: não acho
0: dele.
2: que
1: Eu só
2: ontem o
1: quero
2: problema
1: dizer o
2: do Náutico
1: seguinte,
2: foi o treinador, não. Acho que
1: eu só quero
2: foi o
1: dizer o
2: elenco,
1: seguinte, só quero dizer
2: o
1: o
2: time não
1: seguinte.
2: teve
1: Quando
2: comportamento, o
1: você
2: time
1: pega um
2: não teve
1: jogo.
2: postura. O Hélio mesmo falou que faltou ter coragem, faltou pensar grande. O Náutico respeitou muito o esporte. Pode observar o jogo, ele respeitou demais.
0: Olha,
2: Achei exagerado.
0: acho que toda vez que o Náutico for jogar com esporte assim, ele corre risco. Em 10 partidas,
1: Não só contra o Náutico.
0: o Náutico pode
1: Não
0: ganhar
1: só contra o Náutico.
0: 3. Mas algumas empates e o Sport tende a ganhar
1: E outra
0: mais.
1: coisa, além do
0: Porque o
1: problema.
0: modelo que o Sport joga é reativo.
1: Além
0: O
1: do
0: Sport joga
1: problema
0: assim.
1: Que ele teve de não encaixar o jogo dele, nós tivemos um dia infeliz, uma noite infeliz para os jogadores fantásticos que o Náutico tem. O Vinícius desapareceu do jogo, o Dodô jogou muito mal. Então você pega algumas peças ali do Náutico importantes que também não funcionaram. O jogador que eu destacaria no Náutico ontem foi o Vitor Andrade. O resto para mim não existiu. Até zagueiros andaram falhando na equipe do Clube Náutico
2: E eu nem
1: Capanema.
2: gostei muito do Vitor Andrade, eu gostei do Leonay. Agora, acho que o Náutico
1: Leonay não gostei.
2: sentiu
1: Não
2: falta de
1: gostei.
2: Wenderson. O Náutico sentiu falta.
1: Achei que Leonay estava sem ritmo
0: Não,
1: de
2: o cara
1: jogo.
2: que faz o jogo, né?
1: Não gostei, não gostei de Leonay. O Náutico não funcionou, o esquema não encaixou e os principais jogadores não atuaram bem. Paulo Sérgio, para mim, foi a pior partida no Clube Náutico Capibaribe. Pior partida que eu vi de Paulo Sérgio. Impressionante. Deixa eu botar o homem que fez o comentário ontem, senão a gente não escuta Igor Moura. Pois não, Igor, faça um resumo aí rapidinho, por favor.
3: Estou com você nessa de que as principais peças do Náutico não estiveram bem ontem. O Náutico teve um dia pouquíssimo inspirado, concordo. Pouca gente jogou bem ontem no Náutico. Eu achei que o Sport ontem, quando ele faz um 1-0, o Sport ele não era melhor em campo quando ele faz 1-0 de pênalti, né? O Náutico tinha tido as duas primeiras boas chances, uma com o Luiz Felipe que o Thiago Couto pegou, a outra com o Vitor Andrade que o Thiago Couto pegou. Na metade do primeiro tempo, um lance rápido de genialidade, um lance de um pensamento mais rápido que os demais do Perotti, colocou o Iago na grande área em condição de sofrer o pênalti, aquela bola de calcanhar, né, que ninguém esperava. Aí, quando o Sport faz 1-0, ele se sente confortável para jogar mais na transição, no contra-ataque. Só que o Sport ontem, ao contrário do jogo contra o Fortaleza quarta, o Sport foi um time em campo muito burro. O Sport foi um time em campo que cometeu estupidez o jogo todo. O Sport queria chegar na meta do Fortaleza conduzindo bola, carregando bola o tempo todo. Os principais jogadores do Sport, eles tentaram resolver por conta própria. Ontem, o Sport não foi um time burro em campo. O Sport foi um time inteligente. O Sport, o tempo todo, em 3, 4 passes, ele conseguia encaixar ataques que causaram dano ao Náutico. Até saiu o golaço de contra-ataque numa bela troca de passes. O contra-ataque finalizado pelo Barleta. Então, ontem o Sport fez um jogo inteligente, com muita concentração e até com a humildade de saber que se fosse de todo jeito para cima do Náutico, ele iria passar apuros como foi no jogo de ida da final do Campeonato Pernambucano. E o Náutico não. O Náutico, além de não ter feito um bom jogo das suas principais peças, o Náutico ele foi muito disperso, perdeu muito duelo, correu pouco. O Hélio falou que apenas um jogador do Náutico correu mais de 11 km, 11 quilômetros. Então isso mostra um pouco por que o Náutico não conseguiu se impor em grande parte do jogo contra o Sport na Ilha. O Sport fez um jogo mais próximo da média dele na Série B. Por isso é o líder, é o Vila Nova hoje. O Vila Nova não, o Novo Horizontino empatou com o São Bernardo e o Sport agora é o novo líder. E o Sport ontem jogou mais parecido com a média dele na Série B. O Náutico jogou muito abaixo da média dele na Série B e explica esse 2-0 de ontem na Ilha.
2: Ontem, para mim, foi um resumo do que eu acho das duas equipes. Torcedor do Náutico ficou até chateado, ficou fazendo corte aí na rede social comigo quando eu falei isso aqui. Mas eu acho que ontem resumiu muito. O Náutico é um time melhor treinado, mas o Sport tem um elenco com peças mais decisivas. Ontem, Barleta decidiu o jogo, Perotti jogou muita bola.
0: Acrescente aí que o time do Sport é mais raçudo. Pode observar isso. Porque não é só o lado técnico, não. O Sport tem tido reação de
1: Deixa eu
0: raça.
1: colocar aqui uma...
0: Então, é isso aí.
1: Deixa eu colocar aqui, Ralf, antes de você, uma opinião que achei interessante, que está bem dentro do que a gente está debatendo aqui, do nosso Aloysio Maluf, grande figura, um abraço para ele, está ouvindo a gente. Ele coloca, entre outras coisas, o seguinte: é um texto um pouco longo, mas eu vou ler só um pedacinho aqui. Vitória importante do Sport, mas que precisa ser analisada com isenção. O ponto central é claro: o Sport não é um time que sabe propor o jogo. Seu melhor rendimento acontece quando reage ao adversário. Ralf acabou de colocar isso. Explorando espaços e transições. No jogo de ontem, o natural seria o Sport jogando na ilha assumir o protagonismo. E quando precisa assumir o protagonismo, o comportamento é outro. Falta organização posicional, circulação de bola, coordenação entre os setores. Esse padrão já havia aparecido contra o Náutico no Pernambucano, diante do Atlético e contra o CRB. Jogos em que o time deve tomar a iniciativa e não conseguiu transformar a posse em produção ofensiva. Aí ele segue aqui com outras opiniões, que o tempo não daria para a gente ler tudo, mas é uma discussão que está dentro do que a gente está falando, né?
0: O técnico do Sport colocou marcação sobre Dodô, sobre os homens de meio campo do Náutico.
1: Dodô estava sumido no
0: Veja
1: jogo.
0: Bem, mas pô, a marcação estava quase que homem a homem específica. O que é que ele queria, o Sport? Parar esse time do Náutico ali, e a defesa com a vulnerabilidade de subir muito e de abrir, os laterais sobem, o Sport no pique de Barleta, no pique de Perotti, do Yuri Castilho do segundo tempo, aí sempre encontra, mesmo não jogando melhor, sempre encontra uma brecha de gol.
2: Ô, Ralf.
0: E os caras se especializaram nisso, no gol de contra-ataque.
2: Uma coisa que, assim, me incomoda quando acontece, eu sou totalmente defensor de firula, totalmente. Eu gosto, acho que faz parte do futebol. Eu gosto quando o jogador vai pra cima, dá um drible no outro, dá banho, chuta, finaliza.
1: Você tira a graça do futebol se for contra isso.
2: Se for contra o futebol. Agora, Hélio dos Anjos ontem deu uma entrevista que eu concordo demais. A firula tem que ser feita pra ajudar seu time, não pra você apenas aparecer sozinho. O que o Dodô fez ontem é brincadeira. O Dodô tava pegando a bola na linha de fundo, fazendo embaixadinha e tocando pra trás. Ou seja, ele não resolvia nada, mano. Não fazia nada
3: no
2: jogo
3: no placar.
2: E fazia gracinha. Dodô tem que saber o que ele é. Dodô tá se achando Neymar no Náutico, ele não é nada disso. Ele pega a bola agora, quer subir em cima da bola, quer fazer graça. Enquanto isso, Barleta tá dando carrinho, tá dando chute a gol, tá finalizando. Quem ganha jogo é quem faz gol. Claro que tem que ter a firula, tem que ter, mas tem que ser coisa objetiva.
1: Ô, João,
2: ontem eu adorei o que ele falou com ele.
1: Deixa eu só dizer uma coisa, Ralf. Concordo com você quando você colocou essa situação de Náutico e Sport. Mas veja só. A gente sempre vinha criticando a marcação do Sport Clube do Recife, dando muito espaço aos adversários. Ontem não aconteceu. Agora, não aconteceu por quê? Foi mais pelo mérito do Sport ou foi mais pelo Náutico não ter atingido a sua performance natural que a gente conhece? Eu acho que o que facilitou muito o jogo do Sport foi a péssima atuação do Clube Náutico Capibaribe.
3: Os dois, né?
0: Às vezes a péssima atuação é fruto de uma marcação encaixada
1: também,
0: do
1: também.
0: Outro. Então é uma coisa assim, é uma linha muito tênue para distinguir. Não é o que ele não estava inspirado. Não estava inspirado porque ninguém deixou ele pegar
2: deixou
0: a bola.
2: Jogar,
0: Exatamente, estava se antecipando.
1: Se a gente pegar o Sport no jogo contra o Fortaleza, a gente pegou um time eivado de erros, né? Um verdadeiro dilúvio de erros.
2: Tem uma diferença ontem do Sport. O Sport próprio não errou a quantidade de passes que errou contra o Fortaleza.
1: Não, foi demais.
2: Contra o Fortaleza foi um absurdo.
1: Contra o Fortaleza ele não marcou. Contra o Fortaleza ele não criou, não fez.
0: Edinaldo,
1: Barleta foi o pior jogador em campo.
0: Aí já sai pro patamar de cima. Aí é qualidade dos times, é diferente. O Fortaleza é mais time que o Sport. Individualmente, se você analisar os dois laterais do Fortaleza, a gente não tem aqui em Pernambuco.
1: Mas não é ao mesmo tempo de dois, três anos atrás.
0: Aqui não tem um Pochettino no meio campo, tem? O Fortaleza
1: Sport,
0: tem.
1: Eu acho que o Fortaleza é um grande time, mas não é o mesmo time de dois, três anos atrás.
0: Sabe quando
1: a
0: gente ganha para o Fortaleza? Nos artilheiros. Aqui nós temos artilheiro no Náutico e também no Sport. Mas tem muitas peças no Fortaleza que são superiores às nossas. A gente tem que ter a humildade de admitir, porque senão a gente não vai sair do buraco.
2: Ô, Ralf,
0: a gente critica as contratações.
2: Também acho. Agora, valorizar só uma peça aqui, eu estava falando de Dodô agora há pouco, valorizar uma peça que foi muito criticada quando veio em alguns momentos, por conta da idade. E eu acho um absurdo você só criticar o jogador por conta da idade.
0: Quem?
2: Que é Benevenuto. Benevenuto hoje é um dos atletas
1: caramba.
2: Mais regulares do Sport.
1: Jogou bola
2: tá jogando
1: pra
2: muita bola. Também ele disse, não, tá em fim de carreira, não sei o que. Benevenuto tá jogando muita bola no Sport.
3: Edson Lucas ontem jogou muito. O Edson Lucas, longe de ter deixado o espaço que Filipinho costuma deixar, no apoio, no ataque. Eu acho que o Edson Lucas, ele entra forte para brigar pela titularidade. Vinícius teve muitas dificuldades com o Edson Lucas ontem. E Edson Lucas é o seguinte, ele é sempre 7, 7, 7, 6, 7, 8. Filipinho é nota 5, nota 6, nota 9. Nota 4, nota 5, nota 8. O Filipinho é inconstante. Agride melhor, ataca com mais naturalidade do que o Edson. Agora eu acho o Edson lateral mais equilibrado.
1: Edson é mais defensivista.
0: Agora,
1: né?
0: Eu estou falando com o Fortaleza, por exemplo, tem mais jogadores tecnicamente acima dos times aqui, mas você pode ganhar de um time assim. É a tal estratégia tática. Ontem, por exemplo, eu acho que o técnico do Sport, ele montou o time de acordo com o jogo Náutico.
1: Ele que errou tanto contra o Fortaleza, ontem acertou tudo.
0: Acertou.
1: As modificações que ele tem acertado no segundo tempo, ele conseguiu fazer ontem também, mudou bem. Então o Sport se valeu também desse detalhe. Agora, o Fortaleza também não é o mesmo tempo do mesmo time de 2, 3 anos atrás.
0: Eu estou falando da atualidade, do jogo entre Sport e Fortaleza, você comparava.
1: Para não esquecer.
0: Você tinha aqui o time do Fortaleza, aí você usava. Quem são os laterais do Fortaleza? Dois alas que pode botar de ponta que eles jogam.
1: Agora,
0: né?
1: Só para não esquecer.
0: Aí você procura o meio campo. Aquele Sacha, meu Deus do céu, jogou muito contra o Sport.
1: Mas, Raul, veja.
0: Bola pro Miritello lá na frente.
1: Deixa eu ir pro bloco pra gente voltar, que a gente ainda tem um Santa Cruz.
0: Não empolgue, não. Futebol é assim, quando empolga, não para.
1: É verdade, mas vamos pro bloco comercial. Mas antes eu queria só lembrar uma deixa de João aqui sobre Benevenuto. Além de Benevenuto jogando muita bola nos últimos jogos do Sport, o goleiro do Sport também tá pegando muito, cara.
2: Não gostei dele contra o Fortaleza, mas ontem ele foi fundamental. Tá, ele pegou duas bolas no início do jogo. Que o Sport ia bater a cabeça se leva o gol.
1: Exatamente.
0: Thiago Campos só não pode jogar com os pés. Já dois jogos que ele entrega o ouro.
1: Ele tem essa limitação, tem essa limitação. Deixa eu ir pro intervalo pra gente voltar com as coisas do Santa Cruz, que joga hoje, 16h. Agora são 2h19.
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1: Agora 2h22.
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0: Mais 23 minutos, estamos apresentando o Domingo Esportivo Debate, na hora do debate, com as presenças de Igor Moura, João Vitor e Ralf de Carvalho. Bom, Santa Cruz joga daqui a pouco às 16h, mas antes de falar no jogo propriamente, teve um assunto nesse final de semana que voltou a tomar conta, e eu estava achando que esse assunto estava sumido, e estava mesmo, que é a questão da SAF do Santa Cruz. O presidente do Santa Cruz, Bruno Rodrigues, voltou com tudo, dizendo que tem um grupo altamente encaminhado, altamente preparado para assumir as ações dos supostos investidores anteriores.
1: A volta dos que não foram, né? Porque eu soube que o Vinícius Diniz está no meio, né?
0: Ele está fazendo um tipo de contato, né? Ele está fazendo um tipo de contato. Mas, na verdade, pelo que eu vi, até anotei aqui, tem o Tairo Arruda, que foi o CEO do Botafogo, quando o Botafogo conquistou a Libertadores, quando conquistou o Campeonato Brasileiro da Série A. O Elias Weber é o cara, né? É o cara do grupo, pelo que o presidente disse. Que tem lá uma gestão de 1 bilhão e 500 milhões de reais. Razoável, né? Para esse pessoal que assume SAF, está razoável. A gestão dele é de 1 bilhão e 500 milhões de reais. Dos negócios dele, não é que ele vai investir no Santa Cruz, não. Dos negócios dele. Então, Bruno Rodrigues, que sempre foi empolgado com a SAF anterior e não deu certo, está dizendo agora que a transferência deve demorar no máximo 30 dias. Em 30 dias a transferência será consolidada.
2: Anote que hoje é dia 31.
0: É. Em 30 dias ele garante que vai estar consolidada, inclusive com esses investidores já aportando todos os recursos necessários de imediato para investir no clube, para investir na recuperação judicial e para pagar os atrasados. É essa a empolgação de Bruno Rodrigues. Você não está acreditando, né, Ralf?
2: Não. Eu sou agora igual o Santo Tomé nessa questão de SAF do Santa Cruz. Eu vou esperar para ver. Eu não estou dizendo que eles estejam mentindo para a torcida. Mas em razão do que aconteceu antes, que se dizia uma coisa, acontecia outra, e o Santa Cruz ficou como que preso, embora eles tenham rompido unilateralmente o contrato, o Santa Cruz ficou preso a esses investidores que pularam fora e não pôde andar. Agora parece que o presidente conseguiu sair disso. Apenas parece. Vou esperar que ele tenha saído. Eu vou passar a palavra, inclusive, para o Igor, que trouxe... Que
0: acompanha o dia a dia.
2: Acompanha o dia a dia do Santa Cruz, está sabendo o que está se passando lá, para contar para a gente. Porque, pelo que eu sei, pelo que eu resumi do que foi informado até agora, eu vou ficar no compasso de espera para ver acontecer. Ele prometeu 30 dias, a gente começa a contar de hoje, dia 31. É o mês todo de julho. No dia 30 de julho, o Santa Cruz certamente estará com a nova SAF, segundo prometeu o presidente.
0: Então eu vou para Igor, aproveitando aqui a sugestão de Ralf de Carvalho, eu vou para Igor, que acompanha o dia a dia do Santa Cruz, e fazendo sempre aquela tradicional pergunta, Igor. Agora é para valer?
3: Olha, Edinaldo, inclusive foi uma matéria, estou tentando lembrar o nome do repórter que deu inicialmente essa informação no GE TV. E o Bruno Rodrigues chegou até a...
1: Foi o filho do Fernando Rocha.
3: No Instagram. Pronto, isso, foi o filho do Fernando Rocha. Pedro Rocha, pronto. Pedro Rocha, o repórter do GE TV inicialmente que deu essa informação, dando todos esses detalhes. Da assinatura da carta de intenção.
0: Ele
3: das
0: disse
3: compras
0: que o memorando, né, Igor?
3: Das ações.
0: Oi, Igor, ele disse que o memorando já está assinado, é isso que você quer dizer, né? Ele disse que o memorando já está assinado.
3: Com a intenção da compra das ações da Cobra Coral Participações, a SAF do Santa.
0: Isso.
3: Contrato todo mesmo, mesmas obrigações, só que agora o Arruda incomodado. E seria de fato o Tairo Arruda, o CEO, o homem forte da SAF do Santa. Ele era o homem forte do Botafogo, do Textor, na SAF, que ganhou Libertadores e Campeonato Brasileiro no intervalo de 10 dias, uma semana, né? O ano mais memorável da história do Botafogo. E o Vinícius Diniz foi quem meio que linkou esses investidores da Cole Capital com o Santa Cruz. O Vinícius tem esse contato com o Bruno Rodrigues, mesmo tendo saído lá atrás, em junho do ano passado, da Cobra Coral Participações. Ele saiu pouco depois do Márcio Kadar, né? até que ficaram esses mineiros, até colapsar tudo. E a informação que a gente tem é essa que você passou e resumiu muito bem, Edinaldo. Situação tá encaminhada, Bruno Rodrigues está otimista, inclusive colocando nas suas redes sociais toda essa situação, essa informação, e se ele corroborou na rede social dele, é porque há veracidade, inclusive a expectativa é de que tenha. Que esses investidores, eles assistam hoje aqui na Arena o jogo entre Santa Cruz e Ferroviária. Torcida tá chegando, inclusive daqui a pouco eu vou pedir sua licença, Edinaldo, para descer já pro gramado para o início da grande jornada esportiva.
0: Ok, Igor, ok, fica à vontade.
1: Bruno Rodrigues
0: botou um vídeo. Você tá saindo, só um pouquinho, você tá saindo agora, Igor? Tá precisando sair agora?
3: Daqui a pouco. Não, 10 minutinhos mais ou menos, tá tranquilo.
0: Só para me localizar aqui, foi bom você dizer o tempo. Ralf de Carvalho também vai participar dessa jornada esportiva. Eu vou ficar aqui segurando a onda com João Vitor Amorim. Agora são 2h28. E você, João, o que é que acha desse momento
1: da SAF do Santa Cruz? Eu quero esperar. Eu também, não vou comemorar nada, porque primeiro que não tenho o que comemorar ainda, né? O Santa tá devendo salários. Deu errado a SAF inicial do Santa Cruz, né? E que bom que deu errado, pelo que eu tenho visto aí do que se fala dos últimos investidores, né? Eu vou esperar, deixa o Santa Cruz trabalhar em paz aí, deixa o Bruno Rodrigues trabalhar em paz para resolver logo essa SAF, tomara que dê certo. A princípio, me parece ser um grupo mais confiável do que o que estava antes, com pessoas com maior credibilidade, ao que tudo indica também, né? Usando esse CEO do Botafogo. Torcer que dê certo, porque o Santa não vai viver com as próprias pernas, ele não consegue, né?
0: A prova tá aí. O Ralf, tem um detalhe que me chama a atenção, que é o seguinte: depois de tudo que aconteceu com o Bruno Rodrigues na SAF anterior, que foi um tropeço em cima do outro, e ele acreditando piamente que aquilo ia acontecer, chegou até o fim acreditando e não deu nada certo. Para quem passou por isso e chegar agora dizendo que em 30 dias a coisa está resolvida, eu acho que ele nesse momento está falando com certa tranquilidade sobre isso. Porque eu não falaria de jeito nenhum que está tudo praticamente certo depois de tudo que aconteceu. E ele é um cara adulto, é um cara inteligente. No momento que ele diz que está tudo certo, não é possível que vá se retroagir alguma coisa, né?
2: Faz sentido o que você comentou, mas eu continuo esperando para ver. Uhum. No de 30 dias ter essa SAF. Eu acho que não tem SAF nem este ano. Não é em 30 dias, esse ano. Tem meio ano ainda pela frente. Uhum. Eu acho difícil que o Santa Cruz já tenha uma SAF reconstruindo o estádio, contratando jogadores, uhum, botando dinheiro para que não haja atraso de salário. Eu acho que esse ano seria até surpreendente se acontecesse. Agora, tenho plena consciência de que o Santa Cruz precisa de uma SAF, porque não tem de onde tirar. Quer dizer, os poços já se esgotaram. Então não há mais petróleo. O Santa Cruz não tem de onde tirar dinheiro. Da torcida já tira através da bilheteria, através do pagamento mensal como sócio. E o Santa Cruz está vivendo administrativamente desse dinheiro. Agora, para pagar salário dos jogadores, pagar bicho e ainda contratar, aí precisa aparecer dinheiro de fora, dinheiro novo.
0: Ô Igor, e essa dependência da bilheteria hoje principalmente, né?
3: Isso, porque o Santa tem algumas obrigações ainda a serem cumpridas. É bem verdade que o Santa conseguiu quitar uma CLT na sexta, né? O Santa pagou uma CLT sexta-noite. Hoje não está devendo nenhuma carteira, salário de carteira para o elenco, mas está devendo 3 imagens. Tem as questões ainda do 13º dos remanescentes do ano passado. Funcionários. Não sei, não tem informação se o Santa quitou moradia, parte de moradia. Inclusive, vou até perguntar para o Bruno Rodrigues, eu estou aqui em cima na tribuna, perto de onde Haroldo vai narrar o jogo, mas eu já estou vendo o Bruno Rodrigues ali embaixo, conversando com o pessoal da segurança de Santa Cruz, vou perguntar para ele a questão da moradia. Então, hoje a bilheteria ela vai ser muito... O Santa vai ter o maior público do ano, né? Mais de 15 mil ingressos já foram vendidos e isso foi anunciado pelo Santa Cruz. A bilheteria de hoje vai ser muito importante para o Santa quitar outras responsabilidades com funcionários e com o elenco profissional.
0: Ô Igor, e a questão da base, né? A gente tomou conhecimento que já faz desde dezembro do ano passado que a base não recebe ajuda de custo, não recebe nada, né?
3: A informação que eu tinha é que foi pago janeiro e de janeiro pra cá mais nada.
0: Exatamente.
3: Foi pago em janeiro, então a gente tá com a mesma informação, porque se pagou em janeiro as obrigações de dezembro, né? Uhum. Então pagaram dezembro e de janeiro pra cá não teve mais salário pago para o pessoal da base, que está passando por muitas dificuldades. Tem, então é algo que a gente tem que...
2: Tem CNRD a caminho ou não?
0: No Santa Cruz?
3: Sim.
0: Tem.
3: É, ação do, da Felipe, CNRD tem.
0: Felipe,
3: Felipe goleiro, Alves. Felipe.
2: Quem mais?
3: Felipe e Ariel Alves. Acionou a FIFA.
0: É porque é estrangeiro, né, Igor?
2: Aí ele tem que assinar. Mas é CNRD também.
0: Não, acho que não.
2: A nível,
0: internacional,
2: de FIFA, de FIFA. É um tribunal que não tem apelação esse.
0: É, porque você teve inicialmente o Galhardo lá atrás, né, que botou, que rescindiu o contrato também de forma unilateral. Aí veio agora o Ariel e ao longo da semana teve o caso do goleiro Felipe Alves.
1: Esse da FIFA eu acho que é transferban, né, o nome?
2: Não, transferban é uma punição.
0: Uma punição, quando você não pode contratar. O Felipe Alves chamou a atenção porque a cobrança dele é de 7 milhões de reais, né? Aí você diz, mas isso tudo, Santa Cruz vai recorrer? Vai recorrer, precisa recorrer. Mas eu tinha colocado aqui, rapaz, o que o Santa Cruz não pagou, que é uma coisa absurda. Como é que você pode ter sequência de um trabalho se você não paga o jogador? Ah, mas é um jogador que não está mais nos planos. Sim, mas ele está com contrato ainda. Se ele está com contrato, você tem que cumprir, né? Você tem que cumprir. Então,
2: não está jogando, do... não paga, né?
0: É, parece que é isso. O cara não recebeu os salários CLT, não recebeu... Todas estão em aberto nesse ano de 2026. Não recebeu auxílio moradia, está em aberto desde fevereiro. 13º salário não recebeu, férias também não recebeu, referentes ao ano de 2025. E todos os pagamentos do FGTS deixaram de ser feitos.
2: Só pode contratar jogador rico para aguentar isso sem receber salário.
0: É verdade.
2: Mas agora vive desde janeiro até agora sem dinheiro.
0: Não tem como, né? Até o auxílio moradia fica comprometido para o cara, né?
2: Tudo, porque de repente o dono do apartamento... mete uma ação de despejo.
0: Exato, exatamente. Então, a situação gravíssima, essa situação financeira de Santa Cruz. Tomara que dessa vez o Bruno Rodrigues esteja certo na sua intenção, na sua dedicação aí por uma SAF, que essa venha a ser concretizada e que seja uma boa SAF, né? João lembrou aqui, olha, parece que esse grupo não é tão comprometido quanto o outro. Eu confesso que não conhecia esse grupo, né? Esse grupo que está sendo anunciado, eu sinceramente não conhecia, é a primeira vez que eu escuto falar. Mas vamos ver, porque é hora do Santa Cruz se acertar com essa questão de SAF. Eu estava até vendo aqui como é que se chama a empresa, rapaz, mas eu terminei perdendo por aqui. Parece que é...
3: Cole Capital.
0: Hã?
3: Cole Capital.
0: Cole Capital, exatamente, essa empresa... Eu nunca tinha ouvido falar. Você já ouviu falar nela, o Ralf? E você, João?
1: Não.
0: Então vamos aguardar, porque aquela investigação que é sempre feita no negócio desse tamanho, desse porte, que o Santa Cruz ainda vai fazer, apesar de já ter assinado o memorando, essa investigação vai dizer quem é esse grupo. E aí vai ser divulgado para todo mundo quem é esse grupo que está propenso a encarar essa SAF do Santa Cruz. Bom, 2h35, daqui a pouco, 4 da tarde, pois não, João.
1: Só falar da importância desse jogo de hoje pro Santa Cruz, né?
0: É isso que eu vou colocar.
1: Vai daqui a pouco, é?
0: Agora.
1: Agora?
0: Agora.
1: Não, porque é um jogo muito importante. A Ferroviária tá colado ali com o Santa Cruz praticamente. É um jogo de 200 pontos. Santa Cruz hoje não tem o William, né? Então é um desfalque pesado. A dupla de zaga do Santa é muito encaixada com o William e com o Eurico. Eurico agora volta pra... Meio que o Eurico vem sendo meio que um lateral direito, né? Agora com o William Alves fora, ele fica do lado de Jefferson. Jogo duro, mas tem aí Everaldo, enfim. Eu sei que o Santa consiga...

0: encaixar um bom jogo, porque o adversário é difícil, o adversário é muito organizado, o Rogério Correa já vinha fazendo outros bons trabalhos, Santa Cruz vai ter trabalho para ganhar hoje, mas estádio cheio, com atmosfera boa, né? É, tomara que o Santa Cruz consiga uma vitória, porque uma vitória hoje já deixa o Santa com 14 pontos. Aí volta de vez para a briga, né?
1: Antes de você, Ralf, por favor, antes de você, deixa eu botar o Igor, que está acompanhando o dia a dia do Santa Cruz. Queria perguntar, Igor, essa definição que do técnico, o que é que você comenta a respeito dela? Quando ele reconhece que procurou primeiro ajeitar a defesa, ele tem aquela ideia de que primeiro tem que se resolver o problema lá de trás, ele está focado nisso. Mas está reconhecendo as dificuldades ofensivas que o time tem, não é isso, Igor?
2: O Christian de Souza me parece ser um cara muito, muito sóbrio nas declarações dele, né, Edinaldo? Uhum. E sabe quando você está se mudando, vai montar sua casa e não tem tanto dinheiro para ir montando?
1: Sim.
2: Aí você tem que fazer pouco a pouco. O que é que o Christian de Souza resolveu fazer quando ele substituiu o Claudinei? Primeiro ponto, parar de perder. Parou de perder. O Santa com o Christian de Souza, de 9 pontos, fez 7. Parar de tomar gol todo jogo. O Santa tomou 2 gols em 3 jogos. O Santa hoje tem a melhor defesa da Série C, porque o Caxias do Marcelo Cabo ontem ganhou de novo. Tá virado o Marcelo Cabo no Caxias. 2-1 pra cima do Ituano de virada, mas tomou um gol. Então as defesas tomaram o mesmo número de gols Santa e Caxias. O Santa tem a melhor defesa da C. Ok, sistema defensivo, acredito que o Santa já tem um sistema defensivo pronto pros desafios da C. Só que o Santa tem uma dificuldade gigantesca de quebrar marcação adversária, de criar jogadas alternativas. Hoje a alternativa do Santa ou é bola parada ou bola para o Ronald correr feito um louco na ponta direita. Então é algo que de fato o Christian chegou a dizer várias vezes na entrevista coletiva. Usei a semana, o tempo livre, para aprimorar, para trabalhar a fase ofensiva, as ações com bola. Porque na fase sem bola ele está bem tranquilo no que diz respeito ao futebol de Santa Cruz.
1: O Ralf, o Igor coloca aí os números incontestáveis. Agora, o futebol do Santa deixa muito a desejar, né? Tem que melhorar muito, né?
3: Veja, o técnico está sem perder com 3 jogos. Não teve um jogo bom, vistoso, nenhum. Mas ganhou. Ele tem uma estratégia de, se você consegue evitar o gol do adversário, você tem uma chance de ganhar até com a bola. E o Santa Cruz viveu disso também. Agora, o adversário, a Ferroviária, ela está com a invencibilidade até grande. Estava olhando os jogos aqui, está numa posição como Santa Cruz. Os dois estão ali pertinhos um do outro. A Ferroviária de Araraquara é 10ª colocada com 12 pontos. Né? Tem 3 vitórias, 3 empates, 2 derrotas.
1: Qual a colocação dela?
3: Está na 10ª colocação. O Santa Cruz não está longe disso. Santa Cruz tem 3 vitórias, 2 empates e 3 derrotas. Então, e agora, acontece que está com 6 jogos de invencibilidade. Ganhou pouco, mas empatou muito. Eu estava olhando aqui. Ele tem 6 jogos de invencibilidade.
2: Ralf.
3: Sim.
2: Desculpa atrapalhar sua linha de raciocínio, Ralf. O mais impressionante nessa campanha da Ferroviária estar à frente do Santa. E já me despedindo aqui de você, Ralf. A gente vai estar junto na jornada de Edinaldo, de João. Vou descer para me organizar para a jornada, mas é que a Ferroviária, nas 4 primeiras rodadas da Série C, a Ferroviária usou um time reservão total, reserva misturado com sub-20, e vem nessa sequência aí de 10 pontos somados dos últimos 12 disputados, depois que eliminou o Ituano de Mazola na semifinal da A2 de São Paulo, e subiu. Tava até conversando com o Haroldo Costa no carro vindo para a Arena. Esse acesso da Ferroviária valeu pelo menos R$6 milhões, que é a cota de participação mínima que os menores ganham por jogar o Campeonato Paulista da Série A1. Então tá explicado porque a Ferroviária começou a Série C com o time reserva, né? Ralf, Edinaldo, amigos, João.
1: Agora, se começou com o time reserva e tá dando certo, vai continuar ou vai mudar?
3: Ela perdeu os 2.
2: Mas aí, com o time reserva, ela tava perto da zona de rebaixamento. Ela fez 3 pontos, eu acho, 2 pontos nas 4 primeiras. Agora reagiu com o time principal, que é esse, que vai enfrentar o Santa aqui hoje na Arena.
0: Olho também no Denilson, né, que já fez 2 gols no último jogo, se não me engano, contra o Amazonas.
3: A virada foi isso. Dele.
0: Ele fez, eu acho que são 3 gols em 4 jogos.
3: Ele fez os 2 gols, tanto que o técnico não vai devolver o titular, tá propenso a não devolver o titular ao time, porque enquanto o titular esteve fora, ele fez 2 jogos, 2 gols, e por isso deve ser mantido. Agora, eu estava olhando uma coisa, essa Ferroviária que está aí, teve foi derrotada nas duas primeiras partidas. Perdeu para o Maringá e perdeu para o Botafogo de São Paulo.
1: Uhum.
3: Perdeu esses dois jogos. De lá para cá, não perdeu mais. Empatou com o Floresta, empatou com o Guarani, empatou com o Volta Redonda e ganhou do Anápolis, ganhou também do Brusque e ganhou do Amazonas. Os dois últimos teve um empate, os dois últimos jogos foram vitórias contra o Brusque e contra o Amazonas.
0: Perdeu no Paulistão da Série A2, né? Pro Juventus, pra Juventus.
3: É, deixando o Paulistão aqui, eu tô...
0: Mas na Série C, a última derrota foi Botafogo, né?
3: É, o resultado aqui...
0: Há
3: muito tempo, tem seis jogos...
0: 11 de abril, Ralf.
3: Seis jogos de invencibilidade.
0: 11 de abril, a última
3: derrota. É muita coisa, viu? E nesses seis jogos, são três vitórias e três empates. Tá bem o time da Ferroviária.
1: Agora, eu queria perguntar a vocês o seguinte... Um comparativo desse Santa Cruz de hoje com o Santa Cruz do ano passado. Melhorou, piorou ou tá a mesma coisa?
3: Melhorou. Individualmente, acho que melhorou. Você hoje vê alguns jogadores atuando que ainda não se encaixaram.
0: Eu
3: mas
0: acho que
3: você vê que tem qualidade.
0: Dá perspectiva, né, Ralf? Melhorou assim, eu ainda não cravaria, não. Porque realmente não tá jogando bem, né?
3: Não teve, o que eu falei aqui. Não teve uma partida do Santa Cruz realmente bonita, boa, mas parou de perder. E individualmente...
1: Jogando com bola rolando, o do ano passado tava melhor.
3: É.
1: Esse pode até ficar melhor, mas o ano passado tava melhor.
3: Veja bem.
0: É porque também ano passado era Série D, né? Agora também a divisão aumentou, né?
3: Ele tem agora um Thiago Marques.
2: Eu acho que o Santa do ano passado enfrentando esse atual terminaria 0-0 o jogo.
3: Não, mas tem o Thiago Marques que não deslanchou, mas tem bagagem.
1: Boa.
3: Tem um Everaldo. Everaldo, eu cheguei aqui, até a comentar aqui.
0: 0-0 é bom.
3: Pela falta, de meia. Porque o Vitinho jogou de meia na base do Bahia, jogou de ponta, mas o Vitinho não é um meia que preencha as vistas aqui para nós. Acho que ele joga...
1: Longe disso, né, Ralf?
3: É, joga até melhor de ponta. E o Patrick e Alan caiu de produção. Então eu acho que o jogador que mais se adaptaria era Everaldo.
1: Como é que o cara cai de produção se eu comparar ele com o Neymar?
3: Hein?
1: Como é que o cara caiu de produção se eu comparar ele? João que botou essa pedra aqui, mas não comparei ele com o Neymar de jeito nenhum, não, cara.
3: Então, viu, concluindo, eu colocaria Everaldo de meia nesse time, porque pelo menos a...
1: Aí você vai tirar a velocidade do ataque do Santa
3: Cruz.
1: Não,
3: a alimentação, porque ele já faz isso. Eu fiz um jogo do Santa Cruz que ele era o maior municiador do time, como ponta esquerda. Ele derivava para o meio, ficava atrás do centroavante e metia a bola.
1: Não aguenta, não.
0: E ele seria o Neymar do Santa Cruz, seria aquele homem para carregar a bola para ataque.
3: Exatamente, aí a comparação cabe.
0: É porque, veja, o Everaldo também já tá numa certa idade, né? Tem uma questão de lesões. Ele poderia fazer essa função também.
3: O Santa Cruz tem três juventudes.
1: O Santa Cruz tem que arrumar um meia criativo e deixar o Everaldo na ponta, que é a posição dele.
3: Mas não tem um meia.
0: Mas não é nem meia assim. Seria uma espécie de segundo atacante, né? Chegando
1: também,
0: mais perto.
3: Podia ser. Agora veja bem.
0: O que ele faz, né?
3: Santa Cruz tem três juvenis. Ariel, Thiago Marques e Everaldo.
1: E juvenis. Tá começando a carreira
0: Ariel
1: agora.
0: Ariel não, é Quirino.
3: Não, o Ariel, tem 38 anos.
0: Ah, tá, porque o Ariel já foi embora.
3: Ariel agora que saiu. Embora. Mas estava... Quirino tem quantos anos, Quirino?
0: Peraí pra você em um minuto.
3: Quirino é novo. Ele tem muito tempo perdendo gol, mas é novo. Então,
1: é o artilheiro sem gols, né?
3: Então, acho que o Santa Cruz vai melhorar. O técnico disse, inclusive, na entrevista...
0: Quirino tem 32 anos.
3: Que o Igor colocou, o técnico disse que ajeitou a cozinha, agora vai cuidar da sala. Então, nessa hora, ele pode remanejar o Everaldo, porque ele pode botar o Marquinhos na ponta esquerda, ele pode ter o Renato, ele tem alternativas,
0: mas
3: para meia não tem.
0: Quirino tem 32 anos, Everaldo tem 32, o Thiago Marques é o mais experiente, tem 38, mas depois de Thiago Marques, o mais experiente é Renato, o Renato tem 36 anos já.
3: Renato tem duas funções. Ele pode jogar de lateral, como pode jogar de ponta. Bom, vamos ver o que é que passa na cabeça do treinador, onde ele vai mexer, porque eu percebi o seguinte, que o Christian de Souza, ele não é um treinador de fácil previsão. ele é criativo, ele inventa. Primeiro ele fez aquela história de três zagueiros colocando Eurico com a função suplementar, atuando como lateral, eventualmente como lateral. O que ele queria eram três zagueiros, três jogadores que jogassem plantados na linha de defesa. Isso ajudou o Santa
0: Cruz. Eurico já jogou de volante, né? Jogou no Náutico, inclusive, de volante. Aí tá muito bem de zagueiro. Acho que Eurico é um dos melhores jogadores do Santa. Eu considero Eurico um cara regular.
1: E a colocação dele na lateral foi uma necessidade. Porque o Thiago Henrique só tá voltando hoje.
3: Não, mas depois botou o Renato também no jogo aí. Botou o Renato, ajustou o lado direito.
1: Mas o dono da posição tá voltando hoje, né?
3: É, o Thiago Henrique, né? É, porque o Israel foi embora, era o Israel. É. Ficou o Thiago que chegou. Então tá tudo bem, vamos ver se o Santa Cruz melhora o seu jogo. O técnico vai para sua quarta partida. Ô, Ralf, é muito pouco.
0: Você
3: estava
0: falando
3: ainda
0: a idade, e é característica desse Santa Cruz a idade mais elevada. E é da competição também. Geralmente os times da Série C têm jogadores mais rodados, né, mais experientes na competição, e também com certa idade. Estava olhando aqui: Patrick Allan, 31 anos, Fabinho, 39, Léo Costa, 30, Regis já foi embora, 33, Silva tem 30. Se você for para a zaga, William Alves tem 39, Alex Juan, 33. Eurico, 32. Jefferson Bahia, 34. Caramba. Zé Mário, 34. Thiago Enes, 30. Ou seja, é um time já experiente, né?
3: Normalmente,
1: caramba,
3: se coloca...
1: Que time velho, hein, cara?
3: Se coloca 3, 4 jogadores com a idade assim, num time de garotos, que é pra poder fazer o equilíbrio.
1: Então, os meninos correm. Um rural, né?
0: A média tá de 28, 29 anos.
3: É, os meninos correm por eles. Isso. Eles organizam, orientam.
1: Tem que encontrar equilíbrio,
3: técnico,
1: né? Não pode ser nem muito velho, nem muito novo.
3: Equilíbrio. Mas o plantel do Santa Cruz é o maior plantel da Série C. Agora tá desovando. Mas chegou a ter 38 a 40 jogadores.
1: Deixa eu botar um bloco aqui pra gente voltar com a parte final do programa. São 2h48.
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2: Duas e 52.
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2: Reta final do programa. Rapidamente, Ralf de Carvalho. O jogo contra o Panamá é para testar o time, né?
4: Claro, né? É. A gente imagina que seja o processo de arrumação final. Aí,
2: deve ter muita mudança ao longo do jogo, né? Deve ter muita mudança para testar os caras, né?
4: É, ele, o técnico já tem na mente quem vai começar a Copa do Mundo.
2: Se ele não, mudar, se ele não mudar de ideia, deve ter na mente.
4: É isso que ele quer. Se alguém convencer de que merece vaga, ele muda. O treinador não pode ter paixão para o jogador. Tem que ser aquele que esteja melhor no momento. João Saldanha, que foi o treinador que começou o tri.
2: As feras do Saldanha.
4: Mundial, o Saldanha dizia isso. Disse, olha, eu não estou contratando filho, nem parente.
2: Depois das feras do Saldanha, surgiram as feras do Ralf.
4: Aí o Saldanha pegava quem estava melhor naquela semana. E é assim que a seleção tem que ser feita.
2: Agora me diga, Santa Cruz e esse time da Ferroviária que você elogiou tanto?
4: Acho que o Santa vai ganhar, pelo menos 1-0, mas vai ganhar o jogo.
2: Esse jogo do Brasil, João, é só para teste?
5: Eu acho que o Brasil vai ganhar tranquilo esse jogo. Um teste razoável, não dá para botar um jogo mais pesado, né? Porque ninguém vai botar pé em jogo pesado. Perto da Copa do Mundo.
2: Nessas alturas,
5: ninguém
2: não.
5: Vai estar dando dividida. Mas acho que o Brasil ganha tranquilo aí. Vai ter show do Luiz Henrique hoje. E o Santa Cruz eu acho que ganha de 1-0. Sem show nenhum. Sem show de ninguém. 1-0 na raça.
2: Eu também vou com você.
4: Duas canetas de Quirino. Que é pra gente.
5: Ele vai levar uma caneta, Rafa?
4: Não.
5: Vai escrever em algum lugar?
4: Ele vai dar duas canetas e vai fazer.
2: Agora, só pra gente encerrar o programa. Você viu ontem o Gabigol. O ato obsceno de Gabigol, mostrando o pênis para a torcida.
4: Rapaz, eu não vi não, mas ouvi na hora que...
2: Isso é um absurdo, cara. Isso
4: na
2: é um
4: hora
2: absurdo.
4: Que o plantão aqui deu, eu estava fora
2: da... O que mais me
4: vídeo.
2: Revoltou, Ralf, João, Igor, ouvintes da Rádio Jornal, é que ele saiu calorosamente aplaudido com o que fez. Onde é que nós estamos, cara, valorizar um negócio desse? Me diga mesmo. O cara faz um gesto obsceno desse... Sabe que seria punido, até porque esse ano já tivemos dois casos no Corinthians e um no Vitória da Bahia. Aí ele repete o gesto, é expulso e a torcida aplaude calorosamente o cara.
4: Vou dizer de novo, as regras e as exigências da FIFA não são para o Brasil. É. A FIFA quer comportamento, quer que o time em campo ou que o futebol seja uma bandeira de civilidade, de comportamento, de ética. E a gente não acha isso no Brasil com facilidade.
5: O que eu achei estranho, tá uma virose aí de machismo, né? De o cara querer mostrar que é um grande macho, que é fortão, que é um... Tem uma imbecilidade rolando no futebol.
4: Não, isso é cabeça...
5: Você já viu a quantidade de jogador sendo expulso por gesto obsceno? O cara tá no jogo, fica mostrando lá o pênis e tal. É direto agora no futebol brasileiro. É a expulsão
2: três.
5: Mais idiota. O Corinthians teve duas, não foi?
2: Duas. E o Vitória, uma.
5: Então é a quarta, né?
2: É a quarta.
5: Com o Gabigol. É uma idiotice, né? O cara aqui pra você. Que coisa idiota.
4: Isso é o que transforma o cara em terceiro...
5: Em babaca.
4: Em terceiro
5: em babaca.
4: Mundo.
2: Porque é porque aí tem um misto de... Aí tem um misto, na minha opinião, de cafajestismo e burrice. Burrice
5: o cara sabe que tem vá, né?
2: É. Sabe que vai ser expulso, né? E faz a mesma coisa. E o lado cafajeste do jogador que faz um negócio desse, né? Em qualquer segmento da vida, o cara fazer um absurdo
5: assistindo,
2: desse. É um absurdo,
5: o povo
2: cara.
5: Assistindo,
2: E o torcedor aplaudir.

0: brincadeira.
1: A FIFA quer que o jogador seja um exemplo. E os jogadores não querem ser exemplo. Quer dizer, toda regra tem exceção.
0: Estou falando, Alf, você vai estar no jogo. Você vai estar no jogo daqui a pouco do Santa.
1: Uma boa tarde para vocês.
0: Boa tarde, bom trabalho e até a próxima, Ralf.
1: A gente se vê depois.
0: Sem dúvida. Obrigado, João.
2: Valeu, Edinaldo Santos.
0: Um abraço, João Vitor. Um abraço, Ralf de Cavalho. Um abraço, Igor Moura. E a você, torcedor, muito obrigado. Vamos todos continuar aqui na jornada esportiva que vai ter a narração daqui a pouco para Santa Cruz de Ferroviária. De Haroldo Costa, o maior gol do mundo. Comentários de Ralf de Carvalho, as reportagens de Igor Moura, o Alex Santos, Leonardo Borges, todos presentes na grande jornada esportiva do Escrete de Ouro. Obrigado, boa tarde Recife, boa tarde Brasil.
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0: Em Pernambuco, 2:59.
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0: Sou eu, alô torcedor pernambucano, boa tarde, iniciando mais uma grande jornada esportiva do Escrete de Ouro da Rádio Jornal. A partir de agora, todas as informações, tudo o que você precisa saber sobre o Campeonato Brasileiro da Série C 2026. Hoje tem Santa Cruz, tem o Tricolor em ação, direto da Arena de Pernambuco, com a narração do maior gol do mundo, Haroldo Costa, os comentários de Ralph de Carvalho e as reportagens de Igor Moura. Ao vivo para a Rádio Jornal Recife FM 90.3, Rádio Jornal Petrolina FM 90.5, Rádio Jornal Caruaru FM 91.3, Rádio Jornal Garanhuns 107.5, Rádio Jornal Pesqueira FM 90.9 e Rádio Jornal Limoeiro FM 99.5. E hoje também tem Seleção Brasileira, o último amistoso antes da Copa do Mundo 2026. Daqui a pouco também você terá todas as informações com a narração de Marcelo Araújo, com os trabalhos técnicos de Big Alves e de Edilson Lima. Está no ar a nossa grande jornada esportiva. E a gente começa acionando os nossos companheiros que vão estar conosco neste duelo importante para o Santa Cruz, para manter a boa fase. E vamos acionar o repórter que sabe todas as informações e que vai deixar você atualizadíssimo. Eu estou falando dele. Um grande abraço e bom trabalho para você, Igor.
2: Grande Cristiano Barroso.

0: Essa pequena, porque o sol tá bonito, o céu tá aberto. Previsão de chuva praticamente zero para o jogo de hoje. Domingo, 16 horas, Baçan e o Santa hoje vai ter o seu maior público na temporada. Agora há pouco, eu vinha conversando com o Edinaldo Santos, com o Ralf de Carvalho, com o João Vitor Amorim, no Domingo Esportivo, e disse que perguntaria algumas situações para o Bruno Rodrigues quando descesse aqui para o gramado do jogo, onde eu estou nesse momento. Estou falando na área técnica em que o Christian de Souza vai trabalhar nessa partida de hoje, que vale entrada no G8 da Série C do Campeonato Brasileiro. Conversei com o Bruno Rodrigues, quando eu fui cumprimentar, ele já perguntou logo: e aí, boas as notícias, né? Eu falei: é, mas me explique aqui, me explique ali. Perguntei algumas coisas pro Bruno e ele me respondeu: tá muito otimista que dentro de um mês, mais ou menos, o Santa já estará com investidores da SAF. A troca de investidores está sendo feita. O que é que já foi feito com esses investidores novos? Do grupo Cole Capital, do Elias Weber, com o Tairo Arruda, ex-CEO do Botafogo. Ele, como o CEO da equipe, como homem forte da SAF do Santa Cruz. E o obrigado, meu amigo, a comunicação da Ferroviária vindo trazer aqui a escalação. E o Vinícius Diniz foi quem linkou essa situação toda da nova SAF do Santa. Segundo Bruno Rodrigues me disse, falou o seguinte: Igor, já tenho assinada a carta de intenção da compra de todas as ações da SAF do Santa junto a... Deixa eu ver uma coisa aqui, deixa eu ver rapidamente se o Bruno fala, porque ele explica. Bruno, eu tô ao vivo aqui. O que o Bruno Rodrigues me passou, eu acredito que não tem problema ele passar para o ouvinte da Rádio Jornal, a imensa audiência da Rádio Jornal, sobre em que pé está essa situação da SAF. Eu vinha dizendo o que é que você me passou, mas com a palavra o presidente, óbvio, torcedor do Santa vai se sentir muito mais seguro do que se eu estivesse falando. Boa tarde, bom jogo hoje e atualiza a torcida do Santa. Presidente Bruno, um abraço.
1: Boa tarde, meu amigo Igor, ouvinte da Rádio Jornal, é um prazer estar com vocês. Estamos aqui na Arena, né? Já... vamos iniciar o jogo daqui uma hora, muito otimista com relação ao resultado hoje. O fato é, houve uma proposta dos novos investidores, que até foi dada publicidade ontem, e para os membros da Cobra Coral. Os membros da Cobra Coral já deram de acordo, vamos chamar assim. E aí, o que é que precisa ser feito agora? Uma due diligence, que na realidade é uma ratificação dos documentos, né? Que é uma coisa rápida, já que está tudo muito evoluído. E a partir daí o clube dá anuência para que a gente faça essa transição. O fato, uma coisa importante também, e vou repetir, a proposta inclusive está vindo melhor do que a anterior, já que o estádio do Arruda não irá mais como estação definitiva, e sim como comodato. E ao mesmo tempo, uma coisa importante, eu já coloquei para todos os investidores, a gente só assina qualquer documento, qualquer anuência, já com recursos, né, aportados no clube, para a gente sanar esse pequeno delay que houve aí com relação aos pagamentos de futebol, de base. E aí, a partir daí, a gente vira a página e vamos jogar todo o campeonato com salário em dia. Enfim, a gente vai realmente, se Deus permitir, virar essa página difícil do clube. Agora, um outro fato importante, viu, Igor? O time está muito unido, tá? Comprometido. Eu acho que isso é um fato muito importante. Agora, o Santa Cruz fazendo a SAF, a representação judicial será feita, será chamada a Assembleia Geral de Credores. Quem chama é a Justiça, não somos nós. Mas a ideia é que a Justiça chame isso para setembro, por exemplo. Uma coisa está intimamente ligada à outra, é a aprovação da RJ com a SAF. Então esse movimento, né, vai ser criado um comitê de transição, já de imediato, para que ele já trabalhe conjunto conosco, né? E a partir daí eu acho que esse segundo semestre, vamos trazer só boas notícias. Será o acesso, questão de honra nossa. Se Deus permitir, vamos ter esse acesso. Resolver a representação judicial, enfim. E virar realmente essa página tão difícil que o clube está passando. Estou muito feliz, otimista e vamos para frente.
0: Obrigado, então. Presidente Bruno Rodrigues bateu um papo conosco. Obrigado, presidente. Atualizando o torcedor coral sobre a situação atual. Panorama de momento da SAF do Santa Cruz. Acredita o presidente que no segundo semestre tudo esteja resolvido. O Santa atualizado com o elenco, com comissão técnica, com base, com tudo. O presidente do Santa falou aqui com a Jornal. Estamos no aguardo apenas da escalação do Santa. O detalhe, William Alves será desfalque no jogo de hoje, William Alves com um probleminha

0: muscular. Semana que vem volta a treinar, mas é bom lembrar que o Santa só voltará a campo depois do jogo de hoje, no dia 14, no domingo, 11 da manhã, quando o Santa enfrentar o Brusque no Vale Catarinense. Então tem tempo suficiente para o William Alves recuperar desse problema muscular para o jogo de hoje. O fato é que Christian de Souza tem 4 reforços para o duelo de hoje. Silva para o setor do meio campo, se ele quiser utilizar o Silva. Ele vai ter de volta, aparentemente, pelo menos treinou no decorrer da semana, Thiago Enes, o único lateral direito de ofício do Santa Cruz no elenco, depois da saída do Israel. Ele terá de volta Vitinho para o setor de criação e, de quebra, Everaldo, um dos jogadores mais importantes desse elenco do Santa Cruz. A Ferroviária de Araraquara, do técnico Rogério Correa, que tem experiência em acesso, foi o Rogério Correa que, no ano retrasado, pegou o Volta Redonda na C e subiu para a Série B. Começou mal a B do ano passado, foi demitido, o Voltaço caiu para a Série C novamente e o Rogério Correa já conseguiu, nessa Ferroviária de Araraquara, algo em torno de 3 semanas atrás, um acesso, outro acesso na carreira. Um acesso que valeu para a Ferroviária por baixo 6 a 7 milhões de reais, porque a Ferroviária eliminou o Ituano do Mazola Júnior na semifinal da Série A2 do Campeonato Paulista, voltou para a elite e, por conta desse acesso, a Ferroviária já tem para o ano que vem a cota de participação milionária no Campeonato Paulista. O Santa ainda não está escalado, mas Bassan, quando você quiser, é bom lembrar que a Ferroviária não terá o Lucas Rodrigues na lateral direita, ex-jogador do Santa Cruz, fez parte do elenco 2021, que caiu da C para D no Santa. A Ferroviária não terá o Vini Faria, ex-atacante do Sport, inclusive muito questionado no Sport, o Vini Faria, também está no DM, assim como o Eric Nascimento. No mais, quando você quiser, meu caro Bassan, a locomotiva, a Ferroviária, já está escalada por Rogério Correa.
1: Então vamos à escalação da Ferroviária.

0: Araraquara, a equipe Grená do interior de São Paulo está escalado assim pelo Rogério Correa. Denis Júnior é o goleiro camisa 31, ex-goleiro do Bahia. Na lateral direita, Felipe Rodrigues tem a camisa de número 22. A zaga da Ferroviária tem Zé Vitor, camisa de número 40. O ótimo Gustavo Medina, camisa de número 13. O Medina está sendo observado e recebendo consultas de clubes das séries B e até de série A. O Medina. O porquê é difícil tirar jogador da Ferroviária de Araraquara? É uma SAF e é a SAF do empresário brasileiro mais rico do país, né? Do empresário mais rico do Brasil, o Giuliano Bertolucci, que agencia vários jogadores que vão disputar a Copa do Mundo com a seleção brasileira, só para você ter ideia. E é difícil tirar jogador da Ferroviária. Portanto, Medina tem a 13, Zé Vitor tem a 40, essa dupla de zaga da Ferroviária. E na lateral esquerda da Locomotiva, Eduardo, camisa de número 29. Meio-campo da Ferroviária tem Ricardinho, ex-Sport, camisa 5. Ricardinho é aquele cabeludo, cabelo preto, lisinho, que foi do Sport em 2020, no time comandado pelo Jair Ventura. Lembram dele? O baixinho, ex-Guarani, ex-Criciúma? Ele mesmo, 37 anos, o Ricardinho, volante 5. O ex-Retrô, Alencar, bom volante, ex-Retrô. Teve os direitos adquiridos pela Ferroviária, tem a camisa de número 8. Albano, também ex-Retrô, tem a camisa de número 10. O ataque tem Alisson, camisa 38. Vitor Barreto, camisa 11. Muita gente de olho também nesse ponta, Vitor Barreto da Ferroviária. E Denilson, centroavante, camisa 9, grandalhão, autor dos dois gols da virada em Manaus sobre o Amazonas, tem a camisa 9. Denis Júnior, 31. Lateral direito, Felipe Rodrigues, 22. A defesa, Zé Vitor, 40. Medina, 13. E Eduardo, 29. Meio campo tem Ricardinho, 5. Alencar, 8. Albano, 10. Vitor Barreto tem a 11. Alisson tem a 38. Denilson tem a 9. As opções do time comandado por Rogério Correa: 24 Igor, 4 Guilherme Ferreira, Juan tem a camisa meia dúzia, Fal tem a camisa 7, Fernandinho tem a camisa 15, Rafael Carrilho tem a 18, Thiago tem a camisa 19, Raoni tem a camisa 30 e com a 38, ele que recebeu, inclusive, ataque racista em Manaus no último jogo. Ele foi vítima de racismo. Douglas Esquilo, ex-jogador do Santa Cruz. Esquilo fez o gol do último clássico que o Santa venceu, né? Contra o Sport no Arruda no ano passado. Um gol de cabeça do Douglas Esquilo. E ele está no banco do time da Locomotiva, do time da Ferroviária. O Douglas Esquilo como opção do técnico Rogério Correa. E o Santa, meu caro Cristiano Bassan, acaba de sair escalado também o tricolor do Arruda, amigo.
1: Então vamos nessa, às 3:13. Tricolor do Arruda definido para o duelo contra a Ferroviária. Vamos de cima a baixo a escalação do Santa, Igor.
0: E Thiago Enes treinou a semana toda, parecia recuperado do problema no tornozelo. Nem no banco, não veio com a delegação. Thiago Enes mais uma vez desfalcando o Santa, mesmo sendo o único lateral direito do elenco tricolor. Thiago Coelho, goleiro camisa 1. 3, lateral direito, Eurico improvisado. 3 para Eurico. A defesa do Santa terá Edson Miranda com a camisa 27. Jefferson Bahia com a camisa 30, e Zé Mário, lateral esquerdo Coral, com a camisa 31. Meio campo do Santa terá Pedro Favela, camisa 5, 2 gols nos últimos 2 jogos, viu? Favela vivendo fase artilheira, fez o primeiro gol contra o Voltaço e fez o gol no empate em Maringá. Pedro Favela, 5, Fabinho tem a camisa 7, Vitinho tem a camisa 18. O ataque Coral tem Ronald, camisa 17, Everaldo, voltando de suspensão, tem a camisa 37. E como centroavante do time, Thiago Marques tem a camisa 23. será o capitão, inclusive o centroavante Thiago Marques. Thiago Coelho 1, Eurico 3, a defesa tem Edson Miranda 27, Jefferson 30, na lateral esquerda o Zé Mário 31. Meio campo, Favela 5, Fabinho 7, Vitinho 18. O ataque tem Ronald 17, Everaldo 37, Thiago Marques com a camisa 23. As opções no banco do Christian Souza. 25, Gabriel Souza. Meia dúzia, Alex Juan. 8, Léo Costa. 11, Robinho. 13, Matheus Vinícius. 16, Andrei. 19, Renato. 20, Patrick Alain. 21, Newton. 26, Silva. 28, Heron. 29, Marquinhos. Time e banco do Santa estão definidos, meu caro Cristiano Bassan. Um abraço.
1: Um abraço. Jornada. Valeu, grande Igor Moura, que volta a qualquer momento trazendo mais informações em Pernambuco. Agora, 3 da tarde, 15 minutos. 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
1: Em Pernambuco, 3 da tarde, 19 minutos.
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1: Estamos aqui na grande jornada esportiva, dizendo que logo mais às 6:30 a bola vai rolar. Brasil e Panamá, amistoso da seleção. O Brasil que joga no Maracanã, no Rio de Janeiro, com narração de Marcelo Araújo, os comentários de Sócrates da Silva e reportagens de Wally Santos e Letícia Carneiro, né? E você acompanha tudo aqui na Rádio Jornal. Lembrando que teremos daqui a pouco a bola rolando para Santa Cruz e Ferroviária na Arena de Pernambuco, como bem já trouxe aí as informações o nosso Igor Moura. É o complemento da nona rodada do Brasileirão, que começou ontem, dia 30. O Itabaiana venceu Volta Redonda por 1-0. O Floresta bateu Confiança por 1-0 também. Botafogo de São Paulo venceu o Maringá por 2-1. E o Caxias venceu o Ituano por 2-1. Esses jogos ocorreram ontem. Hoje teremos Inter de Limeira encarando o Ipiranga no estádio Levi Sobrinho, no estádio Major Levi Sobrinho, a partir das 16h. Também às 16h, o Guarani enfrenta o Amazonas no Brinco de Ouro. O Santa Cruz encara a Ferroviária na Arena de Pernambuco às 16h. E a rodada segue com jogos até amanhã. O Santa Cruz, que é hoje o 11º colocado na classificação, tem 11 pontos, tem 2 pontos a menos que o Maringá. O Maringá acabou não vencendo, então estacionou ali nos 13 pontos. Se o Santa Cruz vencer, vai a 14 e pode entrar no G8. Agora, a hora certa para você, 3 da tarde, 21 minutos. 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
1: Em Pernambuco, 3:24.
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1: Estamos aqui na grande pré-jornada esportiva. Dentro de instantes teremos a bola rolando para Santa Cruz e Ferroviária pelo Brasileirão da Série C. Igor Moura está chamando o microfone aberto para o Dinâmico.
7: O público... Boa, valeu. O público está melhorando aqui. E a informação que eu recebi, que me passaram, inclusive, é que até ontem 15 mil ingressos haviam sido comercializados de maneira antecipada. Como a gente sabe que a torcida vai se animando, vai vendo um número interessante, vai comprando junto. Teve essa notícia de ontem para hoje de uma nova situação envolvendo a SAF. 19 mil ingressos, me passaram agora, que 19 mil ingressos aproximadamente foram vendidos até o momento atual. Talvez o público chegue a 20 mil aqui na arena. Não sei se chega a 20, mas é certeza absoluta que o Santa vai ter aqui hoje o seu maior público na temporada. O maior até aqui foi contra o Amazonas, 13.501 torcedores.
1: O que não deixa de ser um bom público, né, Igor? E o clima? Tá chovendo? Tá sol?
7: Ah, solzão, tá legal aqui. Não tá sol, tá sombra porque o sol já passou aqui em São Lourenço da Arena. Uhum. Mas tá um clima agradabilíssimo, não tá tão abafado, não está tão quente. Obviamente tem a ver com o mês, né? A gente tá chegando em junho, no inverno pernambucano. Ah, o clima tá tranquilo aqui, não tá abafado, não tá muito quente, o céu tá aberto, tá bonito, com algumas poucas nuvens, e eu tô vendo aqui em cima da arena, inclusive, uma pipa lá em cima, e se eu não tô muito errado, nas cores vermelho, branco e preto, viu? Nas cores de Santa Cruz.
1: Olha aí que coisa legal. Ok, Igor, o microfone está aberto para você. Qualquer novidade é só chamar. Nós vamos dar uma passadinha lá com o maior gol do mundo, que é quem vai narrar esta partida. Mas antes, deixa eu trazer aqui a classificação da Série C do Campeonato Brasileiro. O primeiro é o Paysandu, tem 17 pontos. O segundo é o Brusque, tem 17 também. O Ituano é o terceiro com 16 pontos. O quarto é o Guarani com 15 pontos ganhos. O quinto é o Caxias, tem 15 pontos. Sexto, Floresta, tem 15. Sétimo, Amazonas, com 13 pontos ganho. Oitavo, o Maringá, tem 13. Esse é o grupo de classificação, né? Os oito primeiros colocados. Lembrando que o Maringá já jogou, não venceu. E então, com 13 pontos, está aí estacionado. Nono, o Inter de Limeira, que também vai jogar hoje, tem 12 pontos. Ferroviário, adversário do Santa Cruz, também tem 12. E o Santa é o 11º colocado com 11. Se vencer, pode entrar aí no G8. O 13º é o Volta Redonda com 11 pontos. O 14º é o Ipiranga com 10. 15º, Barra de Santa Catarina, também com 10. 16º, Botafogo da Paraíba com 8. E em 17º, Figueirense com 8. 18º, Confiança com 7. Os dois da zona do rebaixamento é o Itabaiana, o 19º com 6. E o Anápolis com apenas 4 pontos ganho. Vamos dar uma passada no maior gol do mundo, ele que vai narrar as emoções de Santa Cruz e Ferroviária. Eu estou falando de... Haroldo Costa! Boa tarde, bom trabalho para você, Haroldo!
8: Muito boa tarde para você, Cristiano. Boa tarde para quem acompanha aqui a Rádio Jornal. Estamos juntos aqui diretamente na Arena de Pernambuco para as emoções de Santa Cruz e Ferroviária pelo Campeonato Brasileiro Série C. Na expectativa de um jogo interessante, né? Um confronto direto na tabela. Você acabou de informar aí a classificação, provando que os dois times aí estão juntos na tabela da classificação do Campeonato Brasileiro Série C. É confronto direto, o Santa Cruz que está lutando para ficar no G8, todo mundo sabe como funciona aí o Campeonato Brasileiro Série C. 8 equipes chegam, portanto, para a segunda fase, lá são divididas em 2 quadrangulares, e a partir desses quadrangulares, os dois melhores de cada grupo chegam, portanto, à Série B. E apenas 2 equipes serão rebaixadas para a Série D de 2027. Então nós teremos mudanças no formato da Série C à medida que o tempo foi passando. Lá na frente, daqui a 2 anos, a Série C do Campeonato Brasileiro vai ter 28 equipes. Não vai ter só 20, não. Então, essa é a nova Série C do Campeonato Brasileiro elaborada pela CBF. Mas o Santa Cruz não quer ficar aqui. O Santa Cruz sonha em um acesso, em voltar à Série B do Campeonato Brasileiro. E para isso precisa estar pelo menos no G8 ao término da primeira fase. São apenas 19 rodadas na primeira fase, são apenas jogos de ida. Então a competição já vai caminhando para uma reta final. E a gente está esperando aqui uma reta final da primeira fase. Então a gente está esperando aqui que o Santa Cruz viva bons momentos dentro dessa competição. Já teve momentos ruins, já teve uma oscilação que foi tão ruim que derrubou o treinador, né, o Claudinei Oliveira. Mas aqui está Christian de Souza escalando o Santa Cruz. E está invicto, vem de 2 vitórias e 1 empate. E agora tem a chance de, em casa, construir mais um resultado positivo. A gente espera um bom jogo, um jogo interessante. Estou vendo aqui a escalação do Santa Cruz, mais uma vez sem lateral direito, né? O Igor acabou de informar. O Thiago Enes não se constituiu como opção, nem no banco de reservas fica. Isso é ruim, não ter um jogador da posição. O Eurico vai fazer ali o lado direito e está mostrando realmente ser um jogador, como se dizia, né, antigamente, polivalente. Termo criado pelo Cláudio Coutinho, que foi técnico da seleção brasileira na Copa de 1978. Também criou o termo campeão moral, que ninguém quis saber depois, né? Porque o Brasil foi eliminado naquela Copa de 78. Mas ele criou o polivalente. O polivalente joga em várias funções, executa várias funções. Mas no futebol moderno a gente vê muito isso também, né? Jogadores que executam funções. Hoje o Eurico, que é um zagueiro de origem, vai jogar lá pela ala direita, né? Pela lateral direita. A verdade é que ele vai até o lado direito ali, até a função de lateral. Ele vai deixar mais a ponta, né? Ou seja, a jogada mais à direita ali, que é o Ronald. Então, vamos acompanhar esse time do Santa Cruz. Nas demais posições, a volta do Thiago Marques, né? Sendo o centroavante tricolor, colocando agora o Quirino no banco de reservas. O Quirino jogou contra o Maringá e agora o Quirino está fora. O Quirino nem no banco está. Então é a vez do Thiago Marques tomar conta da posição. O substituto imediato hoje para a posição de centroavante seria o Heron. E vamos ver como vai se comportar esse time tricolor diante da torcida. Vai ter apoio, vai ter incentivo. Estamos vendo aqui a torcida tricolor sempre apoiando o time, sempre pegando na mão desse time, carregando o Santa Cruz nos momentos mais difíceis e complicados. O Santa Cruz está aqui na Série C e sonha em chegar na Série B de 2027. O caminho é árduo, o caminho é longo. E vai enfrentar um bom time de São Paulo. A Ferroviária teve acesso aí representando o município de Araraquara para a primeira divisão do Campeonato Paulista. Eu estava conversando com o Igor aqui antes de chegarmos aqui na arena. A gente vinha conversando e comparando aqui os valores, né? Quanto ganha um time para jogar o Campeonato Paulista? Então, esses times do interior de São Paulo, eles estão sempre muito bem preparados financeiramente para competições assim, como Série C, Série B. Para uma primeira divisão é maior, né? O sarrafo é maior. Mas para Série C, para Série B, eles têm sempre ali boas condições de fazer bons times, times competitivos. Conseguem ir no mercado, inclusive, de maneira assertiva. E está aqui a equipe da Ferroviária. Mas nesse caso, inclusive, a Ferroviária, como já foi informado ali pelo nosso Igor Moura, é uma SAF, né? Tem dinheiro de sobra aí com um dos maiores ricos do país. Então, Araraquara tem a sua equipe, a Locomotiva Ferroviária, que sonha também em chegar na Série B do Campeonato Brasileiro. Tamo junto, sol brilha aqui na cidade de São Lourenço da Mata, na região metropolitana do Recife, aqui na Arena de Pernambuco. O campo já está todo na sombra, mas ainda temos sol aqui, a incidência dos raios solares. E à medida que a tarde vai passando, o tempo vai ficando até mais agradável. Nesse momento, o sol está quente aqui, tem calor. Nesse tempo que anda bem estável, né, na capital pernambucana. São 13h33, então esperamos aí que a temperatura baixe um pouquinho quando a bola rolar, até para favorecer o jogo. Mas dentro de campo já não tem mais sol, né? Não tem mais incidência de sol. Já o campo já está todo coberto pela sombra. O sol está mesmo ali nas arquibancadas aqui da Arena de Pernambuco, principalmente nessa arquibancada frontal. A bola vai rolar daqui a pouquinho e a gente vai contar a história desse jogo aqui no microfone da Rádio Jornal, mas é bom que o tempo está firme e a bola rola daqui a pouco às 4h para Santa Cruz e Ferroviária pelo Campeonato Brasileiro Série C. Torcendo para o Tricolor fazer um grande jogo e conquistar mais uma vitória. O Santa Cruz, que só volta a campo agora no dia 14, ou seja, de hoje a 15 dias, estará na cidade de Brusque, lá no Augusto Bauer, para enfrentar o Brusque pelo Campeonato Brasileiro Série C. Tamo junto, daqui a pouco a bola rola, estaremos em definitivo com as emoções de Santa Cruz e Ferroviária. Cristiano Bassan.
1: Haroldo Costa, o maior gol do mundo, vai narrar o duelo entre Santa Cruz e Ferroviária. Lembrando que ainda hoje teremos às 18h30 da noite a bola rolando para Brasil e Panamá, ao vivo aqui na Rádio Jornal. O jogo que acontece no Maracanã, no Rio de Janeiro, com a narração de Marcelo Araújo, os comentários de Sócrates da Silva e reportagens de Wallace Santos e Letícia Carneiro. Antes de irmos para o próximo bloco, deixa eu voltar aqui à cabine para acionar o comentarista Bola de Ouro, que diz todas as verdades, para falar deste duelo. Santa que quer manter a boa fase, Ralf. E aí o nosso Igor Moura já trouxe essa escalação sem Thiago Enes. É hora de ouvir o Bola de Ouro. Ralf de Carvalho. Forte abraço, boa tarde, bom trabalho para o show, Ralf.
9: Obrigado, Bassan. Um abraço para o Haroldo, para o Igor, nessa jornada esportiva. Nós já falamos no debate amplamente sobre as duas equipes, mas nós não tínhamos a confirmação da escalação. A escalação da Ferroviária, a escalação prévia, ela bateu de ponta a ponta. É o mesmo time que jogou e derrotou o Amazonas. E o time de Santa Cruz, o Thiago Enes, ele não entrou, não foi a vez de voltar ao time. Quer dizer, continua com aquela configuração com três zagueiros. Eurico fará a ala direita, o lado direito, mas sem se afastar muito da posição de zagueiro. Ele, Jefferson e Edson Miranda e Zé Mário faz o lado esquerdo, atuando no meio campo. Meio campo com Pedro Favela, Fabinho, Vitinho, e o Zé Mário fica ali na segunda linha, protegendo o lado esquerdo também. Quando o Santa é atacado, ele recompõe, volta, forma aquela linha com os três zagueiros. O ataque, Ronald continua, é um jogador voluntarioso, no pique o tempo todo, tem rendido dentro do que ele pode dar ao time do Santa Cruz nesses três jogos com Christian de Souza. O Thiago Marques, que vai se repetir como centroavante por uma necessidade de confiar em alguém, porque o Quirino já teve oportunidade como centroavante, como homem-gol, já teve o Heron, a sua chance, e o técnico resolveu voltar para o Thiago Marques, com o Everaldo pela ponta esquerda. A gente sabe que Vitinho continua aí no meio, e a gente falou também na falta de rendimento do meio-campo de Santa Cruz. Santa Cruz ganhou duas, empatou uma, mas não teve realmente uma partida que o time brilhasse, que pudesse dizer que foi um bom jogo, um grande jogo. Mas isso aí agora, no momento, é o de menos. O importante é o placar. O desempenho vem aos poucos. O próprio treinador, na sua última coletiva, ele disse que a tarefa inicial, quando ele chegou no Arruda, era preparar a defesa, organizar a defesa para que o time não levasse gols. Ele acha que a defesa já está considerada como uma defesa de competição. E agora ele iria cuidar do plano ofensivo. Vamos ver se no plano tático vai aparecer alguma novidade, vai ter jogadas diferentes. Nós vamos ver como se comporta o Santa Cruz, porque há pouco também eu falava que o Christian de Souza, ele, principalmente depois em que tiraram a imprensa de ver treino dos times, dos jogadores, fica muito difícil fazer avaliação. E o Christian de Souza, ele é um tanto quanto imprevisível. Ele arrumou a defesa com três zagueiros quando ninguém esperava. Depois ele resolveu fixar o meio campo com Pedro Favela, Fabinho e Vitinho, quando ele tinha o Patrick Alain, ele preferiu colocar o Vitinho, não teve ainda um bom rendimento, mas tem jogado e o time tem ganho e empatou a última. E aí o ataque vai ser a oportunidade de se ver o treinador trabalhar. Como eu disse, é esperar um pouco para ver o que é que vai dar. Mas a gente está apostando que o time do Santa Cruz, depois que estancou uma série de três derrotas e começou a ganhar, O time do Santa Cruz vem melhorando jogo a jogo o desempenho individual dos seus jogadores. A gente experimentou isso com Pedro Favela, que no primeiro jogo não foi bem. Primeiro jogo que eu digo com Christian de Souza. No segundo fez um gol e no terceiro também. Já inclusive mostrou com isso que o jogador está descontraído. É um volante que pisa na área como todo torcedor gosta. Fabinho tem jogado aquele futebol dele. Ele tem experiência, está sempre no espaço vazio, municia ataque também, ajuda na distribuição da bola. E o Vitinho, vamos esperar que também ele vai dar o passo à frente, até porque o Santa Cruz não tem um outro meia. Se o técnico preteriu o Patrick e Alan, o Vitinho tem que ser a bola da vez. Eu falava, inclusive, no debate há pouco com o Edinaldo, com o Igor e o João Vitor, de que eu puxaria Everaldo para essa função de meia e colocaria um dos pontas que o Santa Cruz tem, como tem no banco o Marquinhos, tem o Renato, na posição do Everaldo. E Everaldo ficaria ali na posição do Vitinho, carregando a experiência, considerando que Everaldo, ele, pela bagagem que possui, ele tenha uma visão de jogo e seja mais criativo. Porque nesses jogos anteriores, a gente acompanhou o futebol de Everaldo. Ele jogava pela ponta esquerda, às vezes ele se imaginava que ele fosse derivar com a bola para a área, ele preferia voltar por trás do centroavante, pelo meio campo, para poder municiar. Municiava Quirino, municiava ao Ronald, deu grandes passes. E aquilo fez despertar a ideia de que se ele fizesse a função, o Santa Cruz poderia ter ainda mais rendimento. Mas não será para esse jogo, pelo visto, porque a escalação já está pronta e é dessa que nós estamos falando. Vamos ver o Santa Cruz pegar a uma Ferroviária que tem no seu histórico duas derrotas, que foram os dois primeiros jogos. E de lá para cá foram seis jogos invictos. Os últimos dois jogos foram contra o Brusque, aí uma vitória que o Alisson, inclusive, que está na partida, fez um gol bonito de bicicleta. E esse último jogo agora contra a equipe do Amazonas, quando o Denilson, que está sendo repetido como centroavante, fez os dois gols da virada. Porque o Amazonas começou ganhando para a Ferroviária por 1-0 e a Ferroviária virou com dois gols de Denilson. Quer dizer, o time da Ferroviária tem artilheiros, tem fazedores de gol no time. Todo cuidado é pouco, mas a gente aposta as fichas no crescimento do Santa Cruz e nessa fortaleza que, através de um trabalho psicológico inteligente, o Christian de Souza vem dando ao time. A gente percebeu também que os prognósticos estão sendo razoáveis. Se fala em placar de 2-1, placar de 1-0. Ninguém fez exagero, até porque não se está vendo futebol ainda para isso, para ficar apostando em placares altos. Talvez não seja o momento também. Mas o Santa está na briga. O Santa Cruz tem que buscar a sua vaga. E a vaga do Santa é no G8. Ganhando hoje, ele chega lá. E estamos torcendo por isso. Vamos voltar aí ao Christian Bassan para esta grande jornada esportiva do Screte de Ouro.
1: Aí o comentarista Bola de Ouro, Ralf de Carvalho, que vai comentar este duelo Santa Cruz e Ferroviária daqui a pouco ao vivo aqui na Rádio Jornal, ao vivo também pela internet no YouTube da Rádio Jornal. Você pode acompanhar esta partida em Pernambuco, 3 da tarde, 43 minutos. 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
1: Em Pernambuco, 3:46.
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1: Aqui ao vivo com você! Vamos passar aqui pela Série B do Campeonato Brasileiro. Ontem tivemos alguns jogos da 11ª rodada. O Juventude venceu, na verdade na sexta o Juventude venceu por 3-0 o América. O Atlético Goianiense empatou em 1-1 ontem com o Goiás. O Avaí perdeu para o Criciúma em casa por 2-1 lá na Ressacada. Na Arena Sicredi, o Atlético venceu o Fortaleza por 1-0. Na Ilha do Retiro, esse jogo que teve a transmissão aqui da Rádio Jornal, o Sport venceu o Náutico por 2-0. O São Bernardo acabou empatando em 1-1 com o Novo Horizontino hoje, 11 da manhã, hein? E o Londrina perdeu para o Vila Nova em casa. Hoje teremos 4 da tarde Ceará e Operário. Também hoje na Arena Pantanal, Cuiabá e CRB. E no Moisés Lucarelli, a Ponte Preta encara o Botafogo de São Paulo. Lembrando que o Sport é o líder com 22 pontos, seguido aí do Vila Nova, que também tem 22. São Bernardo caiu para terceiro lugar com 21 pontos, também com 11 jogos. E o Náutico é o quarto colocado, tem 19 pontos. Náutico que acabou amargando essa derrota ontem para o Sport. Vamos dar uma nova passada lá com o Igor Moura, saber se aumentou aí o público, como é que está o termômetro na Arena de Pernambuco neste momento, Igor.
7: Olha, Bassan, é bom, o público já é bom. No olhômetro, o Santa já tem um público parecido com o que colocou aqui contra o Amazonas, por exemplo, com o que colocou em outras situações onde o Santa teve seus 12 a 13 mil de público. Nesse momento tem isso. Setor Oeste, que é o setor por trás dos bancos de reservas, ele já tem uma 80% da sua capacidade tomada. Muita gente nos camarotes. O setor Sul, que é onde fica a principal organizada do Santa. Ele está 70% ocupado. É bom lembrar que o Santa só colocou o anel inferior à venda. O superior, sem torcida. O setor leste, que é o frontal, arquibancada frontal, ela já está muito bem povoada, está aí com 80% da sua capacidade. E a novidade boa do dia de hoje é uma presença maciça da torcida no setor norte, que geralmente é o setor mais esvaziado nos jogos aqui na Arena do Santa Cruz, e o setor norte está com seus 60% de ocupação. Então, ao que tudo indica, vai passar de 15, de 16 mil no jogo de hoje. Tem muita gente entrando ainda, né, Bassan? Por quê? Domingo, jogo 4 da tarde, horário, dia ideais para a prática do futebol, para a torcida. Tem muita gente ainda do lado de fora tomando aquele último gole, viu, Bassan? Aquele último golinho da hidratação para entrar turbinado em campo. Tem muito churrasco no estacionamento, tudo isso. Então, tem gente entrando ainda. Vamos ver se vai bater aqueles 19 mil, de fato, que o presidente do Santa me antecipou, que foram vendidos a priori, antecipadamente, para o jogo de hoje.
1: Ô Igor, o gramado melhorou? Eu lembro que nas últimas partidas o Santa vinha reclamando do estado do gramado da Arena de Pernambuco. Para o jogo de hoje, pelo que você pode observar aí, o gramado está com boas condições?
7: A melhora está sendo gradativa, a melhora substancial. Gramado da Arena já está de um nível muito bom, tá um nota 8 já tranquilamente. No campeonato pernambucano chegou a ficar nota 4, nota 5, mas já tá um gramado muito bom, com poucas irregularidades.
1: Muito bem, já você volta. A qualquer momento é só acionar aí o nosso repórter dinâmico Igor Moura, trazendo as informações direto da Arena de Pernambuco, porque daqui a pouco tem o Santa. É a Cobra Coral entrando em campo diante da Ferroviária. Olha aí a cobrinha, né? É a Cobra Coral em campo. Buscando mais um resultado positivo. E você, torcedor, acompanha tudo aqui no Escrete de Ouro da Rádio Jornal. Você que está chegando no estádio agora com o radinho ligado, ouvindo a gente no carro, você que está no trabalho, em casa, onde você estiver, a torcida coral é a Rádio Jornal, junto com o Santa. Muito bem, já a gente vai passar a bola em definitivo para o nosso querido Haroldo Costa, que vai narrar este duelo, anunciando que logo mais às 6:30 a bola rola também no seu rádio. É o amistoso da Seleção Brasil, vai encarar o Paraná. A narração de Marcelo Araújo, os comentários de Sócrates da Silva, reportagens de Wally Santos e Letícia Carneiro, e você acompanha tudo aqui na Rádio Jornal. Olha, Campeonato Brasileiro, também tivemos jogos acontecendo ontem no Maracanã. O Flamengo venceu

0: Curitiba por 3-0. Na Arena da Baixada, o Atlético Paranaense venceu o Mirassol por 1-0. Na Arena do Grêmio, o Corinthians meteu 3, enfiou 3 aí no Grêmio. Grêmio 1, Corinthians 3. E também na Arena Fonte Nova, o Bahia venceu o Botafogo por 2-1. Na Vila Belmiro, o Santos venceu o Vitória por 3-1 e o Bragantino venceu o Internacional por 3-1. Hoje teremos Vasco e Atlético Mineiro a partir das 4 da tarde. No Allianz Parque teremos Palmeiras e Chapecoense. No Mineirão, hoje de 8:30 da noite, teremos Cruzeiro e Fluminense. Também às 8:30 no Mangueirão, o Remo encara o São Paulo.
1: Oi, Igor. Só informação, as reservas, os dois times começam a entrar em campo, né? Vão para o banco. O Santa vai jogar com o seu padrão 1, o padrão Cobra Coral. E a Ferroviária não vai jogar de grená, tá? Que é a cor original. A locomotiva vai jogar com um padrão bonito, inclusive, também. Assim como o do Santa. Só que um padrão com predominância na cor branca. Com pequenos detalhes em grená.
0: Pronto, aí a informação de Igor Moura. Então vamos fazer o seguinte. Às 3 da tarde... 3:53 para comandar este duelo. Vamos chamar o maior gol do mundo.
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0: É com você, Haroldo.
3: Muito obrigado, Cristiano Bassan, que abriu a nossa grande jornada esportiva. A partir de agora, falamos em definitiva aqui, direto na Arena de Pernambuco, na cidade de São Lourenço da Mata, na região metropolitana do Recife. Em instantes, a bola rolando no Campeonato Brasileiro Série C, rodada 9, Santa Cruz e Associação Ferroviária de Araraquara. É o jogo que a Rádio Jornal transmite a partir de agora, Santa Cruz Futebol Clube e Associação Ferroviária. A Ferroviária representando o município de Araraquara, no interior de São Paulo. 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
3: Já estamos aqui no protocolo da CBF para Santa Cruz e Ferroviária. Os dois times estão perfilados aqui. Informações, outras informações do jogo, reportagem do jornal, captando todos os detalhes, todas as notícias de Santa Cruz e Ferroviária, com Igor Moura. Mais uma vez, um abraço, Igor!
1: Abraço forte para você, Haroldo Costa. Uma ótima jornada, maior gol do mundo. Santa, que até aqui experimentou o doce sabor da vitória quando enfrentou um time do interior de São Paulo, né? Pelo menos na era Cristiane Souza. Ganhou da Inter de Limeira em Limeira, 2-1. Quando enfrentou outro time do interior de São Paulo, perdeu. Perdeu para o Guarani, jogando em Campinas, e agora enfrenta o representante de Araraquara na Série C do Campeonato Brasileiro. Lembrando que o Santa não poderá contar hoje com o William Alves, nem com o Thiago Enes. Que o Thiago Enes já está recuperado do problema no tornozelo, mas é aquela coisa mais residual, um incômodo residual, digamos assim. E até por conta disso, nem no banco o Thiago Enes está hoje nesse jogo contra a Ferroviária. Santa, escalado com o Thiago Coelho, Eurico na direita, Edson Miranda, Jefferson e Zé Mário, Pedro Favela, Fabinho, Vitinho, Ronald, Everaldo e Thiago Marques. Vitinho e Everaldo voltam de suspensão. Ferroviária, com Denis Júnior no gol, Felipe Rodrigues, Zé Vitor, Medina e Eduardo. Ricardinho, Alencar, Albano, Alisson, Vitor Barreto e Denilson. Todo o meio-campo da Ferroviária jogou em Pernambuco. O Alencar jogou no Retrô, o Albano jogou no Retrô, Ricardinho jogou no Sport. A arbitragem de hoje do Distrito Federal. Maguielson Lima Barbosa apita o jogo, auxiliado pelo Lucas Costa Modesto e pelo também candango Renato Gomes Tolentino. O pernambucano Maximiliano Fagundes de Assunção será o quarto árbitro. Boa jornada, bom jogo, Haroldo Costa.
3: Muito obrigado, Igor Moura. Em instantes, a bola rolando para você, para Santa Cruz e Ferroviária. O time do Santa Cruz com seu uniforme número 1, aquele com listras no sentido horizontal, né? A camisa em preto, branco e vermelho e os números muito visíveis. Parabéns ao Santa Cruz Futebol Clube. É bonita a camisa do Santa Cruz Futebol Clube. E é aquela camisa amiga de narrador, viu, Igor Moura? Mesma coisa da Ferroviária, né? Que tem um uniforme assim... Que cor seria essa aí? Mais um tom claro, né, Igor?
1: É um quase branco, né?
3: É quase branco, é um branco gelo, né?
1: Perfeito, pronto. Você encontrou a cor que eu tava. Não sou muito bom nesse.
3: Eu sou daltônico.
1: Então, é um branco gelo. É um branco com a numeração da cor grená, tão tradicional da Ferroviária, da locomotiva, Haroldo. O tosse foi feito, o sorteio. Pessoal da Ferroviária tá indo agora defender a direita das cabines aqui da Arena de Pernambuco. E lá vou eu pro outro lado do campo, porque o Santa vai atacar inicialmente em direção ao setor sul da arena, Haroldo.
3: É, todos os times de futebol tinham que ter números visíveis assim, números desta forma, né? Deveria ser uma obrigatoriedade lá, tá lá no regulamento da CBF, números visíveis. Esses números que ficam aí misturados com cores, ninguém consegue identificar. Mas as camisas aqui são amigas dos narradores, então tá bom demais. E a camisa do Santa Cruz é muito bonita. Muito bem, a bola vai rolar já já. Ralf de Carvalho é o comentarista da Rádio Jornal para Santa Cruz e Ferroviária. Estamos aqui torcendo para mais um passo tricolor a caminho do G8. São 8 equipes que se classificam para a segunda fase do Campeonato Brasileiro Série C. O primeiro objetivo é esse, ficar entre os 8 melhores. É possível, não? É um sonho. Não, pode ser considerado uma utopia, nada muito difícil, ficar entre os 8 melhores da primeira fase. Ralf de Carvalho, um abraço, Ralf, boa tarde.
4: Um abraço, Haroldo. E o Santa Cruz já está encostadinho. Basta vencer hoje para experimentar esse sabor. Realmente não é difícil ficar entre os 8, mas é o objetivo de todos que estão competindo. Eu vou aproveitar para falar do árbitro. O árbitro de hoje, o Maguielson Barbosa, ele é de Brasília, tem 34 anos. Afora o campeonato candango, ele fez apenas 13 jogos até agora a nível nacional. Só que ele participou de todas as divisões. Mas na primeira divisão, ele apenas foi quarto árbitro em 6 jogos. Em 6 jogos, com o Flamengo e Inter, Remo Internacional, São Paulo e Mirassol, ele sempre quarto árbitro. A CBF está soltando aos poucos. Mas ele apitou Copa do Brasil, apitou um jogo, apitou um na
3: e
4: Copa...
3: E começou!
4: E aí vai!
3: Mexe na bola, Ferroviária, começa o jogo.
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3: Costa. Primeira tentativa foi do time da Ferroviária, a bola lançada na esquerda, foi direto para a linha de fundo, apenas um tiro de meta para a equipe tricolor, vai fazer a reposição da bola em jogo, o goleiro Thiago Coelho. Ô Igor, ontem eu estava assistindo, rapaz, a final da Champions League, e um início esquisito de jogo do Arsenal, né? Chuta a bola, né, pra cima. Eu nunca... Que coisa esquisita.
1: Foi um balão, né?
3: Um balão, né?
1: Eu tava acostumado a ver o PSG do Luiz Henrique mandar a bola na lateral, no campo ofensivo, pra fazer pressão, né? Agora, balão de ontem eu nunca tinha visto, não. Foi novidade pra todo mundo.
3: Chutou a bola pra cima no início do jogo, no primeiro toque na bola. E o PSG chuta a bola pra fora. São dois times que têm ideias diferentes, modelos europeus. Lançada a bola para a equipe da Ferroviária, a bola para Vitor Barreto, dominando pela metade do campo, rolando a bola aqui na cabeça do grande círculo, entrega a bola para Denilson. Denilson desarmado, falta nele, falta na intermediária ofensiva, infração para a equipe paulista, marca Maguielson Lima Barbosa. 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
1: Guarulho.
3: Oi.
1: O público é muito bom, tá? É muito bom o público aqui, obviamente, levando em conta só o anel inferior da arena, mas 80% do anel inferior, 70% a 80% tomado pela torcida coral.
3: Falta para a Ferroviária na intermediária ofensiva.

0: Cai para Eurico, joga a bola para frente, ele tenta a ligação direta para o campo de ataque, isso aí é falta em qualquer lugar do mundo, falta aqui na ala direita, o puxão do Zé Vitor para matar a ação ofensiva tricolor, Igor Moura.
1: Thiago Marques já conseguindo ser útil no início de jogo, né? Fez a base, fez o pivô, foi puxado pelo pescoço e o Santa já tem uma boa bola parada na intermediária lá do direito, o Zé Mário vai mandar a bola na área da locomotiva.
0: Foi esperto o Thiago Marques, né, Igor? Porque ele ficou ali enroscado com o Zé Vitor acabou fazendo a falta, né?
1: Ele jogou o corpo pra trás e o Zé Vitor não teve outra opção senão puxar o centroavante, né?
0: Exatamente. Zé Mário tomando posição para fazer a cobrança. Ele faz o levantamento na entrada da pequena área. Sai do gol, Denis Júnior. Agarra o goleiro da Ferroviária. 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
0: Recolhe a bola do time do Ferroviária no interior da sua grande área. Bola tocada para Denis Júnior. Denis Júnior abre o jogo lateralmente na direita para fazer a saída de jogo para a equipe paulista. Retraída a bola para Denis Júnior. Denis Júnior domina a bola no interior da sua grande área. Ele sacode a bola aqui na metade do campo. É para a jogada pelo lado direito. Agora para a saída de jogo de Felipe Rodrigues. Aplica bem a fita do primeiro marcador. Acelera a jogada na direita agora para Alisson. Alisson sacudiu a bola pelo corredor central. Intercepta, corta a defesa tricolor. Rebote a bola para a equipe do Santa Cruz aqui na peça intermediária. Domina a bola a equipe do Santa Cruz no seu campo de defesa. E a bola retraída para o goleiro Thiago Coelho trabalhar com os pés. Ele tenta a ligação direta, armou errado. Aqui é uma bola rasteira, queimando a grama, mas difícil de ser dominada. Foi interceptada ali pelo Edson Miranda, foi para a lateral, arremesso manual para a equipe paulista, já cobrado. Bola trabalhada aqui no campo de defesa para o time da Ferroviária, bola para Zé Vitor. Zé Vitor toca a bola pela meia esquerda, entregando para Alencar, Alencar para Zé Vitor, Zé Vitor para Alencar. Alencar domina a bola pela meia esquerda, acelera a jogada aqui na linha, equipe do gramado, vai embora para o campo de ataque, equipe da Ferroviária, a bola aberta lateralmente na esquerda agora para Eduardo. Eduardo coloca a bola aqui na canhota rapidamente para Vitor Barreto, acelera o jogo para Denilson. De primeira, o passe feito na ponta esquerda, vai atrás da bola no fundo do campo, tentando chegar a equipe da Ferroviária, se atrapalha todo Eduardo. E a bola vai embora pela linha de fundo. Apenas o tiro de meta para a equipe tricolor já cobrado. 4 minutos e meio no primeiro tempo. 0-0 Santa Cruz e Ferroviária. Domina a bola aqui para o Santa Cruz no campo de defesa. A bola colocada aqui na intermediária. Vem buscar a jogada na metade do campo. Trabalhando a jogada na peça intermediária. Agora Zé Mário. Zé Mário coloca a bola lateralmente na esquerda. Recepciona. A bola colocada por dentro agora para Pedro Favela. Favela com a bola dominada. Vai fazer o lançamento. Se atrapalhou todo. Chutou mais grama do que bola. E o rebote da bola em poder da equipe da Ferroviária. Que vai embora para o campo de ataque. A bola aberta na ponta direita. Sobrou de graça para a defesa tricolor. Aparece para dominar Jefferson toca a bola para Zé Mário, organizando a saída para o ataque pelo time tricolor. Domina a bola aqui na cabeça do grande círculo, faz a manobra, manobrou agora Pedro Favela, virando a jogada pela intermediária defensiva, encosta a bola curtinha para sair do jogo de Eurico. Eurico rola a bola aqui na frente da grande área para sair do jogo do time tricolor. Bola retraída mais uma vez para o goleiro Thiago Coelho trabalhar com os pés. A Jornal marca o tempo de jogo. 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Campeonato Brasileiro na Arena. Santa Cruz e Ferroviária 0-0. Cristiano Bassan.
3: Brasileirão Série A. A bola já está rolando. Palmeiras e Chapecoense. Vasco e Atlético Mineiro 0-0.
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0: 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Na arena, 0-0, Santa Cruz e Ferroviária. Vai a equipe da Ferroviária para o campo de ataque. A bola lançada na esquerda, vem para Denilson. Denilson mata na caixa no terreno, bota a bola no chão, mas tocou com a mão. Dominou a bola com o braço e a bola pertence à equipe tricolor do seu campo de defesa. 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
0: Bola que pertence aqui para o Santa Cruz no seu campo de defesa. Bate na bola, Eurico. Eurico entrega a bola aqui na frente da grande área para sair do jogo da equipe tricolor. A bola retraída mais uma vez para Thiago Coelho. Thiago Coelho vai ser pressionado pelo Denilson. Aí ele chuta a bola, rifa a bola para a metade do campo. Tenta a ligação direta, intercepta, corta Eduardo pela equipe paulista. Rebote de bola na cabeça do grande círculo. Agora para sair do jogo da equipe da Ferroviária. Bola trabalhada aqui na intermediária, recolhendo, trabalhando. Jogada na cabeça do grande círculo. Recepciona, domina, produz a jogada de ataque. Albano. Ele fia a bola pela ponta esquerda, bota a bola para Eduardo. Vem para cortar a defesa tricolor. Ela cai nos pés de Ronald. Ronald, linda finta, deixou o Alencar falando sozinho. Abra a jogada pela ponta direita para Fabinho, dominou Fabinho, passou Ronald. Fabinho vai cruzar, colocou na marca do pênalti, afasta a defesa. Rebote na entrada da área para Vitinho. Vitinho virou na esquerda.

0: Preparou, calculou, cruzou para Thiago Marques, cortou uma defesa, afasta de qualquer maneira Gustavo Medina, rebote de bola fora da grande área para a equipe tricolor, permanece no campo de ataque, a bola aberta na direita para Fabinho, dominou Fabinho na entrada na grande área, preparou Fabinho, inverteu de leste a oeste, armou o jogo na esquerda agora para Zé Mário, domina Zé Mário, calcula o cruzamento, balança na frente da marcação, individualiza, acelerou para Thiago Marques, devolveu errado para Zé Mário, e agora contra-ofensiva da equipe da Ferroviária, vai embora a equipe de Araraquara para o campo de ataque, a bola para Denilson, partiu Denilson, saiu o goleiro, foi driblado, opa, vai tomar vermelho. Por que o Thiago Coelho fez isso, gente? Não há nenhuma explicação plausível para esse tipo de falta. Sair do gol de maneira absolutamente confusa, perdida e cometer esta falta no centroavante Denilson e assim tomar cartão vermelho e deixar o Santa Cruz com homem a menos. Com 7 minutos do primeiro tempo. Uma das saídas mais ridículas que eu já vi do gol, Igor Moura.
1: Completamente intempestiva a saída e a atitude do Thiago Coelho. Leu completamente errado agora a jogada. Ah, o contra-ataque foi bom. Contra-ataque bem puxado do time da Ferroviária. O Denilson vinha em progressão na intermediária e teria uma boa oportunidade de finalizar na entrada da grande área. Mas o Thiago Coelho saiu, foi driblado, desnecessariamente saiu, porque tinha um jogador do Santa fazendo a perseguição. Leva o drible, faz a falta, era uma chance clara e manifesta de gol, leva vermelho o Thiago Coelho, a tarde promete ser difícil para o Santa Cruz, Haroldo.
0: Horrível, Ralf de Carvalho, uma das saídas mais confusas, Alexandre gosta da palavra atabalhoada, né, atabalhoada, saída horrorosa, saída totalmente perdida do goleiro do Santa Cruz.
2: Olha, antes de mais nada, a bola já estava sendo combatida, o jogador estava sendo combatido pelo Edson Miranda, que seguramente poderia levar melhor na jogada. A intenção era bater para a bola sair pela linha de fundo ou a linha de lado. Quando o goleiro apareceu entre os dois, surpreendeu até o zagueiro e aí cometeu a falta, porque ele entrou por baixo e atingiu o corpo do jogador Denilson. Então, a expulsão absolutamente correta, até porque o lance era um lance iminente de gol. Tá aí o Santa Cruz agora vai ter que perder um homem da linha para repor o goleiro. E vai ficar, obviamente, com um homem a menos. Além do fato de que a equipe da Ferroviária começou trabalhando mais a bola do que o Santa Cruz. O jogo ainda estava equilibrado, ou ainda está equilibrado. Mas a gente sentia que o Santa estava tentando alcançar o ataque com bola longa e a equipe da Ferroviária estava trabalhando mais a bola. Placar de 0 a 0. As alterações virão agora. O Igor Moura vai dizer quem vai sair para entrar. O goleiro reserva do Santa Cruz, que é o Gabriel Souza. Vamos esperar.
3: Ok, Ralf de Carvalho, comentarista que diz todas as verdades e agora a situação do Santa fica difícil. Lembrando que além de Santa Cruz e Ferroviária, a partida que está em 0-0, está paralisada neste momento por conta da expulsão do goleiro. A bola está rolando também para Inter de Limeira. Pois não, Ralf.
2: A tendência nesse caso é do treinador até mudar o time. De repente coloca um time reativo para fazer, digamos, duas linhas, segurar o adversário e sair no contra-ataque. É uma opção do Santa Cruz. De qualquer forma, vamos ver o que é que determina o Christian de Souza. Saiu, vamos só confirmar.
3: Everaldo, saiu Everaldo.
2: Saiu Everaldo.
3: E né? Entrou o Gabriel Souza, obviamente.
2: Tá, então o Gabriel está lá com a saída do Thiago Coelho. E vamos esperar o contato de novo aí com o estádio para a gente acompanhar o jogo.
3: Neste momento a bola continua paralisada, né? A substituição acontecendo e o goleiro se dirigindo para o gol. Neste momento uma falta de longa distância para a equipe da Ferroviária com 11 minutos de bola rolando. O Santa Cruz agora com um jogador a menos. Estamos recuperando o contato com a Arena de Pernambuco, com o nosso Haroldo Costa e também Igor Moura. O juiz vai autorizar a cobrança da falta. Os torcedores do Santa Cruz neste momento bastante apreensivo.
2: Bom. Eu estou aqui com delay e muito. Olha aí, chegando na área, o próprio Denilson, depois de cobrança da falta, arriscou, a bola bateu na defesa do Santa Cruz e foi para a linha de fundo. Escanteio que a Ferroviária vai cobrar.
0: Oi, Ralf.
3: Voltou.
2: Agora é com você.
0: Pronto.

0: expulsar o goleiro, expulsar a nossa linha também aqui. O Igor Moura, o treinador tirou o Everaldo, que é o cara que dá o toque de qualidade no time do Santa Cruz. Ele saca Everaldo para botar o goleiro reserva. Por que que ele não tirou o Vitinho ou outro aí, Igor?
1: Muito bem.
2: Cabe a indagação do Haroldo, cabe muito bem. Porque Everaldo, além de ser um atacante, ele é um jogador para várias funções e um jogador de experiência. Serve até para segurar jogo, porque é um cara que sabe tocar, tirar, driblar, faz bem. Talvez seja o jogador de maior cabedal técnico do ataque da equipe do Santa Cruz. Então, contato de novo. Falhou aí com o estádio, né, Obaça?
1: Exato, e a gente espera aí a retomada da conexão direto da Arena de Pernambuco.
2: Eu vou daqui, mesmo com atraso, com delay, mas eu vou daqui.
1: Ok, Ralf de Carvalho, agora a partida rolando 12 minutos do primeiro tempo. Rádio Jornal no Futebol, você acompanhando a partida, Santa Cruz vai empatando em 0-0 e agora com um tiro jogador a menos.
2: Tiro de meta batido. Bola lançada no ataque da equipe do Santa. Olha o corte aí da defesa da Ferroviária de Araraquara. A bola vai para a linha lateral.
0: Ralf.
2: Oi.
0: Pronto. Aqui da arena. Na cara do gol, o time da Ferroviária tem a chance. Bateu para fora, Albano. Bola desviada, escanteio. Tá tomando a pressão o time do Santa Cruz. Que bobeira. O goleiro expulso. O cara sacou o Everaldo. Fala, Igor.
3: Olha, boa chance agora do Albano, né? Albano fintou o primeiro, fintou o segundo. No momento do chute foi interceptado. Escanteio para a Ferroviária. Everaldo foi direto para o vestiário. Nem no banco ele ficou. Gabriel Souza entrou e parte da torcida da arena chamou Cristiane Souza de burro.
0: Saiu extremamente chateado. Saiu extremamente chateado com essa alteração. Porque o Everaldo é o cara da experiência. O cara que dá um toque de qualidade. Vou deixar o Ralf falar, claro. Tô aqui comentando, mas... Sinceramente, Ralf, é Everaldo?
2: Mas é isso aí. Você indagou, porque era o que estava na cabeça de todo mundo. Como é que pode acontecer isso e tirar o mais experiente jogador do time? Quer dizer, o técnico vai pagar por isso se o Santa Cruz não conseguir pelo menos um empate.
0: E só dá a Ferroviária. Bola na entrada da grande área. A Ferroviária vai chegando. Bola colocada aqui na entrada da grande área agora. Combinação feita com o Vitor Barreto. Abriu a jogada para Albano. Albano ingressou na grande área. Errou o cruzamento. Chutou o vento. Se atrapalhou. A bola dividida vai para a lateral. Arremesso manual agora para a equipe tricolor. Marca arbitragem da partida. 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
0: Tarde de horror para o Santa Cruz até aqui, o placar é 0-0, mas o Santa Cruz teve o goleiro expulso com 7 minutos de jogo no primeiro tempo, numa saída intempestiva aqui, sem ter calculado o que poderia ter feito, né? Atingiu o atacante Denilson, que ia de frente para o gol, uma chance clara e manifesta de gol, tomou o cartão vermelho. A Jornal marca o tempo de jogo. Para colocar o goleiro reserva Gabriel Souza, o treinador Cristian de Souza sacou Everaldo. 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Santa Cruz e Ferroviária 0-0, Santa Cruz com homem a menos. Goleiro Thiago Coelho foi expulso. Bassan.
1: Brasileirão Série C, o Guarani faz o primeiro. Agora Guarani 1, Amazonas 0.
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0: 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Trabalhando pelo lado direito da equipe da Ferroviária, bola colocada na entrada da pequena área, todo mundo pedindo pênalti. O juiz não viu, não tem VAR. Lançada a bola, Denilson de cabeça, ele não vai marcar depois. Não adianta ficar insistindo que ele não vai marcar depois. Os caras estão pulando ali, revoltados, pedindo pênalti. Agora pedem a ajuda do assistente. Alencar, Ricardinho, Denilson, o lateral direito, o Gustavo Medina, tá todo mundo pedindo pênalti, o juiz não marcou. O assistente também não marcou e ele não vai marcar depois porque não tem VAR. Igor Moura.
3: Jogadores da Ferroviária desesperados. E olha, Haroldo, eu tô do outro lado, eu tô no ataque do Santa, mas pra mim ficou muito claro que o jogador do Santa me parece o

0: Jefferson, quando o lateral direito cruza o Felipe Rodrigues, ele sobe com o braço aberto e a bola bate no braço esquerdo dele. Para mim ficou muito claro do outro lado do campo. Jogadores da Ferroviária, todos foram correndo pro árbitro. O árbitro balançou negativamente a cabeça, olhou pro auxiliar número 2, o Renato Gomes Tolentino, e o mesmo auxiliar balançou negativamente a cabeça. Eles não viram um lance. Segue posse de bola com a Ferroviária, 0-0.
1: E o Maguielson Lima Barbosa, o árbitro do Distrito Federal, Candango, estava de frente para o lance e não marcou nada. É lance para o nosso Ralf de Carvalho falar depois aí, quando tiver uma imagem no VAR aqui da Rádio Jornal. Mas quando você vê todo mundo reclamando pênalti assim, é porque acho que foi um toque mesmo, viu, Igor?
0: Essa impressão que eu tive foi muito clara do outro lado do campo, né?
1: Todos os homens de frente ali estavam... A reação automática, né? De quem viu a bola bater na mão, né?
0: Foram correndo. Teve jogador que ficou pulando, como você bem mencionou aí. Pulando indignado porque o árbitro disse que não viu.
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1: 18 minutos do primeiro tempo aqui na Arena, placar de Santa Cruz e Ferroviária, 0-0. Ralf de Carvalho, o jogo mudou totalmente, né? Santa Cruz ficou com um homem a menos, sacou o Everaldo, só dá a Ferroviária, Ralf.
3: A tendência é essa, quando se perde um jogador, o adversário cresce e o time que tem um a menos se sente inferior, aí tende a recuar. O jogo agora seria o contra-ataque, o Santa Cruz tem que encontrar a saída.
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1: E o jogo parado está se contorcendo agora. Vitor Barreto foi atingido aqui numa dividida. Jogo parado aqui na arena. É bola que pertence à equipe da Ferroviária. O Christian de Souza aproveita ali para chamar os jogadores para fazer alguma orientação. Tentar explicar o que ele quer aí na partida agora com o Santa Cruz com um homem a menos. Lembrando que o goleiro Thiago Coelho foi expulso aos 7 minutos do primeiro tempo. Numa entrada promissora ali do Denilson, que ia sair na cara do gol, mas estava acompanhado no lance, Igor Moura. O Thiago Coelho abandonou a meta, fez uma falta fora da área, mas evitou ali, né, uma clara e manifesta oportunidade de gol. Tem gente que chama de último homem, mas é clara e manifesta oportunidade de gol, né, Igor?
0: Se ele tivesse ficado na barra, o jogador Denilson, ele teria que acertar um chute muito do bendado para fazer o gol, né? Porque ele não estava tão próximo da pequena área. Ele estava ingressando na intermediária em direção à grande área. Aí o Thiago Coelho, intempestivo, saiu de todo jeito. Me lembrou muito a falha do Jean, do Retrô, num jogo aqui contra o Maranhão, que valia a vaga do Retrô no último mata-mata de acesso. Um jogador entrando na ponta direita, o Jean saiu e tomou o gol. Dessa vez não tomou o gol, mas fez uma falta dura, uma falta clara. O Thiago Coelho foi driblado e tomou o vermelho, prejudicando Santa Cruz. E de fato, o Christian chamou alguns jogadores, mas desde que ele tirou o Everaldo, o principal papo do Christian é com Fabinho, Vitinho e Thiago Marques.
1: Eu sei que o atleta tem que tomar ali uma decisão em frações de segundo, Ralf. Mas me pareceu muito precipitada, né, a decisão do goleiro do Santa Cruz. Uma jogada que tinha o acompanhamento de um zagueiro e ele sai do gol, abandonou a área, fez a falta, ia ser driblado, já ia ser driblado, ia deixar o gol aberto e aí faz a falta e toma o vermelho.
3: Tomou o vermelho. Outra coisa, eu fiquei vendo que o Edson Miranda estava acompanhando pelo lado de dentro do campo, estava paralelo com o Denilson. Então eu vi que o zagueiro poderia dar conta. O goleiro foi tremendamente precipitado. Isso não é para acontecer num time que tem a idade que o Santa Cruz tem de seus jogadores, uma idade média alta, quer dizer, jogadores com experiência. Isso significa jogadores rodados que já passaram por coisas parecidas. Agora, a questão do toque de mão do Jefferson não ficou bem esclarecido na imagem, mas tudo indica que o juiz não marcou, porque a bola resvalou antes no corpo, me parece até na coxa, e subiu. E quando isso ocorre, é uma bola desviada, não intencionalmente, então a mão não é considerada.
1: E atenção, a Jornal marca o tempo de jogo. 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O goleiro Thiago Coelho foi expulso, Bassan.
4: Brasileirão Série B no Castelão, Ceará 0, Operário também 0.
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1: Haroldo Costa. Bom, o jogo estava parado até agora, o Vitor Barreto estava sendo atendido e vai ter que trocar a camisa manchada ali de sangue. Essa camisa terá que ser trocada e ele vai retornar para o jogo. 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
1: Me parece que é um corte na cabeça, Igor, que ele está voltando de touca também ali, o Vitor Barreto. E agora com a camisa nova, a outra camisa estava toda suja de sangue.
0: É, teve sangramento, né? Vai colocar a touca, provavelmente vai ter que suturar o ferimento. E está voltando com a camisa nova. Foi atendido e fez aquele teste, né? Sabendo, perguntando ano, nome, tudo isso, porque foi uma pancada forte na cabeça do Barreto.
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1: Bom, ficou claro aqui, o Ralf, dá pra gente ver aqui na disposição tática, que ele abriu o Vitinho na ponta esquerda, botou o Ronald na ponta direita, colocou o Thiago Marques ali como referência, e o Fabinho e o Favela vão ter que servir ali. O Ronald está aberto na direita e na ponta esquerda agora está o Vitinho. Aí vem o time da Ferroviária na pequena área. Gol, Denilson! Tava na cara que isso ia acontecer. Gol da Ferroviária! Jogada pela direita, cruzamento na entrada da pequena área, encontrando o centroavante Denilson na hora certa, no momento certo, com a 9 nas costas. Mandando para o fundo do gol, um foguete do Denilson, desviando certo na bola que veio a meia altura da ponta direita. Explosão da torcida da Locomotiva de Araraquara. Denilson faz na Arena de Pernambuco. Santa Cruz 0, Ferroviária tem 1 e tem mais o gol de Denilson. Centroavante, o homem gol da Ferroviária com Igor Moura.
0: É, depois da expulsão do goleiro do Santo, Thiago Coelho, ficou bem claro que seria uma tarde de sofrimento aqui na Arena, né, Haroldo? E esse sofrimento não durou muito tempo para mostrar as garras da Ferroviária. Boa jogada pelo lado direito, uma tabela, o Zé Mário foi facilmente batido e o Alisson olhou para a área e fez um cruzamento lá no meio do carnaval da defesa do Santa, no miolo, próxima marca do pênalti. A defesa não conseguiu conjurar o perigo e, com presença de área, oportunismo, Denilson, grandalhão, só deu boa tarde para o goleiro Gabriel Souza, decretando 1-0 no placar, Ferroviária na frente, gol do seu artilheiro Denilson.
4: Esse é o gol de número 200 do Campeonato Brasileiro da Série C, o nono da Ferroviária e o quarto de Denilson.
1: E vai embora a Ferroviária em busca de mais, bola para Denilson, recebeu na entrada da grande área, errou o passe, a bola morre na defesa tricolor. E a Jornal marca o tempo de jogo. 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Campeonato Brasileiro na Arena, Santa Cruz 0, joga com homem a menos. Thiago Coelho foi expulso, goleiro. Ferroviária tem 1, gol de Denilson. Cristiano Bassan.
4: No Rio de Janeiro, Vasco da Gama e Atlético Mineiro 0-0.
1: Obrigado pelo carinho, amizade e audiência. 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Ataca o Santa Cruz, da bola lançada na grande área, bola batida para fora, Pedro Favela. Foi embora pela linha de fundo, apenas o tiro de meta. Ralf Carvalho, a gente já estava vendo aqui o que poderia acontecer, né? O time da Ferroviária com 11 contra 11 já levaria perigo e com um homem a mais encontrou o gol aqui com o Denilson. Um bonito gol, por sinal, na bola que veio cruzada na direita. O Denilson é esse homem de área ali, com boa complexão física. Santa Cruz 0, Ferroviária tem 1. Ralf.
3: Olha, o gol foi bonito. Um homem a mais tem a ver, mas o Santa Cruz não atacou a bola. O Denilson teve uma ala. Pela esquerda, o Edson Miranda, pela direita, Eurico. Ele entrou no meio e fez um gol sem que ninguém da defesa de Santa Cruz tivesse mostrado sequer intenção de atacar a bola. Então aí fica difícil. O time não pode se entregar.
1: 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Santa Cruz com um homem a menos, o goleiro Thiago Coelho foi expulso aos 7 minutos de jogo. Foi expulso porque saiu ali de forma intempestiva do gol, precipitadamente, acabou cometendo uma falta e tomou o cartão vermelho. E vai embora a equipe da Ferroviária, bola lançada na esquerda para a corrida de Eduardo. Eduardo vai tentar chegar na bola pelo lado esquerdo. Eurico vem para tomar conta da situação. Domina a bola Eurico pelo lado direito do campo de defesa. Ele tira a bola do chão numa cavadinha, lançando aqui na metade do campo. Ela fica para Ricardinho. Ricardinho toca a bola para fora. Lateral para o time tricolor na linha aqui de vídeo gramado. 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
1: 28 minutos do primeiro tempo, placar de Santa Cruz 0, Ferroviária tem 1. Cortando a bola, a defesa da Ferroviária, mandando a bola aqui para o lado direito, ela caiu na cabeça de Fabinho. Fabinho tenta realimentar o ataque, ela cai na esquerda, agora fica para Eduardo. Eduardo chuta a bola para frente e tão judiando da bola. Ela cai na entrada da grande área, agora para o time tricolor, a bola para Vitinho. Vitinho no chão, pediu falta, o árbitro marcou. É falta na entrada da grande área, infração para a equipe tricolor cobrar. 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
1: Daqui a pouco, Brasil e Panamá, 6:30, bola rola no Maracanã, amistoso da seleção brasileira, despedida antes da viagem amanhã para os Estados Unidos para a disputa da Copa. Brasil e Panamá, 6:30, com Marcelo Araújo, Sócrates da Silva, Wallace Santos, Letícia Carneiro e Cristiano Bassan, aqui na sua Rádio Jornal. Falta na entrada da grande área para o time tricolor cobrar, tomando posição para fazer a cobrança, a equipe do Santa Cruz. Zé Mário ajeita para fazer a cobrança aqui na entrada da grande área, formação da barreira da equipe paulista com 3 homens. Zé Mário ajeita para bater com a perna esquerda. 29 minutos aqui no primeiro tempo, placar de Santa Cruz 0, Ferroviária tem 1, gol de Denilson. Tricolor com um homem a menos, goleiro Thiago Coelho foi expulso. Aí vai pra bola Zé Mário. Zé Mário levanta na pequena área, soco no goleiro Denis Júnior, retira da grande área. Lembrando que para entrar o goleiro reserva, o Gabriel Souza, o treinador Christian de Souza sacou o atacante Everaldo. E atenção, a Jornal marca o tempo de jogo. 30 minutos do primeiro tempo. Campeonato Brasileiro na Arena, Santa Cruz 0, Ferroviária tem 1, gol de Denilson. Santa Cruz com homem a menos, goleiro Thiago Coelho foi expulso. Bassan.
4: Brasileirão da Série A, Palmeiras 0, Chapecoense também 0.
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1: Haroldo Costa. Tenta ver o time do Santa Cruz aqui na meia esquerda. Bola para Pedro Favela. Favela facilmente desarmado. Tomou dele Albano. Albano vai embora para o campo de ataque pela equipe da Ferroviária. Dominou na entrada da grande área. Acelerou de forma equivocada. Jogou a esmo aqui na ponta esquerda. Vem na cobertura a defesa tricolor com Ronald. Ronald prende bola pelo lado direito. Ele tenta o giro para cima do Eduardo. Eduardo bloqueia. Ronald com a bola dominada aqui na marginal da direita. Encontra Fabinho. Fabinho tentando progredir. Foi desarmado. Falta nele. Pegaram pesado no Fabinho. É falta na intermediária defensiva, infração para a equipe do Santa Cruz, entrada dura do Alencar. 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
0: O Haroldo.
1: Pois não.
0: Uma coincidência dos dois últimos jogos do Santa em casa, né, na Série C. Hoje e contra o Volta Redonda, expulsões antes dos 10 minutos de jogo, né? Contra o Volta Redonda, o Bruno Barra foi expulso entre 8 a 9 minutos. Deixou o Volta Redonda com um a menos. E hoje foi o goleiro do Santa, Thiago Coelho, expulso antes dos 10.
1: Essa galera da Série C tá meio perdida aí.
4: Tem gol.
1: Oi, gol de quem?
4: Guarani faz o segundo. Agora Guarani 2, Amazonas 0.
1: Ralf de Carvalho, 31 do primeiro tempo, Santa Cruz 0, Ferroviária tem 1. Ralf.
3: Olha, o Santa Cruz, ele tá conseguindo botar a bola na área com cobranças de falta, né? O Zé Mário é quem tem levantado essa bola, mas não está havendo nenhuma conclusão. E está perdendo bola fácil no meio campo. Há pouco a bola foi tirada com facilidade do Pedro Favela. Acho que o time sentiu muito a expulsão do goleiro. Como foi que aconteceu?
1: 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Finais da Copa do Nordeste na TV Jornal SBT, Canal 2, no Recife, o tradicional Canal 2. E na TV Jornal Interior, em Caruaru, Canal 4. 32 minutos e meio aqui nesse primeiro tempo. Placar de Santa Cruz, 0. Ferroviária tem 1 gol do Denilson. Aos 24 minutos desse primeiro tempo, Santa Cruz teve o goleiro expulso, Thiago Coelho, aos 7 minutos de jogo. O Christian de Souza sacou o Everaldo para a entrada do goleiro, Gabriel Souza. Recolhe a bola, a equipe da Ferroviária na metade do campo. Bola trabalhada aqui na meia esquerda, recolhendo, dominando a bola. Zé Vitor abrindo jogada pela meia direita, entregando para Gustavo Medina. Toca a bola pelo lado direito, faz a manobra, manobrou para Felipe Rodrigues, devolvendo para Medina. Medina por dentro, fez o passe para Alencar. Alencar arma a jogada pela meia esquerda, colocando aqui no campo de ataque agora para Zé Vitor. Zé Vitor arma a jogada agora com Vitor Barreto. Vitor Barreto devolve a bola na meia esquerda, entregando para Alencar. Alencar acionado, levanta na entrada da grande área. Cabeça na bola, interceptou, tirou Jefferson. Rebote da bola, volta na linha, equilíbrio gramado em poder da equipe da Ferroviária. Joga com linhas baixas o time do Santa Cruz com um homem a menos. Ferroviária vence o jogo, a equipe de Araraquara, aqui na Arena, em São Lourenço da Mata. Bola trabalhada no peça defensiva do time da Ferroviária. Bola para Gustavo Medina. Medina coloca a bola na direita para Ricardinho. Ricardinho para Felipe Rodrigues, um tapinha por elevação, devolução para Ricardinho. Ricardinho dominou pela direita, escorregou, ficou de pé, dominou, atropelado, foi para o chão. O juiz mandou a jogada prosseguir. Ainda o time da Ferroviária numa jogada embolada na entrada da grande área, cai para Alencar. Alencar vai bater no meio da rua, de longe para longe. A bola foi embora pela linha de fundo, é tiro de meta para a equipe tricolor. 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Ataca o Santa Cruz, a bola para Vitinho na entrada da grande área, ele bate, a bola desviada, agarra Denis Júnior. Segura o goleiro da Ferroviária, ele tinha o Zé Mário passando livre na esquerda, preferiu a finalização e a bola desviada chegou amortecida na mão do goleiro Denis Júnior. Igor Moura.
0: Foi o maior susto que a Ferroviária passou até aqui no jogo, essa jogada do Vitinho. Depois de o Santa conseguir ganhar uma segunda bola no setor da intermediária, Vitinho arrancou, tinha o Zé Mário passando no corredor lado esquerdo, mas ele ganhou espaço e experimentou. Chute forte e rasteiro que teve desvio, mas desviou e perdeu a força o chute. Ficou mais fácil para o Denis fazer a defesa. 1 a 0 Ferroviária.
1: Atenção, a Jornal marca o tempo de jogo. 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expulso e aí vem Ferroviária, Vitor Barreto na entrada da área, rematou, bola desviada, tá indo embora pela linha de fundo, explodiu no Edson Miranda na saída errada, tricolor, Edson Miranda desviou, a bola foi embora para a linha de fundo, escanteio para a Ferroviária, para a locomotiva, Santa Cruz 0, Ferroviária tem 1. Cristiano Bassan.
4: Brasileirão da Série A, fora de casa, o Atlético Mineiro abre o placar. Agora Vasco 0, Atlético Mineiro 1.
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1: Escanteio na ponta direita para a equipe da Locomotiva, na marca dos 36 minutos aqui no primeiro tempo. O placar de Santa Cruz 0, Ferroviária tem 1. Vai para a cobrança do escanteio a equipe da Ferroviária de Araraquara, no interior de São Paulo. Escanteio fechado, desvio, passa raspando a trave. Gustavo Medina desviou, ela passou raspando a trave direita, o goleiro Thiago Coelho soprou para... O goleiro é Gabriel Souza, soprou para a bola não entrar, Igor.
0: Atacou a bola, né? O Medina subiu mais alto que todo mundo, atacando a bola no primeiro pau. E aquele desvio mortal, né? Que mata todo mundo. E se tem algum atacante esperando a bola na pequena área, um abraço. Sorte do Santa é que não tinha. Passou por todo mundo, desvio perigoso. É, tiro de meta cobrado, 1-0 Ferroviária.
1: 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Ralf de Carvalho, 37 minutos do primeiro tempo. Santa Cruz 0, Ferroviária tem 1. Ralf.
3: Olha, o Santa Cruz está lutando para encontrar um jogo. Mas como disse há pouco o Igor, a jogada, a única que saiu com a bola conduzida e finalizada, foi aquela de Vitinho. Assim mesmo desviou no volante e o goleiro pegou. O time da Ferroviária, ele está atacando com insistência. Já teve o chute de Alencar, teve agora esse escanteio cobrado pelo Albano, que o Medina pegou de cabeça e foi uma bola com perigo de gol. Quer dizer, obviamente, um homem a mais está fazendo diferença. Mas o time da Ferroviária, no plano ofensivo, está jogando com perigo.
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1: 38 minutos aqui no primeiro tempo, placar de Santa Cruz 0, Ferroviária tem 1, Campeonato Brasileiro, Série C, rodada 9. Você acompanha logo mais 6:30 aqui na Rádio Jornal, Maracanã, amistoso, Brasil e Panamá. Com Marcelo Araújo, Sócrates da Silva, Wallace Santos, Letícia Carneiro e Cristiano Bassan. O Alencar tomou uma pancada ali, mas já está recuperado, não é, Igor?
0: Tá, o árbitro até fez toda uma cena, chamando logo o DM da Ferroviária, porque foi uma pancada na cabeça. Tudo ok com o Alencar, que vai voltar agora e tem um lateral no campo defensivo, lado esquerdo, para a Ferroviária.
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0: É bola ao chão, não lateral.
1: Estamos com 38 minutos aqui no primeiro tempo. O placar de Santa Cruz 0, Ferroviária tem 1. Bola trabalhada para o time do Santa Cruz pelo grande círculo. Recolhe, domina, trabalha, joga na Jefferson. Jefferson pisa no campo de ataque, acelera o jogo na esquerda e pula a bola para Zé Mário. Domina Zé Mário no bico esquerdo da grande área. Balança na frente da marcação, toca a bola errada para Vitinho. É bola retraída para o goleiro Denis Júnior. Ele retira de bico de bota, de bico de chuteira, retira da grande área, dá um bico para frente. A bola cai na meia esquerda agora para o time do Santa Cruz. Levantamento na entrada da grande área para Thiago Marques. Antecipa-se, corta, tira de qualquer maneira Zé Vitor. E a bola volta rebatida para o campo de defesa do time tricolor. Recolhe para a equipe do Santa Cruz no campo de defesa, trabalha a jogada na intermediária, bola colocada agora para Pedro Favela. Pedro Favela não vai para frente, vai para trás, retraída a bola para Gabriel Souza. Esperou até o limite ali o Denilson para dar um bico na bola e jogar para a lateral. Arremesso manual para o time da Ferroviária. Gabriel entrou numa fogueira também, viu, o Igor? O São João tá chegando aí, ele já entrou numa fogueira, né?
0: Agora, brincadeira também o que o Favela faz, né? Ele tem 3 opções de passe. Ele tem meio que, parece que tá com a bomba chiando e joga pro primeiro que ele vê. Quem é? O goleiro, que tem problemas sérios jogando com os pés do Gabriel, né? Haroldo, o Jefferson Bahia agora há pouco pegou na bola e foi vaiado por todo o setor leste aqui na frente. Torcida do Santa chateada com o Jefferson Bahia porque ele estava envolvido no gol da Ferroviária, não estava marcando
1: o
0: Denilson.
1: É, o Ralf falou, né? O miolo de zaga do Santa Cruz cochilou, escapou na esquerda, Eduardo colocou na grande área, Vitor Barreto bloqueado, afasta a defesa tricolor, retira o perigo da grande área, rebote de bola fora da grande área para Ronald. Ronald marcado por 2, perdeu o contato, foi desarmado e ela volta em poder da equipe da Ferroviária. Atenção, a Jornal marca o tempo de jogo. 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
4: Brasileirão da Série C, o Ipiranga abre o placar, agora Inter de Limeira 0, Ipiranga 1.
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6: Haroldo Costa.
1: Obrigado pelo carinho, a amizade e a audiência. A defesa da Ferroviária tenta recuar e consegue recuar a bola agora com Zé Vitor para o goleiro. Denis Júnior agarra o goleiro da equipe de Araraquara. 41, primeiro tempo, placar de Santa Cruz 0, Ferroviária tem 1. Vai embora aqui para a Ferroviária, para o campo de ataque, a bola trabalhada pela meia direita agora para Albano. Albano encosta a bola curtinha aqui na meia direita, na cabeça do grande círculo. Deu para Ricardinho, Ricardinho para Albano. Albano acionado pelo círculo central, acelera a jogada pela meia esquerda na intermediária ofensiva, faz a manobra, manobrou para Vitor Barreto, empurra a bola pela ponta esquerda para Eduardo. Eduardo recepciona aqui na frente da grande área, faz a manobra, manobrou pela meia esquerda, deixa a bola para Alencar. Alencar inverteu de leste a oeste, arma a jogada pela meia direita na intermediária ofensiva, recolhe, domina, pisa no campo de ataque. Medina, Medina faz um 2, combinando com Albano. Albano para Gustavo Medina, Medina para Albano. Albano domina pelo corredor central, acelerou a jogada aqui na intermediária para Vitor Barreto. Ele chuta contra o corpo de Fabinho, a bola volta em poder da equipe da Ferroviária. Na meia esquerda trabalha a equipe paulista, bola colocada para Vitor, Zé Vitor. Zé Vitor abre a jogada lateralmente no esquerdo, empurra a bola para Eduardo. Eduardo de primeira colocando a bola agora na metade do campo, entregando a jogada para Alencar. Alencar domina a bola pela pela meia esquerda, virando a jogada pelo círculo central, encosta para Ricardinho. Ricardinho abre a jogada pela meia direita na intermediária, acelerou, jogada aqui no bico direito de grande área, combinação feita com Felipe Rodrigues. Felipe Rodrigues retrai, tem a bola, o time da Ferroviária troca passes, o Santa Cruz só faz marcar. A bola conduzida pelo Zé Vitor. Zé Vitor domina a bola pela meia esquerda no campo de ataque, enfia na canhota, dá para Eduardo. Eduardo tentou passar por dentro do Ronald, foi bloqueado, ela vai para a lateral. O arremesso manual é tricolor aqui no seu campo de defesa. Tentou o drible raio-x, passar por dentro do adversário. 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
1: Ralf de Carvalho, 42 minutos do primeiro tempo, Santa Cruz 0, Ferroviária tem 1. Santa Cruz tem um homem a menos, Ralf.
3: Olha, assim que o Santa Cruz perdeu o goleiro, teve um homem a menos, foi com 7 minutos. Quando o jogo recomeçou, o Santa Cruz já fez uma postura para jogar defensivamente. Deu todo o campo de defesa para a equipe da Ferroviária. A equipe da Ferroviária está jogando no campo de ataque, Santa está recuado.
1: Chegando de novo o time da Ferroviária, cruzamento na grande área buscando Albano, afasta a defesa tricolor, escanteio para a locomotiva. 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Albano desloca-se para fazer a cobrança do escanteio na ponta direita, na marca dos 43. Primeiro tempo aqui na Arena, Santa Cruz 0, Ferroviária tem 1, gol do Denilson. Santa Cruz joga com um homem a menos desde os 7 minutos de jogo. O goleiro Thiago Coelho foi expulso, o técnico sacou o Everaldo. Aí vem a bola na primeira trave, Pedro Favela corta, intercepta, manda a bola para o fundo do campo. Mais um escanteio para a Ferroviária. 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
1: Escanteio cobrado, Gabriel Souza dá um tapa, retira ali da pequena área. Rebote de bola fora da grande área para Vitor Barreto. Vitor Barreto fez a falta, é falta para o time do Santa Cruz no seu campo de defesa. 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Vem Santa Cruz, lançamento aqui na intermediária, disputando bola, a equipe tricolor, a bola sacudida na ponta direita para Ronald. Ronald perdeu. E o rebote de bola em poder da equipe paulista. Ronald deu carrinho, pegou pesado e fez a falta. Vai tomar cartão amarelo, Igor.
0: Amarelado, Ronald perdeu no corpo para o lateral esquerdo da Ferroviária, o Eduardo. Tentou fazer o desarme de carrinho, acabou fazendo uma falta dura. Amarelo para o 17 do Santa Cruz, vamos até 5 minutos.
1: São 6. São 6 minutos. Perfeito. A Jornal marca o tempo de jogo. 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Campeonato Brasileiro na Arena, Santa Cruz 0, Ferroviária tem 1, gol de Denilson. Santa Cruz com homem a menos desde os 7 minutos, o goleiro Thiago Coelho foi expulso. Cristiano.
4: Brasileirão da Série B, Ceará 1, Operário 0, e pela Série C o Guarani faz o terceiro, agora Guarani 3, Amazonas 0.
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1: Anunciando 6:30 no Maracanã, Brasil e Panamá, amistoso. Com Marcelo Araújo, Sócrates da Silva, Wallace Santos, Letícia Carneiro e Cristiano Bassan. Ataca a Ferroviária, lançamento na ponta direita agora do Vitor Barreto, colocando bola para o Felipe Rodrigues, dominou lateral de entrada de grande área pela direita, fez o giro, recolhe no interior da grande área, toca curto agora para Albano, brigou pela bola, Felipe Rodrigues escapou, tomou, cruzou para Denilson, sobrou na entrada da pequena área, falta no ataque da Ferroviária. Falta para a equipe do Santa Cruz no interior da sua grande área. 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
1: Ralf de Carvalho, 46 minutos do primeiro tempo aqui na Arena Santa Cruz, 0. Ferroviária tem 1, Ralf.
3: Bom, este vai ser um jogo para sofrer, porque a equipe da Ferroviária agora está jogando mais do que o Santa Cruz, está chutando muito e está com maior posse de bola. A menos que o treinador puxe uma jogada da cartola, vai ser difícil o segundo tempo, porque ele inclusive tirou um jogador inteligente que podia segurar a bola mais tempo lá na frente, aliviar a pressão defensiva, quer dizer, tudo isso numa substituição mal feita, lamentavelmente, por um treinador que vem trabalhando bem.
1: Amarelo. Cartão amarelo, Igor.
0: Vitor Barreto, o Thiago Marques, ele foi tentar dar um banho. A mão esquerda do Vitor Barreto impediu o drible de passar, a bola de passar no drible. Aí o Thiago pressionou o juiz, falou, pô, é a terceira dele, você não vai amarelar. O juiz deu o amarelo, o primeiro da Ferroviária, para Vitor Barreto, 11 com a touquinha.
1: Zé Mário tomando posição para fazer a cobrança aqui na ponta direita, na marca dos 47 minutos desse primeiro tempo. Placar de Santa Cruz 0, Ferroviária tem um gol de Denilson. Santa Cruz com homem a menos desde 7 minutos de jogo. Expulsão do goleiro Thiago Coelho. Zé Mário levanta a bola, viaja na marca do pênalti, subiu para cortar a defesa paulista. A bola tá viva na grande área. Denilson ajudando a peça defensiva, retira, volta a bola. Jefferson golpeou, Eurico tentou, lá na ponta esquerda não tinha ninguém. Corta Felipe Rodrigues pelo time da Ferroviária. Armado contra-ataque da Ferroviária, lançada a bola aqui na meia esquerda agora para Vitor Barreto. De

0: Esse primeiro tempo, placar de Santa Cruz, 0, Ferroviária tem 1, ataca a Ferroviária, bola para Alencar, Alencar domina a bola pela minha esquerda, virando a jogada na entrada da grande área, deu para Albano, Albano coloca a bola para Vitor Barreto dividiu, perdeu, tomou a bola do Vitinho e fez a falta. Falta do Vitor Barreto no Vitinho, é falta na intermediária defensiva para a equipe pernambucana. 48 minutos e meio aqui neste primeiro tempo, Santa Cruz 0, Ferroviária tem 1, vem aí as finais da Copa do Nordeste na TV Jornal SBT, no canal 2 Recife, canal 4 Caruaru, TV Jornal Interior. Primeiro jogo, terça-feira, depois de amanhã, 9 da noite, Castelão, Fortaleza e Vitória. Jogo da volta, sábado que vem, Barradão, Salvador, Vitória e Fortaleza. Finais da Copa do Nordeste na TV Jornal. 49. Este é o primeiro tempo, placar de Santa Cruz 0, Ferroviária tem 1. A bola está indo embora pela linha de fundo, apenas o tiro de meta. Reposição de bola para o goleiro Denis Júnior, da equipe da Ferroviária. 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Garrafa atirada, o juiz está mostrando para todo mundo. Atiraram a garrafa no goleiro da Ferroviária, Igor.
1: É, ela veio aqui da torcida do Santa. Só tem que se ligar. Já tô vendo aqui um torcedor do Santa xingando alguém no meio onde parece ter saído a garrafa. Tá xingando mesmo, porque ele sabe que isso aí causa multa. E pode até dar mando de campo, perder mando de campo, mando não, mas torcida em campo, tudo isso. Então tem a galera com noção, dando bronca na galera sem noção.
2: O juiz não está vendo, mas o Vitor Barreto continua sangrando e correndo muito sangue na face.
0: A Jornal marca o tempo de jogo. 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Campeonato Brasileiro na Arena, Santa Cruz 0, Ferroviária tem 1, gol de Denilson, Santa Cruz com homem a menos, o goleiro Thiago Coelho foi expulso aos 7 minutos, Cristiano Bassan.
3: Intervalo Brasileirão da Série A, Palmeiras e Chapecoense vão empatando em 0-0.
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0: E a bola trabalhada para a equipe da Ferroviária na ponta direita, roubando bola, defesa tricolor. Ninguém mexe mais da bola no primeiro tempo na arena. Santa Cruz 0, Ferroviária tem 1, gol de Denilson aos 24 minutos desse primeiro tempo. Destaques de Igor Moura.
1: Detalhe é que o Zé Mário tomou uma caneta e quando ele conseguiu desarmar o jogador que deu a caneta nele da Ferroviária, que foi o Vitor Barreto, ele puxando o contra-ataque, o árbitro acabou o primeiro tempo e os jogadores do Santa vão juntos para os vestiários. Um misto de silêncio e algumas vaias da torcida do Santa nesse fim de primeiro tempo. Bom lembrar que o Santa está perdendo o jogo e o Santa Cruz esse ano não pode reclamar do seu torcedor. São números impressionantes. Terceiro maior público do ano, o Santa colocou aqui contra o Náutico. Campeonato Pernambucano na primeira fase, 13.232. O Santa perdeu por 4-0. Segundo maior público do ano do Santa, contra o Amazonas, aqui na Arena, 13.501. Santa perdeu por 1-0. Hoje, maior público do Santa no ano até aqui, a gente ainda vai saber qual o público. E o Santa está perdendo o jogo, está com um homem a menos aqui diante da Ferroviária de Araraquara. As opções do técnico Cristiane Souza no banco. O Gabriel Souza já entrou, já fez uma modificação. Alex Juan para a esquerda, Léo Costa para a posição de volante, Robinho para o ataque, Matheus Vinícius para a zaga, Andrei para o meio campo, Renato para a ponta ou lateral, Patrick Alan para a meia, Newton para a meia ou ataque, Silva para o meio campo, Heron para o ataque, Marquinhos para o ataque. As opções do Rogério Corrêa na equipe da Ferroviária. Goleiro Igor, zagueiro Guilherme Ferreira, lateral esquerdo Juan, meio campista ou ponta Fal, ponta Fernandinho, meia Rafael Carrilho, Thiago, camisa 19, o meio atacante Raoni e o atacante Douglas Esquilo. Voltando com você, maior gol do mundo.
5: Haroldo Costa.
0: Intervalo na Arena, Campeonato Brasileiro, Série C, rodada 9. Santa Cruz, 0. Ferroviária tem 1. Gol de Denilson aos 24 minutos desse primeiro tempo. Santa Cruz joga com homem a menos. Aos 7 minutos, o goleiro Thiago Coelho foi expulso. Daqui a pouco, Ralf de Carvalho analisa esse primeiro tempo para você, fala da mudança do técnico Christian de Souza, que tirou o Everaldo para poder botar o goleiro reserva, o Gabriel Souza. A torcida não gostou, o próprio Everaldo não entendeu, ficou com a

0: Sensação ali de que não estava gostando de nada do que aconteceu, de ter sido sacado aos 8 minutos depois da expulsão. Tá tudo no comentário do Ralf já, neste primeiro tempo de Santa Cruz 0, Ferroviária 1. Agora a bola está com você, girando o futebol do Brasil, Cristiano Bassan. Alô, Cristiano.
1: Muito bem, Haroldo. Intervalo de primeiro para segundo tempo pela Série A do Campeonato Brasileiro. Palmeiras vai empatando em 0-0 com a Chapecoense. Mais cedo tivemos Red Bull 3, Internacional 1. Ainda pela Série A, intervalo também de jogo, o Vasco vai perdendo em casa para o Atlético Mineiro por 1-0. Ainda hoje teremos às 8h30 da noite, Cruzeiro e Fluminense e Remo e São Paulo. Pela Série B, tivemos mais cedo a derrota do Londrina para o Vila Nova por um placar de 1-0. Também hoje o São Bernardo empatou em 1-1 com o Novo Horizontino. No intervalo de jogo da Série B, Ceará vai vencendo o Operário por 1-0. E às 8h30 da noite, teremos Cuiabá e CRB, complemento da rodada aí da Série B do Campeonato Brasileiro. Pelo Campeonato Brasileiro da Série C, a bola está rolando no intervalo, todos os jogos no intervalo. Guarani vai vencendo por 3-0 o Amazonas. O Inter de Limeira vai perdendo em casa para o Ipiranga por 1-0. E como vocês estão acompanhando, o Santa Cruz vai perdendo para o Ferroviária por 1-0. Ainda hoje teremos Anápolis e Maranhão, Figueirense e Paysandu, complemento da rodada aí da Série C do Campeonato Brasileiro. Mas para acompanhar agora o que foi esse primeiro tempo desastroso com o goleiro expulso aos 7 minutos do primeiro tempo, está chegando o Bola de Ouro, que diz todas as verdades.
2: Olha, gente, o Santa está perdendo por 1-0 e duas coisas aconteceram: a expulsão do goleiro e uma mudança que poderia causar menos danos se o Santa Cruz tivesse tirado um jogador menos importante, mas tirou o Everaldo, que se considera hoje a referência técnica do time, pela qualidade que ele tem. É o tipo do jogador que pode segurar a bola na frente, é um jogador que também cria, finaliza, porque é bom no um contra um, tem experiência suficiente para ajudar o time. Mas o Christian de Souza não refletiu. Eu acho que foi uma mudança assim de estalo, automática. Ele viu o goleiro sair, expulso, ele pensou: quem tirar? Aí é como se imaginasse, tirar lá na frente, porque a gente tenta segurar com o resto cá atrás. Quer dizer, provavelmente o nome mais indicado para tirar do time nesta hora seria o de Vitinho, porque Vitinho marca pouco, não é um volante, é um meia e um ponta. Quer dizer, o Vitinho acabou virando ponta porque, com a expulsão, ele foi jogar no lugar de Everaldo. Everaldo saiu para a entrada do goleiro Gabriel Souza, que entrou no gol. Perdeu o goleiro, tira um homem de linha para botar outro goleiro. E foi o que o Santa Cruz fez. E aí ficou o Ronald pela ponta direita, ficou o Thiago Marques centralizado e Vitinho pela ponta esquerda. Aí jogou num 4-2-3, obviamente com 9 homens, porque estava com um a menos no setor de linha. Aí, o que é que acontece? Como e por que saiu o Thiago Coelho? O jogo mal começava, estava ainda naquela fase de estudos, as duas equipes, o jogo estava equilibrado, na verdade, naquele momento. Foi exatamente aos 7 minutos. A única coisa que tinha acontecido foi uma falta cobrada por o Zé Mário, que o Denis Júnior, goleiro da Ferroviária, defendeu. E aí, o lance seguinte, que foi o lance de contra-ataque, o jogador Denis escapou nas costas da defesa de Santa Cruz, ganhou velocidade com a bola ali pela direita, caminhando, tentando buscar a frente da área do Santa Cruz. Quando chegou perto, estava talvez a uma distância de uns 5 a 8 metros da risca frontal da área, pela quina da área do Santa Cruz, setor esquerdo da defesa coral. Aí o goleiro deu um estalo, saiu de lá e foi dar o rapa na bola fora da grande área. Aí pegou bola, goleiro, bola, atacante e derrubou o Denilson, que é o centroavante da equipe do... Eu falei Denilson, é Denilson, que é da Ferroviária. E aí, gente, o árbitro não tinha outra coisa a fazer, porque estava numa reta em direção ao gol, era um contra-ataque. Na verdade, havia um combatente, que era o Edson Miranda. Edson Miranda ainda tinha possibilidade de desarmar o jogador, o atacante da Ferroviária. Mas ele até se assustou com a passagem do goleiro, naquela velocidade que ele veio, entre os dois, e deu sarrafo no centroavante da equipe da Ferroviária. Ele caiu. O árbitro viu que era um lance com direção do gol, quer dizer, com a possibilidade iminente de gol, automaticamente puxou o vermelho, não teve outra coisa a fazer. Expulso aos 7 minutos o goleiro Thiago Coelho. Ação seguinte, sai Everaldo para a entrada do outro goleiro que estava no banco, o Gabriel Souza. Gabriel assumiu o posto a partir dos 7 minutos, ou um pouco mais, porque ainda ficou um tempo parado ali até recomeço do jogo. Quando o jogo recomeçou, a gente viu o lance perigoso seguinte foi o gol. O Denilson, ele escorou uma bola cruzada da ponta direita com o peito, aliás, com o pé direito, e meteu para o fundo do gol. O cruzamento foi de Alisson pela ponta direita. Agora, o estranho é que talvez pela expulsão, por aquele momento de ficar com um homem a menos, o time do Santa Cruz tenha dado uma travada. Porque a bola do gol era possível de ser cortada. O Denilson estava entre dois zagueiros. Eu falei no início Eurico, porque eu vi o número 3, mas era o 3 do 30, do Jefferson. Foi entre Jefferson e o Edson Miranda. Entre os dois, o Denilson passou sem que nenhum dos dois tenha mostrado intenção de atacar a bola ou de caminhar para travar a corrida do Denilson. Ele foi livre e botou no fundo do gol. E fez este gol aí. O gol que colocou a equipe da Ferroviária na frente com placar de 1-0 e dali para diante foi o domínio da equipe de São Paulo. Acompanha aí o gol do adversário do Santa, o gol da Ferroviária de Araraquara com o maior gol do mundo.
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0: Aí vem o time da Ferroviária na pequena área, gol, Denilson! Tava na cara que isso ia acontecer. Gol da Ferroviária! Jogada pela direita, cruzamento na entrada da pequena área, encontrando o centroavante Denilson na hora certa, no momento certo, com a 9 nas costas. Mandando para o fundo do gol, um foguete do Denilson, desviando certo na bola que veio a meia altura da ponta direita. Explosão da torcida da Locomotiva de Araraquara. Denilson faz na Arena de Pernambuco, Santa Cruz 0, Ferroviária tem 1 e tem mais o gol de Denilson, centroavante, o homem gol da Ferroviária com Igor Moura.
4: Depois da expulsão do goleiro do Santo, Thiago Coelho, ficou bem claro que seria uma tarde de sofrimento aqui na Arena, né, Haroldo? E esse sofrimento não durou muito tempo para mostrar as garras da Ferroviária. Boa jogada pelo lado direito, uma tabela, o Zé Mário foi facilmente batido e o Alisson olhou para a área e fez um cruzamento lá no meio do carnaval da defesa do Santa, no miolo, próxima marca do pênalti. A defesa não conseguiu conjurar o perigo e, com presença de área, oportunismo, Denilson, grandalhão, só deu boa tarde para o goleiro Gabriel Souza, decretando 1-0 no placar, Ferroviária na frente, gol do seu artilheiro Denilson.
2: Olha, depois da expulsão, o jogo de fato mudou, ficou na mão da Ferroviária, até porque o Santa Cruz mostrou estremecimento até se encontrar em campo. Mas com a disposição tática que eu falei, entrando lá o Vitinho na vaga pela esquerda de Everaldo, o time foi para frente. Com 26 minutos, ou seja, 2 minutos depois do gol, teve um arremesso lateral cobrado.

0: fez a única jogada de ataque que poderia render alguma coisa depois que o placar estava 1-0. O Vitinho pegou uma sobra de bola no meio de campo, arrancou pela meia esquerda e chutou. Quando chegou na frente da área, ele chutou. Chutou forte. A bola desviou em Ricardinho e o goleiro pegou. Porque na hora do desvio, simplesmente a bola deu uma maciada para o goleiro pegar. Daí por diante, o domínio da equipe da Ferroviária foi flagrante. O Santa Cruz recuado, baixou as linhas automaticamente, fez duas linhas para se proteger e tentar jogar ali na base do contra-ataque. É bem verdade que depois do 1-0 não teve uma outra jogada perigosa demais. Teve um escanteio cobrado por Albano e o Medina, o zagueiro Gustavo Medina, no primeiro pau subiu de cabeça. E eu acho que errou a cabeçada, porque ele cabeceou do lado, na rede, pelo lado de fora. A bola raspou. Quer dizer, se ele cabeceia um palmo mais para dentro, poderia ter feito o segundo gol. Então, foi a jogada mais perigosa depois da jogada do gol. Aí, o Pedro Favela também, jogando mal, deu uma recuada de bola para o Gabriel, colocou o goleiro no fogo. O atacante se aproximou exatamente para tentar ver se ele pegava a bola, se o chute batia nele, e ele teve que sair afobado, tirando com os pés. Correu risco à toa, porque o Santa Cruz, aliás, já começou o jogo com a mania de bola recuada. Isso aí não bota time para frente, bota para trás. Aos 43, houve um escanteio cobrado, foi batido pelo Albano, a bola passou, caiu no miolo de zaga do Santa Cruz, ali entra a marca do pênalti à risca da pequena área, o goleiro Gabriel saiu, ainda pegou a bola e soltou. Goleiro não pode sair se não tem convicção, porque vai deixar a bola nos pés de um atacante. A sorte é que quando a bola escapou da mão do Gabriel, ela caiu no meio de pelo menos uns 6 a 7 jogadores. 4 do Santa Cruz, 3 da equipe da Ferroviária. Aí deu para o Santa a defesa tirar a bola dali. Mas foi uma bola perigosa, não aconteceu nada, mas ela se tornou perigosa por ter caído ali na zona do agrião. E o jogo terminou com a visível superioridade técnica do time da Ferroviária. Ganhou de 1-0 o primeiro tempo, pegou a moleza, Rafa, de ter um jogador a mais. Chega mais.
1: Olha, duas modificações no Santa, entrando Renato, 19, no lugar de Fabinho, 7. Aparentemente o Cristian de Souza gosta muito do Vitinho, né? Tirou o Everaldo no primeiro tempo e o Fabinho agora. E também saiu Zé Mário, 31, e entrou meia dúzia Alex Juan, que foi titular em Maringá, e hoje foi a vez do Zé Mário ser titular. Vai mudar também a Ferroviária, uma alteração, vai sair na Ferroviária o Vitor Barreto com a 11 amarelado, treinador da Ferroviária, é óbvio, viu que o Vitor Barreto poderia ser expulso a qualquer momento, entrando 19, Thiago, no lugar do 11, Vitor Barreto.
0: Tá bom, só anotar aqui o 19, Thiago, o Thiago é centroavante, no lugar do Vitor Barreto. Vai entrar outro atacante, evidentemente, por causa do cartão. Seguramente, para o juiz não acabar dando outro cartão, expulsar, aí iguala a vantagem da Ferroviária de um homem a mais, desaparece, no caso de uma expulsão. Então, a Ferroviária volta com essa única mudança e as mudanças do Santa Cruz. Qual é a ideia?
2: Começou!
0: É sua!
2: Ripa, mexe na bola o Santa Cruz, começa o segundo tempo!

0: Recorde a bola, equipe do Santa Cruz, no campo de defesa, bola para Eurico, Eurico para a Favela, Favela abre o jogo lateralmente na direita, toca a bola, a equipe do Santa Cruz na intermediária, bola para Eurico, Eurico tira a bola do chão, tenta a ligação direta para o campo de ataque, a bola volta rebatida na meia esquerda, fica para a equipe da Ferroviária, Albano lança na entrada da grande área, a bola bateu primeiro no corpo do Jefferson, veio na mão dele e por isso o juiz não marcou o toque, viu, Igor Moura?
1: É que a bola bateu primeiro no pé do jogador do Santa, do Jefferson Bahia, que tem uma séria dificuldade com a bola. É, dominou errado, a bola subiu, bateu no braço dele e o juiz explicou que não deu nada porque bateu primeiro na perna.
0: Exatamente. Como a bola veio do pé para o braço, aí o juiz não

0: Marca o toque, mas dominou esquisitaço ali o Jefferson. Primeiro minuto do jogo aqui no segundo tempo na Arena. Placar de Santa Cruz, 0. Ferroviária tem um gol de Denilson aos 24 minutos da primeira etapa. Ataca o Santa Cruz. A bola trabalhada aqui na intermediária para Vitinho, recolhendo pelo corredor central. Ele vai para a jogada pessoal, abre a jogada na entrada da grande área. Alex Juan acelerou de forma equivocada e a bola chega fácil nas mãos do goleiro Denis Júnior. Agarra o goleiro da Ferroviária. 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
0: Um minuto e meio, segundo tempo aqui na Arena. Placar de Santa Cruz, 0. Ferroviária tem um gol de Denilson aos 24 minutos do primeiro tempo. Santa Cruz joga com homem a menos desde os 7 minutos de jogo da primeira etapa. Foi expulso o goleiro Thiago Coelho. E aí o técnico sacou o Everaldo para entrar o goleiro reserva Gabriel Souza. Trabalhando a bola aqui para o Santa Cruz, a bola para Vitinho. E gosta do Vitinho ali o técnico Christian de Souza. Tirou o Everaldo, que era o cara da experiência. A bola lançada aqui na ponta direita, tocada para a lateral. Arbitragem marca arremesso manual, lado direito, campo de ataque. Posse de bola favorável à equipe tricolor. Arremesso manual para a equipe do Santa Cruz cobrar. Tomando posição para fazer a cobrança no lado direito. Eurico para bater. Vai fazer o levantamento lá para o interior da grande área com 2 minutos de jogo. Pode virar um latereio. Lateral escanteio. Tomando posição aqui para o Santa Cruz, sacudida a bola para a grande área, a bola sobrou na cara do gol, teve a chance, Thiago Marques foi bloqueado, voltou fora da área, Alex Juan, uma petecada ali de fora da grande área, um estilingado afasta a defesa da Ferroviária, e agora contra-ataque na locomotiva, a bola trabalhada na meia direita no campo de defesa para a equipe da Ferroviária, trabalhando com Alisson, Alisson recua a bola aqui pela meia direita, na intermediária, entregando para Ricardinho, Ricardinho distribui jogada para Alencar, Alencar larga a bola pela meia esquerda, o time da Ferroviária organiza a saída para o ataque, não vai para frente, vai para trás, Zé Vitor recua para Gustavo Medina. Medina abre a jogada pela meia direita, entregando para Albano. Albano lançando o Ricardinho. Ricardinho domina a bola pelo círculo central. Vai embora com a bola dominada na metade do campo. Abre bola curta pela meia esquerda. Dispara a equipe da Ferroviária para o campo de ataque. A bola colocada na ponta esquerda. Recebeu, dominou, balançou na frente da marcação. Alisson prefere retrair. Retraída a bola aqui pela meia direita na intermediária. Troca passes a equipe da Ferroviária. Bola conduzida pelo Ricardinho. Ricardinho para Albano. Albano domina pelo círculo central. Levanta a cabeça, colocou na meia esquerda perigosamente para a equipe da Ferroviária. Trabalhando jogada pelo lado esquerdo. A bola combinada na canhota. Agora fez 1-2, equivocadamente o passe feito para a corrida do Eduardo, foi embora pela linha de fundo, só tiro de meta para a equipe tricolor, futebol é na Jornal.
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0: 3 minutos e meio aqui no segundo tempo, placar de Santa Cruz, 0, Ferroviária tem 1, Campeonato Brasileiro, Série C, rodada 9. Vai a Ferroviária para cobrir ataque, a bola do Thiago, Thiago desviando de cabeça na ponta esquerda, ele vai atrás da bola, proteção de Eurico, Eurico retrai a bola para o goleiro, Gabriel Souza, retira da grande área, ela cai aqui na metade do campo pelo grande círculo, dominando a bola pela intermediária, a equipe da Ferroviária com Ricardinho, Ricardinho retraindo a bola para Felipe Rodrigues, Felipe tocando a bola aqui na intermediária, lançando pela meia esquerda, encostando a jogada para Zé Vitor, este rapidamente colocando a bola pelo círculo central, vai embora a equipe da Ferroviária, passe para Albano. Albano domina a bola pela meia direita, enfiou na ponta para Felipe Rodrigues, lateral de entrada de grande área pela direita, recuou no bico direito de grande área, deu para Albano. Albano recuou para Ricardinho, Ricardinho por dentro, fez o passe na entrada da área, um foguete, a bola desviada, tá saindo pela linha de fundo.
2: Olha o gol.
0: Escanteio para a Locomotiva. Informação para você.
2: Série C do Brasileiro, Inter de Limeira empata. Agora Inter de Limeira 1, Ipiranga também 1.
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0: Escanteio para a Ferroviária, bola na primeira trave, desviada pelo Gustavo Medina, sobrou fora da grande área para Alencar, Alencar abre na esquerda, bom, bola para a Ferroviária, um foguete, passa à esquerda do gol, Eduardo, disparou da intermediária, a bola passou à esquerda do goleiro, Gabriel Souza, tiro de meta para o Santa Cruz, futebol é na Jornal.
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0: O Jornal marca o tempo de jogo. 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Campeonato Brasileiro na Arena. Santa Cruz 0. Ferroviária tem 1. Gol de Denilson. Santa Cruz com homem a menos desde os 7 minutos do primeiro tempo. Foi expulso o goleiro Thiago Coelho. Cristiano Bassan.
2: Pelo Campeonato Brasileiro da Série A, Palmeiras e Chapecoense 0-0. 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
0: 6:30 aqui na Rádio Jornal, tem amistoso da Seleção Brasileira no Maracanã, Brasil e Panamá. Olha a bola tocada errada, saiu errado o time da Ferroviária, tem a chance, Thiago Marques dividiu, perdeu. Na bola retraída para as mãos do Denis Júnior, o Thiago Marques estava entre a bola e o goleiro, roubou a bola, mas não seguiu, não teve sequência no lance, Igor.
4: Eita sopa de cimento que o Thiago Marques tomou antes do jogo, viu? É todo duro, nem para correr ele consegue. Agora o zagueiro falhou na frente dele, o Medina. Ele recuou de cabeça, muito fraco para o Denis Júnior. O Thiago demorou para chegar, ainda chegou na frente do goleiro. Quando girou, ele... de mal da bola, deu um toque a mais, a bola correu e foi facilmente desarmado pelo Medina. Lance patético do Thiago Marques agora, depois do Medina praticamente entregar o gol para o centroavante, tricolor segue 1-0 Ferroviária.
0: Brasil e Panamá, 6:30, amistoso no Maracanã. Você vai ouvir Marcelo Araújo, Sócrates da Silva, Wallace Santos, Letícia Carneiro e Cristiano Bassan. 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Ralf de Carvalho, 7 minutos do segundo tempo. Santa Cruz 0, Ferroviária tem 1. Ralf.
5: Olha, o técnico disse na última coletiva que ia resolver o problema do ataque. O Thiago, ele não chutou uma bola em gol. Nesse segundo tempo, ele chutou uma travada no goleiro e a outra foi essa aí. Olha aí. A outra foi essa aí, que ele perdeu para o goleiro. A bola sobrou e o zagueiro recuperou. Quer dizer, o Santa Cruz está querendo fazer um centroavante, mas Thiago parece que não é o homem, não.
0: A bola trabalhada para a equipe da Ferroviária na cabeça do grande círculo, domina a bola, vai embora para o campo de ataque, a equipe da Ferroviária trabalhando pela meia esquerda, recolhe, desvencilha-se do marcador, Thiago individualiza, rola a bola pelo círculo central, entrega para Ricardinho com a bola dominada no corredor central, vai embora com a bola dominada aqui na entrada da grande área, vira o jogo lateralmente na direita, empurra a bola para Felipe Rodrigues, dominou Felipe Rodrigues, preferiu retrair a bola para Ricardinho, domina Ricardinho pela meia direita, faz o passe por dentro, encontra Alencar desmarcado, vira o jogo no lado esquerdo, a bola levantada na entrada da pequena área, era para Denilson, estica a perna, corta a defesa tricolor, retira da grande área Edson Miranda, outra volta, tira a bola na cabeça de Ricardinho realimenta o ataque, corta a defesa pernambucana e a bola sobra de graça aqui na intermediária para Vitinho enfiou na ponta direita, boa bola para Ronald, partiu para a jogada pessoal, se posicionou Thiago Marques, ele vai rolar, rolou no ponto futuro, bolão, cruzamento para Thiago Marques, desviou uma defesa da Ferroviária. Num bom contra-ataque tricolor, Igor.
4: Belo contra-ataque agora, puxado, né, pelo Vitinho, que encontrou o Ronald na ponta direita e dobrou com o Renato. Renato passou, Ronald inteligentemente deu no ponto futuro e Renato cruzou rasteiro. Desesperado, Eduardo, lateral esquerdo, conseguiu mandar para escanteio, linha de fundo. Agora Alex Wanvan bateu escanteio lado direito para o Santos e a torcida acordou.
0: 9 minutos do segundo tempo aqui na Arena, placar de Santa Cruz 0, Ferroviária tem 1. Escanteio na ponta direita para o time do Santa Cruz cobrar, tomando posição para fazer a cobrança Alex Juan, prepara-se para fazer o levantamento lá para o interior da grande área, aqui Rádio Jornal, ele bateu fechado, vai entrando o gol, Eurico!

0: para o Brasil.
1: Eurico empata.
0: Eurico faz Arena Santa Cruz 1, Ferroviária também 1, e tem mais com o Igor Moura.
2: Eurico põe um sorriso enorme na massa tricolor. Se não vai na bola, tem que ir na raça, tem que ir na bola parada, tem que tentar aproveitar as chances poucas que o Santa tem no jogo. Ganhou o escanteio, bola parada, vencendo a arma, com um a menos na raça. Escanteio cobrado por Alex Juan, Eurico desviou no primeiro poste e a bola veio mansamente entrando. Na linha de gol, o zagueirão da Ferroviária ainda tentou tirar, ela bateu no poste, no travessão e entrou. O Santa empata na raça, na vontade e reacende sua torcida na arena. Um para o Santa, do xerife Eurico, um para a Ferroviária.
3: Esse é o gol de número 205 de toda a Série C, o oitavo do Santa e o primeiro de Eurico.
0: 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É uma falta para a equipe da Ferroviária na entrada da grande área. Albano toma na posição para fazer a cobrança. Tivemos câmbio na Ferroviária, não é, Igor?
4: Logo dois, Haroldo. Vamos para a falta, já eu confirmo.
0: Vai para a cobrança Albano. Albano para bater na entrada da grande área. Disparou longe. Tiro de meta, Igor Moura.
4: Vamos lá, então. Duas modificações da Ferroviária. Ricardinho saiu com a camisa 5. Entrou o 18, Rafael Carrilho. E o 7, Fal. O ponta Fal, camisa 7. Entrou no lugar de Alisson, 38.
0: 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Campeonato Brasileiro na Arena. Santa Cruz 1, Eurico. Ferroviária também 1. Denilson, Santa Cruz com homem a menos desde os 7 minutos do primeiro tempo. Foi expulso o goleiro Thiago Coelho. Cristiano Bassan.
3: Brasileirão da Série B, o Operário empata. Agora no Ceará, Ceará 1, Operário também 1.
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0: 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Ralf de Carvalho, 13 minutos do segundo tempo, Santa Cruz 1, Ferroviária também 1, Ralf.
6: Olha, o gol saiu de bola parada, bem aproveitada pelo Eurico, mas o Santa Cruz está com mais presença ofensiva no segundo tempo. Essa mudança com a entrada de Renato organizou a peça de ataque e Vitinho voltou à sua posição de municiador, de meia. Isso colocou o Santa Cruz numa posição de ter mais bola ofensiva. Só que o ataque precisa aproveitar. Agora é a hora de ganhar o jogo.
0: A bola trabalhada para a equipe da Ferroviária com Fábio Fal. Fábio Fal domina a bola aqui na ponta direita do bico direito da grande área. Fez um, dois, devolução com Felipe Rodrigues para o Fal. Fal tenta a finta, vai para o chão. O árbitro deu a vantagem. A bola sobrou para a equipe da Ferroviária na ponta direita. Gustavo Medina foi desarmado e na sequência atropelou e fez a falta. Falta em Edson Miranda, é falta para o time do Santa Cruz no seu campo de defesa. 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Campeonato Brasileiro na Arena. Santa Cruz 1, Eurico. Ferroviária também 1, Denilson. Santa Cruz com homem a menos desde os 7 minutos do primeiro tempo. Foi expulso o goleiro Thiago Coelho. Cristiano.
3: Campeonato Brasileiro da Série A continua. Palmeiras 0, Chapecoense também 0.
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0: Obrigado pelo carinho, a amizade e a audiência. 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Trabalha a bola pela ponta direita, equipe da Ferroviária, bola para Felipe Rodrigues, ele empurra a bola aqui na entrada da grande área, fez 1-2, devolução para Felipe, Felipe domina, coloca a bola curta no bico direito da grande área, combinando com o Albano, virando por dentro da entrada da grande área, manobrou agora para Carrilho, Carrilho acelerou na entrada da grande área, a bola batida de fora da área, Gabriel Souza, agarra o goleiro do Santa Cruz, futebol é na Jornal. 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Tem uma falta a equipe do Santa Cruz, o Thiago Marques tentava se desgarrar e sofreu a falta ali na meia esquerda, Igor Moura.
4: Jogadores da Ferroviária reclamam, mas foi bem o Thiago Marques agora, né? Ele tentou correr mais rápido que o Medina puxou ele pela camisa, atrapalhou a corrida do Thiago e o árbitro viu. Falta pro Santa e é óbvio, bola parada, vai toda a galera coral para a área para tentar a virada, mesmo com um a menos desde o início, Haroldo.
0: É, o Thiago Marques tentou se desvencilhar ali, sofreu a falta, tomando posição para fazer a cobrança, Renato, Renato, Alex Juan, Renato, qualquer um dos dois. O Alex Juan tá mandando todo mundo ir para a área. Tá dizendo lá, ó, pode ir pra área. Tá mandando todo mundo lá, diz pro Ronald, pode ir, vá pra área. Jogadores estão enfileirados ali dentro da meia lua da grande área. Partiu o Renato, Renato levantou na pequena área, pra fora! O goleiro saiu mal, a cabeçada passou à direita do goleiro da Ferroviária, Igor Moura.
4: Chance claríssima, essa bola parada do Santa é venenosa, viu? É um perigo. Bom cruzamento do Renato agora na marca penal. O Favela, livre, leve, solto de costas pro gol. Desviou, só que desviou demais. O Denis saiu catando borboleta ou caçando borboletas e a bola passou raspando o poste. Que gol perdeu o Santa, seria virado a um.
0: 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Chegando o Santa Cruz pela direita, bola para Renato, cruzou, bola desviada, evitou a saída dele, Júnior agarra o goleiro da Ferroviária. E a bola volta para o time tricolor aqui na meia direita, bola para Eurico, Eurico abre a jogada lateralmente na direita, vai embora o tricolor com um a menos, com muita garra, com muita vontade em busca da virada aqui na arena. Roubando bola a equipe da Ferroviária, vai embora a equipe da Ferroviária pelo grande círculo, a bola para Fal, Fal domina a bola pelo círculo central, aplica a fita no primeiro marcador, domina a bola aqui na metade do campo, abre a jogada pela ala direita, empurra a bola para Felipe Rodrigues, recepcionou Felipe Rodrigues pelo lado direito, olhou para a grande área, colocou o cruzamento, levantou na marca do pênalti, cabeça na bola, corta Jefferson, disputa o lance pelo alto, a equipe do Santa Cruz com o Thiago Marques, o rebote da bola fica em poder da equipe da Ferroviária. Albano partiu, dominou, limpou, arrematou contra o corpo do marcador, espirrada, a bola volta na meia esquerda em poder da equipe da Ferroviária, do meio da rua, de longe para longe. Arriscou do meio da rua o Rafael Carrilho, ela foi embora, tiro de meta e agora câmbio no Santa Cruz, Igor.
4: Tá saindo camisa de número 30, o Jefferson Bahia, para a entrada do camisa 16, Andrei, me parece, não é isso, Haroldo? Andrei, com a 16.
0: É isso aí.
3: Olha o gol.
0: Informação para você.
3: O Operário virando para cima do Ceará. Agora Ceará 1, Operário 2 pela Série B.
0: 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Mexendo aí o time do Santa Cruz, Ralf de Carvalho, 1-1 é o placar aqui na arena.
6: É, já tem Eurico e Edson Miranda e Alex Juan na defesa. Ele pode deixar três plantados e colocar o Andrei no meio, no lugar de Fabinho que ele tirou para a entrada de Renato. Aí equilibra mais e melhora a marcação no meio de campo. Essa é a proposta do Santa.
0: Amarelou para Denilson, Igor Moura.
4: Jogada perigosa, né? Foi por cima do jogador do Santa, do Alex Juan, que entrou virado, né? Entrou elétrico. E amarelo para o centroavante da Ferroviária, camisa 9, Denilson, autor do gol da locomotiva.
0: O Andrei é 15, né, Igor?
4: Isso, a placa subiu com a 16, mas ele está jogando com a 15, o Andrei. Na escalação original, estava 16 e ele está jogando com a 15.
0: 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Santa Cruz 1, Eurico Ferroviária também 1, Denilson Santa Cruz com homem a menos desde os 7 minutos do primeiro tempo. Foi expulso o goleiro Thiago Coelho, Cristiano Bassan.
3: Brasileirão da Série A, Palmeiras faz o primeiro, agora Palmeiras 1, Chapecoense 0.
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0: Tá tentando vir para o campo de ataque, a equipe da Ferroviária, bola aberta na ponta direita agora para Fal, domina Fal, lá no direito é o Fábio Fal, ele domina a bola pelo lado direito com dois a marcá-lo, individualiza, rola a bola curta na metade do campo, Abreu jogada pela meia direita agora para Rafael Carrilho, Carrilho inverteu de leste a oeste, na esquerda para Eduardo, Eduardo dá um tapa na bola, lateral de entrada de grande área, tenta o cruzamento, Ronald vem com ele e corta, e a bola foi embora pela linha de fundo, apenas o tiro de meta, reposição de bola para o goleiro Gabriel Souza, futebol é na Jornal.
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0: Daqui a pouco, 6:30 na Rádio Jornal, tem Brasil e Panamá, amistoso no Maracanã. Você vai ouvir Marcelo Araújo, Sócrates da Silva, Wallace Santos, Letícia Carneiro e Cristiano Bassan. Ralf de Carvalho, 22 minutos aqui no segundo tempo. Santa Cruz 1, Ferroviária também 1, Ralf.
6: Olha, o Santa Cruz melhorou muito em relação ao primeiro tempo, até na postura em campo, porque no primeiro tempo o time ficou recuado, querendo se acertar, ainda tonto com a expulsão do goleiro, e no segundo a conversa do vestiário, o andamento do jogo, a equipe de Santa Cruz nivelou, com um homem a menos, mas está um jogo aqui lá e cá. O que está faltando é qualidade no ataque do Santa Cruz para definir a finalização.
0: 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Com a bola dominada aqui na meia esquerda, no campo de ataque, a equipe do Santa Cruz. Arbitragem marca apenas o lateral. Reposta de bola favorável à equipe da Ferroviária no lado direito no seu campo de defesa. Equipe de Araraquara na cobrança, cobrando Felipe Rodrigues. Ele abre a jogada pela intermediária para sair do jogo da equipe da Ferroviária. Bola trabalhada pela meia direita na cabeça, no grande círculo. Faz a manobra, manobrou aqui Thiago. Thiago abre a jogada lateralmente na esquerda. Entrega a bola para Eduardo. Eduardo retrai a bola para Rafael Carrilho. Carrilho domina a bola pelo círculo central. Uma encosta na meia esquerda. Faz um 2. Devolução para Rafael Carrilho. Carrilho para Albano. Albano domina a bola pela intermediária. Com a bola dominada no corredor central. Partiu para a ação ofensiva. Tenta o passe. A bola passou pelo Ronald. Sobrou na esquerda. Bola perigosa para o Eduardo. Cruzou na pequena área. Retira a defesa tricolor. Afasta na entrada da pequena área. Adson Miranda. Na sequência, falta em Vitinho. É falta na meia esquerda. Na intermediária público. Defensiva. Infração para a equipe pernambucana. Informação para você.
4: Maior público do Santa na temporada, agora por muito, 19.981 público, 19.981, quase 20 mil aqui na arena, renda R$ 529.682, R$ 529.682, boa parte dessa renda será destinada a pagar algumas obrigatoriedades, algumas obrigações que o Santa tem com o seu quadro de funcionários, do administrativo, do elenco, enfim.
0: Foi maior do que o público do clássico ontem, né, Igor?
4: Foi. Eu tenho, inclusive, o público aqui também. Eu vou atrás, mas foi maior.
0: 24 minutos do segundo tempo, placar de Santa Cruz 1, Ferroviária também 1. Futebol para você do Campeonato Brasileiro Série C, nona rodada, rodada 9. Com a bola, a equipe do Santa Cruz com Pedro Favela. Favela dividiu, travou, perdeu. O rebote de bola cai na intermediária, fica em poder da equipe da Ferroviária, que troca passes no seu campo de defesa. 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Campeonato Brasileiro na Arena, Santa Cruz 1, Eurico Ferroviária também 1, Denilson. Santa Cruz com um homem a menos desde os 7 minutos do primeiro tempo. Foi expulso o goleiro Thiago Coelho, Cristiano Bassan.
3: Brasileirão da Série C, Guarani vai vencendo o Amazonas por 3-0.
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0: Ataca a Ferroviária, lançamento na grande área, bola desviada de cabeça, tá indo embora pela linha de fundo. É escanteio depois do corte de Edson Miranda, escanteio para a Locomotiva de São Paulo, de Araraquara. 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
0: Câmbio na Ferroviária, Igor.

0: Saindo Alencar com a camisa 8 e tá entrando o Esquilo, camisa 38.
1: É o Esquilo, né?
0: Douglas Esquilo, ele mesmo. Foi do Santa, né?
2: Atacante. Fez gol no
0: último clássico que o Santa... Olha o escanteio.
1: Escanteio pro time da Ferroviária. O goleiro Gabriel Souza saiu e não achou nada. A bola foi golpeada pra fora. Tiro de meta, Igor. Ralf de Carvalho. Oi.
0: Só pra dizer, o Esquilo entrou com a 36, me parece, a camisa dele. É, e na escalação original tava 38, né?
2: 33. A escala, naquela do time, né? Era 33 e agora ela é 38. Tá uma loucura isso.
1: É, rapaz, resolveram trocar as camisas aqui com as que foram divulgadas antes. Tá bom. Estamos aqui no Campeonato Brasileiro para você.
3: Portanto,
1: Douglas Esquilo com a 36. Na formação era 33. Pois não, Cristiano?
3: Complementando a informação, o público do clássico ontem 19.926. Hoje 19.981. 55 torcedores a mais.
1: É. Quase um empate técnico, mas foi maior, né?
2: Olha,
1: pelos números divulgados, Correia. Então o público aqui da Arena foi maior do que o do clássico. Ralf, 1-1 Santa Cruz e Ferroviária aqui na Arena.
2: Olha, o Rogério Correia está colocando mais um atacante, o Esquilo. O Esquilo vai ao lado de Thiago, de Denilson e do Fábio Fal. Quer dizer, são quatro jogadores da peça ofensiva, passa para um 4-2-4, porque com um homem a mais, a Ferroviária farrapou, deixou empatar. E aí o Santa Cruz está, inclusive, ameaçando a Ferroviária, com a possibilidade de virar para 2-1.
1: 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Marca dos 28 minutos do segundo tempo. Placar de Santa Cruz 1, Ferroviária também 1. E agora caiu o goleiro Gabriel Souza ali. Igor Moura, vai criar uma espécie de parada técnica aqui na arena, viu, Igor? Tá tomando uma bronca do Maguielson. Maguielson é o nome dele. Maguielson Lima Barbosa, o candango.
0: Isso, árbitro do Distrito Federal. Eu, particularmente, acho ele fraquíssimo, Maguielson. Foi lá dizer pro goleiro do Santa que ele tá ligado que o Gabriel não tem nada. O Gabriel já levantou, vai bater o tiro de meta. Empate 1-1 na arena. O Santa com a menos.
1: 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Placar de Santa Cruz 1, Ferroviária também 1. Ataca o Santa Cruz pela direita, brigando pela bola aqui no lado direito do campo. Agora Ronald perdeu o contato, na batida, a bola fica em poder da equipe da Ferroviária. Dispara a equipe da Ferroviária para o campo de ataque. Bola trabalhada pela minha esquerda, virada por dentro aqui na linha, aqui do gramado. Veio para roubar a defesa tricolor, não conseguiu. A bola cai na meia direita, fica para a equipe da Ferroviária. Vem para o campo de ataque com o Denilson. Denilson acelerou na entrada da área para Fábio Fal. Fal aplica a finta no primeiro, no segundo marcador. Foi desarmado. Toma dele, sai jogando a equipe do Santa Cruz. A bola tocada na intermediária agora para Pedro Favela. Favela recua a bola para Alex Juan. Alex Juan de primeira para Favela. Favela lança na esquerda. A bola estava longa demais para o Thiago Marques. O Thiago Marques não aguenta a jogada assim. Aí a idade pesa, a perna fica pesada. Não chegou na bola, já correu de calça jeans molhada. 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Meia hora, 30 minutos do segundo tempo. Campeonato Brasileiro na Arena. Santa Cruz 1, Eurico. Ferroviária também 1, Denilson. Santa Cruz com um homem a menos. Foi expulso o goleiro Thiago Coelho aos 7 minutos do primeiro tempo. Bassan.
3: Logo mais às 8:30 da noite pela Série A, Cruzeiro e Fluminense, Remo e São Paulo.
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1: Obrigado pelo carinho, a amizade, a audiência. Daqui a pouco tem Brasil e Panamá, 6:30 no Maracanã, amistoso da seleção brasileira. Você vai ouvir Marcelo Araújo, Sócrates da Silva, o Alex Santos, Letícia Carneiro e Cristiano Bassan. Tem uma falta na entrada da grande área, a equipe da Ferroviária tomando posição para fazer a cobrança. Albano. Albano prepara-se para fazer a cobrança ali na entrada da grande área. Formação da barreira pernambucana com quatro homens no interior da meia lua da grande área. É um passo da risca da grande área, a formação da barreira pernambucana. Albano para bater com a perna esquerda. Está autorizado. Partiu Albano. Bate, bate na barreira. Volta para Albano. Albano domina na entrada da grande área. Escorregou, perdeu. Botou a mão na bola e vai tomar cartão, Igor.
0: O Albano caiu depois da bola bater na barreira. E quando ele escorregou e caiu, caiu em cima da bola, dois atletas do Santa vieram com um apetite daquele, Voraz, para armar o contra-ataque, né? Porque virariam dois contra dois, um dois contra três. O que é que o Albano fez? Colocou o braço de apoio na bola, impediu do Santa progredir. Amarelado 10 da Ferroviária, o capitão do time.
1: É, quando ele viu que ia perder a bola na intermediária e nasceria ali um grande contra-ataque, botou a mão na bola intencionalmente e tomou amarelo. Câmbio na locomotiva, Igor Moura.
0: O último, né, tá saindo 29 na Ferroviária, o lateral esquerdo Eduardo, e tá entrando, me parece, o meia dúzia, Juan.
1: Isso.
0: No lugar dele, Juan, lateral por lateral.
1: Ralf de Carvalho, Santa Cruz, um Ferroviária, também um aqui na arena, Ralf.
2: Olha, quando eu falei há pouco que o jogo equilibrou de fato, que é uma proeza para o Santa Cruz, que joga com um atleta a menos. Agora, os erros do Santa Cruz no municiamento da bola, também o centroavante que se atrapalha com a bola, está atrapalhando do time virar o jogo e ganhar. Seria uma coisa espetacular o Santa Cruz ganhar um jogo com um homem a menos. Mas isso depende agora da questão individual, do acerto, da qualidade, porque o jogo está equilibrado. Continua equilibrado e a equipe da Ferroviária está errando muito na partida também.
1: 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Ataca a Ferroviária, bola para Fábio Fal no interior da grande área. Fal, que linda finta, saiu o goleiro Gabriel Souza, bola dividida, vai embora pela linha de fundo. Escanteio para a equipe de Araraquara na ponta esquerda. 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Escanteio na ponta esquerda para a equipe da Ferroviária, cobrar na marca dos 33 minutos aqui no segundo tempo. O placar de 1-1, está empatado o jogo. Ninguém chora, ninguém ri na Arena de Pernambuco. Escanteio na ponta esquerda, cobrado atrás para Fábio Fal, dominou Fal. Pico esquerdo de grande área, levantou na pequena área. Gabriel Souza agarra o goleiro do Santa Cruz. 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Ronald, grande jogada pelo time do Santa Cruz. Abriu a jogada na esquerda, empurrou a bola na canhota, se aproxima da grande área, a equipe tricolor. A bola colocada na ponta esquerda para a equipe do Santa Cruz. Recebeu, trabalhou na entrada da grande área. Alex Juan, dominou Alex Juan, balança na frente na marcação. Tenta o passe, é interceptado. Perdeu o contato, foi desarmado. E a bola fica para Felipe Rodrigues. Felipe Rodrigues sai jogando, toque errado. A bola ficou para Favela, de fora da área. Arrematou contra o corpo do marcador. Afasta a defesa da Ferroviária. Tenta puxar a contra-ofensiva, a equipe da Ferroviária. A bola volta em poder da equipe do Santa Cruz pelo grande círculo. Fica para Eurico. Eurico domina. Vai embora para o campo de ataque, conduziu na frente da grande área, disse que vai bater, ameaçou, prendeu, rolou, pisou, rolou a bola na meia direita, agora entregando para Pedro Favela, mas está caído o jogador do Santa Cruz e o jogo é paralisado. Igor Moura.
0: É, o Renato caiu pedindo a falta, o árbitro mandou seguir e o jogador Thiago também ficou pedindo falta. O árbitro disse, nem foi falta aqui nem ali, só que me parece que o Renato está com sangramento. Quando o Thiago foi fazer o apoio, a sustentação da bola, em que ele foi desarmado, ele acabou atingindo o rosto do Renato. O Eurico ficou uma fera, porque o Eurico queria que o Santa chegasse ao campo de ataque para tentar criar mais uma oportunidade de virar. Segue 1-1.
1: 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Campeonato Brasileiro na Arena. Santa Cruz 1, Eurico. Ferroviária também 1, Denilson. Santa Cruz com homem a menos desde os 7 minutos do primeiro tempo. Foi expulso o goleiro Thiago Coelho. Cristiano Bassan.
3: Brasileirão da Série C, o Inter de Limeira vira. Agora Inter de Limeira 2, Ipiranga 1. 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
1: Obrigado pelo carinho, amizade e audiência. Ralf de Carvalho, 35 do segundo tempo, Santa Cruz 1, Ferroviária também 1, Ralf.
2: Olha, nesse lance que o árbitro paralisou, que o Eurico ficou chateado, mas quem cometeu a falta inicialmente foi o Santa Cruz. Então, deu razão do choque da queda. Daí o juiz tinha que parar. Agora, minha gente, eu estou vendo um jogo equilibrado no final. Estou vendo possibilidade do Santa Cruz. A possibilidade é 50%. Agora, o Santa Cruz está conseguindo evitar que a Ferroviária entre com a bola dominada. A marcação sobre o Denilson está grande, está fechada em cima, sobre o Thiago. Quer dizer, o Santa Cruz está controlando o sistema defensivo bem. Agora precisa realizar a jogada no ataque. E tem que ser na velocidade, no contra-ataque, mas tem que ter finalização. Porque o segundo tempo, em termos de finalização, o centroavante Thiago Marques não tem nenhuma até agora.
1: Fica claro, né, Ralf, que se fossem 11 contra 11, o Santa Cruz ia brigar muito por essa vitória aqui, né?
2: Eu acho que sim. Eu não diria nem 11. Se tem ficado o Everaldo, o Santa estava jogando melhor aí na frente. Tinha um jogador com mais lucidez. O Thiago Marques, esqueça aquele histórico de goleador. Ele tem dificuldade de controlar a bola. Ele briga com o zagueiro. Então, não está mais com eficiência no um contra um. Isso também prejudica. Porque quando o jogo equilibra, aí vai da individualidade, principalmente do setor ofensivo. E o Santa Cruz está pecando muito na última bola, porque senão dava para ganhar. A equipe da Ferroviária, no segundo tempo, caiu. O Santa Cruz conseguiu marcar melhor e o Santa Cruz também montou um ataque com mais ofensividade, ou seja, com mais presença, jogando lá em profundidade.
1: 37 minutos do segundo tempo. Reiniciado o jogo aqui na Arena de Pernambuco. Placar de Santa Cruz, 1, Ferroviária também 1. Campeonato Brasileiro, Série C, rodada 9. Domina a bola pela minha direita, equipe da Ferroviária. Passe feito pelo grande círculo, agora para Albano. Albano larga a bola curtinha aqui na intermediária. Vai embora, equipe da Ferroviária, faz a transição. A bola aberta lateralmente na esquerda. Recebe, domina, trabalha a jogada no campo de ataque. Agora Juan, Juan dominou, colocou a bola pela ponta esquerda. Trabalha a jogada na intermediária ofensiva. Bola do Douglas Esquilo, rolando a bola pela meia esquerda para o trabalho da equipe da Ferroviária. Virada de jogo aqui na meia direita, agora dominando na intermediária ofensiva. Gustavo Medina, Medina pisa no campo de ataque. O zagueiro entrega para Albano. Albano larga a bola pela meia esquerda. É a equipe da Ferroviária que entra. Troca passes, abertura feita na canhota, agora para Juan, cruzou para o interior da grande área, errou tudo. Cabeçada equivocada do Douglas Esquilo, a bola foi embora pela linha de fundo, só tiro de meta para a equipe tricolor. 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Caíram dois tricolores e o jogo tá parado de novo, Igor Moura.
0: O Ronald tá bem cansado e o Thiago Marques, ele também tá. O Thiago Marques tá bem desgastado, correu bastante hoje. Vamos ver quem é que o treinador do Santa vai tirar, o Christian, porque ele só tem mais uma modificação, né? Me parece o Heron, que tá conversando ali com ele no banco de reservas.
1: Seria
0: o Thiago Marques a sair.
2: Heron é homem do futuro, que até agora também não aconteceu. Agora, sabe que uma jogada boa do treinador foi a entrada de Andrei. Andrei está marcando Albano em cima. E Albano é quem distribui o jogo. Isso matou a alimentação do Denilson. Também tirou o poder de fogo da equipe da Ferroviária. O treinador de Santa Cruz, ele deu uma pisada na bola com o Everaldo, mas é um cara que está pensando o jogo. Eu estou acompanhando aqui, estou vendo as jogadas táticas, aproximação dos jogadores, a defesa melhorou, a saída de Jefferson já foi um alívio. A defesa melhorou depois disso e a entrada de Andrei ajudou a fechar mais o portão.
1: Câmbio no Santa Cruz, Igor.
0: A última do jogo entrando Heron, camisa 28, centroavante. Quirino sentiu a coxa, por isso não está nem no banco. Heron ganhando oportunidade no lugar do exausto Thiago Marques, 23.
1: E agora amarelo para o goleiro Gabriel Souza, demorando ali para fazer a reposição. 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Campeonato Brasileiro na Arena. Santa Cruz 1, Eurico. Ferroviária também 1, Denilson. Santa Cruz com 1 a menos desde os 7 minutos do primeiro tempo. Foi expulso o goleiro Thiago Coelho. Cristiano.
3: Brasileirão da Série C, goleada. O Guarani faz o quarto gol. Agora Guarani 4, Amazonas 0.
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1: É uma máquina de fazer gol esse time do Guarani aí, viu, Igor? 5 no Maringá, 4 no Amazonas.
0: E o Amazonas se acabou de ver, né? Perdeu o Jiménez, perdeu o treinador, perdeu alguns titulares e o Castelo ruiu.
2: Esse é time que não paga.
0: É time. Exatamente.
2: Que é time que atrasa salário, vai perdendo todo mundo e perde até a vergonha.
1: Falta para o time do Santa Cruz, abertura na ponta direita para o Ronald, dominou Ronald, bico direito de grande área, vai engraçar na grande área, tirou cruzado, bola desviada, vai embora pela linha de fundo. Escanteio na ponta direita para o Tricolor, futebol é na Jornal. 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
0: São três jogos seguidos marcando na bola parada. Saiu o escanteio, a torcida inteira aqui já se animou. Tá parecendo o Arsenal, viu, Haroldo? A torcida do Arsenal faz isso.
1: Alex Juan tomando posição para fazer a cobrança, vai fazer o levantamento lá para a pequena área, 1-1 no placar, todo mundo tentando se desmarcar, o Eurico está agarrado por dois ali, a bola vem na primeira trave, afasta a defesa da locomotiva, mais um escanteio, Alex Juan não sai do lugar, Igor.
0: É, ganhou outra chance agora o Alex Juan, essa ele errou, bateu errado na bola, a bola veio muito baixa e o Fal mandou direto para a linha de fundo. Outro escanteio para o Santa, quem sabe a virada.
1: Todo mundo se agarrando lá no interior da grande área, o Eurico não consegue passar, tem dois ali agarrando ele, o juiz agora vai chamar a atenção, está muito agarra aí, Igor Moura.
0: Edson Miranda com o esquilo, enfim.
1: Autorizou, Alex Juan vai, opa, todo mundo trombou ali, tem dois do Santa Cruz no chão, que confusão na cobrança do escanteio, Igor Moura, e ele não pode marcar nada, né, só quando a bola tá em jogo, né?
0: Isso, a bola tava parada, o Edson Miranda, ele tava na marca do pênalti, começou a correr, quando ele correu pro primeiro poste, o que que aconteceu? O Juan, lateral esquerdo, empurrou o Andrei caiu e o Edson Miranda tropeçou no Andrei, foi um show agora, parecia boliche. Escanteio de novo, vai ser batido e o árbitro deu bronca em todo mundo.
1: Vai para a cobrança do escanteio o time do Santa Cruz com Alex Juan. Estamos com 43 minutos do segundo tempo. Placar de Santa Cruz 1, Ferroviária também 1. Fica pulando ali o técnico da Ferroviária, né? Por que que ele tá pulando, hein, Igor? Tá defendendo?
0: Ansiedade, né?
1: Ele tá defendendo ali junto com os zagueiros dele? Tá pulando ali, ó. Atenção, vai para a cobrança do escanteio. Alex Juan, fechado! Júnior agarra o goleiro da Ferroviária. 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Sua felicidade é aqui. 43, segundo tempo, Santa Cruz 1, Ferroviária também 1. Recolhe a bola aqui na metade do campo, equipe da Ferroviária vai para o campo de ataque, a bola aberta para Albano, Albano domina a bola pela linha direita, inverteu de leste a oeste, bate bonito na bola Albano, Albano estava marcado ali pelo Andrei, como registrou o Ralf de Carvalho, e na sequência, falta para o time do Santa Cruz, é falta para a equipe tricolor, futebol é na Jornal. 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Marca dos 44 minutos aqui no segundo tempo, o placar de Santa Cruz 1, Ferroviária também 1, tá empatado o jogo, ninguém chora, ninguém ri, Arena de Pernambuco, próximo jogo do Santa Cruz só no dia 14, vai folgar no fim de semana, vai voltar a campo só no domingo 14, domingo daqui a 15 dias, vai enfrentar às 11 da manhã no Augusto Bauer, o Brusque, pela Série C na 10ª rodada, Brusque Santa Cruz, 11 da manhã. Aqui vamos para 45, bola vai para a lateral, arremesso manual para a equipe pernambucana cobrar. E atenção, a Jornal marca o tempo de jogo. 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É o segundo tempo, Campeonato Brasileiro na Arena, Santa Cruz 1, Eurico. Ferroviária também um. Denilson Santa Cruz com um a menos. Desde os 7 minutos do primeiro tempo foi expulso o goleiro Thiago Coelho. Cristiano Bassan.
3: E com este resultado, o Santa vai permanecendo na 11ª colocação, agora com 12 pontos ganhos. E é gol do Guarani. Agora Guarani 5, Amazonas 0.
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1: É a máquina da Série C. 5 gols aí no Amazonas. Já tinha feito 5 no Maringá. 10 gols em 2 jogos. O Bugre tá solto aí na Série C. E o Amazonas tá caindo pela tabela. Depois que o técnico deles veio pra cá, né? Tá ali o Christian de Souza, que era o técnico do Amazonas e agora tá aqui no

0: comando do Santa Cruz. Ralf de Carvalho, 46, tem jogo até 51. Santa Cruz 1, Ferroviária também 1, Ralf.
1: Está perto, eu acho que o Santa Cruz tem que continuar buscando o segundo gol, que seria uma vitória para se comemorar muito, mas está com cara de que vai ficar nesse rame-rame aí do 1-1, o que não é mal. Pelo fato da bobagem.
0: Olha o Santa Cruz, mas o assistente pegou ali e invalidou a jogada de ataque, Ralf.
1: É, o que não é um mau resultado se ficar no empate, porque a bobagem que o goleiro do Santa Cruz fez, o Thiago Coelho, foi grande demais. E aí os jogadores e o técnico conseguiram equilibrar, inclusive com esse placar de 1-1. Não perder já é um ganho na partida de hoje.
0: Lá vem bola para o time da Ferroviária, tirou a defesa pernambucana, o rebote Albano, bateu na meia lua da grande área, pegou mal, ele pegou de primeira, embaixo da bola ela subiu, é tiro de meta para a equipe pernambucana. 46, quase 47 minutos aqui no segundo tempo, Santa Cruz 1, Ferroviária também 1. O Christian de Souza, Ralf, me fez viajar no passado, né? Toda vez que havia uma expulsão assim do goleiro, o cara sacrificava o ponto esquerda, aí ele tirou o Everaldo, né?
1: É, mas... era aquele fato, era para tirar o Vitinho. Mas o Vitinho acabou sendo útil, de certa forma, porque deu arrumação tática ao time depois que ele fez entrar o Renato. O jogo está parecendo 11 contra 11 no segundo tempo.
0: Mas você não lembra, no passado os treinadores tiravam ponta esquerda, né?
1: Era, o ponto esquerdo era sempre sacrificado.
0: Era o 11.
1: Parecia a peça menos importante. 11 era a camisa de Zagallo.
0: A bola solta aqui na intermediária para sair do jogo da equipe da Ferroviária de Araraquara, do interior de São Paulo. Se segura o tricolor, sustenta esse placar de 1-1. E o Santa Cruz estava atrás do placar no primeiro tempo, tomou o gol do Denilson aos 24 da primeira etapa, empatou com Eurico aos 9 minutos do segundo tempo. E trabalha a bola aqui para o lado esquerdo da equipe da Ferroviária, bola para o Falfal, perdeu, melhor para a equipe tricolor. Tenta sair jogando aqui na intermediária, foi atropelado lá o Ronald, o juiz diz que não houve nada, o Candango afasta, tira de qualquer maneira a defesa tricolor. Olha, pode não ter muita técnica, pode não ser o melhor time da Série C, esse time do Santa Cruz, mas está aguerrido, tem garra, tem raça aqui, está lutando por esse empate. A bola trabalhada aqui na meia direita, está se defendendo, porque a equipe da Ferroviária vem com o Albano. Albano larga a bola pelo corredor central, ele faz a manobra, manobrou aqui na intermediária, domina a bola aqui na frente da grande área, vai embora a equipe da Ferroviária. A bola conduzida pelo Fábio Carrilho, pelo Rafael Carrilho, foi desarmado, e agora contra-ataque tricolor, 3 contra 3, é só passar, passou na direita, vai sair na cara do gol, pintou o gol da virada, vai fazer a desviada, salva o goleiro, espalma dele Júnior. Igor Moura!
2: Jogadaça de Pedro Favela! Pedro Favela arrancou depois do desarme, encontrou um passe entre linhas espetacular para projeção pela direita do Renato. Renato entrou na grande área, bateu e o goleiro fez uma grande defesa. A comissão técnica do Santa está agora discutindo com o Rogério Corrêa, treinador do Volta Redonda, mas não, do Ferroviário, da Ferroviária, ex-Volta Redonda, porque teve um jogador da Ferroviária que colocou o pé para o Gabriel cair, o goleiro do Santa, o que causou uma discussão entre as duas comissões técnicas aqui. Que chance o Santa teve para fazer um 2-1, que seria histórico. O Rogério Corrêa está discutindo agora com o auxiliar do Santa, com um membro da comissão do Santa Cruz. O Rogério Corrêa está dizendo: a gente se fala lá dentro, você me encara. O Rogério Corrêa disse isso na minha frente.
0: É, isso aí é, entre profissionais, é lamentável, né, Igor Moura? É lamentável.
2: É, e não foi o treinador Christian de Souza, não. Foi alguém do staff do Santa que reclamou. Rogério ainda está gritando lá para a comissão do Christian de Souza. E o Christian está dizendo para o auxiliar: todo mundo viu que rodaram o braço no goleiro Gabriel Souza. Foi tudo isso em meio àquele gol perdido do Santa Cruz.
0: Vamos ver se ele vai dar mais um minuto. Vai nada, né? Esse Maguielson aí. Vamos lá. Bola para o time do Santa Cruz, enfiada aqui na ponta esquerda para a corrida de Alex Juan. Alex Juan vai tentar chegar na bola. Proteção da defesa paulista, lateral para a equipe da Ferroviária. E atenção, a Jornal marca o tempo de jogo. Vamos até 51, era para ir até 52. 51 foi o que prometeu o árbitro. Campeonato Brasileiro na Arena. Santa Cruz tem um, Eurico. Ferroviária também tem um, Denilson. Diz para a equipe da Ferroviária, levantamento aqui na entrada da grande área. 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Santa Cruz 1, Ferroviária também 1. O árbitro olha para o cronômetro, 51 minutos. E a bola vai para a lateral, arremesso manual cobrado. Bola trabalhada aqui na meia esquerda para a equipe da Ferroviária. Movimentada, ninguém mexe mais na bola na Arena. Santa Cruz 1, Eurico. Ferroviária também 1, Denilson. Denilson fez aos 24 do primeiro tempo. Santa Cruz empatou com Eurico aos 9 da segunda etapa. Santa Cruz jogou com 1 a menos desde os 7 minutos do primeiro tempo. Foi expulso o goleiro Thiago Coelho. Igor Moura, Santa Cruz e Ferroviária 1 a 1 aqui na Arena.
3: Olha, a torcida do Santa, ela aplaudiu, tá? O fim do jogo, os jogadores da Ferroviária passam aqui chateados. O delegado Ayrton Vasconcelos, um dos chefes da segurança do Santa, está aqui comentando, dizendo que foi bom, que gostou do segundo tempo, aniversariante do dia. Vamos aguardar jogadores do Santa saírem, porque eu estou vendo mais decepção, frustração no semblante dos jogadores da Ferroviária do que nos jogadores do Santa Cruz. E a torcida do Santa faz festa, a torcida do Santa, ela está aqui apoiando, aplaudindo o Santa Cruz, que lutou até o fim. E convenhamos, Haroldo fez um senhor segundo tempo, né? Com 1 a menos contra a Ferroviária, um dos times favoritos ao acesso à Série B 2027. Estou no aguardo dos jogadores do Santa, que se confraternizam com eles próprios, os outros companheiros, né? E com os jogadores da Ferroviária. Enquanto isso, a gente aguarda também jogadores da Ferroviária, Haroldo.
0: Muito bem, Santa Cruz 1, Ferroviária também 1, placar. Vamos dar uma olhada aí na tabela da Série C do Campeonato Brasileiro. Só a Série C, Cristiano Bassan, os resultados e a classificação do Santa Cruz nesse momento, Bassan.
4: Muito bem, vamos falar agora dos jogos que já encerraram, né? Tivemos o Itabaiana 0, Volta Redonda 1, Floresta 1, Confiança 0, o Botafogo 2, Maringá 1, Caxias 2, Ituano 1, Inter de Limeira venceu o Ipiranga por 2-1, o Guarani venceu o Amazonas por 5-0 e o Santa Cruz empatou em 1-1. Vamos para a classificação, o primeiro é o Guarani, 18 pontos, seguido o Paysandu com 17, o Brusque é o terceiro com 17, o quarto é o Ituano com 16. Quinto colocado, Caxias com 15, Floresta é o sexto com 15, Inter de Limeira é o sétimo com 15. O oitavo, fechando ali a zona de classificação, é o Amazonas com 13 pontos ganhos. Aí vem o Maringá com 9, com 13 pontos é o nono colocado, a Ferroviária é a décima com 13 e o Santa Cruz é o 11º com 12, seguido do Maranhão com 12, com 11 pontos na 12ª colocação, o 13º é o Volta Redonda com 11, 14º Ipiranga com 10, 15º Barra de Santa Catarina também com 10, o 16º é o Botafogo da Paraíba com 9 pontos, 17º Figueirense com 8, 18º Confiança com apenas 7 pontos ganhos. Na zona do rebaixamento, Itabaiana com 6 pontos é o 19º e o 20º é o Anápolis com 4 pontos.
3: Haroldo Bassan.
4: Oi.
3: Haroldo Bassan. Um certo conflito, uma certa confusão aqui na entrada do vestiário entre membros da diretoria da Ferroviária com membros da diretoria do Santa Cruz. Aqui o professor Christian está passando depois do empate hoje e a confusão está rolando lá dentro. O pessoal da Ferroviária não foi pro vestiário e o pessoal da segurança do Santa está meio que afastando o pessoal da Ferroviária e o pessoal da Ferroviária, um diretor dizendo: não me toque, não me toque. Ele quer resolver alguma coisa aí por conta dessa confusão agora final no jogo. O Maguielson está passando aqui, árbitro do Distrito Federal, está aguardando aqui porque a confusão está rolando ainda lá dentro. Não vi vias de fato ainda, mas tem o pessoal da segurança ali ajudando. Enquanto isso, o Maguielson está aqui na entrada do túnel, sendo xingado por torcedores do Santa Cruz Futebol Clube. Favela, dá uma palavrinha aqui. Ao meu ver, pelas circunstâncias, o tempo, segundo tempo do Santa hoje, talvez tenha sido o melhor tempo de jogo da temporada. Se mataram, empataram, tiveram chance de virar contra um dos melhores times da Série C. Você lê assim também, Favela?
5: Cara, eu acho que, igual você falou, devido à circunstância, né? Eu acho que tudo de ruim que podia acontecer, aconteceu. Foi um expulso, a gente tomou o gol. Ninguém planeja isso, né? Mas eu acho que tem que destacar a força de vontade do time. A gente não se abalou. Foi em busca do resultado, tivemos a chance para virar o jogo. Infelizmente não aconteceu, mas gente não deixou pelo menos o ponto escapar, né? Agora é vai ter essa pausa aí e trabalhar mais, corrigir o que tem de errado para o próximo jogo a gente sair com a vitória.
3: Obrigado, então. Pedro Favela falou aqui conosco. Vamos aguardar mais atletas do Santa passando aqui. Dá para escutar ainda o Renato? Vamos ouvir o...

0: Eurico, jogadoraço do Santa. Eurico, depois de dar uma palavrinha aqui, o Eurico já deu legal aqui para a reportagem, vai falar conosco. Que partida fez o zagueiro Eurico? Ele tá saindo aqui, tá tirando uma selfie com a torcida. Torcida pediu aquela selfie e o Eurico dando atenção a todo mundo aqui. Passando o Gabriel, goleiro, o Léo Costa também. A gente tá aguardando aqui os jogadores. Tem muitos jogadores do Santa ainda no campo de jogo, né? É, vamos ver se o Eurico conversa conosco agora. Tá fazendo um rodízio de selfie aqui o Eurico. O Gabriel também, dando atenção pra torcida. O goleiro, o Gabriel. E a gente tá aguardando o Eurico. O Gabriel também tá aqui. Alguns jogadores. O Fabinho ainda tá lá. O Zé Mário ainda tá. Edson Miranda ainda tá. O Thiago Marques também. Vários jogadores que foram companheiros, né? No setor central ali do meio campo. Vamos ver aqui o Eurico e o Gabriel passando pra gente falar rapidamente com essas duas peças. O Gabriel, palavrinha rápida aqui, Gabriel. O Gabriel tá passando aqui. Tá aqui conversando. Gabriel, o segundo tempo em que o Santa, me parece que pelas circunstâncias, por toda a dificuldade que o jogo apresentou, talvez tenha sido um dos melhores tempos ou o melhor tempo de jogo do ano do Santa. Doação, concentração, com um a menos, quase virava contra um dos melhores times da Série C. Você também vê assim esse empate, esse pontinho?
1: Cara, agradecer a Deus pela partida, pela entrega de todos, por ter saúde, por fazer isso aqui. Glória a Deus por tudo. Em casa a gente nunca está satisfeito com um ponto, porque a gente sabe da dimensão da torcida, mas foi um segundo tempo de entrega, e isso mostra pra gente esperança para os próximos jogos, que com raça, com entrega, a gente consegue conquistar nossos pontos.
0: Obrigado, então. Goleiro Gabriel conversou aqui conosco. Vamos ouvir o Andrei.
2: É seguir com o mesmo foco, com a mesma dedicação para os próximos jogos, para a gente entrar de vez nesse G8 e buscar o acesso, que é o objetivo final do clube.
3: André, você chegou a ser assim, especulado que não estaria mais nos planos do Santa, não teve mais minutagem ou não teve minutagem durante muito tempo, e agora você vem tendo uma sequência entrando nos jogos. Como é que você recebe isso e como é que foi durante todo esse tempo na tua cabeça ficar fora do jogo?
2: Cara, eu já tinha passado por isso antes, então o meu objetivo desde que eu cheguei no Santa Cruz era subir o time para a Série C. Eu sei que eu vinha de muito tempo de inatividade, então eu sabia que o início seria um pouco complicado. O estadual, ele serviu ali para meio que uma pré-temporada para mim, porque eu estava muito tempo sem jogar, mas agora eu me sinto bem fisicamente. Agradeço ao professor Christian por ter confiado no meu trabalho, ter me dado a oportunidade de novo. E eu tô, como eu disse, enquanto...
0: Tá, então, Andrei, vamos ouvir o Eurico. O Eurico, para mim, o melhor em campo, partidaço. Eurico, eu vou fazer a mesma pergunta que eu fiz para os seus outros companheiros. Pelas adversidades, dificuldades, jogador expulso, o segundo tempo que o Santa fez, equilibradíssimo. Foi o melhor tempo de jogo, com doação, concentração, podendo virar com um a menos contra um dos melhores times dessa Série C, ao seu ver, Eurico?
4: Eu acho que o segundo tempo nosso foi muito bem, né? A gente estava concentrado. Começamos no início do jogo um pouco disperso, dando margem de erro para o adversário. A gente sabia que era uma equipe muito técnica, que fazia essas bolas. Talvez a cobertura poderia ser melhor. Foi uma falta de comunicação ali, mas aconteceu. Importante que a gente se uniu, conversamos no vestiário para manter a concentração, que a gente sabia que ia fazer um gol. A gente voltou com esse ímpeto de fazer um gol, e o gol poderia ser de bola parada, e graças a Deus aconteceu. Então dá parabéns pela diversidade que foi. A gente queria muitos três pontos, mas com o jogador a menos, por tudo que aconteceu aí, eu acho que a gente sai fortalecido cada vez mais. Agora é descansar, ter um período bom de treinamento para a gente ir lá para Brusque e buscar os três pontos.
0: Obrigado, então. O Eurico falou aqui conosco. Vamos ouvir mais do melhor em campo, na minha opinião.
3: Tem uma concentração para o jogo de hoje. Queria que você pudesse falar sobre isso. E dentro de campo, o time parece que, independente do que aconteça fora de campo, a entrega nunca deixa de acontecer.
4: Sim, a gente sabe que a situação financeira é complicada, porque cada um tem sua realidade. Uns precisa mais, outros precisa menos. Isso acaba mexendo um pouco com, não só com os jogadores, acho que os funcionários também. Isso é ruim. Eu acho que quando a gente está em dia, as coisas têm a tendência a fluir melhor. Mas eu sei que o Bruno tá trabalhando, não é falta de empenho, todo dia ele está com a gente, está falando com a gente. E como eu falei, aqui tem um grupo de homens, independente do que está acontecendo, da situação financeira, a gente está honrando dentro de campo, está correndo, não está desistindo. Então é isso, como eu falei, é unir, torcer para que, não é o correto, ficar jogando atrasado, esse tempo todo sem receber, não é o correto. Mas a gente entende, deu um crédito de confiança para o presidente, ele está correndo atrás, mas espero que em breve isso seja quitado.
0: Perfeito, então, o Eurico.
5: Os jogadores estão indo, então.
0: Agradecendo ao Eurico. Tem uma criança aqui pedindo autógrafo aqui para o jogador.

0: Dorido Santo. Eu achei curioso, Haroldo, Bassan, Ralf, amigos, foi o seguinte, eu tava aqui e um torcedor que tá aqui do lado, ele fez, Igor, pergunte pra Christian o que é que ele vê em Thiago Marques, esse cara não pode estar jogando no Santa Cruz não. Daqui a pouco, no meio de uma entrevista, passa Thiago Marques, a criança chama o Thiago chegou, o torcedor fez, boa Thiago, é isso aí, ponto importante pra gente. Ele queria que eu perguntasse pro treinador, por que o treinador escala o cara? Quando o cara apareceu na frente, ele foi lá elogiar o atacante. É um verdadeiro show. Pronto. Fim de papo, jogadores do Santa, depois desse empate com um a menos, em mais de 90 minutos de jogo com um a menos, o Santa empatou com a Ferroviária 1-1. Christian de Souza segue invicto no comando. Tricolor, aqui, fim de papo. Haroldo, Bassan, Ralf.
1: Muito bem. Igor Moura, registro ali com os jogadores do Santa Cruz. E logo mais, no resumo final, o Igor vai trazer a coletiva do técnico Christian de Souza, vai registrar aqui a fala do treinador do Santa Cruz após esse empate pelo Campeonato Brasileiro Série C, rodada 9, Santa Cruz 1, Ferroviária também 1, Eurico, o gol tricolor, Denilson, o gol da locomotiva. Lembrando que o Santa Cruz jogou com um a menos desde os 8 minutos do primeiro tempo, quando foi expulso o goleiro Thiago Coelho, e o técnico Christian de Souza teve que sacar um homem de linha, tirou o Everaldo para a entrada do goleiro reserva Gabriel Souza. 11 contra 10, né? 11 da Ferroviária contra 10 do Santa Cruz, desde os 8 minutos do primeiro tempo. Ralf de Carvalho, o que, é que você vai destacar mais tarde aqui no seu comentário, dentro do resumo final de Santa Cruz 1, Ferroviária também 1? O Santa Cruz é o 11º colocado, ainda não deu aquela subida, pisou lá no G8. E vem de 2 empates aí, empatou com o Maringá e empatou hoje com a Ferroviária, Ralf.
2: Bom, eu vou falar que o time, além de tudo, o time do Santa Cruz, ele tem raça, os caras procuram entregar o máximo, é que falta qualidade na peça ofensiva para obter resultados. O treinador, o Christian, que nós achamos que ele se equivocou na saída de um jogador de linha para botar o goleiro, porque ele poderia ter tirado o outro e não o Everaldo, mas mesmo assim, com o dedo dele, ele arrumou o Santa Cruz para o segundo tempo e foi um jogo equilibrado. Equilibrou com um homem a menos e teve a oportunidade de, inclusive, virar a partida. Quer dizer, isso é um trabalho de observação realizado no intervalo que a gente vai destacar. O Santa Cruz está com um treinador que, desde que assumiu, que o time não perde. E, em contrapartida, o time de onde ele saiu tem 4 derrotas consecutivas, que é o time do Amazonas. Quer dizer, ele está trazendo o seu know-how de informação e de trabalho para o Santa Cruz, e a gente está percebendo. O Santa Cruz também falta qualidade nos jogadores, porque senão esse técnico já teria arrancado muito mais, Haroldo.
1: É, Ralf, a gente chegou à conclusão que se fossem 11 contra 11, o jogo teria sido bem difícil para o time da Ferroviária, né? Porque com um a menos, o Santa Cruz fez esse bom segundo tempo, né, Ralf?
2: É, e taticamente o Santa Cruz, no primeiro tempo, deu meio campo para a equipe da Ferroviária. E a Ferroviária não teve competência de realizar um marcador que tivesse a quantidade de gols para garantir a vitória. Fez um gol no primeiro tempo, quando o Santa Cruz cresceu, fez um gol no segundo tempo. Agora, olhe que o Santa Cruz faz gol de bola parada. É diferente, impulsão dos zagueiros, é um tipo de jogada diferente. Com a bola rolando, está tendo uma dificuldade muito grande, e é isso que o treinador disse na última coletiva dele, que precisa acertar. Isso vai da individualidade. Eu não vejo um atacante, um centroavante do Santa Cruz jogando bem. Dos 3 que ele tem, não teve nenhum que agradasse até agora. Isso dificulta o trabalho do treinador, mas o Santa Cruz está no caminho. O técnico está tentando, ele está cavando, só não achou o ouro.
1: Essa disse bem, Ralf. A última vitória de Santa Cruz, que foi contra a Inter de Limeira, e a gente acompanhou, o goleiro da Inter falhou 2 vezes, né? Foram 2 falhas, numa ele deixou a bola passar debaixo das pernas, tomou um frangaço, e na outra o lateral cortou um gol contra, porque a bola ia cruzada da linha de fundo, e aí o zagueiro cortou e o goleiro se atrapalhou, bateu na trave, bateu nas costas do goleiro e entrou. Então a peça ofensiva realmente do Santa Cruz precisa deslanchar na sequência desse Campeonato Brasileiro Série C. E até mesmo o homem-gol, como você está dizendo, viu, Ralf? O cara que entra e faz os zagueiros tremerem, porque por enquanto a gente só está vendo vontade aí, está faltando realmente técnica e qualidade na peça ofensiva.

0: participa. Até mais, Ralf. Você volta então no resumo final, isso, falando de Santa Cruz e Ferroviária. Valeu, Ralf.
1: Valeu, um abraço.
0: Muito bem, Ralf de Carvalho volta mais tarde com o Alex Santos na apresentação do resumo final aqui na Rádio Jornal. E aí o Ralf vai comentar tudo para você deste Santa Cruz 1, Ferroviária também 1, placar final aqui na Arena de Pernambuco pelo Campeonato Brasileiro Série C. Com mais de 19 mil, quase 20 mil torcedores aqui na Arena, com um público que superou, inclusive, o público do clássico de ontem, Sport 2, Náutico 0, pelo Campeonato Brasileiro Série B. Bom, gente, estou ficando por aqui, vou passar a bola para o nosso Cristiano Bassan, que vai acionar a equipe para a transmissão do amistoso da Seleção Brasileira. O Brasil faz hoje sua despedida do Brasil, né? A Seleção Brasileira se despede do país com um amistoso no Maracanã, no estádio Mário Filho, no Rio de Janeiro. Brasil e Panamá. E amanhã o Brasil viaja, embarca para os Estados Unidos da América para a disputa da Copa do Mundo de 2026, a Copa que você vai acompanhar na TV Jornal SBT. A TV Jornal SBT vai mostrar tudo para você da Copa do Mundo de 2026. E aqui na Rádio Jornal, nós teremos lá os correspondentes Igor Moura e João Vitor Amorim, que vão trazer tudo para você também sobre a Copa. Bom, gente, Santa Cruz 1, Ferroviária também 1. Logo mais, Igor Moura, com a coletiva do técnico Christian de Souza, Ralf de Carvalho comenta tudo para você de Santa Cruz 1, Ferroviária também 1. Vem aí Brasil e Panamá, amistoso da Seleção Brasileira no Maracanã, despedida da seleção antes de viajar para a Copa do Mundo. Você vai ouvir já já Marcelo Araújo, Sócrates da Silva, o Alex Santos, Letícia Carneiro e o nosso Cristiano Bassan. A você uma ótima noite de domingo. Muito obrigado, muito grato pelo seu carinho, pela sua audiência de sempre. Que Deus abençoe você, a sua família nessa noite de domingo e também a sua semana. E a gente se encontra aqui na programação da Rádio e da TV Jornal. Na TV Jornal amanhã eu tô às 10h45, logo na abertura do TV Jornal Meio Dia. Estarei lá com Ciro Bezerra no Canal 2, com o TV Jornal Meio Dia e as notícias do futebol pernambucano às 10h45, hein? Mais cedo lá estarei com o nosso Ciro Bezerra na TV Jornal. E aqui na Rádio Jornal Meio Dia e meia, depois do comentário do Edinaldo Santos, meio-dia e 35, estaremos juntos com o Assunto é Futebol Primeiro Tempo. Lembrando que terça-feira estarei na TV Jornal ao lado de Igor Moura com as emoções das finais da Copa do Nordeste. 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Você vai ver esses jogos na TV Jornal SBT, no Canal 2, no Recife, TV Jornal Interior, Canal 4, em Caruaru. Estaremos juntos essa semana, então, com as finais da Copa do Nordeste na nossa TV Jornal SBT. Conto com a sua audiência. Obrigado, boa noite, fique com Deus e a bola tá com você, Cristiano Bassan. Abraço, Cristiano. Aquele show no ar, nosso super Cristiano, o plantão da vitória. Dale, Cristiano.
2: Valeu, Haroldo Costa, que narrou o empate do Santa Cruz em 1-1 com a Ferroviária de São Paulo pela Série C do Campeonato Brasileiro. O próximo jogo do Santa é contra o Brusque, próximo domingo, 11 da manhã. E agora, vamos começar a nossa segunda jornada esportiva, porque agora tem a nossa seleção em ação.
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0: Em Pernambuco, 6:18.
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0: clima da Copa do Mundo 2026. Agora, viramos a chave para Brasil e Panamá. Partida ao vivo que você acompanha aqui com o Scrap de Ouro da Rádio Jornal. Ao vivo para a Rádio Jornal Recife, Petrolina, Limoeiro, Pesqueira, Caruaru, Garanhuns, aonde você estiver acompanhando também pelo YouTube. Obrigado pela audiência. Vamos começar movimentando os nossos repórteres espalhados e trazendo as informações para você. A gente começa com o nosso Alex Santos trazendo informações.
1: Valeu, Maçã. Boa tarde
2: para você. O Alex Santos.
1: Boa noite para você, boa noite para todo mundo que acompanha a partir de agora a nossa jornada esportiva com a seleção brasileira. É a despedida da seleção Maçã aqui no Brasil, né? Já que a delegação brasileira viaja amanhã à noite para os Estados Unidos para a Copa do Mundo, que começa daqui a exatamente 18 dias, né? A preparação tem o objetivo da conquista do hexacampeonato mundial. Muita gente não acreditando, mas brasileiro é aquele que não desiste nunca. A seleção que começou o período de treinamentos no CT da Granja Comari no início dessa semana. E nunca é demais lembrar que Neymar ficou de fora dos treinamentos por conta de uma lesão muscular de grau 2 na panturrilha. Jogadores como Gabriel Magalhães, Marquinhos e Gabriel Martinelli também não participaram dos treinamentos, pois estavam com seus respectivos clubes para a final da Champions League. E a seleção brasileira, comandada pelo Carlos Ancelotti, já está devidamente escalada, Maçã.
0: Então vamos à definição da canarinha seleção brasileira. Como está escalado o Ale?
3: Brasil!
1: A seleção brasileira rumo ao Hexa vai com camisa número 1, Alisson. Alisson, camisa número 1. 2 para Wesley. Não é o Alex, não. É Wesley. Wesley, camisa número 2. 14 para Bremer. Bremer, camisa número 14. 15 para Léo Pereira. Léo Pereira vestindo a camisa de número 15. E 6 para Alexandro. Alexandro, camisa número 6. Alisson, camisa 1. Wesley, camisa 2. Bremer, camisa 14. 15 para Léo Pereira. E 6 para Alexandro. 5 para Casemiro. Casemiro veste a camisa de número 5. 8 para Bruno Guimarães. Bruno Guimarães vestindo a camisa de número 8. 21 para Luiz Henrique. Luiz Henrique, camisa de número 21. Rafinha, camisa 11. 11 para Rafinha. 9, Matheus Cunha. Matheus Cunha, camisa de número 9. E ele, Vini Júnior. Vinícius Júnior, camisa de número 7. Confirmando de cima a baixo a seleção brasileira comandada pelo Ancelotti. Alisson, Wesley, Bremer, Léo Pereira e Alexandro, Casemiro, Bruno Guimarães, Luiz Henrique, Rafinha, Matheus Cunha e Vini Júnior. A seleção brasileira devidamente escalada e enumerada.
4: Plantão da Vitória.
0: Valeu, Alex Santos, e as informações da nossa seleção. Tá chegando mais uma fera do Scratch de Ouro, vamos saudá-la. Alô, alô, Letícia Carneiro, boa noite e bom trabalho para você.
5: Boa noite, Christian Bassan. Boa noite ao amigo Alice e a todos que já estão ligados aqui conosco na Rádio Jornal. As informações agora da seleção panamenha, que treinou a última vez no Panamá na quinta-feira e viajou para o Brasil na madrugada da quinta, chegando na manhã de sexta em um voo direto para o Rio de Janeiro, que teve duração de 7 horas. E também no mesmo dia já iniciou seu treinamento no CT do Vasco, treinou a última vez no CT do Vasco neste sábado, na tarde do sábado, e hoje faz o seu jogo, dando início aos seus últimos amistosos antes da Copa do Mundo. De desfalque, a seleção do Panamá tem o Luiz Mejía, o goleiro que acabou sentindo na última partida pelo Nacional contra o Colombo na Copa Libertadores a sua posterior da coxa, mas até então os exames alegaram que é apenas uma fadiga na região e não preocupa sua ausência para a Copa do Mundo. Mas passando a escalação do Panamá, a seleção panamenha vem a campo com 22, Orlando Mosquera no gol, abrindo o sistema defensivo, 2 para César Blackman, 4 para o Fidel Escobar, 3, José Córdoba. Também mais um zagueiro, 5, o Andrés Andrade, e na lateral, 23 para o Murilo. No meio de campo, 14 para Carlos Havei. 7 para José Rodrigues e 10 para Ismael Dias. E no ataque, 11 para Yoel Barcenas, com a abraçadeira de capitão, e 18 para o atacante centroavante, o Cecílio Wartemer. Esta equipe escalada e definida pelo técnico Thomas Christiansen. Passando a escalação do Panamá de cima a baixo, 22 para Orlando Mosquera, 2 César Blackman, 3 José Córdoba, 4 Fidel Escobar, 5 Andrés Andrade, 23 Murilo, 14 Carlos Harvey, 7 José Rodrigues, 11 Ionel Barcenas, 10 Ismael Dias e 18 para Cecílio Wartemann. Esta equipe escalada e definida pelo técnico Thomas Christiansen. É com você, Bassan.
0: Valeu, Letícia Carneiro, trazendo as informações. E antes de passar a bola para o Marcelo Araújo, vamos ao nosso comentarista internacional, Sócrates da Silva, trazendo a sua análise desse jogo, né, que antecede aí a Copa do Mundo de 2026. É o último amistoso da seleção brasileira antes da estreia, que acontece no dia 13, né? O Brasil se prepara para encarar o Marrocos, já viaja esta semana para a concentração total e os preparativos pelo técnico brasileiro Carlos Ancelotti para analisar este confronto, que, claro, um amistoso, mas que pode dizer muitas, muitas coisas. Vamos acionar ele, o Internacional.
2: Sócrates da Silva.
0: Boa noite e bom trabalho para você, Sócrates.
6: Boa noite, Bassan. Um abraço para você, um abraço para todos que acompanham o Escrete de Ouro da Rádio Jornal, a todos que estão acompanhando a gente aqui nessa noite, momentos antes da despedida do Brasil do território nacional para mais uma Copa do Mundo. Em relação, primeira seleção visitante, a seleção panamenha. É uma escolha interessante do Christiansen em colocar 3 zagueiros. Ele sabe que do outro lado tem um time muito melhor tecnicamente, né? Um time muito mais forte e muito mais badalado também. E ele fez algumas opções por jogadores experientes. O Yoel Bárcenas, ele já tem 102 jogos na seleção, então é na seleção panamenha. Então, o jogador já experiente está atuando num futebol que é não um dos melhores da região, né? Mas um futebol que tem bons clubes, bons times. Inclusive, dei um ontem de Igor Moura assistindo a final entre Tigres e também Toluca, né? Da Copa da CONCACAF, a Champions da CONCACAF. Então, ele joga no futebol mexicano, ele joga no Mazatlán. E ao lado dele, o Cecílio Wartemann, que também é um jogador já bastante experiente, que joga na Universidade Concepción do Chile. Ou seja, jogadores que atuam em ligas maiores do que a Liga Panamenha, e com isso ele faz com que tenha peças mais rodadas no futebol internacional. Ele faz essa escolha também na defesa, onde tem um jovem, é bom jogador ele, tá? O José Córdoba. Joga do Norwich, da Inglaterra, tem só 25 anos, é um dos destaques dessa seleção panamenha no sistema defensivo. Deixa eu dar um encostado na seleção do Panamá para vir para a seleção brasileira, já que o jogo começa em instantes. A seleção brasileira não tem sua dupla de zagueiro titular, né? Obviamente o Marquinhos e o Gabriel Magalhães, por terem jogado ontem, não poderiam estar em campo. Então é reeditada a dupla Bremer e Léo Pereira. Acredito eu que no jogo de hoje eles não encontrarão grande dificuldade.

0: Em relação a esse ataque aí com quatro jogadores, né? O Luiz Henrique, o Matheus Cunha, o Vinícius Júnior e o Rafinha. O Luiz Henrique é o jogador do drible pelo lado direito. O Rafinha deve se posicionar como joga no Barcelona pelo lado esquerdo. E o Vinícius Júnior, assim como faz em alguns momentos, né, na equipe do Real Madrid, acaba funilando, acaba jogando pelo meio e se apresentando em alguns momentos até como centroavante naquela troca que ele faz com o Mbappé. Então é uma posição que ele já é acostumado a jogar no futebol europeu. O Matheus Cunha, Matheus, ele faz essa aproximação com o Manchester pelo meio. Ele sempre joga centralizado. Inclusive, lá ele veste a camisa número 10. Ele joga aproximando, chegando nas costas dos jogadores do ataque. Então, sempre aparece como essa opção na entrada da área. O que é que seria um grande resultado no jogo de hoje? Para a seleção panameña, não perder para o Brasil. Na seleção brasileira, a única coisa que não preocupa seria... Aliás, a única coisa que preocuparia seria um resultado negativo. Seria uma derrota. Mas em caso de vitória por 2, 3, 4 ou mais, seria apenas o papel de que se espera da seleção brasileira diante de um adversário que está na Copa do Mundo. Mas eu quero lembrar aqui os adversários que essa seleção do Panamá enfrentou para chegar na Copa do Mundo, para a gente ter uma ideia. Eles jogaram contra Montserrat, contra Guiana, contra Belize, contra Nicarágua, contra o Suriname, contra El Salvador. Então esses foram os adversários que a seleção do Panamá enfrentou para chegar na Copa do Mundo. Não há aqui como menosprezar uma seleção que está no Mundial, mas a diferença técnica entre Brasil e Panamá é gigantesca. Então qualquer resultado que não seja uma vitória do Brasil seria uma grande surpresa. Mas o Brasil vence, o clima é muito bom para a despedida e a gente pede sempre que os jogadores tenham calma. Ambas as equipes estarão no Mundial, não há necessidade de entrar de forma ríspida em nenhuma jogada. A Escócia perdeu um jogador ontem, né? A Escócia perdeu um jogador importante, né? Já que eles também estão no grupo do Brasil, né? Um atleta que seria com certeza utilizado, o Billy Gilmore. Ele acabou contundido o joelho, está fora do Mundial, já foi cortado. Ele que joga no Napoli da Itália. Então, duas preocupações hoje. Primeiro que é não perder, eu acredito que isso não acontecerá. E a outra, nenhum tipo de contusão. Um abraço para você, Bassan. Daqui a pouquinho a gente continua batendo papo a respeito desse jogão de daqui a pouquinho, despedida da seleção brasileira.
1: Vamos nessa, no clima da Copa do Mundo. Último amistoso da seleção brasileira agora para comandar essa partida amistosa da seleção brasileira contra o Panamá. Vamos acionar ele, o nosso narrador Marcelo Araújo, o professor do Screte. Marcelo
2: Araújo. Opa, grande abraço a você, meu querido Cristiano Bassan. Um abraço a você, amigo ouvinte, amiga ouvinte, você que está ligado aqui no som da Rádio Jornal, Sistema Jornal do Comércio de Comunicação, onde quer que você esteja. Muito obrigado pelo carinho da audiência. 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Sai da frente, aqui é Brasil. Penúltimo amistoso antes da Copa do Mundo de 2026. E aí um número bem simbólico, jogo de número 120 da seleção brasileira no Maracanã, e tomara que seja de muita esperança, óbvio, contra um adversário que classificamos como não difícil, né? Apita o árbitro e está valendo!

0: junto com você, vivendo as emoções do amistoso internacional. Tava falando que é um adversário que não é fácil, não é um adversário complicado e obviamente faz parte da política de amistosos, não só da seleção brasileira, mas de todas as seleções do mundo. Já trabalha o Brasil no campo defensivo, a bola com o Alexandro. Alexandro recua, fica com Léo Pereira. Léo Pereira de perna canhota, solta a bola no seu lado direito com Bremer. Bremer vai avançando ainda na linha defensiva. À sua frente somente o Waterman, o experiente Cecílio Waterman, número 18 da equipe do Panamá. Bola recuada agora com o Alexandro. Aciona na frente, vem o Matheus Cunha, vem buscar jogo. Ele buscando o Vini Júnior, afastou primeiro a zaga da equipe do Panamá. Solta com o Escobar. Escobar, recuperação agora com o Vini Júnior, de longe bateu! Gol do Brasil! Gol do Brasil! Sai da frente! Aqui é Brasil!
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0: Casemiro recupera para Vini Júnior. E fora da área, solta o Canuto de perna direita. A bola vai no canto direito do goleiro Mosqueira. Gol! O momento esplêndido do futebol. Vem à tona a essência da paixão do torcedor. Pentacampeão do mundo, Alex!
1: Casemiro não tem nada a ver esse jogador. Padamenho fez besteira. Tentou sair de forma errada. O capitão da seleção brasileira roubou a bola e tocou para Vini Júnior. Aí prevaleceu a qualidade, a característica, o fator técnico. Foi levando o de fora da área. Chutaço, sem chance de defesa nenhuma para o Mosqueira. Golaço, golaço da seleção brasileira logo no início do jogo. Agora Vini Júnior faz 1-0 para o Brasil em cima do Panamá.
2: Esse é o gol de número 8 de Vini Júnior em 47 jogos pela seleção brasileira.
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0: Nosso querido internacional Sócrates da Silva falava da fragilidade da seleção panamenha, mas com um minuto já é brincadeira, hein, Sócrates?
4: É ter bobeira, né? E o Vinícius Júnior aproveitando para marcar esse golzinho dele aí. É um detalhe, viu, Marcelo, que você falava a respeito da preparação das seleções. Errou o passe ali. Mas a respeito da preparação das seleções. Enquanto o Brasil, isso a gente tem que observar, enquanto o Brasil enfrentou, por exemplo, a França, enfrentou a Espanha e outras seleções de bom poderio, de boa condição técnica, a Argentina vem sendo muito criticada por conta dos seus amistosos. A Argentina jogou no ano passado contra Porto Rico, isso em jogo amistoso, contra Angola, no ano anterior jogou contra Guatemala, jogou contra Costa Rica, jogou contra El Salvador. Então, muito se questiona qual seria a intenção da Argentina em não enfrentar grandes seleções nessa preparação para a Copa do Mundo. O Brasil enfrentou seleções melhores na preparação do que o time do Messi, viu, Marcelo?
0: É isso, Sócrates da Silva. 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
0: Falávamos aqui do jogo número 120º da seleção no gramado do Maracanã. Obviamente o novo Maracanã e o antigo Maracanã também, né? Olha, foi justamente no Maracanã que esse peso especial marcou a estreia de Pelé no dia 7 de julho de 1957 em uma partida contra a Argentina, válida pela Copa Roca. O jogo aconteceu aí no Maracanã, com apenas 16 anos. O rei do futebol entrava com a amarelinha. O Brasil perdeu por 2-1, mas o gol foi dele. 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
0: Arremesso manual no campo ofensivo, Alexandre, ele para a bola no campo defensivo, recua, vem com Léo Pereira. Léo Pereira na sua área defensiva, ele solta um pouco fora da área agora com Bremer. Bremer vai avançando, 4 minutos e 50 da primeira etapa, o Brasil vencendo por 1-0. Toca com Bruno Guimarães, ele recua, vai recomeçar o jogo, toca com Léo Pereira. Léo Pereira novamente vai sair agora para o campo de ataque, promete bola no campo ofensivo agora com Alexandre. Alexandre para Vini Júnior, este já balançou as redes no primeiro minuto do jogo e você confere conosco o tempo e o placar da partida. Olha o Murillo, vai saindo para o campo de jogo do Panamá pelo lado esquerdo, solta na frente, o Waterman chegou primeiro na bola, Paquetá, tá valendo tudo isso na bola, o Bruno Guimarães, número 8 da seleção brasileira, Paquetá tá no banco, ainda não entrou, Luiz Henrique, pelo lado direito ofensivo, recua, fica a bola agora com Wesley, Wesley toca um pouco mais na frente, vai saindo para o jogo, Casemiro, tentando o Brasil, enveredando pelo campo de ataque, pelo lado esquerdo agora com Vini Júnior vai para cima da marcação, pode ser o segundo, bateu! A defesa do Orlando Mosqueira, o chute foi certeiro, mas bem onde estava o arqueiro da equipe panamenha, o Alex.
1: Isso, o Rafinha até passou pelo lado esquerdo do Vini Júnior pedindo a bola, né? O Vini podia até ter dado essa moral pro Rafinha, mas fez boa jogada, cortou para dentro, chutou, mas não pegou do jeito que queria. O Mosqueira defendeu de forma tranquila, vai vencer na seleção.
0: Opa! Olha o Luiz Henrique no campo de ataque pro Vini Júnior, acabou cortando o Fidel Escobar pela equipe do Panamá. Seis minutos da primeira etapa, em nome do Feijão Turquesa, o Brasil já vai vencendo o gol do Vini Júnior no primeiro minuto de jogo. Um para a seleção canarinho, o zero para o Panamá. Cristiano Bassan.
2: Mais cedo pela Série A, o Palmeiras venceu a Chapecoense por 1-0 e o Vasco da Gama perdeu para o Atlético Mineiro também por 1-0.
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0: Bola no meio com Andrade, obrigado a retroceder, retrocede, agora fica a bola com Blackman, Blackman toca um pouco mais à esquerda, vai avançando a seleção pela meia, agora com Bárcenas, vai avançando pelo lado esquerdo de ataque, vem com Andrés Andrade, o Andrés para, observa 6 minutos e 50 da primeira etapa, Brasil e Panamá, o Brasil vencendo por 1-0, agora com Córdoba, ele toca no meio, quem vai avançando agora, Andrade vai fazer o lançamento, buscando o campo de ataque, a bola acaba saindo com muita força na bola, né, Letícia?
5: Exatamente, na tentativa de finalização da equipe panamenha, o Andrade colocou essa bola mais à frente, um lançamento em direção do camisa 8, o Artemer, mas a bola não chegou até ele e é tiro de meta a favor do Brasil.
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0: Olha a bola com a seleção panamenha no campo de ataque. Quem para? José Rodrigues, perna canhota. Acabou chutando, tentando o gol. A seleção panamenha, tranquilo, goleiro Alisson. Letícia.
5: Na verdade, quem fez essa finalização de média distância foi o Bárcenas, ele que tentou levar esse perigo à equipe brasileira, mas o Alisson estava mais ligado e fez defesa tranquila, bola já em jogo para o Brasil.
0: Bola no campo defensivo da seleção brasileira, Bremer, ele para, toca com seu companheiro de zaga, vem com Léo Pereira, fala Sócrates.
4: Só um detalhe também em relação a esse jogo, né? Porque nessa partida já valem as novas regras que serão utilizadas na Copa do Mundo. 5 segundos para cobrar arremesso manual, 5 segundos para cobrar tiro de meta, 10 segundos justamente para a substituição depois que a placa subir, jogador que for atendido dentro de campo tem que passar 1 minuto fora para voltar, já é um teste também, já é um aprendizado em relação à Copa do Mundo, as regras que valerão no Mundial de 2026.
0: Tá certo, Sócrates da Silva, comentarista internacional do Scratch. 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
0: Andrade no campo defensivo, ele recua, vem com José Córdoba, Córdoba novamente para Andrade, ele gira o jogo, vai girando agora pelo lado direito com Escobar, Fidel Escobar, berna direita, faz o lançamento buscando o campo de ataque, Amir Muridio faz o cruzamento, afasta a zaga, sobra com Andrade novamente na intermediária ofensiva, opa, recuperou Rafinha, vem o Brasil, 9º minuto de jogo, Brasil vencendo por 1-0, ele faz o lançamento, mas aí faltou a concatenação no último passe, é isso, né, Wallace?
6: O Bruno Guimarães, né? Ele tentou fazer o lançamento buscando ali Luiz Henrique, só que não pegou do jeito que queria e eu gostei do termo concatenação, viu, Márcio?
0: Vamos aprendendo aí com os professores, né, Wallace?
6: Eu estava, né, inclusive aqui para confirmar para você a arbitragem do jogo, só que aí do árbitro principal eu vou chamar só de Daniel Schlager, tá? Porque o meio do nome só tem consoante, é totalmente impronunciável, meu amigo.
0: Ah, ele merece um pacote de bolacha, me ajuda.
4: O Marcelete tem 36 anos, né? Ele trabalhou 14 jogos na Bundesliga dessa temporada, 27 jogos no total, então o árbitro que vem sendo muito utilizado no futebol europeu, tem 36 anos, é jovem ainda, tem muito a crescer, inclusive os assistentes também, o Sven Gunther e o Les Kozlovski, ele tem 38 anos, então é um trio jovem, né, para o jogo de hoje.
0: Olha o Matheus no campo de ataque, vai abrir a brecha para chutar, afasta a zaga, 4 jogadores, lembrou o Denilson lá contra a Turquia, faz um tempinho, olha o Vini, uma jogada de efeito de perna direita nos braços do goleiro Mosqueira, o Alex.
6: Agora foi egoísta, né, o Vini Júnior, porque o Casemiro aparecia livre, leve, solto pelo lado esquerdo da grande área, inclusive o capitão reclamou para ele, eu não sei o que tentou o Vini Júnior, talvez uma tentativa ali de efeito na hora do chute, mas ele praticamente recuou a bola para o Mosqueira, que agradeceu.
0: E você confere comigo o tempo e o placar da partida. Olha o Gavião. Gavião cantando alto. Cantando alto no amistoso internacional. Brasil e Panamá. E a seleção canarinho já está na frente com o gol do Vini Júnior no primeiro minuto da partida. 1 para o Brasil, 0 para o Panamá. Plantão da vitória, Cristiano Bassan.
2: Mais cedo tivemos o empate do Santa Cruz com Ferroviária pela Série C, Santa 1, Ferroviária 1. 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
0: Panamá no campo defensivo, bola com Córdoba, vai girando o jogo agora pelo lado direito, aparece Escobar. Escobar tem a presença do Vini Júnior na sua frente, prefere a ligação direta buscando Rodrigues no campo de ataque, afasta primeiro o Bremer, a bola acaba no campo defensivo, Bremer aparece agora, antes o Alexandro, olha o Bremer, girando o jogo pelo lado esquerdo da seleção brasileira.

0: Os 11 minutos e meio da primeira etapa. Brasil 1-0 em cima do Panamá. Penúltimo amistoso antes da Copa do Mundo. Dos Estados Unidos, Canadá e México. 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
0: Olha o Haver, vai avançando pelo meio, Harvey, Carlos Haver, número 14 da equipe da seleção panameña. Lançamento no campo de ataque com muita força, acaba cortando o Alexandro de cabeça, a bola vai saindo em arremesso manual para a equipe panameña. Já tocou, vai na frente agora com o Rodrigues, se deslocando bastante. O atacante que trabalha muito com a canhota pelo lado direito. Faz o lançamento buscando na grande área. Chegava o Ismael Dias, afasta a zaga do Brasil, consertando tudo. E agora o carrinho por baixo está valendo tudo isso. Ele deu falta do Bruno Guimarães, não é isso, né, Letícia?
2: Exatamente, na dominada do Bárcenas, ali na intermediária de campo, quem chegou ali mais forte foi o Guimarães. O Bruno Guimarães, atleta da seleção brasileira, chegou por baixo forte e acabou cometendo a falta, uma falta frontal a favor da seleção panamenha. Na cobrança, Bárcenas.
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0: Aos 13 minutos do primeiro tempo, o Brasil vencendo a seleção panamenha por 1-0. Olha o visual ali do Alisson, está parecendo muito o ator principal do The Chosen, hein? Está parecendo muito. 1-0 é o primeiro tempo de jogo. Você acompanhando amistoso internacional antes da Copa do Mundo, penúltimo amistoso. Sábado que vem tem Brasil e Egito. 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
3: Ô, Marcelo.
0: No Escrete de Ouro. Oi, fala o Alisson.
3: Mas ele faz milagre também, não?
0: Vez em quando, cara, vez em quando. Houve uma época que sim, vamos ver nessa volta dele depois da contusão. Olha a falta, autorizado pelo árbitro, cobrou, bateu na barreira, passou, é gol do Panamá! Gol do Panamá! Murillo! Gol! Da seleção panamenha! Cobrança de falta do Murillo. Ela desvia na barreira. O Alisson vai para o canto esquerdo. Ele é traído. A bola vai no canto direito. Gol! O momento esplêndido do futebol. Vem à tona a essência da paixão do torcedor panameño. Murillo é o cara da vez. Letícia.
2: Na cobrança muito bem cobrada pelo Murillo, ele que chutou direto, a bola desviou na barreira e fez uma curva sensacional para ficar no fundo do barbante do goleiro brasileiro Alisson e fazer um para o Brasil e um também para a equipe do Panamá, empatando e deixando tudo igual, Marcelo.
4: Esse é o gol de número 9 do Murillo com 93 jogos pela seleção panamenha.
0: Sócrates da Silva, eu tive uma parte na secada aí, viu, Alisson?
5: Teve.
0: Né? Pois é, meu bem, infelizmente. Agora,
3: pois é, né?
0: Ele correu muito ali pro lado esquerdo, ele jogou-se todo. Pode ser considerada falha ou não, Sócrates?
5: A bola matou ele, né, Marcelo? Ele estava pronto para fazer a defesa ali, como você disse, para o lado esquerdo, né? Ele estava se posicionando totalmente para fazer a defesa, seria até simples, né? Quando desviou, aí ele não teve como voltar, né? Não houve tempo para ele retornar. É, foi a pergunta, né, do Wesley. Você acredita que ele faça ou não milagres? Aí ele provou que nem sempre o milagre é possível. Agora, o jogo do Brasil estava em banho-maria, sabe, Marcelo? O Brasil havia percebido que era muito superior à seleção no Panamá e já estava dando aquela cozinhadazinha no jogo. Agora, com esse gol, pode ser que busque um pouco mais de seriedade a seleção brasileira no amistoso.
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0: E você confere comigo o tempo e o placar da partida. 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São decorridos 15 minutos e 50 da primeira etapa. Na Arena Maracanã, Arena de Copa do Mundo. Jogo de número 120 da seleção brasileira nesse estádio. Um para o Brasil, Vini Júnior. Um para o Panamá, Murillo. Passan.
4: Logo mais às 8:30 da noite, a bola rola para Cruzeiro e Fluminense, Remo e São Paulo pela Série A. Estante de ouro, rádio jornal.
0: Vai avançando Murillo pelo meio campo, toca no meio, vai avançando o Panamá, criando gosto na partida. Rodrigues inverte o jogo pelo lado esquerdo, vai pela extrema, aos 16 minutos e meio do primeiro tempo. Agora com Harvey, ele faz o cruzamento na área, toca de cabeça, bem fraquinho.

0: Murid, aí se animou demais, a bola fica em poder do goleiro Alisson. Letícia.
1: Na invertida de bola do José para o lado direito do campo, visando mais uma vez o autor do gol do Panamá, o Murid, ele tentou fazer o cabeceio, mas a bola foi muito fraca, quicou e ficou fácil para a defesa do Alisson. Bolling jogou a favor da seleção brasileira.
0: Logo cedo você ouviu o empate do Santa Cruz pela Série C. Santa Cruz e Ferroviária terminaram empatados por 1-1. Empatados em 1-1. Haroldo Costa narrou o jogo com os comentários de Ralf de Carvalho. Reportagens de Igor Moura e no plantão esportivo Cristiano Bassan. Logo após esse jogo, obviamente no resumo final, você tem toda a repercussão do empate tricolor. Olha o Luiz Henrique! Vai colocar fogo no jogo, lá vai ele pra frente, tá marcado, em cima dele o Andrade, ele se desvencilha, a parede tá fechada, acabou recuando um pouco mais com Bruno Guimarães, aplica o drible do primeiro, toca com Alexandro, Alexandro deslocado lá pelo lado direito, faz o lançamento no campo de ataque buscando o Bruno, a bola acaba saindo em tiro de retorno para a seleção panameña. 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
0: 17 minutos e 50 da primeira etapa, Sócrates da Silva, panorama do jogo até agora, Sócrates segura. Olha, o Panamá vai pro campo de ataque, o Waterman vai fazer a parede, aí chegou primeiro a zaga. E aí recuperou a situação. 18 minutos do primeiro tempo, Sócrates.
3: Algo que pode ser observado pelo Ancelotti é o espaço que o Harvey tem. Toda bola que ele pega, ele tem espaço no meio de campo para fazer os lançamentos. Lá vai o Brasil. Ia.
0: Segue.
3: Ele tem um espaço justamente para fazer os lançamentos ali. Tem muito espaço na frente da defesa brasileira. O Casimiro e o Bruno Guimarães, o Bruno se adianta muito, chega próximo ao ataque, fica muito livre ali o meio de campo da equipe do Panamá. Pelo lado da seleção brasileira, o Brasil precisa dar mais velocidade ao jogo, né? Buscar mais a sua qualidade técnica. A diferença entre os dois times é gritante. Você percebe quando os dois times buscam o setor ofensivo. A equipe do Panamá é mais na vontade, né? Mais no desejo de vencer. A seleção brasileira tem muito mais condição, inclusive melhor posicionamento, mas está aparentemente com o freio de mão puxado. Essa é a sensação, viu, Marcelo?
0: Rodrigues vai para cima, vai se desvencilhar da marcação, conseguiu, recua um pouco mais atrás, 19 minutos do primeiro tempo, Andrade, de carrinho entre o Wesley, bem na jogada, agora novamente o time da seleção panameña, o passe no campo de ataque, sobra novamente agora com o Murídio, o autor do gol da seleção panameña, vai arriscar de longe Escobar! Bem na parada o goleiro Alisson. E aí, Letícia?
1: No chute de longe, ele arriscou em um chute forte, mas ficou fácil para a defesa do Alisson, que defendeu em dois tempos e bola em jogo para a seleção brasileira.
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0: 19 minutos e meio do primeiro tempo, Brasil e Panamá vão empatando por 1-1. Vai tentando sair para o jogo a seleção panameña toda de vermelho, camisas e calções vermelhos em detalhes brancos e meiões vermelhos. Olha a bola pelo meio, faz a inversão buscando Blackman no campo de ataque. Já no campo de ataque aparece Andrés Andrade. Andrade agora de perna canhota, ele encosta com Harvey. Carlos Harvey faz o lançamento, perna direita buscando Rodrigues. Chegou primeira marcação com Alexandro. E aí mata bonito, Matheus Cunha no campo defensivo, ajudando o setor defensivo da seleção brasileira. E você conferindo comigo o tempo e o placar da partida. 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Olha o Brasil no campo de ataque, Wesley vai sair frente a frente, cara a cara aos 20 minutos do primeiro tempo. E aí acabou passando direto a bola, ele acaba perdendo a bola, perdeu o kick da bola, né, Wallace?
4: O Blackman acabou levando vantagem sobre ele, né? Tentou engatar ali o Wesley, mas não adiantou não. Agora, a tentativa até que valeu. Mas, se você analisar, Marcelo, ele ia cruzar para quem? Porque não tinha ninguém da seleção brasileira na grande área.
0: Você conferindo comigo, 20 minutos e 50. 21 minutos agora, 21 minutos da primeira etapa na Arena Maracanã. Olha o lançamento buscando o Waterman. Chegou primeiro o goleiro Alisson. 21 minutos da primeira etapa. Um para o Brasil, Vini Júnior. Um também para o Panamá. Amir Murídio, Bassan.
5: Mais cedo pela Série B, o Ceará perdeu em casa para o Operário. Será 1, Operário 2.
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0: Brasil de posse de bola com Alexandre. Ele prefere recuar a jogada de segurança com Léo Pereira. Léo Pereira toca no seu lado direito. Quem aparece é Bruno Guimarães. Ele administra a bola. A posse de bola na grande laranja do campo. Tem a marcação lado a lado ali do jogador panameño. Solta no lado direito, mais aberto Bremer. Bremer agora com Luiz Henrique. Luiz Henrique aos 21 minutos e meio da primeira etapa. Ele para, observa, tem dois na sua frente. Parede está fechada, acaba recuando. Vai recomeçar todo o jogo a seleção brasileira. 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
0: E você conferindo comigo o tempo e o placar da partida. 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Um para o Brasil, um para o Panamá. Bassan.
5: Hoje, pela Série A, o Vasco perdeu de 1 a 0 para o Atlético Mineiro em pleno Rio de Janeiro. 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
0: Acertando o lance, Casemiro, ele toca no lado esquerdo, vem com Matheus Cunha. Matheus Cunha recua no bate e rebate. Agora tem uma coisa, né? O pessoal do Panamá não dá brecha, não. É marcação em cima, né, Sócrates?
3: E por isso o Brasil fica girando a bola. Desse tipo de marcação, você tem que buscar um individual. O Vini tentou agora há pouco, ele acabou ganhando o arremesso manual, mas tem que tentar mais. Ele, o Rafinha, o Luiz Henrique tá muito tímido ali pelo lado direito também. Tem que tentar no individual. O time fecha muito bem. O Panamá fecha muito bem. Fica uma linha de 5, uma linha de 4. E apenas um jogador à frente. Então tem que partir para o individual para tentar quebrar essas linhas.
0: Olha a bola no lado direito, mais uma vez é acionado José Rodrigues. Ele vai para cima da marcação no X1 com o Alexandre. A bola acaba tocando ali no Bruno Guimarães. É o Casemiro, acaba sobrando com a seleção brasileira. Casemiro faz a ligação direta buscando o campo de ataque com Rafinha. Chegou a primeira defensiva, sobrou para Vini Júnior aos 23 minutos e meio do primeiro tempo. Brasil empatando com o Panamá. Ele faz a jogada agora com Rafinha, perto da canhota, bateu! A bola passa! Passa direita da meta do goleiro Mosqueira. Boa jogada do Brasil e conseguiu efetivar o ataque, hein, Wallace?
4: É verdade. Agora destacando o lançamento do capitão Casemiro, né? Lá intermediária da seleção brasileira, a bola sobrou para Vini Júnior, que viu a entrada do Rafinha. Mas a conclusão não foi do jeito que queria, mas valeu sim. Pelo menos voltando a atacar com perigo a seleção brasileira.
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0: 24 minutos da primeira etapa, pausa para reidratação, pausa para escutarmos Sócrates da Silva nessa primeira metade do primeiro tempo, Sócrates.
3: O jogo começou muito bem para o Brasil com um gol logo no comecinho, né? Com um minuto de bola rolando, o chute do Vinícius Júnior na bobeira, né? Primeiro na roubada de bola do Casemiro e depois no bonito chute, né, do Vinícius Júnior, o Mosqueira não conseguia alcançar. E aí, após isso, o Brasil meio que entrou naquela de daqui a pouco eu faço o segundo, né? Em instantes a gente consegue quebrar essa linha defensiva do Panamá e a gente chega lá. Não foi bem assim que aconteceu. O Brasil precisa dar mais agilidade, mais velocidade ao seu jogo e tem atletas para isso. Agora, aquele problema que a seleção brasileira tem já há algum tempo e outras seleções também, falta o jogador de armação. Aquele jogador que é a opção, que aparece como opção, que aparece como jogador desmarcado, que aparece justamente buscando receber um passe, deslocando o sistema defensivo. O Brasil tem muito esse problema já há algum tempo. E a própria numeração do Brasil me dá uma certa ideia do que pensa o técnico Carlo Ancelotti. Não é apenas porque pediram para o Neymar ter a 10. Acredito que na cabeça do Ancelotti, em o Neymar tendo condições de jogo, ele seria esse 10 do Brasil, fazendo justamente essa função. E aí o time seria armado de uma forma diferente, né? A gente teria aí a saída de um dos extremos, provavelmente aí a saída do Luiz Henrique, provavelmente o Luiz Henrique, para o Neymar jogar por trás, né, para ser esse homem parecido com o que Tite fez na Copa de 2022. Pela numeração e por tanta defesa como foi feita pelo Ancelotti na entrevista coletiva de ontem, eu tenho a impressão que esse é o pensamento dele. Para o jogo de hoje, para essa partida amistosa, o Brasil pode e deve usar velocidade, deve e pode utilizar a troca de posição dos homens de ataque. ataque, até porque são jogadores muito móveis, que em suas equipes eles fazem essa troca de posicionamento para tentar quebrar essa linha defensiva. São realmente três zagueiros, faz uma linha com quatro à frente dessa linha de cinco, né? Depois fica só um atacante. Agora, na hora do contra-ataque, o Panamá parte em velocidade. O Brasil pode melhorar, não faz até agora um grande jogo, mas não faz uma partida que a gente possa considerar ruim, mas ainda não é o ideal.
0: E você confere comigo o tempo e o placar da partida. 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São decorridos 26 minutos da primeira etapa. Amistoso Internacional, penúltimo amistoso antes da Copa do Mundo 2026. O Brasil tem um gol de Vini Júnior no primeiro minuto de jogo. O Panamá também tem um. Amir Murídio, aos 13 dessa primeira etapa. Bassan.
5: Ainda hoje pela Série A, às 8:30 da noite, a bola rola para Cruzeiro e Fluminense, Remo e São Paulo.
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0: 27 minutos da primeira etapa, trabalha o Brasil no campo defensivo, vem com Bremer, bem próximo ali à lateral, ele centraliza mais um pouco agora com Léo Pereira vai saindo, vai derivando pela meia, fugindo da direita para a esquerda, percebe a passagem do Alexandro, a porta está fechada, tem o Rodrigues por ali, ele acaba recuando, vai recomeçando agora com Léo do seu lado direito com o companheiro de zaga, Bremer, porta fechada também pelo meio, tem uma linha de quatro ali na marcação da saída de jogo da seleção brasileira, tem dificuldade Bruno Guimarães, ele recua para o goleiro Alisson. 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
0: 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Edinaldo Santos, João Vitor Amorim, Igor Moura e Letícia Carneiro discutindo tudo isso, repercutindo esse amistoso e óbvio a semana que vem pela frente, a seleção dos preparativos para a Copa do Mundo. Olha o Brasil com o capitão Casemiro, ele prefere recuar, bola agora com Bremer, ainda do campo ofensivo, todo no campo defensivo a seleção panameia, novamente com Bremer, 28 minutos e meio do primeiro tempo, Brasil empatando por 1-1, ele serve agora mais na extrema com Wesley dá e o Chapinha agora buscando o Luiz Henrique perde a posse de bola, fica no campo defensivo da seleção panameia, até o goleiro Mosqueira. 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
0: Olha o Brasil no campo de ataque, Vini Júnior mata no peito, toca com o Matheus Cunha, precisa aparecer mais um jogo, drible bonito, com muita força, fica a recuperação agora com o Murídio. Murídio no campo defensivo, recupera o Brasil com Casemiro agora nas costas da marcação, tocou agora com o Bruno Guimarães, Vini Júnior faz o lançamento na área, afasta a zaga, chegou cortando o Blackman pela zaga da equipe do Panamá. Bola com o Brasil ainda, o árbitro marcou falta da seleção brasileira, está no chão Waterman, o número 18 da seleção panamê. Houve um empurrão aí, né, Letícia?
1: Exatamente, o Waterman acabou sofrendo uma carga faltosa por trás do zagueiro Bremer da seleção brasileira, que chegou ali mais forte derrubando o centroavante panamenho. A falta já será cobrada para o Panamá.
0: Olha o Panamá no campo defensivo agora com Fidel Escobar. Escobar tem dois na sua frente, parede fechada, ele acaba recuando para Mosqueira. O goleiro da equipe panamenha vai saindo de perna canhota, tenta a ligação direta no campo de ataque. Acaba cortando o Bremer novamente, sobra com o Dias. Dias no campo defensivo, servindo agora com Arvey. Arvey de perna direita faz o lançamento buscando o campo de ataque. Bola bonita agora com Murídio, o autor do gol da seleção panamenha. Ele recua, vai reconstruir a jogada, toca no meio. Quem aparece agora é o Bárcenas. Bárcenas solta com Dias. Dias vai derivando pelo meio de perna na canhota, toca curtinho, vai entrar frente a frente na grande área, foi por baixo no pé de ferro, Casemiro acabou tirando. E você confere comigo o tempo e o placar da partida. Olha o Wesley, faz o lançamento, Rafinha, opa, foi empurrado, o árbitro não marcou nada, eu vi um empurrão, não sei se somente eu, o que é que você viu aí, Letícia, ou Wallace?
4: Eu vi o Córdoba deslocando o Rafinha, né? Agora eu não sei se o empurrão de corpo foi o suficiente para cometer a carga faltosa, como eles vinham correndo, qualquer toquezinho, a lei da física diz, acaba deslocando, mas o experiente alemão disse que não foi nada, vou concordar com ele.
0: E você confere comigo o tempo e o placar da partida. 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Podemos dizer templo sagrado da seleção brasileira também, né? São 120 jogos com a amarelinha, ou com a azulzinha, ou ainda com a branquinha lá no passado. 31 minutos do primeiro tempo. Brasil tem um, gol do Vini Júnior. Um também para o Panamá, gol de Murídio. Olha a seleção panamenha no campo de ataque. Quer colocar terror. O Blackman, ele vai para cima na marcação, recua um pouco, vai tentar o chute de longe. Bateu! Alisson! Defesaça do Alisson. Sobrou para o Murídio novamente. A pedalada na grande área. Momento de perigo da seleção panamenha, Letícia.
1: Na jogada muito bem trabalhada pelo lado esquerdo de campo, com o Blackman, ele deixou mais curtinho para o Bárcenas, que deu um chute de longe e assustou o Alisson, precisando dar o rebote a favor da seleção panamenha, mas no rebote o Murídio não conseguiu aproveitar e a bola foi pela linha de fundo. Tiro de meta para o Brasil.
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0: Olha o Wesley tentando a jogada no ataque pelo lado direito, tem uma disputa de bola, ganhou, se deu bem na jogada, solta com o Rafinha, ele vai pela direita, faz o toque agora com o Luiz Henrique, de primeira para Matheus Cunha, foi tocado por baixo, o árbitro mandou seguir, levou vantagem, vem com o Matheus novamente, Bruno Guimarães, aí o árbitro para e marca a falta. O Sócrates não tem mais aquela de futebol totalmente inocente não, se der bobeira os caras vão lá e chutam mesmo, viu Sócrates?
3: Chutam e aproveitam sabendo justamente que essa é uma grande oportunidade para eles, né? Uma grande oportunidade, uma grande vitrine para boa parte desses jogadores. Então eles tentam. O fato é que o Brasil pode jogar melhor, Marcelo. Isso está muito claro para mim. O Brasil pode jogar melhor, pode se mexer mais. E todos os homens de frente, tá? Eu posso colocar na mesma panela aí. O Luiz Henrique, o Matheus Cunha, o Rafinha. Apesar de estarem correndo na hora dos lançamentos, mas isso é muito pouco. Eles têm que fazer um jogo mais móvel. Quando esse jogo móvel acontece, como foi o caso há pouco do Vinícius Júnior com o Rafinha,

0: Afasta de soco Mosqueira, tira da grande área o perigo pela seleção panameña. Bola fica com o Brasil no campo de ataque ainda. O Bruno Guimarães vai para cima da marcação. Faz a tabelinha agora com o Alexandre. Alexandre abre no lado esquerdo com o Vini Júnior. Ih, que drible bonito! Esse é o Vini Júnior. Vai para cima da marcação, tá no X1 agora. Tocou por último no Arvey. É tiro de esquina para a seleção canarinho, o Alex.
1: É, pelo menos está tentando aparecer de novo no jogo o Vini Júnior, né? Tentando jogadas individuais. Dessa vez quase que deu certo. O Arvey foi mais perto, colocando a bola pela linha de fundo. É tiro destinado da esquerda para a direita. Vem chumbo grosso para cima do Mosqueira.
0: Aos 34 minutos, Marcelo, do primeiro tempo, fala Sócrates.
2: Bem rapidinho, só para dizer que é a segunda vez que o Panamá vai para a Copa, né? Foi em 2018.
0: Exatamente. Tem alguns números aqui interessantes do técnico dinamarquês barra espanhol, né? Olha a bola com o Bruno Guimarães. Pode chutar, pode servir na esquerda. Bateu! Com muita força a bola vai para fora. São 90 jogos do Thomas Christiansen, o técnico do Panamá, 42 vitórias, 25 derrotas e vai empatando pela 24ª vez. Até agora, 23 etapas, como Sócrates falou, a segunda vez do Panamá numa Copa do Mundo, a outra lá na Rússia em 2018. 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
0: E você confere comigo o tempo e o placar da partida. 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São decorridos 35 minutos da primeira etapa. 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Amistoso internacional, penúltimo amistoso da seleção brasileira rumo à Copa do Mundo. 35 da primeira etapa, um para o Brasil, Vini Júnior. Um para o Panamá, gol de Amir Murillo Bassan.
4: Mais cedo pela Série C, você acompanhou aqui na Rádio Jornal o empate do Santa. Santa Cruz 1, Ferroviária também 1.
0: Daqui a pouquinho eu vou passar o grupo do Panamá na Copa do Mundo e perguntar ao meu querido Sócrates até onde vai a seleção panameña. Olha a bola pelo lado esquerdo de ataque, vai tentando a tabelinha com o Waterman, chute de longe para cima e para fora. O Dias tentou de perna direita, Letícia.
5: Ele mais uma vez na tentativa ali pelo lado direito de campo, a bola sobrou no Ismael Dias. Ele chutou direto, mas chutou muito forte e a bola passou direto sem levar perigo ao goleiro Alisson.
0: Meu querido Sócrates da Silva, Panamá estreia contra Gana, depois tem a Croácia, tem a Inglaterra. Volta para o Panamá ou segue adiante, Sócrates?
2: Rapaz, Marcelo, é bem interessante esse grupo, sabe? A Inglaterra é franca favorita nesse grupo. A gente tem que saber com o que chega a Croácia. O Brasil jogou há pouco tempo contra a Croácia, mas é um selecionado já com uma certa idade, né? É uma geração que não se renovou. E a nova geração da Croácia, ela não é tão tecnicamente qualificada quanto a geração do Modric. Então, a gente tem que entender como é que vai essa Croácia. Olha, esse grupo, ele pode ter aí uma surpresa, né? Porque Gana e Croácia brigariam, né, teoricamente, pela segunda vaga, com a Inglaterra pela primeira. Mas e se essa Croácia estiver cansada de disputas de mundiais com o seu grupo atual? De repente pode pintar uma zebra por aí, viu, Marcelo?
0: Ok, tá certo, Sócrates da Silva. Oi, Letícia.
5: E o detalhe é que na primeira Copa da Seleção Panameña, em 2018, na Rússia,
0: segura, o Vini Júnior vai pra cima da marcação pelo lado esquerdo do jeito que ele gosta, toca na zaga, acaba sobrando com o Alexandre, vai brigar pela bola, chegou o primeiro jogador panamenho, fica com Rafinha derivando pelo meio, acaba tocando de perna canhota, recuando com Bremer, segue Letícia, pode falar.
5: Na primeira disputa da Copa do Mundo em 2018 contra a Rússia,
0: segura novamente, olha o Brasil no campo de ataque, acaba sobrando do lado esquerdo com o Vini Júnior. Brasil vai emendando uma sequência de ataques, de toque de bola, vai agora na disputa, aparece o Bruno Guimarães, recua o Alexandre agora com o Léo Pereira de perna canhota, gira o jogo no campo ofensivo, mas na intermediária com Bremer servindo com Wesley novamente, agora aparece o Bruno Guimarães observando um dos cérebros dessa equipe, tentando a jogada, abriu no lado direito, foi bem, vai com Wesley, aos 38 minutos do primeiro tempo, tentando o segundo gol nessa primeira etapa, perna canhota, ele serve o Bruno Guimarães na entrada da grande área, tabelinha agora com Matheus Cunha, afasta a zaga. E aí, Letícia?
5: Só continuando, a Inglaterra foi uma carrasca diante do Panamá, isso porque superou a equipe pelo placar de 6-1.
0: Olha o Vini Júnior, vai pra cima na marcação, cortou pra direita, pode bater! Golaço!

0: Vale.
1: Opa! Rapaz, já tava preparando, sai da frente, aqui é Brasil, o Alex.
0: Pois é, o juizão, o Daniel Schlager, ele acabou anulando o gol. Acredito que tenha marcado impedimento depois que o Vini Júnior fez o cruzamento. Mas aí vamos aguardar apenas a definição para verificar isso. Agora, relativamente, acredito que tenha sido impedimento. Agora foi uma jogada e tanto, hein? Talvez, se o Casemiro não tivesse participado da jogada, a bola tivesse entrado direto. O VAR está analisando um provável impedimento, Marcelo.
1: A dúvida que fica é se ele toca na bola ainda, né, Sócrates?
2: É, eu tive a sensação que toca, viu, Marcelo? E ele ficou um pouquinho à frente, a não ser que o ângulo lateral, né, nos engane. Mas a impressão que eu tenho é que o Casemiro está um pouquinho à frente do defensor, né, da seleção panameña. Agora estão traçando as linhas, né, para que a análise seja feita.
1: Exato. Agora, 39 minutos e meio, o Brasil tem a possibilidade de validação do segundo gol. Vai empatando por um.
2: Olha, vai ser gol do Brasil, viu?
1: Opa! Então, vamos aos 38, somente aguardando a decisão final do árbitro da partida. O alemão Daniel Schlager. Daniel Schlager, vamos ver. E óbvio com as recomendações que vêm do VAR, né? O VAR observando tudo para ver se o Brasil faz o segundo gol. Se valida, se vale o segundo gol da seleção brasileira. Gol! Casemiro! Ele toca na bola, não estava no impedimento, no giro do chute do Vini Júnior. Casemiro como se fosse um atacante de referência. A bola passa e balança as redes do goleiro panamenho, do Orlando Mosquera. Gol, o momento esplêndido do futebol. Vem à tona a essência da paixão do torcedor pentacampeão do mundo. É o capitão. Casemiro é o cara da vez, o Alex.
0: Grande jogada pelo lado esquerdo do Vini Júnior. Recebeu a bola ali do Alexandro. Entrou, observou, deu aquele corte para dentro, né? Destacando aí, deslocando dois jogadores para meios. Aí na hora do cruzamento ou chute, sabe-se lá, quem apareceu para concluir foi o Casemiro, capitão da seleção brasileira. Colocou cabeça na bola e aí desviou a bola para dentro da meta. Sem chance de defesa para o Mosquera. Agora, Brasil, mais uma vez, na frente do placar.
3: Esse é o gol de número 9 de Casemiro em 85 jogos pela seleção.
1: E você confere comigo o tempo e o placar da partida. 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São decorridos agora 41. O gol fica marcado aos 39, né? Houve a paralisação para observação do VAR. 39 minutos da primeira etapa. Brasil fazendo o segundo com Casemiro. Vini Júnior na linha de fundo. Bruno Guimarães, ele serve. Matheus Cunha. Agora o chute de canhota. Rafinha! Ela passa à esquerda da meta do Mosquera. Tomou gosto agora a seleção brasileira, Wallace.
0: Apresentando também um pouco de lucidez, né? Boa troca de passes ali. Vini Júnior tocou para o Alexandro, que viu a entrada do Matheus Cunha, que deu voltando para a conclusão do Rafinha. Pena que ela saiu pelo lado esquerdo do goleiro Mosquera. Mas chegou bem e chegou muito bem mesmo a seleção.
1: Completando o giro do placar, 42 minutos do primeiro tempo. O Brasil tem dois, Vini Júnior e Casemiro. Um para a seleção do Panamá, Amir Murídio. Passa.
3: Mais cedo pela Série C, o Guarani goleou o Amazonas. Guarani 5, Amazonas 0.
1: Vamos escutar o Sócrates da Silva, participação do capitão chegando como se for um centroavante, viu, Sócrates?
2: Pois é, e é o 10º gol dele na temporada. Até ele havia feito 9 gols pelo Manchester United, inclusive havia uma aposta lá no Manchester se ele conseguiria fazer 10 gols. Olha o Panamá.
1: Olha o Panamá no campo de ataque, vai tentando, tá recheado de brasileiros por ali. Vai tentar agora, Blackman vai fazer o cruzamento ali no impedimento, Sócrates. Pode seguir.
2: É, havia uma aposta lá no Manchester se ele conseguiria chegar ao 10º gol. Não conseguiu, né, no campeonato na Premier League, mas agora chega ao 10º gol na temporada, né, com esse gol aí com a seleção brasileira. É muito importante essa participação do Casemiro, tá? Ele tá jogando muito, jogou muito. A despedida dele no Manchester United foi fantástica, né? Ele foi ovacionado ovacionado pela torcida, recebeu aplausos de todos que lá estavam, a torcida gritando o nome dele, gostaria inclusive que ele permanecesse no Manchester. Vive uma grande fase, mesmo estando já aos 34 anos. Vinícius Júnior está querendo o jogo e, como destacou o Alex há pouco, é isso que a gente tem cobrado desses homens de frente do Brasil. Eles se movem muito.
1: Olha o Casemiro, lançamento para o Rafinha, chegou a primeira zaga, sobrou novamente, Rafinha tocou! Aí o goleiro botou a mão assim, meio é a bola, viu, Alex? O Mosqueira acabou segurando na segunda, Alex.
0: Agora valeu, né? O Rafinha, ele teve que utilizar o que tinha de recurso no momento. Só aquele toquezinho tentando surpreender o Mosqueira. Aí o Mosqueira disse, opa, aqui não, ficou fazendo uma embaixadinha com a mão, né? E acabou impedindo aí esse ataque da seleção brasileira.
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1: Bola com o Murídio no campo defensivo da seleção Palamanha. Ele toca no meio, vai erguendo o jogo com Dias. Ele vem buscar o jogo do campo defensivo. Abre ala agora no lado esquerdo, vai com o Blackman. Vai para cima da marcação aos 44 minutos e meio. Ele deixa para trás o Luiz Henrique. Vai avançando agora da esquerda para a direita. Blackman, ele solta no meio. Quem aparece agora fazendo a tabelinha do lado direito. Vai para cima o Murídio mais uma vez. O autor do gol do Panamá. Panamá perdendo por 2-1. A porta tá fechada, tem dois no seu encalço. Recua com Dias. Dias vai girando o jogo. Quem aparece agora novamente tocando a bola? Bárcenas. No lado esquerdo vai tentar o chute de longe, intermediário, chutou, afasta Bremer de perna direita. 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
1: Aparecendo Andrés Andrade pelo lado direito, recuperação do Brasil, agora vem com Bruno Guimarães de perna direita, vai sair pro jogo com Luiz Henrique, Rafinha vai brigar, recua o zagueirão da equipe do Panamá, fica com Fidel Escobar. 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
1: Bola com Bárcenas no campo defensivo, ele avança, cruza a linha que divide o meio, faz o lançamento buscando o Walter numa perna direita na bola. Alisson numa peinha de nada, de mão direita, tira, poderia ser o gol do empate, Letícia.
5: E que lançamento, né? Um passe quebrador de linhas do Bárcenas em direção do Walterman, mas ali no chute dele ficou fácil para a defesa do Alisson, que rebateu e o Brasil conseguiu tirar esse perigo que seria da seleção panamenha, Marcelo.
1: E você confere comigo o tempo e o placar da partida. 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Vamos até os 50, 5 minutos de acréscimos da primeira etapa. O Brasil tem 2 e avança pela direita o Wesley. Opa! Aí tem amarelinho, né, Wallace?
0: Não pode, né? Acabou puxando ali o camisa número 2, o Blackman, puxou o Wesley e aí foi advertido com cartão amarelo e pedindo aquela que seria uma boa descida da seleção.
1: 46 minutos e 50 da primeira etapa. Para o Brasil tem 2, Vini Júnior e Casemiro, 1 para o Panamá, gol de Murídio Bassan.
3: Intervalo de primeiro para segundo tempo pela Série C, Anápolis 0, Maranhão também 0.
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1: Olha o Brasil, vai avançando, Léo Pereira, ele toca no meio, faz a tabelinha, Bruno Guimarães deu certo com Rafinha, acabou afastando Andrés Andrade, apareceu Andrade, recua, sai pro jogo agora com Dias, Dias vai cruzar a linha que divide o meio, tá em superioridade,
0: mais não, cinco.
1: Inferioridade ainda, mais 5, vamos até os 50, olha a seleção panamenha, vem com o Murídio novamente, avançando, solta no meio, a recuperação com o xerife Casemiro, futebol é na Jornal.
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1: 47 minutos e meio da primeira etapa, Brasil vencendo o Panamá por 2-1. Daqui a pouquinho tem o show do intervalo, show de informações com Cristiano Bassan. Tem um comentário do Internacional Sócrates da Silva. E aí você fica compreendendo tudo o verdadeiro raio-x do que aconteceu nesta primeira etapa de Brasil e Panamá. 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
1: 48 minutos do primeiro tempo, bola com Murídio no campo defensivo, ele solta mais atrás com Escobar, Escobar de perna direita, tenta o lançamento do campo de ataque, a bola fica presa agora com Alexandro, de perna direita, sai com categoria, fica com Bremer, Bremer no meio da zaga, toca um pouco mais adiantado agora com Wesley, Wesley vai avançando, prefere a jogada de segurança com Bruno Guimarães, tá cercado por dois, não pode brincar aí, de perna canhota, recua para Léo Pereira, de posse de bola do campo defensivo, a seleção Canarinho, futebol é na Jornal.
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1: Luiz Henrique vê a passagem do Wesley, o pé tocado por baixo. E aí os jogadores do Panamá ficam pedindo o amarelinho. Eu não sei se seria demais dar um pênalti ali em cima do Wesley. Deixa eu escutar aqui o nosso querido Wallace Santos. Houve nada, né, Wallace?
0: Não, não houve nada. Apenas um choque normal ali. O Wesley, como estava avançando, né, ele acabou sendo deslocado, mas sem falta. Acertou dessa vez sim, com certeza, o árbitro Daniel Schilagen.
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1: 49 minutos da primeira etapa. Seleção panameña no campo defensivo. Vem com Murídio de perna direita. Eleva a bola para o Bárcenas. Acabou passando por ele. Sobra para o Dias. Vai para cima da marcação. 2-6. Ainda com o jogador panameño. O atacante. Chegou o carrinho ali do capitão Casemiro. Sobrou ainda. Bárcenas faz o lançamento com muita força. Errou na medida aí o Bárcenas. É isso, né, ô Letícia?
5: É isso mesmo, Marcelo. Na jogada bem trabalhada na tabelinha entre Bárcenas e também o Ismael Dias, o Bárcenas foi finalizado. Acabou pegando muito embaixo da bola e chutando a bola por cima, sem levar perigo à meta brasileira.
1: Ergue o braço esquerdo, Daniel Schlager da Alemanha. Aponta para o meio. É final de primeiro tempo na Arena Maracanã. 2 para o Brasil. Vini Júnior, primeiro minuto de jogo. Casemiro aos 39. 1 para a seleção panamenha, Amir Murídio de falta aos 13. 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
1: Os destaques no intervalo da partida, os bastidores, as equipes, a seleção brasileira, a seleção panamenha com o Alex Santos e Letícia Carneiro.
0: Vamos aguardar para ver se o Carlo Ancelotti gostou do que viu nesse primeiro tempo, né, Marcelo? Ele que tem à disposição o Everton, tem o Ederson, tem o Danilo, tem o Douglas Santos, tem o Ibanez, tem o Fabinho, Danilo, Lucas Paquetá, o Hendrick, Igor Thiago e o Ryan. Vamos ver se ele vai realizar algumas modificações ou se ele vai tentar ajustar esse time do primeiro tempo nesse intervalo para o complemento do jogo. Seleção vai vencendo por 2-1. E a equipe e a seleção, na verdade, panamenha, hein, Letícia?
5: No seu banco de reservas, o técnico Christensen tem à disposição o goleiro 1, John David Gunn, 12, César Samúdio, 5, Edgardo Farinha, 6, Christian Martínez, 9, Tomás Rodrigues, 13, Giovanni Ramos, 15, Eric Davis, 17, José Forgado, 19, Alberto Quinteiro, 21, César Yannis, 25, Roderick Miller, 26, José Gutierrez, 27, Kadir Barria, 28, Vitor Grift e 30, Ivan Anderson. Esses são os atletas à disposição do técnico Christensen.
1: Valeu, Letícia.
2: Ô, Marcelo,
1: valeu, Wallace. Sócrates.
2: Só um detalhe, você preparou outra folha aí, não?
1: Ah, meu amigo, já tem umas 30 aqui de cada lado.
2: Deixe de lado, porque o Ancelotti disse que joga todo mundo hoje, viu? Inclusive os três goleiros. Então, prepare o papelzinho aí, porque vai mudar esse time todinho. Se não mudar no intervalo, mas no segundo tempo muda todo mundo, viu?
1: Perspectiva socrática para o segundo tempo do jogo. Gostou do socrático, né, amigo?
2: Gostei.
1: 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Intervalo de jogo, intervalo de primeiro para segundo tempo. Brasil vencendo a seleção panameña por 2-1. Agora o show de informações na sala nacional e internacional com o plantão da vitória, Cristiano Bassan.
3: Valeu, Bassan.
1: Ô, Bassan.
3: Oi.
1: Se você é o da vitória, quando eu tô no plantão, eu sou o quê, Bassan?
3: Você é o vitorioso também.
1: Segue adiante.
3: Vamos já, São Marcelo. Tivemos hoje pela Série A o Red Bull Bragantino vencendo o Internacional por 3-1. Palmeiras venceu a Chapecoense por 1-0 num jogo bastante polêmico. O Vasco perdeu para o Atlético Mineiro jogando em casa por 1-0. Ainda hoje pela Série A teremos Cruzeiro e Fluminense e Remo e São Paulo às 20h30 da noite. Na Série B do Campeonato Brasileiro, Londrina perdeu em casa para o Vila Nova por 1-0. São Bernardo acabou empatando em 1-1 com o Novo Horizontino, esse jogo que acabou beneficiando o Sport, que continua ali na liderança da Série B. Ceará perdeu para o Operário jogando em casa por 2-1 e logo mais 20h30 da noite tem o Cuiabá e CRB. Também acompanhamos pela Série C, um empate do Santa Cruz em 1-1 com o Ferroviário. Santa Cruz teve o goleiro expulso com 7 minutos de jogo, mesmo assim foi para o intervalo perdendo e conseguiu voltar e fazer o gol do empate, e acabou o empate não sendo tão ruim assim. Esses foram os principais jogos que já aconteceram e os que vão acontecer ainda hoje, mas agora para comentar esse primeiro tempo de amistoso da seleção, o Brasil vai vencendo por 2-1 a equipe do Panamá. Está na hora de chamar o Internacional.
7: Sócrates da Silva.
3: Sócrates.
2: Bacê, esse jogo é muito mais um jogo festivo do que qualquer outra coisa, tá? Porque a gente teve show antes do jogo começar, a gente teve homenagem aí jogadores da seleção brasileira. É um momento de despedida, sim, perfeito, né? É um momento de último retoque, né, para um time que vai disputar uma Copa do Mundo, mas também hoje é um jogo festivo. A gente não pode esquecer esse detalhe. Agora, a gente pode analisar se isso é correto ou não, né? Fazer um jogo festivo no momento em que você está se organizando para uma Copa do Mundo. E eu acho que esse é o ponto que tem que ser levantado pelo Ancelotti, agora na conversa com os jogadores no intervalo, e tenho certeza que deve ter sido também, de certa forma, cobrado antes do jogo começar. Se o time brasileiro estivesse realmente, de fato, atento, né, fosse um time que estivesse ligado no jogo, fosse um time que estivesse voltado para encarar essa partida como uma partida já de Copa do Mundo, eu tenho a impressão que o Brasil não estaria vencendo só por 2-1, não. O Brasil tem condição, sim, de estar vencendo por bem mais do que isso. Agora, alguns pontos, eles têm que ser observados, porque eles já ocorrem em alguns momentos com a seleção brasileira, inclusive nos amistosos que o Brasil fez na preparação para esse Mundial e também nos jogos que o Brasil disputou para as eliminatórias ou durante as eliminatórias. Não foi toda a eliminatória com o Ancelotti, mas no jogo contra a França mesmo, que o Brasil perdeu por 2-1, eu enxergo alguns pontos que permanecem mesmo com outros jogadores em campo em relação àquele amistoso. Que pontos é esse que eu percebo que continuam? O espaço dado para contra-ataque, o espaço dado para construção de jogadas. Foi assim no jogo contra a França e foi assim em alguns momentos no jogo de hoje contra o Panamá. O detalhe aí é que o Panamá não está nem sequer próximo a força que a seleção francesa tem. Então, por isso, não se torna um adversário tão perigoso assim. E aí que vem a exigência de você encarar essa partida como, olha, eu vou ganhar logo, eu vou fazer logo o resultado que me garanta, porque eu aquieto logo o Panamá, não há risco de uma contusão ou de algo do tipo durante a partida, acalmo o torcedor entenderá, né, que a partir do momento que as alterações começam a existir, eu apenas estarei buscando a manutenção do resultado, o resultado já estará construído. Então, acho que o Brasil poderia sim ter entrado mais ligado no jogo. Talvez o gol com um minuto tenha prejudicado essa questão da concentração, né? Tenha caído naquela situação de, eu já estou ganhando por 1-0 com um minuto, o adversário, toda essa experiência em competições internacionais, nem mesmo em Copas do Mundo, eles jogam muito entre si lá na CONCACAF, são seleções, algumas delas amadoras, não é o caso da seleção do Panamá, tá? Tem jogadores que já estiveram no futebol europeu, outros que ainda estão, atletas que já têm uma certa rodagem, então são atletas experientes, mas muito abaixo daquilo que se espera de um adversário à altura da seleção brasileira. Mas vamos lá, vamos para o jogo, vamos para a partida, para o que aconteceu até agora no estádio do Maracanã. A seleção brasileira ela vem para esse confronto com algo que pensa o técnico Carlo Ancelotti para montagem da equipe para o Campeonato Mundial. Ele já deixou isso claro, ele já apresentou isso em entrevista coletiva, falou sobre isso nos amistosos contra a Croácia e contra a França, que seria justamente uma forma de jogar, né, com quatro homens na frente, sem posição muito fixa definida, né, com todo mundo buscando essa mobilidade ofensiva. E pelos nomes, né, pelas peças, atirando aí, talvez a exceção seja o Luiz Henrique, que geralmente sempre joga preso ali pelo lado direito, né, como jogador rompedor de linhas, né, que ele é um atleta que vai, né, conduzindo bola, tentando deixar para trás os zagueiros, mas o Matheus Cunha, o Vinícius Júnior e o Rafinha,

0: em suas equipes, eles jogam com essa mobilidade, né? O Rafinha fica mais pelo lado esquerdo, realmente, no Barcelona, mas ele tem espaço, ele tem a oportunidade de jogar pelo meio, até se aproximando do Lamine Yamal em alguns momentos. O Matheus Cunha tem essa liberdade também no Manchester United, inclusive de jogar por trás dos homens de frente. E o Vinícius Júnior, já falei sobre isso, inclusive, antes do jogo começar, ele tem essa liberdade também na equipe do Real Madrid. Ele jogava bem mais preso, inclusive, quando o Ancelotti era o treinador do Real Madrid no lado esquerdo, né? Mas mesmo assim ainda haviam inversões na função ofensiva da equipe do Real. Então, com essa mobilidade, o que é que se espera, ou que se esperava, ou que pensa o Ancelotti? É que num jogo como o de hoje, num jogo onde há uma marcação forte, como é a marcação do Panamá, como será a marcação do Haiti, como será a marcação da Escócia, eu estou falando aqui dos adversários que o Brasil terá na Copa. Talvez Marrocos não encare a seleção brasileira como o Panamá está encarando, né, com a necessidade de ficar sempre na defesa. Será um time que, imagino eu, buscará mais jogo contra a seleção brasileira do que os dois outros adversários, Escócia e Haiti. Mas o Brasil enfrenta hoje uma defesa com três zagueiros, um time que faz uma linha de cinco na parte defensiva, depois à frente dessa linha tem outra linha com quatro jogadores. Então essa mobilidade desses atacantes seria justamente para quebrar esse tipo de defesa, para fazer com que a movimentação desses jogadores, a opção que eles dariam, né, pelo menos essa seria a ideia, a movimentação que eles dariam ao ataque fizesse com que essas linhas fossem quebradas, faria com que a marcação se deslocasse, e deslocando a marcação você abriria espaço para a seleção brasileira jogar. Não aconteceu isso em muitos momentos do jogo, eu diria até que pouco aconteceu isso, que é a forma que eu considero ideal com essa escalação que o Brasil coloca no jogo de hoje, que deve colocar no início da Copa do Mundo. Uma escalação, uma formação com quatro homens na frente. Esses quatro homens na frente têm que ajudar na marcação, na hora do contra-ataque, na hora de levar, né, o contra-ataque, e tem que se mexer na hora de encontrar um time fechadinho, como é o caso do jogo de hoje. Eu vou aproveitar para chamar o gol do Vinícius Júnior, porque como foi com um minuto, né, de jogo, dava a impressão de que o Brasil atropelaria, que o Brasil iria para cima com tudo. Agora é uma jogada que demonstra algumas coisas que o Brasil pode utilizar como armas na Copa, né? Primeiro, a roubada de bola do Casemiro. Ele tem feito muito isso, aliás, é uma característica dele, né? Roubadas de bola, ele chega sempre tentando a antecipação e ele tem um tempo de bola muito bom. Ele consegue roubar a bola, faz o passe para o Vinícius Júnior e o Vinícius, quando apareceu a oportunidade, ele experimentou, né? Que isso é importante também, pegar a defesa de surpresa. Um bonito chute, um belo chute do atacante da Seleção Brasileira e do Real Madrid, abriu o marcador ali com um minutinho. Parecia que seria tranquilo, não foi tanto assim, mas a gente vai relembrar com a narração daquele que todo mundo gosta. Marcelo
1: Araújo. Afastou primeiro a zaga da equipe do Panamá, solta com Escobar, Escobar, recuperação agora com o Vini Júnior, de novo bateu, gol do Brasil! Gol do Brasil! Sai da frente! Aqui é Brasil!

0: Então Casemiro recupera para Vini Júnior. E fora da área, solta o canudo de perna direita. A bola vai no canto direito do goleiro Mosqueira. Gol! O momento esplêndido do futebol. Vem à tona a essência da paixão do torcedor. Pentacampeão do mundo, Alex!
1: Casemiro não tem nada a ver, esse jogador. Padamenho fez besteira. Tentou sair de forma errada. O capitão da seleção brasileira roubou a bola e tocou para Vini Júnior. Aí prevaleceu a qualidade, a característica, o fator técnico. Foi levando o de fora da área, chutaço, sem chance de defesa nenhuma para o Mosqueira. Golaço, golaço da seleção brasileira, logo no início do jogo. Agora Vini Júnior faz 1-0 para o Brasil, em cima do Panamá.
2: Pronto, e como estava dizendo, parecia, né, que com 1-0 com um minuto o Brasil atropelaria, né, passaria por cima da seleção do Panamá. Mas a impressão que eu tive é que a seleção deu aquela, né, refrescada no jogo. Teve algumas chances? Teve sim, a gente teve várias oportunidades, inclusive com o Vinícius Júnior. A gente teve com 5 minutos um chute que ele deu para a defesa do goleiro Mosquera. Aos 10 minutos um outro chute dele, né, chutou também de fora da área, mas nenhum desses lances foi tão perigoso quanto o gol da equipe do Panamá. Olha, o que é que tem que ficar claro para a seleção brasileira? Enfrentar um adversário como o Panamá, que, como disse há pouco, né, tem os seus valores, né, tem os seus jogadores, mas que estão distantes de serem favoritos para um campeonato mundial, para uma Copa do Mundo, e você dar a oportunidade de uma falta na entrada da área, você dar espaço na marcação no meio de campo, você não está com a marcação tão justa, né, dá espaço para esses jogadores. Em diversos momentos, o Harvey e o Andrade, eles tinham espaço e tempo para levantar a cabeça e para fazer os passes, buscando ou o Bárcenas em alguns momentos, em outros momentos buscando o Aterman. O Rodrigues também chegou a aparecer em alguns momentos como opção. Então o Brasil não pode dar esse espaço no meio de campo. Deu espaço, a falta acabou acontecendo. Bruno Guimarães, quem cometeu a falta, uma falta frontal, perigosa, né, perto ali da meia-lua. De certa forma, até era uma defesa fácil para o goleiro da seleção brasileira, para o Alisson. Porém, na hora de saltar, na barreira, estavam o Casemiro e o Bruno Guimarães. Eu fiquei na dúvida se bateu nos dois ou se bateu em um só, né? Mas ela desviou e aí ela mudou completamente a trajetória da bola. A bola estava indo para o lado esquerdo do goleiro brasileiro. Ele já estava se deslocando para fazer a defesa. Quando houve o desvio, que ele tentou voltar para o lado direito, não havia mais tempo, né? E ele estava muito distante justamente de onde a bola se encaminhava. E acabou tomando o gol o Alisson. Não considero que ele tenha falhado no lance. Mas, de qualquer forma, fica a lembrança, né, de um gol bobo, a gente pode dizer assim, né? Um gol que não estava no script por parte da seleção panamenha. Eu vou até trazer a narração desse lance também para a gente perceber como o próprio Marcelo, na hora da cobrança, diz isso, né? Do desvio que acabou prejudicando o goleiro da seleção brasileira. Voltando, o que todo mundo gosta.

0: Tudo pronto.
1: Já estão opa, voltando, Sócrates, né?
2: Tudo pronto para o segundo tempo de jogo. A bola vai rolar novamente na Arena Maracanã. 120ª partida da Seleção Brasileira de Futebol. Seleção Brasileira contra a Seleção Panameña. O Brasil vencendo por 2-1. Vinícius Júnior no primeiro minuto de jogo e Casemiro de cabeça aos 39. O lance que precisou ser revisado pelo VAR, mas dois minutos depois o VAR confirmou. A arbitragem validou o gol da Seleção Brasileira.
1: Ô, Marcelo,
2: vou preparar aqui os papéis.
1: Era isso que eu avisar. Já separou porque é outro time, viu?
2: Exatamente, vamos lá. Já tem ali o Fajardo, 17 na seleção panameña. Enfim, vamos embora, porque vai ter modificações. Daqui a pouquinho a gente vai confirmar tudo. Tô vendo ali o Murídio de volta, o Arvey de volta também, o Andrade. Esses estão em campo. Seleção Brasileira entrando agora para o segundo tempo de jogo. E aí vamos confirmar tudo. Tô vendo o Rayan em campo, né?
1: Todo time reserva, viu? O Rayan, Endrick, Igor, Thiago, Danilo. Ele mudou, foi logo todo mundo. O Ederson vai pro jogo também. Ele mudou logo o time todo, viu, Marcelo?
2: Vamos nessa então. Pro segundo tempo de jogo, você vai acompanhar tudo com a gente. Vamos para o reinício da partida. Nesta segunda etapa, Arena Maracanã, Brasil e Panamá. Brasil vencendo por 2-1. Sábado que vem, você sabe. Sábado que vem tem o último amistoso. Aí já vejo o Endrick com a número 19. E a gente vai posicionando no cara crachá, viu? Sócrates, Letícia e também o Alex Santos.
1: Vamos em relação a essa mudança, Marcelo, é só ruim porque você não sai com impressão definitiva da Seleção Brasileira. Por isso que eu disse agora no começo do comentário. É um misto de despedida, jogo festivo e preparação. Mas o que me parece é que a última coisa para esse jogo é um caráter preparatório. É apenas realmente um caráter festivo. Colocar todo mundo para jogar, né, fazer com que todo mundo participe. É o time completamente reserva. Tá o Ibanhas ali, tá o Douglas Santos. É o time todo reserva do Brasil.
2: Apita o árbitro, recomeça o

0: junto com você, vivendo as emoções do Amistoso Internacional. O Brasil vencendo por 2-1. Nosso querido Alex, assim que possível, aquela força pra gente ir organizando esse novo time da seleção brasileira no primeiro minuto de jogo da segunda etapa. Permaneceu o Léo Pereira com a número 15. O Léo Pereira na zaga vai evoluindo pelo setor defensivo. Ele toca na frente, o Brasil vai evoluindo, vai vencendo por 2-1.
1: Ô, Marcelo.
0: Já vejo ali o Paquetá. Paquetá tá em campo. Fala, Sócrates.
1: Só ele. Só ficou o Léo Pereira.
2: Exatamente.
1: O resto do time mudou tudo.
0: Pronto, maravilha, que beleza, que beleza. Do campo defensivo, recuperação da seleção panamenha, vai pra cima. Quem recolhe a bola no primeiro minuto de jogo é Fajardo. Entrou agora no segundo tempo, número 17 da equipe do Panamá. Daqui a pouquinho a Letícia confirma pra gente quem é que saiu na seleção toda vermelha, na seleção rubra da América Central. Bola no campo defensivo, primeiro minuto de jogo do segundo tempo, a bola acaba saindo em arremesso manual para a seleção panamenha. 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
0: Olha o lançamento do campo de ataque da seleção brasileira. Afasta a zaga no campo defensivo. Córdoba, a bola para na entrada da grande área. O chute do Rayan, a bola bate na zaga. Acaba sobrando novamente com a seleção brasileira. Vai evoluindo, acaba recuando, vai tocando, girando o jogo no campo defensivo. Léo Pereira, ele avança na grande laranja do campo. Avançando a seleção brasileira, vai vencendo por 2-1. É segundo tempo de jogo. Ali vislumbramos o número 16, Douglas Santos. Fala, Sócrates.
1: E fica claro o seguinte, o Danilo está convocado como zagueiro mesmo e o Ibanez está convocado como lateral direito, né? Porque é essa opção que o treinador faz. São essas definições que a gente está observando em relação a tantas trocas assim, né? Olha o Brasil.
0: Olha a seleção no campo de ataque, lançamento para o Hendrick, defesa do goleiro Mosqueira, Sócrates.
1: Então a gente já entende, o Ibanez realmente é o reserva na lateral direita, reserva do Wesley, né? O Danilo pode até ser utilizado na lateral, mas está convocado para a zaga, já que ele fica aí ao lado do Léo Pereira, uma dupla que joga às vezes juntas, junta na equipe do Flamengo, que geralmente é Léo Pereira e o Léo Ortiz. No meio de campo, Fabinho é o reserva do Casemiro, o Danilo entra aí na vaga do Bruno Guimarães. Olha o Brasil.
0: Olha o Brasil no campo de ataque, dentro da grande área, aos 2 minutos do segundo tempo. Ih, o Paquetá agora. Ô, Wallace, essa bola caiu no seu colo aí, viu, Wallace?
2: Ele não pode falar que o Paquetá não está acostumado a jogar aí no Maracanã, né? Ele conhece muito bem esse gramado. Boa descida pelo lado esquerdo do Igor Thiago. Agora, conclusão e definição do Lucas Paquetá, meu amigo.
0: Pois 2-1. Lá em cima. 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
0: Fajardo tentando pelo alto, Alisson. Que susto, Letícia Carneiro.
5: Que susto, na boa chegada do camisa de número 7, o José Rodrigues, ele que chegou muito bem, chutou de longe em cheio, mas o Alisson, ou melhor, Enderson saiu para fazer essa grande defesa a favor da seleção brasileira. Bola em jogo, Marcelo.
0: Então é o Enderson ali.
1: Ô, Marcelo.
0: Oi, Sócrates.
1: Foi num lance parecido com esse que o Enderson foi embora do Manchester City, viu? Foi num lance parecido com esse. Ele de fora da área tentou essa jogada assim, meio atabalhoada. E depois que ele teve essa falha, passaram-se poucos dias, aliás, meses, e ele foi embora do Manchester City. Foram em busca de um outro goleiro e por isso ele foi embora jogar no futebol da Arábia.
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0: Olha o Marcelo. Na tabelinha com o Douglas Santos. Fala, Wallace.
2: Tem um detalhe muito curioso na beira do gramado, pois o quarto árbitro está levantando sozinho ali as placas de alteração. Uma por uma, já entrou todo mundo.
0: Ajuda
2: e tem
0: muito,
2: que avisar, viu? Quem saiu, né?
0: Ajuda muito, com 4 minutos e meio do segundo tempo, amigo. Pense.
2: Ele agora que chegou no meio de campo do Brasil, viu?
0: Olha o Fajardo no campo de ataque. Fabinho recua, a bola fica no campo defensivo. Quem toca é Ibanez, buscando o campo de ataque, vai pra cima da marcação. Vai tentando agora evoluir. Rayan solta com Danilo. Danilo vai pra frente. Temos o Danilo meia, né, do Botafogo. E temos o Danilo na defesa do Clube de Regatas Flamengo. Letícia.
5: Marcelo, a equipe, a seleção panamenha mudou. Saiu com a camisa 10 o Ismael Dias. Para a entrada do 6, o Christian Martinez. E também saiu com a camisa de número 18. O Arteman, para a entrada do 17, o José Forrardo. Fajardo.
0: Christian Martinez tem a meia dúzia, não é isso? Christian Martinez, número meia dúzia.
5: Isso, com a camisa de número 6 e o 17 é o José Fajardo.
0: Tá certo, valeu Letícia, 5 minutos e meio. Vamos conferir o tempo e o placar da partida. Você conferindo o tempo e o placar do jogo, são decorridos 5 minutos e meio da segunda etapa. Amistoso Internacional, despedida da seleção brasileira aqui do Brasil. Mas sábado que vem tem mais contra o Egito, aí será o último amistoso antes da Copa. O Brasil tem 2 gols de Vini Júnior e também Casemiro. Gols marcados no primeiro tempo. Murídio fez o gol da seleção panamenha. E aí, Bassan?
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0: 6 minutos do segundo tempo, Ibanez no campo defensivo da seleção brasileira faz o lançamento buscando o Rayan do campo de ataque, ele vai pra cima, aí é foguete, perna canhota na bola, cruzamento na área, afasta de cabeça Andrade, bola sobra na entrada da grande área, novamente Ibanez toca de cabeça buscando do campo de ataque, aparece Hendrick, vai pra cima da marcação, tentou o Danilo, afasta a zaga, aparece por ali o Andrade, sobrou para o goleiro, a dividida agora no campo de ataque com o Hendrick, conta isso aí pra gente, Wallace.
2: É, foi uma tentativa ali meio estranha, né? Na verdade até prevaleceu a jogada inicial. O Paquetá tentou colocar essa bola para o Hendrick, só que saltou ele, saltou o goleirão da equipe da seleção panameia e não encontrou nada. A bola saiu pela linha de fundo, vai vencendo a seleção brasileira 2-1.
0: Tá certo, Alex Santos, 7 minutos do segundo tempo. Fala, Sócrates.
1: É, só um detalhe também em relação ao Danilo, é porque na lista da FIFA ele vai com o nome Danilo Santos. Tá? O Danilo zagueiro, que era lateral, né? Fica como Danilo. E o Danilo do Botafogo, tá saindo do Botafogo, né? Sim. Mas vai ser inscrito ou está sendo inscrito como Danilo Santos.
0: Ok, tá certo. Valeu, obrigado, Sócrates. Olha o chute pro gol! Golaço! Rayan! Gol!

0: aqui é Brasil! Aos 7 minutos do segundo tempo, falha de comunicação na zaga panamenha. Goleiro acabou se atrapalhando todo, foi tirar a bola, sobrou com o Ryan. Ele está no lado direito, ao lado da grande área. Que categoria! De perna canhota, manda no outro lado do canto direito. Que pintura do Maracanã! Gol! O momento esplêndido do futebol! Vem à tona a essência da paixão do torcedor pentacampeão mundial! Ryan é o cara da vez, Wallace!
1: Que vacilada do Mosqueira, né? Tentando sair com os pés, foi pressionado pelo Igor Thiago. Então o que fez o goleiro da seleção panameña? Tentou tirar da área, só que ele tirou nos pés do Ryan. Que visão, hein? Que visão ele teve, todo mundo lá de fora, a barra toda livre e o gol só esperando a bola. E o que ele fez? Golaço no Maracanã. E aí a seleção brasileira ampliando o marcador, agora faz 3-1 para cima do Panamá.
2: Esse é o primeiro gol do Ryan com a camisa da seleção brasileira em dois jogos, primeiro gol marcado.
0: Ô Sócrates, que pintura de gol! E aí não tem nada a ver com a falha do goleiro, né, Sócrates?
3: Não, é assim, o goleiro falhou, mas se ele não tivesse a categoria, né, e a capacidade, ele teria chutado a bola na bandeirinha de escanteio, né? Ele fez o chute perfeito, chute belíssimo, e me chamou a atenção também a comemoração pós-gol, né, de dois atacantes muito jovens, o Endrick e o Ryan, os dois com 19 anos. Se tudo ocorrer bem para os dois, eles têm aí no mínimo mais umas três Copas do Mundo com a camisa da seleção brasileira.

0: uma copa de aprendizado, né? Quando você vai com 19 anos, é o caso a gente extra classe, né? Como, por exemplo, o Pelé, aí é uma outra categoria, mas os jogadores jovens, assim, num mundial como esse, eles vão para aquele momento de aprendizado, de perder o medo, né? De aprender como funciona o ambiente de Copa do Mundo. Então, gol muito bonito, gol muito belo e gol muito importante para ele. Dois jogos, um gol. Que média boa na seleção, né?
1: E você confere comigo o tempo e o placar da partida. 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São decorridos 10 minutos da segunda etapa. Na Arena Maracanã, o Brasil já tem 3. Olha a seleção do Panamá pelo lado direito, vai avançando, chute de canhota, defesa do Ederson, tranquilo no centro do gol. 10 minutos e meio. E aí, Letícia?
2: O José Martínez, que recebeu pelo corredor direito de campo, saiu em profundidade, em velocidade, entrou dentro da grande área e chutou. Mas aí foi um chute fraco e ficou fácil para a defesa do goleiro Ederson, bola em jogo a favor do Brasil.
1: 10 minutos e 50 da primeira etapa. O Brasil tem 3. Vini Júnior, Casemiro e Ryan. 1 para a seleção do Panamá, gol do Amir Murillo Bassan.
3: Hoje, pela Série B do Campeonato Brasileiro, 8:30 da noite, a bola rola para Cuiabá e CRB.
1: Minutos do segundo tempo, o Brasil vencendo por 3-1, recua a bola, Fabinho fica no campo defensivo, agora com Léo Pereira de perna canhota, ele toca do seu lado com Danilo, Danilo vai avançando, 11 minutos e meio da segunda etapa, 3-1 para o Brasil, solta a bola no lado direito com Ibanez, o zagueiro barra lateral, agora pelo meio Ryan, vai, ele pode tentar de novo, perna canhota, bateu, a defesa do goleiro Mosqueira. Tá arriscando o garoto e aí tentou o segundo dele no jogo, viu, Alex?
4: É, e tá ganhando confiança, né, o Ryan? Ele realmente viu que tinha a possibilidade do chute. Bom chute, chutou até bem, só que o Mosqueira dessa vez estava bem posicionado, garantindo ali a defesa para a seleção do Panamá. Agora, detalhe, viu? É como o Sócrates falou, grandes jogadores começaram jovens. O próprio Neymar, né? Na primeira Copa do Mundo também foi bem jovem.
1: Exatamente, exatamente. Olha o Panamá do campo defensivo aos 12 minutos do segundo tempo. Olha o Córdoba do campo defensivo da equipe do Panamá, de perna canhota, ele encosta agora com Andrade. Andrade eleva o jogo, vai tentando na frente com o Murillo. Murillo vai tentando, campo de ataque, era o Blackman que aparecia por ali, recuperação da seleção brasileira, lançamento buscando o Endrick, chegou primeiro a zaga, interceptando, a bola fica no meio agora com Córdoba, Córdoba na grande laranja do campo, cercado por 3, faz o toque agora com Fajardo, Fajardo vai se desvencilhando do lance, tocando com Dias pelo lado direito de ataque, olha o chute de longe, Ederson bem tranquilo na hora de segurar a pelota, Letícia.
2: Na jogada que teve origem do meio de campo, na tabelinha, né, na troca de passe com Fajardo, ele passou para o José Rodrigues, que carregou mais uma vez na intermediária do campo, aproveitou e fez o chute, mas mais uma vez, um chute fácil para o goleiro Anderson e a bola já está em jogo a favor do Brasil.
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1: Douglas Santos avançando para o Danilo Santos, olha a família Santos em campo, a interceptação agora com Córdoba, fica no campo defensivo da seleção panamenha. Bárcenas vai tentar sair para o jogo, toca do seu lado direito agora com Harvey, ele é derrubado, o árbitro marca falta, não, tá valendo, diz que tá valendo tudo isso. Olha o Ryan, vai para cima da marcação pelo lado direito, ele fez o terceiro gol da seleção brasileira, numa pintura de gol, no lado direito, encobrindo o goleiro, bola lá no canto, no lado direito, ele tocou no lado direito da meta, né, uma transversal, bem interessante o gol do garoto Ryan, o ex-jogador que o ano passado estava aqui, né, vestindo a camisa do Vasco da Gama, o clube de regatas Vasco da Gama. Olha a equipe do Brasil com Douglas Santos no campo defensivo, ele toca no seu lado direito com Ibanez, ainda antes da linha que divide o meio todo no campo defensivo, a equipe do Panamá, 14 minutos do segundo tempo. Vem com Danilo, ele toca, faz a tabelinha com Paquetá, Paquetá recua com Léo Pereira. 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
1: Paquetá secado por 2, agora vem com Ryan, solta com Danilo Santos, ele tem espaço, pode tentar bater, preferiu o lance agora com Douglas Santos, Douglas agora para o Danilo, ele deixa Paquetá, bateu a bola, um chutaço de canhota, a bola beijou o fundo das redes, é gol!
6: Brasil!
1: Gol do Brasil!

0: mais um Alan.
1: Agora sim, mais uma grande jogada da seleção brasileira, hein? Uma jogada com lucidez. Meio de campo começando com o Danilo Santos. Ele viu a descida do Douglas Santos pelo lado esquerdo. O Douglas cruzou buscando a grande área. Apareceu de novo ali o Danilo fazendo o corta-luz. Aí ficou fácil, né? Para o Lucas Paquetá. Dessa vez ele acertou. Dominou com a perna esquerda, colocando do lado direito do goleiro Mosquira. Bonito gol no Maracanã. Agora a seleção brasileira faz o terceiro. Olha o Brasil.
2: Igor Thiago para cima da marcação. Toque por baixo.
3: Opa!
1: Pênalti.
3: Marcou.
2: Marcou a penalidade. Deu nem para terminar a descrição do gol, viu, Alex?
1: É, eu só vou falar então pro Bassan. Agora, Lucas Paquetá faz Brasil 3, Panamá 1.
4: Esse é o gol de número 13 de Lucas Paquetá em 62 jogos pela seleção brasileira.
1: Correção, quarto, né, do Brasil, 4-1.
2: É, 16 minutos e meio. Deixa eu ver o Sócrates da Silva. Tá marcado o pênalti pra você, foi, Sócrates?
5: Foi, pra mim foi pênalti sim. E eu quero registrar algo aqui em relação ao Igor Thiago, né? O Igor Thiago é olhado atravessado por muita gente, né? Até porque ele jogou no futebol belga, tá num clube que não é tão grande assim no futebol europeu, né? No futebol inglês, ele tá no Brentford. Mas, gente, um cara que joga no Brentford e consegue fazer 25 gols na Premier League, ele não pode ser desprezado de forma alguma, né? E a jogada que ele fez agora, né? O zagueiro foi rápido para cima dele, foi no Javai, né? E ele fez um lindo drible, né? Colocando a bola entre as pernas do zagueiro. O cara tem qualidade, né? O cara é inteligente, é um bom centroavante e pode ajudar o Brasil. Para mim foi pênalti sim.
2: Pronto, vamos lá então. Eu tô aqui colocando tudo em ordem, porque tem Vini Júnior, tem Casemiro, tem Ryan, tem o Paquetá. E vamos ver se sai o quinto. Brasil vai goleando por 4-1. É o próprio Igor Thiago que vai para a cobrança da penalidade. 17 minutos e meio do segundo tempo. Brasil vai goleando por 4-1. Vai autorizar o árbitro, autoriza. Igor partiu, bateu! Gol do Brasil!

0: aos 18 minutos do segundo tempo, com categoria, perna direita no canto direito, 1, 2, 3, 4, 5, Brasil! Gol! O momento esplêndido do futebol, vem à tona a essência da paixão do torcedor canarinho, Igor Thiago é o cara da vez, Juarez!
1: Coroando, né? A boa jogada que originou a penalidade máxima. Ele que fez um drible sensacional

0: Goleiro de um lado e a bola do outro. E o Maracanã comemore muito o quinto gol da seleção brasileira. Igor Thiago faz Brasil 5, Panamá 1.
1: E haja gol, esse é o segundo gol de Igor Thiago em 3 jogos pela seleção brasileira.
2: Ainda bem que amanhã o movimento é com Leonardo Borges às 10 da noite. Haja gol, viu, Sócrates?
3: Mas a gente esperava isso desde o primeiro tempo, né? Agora no segundo tempo, os jogadores que entraram parecem estar mais dispostos. Tô gostando da desenvoltura do Danilo, assim como no jogo passado, né? Naquele amistoso que ele entrou. Tô gostando do Douglas Santos aparecendo muito mais como opção, além do Alexandre, né? Com o Alexandre praticamente não subiu no primeiro tempo e o Douglas Santos aparece ali, teve participação importante no quarto gol quando fez o passe, o corta-luz do Danilo Santos, a chegada ali do Lucas Paquetá, mesmo tendo desvio, mas conseguiu fazer o gol. O Igor Thiago, para mim, é uma boa opção para esse ataque do Brasil. Quando precisar de um centroavante, esse cara está pronto para fazer esse papel. É um jogador muito interessante, tenho acompanhado na Premier League e sempre falo a respeito dele por esse sentido. Agora, no primeiro tempo, fica aquele momento para mim, sabe, Marcelo, de que o time principal, o time titular, não queria se esforçar, não queria correr, e os reservas, quando entraram, querem buscar um espaço, né? Querem buscar uma vaguinha como titular na Copa do Mundo e aí estão se movimentando bem. Pode notar nas descrições do Wallace em relação às jogadas dos gols e às jogadas ofensivas do Brasil que a seleção melhorou bastante, né, em termos ofensivos. E olha que não foi por queda no Panamá. O Panamá só fez 2 alterações e 2 alterações na frente. Então não foi um time desmantelado. Agora sim vai ter trabalho aí a Letícia, porque agora é um caminhão de mudança da equipe do Panamá.
2: Verdadeiro mutirão no jogo, viu? Vamos conferir o tempo e o placar da partida. Letícia está aqui na sua terceira página para colocar tudo em ordem. É o tempo e o placar da partida. 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O negócio vai melhorar agora. 20 minutos da segunda etapa. 20 do segundo tempo. O Brasil tem 5. Vini Júnior, Casemiro, Ryan, Paquetá e Igor Thiago. 1 para a seleção do Panamá. Amir Murillo. Não, esse gol foi marcado ainda no primeiro tempo. Bassan.
1: Mais cedo a gente acompanhou o empate do Santa Cruz com a Ferroviária. Santa 1, Ferroviária também 1. E o Anápolis vai empatando em 0-0 com o Maranhão pela Série C.
2: Vinte e um minutos e meio, Letícia Carneiro. E aí, Letícia, que temos?
4: Olha, Marcelo, vou te passar as entradas. Entrou com a camisa de número 5, o Edgardo Farinha. Também entrou com a camisa de número 9, o Thomas Rodrigues. Com a 13, Giovanni Ramos. 15, Eric Davis. E com a 27, o Kadir Barria.
2: Pronto, temos um novo time aí na seleção panamenha. E aí o dinamarquês, ele quer observar também a sua seleção. Afinal, ele também vai para a Copa, né, Sócrates?
3: Também, só que diferente do Brasil, ele ainda tem um amistoso a mais, né? O Brasil só tem um jogo contra o Egito, eles jogam ainda contra a República Dominicana no meio de semana, na quarta-feira, e no sábado que vem eles jogam contra a Bósnia, né? Então eles têm 2 amistosos ainda antes do Mundial. Eles estreiam contra a Gana no dia 17, né? A seleção de Gana no Campeonato Mundial. Agora vai descaracterizar um pouco, né? Mas o importante para a gente analisar do time do Brasil, primeiro, foi a equipe do primeiro tempo e essa equipe que começou o segundo tempo e prejudicou muito mais a seleção do Panamá, né? Que foi muito mais aguerrida do que a equipe do primeiro tempo. A explicação que eu encontro é que no primeiro tempo os jogadores que são titulares não quiseram se expor e os reservas estão buscando, comendo a grama, para tentar ser opção para o Ancelotti durante a Copa do Mundo.
2: Tá certo, o nosso querido Sócrates da Silva, 22 minutos do segundo tempo. 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
2: 22 minutos e meio do segundo tempo, o Brasil vai goleando por 5-1 em segundo tempo, Brasil 5, Panamá 1. Você ouviu logo cedo com a narração de Haroldo Costa, com Ralf de Carvalho, com Igor Moura e também Cristiano Bassan, o empate entre Santa Cruz e Ferroviária por 1-1 em mais uma rodada da Série C do Campeonato Brasileiro de Futebol. 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
2: 23 minutos e meio, tempo agora para hidratação, tempo também para Sócrates da Silva. Agora somente as observações de um técnico e de outro, vitória sacramentada do Brasil, Sócrates.
3: É, tá sacramentado a vitória da seleção brasileira, falta a definição de placar, né? Se o Panamá vai fazer mais um golzinho nesse segundo tempo, acho difícil, ou se o Brasil ampliará esse resultado ainda no transcorrer do jogo. É, só o Everton, né, não entrou ainda, mas pelo que falou o técnico Ancelotti na entrevista coletiva de ontem, todo mundo iria pro jogo, né? Todo mundo iria pra partida. Então não duvido que a gente ainda tenha a saída do Ederson pra entrada do Everton, que foi o último convocado para o gol, né? Ninguém dava muito crédito à convocação dele. Mas, como estava dizendo há pouco, em relação à seleção brasileira, para esse segundo tempo, os jogadores estão querendo mais, né? Eu acho que essa é a grande diferença. Eles querem mais, eles estão buscando mais espaço. Não é à toa, né, que a gente tem dois garotos muito jovens, né? O Endrick e o Ryan querendo, né, ser opção. O Danilo, que deixou a impressão muito boa, correndo bastante, se apresentando como opção ofensiva. E o Douglas Santos, Douglas Santos merece ser titular dessa seleção brasileira. Vamos ver qual vai ser a análise do Ancelotti nos próximos jogos, no próximo amistoso e também na Copa do Mundo.
2: Tá certo, Sócrates da Silva, futebol é na Jornal.
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2: Vai para a cobrança da falta pelo lado direito, vai sair a cobrança pelo lado direito, David, número 15 na cobrança pela seleção panamenha, que vai sendo goleada pelo Brasil por 5-1. Segundo tempo de jogo, vai autorizar o árbitro da partida, vai para a cobrança, é na intermediária, lado direito tem 7 homens de vermelho ali na entrada da grande área e quase que toda a seleção brasileira, somente o Endrick está livre ali na barragem humana. 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
2: Bola no ataque da seleção panamenha, brigando por ela. O Paquetá consegue dar um toque de perna canhota, buscando o campo de ataque. Toca de cabeça, o Bardi acaba sobrando pra seleção brasileira.

0: 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São decorridos 26 minutos do segundo tempo. Na Arena Maracanã, Brasil 5, 1 para o Panamá. Bassan.
1: Hoje, pela Série A, o Palmeiras venceu a Chapecoense por 1-0. E o Vasco perdeu para o Atlético Mineiro por 1-0. 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
0: Olha o Ibanez, o campo defensivo, protege a bola, agora cercado por três da equipe do Panamá. Olha o Fajardo, de perna direita, bateu a bola, explode no costado do Léo Pereira. Acaba sobrando pelo lado direito, vai avançando o David, vai para cima da marcação, aparece o Murídio, o autor do gol da seleção panamê. Ele permanece em campo, é o guerreiro Murídio. 27 minutos e meio do segundo tempo, ele recua, bola agora com o Cristian Martínez. Martínez vai para cima, acaba cruzando, corta Fabinho de perna direita, mata no peito o Igor Thiago, é um verdadeiro tanque o Igor Thiago, autor do quinto gol brasileiro. Numa penalidade que ele sofreu, ele cobrou, protegeu a bola, cercado por três, Ederson, um chutaço de perna canhota, vai, a bola cruza a linha que divide o meio, vai pra frente, opa, se vacilar o garoto, pega a bola, ele pegou, ele vai pra cima da marcação, Endrick, perna canhota, ele tá seco, ele caiu dele, também pode tocar no lado esquerdo, afasta a zaga, sobrou com Igor Thiago na entrada da grande área, Danilo de perna canhota, lança Endrick, bateu, aí faltou força na perna canhota, hein, Wallace?
3: É, e deu tempo do sistema defensivo, Panamá se recompor, né? Mas valeu sim a boa tentativa do Endrick. Agora, meu amigo, você ficar frente a frente com o Igor Thiago, o cara é o armário, viu?
0: É, por aí, né, Wallace? Por aí. 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
0: Olha o Fajardo, ele solta a bola pelo lado direito, vai com o Murídio, 28 minutos e meio, agora com o Martínez. Martínez circula, volta um pouco, a porta tá fechada, vai agora com o Farinha. Farinha com o Martínez, Martínez pelo lado direito de ataque da equipe panamenha, 29 minutos da segunda etapa. Brasil 5-1 em cima do Panamá. 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
0: Murídio novamente pelo lado direito. E aí a Letícia confirma pra gente outra modificação, né, Letícia?
5: Isso, saiu com a camisa de número 3, o Córdoba, para a entrada do 25, o Roderick Miller.
0: Roderick Miller, número 25, também está no jogo pela seleção panamenha. 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
0: 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Vai avançando pelo lado direito, vai tocando a bola o Cristian Martínez. Ele recua, vem derivando pelo meio e você vai conferindo comigo o tempo e o placar. Placar da partida. 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São decorridos 30 minutos, meia hora de jogo no segundo tempo. O Brasil tem 5. Vini Júnior, Casemiro, Ryan, Paquetá e Igor Thiago. 1 para o Panamá, gol de Murídio. Bassan.
1: Daqui a pouco, 8:30 da noite, a bola rola pela Série B, Cuiabá e CRB. 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
0: Sócrates da Silva, faltando 15 minutos, mais os acréscimos para o término do jogo, Sócrates.
6: Você notou que o Paquetá já está com sono, né? Agora há pouco, perdendo bolas fáceis. Olha, é impressionante o Paquetá. Paquetá pintou muito bem, começou muito bem, foi para o futebol europeu. O Guardiola olhava o futebol dele, queria levar.

0: intervalo para o City e de repente entrou num turbilhão, nem dá certo na seleção brasileira. No Flamengo, de vez em quando tem esse mesmo sono que teve agora. É impressionante o Lucas Paquetá, viu, Marcelo?
1: Pois é, 31 minutos do segundo tempo, o Brasil goleando por 5-1. 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
1: E sábado que vem tem o último amistoso da seleção brasileira. Já em terras americanas, em Cleveland, Brasil e Egito. Narração Rogério Silva, comentários Sócrates da Silva, reportagens Rádio Haldinei Alves. E no plantão esportivo, resumo final, tem o Alex Santos. Olha o Brasil no campo defensivo com o Léo Pereira. Ele ergue a bola um pouco mais à sua esquerda na extrema defensiva com Douglas Santos. Douglas Santos retorna, vem com o Léo novamente. Léo de perna direita, toca no seu lado direito com o companheiro de zaga Danilo. 32 minutos do segundo tempo. Ele vai avançando, observa na sua frente, tem o Fajardo. Ele toca na direita, a bola com o Hendrick, recuada com o Ibanez. E a porta está fechada, fica novamente com o goleiro Ederson no campo defensivo brasileiro. 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
1: Bola agora com o Ibanez no centro defensivo. E aí uma jogada tática interessante. Faz o lançamento buscando o Hendrick. Saiu o primeiro goleiro Mosqueira. Eu queria acionar Sócrates, foi bem interessante. Por alguns instantes, o Ibanez deixa a lateral, o Danilo faz a lateral e o Ibanez acaba enrolando toda a zaga e ele do centro da zaga faz o lançamento. Isso pode funcionar em jogos de Copa, né, Sócrates?
0: Pode funcionar sim, até porque os dois têm a condição de fazer esse tipo de jogo. O Danilo, eu não sei nem quantos anos, né? Jogou como lateral há alguns anos, inclusive na última Copa, né? Na Copa de 22, ele já passou a ser utilizado e cogitado também como zagueiro, mas uma trajetória inteira, né? Como lateral direito. Então tem essa possibilidade, sim. Mas o Ibanez sobe muito pouco comparado com o Wesley, então são características completamente diferentes. Você perde uma participação ofensiva com o Ibanez jogando. É claro que dependendo da seleção, você precisa de alguém ali forte defensivamente para segurar o ataque do adversário. Mas você fica sem essa válvula de escape, que é o Wesley, né? Porque no primeiro tempo ele teve algumas oportunidades chegando ali no ataque. Mas é uma opção do Ancelotti, né? Se não fosse o Ibanez, seria o Éder Militão jogando por ali.
1: Olha o time do Panamá com o Rodrigues tentando recuperação agora do Paquetá. Paquetá com o Fabinho do campo defensivo. 33 minutos e meio, tentou o passe de letra. Hendrick, a parede está fechada. Acaba sobrando novamente com o Brasil no campo defensivo. Danilo volta à sua posição original. Toca do lado esquerdo com o Léo Pereira. Léo Pereira vai avançando. Ele abre o jogo agora, abre o compasso com Douglas. Porta fechada. Ele recua, vem com o Léo Pereira novamente. 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
1: 34 minutos do segundo tempo. Douglas Santos, agora a porta totalmente fechada da seleção panamenha. O Brasil fica somente tocando bola, administrando a vitória, administrando a goleada por 5-1, tentando paquetar por cima. A bola agora com o Igor Thiago. Igor Thiago de perna esquerda, ele recua, vai recomeçar o jogo do campo defensivo, vem com Douglas Santos. Ele vai avançando, novamente com o Igor. Igor recua, fica com Léo Pereira. Léo Pereira no campo defensivo, ergue os braços, fica conversando com seus companheiros de meio campo. Bola agora com o Fabinho. Fabinho vai girando com o Ibanez. Ibanez gira mais ainda na extrema. Quem aparece agora? O Ryan, autor do quarto gol da seleção brasileira. O terceiro gol. O quarto foi do Paquetá, o quinto do Igor Thiago. O placar foi aberto no primeiro tempo com Vini Júnior e a complementação do Casemiro. Olha o Igor Thiago, olha o tanque. Ele vai pra frente aos 34 minutos e meio. Porta fechada, prefere recuar, vai recomeçando o jogo. Douglas Santos, ele solta no meio com Danilo. Danilo Santos agora com Fabinho. Fabinho toca com Paquetá. Tem uma linha de 5 jogadores. Lançamento na área. Danilo Santos apanha de perna direita. Canhota bateu pro fundo das redes. É gol! Valeu, é gol, Danilo!

0: minutos. O zagueiro vai em cima dele, rasga o calção no chão. Ele aplica o drible e mete a bola no fundo das redes de perna canhota. Gol! O momento esplêndido do futebol. Vem à tona a essência da paixão do torcedor feita campeão mundial. Danilo Santos é o cara da vez, Valens.
1: Mais um belo gol no Maracanã e a torcida aplaudindo. Agora, que visão, viu? Temos que dar os créditos total para o Paquetá, né? Ele viu a entrada do Danilo Santos. E que cobrança, que lançamento perfeito, em total condição. O Danilo Santos, dentro da área, dominou, deu um drible daqueles que o Miller, até agora, está procurando a bola. E aí, com a perna esquerda, colocou para dentro da meta do Mosquera, que nada pôde fazer. Depois do gol do Danilo Santos, a descrição do Alex Santos, e para dizer para o Maçan que agora Danilo faz Brasil 6, Panamá 1.
2: Esse é o gol de número 2 de Danilo com a camisa da seleção em 3 jogos, 2 gols.
0: Num placar tão avantajado, Sócrates, valeu a pena pela plástica, pelo belíssimo gol, né?
3: Sim, e ele cavando um espacinho nesse time do Brasil. Ele entrou naquele jogo contra a Croácia, aquela partida amistosa contra a Croácia. Agradou bastante o Danilo Santos. Né? Hoje voltou o titular, o Bruno Guimarães. Lá vai de novo, Brasil.
0: Olha o lançamento, o toque, o Hendrick. Aí foi muito preciosismo. Defendeu o goleiro Mosquera, Sócrates.
3: Isso, ele fez gol naquela partida contra a Croácia. Hoje entra muito bem, participou diretamente de outro gol do Brasil, né? Aquele do corta-luz, em que ele iniciou a jogada, depois foi para o Douglas Santos, ele fez o corta-luz para a bola chegar para o gol da seleção brasileira. Enfim, o Danilo, ele está, pelo menos para mim, mostrando que tem espaço no time principal, no time titular. Agora, no lugar de quem? Pode ser o Bruno Guimarães? Pode. É, ele marca menos que o Bruno Guimarães. Mas ele também pode ser aquele jogador de meio, tanta falta para o Brasil. Né? Ele consegue chegar, ele consegue aparecer bem no ataque.
0: Olha o chutaço de fora da área! Gol do Panamá!

0: atenção, panamenha. Danilo Santos estava sendo elogiado, ele dá um rebote para frente da grande área, não tinha ninguém de camisa amarela, vem um petardo de perna direita, gol, o momento esplêndido do futebol. Vem à tona a essência da paixão do torcedor panamenho. Arvem é o cara da vez, Letícia.
1: Na jogada iniciada com o Murídio, ele que deixa a bola mais do lado com o Fajardo, que aproveita o erro do Danilo Santos e deixa com o Arvem mais atrás, que manda uma bomba em direção do gol da meta brasileira, fazendo 2 para o Panamá e o Brasil tem 6.
2: Esse é o terceiro gol de Raven com a camisa panamenha em 25 jogos, 3 gols marcados.
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0: Olha o Fabinho do campo defensivo, ele ergue a bola com Danilo Santos, faz a tabelinha com o Paquetá, Paquetá com Danilo, de perto a canhota, recua, a bola fica com Danilo no campo defensivo da seleção brasileira. Agora com Danilo Santos, o seu xará, toca no lado direito, vem com Ibanez, Ibanez novamente com Danilo, vai avançando a seleção brasileira aos 39 minutos do segundo tempo, Brasil goleando por 6-2. 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
0: Olha o Brasil tentando sair para o campo de jogo. A bola toca por último no jogador panamenho. Letícia, tem informação, Letícia?
1: Pintou mudanças na equipe do Panamá. Saiu com... Saiu com a camisa de número 23, o Murídio, autor do primeiro gol do Panamá. E entrou camisa de número 30, o Ivan Anderson. E também saiu o autor do segundo gol da seleção panamaense para a entrada do... Saiu com a camisa 14, melhor dizendo, Carlos Harvey, para a entrada do 28, o Vitor Grift.
0: Vitor Grift, número 28, entrou na seleção panamenha, seleção do técnico Thomas Christiansen. 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
0: Você confere comigo o tempo e o placar da partida. 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São decorridos 41 minutos do segundo tempo. Seleção brasileira, meia dúzia, Vini Júnior, Casemiro, Ryan, Paquetá, Igor Thiago e Danilo Santos. É quase uma escalação de um time completo. E aí, Murídio e Arvey para a seleção panamenha. Diz aí, Bassan.
2: Já, já a bola rola para Cruzeiro e Fluminense, Remo em São Paulo pela Série A do Brasileirão. 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
0: Alguma consideração no gol do Panamá, meu querido Sócrates?
5: É o espaço na intermediária, Marcelo. É esse espaço que me preocupa, que eu vi no jogo contra a França, tô vendo de novo. Aliás, vi também no jogo contra a Croácia, mas em menor proporção, e tô vendo de novo no jogo de hoje. Eu posso até compreender que é falta de concentração. Ih, rapaz.
0: Olha o Farinha, vai pra cima da marcação. Fabinho por baixo, foi bem demais. Sócrates.
5: Entender que já nesse momento já é falta de concentração, que nesse momento já é a questão do final do jogo, do placar definido, mas de qualquer forma me preocupa esse espaço na intermediária que o Brasil sempre acaba cedendo. É justamente por ter apenas 2 homens no meio de campo. E olha que a gente tem até o Paquetá agora, né, que poderia fazer essa recomposição. Mas esse espaço na intermediária me preocupa.
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0: 42 minutos e meio, vamos nos encaminhando para o término da partida. Daqui a pouquinho vamos escolher o melhor do jogo, o melhor do amistoso. Brasil goleando por 6-2. E aí, sábado que vem tem mais com Rogério Silva. Tem Brasil e Egito direto de Cleveland, já nos Estados Unidos da América. 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
0: Olha o Douglas, que drible bonito para o Danilo Santos na entrada da grande área. Afasta Ramos, chegou bem o zagueiro da equipe do Panamá. Bola vai saindo agora com o Cristian Martínez, ele ergue no campo de ataque aos 43 minutos do segundo tempo. Se enrola com a bola, vai tentando novamente Rodrigues. E não é o mesmo Rodrigues. Rodrigues, né? Já saiu aquele Rodrigues do primeiro tempo, o 7, e entrou outro Rodrigues, que é o número 9 da seleção do Panamá. 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
0: Douglas Santos recolhe a pelota no campo defensivo, faz a tabelinha com o Paquetá, é cercado por dois, devolve para Douglas Santos. Douglas agora vai recuando, 43,5, fez o giro, fez bonito, ele abre espaço agora com o Fabinho. Fabinho tenta a ligação direto no campo de ataque, erguiu, no lado direito vai o Ryan, vai para cima, é o autor do terceiro gol brasileiro. Ryan vai para cima da marcação, cortou para a canhota, agora vai servir na entrada da grande área para o Danilo, chegou primeira zaga, chegou atropelando o Vitor Grift, que entrou agora, depois dos 35 minutos do segundo tempo. 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
0: Grife no campo defensivo, de perna direita, ele solta no lado esquerdo, quem vai avançando agora é o Miller. Miller serve mais à esquerda ainda na extrema, vai avançando, vai tocando bola na equipe, administrando com David. David novamente recua, vai o Igor Thiago, vai para cima da marcação, chegou com tudo, chegou como um verdadeiro tanque. E você confere comigo o tempo e o placar da partida. Nome do Feijão Turquesa. Feijão Turquesa comunica o tempo e o placar do jogo, o tempo e o placar do Maracanã. Olha o Brasil no toque de bola agora com o Lucas Paquetá, passa o pé por cima da bola, acaba perdendo a jogada, bola fica com Ivan Anderson. Anderson serve no ataque, vai fazendo a tabelinha, o toque por baixo do Léo Pereira, o árbitro marca a falta. 45 minutos do segundo tempo em nome do Feijão Turquesa. Meia dúzia para o Brasil, 2 para o Panamá. Bassan.
2: Pelo Campeonato Brasileiro da Série C, finalzinho de jogo, Anápolis e Maranhão, 0-0.
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0: 45 minutos do segundo tempo, faltando somente a determinação dos acréscimos por conta e risco do árbitro da partida. 45 minutos, vai para a cobrança por ali o jogador David, da equipe do Panamá. Vai de perna canhota, mais para o lado direito, atento o goleiro Ederson. Uma linha de jogadores ali na entrada da grande área, bola pelo alto, acaba afastando a zaga brasileira. Afastou bem, Igor Thiago novamente, ele tenta, mata no peito, vai saindo para o jogo. Acaba não conseguindo, a bola fica... Não houve falta, não houve nada. Fica caído ali o atleta da seleção panamenho, o Vitor Grift. A bola fica em poderio do Douglas Santos. Ele cruza a linha que divide o meio. Vai pra frente, vai pra frente, vai o Brasil. E parece 3 acréscimos, né, Wallace? É isso, né?
8: Exatamente, Marcelo.
0: Vamos até os 48. Obrigado, Wallace. 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
0: Olha o Paquetá, vai avançando, solta a bola, Igor Thiago, pode ser o 7º, defesa do goleiro Danilo Santos, bateu a defesa, foi fraquinha na bola, hein, Wallace?
8: Agora que bola recebida pelo Igor Thiago, né? Frente a frente com Mosqueira, grande defesa do goleiro panamenho, quase que saía o 7º gol da seleção e o 2º do Igor Thiago.
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0: Abraçando a nossa equipe técnica, Aldo Leite, Elivelto Henrique, a equipe de Jair Ventura, Fabiano Lopes e Josenberg Oliveira. São 2 minutos já dos acréscimos, vai a seleção panamenha, vai pra cima. Olha o Farinha, ele pega o Fadiardo, Fadiardo agora solta pelo lado direito, 47 minutos do segundo tempo. Vai surgir o cruzamento na área, Léo Pereira afasta de cabeça, a bola vai saindo em arremesso manual. O Martínez estava por ali, acaba deixando, vai o Anderson para a cobrança do manuseio. No campo ofensivo da equipe do Panamá. Acaba recuando, vai girando o jogo, somente aguardando o trilar do apito do árbitro. Ramos, na grande laranja do campo, vai avançando pelo lado direito. O Brasil goleando por 6-2. Vai bem de placar a seleção brasileira. Daqui a pouquinho tem o comentário de Sócrates da Silva. Ainda hoje no resumo final, Ralf de Carvalho analisa o empate do Santa Cruz com a Ferroviária. Jogo que você ouviu com Haroldo Costa, ainda com Igor Moura e Cristiano Bassan. No campo de ataque vai evoluindo a equipe do Panamá aos 47 minutos do segundo tempo. David dá um toquinho na frente, apareceu bem na cobertura o Fabinho. É tiro de esquina, Letícia.
1: Tiro de esquina na jogada bem trabalhada pelo corredor esquerdo de campo, na jogada trabalhada pelo Eric Davis e na tabelada também com o Thomas Rodrigues. Quem chegou lá primeiro foi o marcador brasileiro e tirou a bola para a linha de fundo. Agora, escanteio a favor do Panamá, da esquerda para a direita, Davis na bola.
0: Olha o David, vai para a cobrança do esquinado. Perna esquerda na bola lá do canhoto, a bola vai subindo pelo alto, toca de cabeça, afasta a zaga, Danilo tentou, ela fica pererecando o pezinho salvador do Fabinho. Sobra fora da grande área, Farinha, ele faz a limpa, vai tentar pro gol, não deu, chute fraquinho. O chute fraco do Grift e a defesa do goleiro. Ergue o braço direito o árbitro alemão Daniel Schlager. Aponta para o meio. Final de jogo na Arena Maracanã. Despedida da seleção brasileira do nosso país. E tomara que esse placar, sabemos, contra uma seleção com suas dificuldades, com suas deficiências, não é uma grande seleção do futebol mundial, mas que sirva, né? Para mostrar que essa garotada, ela pode e deve sim. Se não estamos na primeira prateleira hoje no futebol mundial, mas a gente diz, fala e repete. Sai da frente, aqui é Brasil. Vamos eleger o craque da partida? Deixa eu ver se o Alex já tem o seu, Alex?
9: Eu tenho sim, Marcelo. Eu gostei muito, tá? Vou até citar alguns rapidamente. Eu gostei muito do Casemiro. Tá? Gostei do início apenas do Vini Júnior, do Danilo Santos e até mesmo do Lucas Paquetá, principalmente pelas assistências que ele deu em dois gols. Mas eu vou ficar com o Danilo Santos.
0: Danilo Santos já tem o primeiro voto. Letícia?
1: Olha, vou adicionar só mais um entre esses melhores que o Alex elegeu. Vou colocar o Rayan também, ele que conseguiu fazer uma boa participação pela ponta direita. Mas eu vou ficar com o Vini Júnior, apesar de só ter o primeiro tempo de evidência na partida.
0: Então o Vini, né? Vini Júnior, né?
1: Isso, eu não vou eleger o Danilo Santos porque apesar dele ter feito o gol, eu achei que ele deu alguns espaços, né? Acabou errando em alguns momentos que deixou a seleção panamenha em algumas oportunidades, né? Deu oportunidades à equipe adversária.
0: Seguinte, viu, meu querido Sócrates da Silva, não vou interferir no resultado porque todos os nomes lançados foram bons. Gostei muito do Igor Thiago, principalmente no reinício do jogo, no reinício do segundo tempo. Surgiu bem, assim como o Raia também. Mas o voto é seu, o terceiro voto é seu, Sócrates.
5: Perfeito, Marcelo. Olha, eu estava analisando aqui peça por peça, enquanto a Letícia e o Alex votavam, porque o Vinícius, ele teve participação em dois gols. Ele fez um gol e o outro, ele meio que chutou, não foi bem um cruzamento, né, para o gol do Casemiro. Agora, eu quero deixar também aqui a menção honrosa para o Casemiro, porque esse cara é fantástico, tá? Na função dele, existem poucos jogadores no mundo com a mesma qualidade que ele possui. Ele não é um jogador ofensivo, ele não é um Dembélé, ele não é...

0: é um Olise, ele não é um Vinícius Júnior, ele não é um Bellingham, ele é um jogador de destruição, mas ele tem uma capacidade, ele tem uma visão de jogo fantástica, e por isso eu queria deixar também aqui esse registro em relação a ele. Eu gostei muito do jogo do Igor Thiago, na função que ele exerce, porque o Brasil não tem esse jogador, né, é o único com essa característica na seleção brasileira, e pode ser útil em algum momento da Copa. Para mim, o Danilo, ele tem espaço no time principal. Ficou claro também que o Douglas Santos, ele pode ser melhor trabalhado na lateral esquerda, mas para votar, né, a gente vai falar sobre isso daqui a pouquinho, para votar eu voto no Vini Júnior. E tem um detalhe também, viu, Marcelo, que eu vou falar sobre isso no comentário, né, se a gente não bater um papo antes, mas no comentário eu falo. A minha preocupação com 48 seleções na Copa. Eu tenho uma preocupação muito grande. Essa seleção do Panamá está no ranking da FIFA na 33ª posição. E veja, o Brasil não forçou, o Brasil não acelerou em momento nenhum. Se o Brasil acelera, se o Brasil desenvolve o futebol que nós sabemos que os jogadores de frente do Brasil podem exercer, o jogo foi 6-2, era jogo para 10. Eu não estou dizendo aqui que o Brasil é fantástico ou é a melhor seleção do mundo. Você encerrou muito bem quando disse, não estamos na primeira prateleira. E não estamos mesmo. Então, se nós, que não estamos na primeira prateleira, fizemos 6-2 sem acelerar o jogo, e se nós tivéssemos acelerado? E quem está na primeira prateleira enfrentando uma seleção tipo a seleção do Panamá? Quantos gols fará? O que é que ficará, né, para a Copa do Mundo de registros de extremas goleadas na primeira fase do Mundial? Isso é bom para a Copa? Bom, a gente pode conversar sobre isso depois, mas vou dar uma rápida introdução sobre isso também no comentário final da partida.
1: Tá certo, Sócrates, e aí, como eu falei anteriormente, vou completar, né, o voto pro Vini Júnior, acaba como craque do jogo de hoje da seleção brasileira.
2: Ô, Marcelo, oi, sabe o que é curioso nesse final de partida? É que os atletas e comissão técnica também do Panamá fizeram uma blitz ali no Neymar para fazer um ensaio fotográfico, né, chamando o ídolo da seleção brasileira, a grande estrela do Brasil, para tirar umas fotos, e ele lá muito bem educado e recepcionou todo mundo.
1: Ninguém tem dúvidas, né, da popularidade do Neymar, do quanto ele é um grande jogador. E a gente pode até esticar um pouquinho do quanto ele já fez no futebol, e a gente torce para que ele tenha condições de fazer. Aliás, sempre é bom escutar a tua opinião, Sócrates, em relação ao Neymar. Vai fazer número? Vai chegar para jogar? Não vai jogar? Qual a tua expectativa,
0: Marcelo,
1: Sócrates?
0: Olha, Marcelo, para mim, eu não teria chamado para a Copa. Eu não teria chamado para a Copa. Depois da contusão, pior ainda, não teria chamado para a Copa mesmo. Mas eu entendo, e até teve um momento que o Igor estava participando do Domingo Esportivo, e eu estava ouvindo, rapaz, eu queria estar naquele Domingo Esportivo para a gente conversar. Porque eu aceito o argumento de que ele é necessário no seguinte ponto. É o cara que ainda é a referência técnica desse monte de meninos que a gente tem no Brasil hoje em dia. Ele é a referência técnica do Endrick, ele é a referência técnica do Ryan, ele é a referência técnica do Vinícius Júnior, ele é a referência técnica do Rafinha, talvez, porque o Rafinha já é um pouquinho mais velho. Mas ele é também a referência técnica do Rafinha. Entendo isso. E entendo também que ele seria a esperança para o inusitado durante um jogo. Eu compreendo. Eu aceito esse tipo de argumento. Mas, ao mesmo tempo, para mim, ele também pode desconstruir. A partir do momento em que todos os jogadores dizem que ele tem que ser o 10, a partir de que toda coletiva, o assunto não é o futebol da seleção brasileira, o assunto não é o próximo adversário, o assunto não é a primeira fase da Copa, o assunto é o Neymar. Então, nesse momento, tudo é uma espécie de desconstrução do trabalho que pode ser realizado na Copa do Mundo. Eu aceito os argumentos contrários, mas eu também percebo que é um jogador que há muito tempo não rende nada. A última grande temporada do Neymar foi no Barcelona. A última grande temporada dele foi no Barcelona. Naquele ano que ele jogou a Champions, foi artilheiro, né, do Barcelona na Champions, dividindo aí com os méritos, né, os louros da conquista da Champions, com o Messi, com o Suárez. Mas ali foi o grande último ano do Neymar. Depois disso, nós não tivemos mais nenhum ano do Neymar. Pode ter sido escolha profissional equivocada? Escolha profissional no sentido de aparecer, né, de jogar no PSG e não permanecer no Barcelona, ou até mesmo ir para uma liga mais forte do que a liga francesa. Comercialmente funcionou muito bem, né? Ele é um dos produtos mais bem remunerados do futebol, né? Porque ele é um produto, ele é um dos produtos mais bem remunerados do futebol e uma das melhores trajetórias econômicas de carreira no futebol. Mas esportivamente, talvez ele tenha se escondido ao ter optado para ir ao PSG, no momento que o PSG não é o PSG de hoje. É um PSG que apostava nas estrelas, não é o PSG que aposta no conjunto. Apesar de possuir estrelas, apesar de ter o melhor jogador do mundo da temporada passada, que é o Dembélé. Veja como o debate é amplo, veja como a gente pode passar aqui horas conversando a respeito. Para mim, também uma preocupação. Isso foi debatido na cola da seleção em alguns momentos aqui durante a semana, é que ele tem duas ou três semanas para retornar, mas 2 semanas ou 3 para retornar clinicamente, fisicamente, ritmo de jogo, ritmo de Copa, quanto tempo será, né, necessário para que ele entre em igualdade, em pé de igualdade com os demais? Lembrando que no próprio Santos, mesmo tendo nas últimas rodadas em que esteve atuando, praticamente ido até o final de todas as partidas, mas qual era o ritmo que ele implementava até o final dos jogos? Talvez nas 2 partidas antes daquela partida contra o Coritiba, ele tenha conseguido até ir bem. Só que agora, com essa paralisação, quanto tempo ele demorará justamente para atingir de novo esse patamar? A discussão é muito boa e eu gosto muito dessa discussão. Os argumentos para pró Neymar e os argumentos contra Neymar, todos eles são muito importantes. E tudo isso é culpa do seguinte, sabe, Marcelo? É provocado pelo seguinte: não temos outro. A gente não tem um outro jogador com a capacidade técnica que o Neymar possuía há 15 anos. A gente não tem um outro jogador, inclusive nos últimos 15 anos, nós não tivemos nenhum outro jogador que se igualasse tecnicamente ao Neymar. Durante o jogo, você lembrou que o Neymar foi muito jovem para a primeira Copa dele, que foi a Copa de 2014, mas ele poderia ter ido ainda para a de 2010. É que naquela oportunidade o Dunga tinha 3 jogadores para convocar e ele não convocou. O Ronaldinho Gaúcho estava jogando bem no Milan, ele decidiu não levar, e aí tem alguns motivos que a gente até pode compreender o Dunga, e tinha o Ganso e o Neymar surgindo na equipe do Santos, acabando com o futebol brasileiro, e o Dunga decidiu não levá-los para a Copa do Mundo de 2010. A gente já sabe da história, o Brasil foi eliminado na cidade de Durban, no jogo contra a seleção da Holanda, depois daquela expulsão do Felipe Melo e tudo mais. Mas ele poderia já ter ido para aquela Copa, inclusive no auge técnico dele, né? Pelo menos no princípio técnico dele. O auge técnico foi na Copa de 2014, aquela Copa do Brasil onde ele saiu contundido. Então, a história é longa, mas como não tivemos nenhum jogador com o mesmo nível do Neymar desde 2009, a gente fica até hoje sonhando que o Neymar seja o que todo mundo imaginou que ele seria, mas que ele acabou nunca sendo. Ele nunca foi o protagonista de levar a seleção brasileira a uma conquista de um título importante. A Olimpíada, o Brasil poderia conquistar com ele, sem ele, em outro momento, daqui a 10 anos, daqui a 15 anos. Um hexacampeonato é algo que ele não conseguiu trazer para a seleção brasileira. Então, assim, são muitos argumentos. A gente pode passar 2 dias aqui conversando, Marcelo.
1: Muito bom.
0: Eu julgo que a gente não vai chegar no denominador comum. Veja quantos argumentos eu levantei aqui, quantas conversas nós poderíamos ter só porque você me fez uma pergunta.
1: Mas com certeza. Só vamos dividir agora. Vamos, quem nos escuta pela Rádio Jornal Caruaru, só vamos pedir o Sócrates emprestado. Mas você continua daí a partir de agora com o grande show, com o show do São João. É o nosso querido Cantarelli, que estava ontem em Berg Santos. É isso, Sócrates? Continuam, né?
0: Hoje é o Cantarelli e a Janaína.
1: E a Janaína. Ricardo Cantarelli e Janaína estão no palco e vão continuar com a gente. Um abraço, meu querido Lucas Medeiros, aí na técnica da Rádio Jornal Caruaru. Vocês aí, Caruaru, seguem com o São João.
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1: 20h38, últimos destaques de Brasil e Panamá, Letícia Carneiro e o Alex Santos.
4: Trazendo informações, Marcelo, do Brasil, né? Despedida aí, jogadores aproveitaram e também se despediram da torcida que se fez presente no Maracanã para acompanhar esse último amistoso aqui em solo brasileiro, né? Lembrando que falta ainda um último amistoso, que vai ser no dia 6 de junho, contra a seleção do Egito. Brasil, que está no grupo C da Copa do Mundo, com Marrocos, Haiti e Escócia. A estreia brasileira na Copa do Mundo será no dia 13 de junho em Nova Jersey. Depois vai enfrentar o Haiti no dia 19, na Filadélfia, e a Escócia no dia 24, no dia de São João, lá em Miami. Fim de papo por aqui e últimos destaques do Panamá, Letícia.
2: E com esta partida, o Panamá completa seu quinto amistoso de 7 programados, contando com 2 derrotas, contando com esta hoje para o Brasil, 2 empates e apenas 1 vitória. Agora enfrenta a República Dominicana, jogando lá no país do Panamá. É isso, Marcelo.
1: Ok, valeu, obrigado, Letícia, obrigado, Wallace. Vamos finalizando por aqui, abraçando também o nosso querido Sócrates da Silva, a Letícia, o Wallace, meu querido Bassan. Você segue na programação da Rádio Jornal. Vem aí o resumo final com Cristiano Bassan, o comentário do Sócrates. Depois tem o comentário de Ralf de Carvalho, analisando, trazendo o raio-x do empate do Santa Cruz, com um homem a menos, né? Foi outro jogo. Depois da expulsão do goleiro na primeira etapa do Thiago, ainda na primeira etapa, o Santa Cruz foi guerreiro e acabou empatando com a equipe da Ferroviária após ter sofrido o gol ainda na primeira etapa da equipe paulista. Abraçando a nossa equipe técnica, Aldo Leite, Elivelto Henrique e também Lucas Medeiros. Onde quer que você esteja, muito obrigado pelo carinho da audiência. Volta no som do Escrete de Ouro, o plantão da vitória.
0: Vitória, ok, Marcelo
1: Cristiano Araújo. Bassan.
0: Gostei dessa vinheta.
1: Foi a última, só falo terça-feira agora mesmo. Abraço, Marcelo.
0: Valeu, Marcelo, um abraço pra você. E aí, Marcelo, narrou as emoções aí dessa partida com muitos gols, haja gols, não é? 6 gols a seleção brasileira fez para cima do Panamá. Bom, já está aqui ao meu lado, ele que vai comandar o resumo final, o nosso repórter atleta, né? O que corre com a notícia, tá chegando aí pra...
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0: Ele mesmo, para comandar o resumo final. Obrigado, Alex. Um abraço a você, ao Marcelo, a todos nessa grande jornada esportiva. E até a próxima. Valeu, Alex.
4: Valeu, Bassan. Vai seguir para a vitória agora, meu amigo?
0: Para nossa vitória, Santo Antão.
4: Que bom. Grande. Você correu hoje na Corrida das Pontes.
0: Sim, na Corrida das Pontes. Milhares de pessoas correndo. Foi uma maravilha, viu?
4: Você correu 10
0: quilômetros. Obrigado pelo convite.
4: Mas depois eu vi você na Praia de Boa Viagem.
0: Sim, claro. Concentrando para a transmissão.
4: Muito bem. É isso aí. Cristiano Bassan. Valeu. Hoje o plantão da vitória, mas o homem aqui faz tudo na Rádio Jornal. Vamos fazer o seguinte? Vamos abrir, meu querido Aldo Leite, o resumo final nessa noite de domingo, 8h42.
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4: Abraçando a você que acompanha agora o nosso resumo final aqui na Rádio Jornal, noite de domingo, noite de futebol, né? Tarde, noite de futebol, acompanhamos aí logo um pouco mais cedo o empate do Santa Cruz contra a equipe da Ferroviária na Arena de Pernambuco, 1-1 foi o placar. Em seguida, acompanhamos o último amistoso da seleção brasileira aqui, tá? Em solo brasileiro, contra a equipe do Panamá. Agora a delegação brasileira viajando para os Estados Unidos amanhã à noite, 8 horas. Mas antes da estreia na Copa do Mundo, no dia 13 de junho contra Marrocos, haverá o último amistoso contra o Egito no dia 6 de junho, também conhecido como sábado que vem. Mas para analisar e falar um pouco, comentar sobre essa despedida do Brasil nessa goleada 6-2 para cima da seleção do Panamá, vamos chamar ele, o Internacional do Escrete.
5: Sócrates da Silva.
4: O placar foi tão fácil assim o jogo mesmo, Sócrates, ou não?
0: Era para ser mais até, vice, meu querido Alex Santos. É que eu me lembrei agora do Napeinha, que o Marcelo, né, narrou numa defesa do Alisson no primeiro tempo. Eu fiquei com isso na cabeça, eu ia falar durante a narração e acabei esquecendo, mas poderia ter sido mais, né? Poderia ter sido mais, e esse é o ponto que eu lembrei agora na saída, né, no final do jogo, a respeito da Copa do Mundo, e é algo que me preocupa, né? Me preocupa mesmo. Eu vou voltar aqui para os anos 80, para que o torcedor possa ter uma noção de qual grau de referência eu quero trazer. No Campeonato Pernambucano dos anos 80, né, nós tínhamos algumas equipes, anos 70 e anos 80, nós tínhamos algumas equipes que iam a campo e nós já sabíamos que seria uma goleada para o adversário. A gente só não sabia qual seria o placar final. Poderia ser 4, 5, 6, 7 ou até mais gols, como tivemos no campeonato estadual. Isso pegava mal, né? Pegava mal sim para o campeonato pernambucano. Eu estou usando a referência dos anos 80, tá, gente? Né? Do campeonato estadual, onde nós tínhamos essas goleadas. E qual era a interpretação lá fora? Rapaz, o campeonato de Pernambuco só tem times para fazer artilheiros. Né? Nós temos lá esses jogadores que estão no Sport Náutico Santa Cruz, que fazem gols, ou muitos gols, porque enfrentam equipes, né, com a qualidade técnica muito baixa. Depois isso foi mudando, foi se aprimorando. Hoje em dia, nós não temos mais isso como algo comum, né? A gente não tem hoje mais isso como algo que ocorre com relativa frequência. Ainda ocorre, ainda acontece, mas isso ocorre em qualquer campeonato. Mas a Copa do Mundo, ela não é qualquer campeonato. É uma competição que chama a atenção do mundo inteiro, né, que é um fenômeno esportivo, inclusive financeiro, que para países em todo o mundo, na hora dos jogos das seleções, muitos países param, assim como o Brasil. Mesmo que o comércio não feche, mas as pessoas ficam antenadas, ficam ligadas, ficam esperando, né, o resultado do jogo, mesmo aqueles que dizem, não quero nem saber, mas eles ficam de olho, ficam querendo justamente acompanhar os resultados das seleções. E aí nós temos uma Copa que foi inchada por motivos políticos e econômicos para 48 países. É muito time, é muita seleção. E aí cai a qualidade técnica. Veja, o Panamá, o Marcelo lembrou durante a transmissão, está num grupo contra a no grupo que conta com a Croácia, com a Inglaterra e com a seleção de Gana. Panamá é a seleção mais frágil deste grupo. Ok. Mas nós temos muitas outras seleções que também estão neste campeonato mundial e que, infelizmente, serão saco de pancadas. Né, sofrerão em todas as partidas para, pelo menos, tomar poucos gols. E isso é ruim, né, para o campeonato, isso é ruim para a competição. Para os times é interessante, né, para as seleções é interessante, para os países é interessante contar com essas seleções na Copa? É, pela visibilidade, às vezes é um país que tem pouca participação econômica, então um momento como esse é um momento de exaltação da pátria, é um momento onde a comunidade local vai se enxergar naqueles jogadores, é um momento onde pode haver a esperança, né, das crianças no país em no futuro próximo estarem disputando também um campeonato mundial, é oportunidade econômica para o mercado local, né, para o mercado desses países, para venda de aparelhos de TV, para venda de camisas da seleção, até mesmo para bebidas e comidas, né, que são sempre utilizadas nas festas, nos momentos de parar para assistir aos jogos. Tudo bem, a gente compreende tudo isso, mas e a qualidade técnica? Isso me preocupa. Eu vou pegar aqui a seleção do Panamá para que a gente entenda, para que a gente compreenda. O time que começou o jogo, tá? O Mosquera, ele joga na Arábia Saudita, no Al-Fayha. O César Blackman, ele joga na Eslováquia. Veja, veja o que é que eu estou querendo mostrar aqui. São países que não estão nem sequer na segunda prateleira do futebol mundial, né? Os campeonatos que esses jogadores disputam. O Córdoba, tudo bem, está na Inglaterra, no Norwich, mas mesmo assim não é um time de ponta. O Fidel Escobar está jogando na Costa Rica. O Amir Murillo, esse joga no Beşiktaş da Turquia, tudo bem. O Andrés Andrade joga na Áustria, num time chamado LASK. O Carlos Harvey, esse joga nos Estados Unidos, está jogando no Minnesota United. O José Rodrigues joga no Juárez, do México. O Yoel Barcenas, o Barcenas joga no Mazatlán, do México. O Ismael Dias, no León, do México. O Cecílio Waterman, na Universidade de Concepción, do Chile. Não são grandes selecionados, aliás, grandes times, né? Nem tampouco grandes campeonatos do mundo. Aí, vamos pegar o outro lado, vamos pegar o time do Brasil que começou, né, o jogo. Alisson joga no Liverpool, Premier League, principal campeonato do mundo. Wesley joga no Roma da Itália. Bremer, Juventus da Itália. Léo Pereira e Alexandro no Flamengo, aqui no Brasil. Casemiro, Manchester United, Premier League. Bruno Guimarães, Newcastle, Premier League. Luiz Henrique, Zenit, da Rússia. Matheus Cunha, Manchester United. Vinícius Júnior, Real Madrid. Rafinha, Barcelona. Viram aqui, perceberam aqui a diferença, o que é que a gente quer nesse momento apresentar? É que o nível que esses jogadores que vestem a camisa da seleção brasileira, da seleção francesa, da seleção alemã, da seleção espanhola, da seleção inglesa, das grandes seleções do mundo, esses jogadores estão em ligas infinitamente mais difíceis, mais complicadas do que as ligas da Arábia Saudita, da Eslováquia, da Costa Rica, da Turquia, da Áustria, dos Estados Unidos, do Chile. Então, você enfrentar uma seleção como a do Panamá, primeiro que você vai sempre com aquela obrigação de vitória, com a obrigação de ganhar. E numa Copa do Mundo, você vai, de certa forma, com a obrigação de golear. E isso pesa contra o campeonato, contra a disputa, contra a competição. De repente, a gente vai ter, na primeira fase da Copa, em todos os grupos, grandes goleadas. E com vagas, talvez, sendo decididas por conta de saldo de gols. Quem aplicou o chocolate maior na seleção mais fraca do seu grupo? Isso eu não vejo como algo bom. Até pode haver uma distorção na questão da artilharia. Nós temos os artilheiros da Copa, ou das Copas, de todos os tempos da Copa, com 15, 16, 17 gols. Inclusive, o brasileiro Ronaldo é um deles, né? Se numa partida contra uma seleção tipo Panamá, um jogador qualquer de uma dessas grandes seleções fizer 5, 6 gols, primeiro que se transformará num artilheiro de uma única partida num campeonato mundial. Mas é uma distorção. Nos outros momentos, nas outras Copas, era um grupo muito menor, era um amontoado de seleções bem menor, e nós tínhamos menos seleções tão frágeis. E aí haveria uma distorção. Até mesmo na questão de alguém tomar a liderança de artilheiros da Copa, vai parecer que esse jogador estaria muito acima da sua própria condição técnica, apenas porque pegou um adversário super frágil durante uma fase inicial da Copa do Mundo e acabou distorcendo essa questão estatística do futebol. Então, era isso que eu queria começar falando e mostrando que, para mim, é um grande risco essa Copa com 48 seleções. A próxima, nós também teremos 48 seleções. É uma questão política e econômica, como citei, questão de mais votos, né? Inclusive, falava-se até em ampliar esse número de 48, mas trata-se de mais votos, né, para a eleição de presidentes, de confederações e da própria FIFA. É também uma questão econômica, né, para abrir portas para a Copa do Mundo em outros países, né, países que não tinham essa perspectiva, de repente começarem a vivenciar todo esse aquecimento econômico que vem com a Copa do Mundo. Então, eu entendo essa questão, mas, do outro lado, a gente perde qualidade. Perde qualidade na principal competição do futebol. E quem gosta de futebol quer ver qualidade. Por que que a Champions que nós acompanhamos ontem aqui no SBT, né, a decisão da Champions, por que que ela chama tanta atenção? E por que que a Champions completa chama tanta atenção? Desde a fase de grupos, pela qualidade dos times que estão nela. Mas as disputas preliminares, elas acontecem bem antes, né? E não chega a impactar nessa fase decisiva, inclusive já na fase de grupos ou na fase de mata-matas da Champions. A gente já tem grandes times chegando ali. A gente não tem saco de pancadas. E é por isso que ela chama tanta atenção. Por isso que os números foram tão bons para o SBT, né, na final da Champions de ontem. Porque é um campeonato de qualidade. E a Copa do Mundo tem que ser também preservada nesse sentido. Ter grandes jogos, grandes partidas, registrar momentos que ficam na memória de quem gosta de futebol. Então, este era o início que a gente queria trazer aqui em relação ao que pode vir a ser a Copa do Mundo, que começa daqui a pouco e que nós poderemos enfrentar goleadas e mais goleadas por conta dessa disparidade técnica entre as seleções. No jogo de hoje, o Brasil venceu por 6-2, mas sem acelerar o jogo, sem apertar o acelerador. O jogo de hoje foi um jogo muito mais festivo do que qualquer uma outra coisa. O jogo contra o Egito tende a ser mais duro. E até porque já estaremos, de fato, em clima de Copa, né? O jogo já é nos Estados Unidos, o jogo já é em Cleveland. O Brasil já vai estar na sua concentração oficial, né? Já se preparando oficialmente para a fase de grupo, já focado totalmente na Copa do Mundo. O jogo de hoje, o Brasil ainda teve 4 desfalques, o Neymar e mais 3, né? Os 3 que disputaram a final da Champions, né, o Gabriel Martinelli, o Gabriel Magalhães e o Marquinhos, a dupla de zaga titular do Brasil. O Martinelli devia ser uma opção, né, durante o jogo, mas é um jogador importante também na preparação do time do Carlo Ancelotti. Mas o Brasil não tinha esses jogadores, o Brasil participou de ação com patrocinadores nessa semana, foi a apresentação, tumulto muito grande por conta dessa questão do Neymar. A chave ainda não virou, sabe? A chave está virando agora né, para a Copa do Mundo. A chave começa a virar a partir de hoje. Jogadores são liberados, amanhã tem a apresentação à tarde lá na sede da CBF, eles visitam o Museu do Futebol e depois vão embora para a disputa da Copa do Mundo. Quando entra no avião, quando o avião fechar a porta, aí é a Copa. Mas o jogo de hoje foi festa. 72.140 torcedores do Maracanã. Para uma festa, para um evento festivo. Um evento de despedida, e ficou tão claro isso, que não houve preocupação sequer do Ancelotti em testar esquemas, não houve preocupação do Ancelotti em testar jogadores, não houve preocupação dele em trabalhar o time, em encontrar fragilidades e fazer alterações. É claro que com o jogo ele pode fazer análise, ele pode observar o comportamento dos atletas, mas nem acaba pesando tanto por conta desse clima festivo. Um time no primeiro tempo, um time no segundo tempo, um placar como foi o placar do jogo, um placar dilatado. Então, nada caracteriza o jogo de hoje como uma partida decisora, né, de escalação. Nada leva a crer que o jogo de hoje seja um momento de, né, fechar o grupo titular. Não, o jogo de hoje foi mais uma partida, foi um jogo festivo, um jogo de levar o torcedor para próximo da seleção, um jogo de fazer com que exista por parte dos jogadores uma confiança maior naquilo que eles podem apresentar. E no primeiro tempo, para mim, isso ficou muito claro quando não percebi, em muitos momentos, que o time se aplicou ao máximo, né? Que o time buscou o jogo na plenitude, né? Que o time conseguiu exercer em campo aquilo que os atletas podem. Não estou dizendo aqui, e eu acho bom lembrar isso, que a seleção brasileira está pronta para a disputa da Copa do Mundo, que vai brigar com os principais times, com as principais seleções, está no mesmo nível dessas seleções. Não, não é isso, que quero apresentar aqui. Apenas quero relatar e mais uma vez reafirmar que esses jogadores que entraram em campo, eles poderiam render mais, eles poderiam produzir mais, mas todo esse clima festivo provavelmente tenha impactado na forma de jogar dos atletas. No primeiro tempo, e a gente vai ter que analisar assim, né, um time e outro time, né, o time do primeiro tempo, a gente destaca o quê? A gente destaca a boa participação do Casemiro, teve um papel importante, aliás, como vem sendo desde a volta dele à seleção brasileira, desde que o Ancelotti chegou, né, que voltou a convocar o Casemiro, a participação dele na seleção é muito boa, ele vive uma fase muito interessante, destaquei durante o jogo, a despedida dele no Manchester United, na última rodada ele não jogou, o jogo era fora de casa, né? No último jogo em que ele esteve em campo, foi uma partida em casa, ele foi ovacionado pela torcida e não por menos, porque ele teve uma participação muito boa na Premier League dessa temporada 25-26. Ele fez um grande campeonato, ele fez uma grande jornada. Então, um destaque, ele. Outro destaque, o Vinícius Júnior, que mesmo não tendo feito um jogo excepcional, nós o escolhemos como melhor em campo, mas mesmo não tendo feito um jogo excepcional, nos momentos em que decidiu partir para cima, nós vimos lampejos do Vinícius Júnior, que nós queremos ver na seleção brasileira. Mas lampejos, não foi o suficiente. Pontos que considero de atenção. O Wesley, ele subiu ao ataque, ele foi participativo, mas eu gostaria de vê-lo defensivamente, porque ele tem atuado do lado oposto na Roma da Itália. Ele tem jogado como lateral esquerdo. Inclusive, o Ancelotti foi questionado sobre isso, ele disse que na seleção brasileira ele joga como lateral direito mesmo. Só que o Wesley não era a primeira opção do Ancelotti. Se o Éder Militão não tivesse se contundido, seria o Militão por ali. E aí a gente consegue fazer uma leitura que há uma diferença muito grande na forma de jogar do Wesley e na forma de jogar do Militão. Militão joga fechando, né? Joga defendendo, né? É um jogador que faz um preenchimento tático, é um jogador que faz uma proteção da defesa, é um jogador que joga defensivamente muito bem. O Wesley, ele é mais ataque. Ele mais ofensivo. Ele melhorou, inclusive, depois de ir para o futebol italiano na parte defensiva, mas a característica dele é uma característica ofensiva. Bremer e Léo Pereira. Em alguns momentos durante o jogo, a gente notou uma certa falta de entrosamento. Né? E é natural. Né? São jogadores que atuam juntos apenas quando estão na seleção brasileira. Em alguns momentos, dúvida de um ou de outro. Alexandro, para mim, inclusive essa vaga poderia ser do Juba, claramente, mas o Alexandro, para mim, ele não está no seu melhor nível, né, no próprio time do Flamengo, nós sabemos disso. E no jogo de hoje, um futebol muito burocrático na seleção, né? É, algo ali apenas compondo a lateral esquerda, pouco foi ao ataque, é, pouco apareceu ofensivamente, pouco colaborou, né? Enfim, é um jogador que é um ponto de atenção nessa seleção. Não vou me ater aqui a defesa titular é o Marquinhos e o Gabriel Magalhães, mas o Alexandre me preocupa nesse sentido. Douglas Santos, ele entrou muito mais consciente no segundo tempo. Eu vou falar da escalação do segundo tempo.